0: Ali, tá, ali na ponta está a geração de Justin Bieber.
1: É. É. Se você não falasse que é o Justin Bieber que tá cantando, eu jamais saberia.
2: Pela voz, aqui, ó. Você não identificaria?
1: Jamais.
0: Uma pergunta.
1: Justin Bieber ou Elton John?
2: Ah, Justin Bieber. Agita mais que o Elton John.
1: Ah, você tá bem.
2: Olha aqui, atenção, Gabrão.
1: Ainda bem que o programa acabou. É isso que dá. Mas aí, o Capri.
2: Eu não queria, a responsabilidade é sua.
1: Essa é a minha responsabilidade, eu admito.
2: Vai, Capri, dança aí, Capri, dança, Capri.
1: Justin Bieber tem que tocar no Rock in Rio?
2: É isso.
1: Justin Bieber toca no Rock in Rio? Hein? Justin Bieber toca no Rock in Rio?
2: É, não.
1: Justin Bieber sabe onde fica o Rock in Rio.
2: Rock in Rio é lugar de rock.
1: Justin Bieber nem sabe onde é o Rio de Janeiro.
3: Mas deveria tocar. Deve ter um dia que o pessoal gosta disso aí.
4: Tá, provavelmente. Eu recebi um vídeo do Stevie Wonder cantando no tributo a Lionel Richie nos Estados Unidos.
1: Nossa, olha aí que maravilha.
2: Década de hoje.
4: O Lionel Richie chorou ouvindo Stevie Wonder. É um monstro, Stevie Wonder, né?
1: Monstro. Isso aí.
2: Até
1: isso
2: o Stevie aí, Wonder, né, enxerga que Justin Bieber é melhor que Elton John. Até ele sabe.
1: Eu sou fã
2: do Stevie Wonder.
1: Vamos embora que hoje
2: a coletânea
1: da Princesa.
2: Chega.
1: Ó, amanhã, pré-jogo de São Paulo e Bolívar, hein?
2: Opa!
1: Amanhã.
2: Eu que narro, não.
1: Não. Será que amanhã teremos surpresa no Morumbi? Não sei não, hein? Amanhã nós vamos contar isso.
3: A única surpresa que pode ter amanhã no Morumbi é o São Paulo jogar bem. Ou na fase atual, vencer.
2: Quem narra o jogo amanhã, Capri?
1: Amanhã narra Pedro Martelli.
2: Olha...
1: Amanhã,
2: se Martelli fosse Martelli, não sairia de casa.
4: Só uma pincelada.
2: Vai cair uma bigorna na cabeça.
3: Aquela motinha do Martelli com o Capelanes, eu não sei. Ele não,
1: trocou o óleo hoje da moto. Não vai fundir o motor da moto dele vindo pra cá. Fica tranquilo.
2: Você vai trazer água pro Martelli amanhã?
1: Lógico.
3: Ou... Aquela mesma que você deu pro Canhão semana passada?
2: Se ele saiu no meio. Se liga aí, Ulisses. Se liga. Água batizada do Maradona na Copa de 90.
1: Vambora, gente. Amanhã tem muito mais. 7:30 da noite no Esporte em Debate. Pré-jogo de São Paulo e Bolívar. Tchau, gente.
2: Boa tchau, tchau, tchau, tchau, tchau, tchau, tchau.

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1: Olá, boa noite.
2: Boa noite para você que nos acompanha em todo o país.
1: Segunda-feira, 17 de agosto de 2026.
2: Vamos ao destaque do dia.
1: Petrobras confirma a existência de petróleo no litoral do Amapá.
2: Empresa seguirá com estudos para determinar a quantidade e a qualidade do óleo encontrado. Luana Karen.
3: O poço onde a Petrobras encontrou petróleo está localizado a cerca de 175 quilômetros da costa do Amapá, a uma profundidade de quase 2.900 metros.
1: Brasil registra redução de 30% nas mortes por malária em 2025 em relação ao ano anterior.
2: Foram registrados ainda 118.037 casos, 15% a menos que em 2024. Graziele Bezerra.
4: Se diagnosticada a tempo, a malária tem cura e o tratamento é eficaz.
1: E ainda, arte nas escolas.
2: Homologadas as diretrizes para o ensino na disciplina de educação básica.
1: O estudo deve ser organizado em quatro componentes: artes visuais, dança, música e teatro. Thaís Antônio.
5: De acordo com as novas diretrizes, o ensino de arte nas escolas deve aproximar os estudantes das diferentes formas de fazer e vivenciar a disciplina.
2: E hoje, na apresentação da Voz do Brasil, eu, Mariana Jungmann e Luciano Seixas.
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2: É na costa do Amapá que foi descoberta uma nova riqueza do Brasil.
1: A Petrobras anunciou a existência de petróleo num poço que está sendo perfurado pela empresa.
2: Assim que concluída a perfuração, será feito o levantamento da quantidade de petróleo na região.
1: Hoje, autoridades visitaram um navio sonda da empresa, embarcação adaptada para a perfuração de poços em águas profundas e ultraprofundas.
3: Com a descoberta da Petrobras da presença de petróleo em poço perfurado na margem equatorial, uma comitiva do governo federal visitou nesta segunda-feira o navio sonda da empresa. A embarcação está localizada em região de águas profundas no litoral do Amapá. De acordo com a presidente da Petrobras, Magda Chambriard, o poço começou a ser perfurado em outubro do ano passado e em mais alguns dias deve ter o trabalho de avaliação concluído.
6: Nós descobrimos óleo, né, no Poço Morfo, mas que até agora confirmou todas as nossas expectativas de um potencial relevante de petróleo na margem equatorial, mais especificamente no litoral do estado do Amapá. Esse poço vai acabar nos próximos, talvez, 15, 20 dias, né? Vamos ver quando é que ele acaba. Logo a seguir, nós temos que delimitar essa descoberta, ou seja, a gente tem que saber quanto é que de petróleo tem de fato nessa área, né?
3: Na semana passada, a Petrobras já havia confirmado a presença de hidrocarbonetos na região. Os hidrocarbonetos são compostos orgânicos formados exclusivamente por átomos de carbono e hidrogênio, e onde são encontrados indicam presença de petróleo e gás natural. Com a exploração de novos poços, a Petrobras pretende garantir segurança energética para o futuro, como destaca o ministro de Minas e Energia, Alexandre Silveira.
7: Que a gente possa se orgulhar de ter sim, 90% da nossa energia elétrica limpa e renovável e 50% da matriz geral. E, portanto, nenhum brasileiro em sã consciência pode abrir mão da sua soberania e das suas riquezas naturais para poder combater miséria, combater fome e fazer desenvolvimento.
3: O poço onde a Petrobras encontrou petróleo está localizado a cerca de 175 quilômetros da costa do Amapá, a uma profundidade de quase 2.900 metros. De acordo com a Petrobras, atualmente cerca de 80% do petróleo extraído no Brasil vem do pré-sal. Essa exploração deve chegar ao pico até 2035. Indicando a necessidade de outras fontes de combustível fóssil. Reportagem Luana Karen.
2: Como deve ser o ensino de arte nas escolas? O Ministério da Educação homologou diretrizes para o ensino do componente curricular na rede de educação básica.
1: O documento estabelece que o ensino deve ser organizado em quatro eixos: artes visuais, dança, música e teatro.
2: O anúncio dessas diretrizes ocorreu hoje. A repórter Thaís Antônio acompanhou tudo e traz os detalhes ao vivo para a gente aqui no estúdio. Boa noite, Thaís.
8: Boa noite, Mariana. Boa noite, Luciano. E ouvintes da Voz do Brasil, de acordo com as novas diretrizes, o ensino de arte nas escolas deve aproximar
5: aproximar os estudantes das diferentes formas de fazer e vivenciar a disciplina. E para isso ser feito, a arte deve ser dividida em 4 componentes curriculares: artes visuais, dança, música e teatro. O texto complementa a Base Nacional Comum Curricular, que estabelece os conhecimentos, competências e habilidades esperados dos estudantes ao longo da educação básica. Com isso, as escolas passam a ensinar conteúdos, métodos e processos de criação em arte como prática educativa e não apenas como atividade secundária ou recreativa. Outro destaque é a aproximação entre professores, artistas e mestres e mestras das culturas populares. A resolução reconhece a importância de incluir esses saberes no processo educativo por meio de um trabalho colaborativo com professores de artes visuais, dança, música e teatro, como explica o ministro da Educação, Leonardo Barchini.
9: Primeiro, a gente fortalece as 4 linguagens separadamente, elas obviamente atuam em conjunto, mas a gente fortalece cada uma das 4 linguagens: as artes visuais, a música, a dança e o teatro. E a gente reconhece que na formação de professores com essas diretrizes, também precisaremos ter habilitação em cada uma dessas especificidades, dessas 4 linguagens, teremos que ter formação específica. Então, isso eleva o ensino das artes a outro nível.
5: A resolução também define orientações para a organização do currículo, a distribuição dos professores, a estrutura física e pedagógica das escolas e os processos de avaliação. Todas essas medidas devem considerar princípios como equidade, acessibilidade, inclusão e justiça social. Mariana e Luciana, com vocês.
1: Obrigado pelas informações, Thaís Antônio.
2: A malária é caracterizada por febres altas, calafrios, tremores, dores de cabeça, podendo estar associada também a vômitos e náuseas.
1: Causada principalmente pela picada de mosquitos infectados, a maior parte de casos da doença estão no norte do país.
2: Mas no ano passado caiu o número de infectados pela malária, bem como de óbitos em função da doença.
10: A malária contaminou cerca de 118 mil pessoas no ano passado, 15% a menos do que em 2024. Os resultados foram apresentados nesta segunda-feira, durante um congresso da Sociedade Brasileira de Medicina Tropical. O número de mortes em função da doença também caiu, especialmente na região amazônica, que concentra o maior número de casos, como disse o ministro da Saúde, Alexandre Padilha.
11: 2025. Nós tivemos uma redução de mais de 50% dos óbitos por malária, mais de 40% de redução de malária em terra indígena, mais de 40% de malária em áreas de assentamento rural, assentamentos na região amazônica brasileira, que é uma das duas regiões com maior incidência de casos de malária. E tivemos o menor número de internações por malária.
10: Em menor escala, a infecção pode ocorrer devido à transfusão sanguínea, compartilhamento de agulhas contaminadas ou da gestante para o bebê. Mas o principal modo de transmissão é pela picada de fêmeas infectadas do mosquito Anopheles, também conhecido como carapanã ou mosquito prego. De acordo com o presidente da Sociedade Brasileira de Medicina Tropical, Gustavo Romero.
12: Por isso, a gente tem às vezes muita dificuldade, né, de definir exatamente aquela população que efetivamente está em risco, né? Os mosquitos se mexem, né? E os mosquitos crescem com as variações climáticas, que é outro detalhe importante que a gente deve levar em consideração. E muito frequentemente populações que estão mais vulneráveis estão mais expostas à picada desses mosquitos. E por isso que a malária se transmite com tanta eficiência, né?
10: Se diagnosticada a tempo, a malária tem cura e o tratamento é eficaz. Após a confirmação da doença, o paciente recebe o tratamento gratuitamente em unidades do Sistema Único de Saúde, inclusive a tafenoquina, medicamento que previne novas manifestações da malária. Por ser administrado em dose única, ele impede que o paciente abandone o tratamento, como explica o infectologista Marcos Lacerda.
13: Comparando com as medicações que são tradicionalmente usadas para malária, que vão de 7 a 14 dias, resulta num benefício muito grande para o paciente. É que as pessoas se tratam enquanto tem febre, geralmente 2, 3 dias, depois ela para de usar a medicação. E isso então faz com que as recaídas aconteçam. Praticamente metade dos casos que estão registrados hoje no Brasil são de recaídas. Então, uma medicação que iniba a recaída é uma medicação altamente estratégica no controle da malária no país.
4: O medicamento está disponível tanto para pacientes maiores de 16 anos e com mais de 35 quilos, quanto para crianças a partir de 2 anos e com peso mínimo de 10 quilos. Reportagem Graziele Bezerra.
1: Entre junho e julho, foram confirmados 21 casos de sarampo no estado de São Paulo.
2: Neste fim de semana, o ministro da Saúde, Alexandre Padilha, esteve no estado, em Grajaú, acompanhando a vacinação contra a doença.
1: E comentou que o reforço na imunização visa prevenir a circulação e a transmissão do sarampo.
14: Em 2026, nós já temos aqui na cidade de São Paulo cerca de 20 casos também com relação de importados, são cepas que circularam nos Estados Unidos e no Canadá. E esse esforço é para manter esse bloqueio, para não permitir que aconteça em São Paulo em 2026, o que aconteceu em 2019, quando começou um surto assim e se propagou para ter 20 mil casos de sarampo em 2019. Naquele momento o Brasil perdeu o certificado de livre do sarampo. Reconquistamos o certificado em 2024 e queremos manter São Paulo, o estado de São Paulo e o Brasil livre do sarampo.
2: Para crianças de 6 a 11 meses, a dose aplicada durante a estratégia é considerada dose zero e não substitui as doses previstas no calendário nacional de vacinação aos 12 e aos 15 meses.
1: Para as demais idades, os profissionais de saúde verificam a necessidade de vacinação de acordo com a faixa etária e a situação vacinal de cada pessoa.
2: A cada hora, mais de 1.000 vidas são perdidas devido às doenças cardiovasculares em todo o mundo, segundo a Organização Mundial de Saúde.
1: Estima-se que cerca de 18 milhões de pessoas morrem anualmente em decorrência de condições que afetam o sistema circulatório.
2: De acordo com a Sociedade Brasileira de Cardiologia, o Brasil ocupa o 9º lugar em número de mortes cardíacas.
1: E hoje, 17 de agosto, marca o início da Semana da Saúde Vascular, que promove conscientização, prevenção e diagnóstico precoce.
15: Seu Manuel Arruda da Silva tem 80 anos. Quando precisou ser atendido para tratar de um ferimento, descobriu um grave comprometimento na circulação. Uma cirurgia vascular conseguiu inicialmente melhorar o fluxo de sangue, mas a amputação da perna direita acabou sendo inevitável. Hoje, 8 meses depois, seu Manuel agradece pela vida.
16: Eu estou aqui ainda, estou aí contando a história.
15: Histórias como a de seu Manuel Arruda ajudam a explicar por que as doenças que comprometem a circulação continuam sendo importante problema de saúde pública. Elas estão entre as principais causas de morte no país. Muitas dessas condições se desenvolvem de forma silenciosa. Por isso, a prevenção e o diagnóstico precoce são fundamentais para reduzir complicações e salvar vidas. O cirurgião vascular do Hospital Universitário de Brasília, Paulo Saad, alerta para hábitos e cuidados que podem prevenir doenças vasculares.
17: Controlar a glicemia, controlar a pressão, controlar as gorduras no sangue e cessar o tabagismo.
15: O aposentado Humberto dos Santos, de 62 anos, sofreu um infarto em 2022. Após o episódio, teve um AVC que comprometeu a fala e os movimentos. Desde então, faz tratamento no Hospital Universitário de Brasília. O filho, Leandro dos Santos, que o acompanha no tratamento, fala sobre um vício que colaborou para agravar o quadro de doenças cardiovasculares de seu Humberto.
18: Eu sempre fui fumante, né?
19: E aí vocês acham que a causa principal foi essa?
18: Creio que seja, né? Cigarro.
15: O especialista Paulo Saad fala sobre alguns sinais que indicam que é hora de procurar um médico.
17: Um paciente que caminha uma curta distância e já começa a ter dor, aquele paciente que faz o esforço e tem dor no peito. Então esses sinais significam que o músculo que está trabalhando, se você tem uma obstrução da circulação, esse oxigênio não chega na quantidade necessária, esses pacientes precisam procurar ajuda urgentemente.
15: A informação é uma aliada dos pacientes na hora de reconhecer sintomas precoces, procurar atendimento no momento certo e adotar medidas que melhoram a qualidade de vida. Por isso, na semana de 17 de agosto, agosto é comemorada a Semana da Saúde Vascular, período dedicado à conscientização sobre doenças que afetam o sistema circulatório. Reportagem Luciana Colares de Holanda.
1: Hoje também é Dia do Patrimônio.
2: A data foi criada para marcar a importância de preservar a arte, a cultura e a história que estão por trás de tantas tradições brasileiras.
1: O patrimônio pode ser material, como conjuntos de casarões históricos ou determinados prédios e igrejas, ou imaterial, quando está ligado a festas tradicionais, por exemplo.
2: Hoje, mais cedo, eu conversei com o presidente do Instituto do Patrimônio Histórico e Artístico Nacional, Davidson Guzmão, sobre a preservação e a conservação dessa memória coletiva. Acompanhe. Presidente Davidson Guzmão, bem-vindo à Voz do Brasil para a gente falar de história, cultura, nesse Dia do Patrimônio, né? Eu queria que o senhor começasse, então, explicando por que que a gente precisa de um dia para marcar esse tema e quais são as provocações que essa data faz.
20: Mariana, primeiro quero dizer que é um prazer estar aqui para a gente falar de algo que é tão importante para o reconhecimento da diversidade cultural brasileira, que é o patrimônio cultural. Uma das nossas principais atribuições e competências é a ampla divulgação e promoção do patrimônio cultural, exatamente para que essa diversidade seja reconhecida, não só pelo Estado, mas que ela seja reconhecida e percebida também pela sociedade. E é por isso que a gente tem um dia dedicado ao patrimônio cultural, o dia 17 de agosto, que é um dia que foi escolhido em razão do nascimento, a data de aniversário de Rodrigo Melo Franco de Andrade, que foi o primeiro presidente do IPHAN e que ficou 30 anos ficou 30 anos fazendo a gestão do IPHAN e que foi a pessoa que inaugurou um sistema de proteção de patrimônio cultural no Brasil. Então, esse é a justificativa, vamos dizer assim, é por causa, né, do nascimento de Rodrigo Melo Franco, que a gente tem o dia 17 de agosto escolhido, mas é sobretudo por conta da importância do patrimônio na vida das pessoas no dia a dia.
2: Agora, as celebrações vão se prolongar ao longo de todo esse mês. Qual é o tema desse ano e o que está previsto na programação?
20: Esse ano o tema é patrimônio criativo, inclusão produtiva, trabalho e renda. Exatamente para marcar uma dimensão do patrimônio cultural, que é a dimensão da cidadania e da produção de renda, da possibilidade de trabalho e renda para pessoas que vivem do patrimônio cultural. Vou dar um exemplo, o ofício de paneleiras lá em Goiabeiras, um bairro lá no Espírito Santo, né, em que a gente tem um bem cultural que é o ofício de paneleiras, um saber tradicional relacionado ao fazer a panela, né, que é produzida, uma panela de barro que é produzida, onde é feita a famosa moqueca capixaba.
2: Aquela panela tradicionalíssima de fazer a moqueca capixaba, né?
20: Exatamente. E que tem uma dimensão, uma relação muito direta com o mercado, que, portanto, afere renda, né, ofere renda para aquelas paneleiras. Então, esse é um exemplo importante, mas a gente tem vários outros, né, de pessoas, de detentores que vivem diretamente do patrimônio cultural, de centros históricos que são dinamizados a partir do patrimônio que é reconhecido, desse centro histórico que é reconhecido em algumas das nossas cidades no país.
2: E aí a gente tem uma programação prevista, as pessoas podem checar essa programação onde, como é que funciona?
20: Isso, a gente tem uma programação em todos os estados do Brasil, nós teremos atividades. Essa programação está disponível no portal do IPHAN, www.iphan.gov.br. Quem quiser acessar e ver o que vai estar acontecendo no seu estado, pode acessar a programação lá no portal do IPHAN na internet.
2: Lembrando aqui que IPHAN se escreve com PH, né?
20: Exato.
2: Que é Instituto do Patrimônio Histórico e Cultural. Presidente, no próximo ano também vamos ter outra celebração importante, que são os 90 anos do IPHAN, né? Quais são os principais desafios que ainda permanecem em relação à preservação do patrimônio?
20: Isso, ano que vem o IPHAN completa 90 anos e nós estamos aí pensando numa série de atividades e programação que deve ocorrer ao longo do ano todo. Em termos de desafios, a gente tem vários desafios, porque o patrimônio cultural, ele se relaciona com o dia a dia das pessoas, com o dia a dia das cidades. E aí eu posso aqui, acho que nomear dois. Um que está na ordem do dia e que a gente tem discutido muito é no que a gestão do patrimônio se relaciona, por exemplo, com as mudanças climáticas, né? Então, o aumento da intensidade de chuvas, das temperaturas, como que isso se relaciona com o patrimônio cultural na gestão dos centros históricos, que cuidados nós devemos ter e como nós devemos pensar ações de prevenção, adaptação e mitigação a essas mudanças climáticas. Esse é um desafio que está na nossa ordem do dia e que nós estamos pensando como tratar desse enfrentamento às mudanças climáticas no âmbito da gestão do patrimônio cultural. Um outro desafio é aquele que, na verdade, é um desafio e é, ao mesmo tempo, diretriz para a gestão do patrimônio cultural, que é a gestão compartilhada. Então, a articulação com estados e municípios, a articulação com a sociedade civil organizada para a gestão do patrimônio, para que essa gestão, ela, de fato, ela seja compartilhada entre os órgãos de poder público e a sociedade.
2: Pois é, e é importante que a sociedade mesmo se envolva, né, presidente, nesse tema, cobre a preservação do patrimônio na sociedade, no seu estado. Como que é possível fazer isso?
20: Bom, hoje a gente tem a participação social como um princípio que atravessa a maioria das políticas públicas no Brasil, inclusive a de patrimônio cultural. Então, hoje, a sociedade, as pessoas podem procurar os órgãos de patrimônio de sua cidade, do seu estado, podem procurar o IPHAN. O IPHAN tem representação, tem superintendências em todos os estados, e podem procurar também as instâncias de controle social que trabalham com patrimônio cultural, os conselhos de cultura e, em alguns casos, os próprios conselhos de patrimônio que existem nos municípios e nos estados.
2: Lembrando, né, presidente, que até para deixar um pouco mais palpável para as pessoas, quando a gente fala de patrimônio, a gente está falando tanto daquele casarão histórico, aquele prédio antigo, aquela igrejinha, mas também do fazer cultural muito típico. Tudo isso é dever nosso, como sociedade, ajudar a preservar, né? O senhor mencionou aí as paneleiras, por exemplo. Tudo isso é patrimônio e é dever da sociedade proteger, né?
20: Exato, é tudo isso e muito mais. Na verdade, a gente faz uma divisão entre patrimônio material e imaterial, mas quando a gente está falando de patrimônio, a gente está falando de valor, na verdade, sobretudo, né? Então, é importante a gente entender que o patrimônio material, as edificações, as obras de arte, elas são reconhecidas e entendidas como integrantes da nossa identidade, como elementos que ajudam a compreender a nossa história, as várias memórias e identidades que existem no país, porque são atribuídos valores a essas coisas. Da mesma maneira, as várias celebrações, os conhecimentos tradicionais, os fazeres, os saberes, né, lugares que são importantes, né, para a compreensão das memórias dos vários grupos formadores da sociedade brasileira, para usar o termo da Constituição, também são importantes. É o chamado patrimônio imaterial.
2: É isso aí. Nós conversamos com Davidson Guzmão, presidente do Instituto do Patrimônio Histórico e Artístico Nacional. Falei errado mais cedo. Instituto do Patrimônio Histórico e Artístico Nacional. Muito obrigada, presidente, pela sua entrevista aqui à Voz do Brasil.
20: Obrigado, Mariana. A gente está à disposição da Voz do Brasil e de todos os brasileiros para conversar sobre o patrimônio. Essa é a nossa função, o nosso métier e é, sobretudo, a nossa alegria.
1: Concursos federais têm novas nomeações e convocações.
2: As medidas publicadas no Diário Oficial da União contemplam aprovados nas duas edições do Concurso Público Nacional Unificado e no Comando do Exército.
1: Todas as nomeações foram homologadas antes do início do período de defesa eleitoral.
2: Para o CPNU2, estão autorizadas 69 nomeações de candidatos de nível superior. E para a primeira edição do CPNU, são 40 vagas de contratação temporária.
1: Quem está na lista de espera do primeiro Concurso Público Unificado deve realizar uma nova manifestação de interesse entre os dias 24 de agosto e 4 de setembro pelo aplicativo SouGov ou pela versão web do serviço mediante login.
2: Quem não se manifestar no prazo será excluído do banco de candidatos aprovados em lista de espera de todos os cargos do CPNU 1, inclusive para fins de contratação temporária.
1: Estão abertas as inscrições para o selo Patrocinadores do Futuro 2026.
2: Uma iniciativa que pretende reconhecer a contribuição de empresas e entidades para a promoção, para a proteção previdenciária de seus trabalhadores e associados.
1: A participação é gratuita e voluntária.
2: As inscrições vão até 31 de agosto e são realizadas por formulário eletrônico disponível no site gov.br/previdência.
1: O regulamento completo e as orientações também estão disponíveis no portal do Ministério.
2: Essas foram as notícias do Governo Federal.
1: Uma realização da Secretaria de Comunicação Social da Presidência da República.
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1: Fique agora com as notícias do Poder Judiciário e do Congresso Nacional. Boa noite.
2: Uma boa noite. Até amanhã.
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22: Poder Judiciário inicia a 33ª semana Justiça pela Paz em Casa.
23: Para STJ, prisão em flagrante de mãe em estado diverso da morada dos filhos não impede concessão de regime domiciliar.
24: TSE inaugura o Centro de Divulgação das Eleições 2026, o CDE.
25: Boa noite, eu sou o Arthur Filho.
26: E eu sou Walter Lima.
25: A partir de hoje, até sexta-feira, 21 de agosto, o Poder Judiciário Brasileiro se mobiliza na 33ª Semana Justiça pela Paz em Casa.
24: Coordenada pelo CNJ, em parceria com os Tribunais de Justiça Estaduais, a iniciativa promove mutirões de julgamentos e audiências para dar rapidez aos processos de violência de gênero, além de realizar ações de conscientização em todo o país. Carolina Chaves.
27: A campanha é realizada 3 vezes ao ano, nos meses de março, agosto e novembro. O foco é fortalecer a política judiciária no combate à violência doméstica e familiar contra a mulher. Segundo o presidente do STF e do CNJ, ministro Edson Fachin, esta semana, mais uma vez em todo o Brasil, os tribunais de justiça prepararam programações especiais.
28: Será o nosso esforço concentrado de julgamentos, de audiências e mutirões voltados à proteção de mulheres em situação de violência. Os números nos impactam. Os números mostram um judiciário que tem pressa.
27: Na última edição, realizada em março deste ano, foram proferidas mais de 16 mil sentenças, realizadas mais de 10 mil audiências e concedidas 11.648 medidas protetivas de urgência.
23: O fato de uma mãe ser presa em estado diferente de onde filhas menores residem não impede por si só a concessão da prisão domiciliar.
24: Essa conclusão é do STJ. Fátima Uchoa.
29: Durante viagem de ônibus interestadual, a mulher foi presa em flagrante e teve a prisão preventiva decretada após serem encontradas drogas na mochila dela. A defesa informou que a mulher era mãe de 2 meninas menores de 12 anos e pediu a prisão domiciliar. O Tribunal de Justiça do Paraná negou o pedido porque as crianças já estavam com a avó em outro estado. Mas no voto que prevaleceu na sexta turma do STJ, o ministro Og Fernandes explicou que mesmo com a gravidade da acusação e a expressiva quantidade de droga apreendida nesse caso, essas circunstâncias isoladamente não impedem o regime domiciliar.
23: O Tribunal Superior Eleitoral inaugurou hoje o Centro de Divulgação das Eleições 2026, o CDE.
24: O espaço instalado no TSE em Brasília foi preparado para atender aos profissionais de imprensa envolvidos na cobertura das eleições de outubro deste ano. Rimac Souto.
30: A inauguração foi feita pelo presidente do TSE, ministro Cássio Nunes Marques.
31: A ideia é que o Centro de Divulgação das Eleições seja mais do que um espaço de trabalho para os profissionais que acompanharão as eleições. O objetivo é que se torne um ambiente de diálogo aberto com a Justiça Eleitoral, em que a transparência e o acesso à informação não encontrem quaisquer obstáculos. O trabalho realizado por vocês, jornalistas, de dentro e de fora do país, é essencial para que a sociedade tenha acesso a informações corretas e contextualizadas sobre o processo eleitoral. Nunca é demais sublinhar que uma imprensa livre e participativa é sinônimo de democracia. A Justiça Eleitoral tem na imprensa uma aliada, por compartilhar com ela a paixão pela democracia e pela informação de qualidade.
30: Ao inaugurar o CDE, o ministro também lançou a campanha Eleições 2026, Coisa de Pele.
25: Comissário de bordo demitido por se recusar a tomar a vacina contra a Covid-19 deve receber as verbas rescisórias.
3: O TST entendeu que ele tinha uma justificativa médica para não se vacinar. Simone Moura.
4: O comissário da Gol foi demitido por justa causa em novembro de 2021 durante a pandemia. Ele disse que não tomou a vacina porque tinha risco elevado de trombose. Inclusive, apresentou o laudo médico que indicava a contraindicação à vacinação. Mas a empresa alegou que o atestado não tinha respaldo científico. A justa causa foi mantida na primeira instância, mas o Tribunal Regional do Trabalho do Rio de Janeiro afastou a punição. No TST, ao analisar recurso da Gol, o entendimento é que a recusa à vacina pode, em tese, ser considerada ato de indisciplina ou insubordinação.
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25: A você uma boa noite.
3: E até amanhã.
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6: Eu sou Paula Groba.
7: E eu sou Ricardo Nakaoka.
6: E estes são os destaques de hoje do Jornal do Senado, que começa agora.
7: Senado terá esforço concentrado e fim da escala 6x1 pode entrar na pauta.
6: Avança projeto que prevê biometria de recém-nascidos para evitar troca e tráfico de bebês.
7: Instalada comissão sobre MP que amplia crédito para motoristas.
6: Boa noite.
7: Boa noite.
6: Mesmo com as campanhas eleitorais em curso, o Senado vai manter a agenda de votações. O presidente do Senado, Davi Alcolumbre, convocou os parlamentares para um novo esforço concentrado de 31 de agosto a 4 de setembro.
7: Entre os temas que podem ser analisados está o fim da escala de trabalho 6x1. Os detalhes com a repórter Raíssa Abreu.
8: Os senadores e senadoras voltam a se reunir para votar temas prioritários na semana de 31 de agosto a 4 de setembro. O anúncio foi feito pelo presidente Davi Alcolumbre. Na pauta, o fim da escala de trabalho 6x1, a PEC da Segurança Pública e a criação da Política Nacional de Minerais Críticos e Estratégicos.
9: Então eu decidi, como presidente do Senado, que uma semana seria semipresencial e a outra semana de esforço concentrado presencial. Então eu queria que os gabinetes fossem avisados, as assessorias avisadas, para que no próximo esforço concentrado nós estejamos todos aqui presentes no plenário, se for possível, os 81 senadores.
8: Essa é a segunda data de esforço concentrado de votações do segundo semestre. Na primeira, de forma semipresencial, foram votados, por exemplo, o projeto que cria o Programa de Desenvolvimento da Indústria de Fertilizantes e uma medida provisória que socorreu vítimas de desastres naturais. Esforço concentrado é como se chamam as reuniões centralizadas em períodos curtos, na tentativa de votar projetos urgentes, apesar do período eleitoral, quando os parlamentares estão em campanha em seus estados. Esse ano, 2/3, ou 54 das vagas do Senado estão em disputa. Para saber mais sobre a função do Senado e dos senadores e senadoras, visite o especial Eleições 2026 da Agência Senado, em senado.leg.br.
6: A troca de bebês e o tráfico de crianças são riscos que podem ser evitados com mais segurança e identificação nas maternidades. Um projeto aprovado pela Comissão de Constituição e Justiça prevê a coleta de dados biométricos do recém-nascido logo após o parto.
7: A medida busca garantir a identificação segura do bebê e dar mais proteção às famílias. Os detalhes com o repórter Bruno Lourenço.
10: Pelo texto, o procedimento de identificação biométrica deverá registrar as impressões digitais da mãe e a dos pés do bebê. Essas informações constarão da declaração de nascido vivo. A relatora, senadora Roberta Scioli, do Republicanos de Roraima, defendeu a medida.
1: Exigência de vinculação individualizada e rastreável entre a identificação biométrica da mãe e do recém-nascido, destinada a assegurar a autenticidade, identificação e a integralidade das informações registradas.
10: A senadora doutora Eudócia, do PSDB de Alagoas, reforçou que a iniciativa aumenta a segurança do registro civil e previne a troca, o roubo, as adoções irregulares e o tráfico de bebês.
11: E aí nós iremos mudar a história dos nossos recém-nascidos para não terem o risco de serem trocados ou de ser confundido contra o bebê, enfim, de ter algum tipo de fraude.
10: A proposta passará por um turno suplementar de votação na CCJ antes de poder seguir diretamente para análise da Câmara dos Deputados.
6: O presidente da Comissão de Relações Exteriores defendeu um acordo para evitar uma escalada comercial com os Estados Unidos. Isso porque uma disputa comercial pode ter impactos diretos na economia e nas relações entre os dois países.
7: Diante do novo tarifaço americano, o governo brasileiro abriu um processo de reciprocidade e o Senado acompanha as negociações. O repórter Pedro Pincer tem mais informações.
12: O governo brasileiro anunciou a abertura formal do processo para avaliar se o tarifaço dos Estados Unidos contra exportações nacionais será respondido com base na Lei da Reciprocidade Econômica, que é um novo mecanismo da legislação brasileira para disputas comerciais. O Palácio do Planalto informou que o procedimento foi iniciado a partir do compartilhamento do pedido pela Secretaria Executiva da Câmara de Comércio Exterior com os demais integrantes do seu Comitê Executivo de Gestão. O consultor legislativo do Senado, Marcos Túlio Bezerra, lembrou que o Brasil pode pôr sobre a mesa pautas essenciais para os Estados Unidos, como direitos autorais que afetam as big techs e patentes de medicamentos.
13: Então, se com a ameaça das medidas, a possibilidade de adoção das contramedidas aqui pelo governo brasileiro, o governo já consiga ser bem sucedido em retomar a negociação, a gente já considera que a lei vai ter um sucesso.
12: Em nota, o presidente da Comissão de Relações Exteriores, senador Nelsinho Tradi, do PSD de Mato Grosso do Sul, afirmou receber com atenção à decisão do Poder Executivo. Para o senador, o Brasil precisa estar preparado para agir quando necessário, sem esquecer que as relações bilaterais com os Estados Unidos ocorrem há mais de 200 anos e que todas as possibilidades de entendimento devem ser buscadas antes de uma escalada comercial.
6: Quem trabalha ao volante, o veículo é ferramenta de trabalho e fonte de renda. Mas na hora de trocar o carro ou renovar a frota, o acesso ao crédito pode ser um obstáculo.
7: Para facilitar esse financiamento, o Congresso vai analisar uma medida provisória sobre o tema. A senadora Leila Barros foi eleita presidente da comissão mista, que vai examinar a proposta. A reportagem é de Marcela Cunha.
14: A senadora Leila Barros, do PDT do Distrito Federal, destacou que o texto foca em uma categoria que hoje reúne mais de 2 milhões de brasileiros, motoristas de aplicativo, taxistas, entregadores e motofrentistas. Esses trabalhadores dependem de seus veículos diariamente, mas esbarram na burocracia dos bancos na hora de financiar um novo modelo. Ao assumir a presidência da comissão mista, a senadora Leila ressaltou que a falta de crédito acessível acaba penalizando quem mais trabalha.
15: Quem trabalha por aplicativo sabe como é difícil chegar ao sistema financeiro apresentando uma renda variável e conseguir crédito com juros e prazos razoáveis. Muitas vezes, o resultado é continuar trabalhando com um veículo antigo e compromete uma parcela cada vez maior da renda do trabalhador.
14: Para facilitar os financiamentos, a medida provisória prevê o uso de recursos do Fundo de Investimento em Infraestrutura Social e a criação de mecanismos de garantia pública. Além de gerar renda, a proposta foca em cidades sustentáveis, incentivando frotas de baixo carbono e pontos de recarga de baterias. A relatora será a deputada Amanda Gentil, do Progressistas do Maranhão.
21: Eleições 2026.
6: Em 2026, o eleitor vai às urnas para escolher quem vai representar seu estado ou o Distrito Federal no Senado. Mas, afinal, o que faz um senador? Além de participar da criação e da revisão das leis, ele tem a missão de fiscalizar o governo federal e exercer atribuições exclusivas do Senado.
7: A reportagem de Yasmin Rodrigues explica como funciona esse trabalho e por que o Senado tem um papel central na democracia brasileira.
0: O Senado Federal é uma das duas casas do Congresso Nacional e representa os estados e o Distrito Federal. Senadores e deputados federais apresentam, discutem e votam propostas que podem virar leis. O Senado também tem o chamado papel revisor. Depois de aprovada em uma das casas, a proposta é analisada pela outra, que pode fazer mudanças antes da aprovação final. Para o presidente do Senado, Davi Alcolumbre, o trabalho dos parlamentares é uma responsabilidade de todos.
2: Isso não é uma missão de um homem, nem de uma mulher, nem da mesa diretora. Isso é a missão dos 81 senadores, de todos os partidos constituídos no Brasil, de 513 deputados federais e deputadas, porque só a união pode transformar verdadeiramente a vida das pessoas.
0: Senadores e deputados também têm a função de fiscalizar o Poder Executivo. Isso significa acompanhar as ações do governo federal, avaliar políticas públicas, analisar as contas da Presidência da República e criar CPIs. Mas o Senado tem atribuições que são exclusivas da Casa. Uma delas é aprovar as autoridades indicadas pelo Presidente da República, como ministros dos Tribunais Superiores, o Procurador-Geral da República, diretor do Banco Central e embaixadores. Outra é autorizar operações de crédito da União, dos estados, do Distrito Federal e dos municípios. E, por fim, o Senado é responsável por julgar o presidente da República em um processo de impeachment, depois que a Câmara dos Deputados autoriza a abertura do processo.
7: Trabalhos técnicos de Eliseu Caires, o Jornal do Senado fica por aqui. Acompanhe agora as notícias da Câmara dos Deputados. Boa noite.
6: Boa noite e até amanhã.
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16: Câmara aprova diretrizes para desenvolvimento do futebol feminino.
17: Deputados reduzem a carga tributária para resseguradoras nacionais.
16: Parlamentares regulamentam a profissão de conservador-restaurador.
18: Boa noite. Avança na Câmara a proposta que regulamenta a profissão de conservador-restaurador de bens culturais. A medida era uma demanda histórica da categoria, como informa a repórter Paula Bittar.
19: A Comissão de Constituição e Justiça da Câmara aprovou uma proposta que

0: científicas próprias do campo. Também poderão exercer a profissão aqueles com diploma de outros cursos superiores que exerçam atividades na área há pelo menos 5 anos até a data de publicação da lei e os que tenham concluído até a data de publicação da lei curso de especialização na área observada a carga horária mínima exigida pelo Ministério da Educação. Entre as atribuições do conservador restaurador de bens culturais móveis e integrados estão realizar procedimentos de conservação e restauração em bens culturais, ministrar aulas relacionadas ao tema, desenvolver e coordenar projetos e pesquisas científicas sobre o tema e elaborar laudos técnicos, orientar e supervisionar acondicionamentos e acompanhar o transporte de obras de valor histórico, artístico e cultural como courier. Já para atuar como técnicos em conservação e restauração de bens culturais móveis e integrados, é preciso ter curso de educação profissional técnica de nível médio na área, no Brasil ou no exterior e revalidado no país, ou então atuar na atividade comprovadamente há mais de 5 anos e não possuir escolaridade técnica exigida até a data da publicação da lei. Entre as atribuições desse profissional estão realizar exame técnico do estado de conservação de bens culturais móveis e integrados e auxiliar em eventos como seminários e exposições sobre o tema. Entre os deveres e responsabilidades do conservador, restaurador e do técnico estão assumir apenas trabalhos que possam realizar com segurança dentro dos limites de sua formação, não utilizar produtos, materiais e procedimentos técnicos que ponham em risco a integridade do bem cultural e, na compensação de acidentes ou perdas, não encobrir ou modificar o que existe do original, de modo a não alterar suas características e condições físicas após o evento. A autora do projeto, deputada Fernanda Melchiona, do PSOL do Rio Grande do Sul, considerou a aprovação uma vitória para os profissionais e para as universidades. Segundo ela, os profissionais pleiteiam essa legislação.
1: Eles tinham apresentado essa iniciativa com então o deputado Chico Alencar, que nesse ano não exerceu o mandato federal. E eu apresentei, portanto, esse projeto, que depois foi qualificado pelas contribuições das universidades que têm o curso, como é o caso da UFPEL, na Universidade Federal do Pará, eu tive conhecendo a formação e o trabalho, que contribui enormemente para a preservação de bens culturais, o nosso patrimônio, a valorização da carreira, o incentivo à formação técnica, se aproxima de padrões internacionais, né? De conservação e restauração.
0: A proposta considera bem cultural móvel o objeto de natureza artística, histórica, documental, científica e tecnológica. Isso abrange obras de arte, documentos, artefatos arqueológicos, etnográficos e de cultura popular e elementos paleontológicos de ciências naturais, científicos e tecnológicos, possíveis de serem deslocados ou transportados. Já o bem cultural integrado está vinculado à superfície construída de um bem imóvel ou da natureza. Isso inclui pinturas artísticas ou decorativas, retábulos, esculturas, ourivesaria, cerâmica, azulejaria, estuques, relevos, elementos decorativos e tecnologias que envolvam os elementos construtivos e os materiais de construção empregados nas vedações, revestimentos e acabamentos. A proposta que regulamenta o exercício das profissões de conservador, restaurador de bens culturais e de técnico em conservação restauração de bens culturais segue agora para o Senado, a menos que haja recurso para votação antes pelo plenário da Câmara. Da Rádio Câmara, de Brasília, Paula Bittar.
2: Educação. Beto Preto, do PSD, exalta a expansão dos cursos de medicina nas universidades estaduais do Paraná. O deputado cita a criação do curso de medicina em Apucarana e o lançamento da graduação no campus da Unespar, em Paranavaí, além do curso de enfermagem em Paranaguá.
3: Na opinião de Beto Preto, a ampliação das vagas em cursos da área de saúde contribui para a formação de profissionais que atuarão no Sistema Único de Saúde. O parlamentar reforça que as graduações são gratuitas e oferecem oportunidades para estudantes da rede pública.
2: Saúde. Paulo Soares, do Podemos de São Paulo, apresentou projeto que visa descentralizar e regionalizar os serviços do SUS, usando estruturas hospitalares atualmente desocupadas em cidades menores para ampliar atendimentos e reduzir mortes em filas de espera.
3: Paulo Soares cita a cidade de Bauru como exemplo, com a morte de 1.123 pacientes à espera de leitos nos últimos 5 anos. O congressista cobra mais atenção do governo federal às regiões interioranas, com a disponibilização de profissionais e equipamentos.

0: Previdência.
1: Rodrigo Hollenberg, do PSB do Distrito Federal, apresentou o projeto que amplia o acesso ao benefício de prestação continuada. A proposta eleva para meio salário mínimo por pessoa o limite de renda familiar e permite descontar gastos com alimentação especial, medicamentos e terapias.
2: Rodrigo Hollenberg também defende a regulamentação da avaliação biopsicossocial. Ele sustenta que a medida é necessária para garantir o acesso efetivo das pessoas com deficiência aos benefícios previstos em lei.
1: Dani Cunha, do PL do Rio de Janeiro, defende projeto que permite a pais ou responsáveis por crianças e adolescentes com deficiência trabalhar sem perder o benefício de prestação continuada. Pela proposta da deputada, a remuneração de até 10 salários mínimos não entraria no cálculo da renda familiar.
2: Dani Cunha afirma que a regra atual desestimula o retorno ao mercado de trabalho, especialmente de mãe solo, já que qualquer aumento de renda pode resultar na perda do benefício da criança. Ela acrescenta que o texto também autoriza a dedução de despesas com o tratamento da deficiência.
0: Comissões.
1: Luiz Lima, do Novo, do Rio de Janeiro, destaca os resultados da CPMI do INSS na investigação de descontos indevidos em aposentadorias. De acordo com o deputado, a comissão ajudou a identificar operadores financeiros, servidores e entidades suspeitas de participação nas fraudes.
3: A gente teve a felicidade de mostrar para o Brasil, ser um facilitador até para a Polícia Federal e para o STF, das pessoas envolvidas. Servidores do próprio INSS, operadores financeiros, recebedores de propina, sindicatos de fachada. Então a gente tem mais de 20 pessoas hoje presas e percebeu o quanto o brasileiro dispõe de tempo e de inteligência para fraudar, para enganar.
2: Luiz Lima acrescenta que 3 entidades investigadas teriam desviado mais de 6 bilhões de reais de aposentados, com descontos mensais que chegavam a 50 reais. Na avaliação do deputado, a CPMI contribuiu para recuperar recursos e dificultar a repetição das fraudes.
0: Segurança Pública.
1: Bom Gás, do PT gaúcho, defende a aprovação de projeto que criminaliza a misoginia, entendida como ódio ou discriminação contra mulheres por sua condição de gênero. O deputado pondera que esse tipo de conduta alimenta a violência e viola a dignidade das mulheres.
2: Bom Gás pede que a Câmara vote logo a proposta, já aprovada pelo Senado. O parlamentar rejeita a ideia de que o projeto promova censura contra homens, mas diz que o objetivo é responsabilizar quem incentiva ou dissemina práticas de discriminação contra as mulheres.
1: Roberto Monteiro Pai, do PL do Rio de Janeiro, agradece a aprovação de uma moção de louvor ao filho Gabriel Monteiro na Comissão de Segurança Pública. Segundo o deputado, a homenagem reconhece a atuação do ex-vereador no combate à criminalidade.
2: Roberto Monteiro Pai também destaca o trabalho da policial civil do Distrito Federal, Deise Andrade, no enfrentamento ao feminicídio e à violência sexual contra crianças. O parlamentar ressalta a importância das ações de combate a violência contra as mulheres.
0: Economia.
1: A Câmara aprovou um projeto que reduz tributos pagos por empresas resseguradoras nacionais. O repórter Marcelo Lacher nos conta quais as medidas propostas.
4: O plenário da Câmara aprovou o projeto que reduz a carga tributária para resseguradoras nacionais. Resseguradoras são empresas que assumem parte dos riscos das seguradoras. Elas são responsáveis por uma espécie de seguro do seguro, usado principalmente em operações de grande valor ou com potencial para gerar perdas elevadas. O principal benefício proposto pelo projeto é a redução da alíquota da Contribuição Social sobre o Lucro Líquido, a CSLL, que hoje é de 15% e passa a ser de 9%. A proposta foi apresentada pelo deputado Isnaldo Bulhões Júnior, do MDB de Alagoas, com a justificativa de que as resseguradoras nacionais perderam mercado a partir de 2019, com a eliminação de restrições à atuação de resseguradores estrangeiros. Segundo Isnaldo Bulhões Júnior, as resseguradoras estrangeiras não recolhem no Brasil CSLL e Imposto de Renda sobre Pessoa Jurídica, como as nacionais. Por isso, o projeto também isenta as empresas brasileiras de um adicional do imposto de renda. O projeto recebeu parecer favorável do relator, deputado Fernando Monteiro, do PSD de Pernambuco, mas não teve apoio do governo, como explicou o deputado Ayrton Faleiro, do PT do Pará.
5: Nós estamos tratando de um projeto que ele traz implicações financeiras, ordenamento de despesa, impactos nas finanças. Nós estamos numa reta final de governo, que tem um plano econômico em curso, que tem compromissos com a sociedade para fazer entregas. É hora de nós trazermos e aprovarmos aqui coisas que vêm a trazer impacto financeiro.
4: Para o relator, Fernando Monteiro, a arrecadação pode inclusive vir a aumentar, mesmo com benefício fiscal. Segundo ele, a proposta beneficia as empresas nacionais e pode forçar as estrangeiras a abrirem subsidiárias no país. Já o autor da proposta, Isnaldo Bulhões Júnior, disse que não há prejuízos para a arrecadação.
6: Não há um equívoco, não há nenhum prejuízo, não há nenhum problema. Apenas equaliza a empresa nacional, a empresa brasileira, dentro da concorrência com as empresas estrangeiras.
4: O projeto que reduz a carga tributária para resseguradoras nacional seguiu para análise do Senado. Da Rádio Câmara de Brasília, com informações de Antônio Vital, Marcelo Larcher.
0: Desenvolvimento Regional.
2: Leonardo Gadelha, do Podemos, reivindica o aumento da quantidade de água da transposição do Rio São Francisco destinada à Paraíba. O deputado afirma que o volume previsto atualmente para o estado é insuficiente para atender às demandas da população e do desenvolvimento regional.
1: Leonardo Gadelha argumenta que os canais da transposição comportam uma vazão superior à autorizada pela Agência Nacional de Águas. O parlamentar pede uma revisão da distribuição entre os estados do Nordeste diante do risco de agravamento da seca com a ocorrência de fenômenos climáticos extremos.
0: Transportes.
2: Euclides Petersen, do Republicanos de Minas Gerais, propõe financiar a modernização, ampliação e recuperação de aeródromos públicos de interesse regional. A ideia é criar um programa nacional que use incentivos fiscais para captar recursos de pessoas físicas.
1: Pela proposta, os contribuintes poderiam destinar parte do imposto de renda a projetos aprovados pelo governo. Segundo Euclides Petersen, a medida amplia a conectividade aérea e estimula o desenvolvimento econômico, o turismo e o acesso a serviços públicos no interior.
0: Trabalho.
2: Chico Alencar, do PSOL do Rio de Janeiro, defende a aprovação de um projeto de sua autoria que estabelece o fim dos penduricalhos, que são parcelas adicionais incorporadas aos salários de funcionários dos três poderes e que extrapolam o teto constitucional de R$ 46 mil reais brutos.
1: O legislador cita que 91% dos magistrados recebem acima do teto e, em sua avaliação, a medida vai combater a desigualdade salarial no país. Chico Alencar também cobra do Senado a aprovação do fim da escala 6x1 como medida de combate à desigualdade social.
2: Daniel Almeida, do PCdoB da Bahia, apoia as reivindicações da Campanha Nacional dos Bancários. O deputado destaca a recomposição dos salários, o reajuste do vale-refeição, a participação nos lucros e melhores condições de trabalho nas agências e no regime remoto.
1: Daniel Almeida também pede mudanças nas regras dos planos de saúde dos bancos públicos. Segundo o parlamentar, alterações normativas dos últimos anos fizeram os bancários arcarem com uma parcela crescente dos custos.
0: Meio ambiente.
2: Delegado Matheus Laiola, do União do Paraná, apresentou o projeto que proíbe a caça esportiva em todo o país. A proposta altera a lei de proteção à fauna e também revoga dispositivos que tratam da regulamentação dessa modalidade de caça.
1: Segundo o delegado Matheus Laiola, a caça esportiva não pode se sobrepor à proteção dos animais e à preservação da biodiversidade. O parlamentar afirma ainda que a medida busca eliminar brechas na legislação e reforçar a proibição de práticas de caça voltadas ao lazer.
0: Esporte.
2: A Câmara aprovou uma política de incentivo ao futebol feminino no país. O repórter Antônio Vital tem mais informações sobre a proposta.
7: Há menos de um ano da realização da Copa do Mundo Feminina no Brasil, o plenário da Câmara aprovou o projeto do governo que define diretrizes para o desenvolvimento do esporte no país. O projeto inclui o futebol feminino como prioridade na política pública esportiva nacional, com foco na profissionalização e na equidade de oportunidades. O texto também exige a elaboração de um plano de legado social, esportivo e financeiro da Copa do Mundo da Modalidade, prevista para ocorrer entre 24 de junho e 25 de julho do ano que vem em 8 capitais. A proposta prevê que o Ministério do Esporte deverá promover condições favoráveis para o futebol feminino e incentivar a igualdade salarial e a participação de mulheres na gestão do esporte e na arbitragem. O projeto limita a inscrição de atletas não profissionais em competições oficiais. Na principal divisão nacional, o limite será de 4 atletas amadoras por equipe, com redução gradual até alcançar a total profissionalização do esporte. O texto prevê ainda a criação de protocolos para combater a discriminação, a intolerância e a violência contra as mulheres no esporte. A medida abrange atletas, árbitras, treinadoras, torcedoras e demais profissionais. O projeto recebeu parecer favorável da relatora, a deputada Jaque Rocha, do PT do Espírito Santo. Ela acrescentou na proposta diretrizes como a proteção da integridade física e psicológica das jogadoras, o combate ao racismo e à violência. No plenário, o relator foi o deputado Ayrton Faleiro, do PT do Pará, que defendeu medidas de incentivo para a modalidade.
5: Achamos por bem que a gente incentive o futebol feminino. O futebol, na sua essência, ele cumpre uma função de integração, de convívio social. E quando a gente fala de futebol, a gente vem em primeira visão muito o futebol masculino. Mas se a gente for para, inclusive, os interiores de cada um dos nossos estados, nós vamos ver lá um crescente movimento também nos clubes profissionais da participação feminina.
7: Na mesma sessão, a Câmara aprovou o projeto que reconhece o futebol praticado no Brasil como manifestação da cultura nacional. Os dois projetos foram enviados para análise do Senado. Na Rádio Câmara de Brasília, Antônio Vital.
1: Danley de Deus Interrols, do PSD Gaúcho, sugere ao Ministério da Educação medidas para melhorar a formação dos profissionais de educação física para o atendimento de estudantes com deficiência. Ele defende a atualização dos cursos superiores para fortalecer a inclusão.
2: A sugestão de Danley de Deus Interrols também prevê mais atividades práticas, estágios e formação continuada sobre o tema. Ele avalia que a preparação atual é insuficiente e pode deixar professores inseguros para garantir a participação efetiva de alunos com deficiência nas aulas.
1: Termina agora o jornal Câmara dos Deputados, produzido pela Rádio Câmara, com trabalhos técnicos de Wellington Teles e a apresentação de Márcio Aquiles Sardi e Val Monteiro. Boa noite.
2: Uma boa noite para você. Ouça agora o Minuto do TCU.
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0: 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Boa noite.

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1: Olá, está começando a edição da noite na Band News TV e na rede Bandeirantes de Rádio. Boa noite, Verusca.
2: Boa noite, Felipe. Hoje, no programa, representantes de Lula e Flávio Bolsonaro participam de reunião aqui na Band. Como essa decisão pode repercutir na campanha?
1: Diante de representantes de 88 países, o presidente do Tribunal Superior Eleitoral, Nunes Marques, defendeu a segurança das urnas eletrônicas e a transparência do sistema eleitoral brasileiro.
2: Uma declaração de Romeu Zema provoca forte repercussão. O candidato chamou beneficiários de programas sociais de imprestáveis. Qual pode ser o impacto político e eleitoral dessa fala?
1: E os números da mais recente pesquisa Nexus para a presidência da República. Vamos analisar o desempenho dos principais candidatos, as mudanças em relação à rodada anterior e o que o levantamento revela sobre o momento da disputa.
2: E para analisar esses temas e os principais fatos desta segunda-feira, recebemos hoje nossos colunistas Fernando Schiller e Emanuel Pessoa.
1: A edição da noite está começando ao vivo na Band News TV e em toda a rede Bandeirantes de Rádio. Confira agora as manchetes da hora.
2: A gente traz para vocês aí diálogos que mostram, indicam que a lobista Roberta Luxinger, amiga de Fábio Luiz, Lula da Silva, o Lulinha, comprou joias de diamantes à ex-chefe de gabinete do presidente Lula.
1: O presidente do Tribunal Superior Eleitoral, Cássio Nunes Marques, afirma a embaixadores que o Brasil é referência mundial em eleições.
2: Flávio Dino determina afastamento por 180 dias de Daniel Brandão da presidência do Tribunal de Contas do Maranhão.
1: Moraes permite que Bolsonaro deixe a prisão domiciliar temporariamente para ser levado ao dentista. Atendimento deve acontecer no Centro Médico da Polícia Militar do Distrito Federal e não no consultório da nora dele.
2: E a gente começa com o assunto, né, que não se fala em outra coisa, né, aliás, tem debate na Band esse final de semana, né, que são as eleições.
1: O presidente do Tribunal Superior Eleitoral, Cássio Nunes Marques, convidou representantes de embaixadas de 88 países para acompanhar as eleições no Brasil. O objetivo do encontro é apresentar o sistema de votação e as urnas eletrônicas aos diplomatas estrangeiros.
2: Bom, durante esse evento, Felipe, o ministro manifestou preocupação com o uso da inteligência artificial nas disputas eleitorais. Segundo Nunes Marques, o tribunal vai atuar para bloquear as tentativas de imitação ou de clonagem das vozes de candidatos. O encontro também contou com sessões sobre o combate à desinformação.
1: Esse é o grande risco das eleições, Fernando Schiller, a inteligência artificial?
3: Tudo bem, Felipe? Tudo bem, Verusca, Emanuel? Vamos lá. Eu acho que sim e não. Né? O maior perigo para as eleições, eu diria, você não ter um debate que é plenamente livre, como deve ser numa grande democracia. O Brasil sempre teve essa tradição. O ponto fora da curva foi 2022. Em 2022, nós tivemos muita interferência da Justiça Eleitoral no conteúdo do debate, no conteúdo do debate. Eu acho que a sociedade precisa ficar atenta, quer dizer, as organizações, a mídia, etc. Aqui na Band, não tenho dúvida nenhuma, nós vamos ficar muito atentos a isso, quer dizer, ou seja, todas as questões, regra do jogo tem que ser cumprida, não é? Fraude tem que ser combatida, legislação eleitoral é legislação eleitoral, não há dúvida nenhuma. Agora, o conteúdo do debate deve ser livre, né? O que, que tem com a inteligência artificial? O regramento do tribunal é muito claro sobre isso. Quer dizer, se ela for usada para fazer a propaganda, para explicar, com um exercício de argumento e assim por diante, com a identificação de que é o exercício da inteligência artificial, nenhum problema. Agora, se ela é feita com o objetivo de iludir, de enganar, então ela reproduz o candidato numa situação constrangedora, coloca palavras na boca do candidato de forma que é difícil identificar quem é quem, e aí engana, não esclarece o eleitor. Bom, aí não pode, evidentemente, porque aí é fraude, aí é crime. Não é? Então, eu acho que vai ser um grande exercício, talvez vai ser a primeira grande campanha eleitoral, campanha presidencial, onde vai ter um exercício, vai ter um uso intensivo da inteligência artificial. Acho que, por enquanto, o tribunal está se comportando bem. E acrescento um ponto, não deve ter interferência do Supremo Tribunal Federal, como nós tivemos no caso do Bolsonaro. No caso do Bolsonaro, na minha visão, houve uma interferência. Aquele assunto deveria ter sido delegado, encaminhado à Justiça Eleitoral, porque não é possível, quer dizer, que haja interferência aí de uma corte no trabalho da Justiça Eleitoral.
2: Mas é que naquela eleição também o Moraes, ele acumulava os dois cargos, né? Eu sei que um tribunal não conversa com o outro, mas ele... Mas Alexandre de Moraes...
3: Aquela eleição a gente teve de tudo, teve todos de intervenção. Mas neste caso, eu estava me referindo agora. Nós tivemos agora, quando foi na convenção do PL, foi mostrado, vamos lá, mostraram um vídeo do Bolsonaro dando apoio ao Flávio, por óbvio, né? Numa informação que todo mundo já sabe, alguém não sabe que o Bolsonaro pai apoia o Bolsonaro filho, numa convenção do PL, ou seja, para o público da convenção, né? E vamos lá, com um aviso de que era uma inteligência artificial, quer dizer, isto passa do bom senso, passa da razoabilidade. Esse é o ponto. E aí é uma intervenção, uma interferência do Supremo.
2: Agora, Emanuel, pegando esse ponto aí que o Schiller trouxe, porque o tribunal vai decidir ainda sobre esse vídeo do ex-presidente Jair Bolsonaro que foi apresentado ali na reunião do partido, na convenção do partido, né? Ainda vai decidir. A decisão que se der ali em relação a esse vídeo é que vai pautar as eleições, né? O que a gente pode imaginar que vai acontecer? O que você imagina? Para que lado o tribunal está indo? Schiller diz que acha que vai ter menos intervenção.
4: Bom, Verusca, Felipe, Schiller, nossa audiência, boa noite. Verusca, acho que assim, em primeiro lugar, a gente precisa colocar uma coisa na cabeça. As pessoas têm uma falsa ilusão quando dizem isso, que uma adesão do Supremo vai pautar o que vem depois. O Supremo muda as decisões todos os dias e não respeita a sua própria jurisprudência de maneira nenhuma e altera o sabor do vento. O principal exemplo, e que deveria pautar esse debate sobre a questão da liberdade de expressão ou não com a utilização de inteligência artificial, é a DPF, a Arguição de Descumprimento de Preceito Fundamental, 1360, se eu não me engano o número, né? O Schiller talvez vá lembrar o número de cabeça, mas foi a Arguição de Descumprimento de Preceito Fundamental, na qual o Supremo Tribunal Federal estabeleceu a regra de que há uma posição privilegiada referente à liberdade de expressão, na qual ela somente pode ser restrita se houver uma necessidade imperiosa, e o teste é que essa necessidade imperiosa deve ser comprovada por quem queira barrar a liberdade de expressão. Então, no caso do vídeo do Bolsonaro, qualquer pessoa que olhasse aquela imagem, a imagem não estava tão boa, dava para perceber que o vídeo era claramente de IA, não era um vídeo perfeito, com certeza utilizaram uma ferramenta gratuita, ou quem utilizou aquilo dali não teve o menor cuidado de fazer aquilo com acuidade, ou de propósito quis fazer para deixar claro que era uma imagem de inteligência artificial. Se é assim, não existe, como o Schiller bem pontuou, nenhuma informação nova, nenhuma tentativa de distorcer o debate, não haveria uma tentativa crível de enganar que seria o Bolsonaro. Então, dentro dessa perspectiva, a gente poderia estar diante até do que a legislação considera como crime impossível. Porque se alguém vem com uma pistolinha de água colorida, antiga, aquela que tinha nos anos 80, para cometer um assalto, nunca vai poder ser enquadrado como assalto à mão armada, porque a pistolinha de água dos anos 80 não engana ninguém. É totalmente diferente de um simulacro de arma realista, que aí você pode ter a configuração da utilização de arma de fogo por conta de enganar as pessoas. Então, dentro desse ponto da utilização da inteligência artificial, o debate vai acontecer, mas nunca acredite que a decisão que o Supremo Tribunal Federal tomar, nesse caso do Bolsonaro, necessariamente será seguida em todos os outros casos do processo eleitoral. Porque se há uma corte que não respeita a própria jurisprudência, é o Supremo Tribunal Federal.
1: Agora, tem uma situação, Schiller, que é a questão fora das interpretações do Supremo. É a atuação política do Supremo, indicando que ministros do Supremo disseram, olha, não apoiem Flávio Bolsonaro para integrantes de cúpulas de partidos do Centrão que têm problemas no Supremo, têm ações contra eles no Supremo. É uma outra maneira de interferir.
3: Olha, essa notícia circulou na mídia, não é? Evidentemente, ninguém tem um áudio, ninguém tem uma mensagem, não tem mensagem WhatsApp, de e-mail, não é? Dizendo assim...
4: O WhatsApp talvez, né? O Supremo tem caído nos WhatsApp.
3: Pois é, se eu apoiar uma mensagem... Então, vamos lá, né? De fontes de jornalistas respeitados, que têm boas fontes, etc. É plausível dentro do que acontece no Brasil... Mas se o ministro do Supremo recebe na sua casa o presidente da República, o presidente do Senado, e faz uma articulação política, não é? Noticiado por toda a mídia brasileira, que foi a reconciliação do presidente da República com o presidente do Senado, e a partir daí destranca a pauta do Congresso e trata de assuntos que, inclusive, há muito conflito de interesse, com temas que, eventualmente, podem ser julgados pelo Supremo, ou mesmo indicação de ministros para o Supremo, onde os membros atuais não devem se intrometer, enfim, então, N questões. Bom, vamos lá, são as liturgias da República, então é plausível que haja alguma influência, mas eu prefiro deixar isso para a crônica, de alguma maneira, para a crônica política, né? Mas se me permitir um comentário sobre essa reunião que vocês comentaram agora, do ministro Nunes Marques com 88 países. Isso me parece um tema interessante. Em primeiro lugar, positivo esse tipo de reunião. Acho que o tribunal cumpre uma função, mostra o seguinte: o Brasil é um país aberto e que tem confiança nas suas instituições, não é? Isso significa, no Brasil nos últimos anos virou uma espécie de crime criticar o sistema eleitoral. Isso é um erro. Criticar o sistema eleitoral é um direito do cidadão. Eu quantas vezes citei aqui o professor Marco Sintra. O professor Marco Sintra, que é um grande economista brasileiro, ele foi censurado, parou na Polícia Federal, porque fez um tweet elegante, respeitoso, mesmo que não tivesse sido respeitoso, fez um tweet criticando ou questionando o resultado de algumas urnas. É um absurdo para a democracia brasileira, um absurdo para a democracia brasileira que ele tenha sido censurado, que ele tenha sido acionado ou, enfim, investigado, ter que fazer uma espécie de ato de contrição com a Polícia Federal. Isso é bizarro para a nossa democracia. Bizarro, uma mancha na nossa democracia. Então, eu acho positivo. Agora, fazer uma observação, ver se o senhor Manuel concorda comigo.
4: Concordo.
3: Vamos brincar um pouquinho aqui. Mas vou dizer assim, ó, como é possível que o presidente do Tribunal, né, Superior Eleitoral receba 88 países? E diga o seguinte, o Brasil está à disposição, podem vir... podem analisar as eleições, né? Podem, enfim, o Brasil é um país franqueado, o Brasil é um país que tem orgulho. Quando há 3 semanas atrás, o Itamaraty, imagino que por determinação do governo, negou o visto de entrada, né, para o Willie Barnes e outro alto funcionário americano. Willie Barnes, que é a secretária adjunta na área de Direitos Humanos, Democracia e Trabalho, inclusive está em charge da questão da liberdade religiosa, né, na diplomacia presidencial americana, de vir ao Brasil tratar exatamente do tema do sistema eleitoral. Com o argumento de que, bom, saiu uma matéria no jornal americano dizendo que eles fariam críticas ao sistema. Bom, fazer crítica. Então quer dizer o seguinte, nós só vamos aceitar no Brasil quem fizer elogios, né? E é impressionante como isso entra no marketing do governo. O governo tem um negócio que, assim, daí espalha para os blogueiros, para os tuiteiros, para, né, a base digital, achar que isso é um problema de soberania nacional e tal. Desculpa, só regimes autoritários bloqueiam observadores internacionais de países democráticos porque acha que pode haver uma crítica. Porque, eventualmente, o governo lá não é bem amigo do governo aqui, então a gente não deixa, só vai deixar entrar amigo, então... Isso é uma visão autoritária da política, né? Se nós temos autoconfiança nas nossas instituições, no nosso sistema eleitoral, e eu acho que o nosso sistema eleitoral é sim um modelo internacional, nós temos que nos orgulhar desse modelo, o Brasil tem que realmente estar aberto. Então vamos lá, palmas para o presidente do Tribunal Superior Eleitoral, mas vergonha que o Brasil recusou visto para observadores americanos que vinham exatamente fazer... atender um convite hoje feito pelo presidente do Supremo, do Superior Tribunal Eleitoral.
2: Emanuel, antes de você responder, indo nessa mesma linha do Chile, o governo já informou que a Organização dos Estados Americanos, a OEA, vem para poder acompanhar a nossa eleição. Lembrando que a OEA tem bastante do capital dos Estados Unidos também,
4: representando... Mas a OEA é uma organização companheira. Tá.
2: OEA... Mas acompanhou em outros países.
4: Tudo bem, mas a OEA...
2: É a missão dela e tarefa dela acompanhar.
4: A OEA é uma organização companheira, chancelou várias vezes a Venezuela.
2: Na última eleição, não?
4: Na última eleição, quase ninguém chancelou a Venezuela. E sabe o que, que as pessoas falam na rede social? Que o governo brasileiro não reconheceu o resultado das eleições da Venezuela. Legal, mandou embaixador para a posse do Maduro e depois recebeu o Maduro no Brasil como chefe de Estado. Você não precisa assinar um papel dizendo que reconheceu. O reconhecimento foi prático. Você se livra do ônus de dizer que reconheceu, mas continua tratando como se tivesse reconhecido. Quer dizer, é surreal. Acho que a gente precisa começar a entender que a prática vale mais do que o nome. O Shakespeare perguntava, né, o que há em um nome? Por acaso uma rosa deixaria de ser uma rosa se por outro nome fosse chamada? Jamais deixaria. Não é o fato que você chama uma rosa de rosa que torna a substância dela. Então não é porque o governo brasileiro não reconheceu formalmente o resultado das eleições da Venezuela que ele não reconheceu na prática. Mandar uma embaixadora para a posse do Maduro e depois receber o Maduro com os dragões da independência, fotinho na rampa do Palácio da Alvorada, tratado como chefe de Estado, é óbvio que foi reconhecido. Sobre o que a gente está conversando aqui do TSE, vamos separar o que é fumaça de substância. É óbvio que é muito bom que o presidente do Tribunal Superior Eleitoral reúna 88 países para discutir o sistema eleitoral brasileiro. Afinal de contas, a gente precisa entender uma coisa. Na prática, na vida, a gente tem que aplicar o princípio da mulher de César. César tinha uma mulher que se suspeitava que o havia traído, mas ele tinha certeza que não tinha traído, simplesmente boatos. E ele se separou dela mesmo assim. E ele disse o seguinte: a mulher de César não basta que seja honesta, há também que se pareça honesta. Isso não é uma apologia ao excesso de virtude ou qualquer questão das mulheres, mas é o fato de que algumas coisas não basta na vida que se seja. É preciso que a percepção generalizada é de que aquilo é verdade. Então não basta o Brasil dizer que é democrático, não basta o Brasil ter instituições democráticas. É preciso que haja a percepção dos outros atores institucionais internacionais de que o Brasil seja efetivamente uma democracia. Isso só acontece com a possibilidade de fiscalização por observadores internacionais. E aí é onde vem a grande diferença. Quando o presidente do TSE faz essa convocação de representantes de 88 países, isso é muito interessante. Só que se esses países quiserem realmente enviar observadores internacionais, o governo brasileiro vai dar o visto?
3: Pois é.
4: O governo brasileiro vai bloquear como bloqueou os americanos. Mais ainda, a reportagem, se eu não me engano, foi do The Washington Post, ele foi muito claro em dizer que a fonte da reportagem para dizer que os americanos estavam vindo ao Brasil para avaliar as eleições era o próprio governo brasileiro. Então, nem o governo americano confirmou isso. E é interessante observar o seguinte: todos os anos, o governo americano convoca observadores internacionais para acompanhar as eleições americanas, inclusive membros da sociedade civil brasileira, que representam correntes à esquerda e à direita, são convidados pela embaixada americana para irem aos Estados Unidos, em diferentes estados, acompanhar o processo eleitoral, com as custas da viagem pagas pelo Departamento de Estado. Então, lá eles não apenas aceitam os observadores internacionais, como tomam cuidado para que no Brasil sejam pessoas de correntes políticas diferentes e para que elas não deixem de ir por falta de dinheiro, o Departamento de Estado, já que os americanos são muito ricos, pagam a viagem. Então, eu acho que existe percepção diferente, né, Sheila?
3: Mas vamos lá, né? Vamos, quer dizer, então, o seguinte, como o Javier Milei agora não é aliado do Lula...
4: A Argentina não pode fiscalizar.
3: Exatamente. Daí a Argentina manda observadores, atende o convite lá do ministro Nunes Marques, só que sai uma matéria no La Nación, ou no El Clarín, dizendo, olha, essa turma aí vai criticar, hein? Essa turma fala mal do sistema eleitoral. Então, veta. Aí o representante da, sei lá, do Chile, o Antônio Kast, né, o presidente do Chile, também não é muito amigo lá, está dando uma outra orientação ideológica em relação ao presidente brasileiro. Aí vai sair uma matéria no jornal chileno dizendo que vai haver crítica, também não libera. Então só vamos liberar para os amigos. Isto não faz nenhum sentido. Isto é um resquício de uma mentalidade, na minha visão, autoritária, mas mais do que autoritária, conspiratória. Qual é o poder que o governo americano teria sobre as eleições brasileiras? Para fazer críticas, para eventualmente fazer algum tipo de pronunciamento, alguma medida, não precisa vir funcionários aqui.
4: Não, vamos lembrar, Sheila, que isso é mais antigo. Você lembra que no primeiro mandato do Lula, em 2004, ele quis expulsar o Larry Hoder, o jornalista americano, acho que é do New York Times, porque falou que o Lula gostava de tomar uma cachaçinha. Coisa que nem ele nega. E aí quis expulsar, porque o jornalista reportou um fato que o próprio presidente da República não escondia de ninguém. E ele só não foi expulso porque acho que ele tinha mulher ou filho brasileiro, uma coisa assim, e não podia ser mandado para fora do Brasil. Eu lembro muito bem dele, porque ele tem um livro ótimo sobre a Expedição Rondon.
3: E vamos lá, muitas vezes se fez autocrítica daquela, inclusive dentro da esquerda, aquela atitude completamente destemperada na época do Lula, etc. O fato é o seguinte, qual é a grande questão aqui? Não se pode misturar questões de governo com questões de Estado. Essa é a grande questão. Se a política, se o marketing da campanha do Lula é tema da soberania, etc., não pode instrumentalizar o Itamaraty para reforçar o discurso do marketing da campanha da soberania. A sabedoria de uma grande democracia exatamente faz essa distinção. Olha, uma coisa é a política de Estado, é Itamaraty, são observadores internacionais, é o sistema eleitoral, o Brasil é um país aberto, não teme críticas, etc. Não entra nessa conversa conspiratória de militante de internet, quer dizer, que, vamos lá, outra coisa é a campanha eleitoral, faz a campanha eleitoral. Porque senão a gente vai começar a achar que a reeleição é ruim, né? Porque se os políticos brasileiros não sabem diferenciar campanha eleitoral de posição de Estado, a gente tem um problema.
2: Ô, Schiller, então quando o Javier Milei criticou o presidente Lula em mais de uma ocasião, né? Inclusive na convenção do Flávio, ali o governo tomou como para si algo que era do Lula, por exemplo, Lula ladrão, Lula ex-presidiário, foi isso? É aí que se aplica esse discurso?
3: Esse capítulo do Milei eu vou deixar para o Emanuel.
2: O quê? Desculpa.
1: O capítulo do Milei ele vai deixar para
4: o
1: Emanuel.
4: Na minha terra diz assim...
2: Eu adoro o Milei.
4: Não,
2: né?
4: É que na minha terra diz assim, colocou um foguete para mim. No Ceará a gente fala assim, colocou um foguete para mim. É que é o seguinte, na teoria, no direito, a gente tem um negócio chamado chapéus, tá? Então, muitas vezes você exerce diferentes chapéus e você deve ser julgado e as regras devem ser aplicadas a você de acordo com os chapéus que você usa. Quando o Milei falou aquilo na campanha do Flávio Bolsonaro, ele estava num chapéu de cidadão particular. Tanto é que não haveria nenhum problema do ponto de vista jurídico se o Lula tivesse processado o Javier Milei na física pelas ofensas, porque o que o Javier Milei fez ali não era um ato diplomático, ele não estava no exercício que nós chamamos de ato de império. Ato de império são atos que os estados realizam, pelos quais eles não podem ser responsabilizados. Então ali o Milei agiu no chapéu de particular e poderia ter sido responsabilizado. Aí vamos lá, ele atacou o Lula como presidente ou como pessoa? Ele ataca o Lula como pessoa, mas é difícil dissociar a pessoa do presidente, pessoa física do presidente, da figura institucional. E por isso ser extremamente difícil, é que as pessoas acabam levando isso para os lados das paixões. Mas o direito, ele precisa sair disso e vir para a tecnicalidade da lei. Na tecnicalidade, era o cidadão privado Milei atacando o cidadão privado Lula, e o cidadão privado Lula poderia ter processado o cidadão privado Milei. Claro, ia ter as dificuldades, porque ele mora na Argentina, iam dificultar a carta rogatória, todo esse tipo de coisa, mas ele poderia, ele ainda pode, porque não houve ali ato de império. Agora, do ponto de vista institucional, você pode concordar ou não com o que o Milei fala, mas é impossível discordar que ele foi grosso, que ele foi estúpido, que ele foi rude, e que ele ali, já que existe a confusão dos chapéus e o mundo não é uma teoria, o mundo é uma prática, ele deveria ter tido uma conduta diferente e poderia ter dito as mesmas coisas de outra maneira. É igual quando a gente fala para alguém, em vez de dizer que você é burro, a gente pode dizer para você que a inteligência lhe persegue, mas você é demasiado rápido.
3: Ah, vamos lá, só uma observação.
1: Rapidinho.
3: É muito rápido aqui. Saiu um levantamento na mídia dizendo o seguinte: o Lula criticou, atacou, enfim, ofendeu em vários graus aí 62 vezes o presidente Trump no seu mandato.
4: Nazifascista.
3: Exato. Chegou nesse ponto. Quer dizer, qual é o pior ataque que você pode fazer do que uma referência que lembre nazismo e fascismo e assim por diante, tá certo? Ainda na semana da negociação, Lula disse que o Trump era um pirata, estava fazendo pirataria no Estreito de Hormuz. Não é? Então o Trump podia dizer assim, pô, estão me chamando de pirata? Então, bom, então não tem mais relação diplomática aqui, certo? Então nós vamos chancelar exatamente esse tipo de política. Bom, aí o Trump cancela o visto da embaixadora, então tá, é assim que vai ser. Ou seja, existe uma necessidade, eu concordo inteiramente com o Emanuel, uma esfera que é propriamente política, onde você vai ter a crítica dura. Eu também acho extremamente mal, eu não gosto de uma educação, essas críticas aí. Bom, Mas isso faz parte da esfera política. Agora, se a cada crítica política, a cada bate-boca entre presidentes, não é? E a internet acaba aproximando muito mais isso, porque ela é global e isso acontece, nós vamos chamar embaixador, prejudicar as relações diplomáticas, alterar relações entre estados, acho que nós vamos perder muita coisa. Eu acho que o Brasil perde. Porque, vamos lá, a presença do embaixador brasileiro em Buenos Aires é importante para a economia brasileira,
4: claro,
3: para os negócios.
4: É, a Argentina é o segundo maior mercado de produto industrializado do Brasil. A gente vai deixar de ter um embaixador lá.
3: Agora,
4: para que a gente vende produto industrializado?
3: Exatamente. Então, eu acho um equívoco isso. De novo, entra na lógica, sim, da campanha eleitoral. Se não tivesse campanha eleitoral, se nós tivéssemos em outro momento, ou se o Lula não fosse candidato, fosse outro candidato, isso não aconteceria.
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1: Schiller e Emanuel, em tese, todos virão. Todos compareceram à reunião preparatória, estão ali sorteados os lugares e a gente sabe que se alguém não comparecer, a cadeira vai ficar vazia e a pessoa vai ter que dar explicação. Qual é a visão, faltando aí 6 dias para o debate, Schiller?
3: Olha, vamos lá, né? Acho que é uma estratégia do marketing de algumas campanhas evitar o debate, né? Evitar o debate, né? Porque quando você evita o debate, tem algumas lógicas aí. Ou primeiro, há uma fragilidade do candidato, então ele não quer se expor. Nós tivemos agora nos debates para governadores um caso que para mim é, dois casos que foram talvez os mais comentados, Eduardo Paes e o Sérgio Moro, né? E lá, na lógica do marketing da campanha, diz assim, olha, é melhor não ir porque pode ter uns cortes, pode ter alguma crítica ácida, você pode cometer um equívoco, pode ter uma gafe. Então, por uma medida conservadora, ultra prudente e tal, não vai. Agora, isso expressa, na minha interpretação, olha, eu posso aqui estar totalmente equivocado e vou arriscar um ponto de vista, expressa um reconhecimento de uma fragilidade do candidato. Expressa. Tem um até, e vamos lá, outra razão, quer dizer, quando há uma diferença muito grande entre o candidato e os outros, ele pode dizer assim, ó, vou baixar um pouco a audiência desse programa, vou deixar o pessoal que tem menos posição em pesquisa participar, eu não vou. Eu vou fazer uma live, vou ficar de fora. Isso pode acontecer. Agora, a minha visão, agora eu vou dizer a minha visão para vocês, isso com um desprestígio isso, um desrespeito com a democracia brasileira. Porque o debate da Band, não é porque eu estou aqui na bancada da Band, tem 40 anos, ou desde o início da redemocratização, isso é uma espécie de instituição da democracia brasileira, você abre o debate, quantos debates históricos a gente teve aqui. E eu acho incrível que políticos que se jactam em falar da democracia, o momento do voto, etc., do respeito, não respeitam um momento tão importante do debate político brasileiro. Vou esperar, ainda tem 6 dias, muita coisa pode acontecer.
1: Emanuel.
4: O problema maior que a gente vê com alguns candidatos, especialmente quando eles estão em primeiro lugar, e geralmente quando ele está num campo e todos os outros candidatos são de outro campo, ele não quer comparecer porque ele vai ser alvo constante de ataques. E por mais preparado que ele seja, muitas vezes ele pode perder a compostura, ele pode dar respostas erradas. Alguns candidatos não são tão bons no debate e preferem se poupar. Mas o grande problema aqui realmente é a quantidade de debates que nós temos no Brasil para a eleição presidencial é muito pequena. E o período de campanha eleitoral, comparado com outras democracias comparáveis, como Estados Unidos, Índia, o tamanho da campanha eleitoral brasileira é muito pequeno. Se você parar para pensar, é pouquíssimo tempo para as pessoas terem a oportunidade de conhecer os candidatos que vão governar o Brasil por 4 anos. Então, eu não estou querendo dizer que tem alguma coisa a ver com ele, mas eu vou dar só um exemplo. Augusto Cury, que é um grande escritor, vai participar do debate. Essa população brasileira não faz a menor ideia quais são as propostas dele. A população brasileira não tem a menor oportunidade de testar se ele vai conseguir discutir de igual para igual com algum outro candidato. E não é por conta dele. Podia ser qualquer candidato que estivesse ali. Claro que às vezes as pessoas pensam, ah, isso pode ser inútil, quando eles olham como foram os debates da última eleição presidencial, em que nós tínhamos alguns candidatos que realmente só Jesus na causa. Mas, isso são os ônus e bônus de você ter uma discussão para eleger quem vai ter o cargo máximo do país. Então, quando os candidatos faltam, não é unicamente a questão de democracia, é uma questão de desrespeito conosco. Essas pessoas, esses políticos, se esquecem que a partir do momento que eles são eleitos, eles têm um funcionário, o povo. Então, eles são meus empregados, são seus empregados, são empregados de todos nós. E se você estivesse na sua empresa e chamasse o seu funcionário para te prestar satisfação e ele não prestasse, você o mandaria embora. Então, esse tipo de sujeito que não comparece a debates, que é um frouxo ou frouxa, são pessoas que, se fossem numa empresa, estariam sumariamente demitidos. Então, como é que nós nos dignamos a continuar votando em pessoas que não têm coragem nem a capacidade de expor as ideias para serem os nossos funcionários?
1: Rapidinho, vocês dois, que a gente tem um outro assunto ainda, mas rapidinho. A ausência de Lula e Flávio, os candidatos todos batem em Flávio ou alguns vão bater em Lula? Porque, afinal de contas, a disputa nesse momento é quem vai contra Lula na direita.
4: Flávio
1: está muito na frente, é o que mostra a pesquisa Nexus de hoje. Mas eles têm essa oportunidade, Schiller, de tentar se diferenciar.
3: Olha, na minha visão, quer dizer, os dois, vamos supor que Lula não venha, Flávio não venha, aí a definição que está sendo tomada, imagina essa semana, né, eles vão ser alvos da campanha, dos dois, né, Renan Santos faz uma política muito clara de independência, de uma crítica, eu diria assim, muito equilibrada. Eu não estou dizendo que a crítica é equilibrada, mas ela é equilibrada entre os dois. É uma crítica dura, forte, etc. Faz parte do jogo. Né? Então ele vai distribuir. Eu acho que o Romeu Zema e o Ronaldo Caiado, eles têm uma crítica ideológica, em termos de campo ideológico, mais ao Lula. Então vai ter política econômica, tema de privatizações, a questão ética, segurança pública. Todas as questões programáticas vão estar mais voltadas à crítica ao Lula. Mas a questão, capacidade de governar, a biografia, currículo, consistência, etc. E a própria presença ou não, comportamento, atitude, vai sobrar para o Flávio também. Então os dois vão sofrer muita crítica. Que pese não tenha nenhum outro candidato de esquerda, mas vai ter crítica para os dois lados. Eu tenho muita dificuldade de saber quem vai ser mais criticado. Os dois vão receber muita crítica. E talvez os marqueteiros não estejam avaliando com precisão. Eu conversava com o nosso diretor, Fernando Mitre, na outra semana, o papel que hoje tem a internet. Porque como você faz os cortes, né, de um minuto, de 30 segundos, menos, mais, quer dizer, o debate ele gera uma enormidade de reverberação em redes sociais. E quem não vem no debate fica com, primeiro que não tem essa enorme exposição e fica com esse déficit de imagem. Olha, quantos debates históricos a gente teve no Brasil. Quem não se lembra, quem não viu ainda no YouTube o debate Jânio Quadros, Franco Montoro.
1: Espetacular.
3: Quando o Franco Montoro traz um livro do Carlos Lacerda e mostra para o Jânio Quadros. Um momento histórico. Quem não se lembra do debate Mário Covas, Paulo Maluf, que foi um momento histórico aqui na Band. Então essa tradição realmente aí a gente acaba danificando um pouco caso se confirme essas ausências.
1: Né? Vamos para outro assunto?
2: Emanuel
4: não
2: respondeu, né?
4: Não, estou aguardando. Não, veja o seguinte, na minha visão, eles têm que bater no Flávio, tá? Porque eles precisam mostrar para o eleitor que eles são mais viáveis para derrotar o Lula no segundo turno. E você não vai se mostrar mais viável se você continuar batendo no Lula, porque isso, na verdade, só vai reforçar uma questão de campo de direita. Eles têm que mostrar que o Flávio não é o candidato ideal para fazer essa discussão com o Lula, para fazer o contraponto. Então, na minha visão, eles vão bater mais no Flávio. Agora, é óbvio que eles vão ter que tentar bater isso de uma forma mais baseada em propostas do que, eventualmente, em escândalos. Porque, do contrário, eles arriscam afastar o apoio no eventual segundo turno do eleitor bolsonarista raiz, aquele que vai ser ali 20, 25% do eleitorado, que vai votar na família Bolsonaro independentemente do que acontecer. Então, é um cuidado que eles vão precisar ter nesse momento.
2: Agora a gente vai para outro assunto, porque o candidato à presidência, Romeu Zema, disse hoje que os programas sociais criam uma geração de imprestáveis. O político do Partido Novo afirmou que os beneficiários preferem fazer bicos em vez de buscar um emprego formal, Felipe.
1: O ex-governador de Minas Gerais declarou ainda que existe fraude no uso dessas políticas de assistência. Ele defende a suspensão do pagamento para quem receber e recusar 3 ofertas de trabalho. Zema também quer exigir a conclusão do ensino fundamental ou médio como contrapartida para a manutenção do auxílio. É hora de entrar nesse debate dessa forma, Schiller e Emanuel?
3: Olha, eu acho que a comando marketing do Zema está, como é que é, arrancando os cabelos por aí, porque a frase é muito mal colocada, né? Vamos lá, né? Uma frase muito mal colocada, uma ideia muito mal colocada. Vamos lá, o Brasil
2: muito
3: tem
2: pesada,
3: hoje...
2: Né? Muito pesada.
3: É, porque o Brasil tem em torno de perto de 20 milhões de beneficiários do Bolsa Família, né? O que acontece? Quer dizer, você ter. Primeiro, isso foi uma política, inclusive, desenvolvida por vários governos. Nasceu lá o Bolsa Escola, etc. Bom, evoluiu há um tempo. Quem deu um aumento mais significativo foi o governo Bolsonaro, quer dizer, passou para R$ 600, depois foi confirmado pelo Lula. Não é? Hoje a média do benefício vai a 660 e tanto, R$ 670, benefício a média do recebimento unitário. Não é? É evidente que você tem uma indústria. Quando você tem uma diferença relativamente pequena, um gap entre o salário mínimo, não é, e o benefício, a transferência de renda, você pode, em muitos setores econômicos, em muitas regiões do país, criar um incentivo para que a pessoa receba o benefício, eventualmente tem 2 benefícios na mesma unidade familiar, mas eventualmente ela faz o trabalho informal, faz o trabalho informal, complementa a renda dela e prefere ficar com benefícios. Isso é possível que aconteça. Eu converso com empresários e circulo pelo Brasil, o Emanuel tem certeza que também, muitos relatam isso, o apagão de mão de obra, e muitos responsabilizam os programas sociais. Então, é possível que você tenha um programa de desenho. Agora, na medida que o governo institui um benefício, ou seja, é criado pelo Estado brasileiro um direito, o beneficiário, o usuário desse direito, não pode ser ele responsabilizado pelo recebimento do benefício. Nós vamos dizer que o aposentado é culpado por erros da Previdência Social, nós vamos dizer que empresários não podem utilizar incentivos fiscais porque, afinal de contas, os incentivos fiscais não foram bem desenhados, nós vamos dizer que o meio cultural não pode utilizar a Lei Rouanet porque a Lei Rouanet eventualmente não é ideal e dá benefícios exagerados. Bom, para onde é que nós vamos ir com isso tudo, certo? Quando o Estado brasileiro desenha um tipo de benefício, é um direito dos cidadãos utilizarem, né, serem beneficiários daquele direito criado, daquela concessão, daquela transferência, daquela prerrogativa criada pelo Estado brasileiro. Então, nisso está o erro do Romeu Zema, na minha visão. Agora, vamos lá, tem um erro de desenho, na minha visão. E o erro de desenho, na minha impressão, está exatamente... Na chamada, uma palavra que ninguém gosta muito, na porta de saída. E a porta de saída não é um pontapé para as pessoas saírem do programa, é um incentivo. Eu vou dar um exemplo aqui, coisa de gaúcho, tá? O Felipe vai me ajudar aqui. A Prefeitura de Bento Gonçalves.
1: Busca ativa.
3: Fez um programa muito simples.
1: Busca ativa.
3: Em um ano e meio, possibilitou a saída do programa, a saída para melhor. Isso. Não é expulsão do programa, não é retirar o benefício, é permitir, é facilitar uma migração para o mercado formal de 40% dos beneficiários no município de Bento Gonçalves. fazendo uma busca ativa, com inteligência, analisando o cadastro, vendo o perfil, oferecendo vagas, isso é muito fácil hoje, ajudando a fazer o currículo, fazendo treinamento, um treinamento básico. Então, vamos lá. Se uma prefeitura fez isso, óbvio que Bento Gonçalves está na Serra Gaúcha, eventualmente lá você tem muita oferta de emprego, outras regiões têm menos, mas esse tem que ser um esforço nacional, porque quem faz a gestão na ponta são as prefeituras. Quem faz a coordenação estadual são os estados, a coordenação nacional é o Ministério, né, o Ministério da Cidadania, o fim do desenvolvimento social, e essa coordenação tem que existir no Brasil. Só vou dar um dado, quando o trabalhador sai da informalidade e vai para o mercado formal, a produtividade aumenta 4 vezes. Por quê? Porque ele ganha o salário, porque ele tem assistência, porque ele é treinado, porque ele está no mercado formalizado, porque tem tecnologia aplicada. Então é óbvio que para o Brasil deveria ser um objetivo estratégico permitir, facilitar, incentivar que as pessoas migrassem da informalidade e do benefício, estando em idade produtiva, para o mercado formal, como fez a Prefeitura de Bento Gonçalves.
2: Emanuel, aproveitando um pouquinho a sua experiência internacional, os países pagam benefícios sociais. Aproveitando isso que o Schiller trouxe, o que, que eles costumam... eu não sei se é certo dizer isso, mas há uma contrapartida desses beneficiários? Queria que você trouxesse para a gente essa experiência.
4: Verusca, é o seguinte, só para a gente começar a entender o Bolsa Família. A maioria das pessoas tem uma concepção muito errada sobre o Bolsa Família. O Bolsa Família ele tem um resultado positivo na economia nacional, no qual é gerado para a economia nacional muito mais do que é gasto no Bolsa Família por uma razão muito simples. O Bolsa Família ele é dado para as pessoas que estão em situação de pobreza. Quando nós paramos para olhar os gastos

0: representa proporcionalmente a economia de uma localidade, tanto quanto a economia seria movimentada se você gastasse a mesma quantidade de dinheiro em comida, em construção civil, em logística, em varejo, numa cidade pobre. Então, como o Bolsa Família é pago em cidades mais pobres do Brasil, lugares onde há maior concentração de miséria, principalmente em rincões do Nordeste e do Norte, fato é que aquelas economias acabam crescendo mais rápido do que elas cresceriam com um investimento que não fosse feito ali, digamos, na veia, porque as pessoas fazem aquele consumo básico que é o que realmente movimenta. Então, quando você faz a externalidade, ou seja, os efeitos externos do Bolsa Família, ele gera de volta para a sociedade muito mais do que a sociedade gasta com o Bolsa Família. E por isso é que os programas de transferência direta de renda são os programas que, inclusive, a nível internacional, a direita prestigia mais nos seus planejamentos. O problema que existe muitas vezes é que o Bolsa Família acaba tendo uma perpetuação ao longo do tempo. E aí eu vou comparar com um exemplo chinês. No Brasil, se uma família passar 12 anos recebendo o Bolsa Família, de quem é a culpa? Do burocrata que não acompanha, da prefeitura que não cria a oportunidade escolar ou da família? Quando na China eles fazem programas parecidos, para cada família é designado um servidor público que é obrigado a acompanhar aquela família, e se após o período de tempo estabelecido pelo governo aquela família não saiu da miséria, aquele funcionário público, ele não recebe promoção, não ganha bônus, não avança na carreira e às vezes até regride. Não é mais uma questão de você olhar números abstratos, como no Brasil que a gente olha nos programas sociais, são números genéricos. Diminuição de pobreza, em escolaridade, não. Na China se observa família, pessoa a pessoa. A família X da cidade Y, ela saiu ou não da miséria? Ela participou ou não dos programas de qualificação? As crianças tiveram melhoria ou não no desempenho escolar? Essa medição é feita individualmente e há pessoas que são responsabilizadas. Por isso, você acaba tendo um incentivo de todos os lados para que haja uma porta efetiva de saída, porque tanto quem recebe quanto quem fiscaliza acaba sendo cobrado. E para finalizar, é importante dizer o seguinte: o governador Romeu Zema não é uma criança. Ele é um empresário experiente, governou o segundo estado mais rico da federação. Ele deveria ter um pouco mais de cuidado com o que ele utiliza na linguagem quando ele chama pessoas de imprestáveis. Porque rigorosamente, governador, o senhor pode até estar pensando na lógica de algumas pessoas que se perpetuam no recebimento do benefício. E do ponto de vista do orçamento público, seria melhor que todas essas pessoas encontrassem uma porta de saída, tivessem acesso ao mercado formal, ganhassem mais e mais educação. Mas isso não autoriza o senhor a desmerecer pessoas que ainda estão no programa. Talvez o senhor devesse se desculpar.
1: Último assunto antes de encerrar o bloco com vocês: a Polícia Federal encontrou uma troca de mensagens entre Lulinha, filho mais velho do presidente Lula, e uma lobista, na investigada no escândalo do INSS.
2: É, também foram achados diálogos da lobista com Marcola, então chefe de gabinete do presidente.
3: A conversa de 29 de abril de 2024, segundo a polícia, mostra a lobista Roberta Luxinger tratando da compra de joias com Marco Aurélio Ribeiro, o Marcola. Na época, ele era chefe de gabinete do presidente Lula. Roberta escreve: ela vai mandar mais fotos, peraí. Marcola diz: ah, tá bem, mas gostei dessas. Em seguida, a lobista diz: ela sugeriu um brilhante, vai mandar. E Marcola agradece: boa. De acordo com as investigações, Roberta pagou R$ 9.200 por duas joias. Seriam presentes que o ex-auxiliar de Lula daria de Dia das Mães. A PF suspeita que Roberta pagou boletos, deu presentes e comprou joias para Marco Aurélio Ribeiro. Marcola admite que pegou um empréstimo de R$ 249.000 com a empresária e afirma que já devolveu o dinheiro com juros e correção. Amiga de Fábio Luiz Lula da Silva, o Lulinha, Roberta Luxinger é investigada por suspeita de tráfico de influência na negociação de empresários com o governo. A lobista teria negócios com Antônio Carlos Camilo Antunes, o careca do INSS, preso por envolvimento no escândalo do INSS. Ele teria repassado R$ 1,5 milhão de reais à lobista. A PF teve acesso também

0: a troca de mensagens entre a lobista e Lulinha. Em março de 2024, ela disse que os dois trabalhavam em nível diferenciado e que o futuro deles seria a Suíça. Roberta fala que Marcola estava incomodado e só queria almoçar com eles e com Berger. Secretário Executivo do Ministério da Saúde, Swendenberger Barbosa. Sem Fefe, Fernando Bitar, segundo a polícia, ex-sócio de Lulinha. Lulinha responde que seria o terceiro almoço com Marcola, somente entre eles.
1: De acordo com a PF, o Ministério da Saúde era um dos alvos do careca do INSS, que tentava fechar um negócio envolvendo a compra de cannabis medicinal para o SUS.
0: Esse negócio não foi para frente. A defesa da lobista disse que não vai se manifestar e aguarda as apurações sobre eventuais vazamentos. A defesa de Lulinha também afirmou que não vai discutir o que chamou de recortes vazados das investigações e fala em crime de violação de sigilo e contaminação política nessa prática. O filho mais velho do presidente Lula está sendo investigado em 3 inquéritos no Supremo por suspeita de tráfico de influência.
2: Isso tudo passa pelas eleições?
3: Olha, vamos lá, né? Eu acho que há uma corrida contra o tempo aí, né? Porque as eleições são daqui a 2 meses. Mas, bom, em qualquer país civilizado, vamos lá, país que tivesse alguma preocupação ética, isso é um caso incrivelmente escandaloso, né? Imagina o seguinte, nós estamos falando de um dos maiores escândalos de corrupção no Brasil nos últimos anos, que é o escândalo do INSS. Você tinha um grande operador, né, que é o chamado careca do INSS, e tinha relações sabidas, transferências inclusive para empresas desta lobista chamada Roberta Lustinger, que é uma espécie de parceira, sócia, aí tem que ver exatamente o nome a se dar isso, do filho do presidente da República, e que faz transferências monetárias, pagamento de joias para o chefe de gabinete, principal assessor do presidente da República, para abrir caminhos, canais de lobby para negócios dentro do governo. Então, remunera o chefe de gabinete, que obviamente é uma figura extremamente influente, confiança pessoal, que carrega o celular do presidente da República, que tem acesso ao governo, para negócios, aí, essa triangulação, né? O filho do presidente, o chefe de gabinete do presidente, a lobista que trabalha com um corrupto chefe, digamos assim, né? Nas investigações do escândalo do INSS, que roubou milhares, centenas de milhares de aposentados do regime geral da Previdência no Brasil. Então isso é um, vamos lá, é inominável esse tipo de escândalo. Que agora, se isto vai de alguma maneira afetar as eleições, as preferências das pessoas, acho que o Brasil já é um país, vou aqui arriscar uma opinião, que é um pouco triste. O Brasil já é um país um pouco anestesiado. Nós passamos por tantos escândalos, tantas questões, tantas investigações que não deram em nada, que a impressão que eu tenho é que as pessoas já passam e tudo cai na vala comum da polarização. Então quem gosta do presidente não acredita, acha que não é verdade, quem é contra já tem uma opinião fixa para o outro lado. E o espaço para uma avaliação técnica, jurídica, imparcial, que deveria pautar isto e que deveria a partir daí formar o juízo das pessoas, não acontece. Então, infelizmente, eu não sou tão otimista. Eu acho que vão passando escândalos, as pessoas estão um pouco anestesiadas, assim por diante, e a gente vai correr nas eleições. Né?
2: Para fechar, Emanuel.
4: Tem como sair disso, Emanuel?
5: Não, vamos lá. Primeira coisa é o seguinte, antes de eu responder o seu comentário, eu queria só dizer uma coisa, tá? Não estou dizendo que esse aqui é o caso. Eu vou falar em tese como jurista. Joia é uma coisa maravilhosa para lavar dinheiro, porque você transporta de um lado para o outro. E raramente se pede recibo de joia em transporte. Atravessa a fronteira, ninguém pede para você recibo de joia. Alguém atravessou com colar, com anel, com relógio, raramente vai se perguntar, tá? E saindo do Brasil, chegando no Brasil, às vezes a Receita pede. Mas dependendo de quem entra, a gente sabe que não vai pedir. Então, não estou dizendo que é o caso, mas acho que isso precisa levar em consideração. O que é importante aqui desse caso é se perceber o seguinte: o Brasil é um país em que tudo é tratado pelo judiciário, quando envolve certas figuras, como um excesso de coincidências e circunstâncias que em outros países civilizados seriam mais do que suficientes para justificar prisão preventiva ou cautelar, para justificar afastamento de cargo, para justificar escândalo, para justificar CPI. Mas no Brasil, a justiça ao longo das últimas décadas, desde a Constituição de 88, trata essa série de situações como coincidências extraordinárias. Então eu vou destoar um pouco do Chile no seguinte: como é que o Brasil está anestesiado? É que o Brasil é um país em que tem tantas coincidências que as coisas assim são tão por acaso que aí tudo bem, a gente simplesmente aceita, porque afinal de contas, né, é só coincidência.
2: Fernando Schiller e Emanuel, encerramos aqui.
4: Muito boa noite aos dois.
3: Quero dizer que eu senti uma certa ironia aqui no...
5: Não, da coincidência, não é com você não, é da coincidência. Você sabe que Schiller...
3: Não, óbvio que da coincidência.
5: Não, o que é de lascar é que é o seguinte. Cara, tem cara de porco, focinho de porco, cheiro de porco, mas não é porco?
3: Vai que o Brasil é um país miraculoso, as coincidências acontecem.
5: É, o Brasil é o país da Marvel, tem uns X-Men aqui, cara de porco, cheiro de porco, focinho de porco, e não é porco.
2: Eu adoro, pronto? Eu adoro quando vocês fazem esse encerramento. Valoriza muito a todos nós. Obrigado a vocês dois.
5: Obrigado, fique com Deus.
2: Quando é que vocês dois voltam? Já estão escalados? Quarta-feira?
5: Quarta-feira.
3: Quarta-feira acho que estamos aqui.
2: Vocês dois serão aqui?
5: É.
2: Vão voltar 4 dias para o debate da Band e até lá deve ter outras coisas aí para a gente comentar nessa política brasileira.
4: Nossa, todo dia, né?
2: Todo
4: para.
2: Dia, né?
4: Uau.
5: De tédio ninguém morre.
2: Ah, não, com certeza. Obrigado a vocês dois. Até a quarta, então.
4: Obrigada, boa
3: valeu,
4: noite.
3: Pessoal. Valeu, pessoal.
5: Valeu, pessoal. Boa noite.
2: Obrigado a você, ouvinte da Rede Bandeirantes de Rádio em todo o Brasil, que acompanhou até aqui o Edição da Noite.
4: E daqui a pouco, depois do intervalo, tem mais comentário, tem mais notícia. Fica aí que a gente já volta.

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2: 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O que é o PAC?
3: Em 2007, os parlamentares eleitos no ano anterior tomaram posse no Congresso. Uma das novas caras na Câmara era o estilista Clodovil Hernandes. Novato na política, ele foi o terceiro deputado mais votado em São Paulo, com o apoio de quase 500 mil de eleitores. Ao repórter Caian Messina, da Rádio Bandeirantes, Clodovil explicou como via o programa de aceleração do crescimento lançado pelo então presidente da República, Luiz Inácio Lula da Silva.
4: Deputado, o senhor já sabe como o senhor vai votar em relação aos projetos do PAC?
2: PAC é uma sigla. O que é o PAC?
4: É o Plano de Aceleração do Crescimento.
2: É? É. Mas plano não resolve nada, certo? Tem que botar em ação mesmo. Plano fica no papel.
4: Mas ele vem aqui pro Congresso. O senhor ele... tem que...
2: Tanta coisa vem pra cá, tanta coisa, nem sempre as coisas boas. Você pode, inclusive, se você não gostar de mim, você pode dizer que eu não sou uma coisa boa. Isso é um problema seu, não é meu.
3: Uma das propostas que Clodovil Hernandes apresentou na Câmara e que não foi aprovada previa a redução do número de deputados de 513 para 250. Em março de 2009, durante o exercício do mandato, o estilista acabou morrendo depois de sofrer um acidente vascular cerebral. 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
5: Voltamos com a edição da noite na Band News TV para todo o país. O Ministério Público Eleitoral pede a impugnação do registro da candidatura de Antony Garotinho do Republicanos ao governo do estado do Rio de Janeiro.
6: Com dívidas de 17 bilhões de reais, Casas Bahia pedem recuperação judicial, demitem 3 mil funcionários e fecham quase 300 lojas.
5: Novas imagens mostram omissão de segurança no caso da mulher espancada pelo marido em São Paulo. Ele ajudou o agressor a carregar a vítima e não chamou a polícia. O empresário está preso e é investigado por outro espancamento.
6: Ministro da Segurança de Israel defende assassinato diário de palestinos e fala em matar de 30 a 40 por noite na faixa de Gaza.
5: O ministro do Supremo Tribunal Federal, Alexandre de Moraes, autorizou o ex-presidente Jair Bolsonaro a realizar atendimento odontológico, mas colocou algumas condições para essa consulta. Verusca.
6: Zé, e sobre esse assunto, quem tem informações para a gente é a Natália Paz e a gente vai direto para Brasília conversar com ela. Boa noite, Natália. Já conversamos no Panorama mais cedo, mas eu queria que você trouxesse para a gente aí as últimas informações desse assunto. Seja bem-vinda.
7: Tudo bem, Verusca? Boa noite novamente a você, agora para o Felipe também, para quem está na nossa companhia aqui no jornal. Essa decisão do ministro Alexandre de Moraes é uma decisão de hoje. Ele autorizou, de fato, esse atendimento odontológico, a saída ao dentista, mas justamente com uma condição importante, que é a condição do sigilo, né? Ou seja, não pode vazar qualquer informação, não pode vazar informações do atendimento, como, por exemplo, a data e o horário que esse atendimento vai acontecer. Inclusive, o Moraes, ele ressaltou que se essa informação ela for vazada, a consulta do ex-presidente Jair Bolsonaro ao dentista ela pode ser cancelada. Então tem que ser algo de fato sigiloso para poder acontecer. A gente lembra que a defesa do ex-presidente tinha ali pedido na semana passada que esse atendimento ele acontecesse no consultório da esposa do senador Flávio Bolsonaro, filho mais velho do ex-presidente. Esse atendimento aqui em Brasília, consultório dela aqui em Brasília, mas isso foi negado pelo ministro Moraes. Então a ordem que ele deu, a autorização autorização que ele deu é que esse atendimento ele deve acontecer no Centro Médico da Polícia Militar, ou seja, no Batalhão da Polícia, por uma questão de segurança e mediante escolta policial, como todas as saídas do ex-presidente, elas têm acontecido. Quando ele precisa de cirurgia, de atendimento médico, sempre tem uma escolta policial e não vai ser diferente dessa vez. Inclusive, essa que vai ser a primeira saída de Bolsonaro da prisão domiciliar desde o início de maio, lá do dia 4 de maio, quando o ex-presidente ele fez um último procedimento que foi no ombro. E existem várias ali proibições nessa domiciliar, né, que a gente veio trazendo ao longo das últimas semanas, já que no entendimento do ministro, o ex-presidente Bolsonaro ele descumpriu ali algumas condições sérias depois que o senador Flávio ele divulgou aquela carta que a gente tanto falou aqui na Band News, né, em que o Jair Bolsonaro estava ali indicando o Flávio como porta-voz, reafirmando apoio à candidatura do filho à presidência da República e, como consequência disso, o Moraes acabou proibindo o senador de visitar o ex-presidente por 90 dias, além de também estar valendo aquela proibição de receber visitas com finalidade político-eleitoral até o final das eleições. Nada disso mudou.
5: Natália, atualiza pra gente as informações a respeito do Discord, por favor.
7: Assunto muito importante, né, Felipe Verusca, que a gente está acompanhando já há alguns dias. Inclusive, na última sexta, a gente teve acesso a um documento em que a plataforma, o Discord, estava pedindo a revogação da última decisão da Agência Nacional de Proteção de Dados para que fossem prestadas informações em 3 dias, né, dizendo que não teria como, pedindo ali 15 dias úteis para isso, pedindo então que fosse revisto. Passou o final de semana, inclusive, com essa possibilidade de ser autorizado ou não, de ser analisado ou não, mas hoje a plataforma ela cumpriu com essa determinação, então, por parte dessa agência que faz parte ali do Ministério da Justiça aqui em Brasília, tirando do ar, então, aquelas transmissões ao vivo da plataforma e também o compartilhamento de tela, né? Quando a gente compartilha a própria imagem durante uma transmissão ao vivo. O Discord está dizendo que vai manter contato com as autoridades, com o governo brasileiro, para tentar reverter essa situação o quanto antes. Inclusive, divulgou uma carta para os usuários da plataforma, dizendo que está cumprindo com uma determinação, então, da Agência Nacional de Proteção de Dados, classificou a situação como muito séria, mas que vai correr atrás para tentar reverter essa situação o quanto antes, destacando, Felipe, Verusca, quem está na nossa companhia aqui no jornal, que eles apenas tiraram do ar aquela possibilidade, aquele recurso de transmissão ao vivo e compartilhamento. Isso não quer dizer que a plataforma está fora do ar, muito pelo contrário, o Discord continua autorizado a funcionar, está funcionando, não foi suspenso, apenas então com exceção desses recursos. Isso porque a gente lembra, né, a gente trouxe nos últimos dias, tem uma investigação por parte da agência do Ministério da Justiça que mostrou ali que existem diversos grupos criminosos que utilizam justamente dessa plataforma para influenciar ali menores de idade, crianças, adolescentes, por exemplo, a automutilação e também ao suicídio.
6: Natália Paz, muito obrigada aí pelas informações. Boa noite.
5: Até as duas.
7: Até mais. Até.
6: A gente segue falando de política, porque o ministro do Supremo, Flávio Dino, afastou por 6 meses o presidente do Tribunal de Contas do Maranhão, Daniel Brandão, que é o sobrinho do governador Carlos Brandão.
5: A decisão de Dino atende a um pedido da Polícia Federal que investiga uma possível relação com o assassinato de um empresário em São Luís e com um esquema de corrupção.
8: 19 de agosto de 2022. O empresário João Bosco Sobrinho é morto a tiros num prédio comercial em São Luís. O assassino, confesso, é Gilber Sucutrim Soares Júnior, condenado a 13 anos de prisão. Ele foi transferido para Brasília no ano passado, depois da PF apontar riscos para ele no Maranhão. Agora a PF investiga se o assassinato tem envolvimento com desvio de recursos e divisão de propina do Estado. Um esquema que, de acordo com a PF, tem como provável líder o governador do Maranhão, Carlos Brandão, tio de Daniel Brandão, o presidente do Tribunal de Contas do Estado, afastado hoje pelo ministro Flávio Dino. Daniel aparece nas imagens das câmeras de segurança do prédio momentos antes do assassinato do empresário. O governador Carlos Brandão negou qualquer envolvimento com a organização criminosa. O grupo é suspeito de direcionar pagamentos de contratos públicos a empresas. A suspeita é de que o assassinato tem ligação com um pedido de propina por parte de Daniel Brandão. Na decisão de hoje, Dino disse que o grupo investigado tentou blindar a identificação de Daniel Brandão na investigação sobre o assassinato. Daniel Brandão disse que é inocente e que recebeu a notícia do afastamento com perplexidade. O caso chegou ao Supremo por um motivo. A Polícia Federal investiga se o senador Everton Rocha, do PDT Maranhão, tentou atrapalhar a investigação do crime, o que ele nega. Daniel Brandão foi afastado do Tribunal de Contas por 180 dias. Ele também não pode ter contato com outros investigados.
6: Para o colunista, é que a gente está em sintonia, a gente fala junto. Para o colunista da Band News TV, Carlos Andreasa, Flávio Dino deveria se afastar do caso por influência política no Estado.
9: E é uma baixaria muito grande isso, a Thaide escreveu, ela certamente leu a peça, eu estava agora lendo essa última decisão do ministro Flávio Dino, essa que afastou Daniel Brandão. No fim de semana eu li também, Paty, as outras manifestações dele sobre três inquéritos, ele baixou, ele derrubou o sigilo, eu fiquei dando uma olhada e é, vou usar uma expressão antiga, é do balacobá. Um negócio muito sério. Tem corrupção, propina, uso distorcido, corruptivo de emendas parlamentares. Tem um caso, esse, de assassinato com agentes múltiplos tentando coagir, obstruir a atividade da justiça. Um negócio muito sério. O Daniel Brandão, esse afastado, presidente do Tribunal de Contas do Estado, é sobrinho do governador. E aí, na decisão de Flávio Dino, essa é revelada hoje, fica posto que a condição de conselheiro do Tribunal de Contas e agora a condição de presidente, sob o exercício de abuso de poder, teria vindo para protegê-lo, para blindá-lo, um conjunto barra pesada. Certo? UBS tem essa investigação sobre homicídio, é um negócio muito casca grossa. Como a investigação é muito importante, estava lendo aqui, repito com atenção, vocês ouviram aí o resumo que a Thay fez. Como a matéria é muito importante, surge a questão sobre se o ministro Flávio Dino poderia ser o relator desse caso. Ele foi sorteado, certo? Esse caso está no Supremo. Um conjunto de casos está no Supremo porque há referência a um deputado, Josimar Maranhãozinho, e há a referência ao senador Everton, o famoso Everton Rocha. Isso fez com que o caso, numa matéria habeas corpus, fez com que o caso subisse para o Supremo Tribunal Federal. E o ministro Flávio Dino foi sorteado o relator. Repito, é muito grave o que se apura aí. E ele mesmo diz... trata da hipótese de uma organização criminosa, Flávio Dino dizendo, com base no que aponta a Polícia Federal, uma organização criminosa que seria comandada pelo governador do Estado, Carlos Brandão, que é adversário político declarado, inimigo mesmo, do ministro Flávio Dino. Então, se a investigação é tão importante, se ela é tão relevante, poderia o ministro Flávio Dino, que tem... É horrível dizer isso, porque talvez seja a proposição de um crime de responsabilidade de um ministro do Supremo, mas se ele tem atividade política no Maranhão, se ele tem candidato a governador no Maranhão, Flávio Dino, que é adversário de Carlos Brandão, será que para uma investigação tão importante, que todos nós queremos que seja investigada, todos nós queremos esclarecimento disso, será que o ministro Flávio Dino poderia... pensando inclusive nas regras de impedimento, suspeição do Supremo Tribunal Federal, será que o ministro Flávio Dino poderia ser relator desse assunto?
5: Foi divulgada hoje uma nova pesquisa presidencial. Vamos conferir os números.
10: No levantamento Nexus BTG, o cenário de primeiro turno mostra Lula na frente com 41% das intenções de voto, seguido por Flávio Bolsonaro com 36%. Na sequência estão Ronaldo Caiado com 5%, Renan Santos e Romeu Zema empatados com 4% e Samara Martins e Augusto Cury empatados com 1%. Brancos e nulos são 5%. E 2% dos entrevistados não sabem ou não responderam. No segundo turno, Lula tem 47% e Flávio Bolsonaro 44%. Um empate técnico dentro da margem de erro, que é de 2 pontos percentuais. Em outro cenário, Lula aparece com 45% e Ronaldo Caiado com 42%. Contra Romeu Zema, Lula tem 46% e Zema 41%. E no último cenário pesquisado, Lula tem 47% e Renan Santos 36%. A pesquisa completa está disponível no site band.com.br.
6: A Petrobras avalia que poderá produzir em 7 anos petróleo em águas ultraprofundas na margem equatorial.
5: Felipe. A empresa confirmou que encontrou hidrocarbonetos em um poço exploratório na bacia da foz do Rio Amazonas, na costa do Amapá.
6: A presidente da estatal, Magda Chambriard, afirmou que ainda restam aproximadamente 1.000 metros a serem perfurados para que se possa mensurar o tamanho da reserva de petróleo presente na região. Aliás, ela confirmou hoje, segunda-feira, que era petróleo, né? Porque na sexta, Felipe, eles descobriram o hidrocarboneto, que poderia ser ou petróleo ou gás natural.
5: Bom, e a partir disso, né, tem uma situação envolvendo o custo. Segundo Magda Chambriard, a Petrobras iniciou a perfuração do poço em 20 de outubro do ano passado a um custo de cerca de US$ 1 milhão por dia. Até o momento, os investimentos da operação somam aproximadamente US$ 300 milhões. A Petrobras detém 100% de participação no bloco.
6: A margem equatorial se estende da fronteira com a Guiana Francesa e vai até o litoral do Rio Grande do Norte. O poço Morfo, onde foram descobertos hidrocarbonetos e agora petróleo pela Petrobras, está a 175 quilômetros do litoral do Amapá e sob 2.886 metros de profundidade.
5: A Petrobras recebeu o aval do Ibama em outubro do ano passado para realizar pesquisas na margem equatorial após uma série de esclarecimentos da empresa a respeito das garantias ambientais para perfurar naquela região a postos em busca de petróleo e gás natural.
6: Petróleo, agro e diamantes, Felipe, olha isso.
5: Como os governantes fazem o Brasil jogar sua riqueza no lixo? Esse é o destaque do comentário do âncora do Jornal da Band, Eduardo Oineg.
11: O Brasil está se tornando um país especialista em jogo? Não estou falando de bet. Estou falando em jogar outra coisa, jogar tempo fora, jogar dinheiro no lixo. Pega a margem equatorial. Que país sério gastaria 12 anos entre leiloar uma área e autorizar a perfuração exploratória para descobrir se tem petróleo naquela área? 12 anos. 12 anos um sujeito entra na melhor faculdade de engenharia de petróleo do mundo, Universidade do Texas, vai, se forma, faz mestrado, doutorado, começa uma carreira na indústria. E a gente gastou esse tempo todo, 12 anos, primeiro na má vontade, depois na burocracia, que reforçava a má vontade. Como ainda pode ser preciso gastar mais ou menos de 5 a 7 anos para começar a produção, na prática, a gente pode ter gasto ou pode gastar quase 20 anos entre o leilão e o primeiro óleo comercial. Na Guiana, depois da descoberta, gastaram 5 anos. 5 anos lá, 20 anos aqui. Ferrogrão. Os estudos começaram em 2014. Cenário otimista. O primeiro trem pode passar nessa ferrovia, que é essencial para o agro, em 2038 ou 2039, quase 25 anos. A ferrovia China-Laos, que é maior, que atravessa montanhas, que une dois países. Sabe quanto tempo levou entre a assinatura da carta de intenções para o primeiro trem fazer tchuc-tchuc? 11 anos. Se você considerar a assinatura do acordo formal entre os dois países, 6 anos. Por que a gente precisa do dobro? Por que a gente precisa de 4 vezes mais tempo? Calma, tem coisa pior, que é o que faz a gente conversar sobre isso hoje. Mineração em terras indígenas. Aqui a gente pode chegar a 50 séculos. A Constituição de 1988 permitiu a mineração nessas áreas, desde que o Congresso autorizasse e os indígenas fossem ouvidos. E determinou que uma lei regulamentasse como é que ia funcionar. 38 anos depois, a lei não existe. Em 1995, até surgiu um projeto no Senado. Só que ele foi para a Câmara e morreu. Foram décadas de discussão, nada de sair a lei. Em 2023, veio o governo Lula e manda parar a discussão. Chega! Aí a situação chegou num ponto que os próprios indígenas foram para o Supremo. Olha isso, para reclamar da demora. Foi uma ação que partiu do Cinta Larga, que vivem entre Rondônia e Mato Grosso, e tem numa das terras deles uma região que tem um monte de diamante. Aí os indígenas disseram basicamente o seguinte: a Constituição permite, o Congresso não cria as regras, enquanto isso o garimpo clandestino faz a festa. Aí o Supremo reconheceu a omissão e deu 24 meses para o Congresso fazer o que não fez em quase 4 décadas. Aí se der certo. Aí depois virão regulamentação, pesquisa, licenciamento, autorização, implantação. Aí vai bater em 50 anos, contando de 1988. Enquanto o Brasil joga tempo fora, joga riqueza formal fora, a pobreza cresce. E o crime organizado agradece.
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6: A gente dá um intervalinho, daqui a pouco a gente volta com mais informações. 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
2: Roberto, eu tenho um tema que eu cantei muito quando era nordestino, estava no sertão.
1: Luiz Gonzaga é uma das figuras mais importantes da música brasileira. 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
2: Humberto, cobrou. Outro tema. Humberto, eu tenho um tema que eu cantei muito quando era nordestino, estava no sertão, mas essa não dá, não. Por que não dá? Eu digo, porque é muito lenta, muito, muito triste. Ele diz, canta aí pra mim, eu disse. Humberto colocou a letra novinha estralando. Quando ele trouxe pra mim, disse, olha, te prepara, porque nós vamos gravar um clássico.

0: céu, ai, porque tamanha judiação.
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2: Ouviu a musiquinha? Deu frio na barriga ou não?
3: Domingo. Tô pensando domingo, das 6 às 8 da tarde, ou da noite, no caso. Uhum. Vou estar aqui na Band News, naquele aquecimento, não aquece, né, do debate. Vai ser bem interessante, recepcionando os candidatos, conversando com os assessores, conversando com os analistas do Grupo Bandeirantes de Comunicação a respeito desse grande encontro marcado para as 8 da noite, domingo, aqui na sede do Morumbi.
2: Vamos ver como é que foi o dia do presidente Lula. O presidente, nesta segunda-feira, esteve na região no litoral do Amapá, onde a Petrobras anunciou a descoberta de petróleo.
4: O presidente Lula cumpriu a agenda no Amapá, onde durante a tarde, ao lado do presidente do Senado, Davi Alcolumbre, visitou um navio sonda da Petrobras. A empresa anunciou que encontrou petróleo numa perfuração em águas ultraprofundas, a 175 quilômetros da costa do Amapá, na chamada Margem Equatorial, uma região que vai do litoral do Amapá ao Rio Grande do Norte. Novos estudos vão dizer qual a quantidade e se a exploração comercial é viável.
5: Eu devia para Magda que quando ela me comunicou que tinha encontrado óleo, eu senti a mesma sensação e a mesma emoção que eu senti o dia que o Zé Sérgio Gabriele, em 2007, e o meu querido amigo Estrela entraram no meu gabinete para anunciar que a Petrobras tinha descoberto o pré-sal.
4: Lula tem cobrado dos auxiliares que mantenham uma agenda intensa de governo. A intenção é diminuir o impacto dos problemas da União no processo eleitoral. Nesta segunda, o PT apresentou oficialmente os palanques regionais de apoio à campanha de reeleição de Lula. O partido aposta na manutenção dos 4 estados em que já governa hoje, todos no Nordeste. E com alianças, tenta avançar nas regiões onde o presidente enfrenta maior rejeição, como São Paulo e o Rio Grande do Sul.
6: Não tem jogo ganho sem ser jogado. Nós vamos, a partir de hoje, estabelecer o diálogo com as forças democráticas do Brasil, independente de posições tomadas no passado.
4: No domingo, Lula promoveu o primeiro ato oficial da campanha em São Bernardo, na Grande São Paulo. O evento no estádio da Vila Euclides relembrou o início da carreira política do petista. No discurso, o presidente prometeu que, se reeleito, criará o Ministério da Segurança Pública. E também defendeu que a exploração de minerais estratégicos, utilizados em equipamentos de alta tecnologia, traga benefícios sociais.
1: E o nosso colunista Luiz Felipe Pondé analisa como a oposição bolsonarista está reagindo à recente rodada de reuniões do presidente Lula com líderes do Congresso e ministros do STF, como Alexandre de Moraes.
2: É o momento em que o grupo político de direita tenta sustentar o discurso de confronto contra a corte.
7: Os bolsonaristas, eles sempre tiveram um certo discurso de confronto, né? A gente sabe daquelas histórias que se falava, ah, vamos fechar o STF com cabo, não sei o quê, né? Depois de 22, tudo o que aconteceu. Eles insistem num discurso de ameaça ao STF, né? De formar um Senado que seja fiel ao Bolsonaro e que, portanto, invista na ideia de impeachment. O resultado, me parece, é que eles acabaram jogando, não que seja só isso, mas acabaram jogando a favor de uma parceria que já vem se desenvolvendo entre o STF, o Congresso e a candidatura do presidente Lula, no sentido de que eles se defendem montando assim uma espécie de defesa do status quo institucional, né? Lembra um pouco o discurso a favor da democracia, só que dessa vez o discurso é um pouco mais complicado, porque sabe-se muito bem que esse status quo dos poderes da República em Brasília anda muito mal, né? Muita suspeita, investigação que devia acontecer, mas de qualquer jeito, mais uma vez, dá a impressão que os Bolsonaros são camisa 10 do Lula. Porque com essa ameaça toda, o Congresso de hoje, né, e os políticos que lá estão, precisam montar alguma situação que garanta todos eles. E nesse momento, o que acontece? O Centrão fica neutro, porque não quer correr risco de investir no candidato que perca a eleição e prefere ficar do lado de quem garante os privilégios dos poderes da República.
1: Pondé no Panorama com a Verusca Donato e a Thaís Dias.
2: Vamos continuar falando aí do dia dos candidatos. O candidato do PL, por exemplo, Flávio Bolsonaro, esteve em Belo Horizonte.
1: Nas redes sociais, ele atacou o presidente Lula.
8: Em Belo Horizonte, Flávio Bolsonaro almoçou com o candidato ao governo de Minas Gerais, Flávio Roscoe, e líderes políticos aliados durante a agenda de campanha na capital mineira. O mau tempo provocou o cancelamento de uma motossiata e de um comício, que estavam programados em Juiz de Fora. A cidade é simbólica. Foi lá que o pai de Flávio, o ex-presidente Jair Bolsonaro, sofreu uma facada em 2018, durante a campanha eleitoral. Com o cancelamento da agenda em Juiz de Fora, Flávio passou o dia em Belo Horizonte, onde se reuniu com lideranças políticas, candidatos do PL e gravou conteúdos para a propaganda eleitoral. No começo da noite, ele seguiu para o lançamento da campanha de Flávio Roscoe ao governo mineiro. O estado é o segundo maior colégio eleitoral do país, atrás de São Paulo. Flávio vê com bons olhos a candidatura de Cleitinho Azevedo, um aliado, mas que, por ser do Republicanos, não terá o presidenciável no palanque por enquanto. Nas redes sociais, Flávio falou sobre as conversas reveladas pela PF que levantam suspeitas sobre o ex-chefe do gabinete de Lula.
9: As mensagens mostram que o Marcola do Lula cobrava propina em forma de joias para abrir as portas do governo. Você viu o colar de diamantes que a lobista do Careca do INSS ofereceu para o Marcola do Lula? Um novo esquema do governo Lula, o Marcolão, ainda vai dar muito o que falar.
8: O pontapé inicial da campanha de Flávio foi em Copacabana, no Rio de Janeiro, o berço político dele. Em discurso, prometeu corte de gastos e de cargos, criticou a situação da segurança pública e fez acenos aos eleitorados feminino e evangélico.
2: Veja agora como foi o dia dos outros candidatos à presidência.
10: Os candidatos Ronaldo Caiado, do PSD, Renan Santos, do Missão e Romeu Zema, do Novo, cumpriram agendas em São Paulo. Caiado afirmou que o governo brasileiro foi tolerante com o avanço de facções criminosas.
11: Como o governo do PT sempre foi muito complacente com o narcotráfico, eles foram ampliando a criminalidade, foi ampliando os seus tentáculos e chegando a esse ponto que é ameaçador à soberania brasileira. O Brasil não caminha para uma venezuelização, o Brasil caminha para uma mexicanização.
10: O ex-governador de Goiás também esteve num evento com representantes do mercado financeiro. Renan Santos e Romeu Zema também participaram. O ex-governador de Minas defendeu uma reforma administrativa com corte de gastos. Zema prometeu ainda redução da carga tributária. O candidato do Missão defendeu que os benefícios do INSS sejam reajustados apenas pela inflação, sem vínculo ao salário mínimo. Renan Santos afirma que o reajuste automático pressiona a inflação e os ganhos acabam neutralizados pelo aumento do custo de vida.
1: Esse é um debate que vamos ter logo, logo que enfrentar de novo. Exemplo que recentemente enfrentamos em 2018, a reforma da Previdência. Como será feita a Previdência de quem está entrando agora no mercado de trabalho? Como essas pessoas que estão chegando agora vão se remunerar daqui a 30, 35, 40 anos num país que a longevidade cresce e esse custo pesa? Vai ter que se fazer uma reforma profunda da Previdência. E, nesse caso, pagando aos atuais menos do que o salário mínimo, cada vez a diferença vai aumentar, então o prejuízo
2: é grande. E essa discussão da Previdência é uma discussão mundial, né, Felipe?
1: É.
2: Porque nos países nasce menos criança, as populações estão envelhecendo. Quem vai sustentar essa turma de mais velhos que vão se aposentar se os mais novos não serão suficientes no mercado de trabalho para pagar essa Previdência?
1: Tem que fazer bem feito esse cálculo e tem que ser corajoso. O próximo presidente, seja ele Lula, seja ele outro, vai ter que acompanhar essa situação.
2: É porque essas reformas também têm sido muito tampão, né? Aumentam um pouco a idade, jogam um pouquinho para frente, mas sempre eles calculam, né, que lá na frente vai precisar de uma reforma.
1: Bom, e teve alteração na campanha de Ronaldo Caiado. O marqueteiro Paulo Vasconcelos deixou a campanha à presidência da República do candidato do PSD. A saída do profissional acontece há 11 dias do início da propaganda eleitoral obrigatória na televisão e no rádio.
2: O motivo da mudança envolve divergências internas sobre a condução da chapa e desconforto com a atuação do publicitário em outras campanhas. Os integrantes do grupo avaliaram como um erro o tom adotado contra os adversários.
1: Marcos Carvalho assume a função a partir de agora. Ele já era o responsável pelo setor de redes de internet do candidato.
2: Os programas e comerciais que serão transmitidos durante o horário eleitoral já estão em fase de gravação.
1: E a candidata ao Senado por São Paulo, Marina Silva, disse que foi alvo de uma tentativa de agressão nesta segunda-feira.
2: É, o fato ocorreu durante uma caminhada de campanha no centro da capital paulista, ao lado do candidato ao governo estadual, Fernando Haddad, e também da candidata ao Senado, Simone Tebet.
1: Segundo Marina Silva, um homem se aproximou da ex-ministra e encostou no ombro dela, né? E ali, claro, se criou uma situação. Também, além do ombro, ele teria encostado na barriga dela. Ele foi afastado pelos integrantes da equipe de campanha.
2: Bom, durante a ação, o homem questionou se a candidata queria voltar para a cena do crime. Marina Silva declarou que espera que o episódio seja um evento isolado.
1: Fernando Haddad afirmou que o grupo não será intimidado e que a participação da candidata seguirá normalmente nas próximas agendas. O autor da ação não foi identificado até o momento e vamos combinar, né? Tinha que ter um esquema de segurança forte, né? Uma situação como essa, uma situação de rua para candidatos ao governo e ao Senado, né?
2: É, não vamos esquecer que o candidato Fernando Haddad, na semana passada, relatou um episódio de perseguição de uma viatura da Polícia Militar, que teria perseguido ele, o motorista, até a casa de Haddad. Ele foi deixado lá e essa viatura perseguiu o motorista por cerca de 40 minutos. A polícia nega, mas ainda está sob investigação no governo do estado.
1: Hoje eu conversei com uns integrantes da Polícia Federal que estão fazendo, aí sim, em nível nacional, a escolta dos presidenciáveis. E ele me disse que já trabalhou em outras campanhas e, pelas informações que circulam entre eles, é claro que de uma hora para outra tudo pode mudar.
2: Sim. Né?
1: Mas até aqui tem sido bem tranquilo, os deslocamentos dos candidatos têm sido bem tranquilos. Tomara que continue assim.
2: É, né, a Polícia Federal, Felipe, complementando um pouquinho, trazendo um pouquinho mais de informação, destacou cerca de 500 servidores para servirem esses candidatos à presidência da República. Num Brasil totalmente polarizado como o nosso, é importante que se garanta a segurança desses candidatos e automaticamente a segurança das eleições.
1: Vamos mudar de assunto, vamos falar do Rio de Janeiro. O Ministério Público Eleitoral pediu a impugnação do registro da candidatura de Antony Garotinho, do Republicanos, ao governo do estado do Rio.
2: O órgão argumenta que o político está inelegível por 8 anos devido a uma condenação por improbidade administrativa. O caso envolve fraudes apuradas no projeto Saúde em Movimento que teriam causado prejuízos aos cofres públicos estaduais.
1: Segundo o Ministério Público, a suspensão dos direitos políticos começou a ser contada em 2025 após o esgotamento dos recursos da defesa.
2: A defesa de Garotinho contestou a decisão e afirma que a punição da justiça já foi integralmente cumprida. Os advogados do candidato sustentam que o prazo de 8 anos de inelegibilidade se encerrou no dia 31 de julho de 2026. Esse é um debate interessante, ô Felipe, porque os advogados alegam que a inelegibilidade já passou, que ele já cumpriu, mas a justiça diz que como ele conseguiu um habeas corpus para concorrer a vereador, esse tempo foi interrompido e que ele precisa agora ser somado aos últimos anos ali, por isso ele ficaria inelegível agora.
1: Bom, teve debate neste domingo em Minas Gerais. Os candidatos mineiros se enfrentaram na Band. Confira.
12: O debate entre os candidatos ao governo de Minas foi cercado de expectativas. 5 candidatos participaram. Alexandre Calil, do PDT, o senador Cleitinho Azevedo, do Republicanos, líder nas pesquisas e último a registrar candidatura, Flávio Roscoe, do PL, Gabriel Azevedo, do MDB, e Matheus Simões, do PSD, que assumiu o governo após a renúncia de Romeu Zema. O púlpito de Patrus Ananias ficou vazio. O candidato do PT disse que não pôde participar por causa do lançamento da campanha de Lula em São Paulo. A dívida bilionária do Estado com a União dominou boa parte do encontro. Também houve trocas de farpas.
13: Eu queria que o senhor explicasse para quem está nos vendo em casa, como é que o senhor explica não ser um problema do governo o feminicídio em Minas Gerais?
14: Uai, Matheus, você está em Nárnia? O seu governador, falta 7 mil policiais no efetivo da polícia. Ela é a polícia mais mal paga do país.
12: No último bloco, o clima voltou a ficar tenso nas considerações finais.
15: Calma, Calil. Todo mundo sabe aqui que você não consegue se controlar.
16: Desculpa, mas o candidato está me xingando.
17: Candidato, por favor, vamos mutar os microfones do Calil e do Gabriel, por favor.
1: Foi interessante, eu acompanhei o debate, foi bem interessante. Minas é o segundo maior colégio eleitoral do país, é uma das maiores economias do Brasil, a gente tem que ficar de olho e tem aquela tradição. Quem ganha em Minas, ganha a eleição. Vamos ver se mais uma vez isso acontece.
2: Bom, vamos falar de economia, porque com uma dívida de mais de 17 bilhões de reais, o grupo Casas Bahia entrou com um pedido de recuperação judicial.
1: A empresa demitiu 3 mil funcionários e fechou quase 300 lojas este mês.
18: 21 anos dedicados às Casas Bahia. Uma história que chegou ao fim na semana passada com um desabafo.
19: Ficamos sabendo, nosso gestor na reunião hoje, que a Casa Bahia hoje não opera mais na cidade de Ponta Porã, né? Hoje o coração está partido mesmo, mas com sentimento de dever cumprido.
18: O Edson está na lista dos cerca de 3 mil funcionários demitidos pelo grupo só neste mês. Numa tentativa de diminuir os custos, quase 300 lojas foram fechadas em todo o Brasil. O Sindicato dos Comerciários de São Paulo disse que vai entrar na justiça para tentar anular a demissão em massa. As Casas Bahia registraram um prejuízo de mais de 10 bilhões no segundo trimestre deste ano e entraram com um pedido de recuperação judicial. A dívida total supera os 17 bilhões de reais. As Casas Bahia foram criadas em 1952 pelo imigrante polonês Samuel Klein e cresceram oferecendo crédito a pessoas de baixa renda para a compra de imóveis e eletrodomésticos. Nos anos 90, virou o maior varejista do setor no país, situação que começou a mudar em 2020, quando a pandemia provocou o fechamento de várias lojas. No ano passado, a gestora Mapa Capital assumiu o controle de 85% das Casas Bahia.
20: A empresa diz que a crise financeira tem relação com a alta dos juros, da inflação e a perda do poder aquisitivo das famílias.
21: O que acontece no varejo brasileiro é exatamente o que acontece no mundo todo. Os canais de venda tradicionais, que eram ponto de venda físico, se tornaram muito caros e passaram a concorrer com venda web, marketplace, que tem custo zero de infraestrutura.
2: É, o dinheiro mudando de mãos, né? E as lojas...
1: Não, exatamente. O dinheiro mudando de mãos e aí a crise batendo em lojas absolutamente tradicionais, que é o caso da Marabrás também, uma das redes de móveis e eletrodomésticos mais conhecidas de São Paulo, que também protocolou no último sábado um pedido de recuperação judicial. É uma situação bastante complicada, dessas duas grandes e outras, porque a gente tem sucessivos noticiários de empresas pedindo recuperação judicial.
2: Juro
1: é uma situação
2: alto também,
1: muito complicada.
2: Felipe, as empresas não conseguem reinvestir para ficarem mais modernas, não conseguem reinvestir em programas para aumentar a atração online, e também há um crédito restrito para esse setor do varejo, onde as empresas podem se financiar e financiar essas vendas.
1: De acordo com a petição da Marabraz, o pedido foi feito em caráter de urgência e envolve dívidas da ordem de 140 milhões de reais. O documento mostra que, para além dos efeitos da alta persistente do juro, os problemas da Marabraz derivam ainda de disputas societárias e familiares.
2: A petição afirma que, historicamente, a família captava recursos junto ao mercado financeiro para expansão e exercício das atividades intensas em capital de giro, dando em garantia ativos, especialmente imobiliários.
1: Bom, Juliana Rosa vai tratar do assunto a partir do case da Casas Bahia, né, que protocolou então esse pedido de recuperação judicial, essa medida envolvendo a própria companhia e outras 9 empresas do grupo.
2: E quanto é grave isso, né, Felipe, por conta das demissões. Mas o que levou uma das maiores varejistas do país a essa situação?
1: Tema para a análise da comentarista de economia, Juliana Rosa.
0: O problema é amplo e preocupante. Estamos vendo grandes empresas do varejo pedindo recuperação judicial. Casas Bahia, Lojas Marabraz, Tok Stok. O número de CNPJs negativados bateu recorde, segundo a Serasa. Em junho, foram mais de 9 milhões de empresas inadimplentes, o pior resultado em 10 anos. Principalmente para os micro e pequenos negócios, que são a maioria dos negativados, 8 milhões e 600 mil. As dívidas em atraso passam de 230 bilhões, dívida média por empresa de 25.500. O varejo vive uma tempestade perfeita. Tem questões mais estruturais, como o aumento das vendas online, a concorrência com os sites chineses e as bets, e questões de momento, juros altos por muito tempo, recorde de endividamento de pessoas e empresas, principalmente para as empresas que já estavam mais endividadas, com problemas de gestão. A economia está crescendo agora

0: anos por causa do conflito com o Irã. Em entrevista exclusiva à Band News TV, o ministro de Desenvolvimento, Indústria e Comércio, Márcio Elias Rosa, disse que a relação entre Brasil e Estados Unidos está em uma situação delicada.
1: Mas que ainda há interesses de retomar as negociações do fim do tarifaço com o governo Trump.
0: Vamos acompanhar.
2: Olha, eu espero que aconteça, espero que aconteça. Da parte do Brasil há interesse, de fato há interesse. Eu acho que nós temos que voltar para a mesa de negociação. A última reunião que eu tive com o embaixador Greer, que é do USTR, foi na véspera do anúncio, né, dos 25%. Nós combinamos de voltar a falar. Eu imagino que a gente vai conversar. O Ministério das Relações Exteriores também lidera esse trabalho e também vem buscando a negociação. Eu sei que o presidente Lula, nas vezes em que conseguiu falar diretamente com o presidente Trump, teve êxito, não é? Tivemos êxito para aumentar a lista de exclusão de produtos, tivemos êxito para estabelecer a mesa de negociação e eu espero que isso volte a acontecer.
3: Então, eu estou imaginando que do lado de lá que tem uma resistência, aí, ministro. O senhor está dizendo que o presidente Lula tem interesse e quer a conversa e ela ainda não aconteceu. Imagino que é porque na Casa Branca o Trump não está querendo.
2: Eu não sei se o Trump, mas o fato é o seguinte, eles não quiseram acordo, eles nos impuseram uma tarifa injusta e indevida, eles usam argumentos que não são verdadeiros, eles embalam propósito ideológico com motivos econômicos, ou seja, nós estamos de fato numa situação delicada na relação.
0: A entrevista completa do ministro está nas nossas redes sociais, @bandjornalismo, principalmente no YouTube.
1: Felipe, vou te assistir às 2 da manhã de casa, você e a Thaís Dias.
0: Eu e a Thaís no Jornal da Noite. Mas agora é o seguinte, fique com o Canal Livre, entrevistando Alcione Albanese, da Amigos do Bem. É uma bela entrevista que foi feita de um trabalho maravilhoso que é feito no sertão e que levou a resultados expressivos. 9,8 no IDEB. Olha que nota uma escola no meio do sertão conquista. Prova de que o Brasil pode fazer mais e melhor pela educação. Você que está interessado no assunto, acompanhe a entrevista de Alcione Albanese em instantes no Canal Livre. Eu volto às 2 da manhã.
1: E para você se inspirar, né, ao Canal Livre.
0: Exatamente.
1: Gente, eu volto amanhã. Tchau.

0: Boa noite. O Canal Livre dessa noite vai mostrar uma trajetória de uma empresária de sucesso que decidiu mudar a vida e criar uma ONG para combater a fome e a miséria no sertão nordestino. Eu sou fã dela. É, não sei se é número um, porque tem muita gente nessa fila. Os resultados dessa ação, esses resultados que aparecem também na qualidade da educação dos municípios beneficiados, se estendem também a tantas outras áreas. A convidada do nosso programa de hoje é a fundadora da ONG Amigos do Bem, Alcione Albanese. Antes de dar boa noite, deixa eu só dar boas-vindas aqui também aos meus companheiros de bancada, Fernando Mitre, Andressa Guaraná, que conhece muito de perto esse projeto, e Olívia Freitas também. Primeiro dizer que já é um milagre a gente conseguir ter a Alcione, Mitre, na nossa bancada, porque ela vive mais no sertão.
1: Isso é verdade.
0: Né? Alcione, hoje quando você equilibra tempo atualmente, é quanto tempo no sertão, quanto tempo
1: eu passo 10,
0: o resto da família, netos?
1: 10, 14 dias no sertão. Eu cheguei a 2 dias, todos os meses. Então, você vê que o tempo, ele...
0: Ela está lançando, minha gente, essa semana, esse livro aqui maravilhoso, Coragem de Transformar, que é a história, a biografia da Alcione Albanese. Alcione, quem é Alcione Albanese? Como é que você constrói essa história de empresariado e depois chega, por exemplo, hoje, a esse envolvimento com Amigos do Bem, a formar uma organização não governamental e mudar a realidade de muitas pessoas no sertão?
1: Olha, Rodolfo, eu digo, primeiro é uma alegria estar aqui com vocês, né? Pessoas tão queridas e

0: E essa oportunidade de te falar um pouco da nossa história. Olha, eu falo que eu nasci meio diferente, né? Eu, desde criança, eu era inconformada com tudo. Até com brincadeira de criança, se alguém tivesse sendo injusto, eu já tava lá no meio tentando pôr ordem nas coisas, desde pequena. Então, eu acho que foi, eu sou o resultado de um inconformismo muito grande durante a vida toda. E quando a gente é inconformada, a gente começa a ter ações para mudar isso. E eu acho que foi a minha história é isso. Acho que sempre tive muita coragem, sempre fui muito inconformada. E aí veio, em algum momento da minha vida, uma indignação. Que aí juntou a coragem, conformismo, indignação e veio a ação. Porque eu sempre digo que indignação ela tem que vir com ação. Ela não pode ser simplesmente um discurso, né? Porque muitas vezes, indignação, mas peraí, vamos lá.
1: O que você está fazendo para mudar isso?
0: O que nós vamos fazer para mudar isso? Então, isso faz parte do meu dia a dia,
1: Agora
0: da minha vida, da minha
1: tem uma
0: história.
1: ousadia também muito grande da personagem, né? Eu fico imaginando como uma menina de 17 anos já poderia comandar um negócio com 80 empregados. Eu vi esse dado, é verdade isso?
0: É verdade. Mitre, olha uma coisa. Eu
1: É
0: fui
1: incrível.
0: para os Estados Unidos com 14 anos, tá? E naquele tempo, ai meu Deus, vai parecer que é um monte de tempo, né? Mas é um bocadinho. Naquele tempo, era o tempo que você fazia ligação por collect call. Você não vai saber isso, né? Que você tinha que esperar o
1: Não,
0: telefonista
1: Mitre conhece, eu
0: fazer.
1: não. Sofri
0: Imagine
1: muito com o Collect Call, era
0: que você tinha que
1: terrível.
0: ficar do lado do telefone esperando a telefonista completar a ligação. Eu fiquei um ano nos Estados Unidos. Eu convenci meus pais, com 14 anos, que eu queria ir para os Estados Unidos. Mas naquele tempo, não era, imagina, como agora. Você ligava para tua mãe uma vez por mês, eu fui. Então, eu sempre fui muito precoce. E quando eu voltei dos Estados Unidos, eu voltei com uma postura e minha mãe, peraí, eu mandei uma filhinha, agora nós vamos ter. E me botou num curso, que era o curso da Cristina Yufon, que era de postura. E lá eu vi as manequins desfilando. Eu falei, peraí, eu vou, não vou só ter uma postura melhor. Eu vou realmente usufruir dessa porta que se abriu. Comecei a desfilar durante um período de um ano e logo em seguida eu já queria ser dona da confecção, né? E com 17 anos eu já tinha minha confecção com 80 funcionários. Olha como a vida vai, a gente nem sabe, mas ela.
1: E olha o que veio depois, hein? Nossa.
0: Meu Deus, o
2: A
0: que veio
2: vida de
0: depois?
2: empresária ainda teve um tempo até que você tivesse essa virada de chave para transformar a vida das pessoas, né? Como é
0: Não,
2: que foi isso?
0: muito, porque você vê, com 17 anos eu fiquei anos com a confecção. Então eu viajava 4 vezes por ano para Europa para buscar modelos, né? Então já era uma vida agitadíssima. Eu me casei muito cedo, com sempre assim empresa, casa, filho pequeno. Eu fui sempre conciliando na minha vida muitas coisas ao mesmo tempo. E depois eu tinha muitos amigos que tinham loja na Santa Ifigênia. Na rua Santa Ifigênia, em São Paulo. E todos eles eram muito prósperos. Eu olhava, falava, puxa vida, confecção é o que eu amava. Mas você tem a troca de tecido, você tem a troca de cor, cada estação é uma situação que você tem que se adaptar, né? Falei, puxa vida, eu vou montar uma loja. E eu comecei com uma loja na Santa Ifigênia. Então, você imagine que com 28 anos, eu já estava com 26 anos, eu já estava com uma loja na Santa Ifigênia. Enfrentando, ó, vocês
1: Os
0: imaginam, a
1: desafios de
0: única
1: empresário.
0: mulher com uma loja lá, mais uma vez, um grande desafio para se enfrentar.
1: Mas
0: Então,
1: você
0: minha
1: logo
0: vida.
1: foi diretora também do Clube dos
0: Não,
1: Lojistas.
0: eu comecei. Então, quando eu
1: Então
0: fui
1: a
0: para
1: mulher
0: Santa
1: foi muito bem
0: Ifigênia,
1: recebida.
0: mais ou menos, né? Entrou uma mulher para ser a diretora do Clube dos Lojistas para botar um pouquinho de ordem naquilo,
1: Pois
0: né?
1: é. E pois.
0: Coloquei. Eu me lembro que na época a rua Santa Ifigênia, ela não tinha segurança, todo mundo tinha muito medo, aí nós colocamos a segurança privada, comecei a mudar todo o espaço com os lojistas. Eu sempre tive, assim, eu sempre construí pontes. E isso me ajudou muito. Mas o começo da loja na Santa Ifigênia foi muito difícil. Primeiro eu comecei com uma loja muito pequena, já com o sistema de self-service. ninguém falava, era aqueles balcões, né, que as pessoas compram e vendem no balcão. Eu já falei, não, vamos fazer autosserviço. Só que a minha loja era pequenininha. Eu comecei, eu tinha minha confecção, eu vendia confecção, sempre, todo o resultado financeiro, eu sempre tive que trabalhar muito para alcançar. E aí eu montei minha loja, já com o sistema certo, só que com o tamanho errado. E você ter que enfrentar, né? Eu saía na rua, era todo mundo que mexia, né? Porque, ô, dona Maria, vai lavar pra... Eu falava, peraí, um dia eu falei, eu não vou mais sair desse jeito, andando rápido para não ser incomodado. Eu vou começar a cumprimentar todo mundo. E naquele dia começou a mudar tudo. Quando mexeu, meu amigo, eu sou Alcione, eu sou da loja Codimel, eu preciso de ajuda. Olha, vocês podem me ajudar? Eu não sei absolutamente nada. Pronto. Em 3 dias, todo mundo cuidava de mim. Passei a ter liberdade de sair e conquistei mais amigos para me ajudar.
3: Ô, Alcione, sempre empreendedora, né? Toda a sua trajetória, tudo que você conta até agora é você tomando as decisões. É você decidindo o destino da sua vida. Por quê? De onde vem isso?
0: Olha, tem coisas que a gente se pergunta de onde vem essa força, né? Parece que a gente nasce assim. Eu fui criada, isso fez, eu acho que tem muito a ver com a minha vida, com tudo que eu sou. A minha mãe, ela sempre nos criou estimulando. Olha só, o estímulo. Então não era assim, você não sabe, você não faz, você não fez. Sempre foi, você consegue, você é inteligente. Isso me trouxe sempre uma confiança muito grande, porque eu fui educada dessa forma. Minha mãe, com uma sabedoria imensa, ela sempre nos fez, os 4 filhos, nós acreditarmos em nós. Então, quando você cresce um ser humano seguro, você sai mais preparada, porque a gente sabe que a vida, nós vamos ter problemas. Você vai ter dificuldades, você vai ter desafios. E você vai ter que ter uma força interior. Porque muitas vezes tudo em volta tá lhe mostrando o contrário. Mas você tem que ter o seu próprio recurso. E eu sempre tive. Então eu acredito que foi de uma formação.
1: Mas como nasceu esse amor pelo Nordeste? Como foi o encontro com o Nordeste? Era um grupo de empresários, de amigos que iam ao Nordeste levar presentes para a população do interior do Nordeste.
0: Do interior. Mitre,
1: e
0: foi
1: aquilo
0: assim,
1: provocou um amor, uma coisa diferente. Ano? Isso que é a questão. Ó,
0: o que acontece? O bem se ensina. Eu falo sempre isso porque é uma realidade. O bem se ensina. Olha só a responsabilidade de todos nós. Porque eu aprendi a fazer o bem com os meus pais, principalmente com a minha mãe. Desde criança, a cultura da doação, ela fazia parte dos valores da nossa família. Então, jamais você recebia, ganhava um presente sem que fosse no guarda-roupa e tirasse alguma coisa para doar. Já fomos estimulados ao bem. Minha mãe sempre teve creches em São Paulo, 2.000 crianças nas favelas, em locais muito vulneráveis. E as mães das crianças das creches sempre falando da pobreza que era no Nordeste, que tinham vindo do sertão. Teve o ano de 1992, era final de 92 para 93, uma mãe falou para mim, Alcione, perdi mais um sobrinho para a fome. Eu olhei para ela e falei, aonde é isso? Falou, é no sertão de Pernambuco. E era perto do Natal. Eu falei, vou reunir 20 amigos, nós vamos para lá. Reuni 20 amigos, chegamos lá. Nós não sabíamos nem o que é, onde era esse sertão. Chegamos em Recife. Fomos para Pitimbu, que era uma praia, onde está? Aí todo mundo falou, ei dona, sertão é longe. E nós tínhamos 1.500 cestas básicas. Nós íamos em cima da carga de caminhão naquele tempo. A gente, era o que a gente podia fazer. E aí acabando verde, ia chegando. Uma secura, você não acreditava. Um lugar onde até o mato desiste de nascer. É uma coisa, o sertão. Quando nós começamos a entrar nos povoados e ver a situação, eu não acreditava. Não pode ser o nosso país. Isso não é o nosso país. Tão perto, você toma um avião, 3 horas, 5... Como nosso país? Uma África dentro do nosso país? Crianças extremamente magras, roupas rasgadas, adultos com roupas rasgadas. Você chegava nos povoados e eles corriam assustados, nunca tinham visto ninguém. Esse foi, nós chegamos no sertão por isso. E quando eu voltei, eu reuni todos que ficaram, meus amigos, família, e falei, Alcione que foi, não é mais a que voltou. E a partir de agora, isso é minha missão de vida. Então, naquela viagem, eu lembro que quando eu entrei, eu morava num apartamento grande, eu lembro que eu abri a porta do apartamento e eu fui para o meio da sala e eu chorei, me ajoelhei e chorei muito. Chorei dizendo, eu olhava tudo, eu falava, meu Deus, o meu espírito já ficou lá.
2: Foi nessa viagem que você encontrou a dona Geralda?
0: Não.
2: Foi na frente, hein?
0: Nós começamos, então, a fazer todos os anos. Nós trabalhávamos o ano todo, arrecadávamos. Então, foi 1.500 cestas, depois eram 4 mil, depois eram 10 mil, 15 mil, 20 mil, movimentando voluntários, mais voluntários chegando, o nosso trabalho crescendo. Olha só, você começa e, sem saber, você vai fazendo coisas que você nem imaginava. Se alguém tivesse traçado, olha, é isso, isso, isso. Como é que você vai? Eu não teria acreditado que nós conseguiríamos.
3: E como é que você percebeu que já tinha virado um projeto grandioso? Porque começou ali vocês, alguns voluntários, 1.500 cestas básicas, aquelas imagens, aquela realidade, e quando a gente toca, parece que a gente volta para a nossa vida está fora do lugar. É doído você falar, como eu posso estar aqui? E as pessoas não têm acesso a nada disso, né? Todos precisariam ter acesso a tudo que é digno, a tudo que é justo, a tudo que é bom. E aí é onde nasce uma dor profunda.
0: Uma dor profunda.
3: E aí você começou a trabalhar com essas pessoas. Quando você percebeu, Sônia, que você estava diante de uma coisa grande já, que você já tinha feito algo grande?
0: Olha, desde a primeira viagem, eu vi que tudo aquilo era maior do que qualquer coisa na minha vida. Eu já tinha esse sentimento, mas eu não sabia a dimensão. Eu sabia que era grande, mas não sabia a dimensão. Quanto mais, a cada ano, indo para povoados, vendo milhares e milhares de pessoas que vinham buscando comida, que vinham pedindo ajuda, e você vai fazendo o que pode, e cada vez mais a dor. Fomos adquirindo experiência. Olha bem. As pessoas falam, Sônia, vocês foram 10 anos distribuindo, por que vocês não começaram antes? Primeiro, você enfrentar 3, 4 mil quilômetros de distância. Se fazer o bem é difícil, e o bem longe? 3, 4 mil quilômetros de distância. Você ter uma logística disso tudo e conhecê-los. Porque você entende o que é você, não é só você dar uma cesta básica. Você chega num povoado onde todos estão assustados. Nós fomos vendo o jeito que nós poderíamos construir essa ponte. Começamos com a música. Chegávamos nos povoados, nós viemos aqui em nome de Deus, nós vamos cantar juntos. Falava em Deus, uma música, e todos já iam se sentindo confortáveis. Nós fomos adquirindo ao longo destes anos, nós fomos mapeando os lugares mais carentes, fomos conhecendo as pessoas, fomos sentindo as pessoas. E eu fui conciliando o trabalho social e a empresa. Minha empresa crescendo.
1: Que era a lâmpada econômica.
0: Que era lâmpadas.
1: Que você descobriu na China.
0: Que eu descobri na China, na minha primeira viagem em 1992, quando eu fui para a China.
4: E a empresa estava indo muito bem, voando.
0: Estava indo muito bem. Eu vendi a loja, depois eu parei com a loja e comecei indo para a China. Logo que abriram as importações, em 1992, eu fui para a China. Você imagine, eu chegando em 1992, sozinha, na China. Mais uma vez, parece que a minha vida é assustar pessoas, porque eu chegava na China, alta, cabelo enrolado, eles andando de bicicleta, eram 100 mil bicicletas para, tipo, mil carros, era só bicicleta.
1: País pobre ainda, muito pobre.
0: Pobre, Mitre, eu acompanhei a evolução da China, o crescimento da China. Você não acredita que era Xangai. Eu não estou nem falando de Fushan, não estou nem falando de outros, mas Xangai, era todo mundo nas calçadas, aquela população, aquela coisa, você não acredita a evolução e a rapidez. E isso nos traz uma esperança muito grande para o nosso país.
1: A China tinha o PIB menor do que o PIB do Brasil. Aí você imagina hoje como está, né?
4: Tiraram centenas de milhões de pessoas da pobreza.
1: Eu, claro, não li seu livro todo, mas eu li alguns capítulos assim, fui escolhendo sem nenhum critério, e caí num capítulo aí maravilhoso, quando vocês começam a plantar caju. E o caju não vai. A seca estava terrível e o caju não nasce. Mas nasce uma escola.
0: Uma escola.
1: Floresce uma escola. E ali parece que é uma espécie assim, de semente da educação nesse projeto. E essa educação virou um exemplo, talvez, especialíssimo para o Brasil inteiro. Porque hoje vocês dão um show de bola com índice no IDEB, que é inacreditável.
4: 9,8.
1: 9,8.
0: Você vê.
1: É brincadeira. A educação, como é que essa educação virou essa resultante que tem hoje no seu projeto?
0: Porque nós começamos com a fome. Porque eu falo sempre que quem tem fome não é livre. E fome é uma batalha diária. Então, primeiro é a fome. Que com desnutrição, com fome, você nem aprende. Só que, como é que nós vamos transformar? Educação, a base. Qualquer movimento que se faça, se não priorizar a base, que é a educação, você não avança, não. Começamos com as escolas. Começamos construindo as escolas, os nossos centros de transformação e trabalhando a criança. Chegamos em Inajá, construímos, compramos as terras, chegamos lá, construímos a escola e, paralelamente, a plantação de caju, que seria a maior plantação de caju, 1.700 hectares. Nós já tínhamos uma plantação de caju no Imbuíque, que é a maior plantação de caju hoje de Pernambuco, é dos Amigos do Bem, porque, olha bem, educação é a base. E o segundo passo, se não gerar trabalho, você também não gera transformação. Então, isso nós fomos assimilando essas necessidades e fomos atuando. A escola. Aí nós em Inajá plantamos 1.700 hectares de caju. Você imagine. E nós perdemos tudo. Só que a escola estava construída. Então, você imagine que a semente da transformação estava lançada. Eu tenho um vídeo que eu estou chorando com os trabalhadores, demitindo mais de 100 trabalhadores, eu no chão chorando e perguntando, meu Deus, como pode, meu Deus? A única esperança que nós tínhamos, mas eu não tinha olhado para o lado, para a nossa escola. E está aí, a escola de Inajá, 9,8 de IDEB.
2: Que é um resultado, na verdade, de uma cadeia, né? Não é olhar só o aprendizado isoladamente, não. Mas uma cadeia que vai, inclusive, passando pela fome, pela alimentação, a nutrição das crianças para que elas consigam, de fato, aprender e chegar nesse nível.
0: Muitas pessoas, né? Como é que vocês conseguem 9,8? Primeiro, não você tem que olhar a criança. Eu digo, antes do português e da matemática, das ciências, da história, olha a criança, entenda a criança. Nós sabemos que cada um de nós temos uma vida, imagine uma criança também, não é ela exceção disso. Elas vêm de famílias, de agressividade, pais que bebem muitas vezes, abuso. Quando você chega numa casa de barro, que você vê uma casa de barro, uma cama, com 5 crianças em cima, o pai e a mãe. O único lugar, o único cômodo da casa.
4: Tem nem banheiro, né?
0: Tem nada, tem banheiro nada. Lá fora.
4: Fossa.
0: Aí você imagina, Rodolfo, como é que essa criança se forma? O que ela assiste? Será que ela assiste a relação sexual dos pais? Como é que isso? Então você tem que entender a criança. Então, primeira coisa, nós entendemos a criança, a família, e aí nós começamos a falar de educação. Isso é, eu acredito que esse trabalho na criança, e aí nós identificamos a criança que tem o pai que bebe, a criança que tem agressividade, você começa a tratar a criança diferente e estimulá-la naquilo que nós reconhecemos que vai ajudá-la.
4: Agora, o senhor, como é que você consegue lá no sertão nordestino também a mão de obra, ou seja, professores, pessoas treinadas para ajudar? E eu já fui em muitos eventos, muitos encontros com vocês, eu me emocionei muito num que eu fui no ano passado, em que você mostrava pessoas que foram ensinadas nas escolas e que pela primeira vez, depois de gerações, estão indo para a universidade por causa do projeto do Amigos do Bem, mudando a realidade dessa família.
0: Olha, Rodolfo, nós temos hoje uma geração transformada.
2: Os multiplicadores do bem,
0: os
2: né?
0: multiplicadores, Andresa. Imagine uma coisa. Nós hoje, 95% dos nossos professores do Centro de Transformação são as crianças que corriam no mato seco quando nós chegamos há 30 anos. Hoje são formadas. Nós temos mais de 700 jovens formados. Se você vai na nossa logística, quem é o responsável, o gerente da nossa logística? É o jovem que se formou em logística. Todo o nosso trabalho são dos nossos jovens. Você vai na nossa administração, porque nós não temos quem contratar. Lá não tem. Quem é que quer ficar numa área rural, extremamente rural? A pessoa quer ir para as grandes capitais, quer ir para os grandes centros. Então nós não temos mão de obra, nós não temos um mecânico, nós temos que formar. Então essa necessidade também de nós formarmos nos trouxe um alerta muito grande e uma atenção muito grande nos jovens, no futuro e na mudança.
2: E formar para ficar, né? Não formar para sair, formar pra senão ficar. Não adianta.
0: Eu garanto para vocês que todos gostariam de estar onde eles nascem. Eu garanto. Se você pergunta, até mesmo, olha que hoje, aqui no Sudeste, nós temos uma quantidade, meu Deus, nós temos que agradecer muito o Nordeste. Todos os departamentos, nós temos que agradecer o Nordeste.
4: O êxodo que houve para o Sudeste, por exemplo, né?
0: Sim, olha a colaboração deles para todos.
4: Mas se eles tivessem oportunidade,
0: mas
4: eles
0: se eles
4: ficariam
0: nas tivessem oportunidade,
4: deles.
0: Eles estariam lá. Eles estariam crescendo lá. Porque é com a família. Vocês não têm ideia como o nordestino tem raiz.
3: Alcione, como é que você percebe o impacto do projeto para além do núcleo Amigos do Bem, mas no entorno dessa comunidade? Também tem algum reflexo ali no entorno?
0: Sim.
3: Ou ele ainda fica restrito ali,
0: não,
3: né, ao
0: você
3: núcleo
0: muda
3: da comunidade?
0: Tudo. Olha, foi feito um trabalho pelo IDES, que mede o impacto social, né, de a cada um real, o SROI, a cada um real investido, 6,45, 650% de transformação. Isso, o município. Você imagine que não tinha ninguém, não tinha uma mercearia, não tinha ninguém que não tinha um açougue, não tinha carne, não tinha nada. Hoje tem. Por que que tem? Porque eles têm receita. São mais de quase 50 milhões de receitas que nós distribuímos com a nossa área produtiva. Eu, engraçado, que quando eu vendi a empresa, eu falei, olha, eu não vou vender mais nada, eu só cuido de gente. Né? Eu sou voluntária no projeto, só cuido de gente. Ah, quem me dera, eu tenho que pegar minha castanha, botar embaixo do braço e lá estou eu, nas grandes redes pedindo, comprem a nossa castanha.
1: E a produção de castanha lá parece que é a maior, né?
0: Nós somos a castanha mais vendida do Brasil.
4: E é maravilhosa, hein?
0: A nossa castanha, ela é maravilhosa, ela tem dois ingredientes importantes. Primeiro, o amor e a gratidão das pessoas, que eles valorizam o trabalho, porque você não tem um trabalho, você não tem para quem mandar um currículo. Quando você chega no meio do nada, está lá a fábrica dos Amigos do Bem. Só que tem uma outra coisa muito, muito importante, é que a nossa fábrica, ela não é automatizada. Vocês imaginem que numa
4: fábrica... Eu fui lá e vi. Maravilhoso.
0: É manualmente.
4: Mulheres. Que não tinham emprego.
0: Roça, só roça. Por que que tem que ser manual? Uma loja, uma fábrica como a nossa, que utilizaria uns 300 funcionários, colaboradores, nós temos, que seriam 30, nós temos 300. Por quê? Nós não vendemos castanha pela castanha, nós vendemos castanha para gerar trabalho e transformação. Então você tem que gerar trabalho.
4: Além de castanha, de caju, vocês hoje estão produzindo, vocês têm, por exemplo, doce de leite.
0: Tem mel, doce de leite,
4: aquela
0: cocada,
4: pimentinha maravilhosa.
0: Pimenta, tudo que você possa imaginar que pode se dar, nós
1: mel.
0: Realmente...
1: E os grandes supermercados
0: compram,
1: apoiam, recebem esse material.
0: E olha, e é o seguinte, o produto tem que ter qualidade. Nós passamos por mais de 10 auditorias todos os meses. Você imagine que a auditoria do Carrefour, do GPA, eles todos os anos. E nós, sabe qual é a nossa pontuação? 9,8. Tudo é 9,8, hein? Nós gostamos do 9,8.
1: Agora, uma coisa que me chama muita atenção é o seguinte, são 11 mil voluntários, 18 unidades produtivas, quer dizer, tem uma grande complexidade aí.
0: Muito.
1: Qual é a forma de gestão? Como são tomadas as decisões? Como é feito o controle de qualidade? É centralizado, é descentralizado? Como é o sistema?
0: Primeiro, é como se fosse nós olhamos para os amigos do bem como se fosse uma empresa. Com mais exigências ainda. Porque eu digo sempre, quando eu tinha minha empresa, eu errava numa decisão ou eu perdia o meu dinheiro. Agora não. Nós, é a doação. Foi eles realmente acreditaram, então a responsabilidade é muito grande. É uma empresa, nós somos auditados pela Ernst Young, desde 2016 eles têm a auditoria pro bono para os amigos do bem. Eles nos apertam de um jeito que vocês não imaginam. É mais um, agora saiu o nosso último balanço, sem nenhuma ressalva. Olha só, sem nenhuma ressalva. Beleza. É uma empresa, nós somos 140 departamentos. 140. Nós temos o total dos departamentos. É uma empresa com processos. Se vocês virem a nossa TI, nós temos desde a família, com tudo no código de barra, nós temos medição de todos os departamentos, medidores, nós sabemos o que cresce, o que não cresce, o departamento, a nossa logística sai. Se você chegar no nosso centro logístico, até a Luísa Helena Trajano, ela esteve lá com os empresários, quando ela chega, ela fala, isso aqui é um modelo. Não é que é um modelo, é que nós nos preocupamos em fazer o bem bem feito. O bem bem feito tem que ser feito, porque as pessoas confiam em você. E é muito sério você movimentar.
2: Né? Você trouxe a sua experiência bem sucedida no empreendedorismo, né, como empresária, para o empreender social, que muitas empresas, companhias tentam fazer, né, mas às vezes não conseguem tirar do papel essas ideias, a boa intenção. O que falta para quem está no meio corporativo, numa grande empresa, que tem boas ideias, que tem boas intenções, às vezes tem recurso, mas que não conseguem fazer algo de impacto como Amigos do Bem?
0: O amor é a nossa base. Você sair de casa e renunciar tantas coisas, né? Tem que ter amor. E não é só o amor da Alcione quando eu falo. Eu só estou à frente. Mas são 11 mil, são milhares de pessoas que colaboram e que nos ajudam. Então o amor é a base. Mas você tem que ter uma estrutura. Você tem que ter uma organização. Você tem que olhar como uma empresa. Porque senão você deixa o sentimento, mas tem o dia a dia que ele tem que acontecer. Então essa estrutura eu trouxe, eu fui assim, eu tenho um privilégio de poder ter tido experiências e ter condições de já ter uma e vir com uma mais preparada, né? Eu sou empresária, tenho uma visão, isso colabora muito para que erre menos. Para que erre menos.
3: Ô, Sione, a gestão das ONGs no Brasil sempre gera muita discussão. São muitas em diferentes projetos e sempre tem muita discussão sobre o processo das ONGs, né? Transparência, você falou que vocês são auditados e tudo mais. Quando você observa esse universo, né, do trabalho dentro das ONGs, o que você observa que ainda é um erro comum, que a maior parte delas cai? E onde vocês consideram assim, aqui não podemos errar em hipótese alguma, considerando que uma ONG pode ser muitas vezes diferente de uma empresa em diversos aspectos, né?
0: Então, nós desenvolvemos muito e trabalhamos muito com os voluntários, né? Voluntário, meus amores, dá um pouquinho de trabalho. Lógico que não, porque você imagine, você faz voluntariamente, não é obrigação, não faz parte do teu, né? Você faz por amor, só que nós trabalhamos muitos voluntários e nós só conseguimos realizar pelos voluntários. Então, o voluntário se apresenta e eu falo, olha, se você quiser vir quando você quiser e fazer, você pode ter trabalhos pontuais. Mas se você assumir um departamento, você tem que assumir como se fosse uma empresa. E aí ele se coloca, você pode ser o A, o B, você não tem problema. Nós precisamos de todos. Mas como? E aí nós trabalhamos com voluntário. Eu vejo que muitas organizações, eles não desenvolvem voluntariado. E eles não mantêm os voluntários. Porque o problema também é esse. O voluntário começa e ele para. E no nosso caso é assim. Se eu ligar para agora e falar, eu preciso agora de 1.000 voluntários, em uma hora aqui nós vamos ter 1.000. Porque o exemplo, não sei se dá para entender, não é que eu queira ser exemplo. Mas eu sou a primeira a chegar, a última a sair. Eu trabalho muito. Ontem saí quase 1 hora da manhã da mesa de reunião e amanhã vou trabalhar o dia todo, eu trabalho muito. Meus voluntários vêm e eu trago, eles fazem parte da história. Eles sabem que essa não é a história da Alcione. eles fazem parte. E quando você se coloca como parte de algo, você assume a responsabilidade de algo. Então eu vejo que muitas instituições, elas não desenvolvem, não mantêm este voluntário. E aí você começa contratando. Então o dinheiro que entra, que deveria ir para a ponta, ele para na estrutura. E aí começa a ter o problema, uma estrutura muito grande, um custo muito grande, um gasto muito grande, que não vai para a ponta. E aí as instituições começam a ter problemas. Isso algumas instituições, outras, eles já entendem que o voluntariado é uma grande força, não somente porque carrega amor, mas também carrega experiência. Nós temos todos, agrônomos, engenheiros, todos voluntários. Todos os departamentos são voluntários que estão à frente de todos os departamentos.
4: A gente está conversando com a Alcione Albanese, que é fundadora da ONG Amigos do Bem, que atua no sertão nordestino e que está lançando esse livro aqui essa semana, ó, Coragem de Transformar. A gente vai para um rápido intervalo e daqui a pouco a gente volta com essa conversa inspiradora com a Alcione aqui no nosso Canal Livre. Não saia daí. Até já. Música.

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2: A gente está voltando, batendo um papo aqui na nossa bancada com a Alcione Albanese, fundadora da ONG Amigos do Bem. A gente já estava falando bastante sobre o projeto, conversando sobre o que vocês fizeram nesses últimos um pouco mais de 30 anos, né? Pelo menos
3: 33.
2: 33, né? Desde a primeira ida. Alcione, qual é a prioridade do momento, né? O que que a ONG olha agora? Porque tem um pouco disso, né? Uma construção, um passo de cada vez. É, e vocês são inconformados, você é uma inconformada por natureza, como você já explicou. É, por exemplo, vocês estão entendendo que a questão da casa, do lar é muito importante. Vocês estão tentando enfrentar, dentro do possível, com ajuda, com doações, construção de casas. Essa foi uma coisa que vocês observaram. Vocês precisam de um lar até para que a criança tenha mínimas condições em casa, para poder chegar bem para a escola.
3: A criança, ela tem vergonha de morar numa casa de barro. E não é só a vergonha da criança. Você entra numa casa de barro, toda furadinha, sem banheiro. Assim, um endereço digno para morar. É o mínimo. Uma casa você não precisa ter nada, mas simplesmente uma parede, né, de abrigo. Então, agora mesmo, teve uma época de muita chuva, olha só. Deu uma mudança climática. Nós tivemos que imediatamente comprar lona para poder cobrir as casas. Então foi quase uma carreta de lona para poder espalhar nas casas de taipa que estavam caindo pela chuva. Então a gente precisa da casa, a gente precisa da água. A gente tem, só o ano passado foram 2,4 bilhões de litros de água distribuídos pelos Amigos do Bem. Nós temos caminhões pipa que rodam dia e noite. Então você tem muita, quando fala de qual é a prioridade, são tantas. Mas você vê agora, nós estamos inaugurando agora um novo centro de transformação, que nós estamos trazendo mais de 8 escolas que são, olha, são multisseriadas, na mesma sala de aula, da primeira ao quarto ano. As crianças saem, analfabetas, não sabe, não tem como. Como é que você traz, numa estrutura dessa, uma mudança? Então, nós estamos trazendo estas escolas para um centro de transformação, para 2.000 crianças. Se, olha, 11 mil metros quadrados, 50 salas, é uma cidade. Eu estava lá agora, né, vendo que já está no final da obra, já estão começando. Eu falo, meu Deus do céu, é uma cidade. Mas nós vamos com coragem. E com muitos problemas. A gente vence muitos problemas. Não é nem vence. Às vezes eles vêm para te vencer. Não, opa, lembramos da nossa força. Vocês imaginem que ao longo desses 33 anos, quantos problemas, quantas pedras no caminho, quantas noites escuras nós já passamos, só que nós não desistimos. Tem então essa força que eu falo de não desistir. Eu, no meu livro, eu falo muito disso. Eu, quando fui escrever o livro, eu não queria falar, não era das minhas conquistas, imagina. Eu quis, depois de muitos anos, eu resolvi, porque eu achei que o livro ele ia ajudar as pessoas. Ele ia ajudar a pessoa a não desistir, a ela ter confiança, ela ver, porque são tantos os problemas que nós enfrentamos, que quando a pessoa começa a ver, e aonde nós chegamos...
4: Sônia, você falou 150 mil pessoas atendidas.
3: 150 mil pessoas.
4: Isso é mais...
3: 300 povoados.
4: Que muita cidade brasileira. Minha cidade, o bairro interior de Minas, não tem 150 mil habitantes.
5: Nem a minha.
4: Nossas cidades em Minas não tem tudo isso de habitantes. Os recursos para fazer a gestão desse universo inteiro. Quanto é doado, quanto vocês conseguem produzir, como é que está isso e qual é a meta?
3: Nós nunca tivemos, né, nós nunca recebemos nenhuma verba do governo. Então, o nosso trabalho é da geração de renda, que é mais ou menos 40% hoje, de castanhas e da área produtiva, que supre, porque nós criamos um modelo de desenvolvimento social sustentável, que é uma fábrica trabalhando, ela mantém 200 crianças, 2 mil crianças na escola. Então, nós vamos fazendo...
5: Ah, interessante isso, já designado.
3: Já designado. Ah. Então, a gente tem esse modelo
5: interessante.
3: Porque nós falamos de autossustentabilidade, todo mundo. Mas em Rio Seco se pesca? É muito... Ah, vocês têm que ensinar a pescar. Ensinar a pescar? Ótimo. Rio Seco se pesca? Então, claro. Nós estamos dando oportunidade. Nós estamos colocando água nesse rio. E aí você coloca água nesse rio e esse rio consegue...
5: Dando a mão para depois andar sozinho.
3: Né? Exatamente.
5: Mas tem que dar
3: então,
5: a mão.
3: Então, você vê, hoje 40% vem da área produtiva, 60% de doações. Então, nós temos parceiros, a gente faz campanhas, nós temos a doação mensal de pessoas, que é importantíssima. Agora, o que nos limita a crescer quando você fala... Muitas pessoas falam, Sione, como é que vocês projetam daqui para 10 anos, 5 anos, que é uma pergunta, né? Na empresa você sabe, porque você tem o crescimento, você tem teu capital. Agora, num projeto, depende de doações. Nós estamos limitados, se como agora, nós fizemos um jantar que arrecadamos para poder construir esse centro de transformação para 2 mil crianças, 11 mil metros quadrados. Se não houvesse esse evento... Não teríamos como, mesmo sabendo e conscientes da necessidade dessas crianças fazê-lo.
2: Mas, então, Alcione, nós você dependemos percebe que muito. É crescente isso? Ou seja, cada vez mais os brasileiros estão conhecendo o projeto, a ONG Amigos do Bem?
3: Olha, sim, só que qual é o problema da doação? Cada vez que muda um CEO numa empresa que a gente está numa parceria forte, você fala, meu Deus, o próximo CEO
5: vai cortar.
3: O que vai cortar? Então, você não consegue fazer um planejamento de financeiro. É sempre, por isso, tem que ter muita coragem. Quando eu pus o nome de coragem, é porque assim, é você falar, nós vamos fazer, as pessoas olham, Alcione, como é que nós vamos ter... Vamos começar. E a gente começa.
6: E mesmo as pessoas que doam, as pessoas físicas, né? Elas costumam doar e se sensibilizar muito quando tem uma tragédia. A gente vê um movimento muito maior, mas a constância...
3: E a doação sempre é a primeira. Quando você tem um problema financeiro, é a primeira que você tira do teu orçamento. Entendeu? A gente até entende. Mas então, você tem meses que você, meu Deus, 30% a menos, 20% a menos. A gente vive sempre nessa luta. E não é fácil. E não é fácil conseguir doação. Olha, não é fácil. Então, mesmo as ONGs, né, são mais de 800 mil ONGs no Brasil. E assim, vão formando. É uma dificuldade. Porque a cultura da doação no Brasil, ela não é desenvolvida.
2: O Renan está me falando aqui... que no ano passado saiu um estudo mostrando que, aqui ó, doações para ONGs em 2025 caíram 15% no ano passado, doação de pessoas físicas, né?
3: Sim, porque...
2: Ou seja, é um trabalho...
3: Porque a situação
2: difícil.
3: Do país, isso impacta também nas instituições. Né?
4: E aí, quando reduz o orçamento, como é que vocês fazem para manter a roda girando lá dentro?
3: Olha, a gente fica... Uma parte do mês sem dormir, né? Uma parte do mês sem dormir, outra
2: correndo
3: atrás, falando de amigos, fazendo campanhas. Tem campanhas assim que a gente tem que sair em uma semana, você tem que lançar uma campanha, entendeu? A gente vive sempre nesse sentimento.
5: Agora,
3: de fazer.
5: Alcione, o que me impressiona, tudo me impressiona, é evidente, mas tem um ponto aí que me impressiona mais, que é a educação, a excelência da educação que... O projeto atingiu. É quase um milagre isso. É uma coisa impressionante. Eu queria saber quais são os métodos aplicados. De onde vêm esses profissionais que estão orientando essa educação? É apenas pedagogia ou tem apoio psicológico? Tem presença, alguma presença protetora sobre as crianças? Como é isso?
3: Como eu disse, as nossas crianças, a gente primeiro olha, acompanha a família, a criança, a gente faz um trabalho, nós temos os nossos psicólogos, assistentes sociais que vão e que olham para a criança. Mas isso é um trabalho que nós fazemos para as nossas 30 mil famílias, independente das crianças, que o projeto trabalha muito o ser humano. A gente não distribui uma cesta básica. Todos os meses, eles têm o projeto Transformação. Para você receber uma cesta básica, você passa por o projeto Transformação, que são voluntários, que são mais de 200 voluntários todos os meses no sertão, trabalhando temas importantes de desenvolvimento humano. formação humana é: a casa tem que estar limpa, a criança tem que estar na escola, não se pode combater a bebida, as discussões, a agressividade. Cada mês é um tema. Então a gente trabalha a família, porque a criança é o resultado também da família, afeta.
5: Claro.
4: E isso tem um trabalho de busca ativa também, né? Das escolas.
3: Sim.
4: Nas casas.
3: Nós temos as crianças, nós temos as nossas assistentes sociais em cada unidade. Criança não falta 3 dias. Criança falta 1 dia. No dia seguinte, está alguém na casa.
2: E só em cima da pergunta do Mitri, e o ensino? O ensino é baseado, ensino, por exemplo, no ensino que a gente tem pedagógico nas,
3: sim,
2: escolas municipais?
3: Nós seguimos o MEC, só que nós temos o apoio do material pedagógico dos Amigos do Bem. A gente consegue, a Unisa tem sido grande parceiros nossos. Eles montaram, a Unisa montou na universidade uma sala que eles, a sala dos Amigos do Bem. Então, eles nos ajudam com todo o material pedagógico e a capacitação dos professores. Esse é um ponto, Rodolfo, muito importante.
5: Fundamental.
3: Por quê? Os professores, nós sabemos que tem muitas limitações na aprendizagem. Eles se formam, mas eles ficam com sempre uma necessidade muito grande. Então, nós trabalhamos essa necessidade. Nós temos um trabalho de mentor amigo. O que é um mentor amigo? Um voluntário. Nós temos mais de 100 voluntários que vão, é o psicólogo da educação. Então, vamos supor, você é o professor. Eu chego e falo, a partir de agora, Rodolfo, eu vou ser tua mentora amiga. Você, para mim, você pode falar tudo o que você não sabe. Porque muitas vezes o professor fica com vergonha. Eu vou levantar a mão, falar que eu ainda tenho deficiência nessa matéria para poder... Eu fico com vergonha, eu sou formada, eu não posso, eu sou professora. Então, mentor amigo, e nós não sabemos o que o mentor amigo trabalha com o professor. Porque nós não queremos também expor aquilo que ele está tentando esconder. É o mentor amigo. Nós temos o agente alfabetizador. Em todos os povoados, olha, isso é, sempre tem, em todo lugar, sempre tem uma criança que sai, um jovem que se destaca no conhecimento. Você sabe que fala, meu Deus, já nasceu sabendo. Nós pegamos em cada povoado os jovens que estão acima da média, aqueles que nascem, que todos têm já a mente brilhante, e eles então são capacitados, o jovem de 16, 17 anos, e eles ajudam na alfabetização dos alunos.
5: Maravilha.
3: Do povoado.
5: Uma espécie de monitor, né?
3: É um monitor. Sabe por que isso? Porque a criança...
5: Isso tem na universidade.
3: O que que acontece? Um jovem de 12, 13 anos, que ele não se alfabetizou muito bem, que vem de outra escola, ele fica com vergonha. Aí sabe o que ele faz? Vai para a roça. Ele
2: larga.
3: Abandona a escola. Então, por isso que a base, o fundamental, é o mais importante, o infantil e o fundamental, da vida. Porque se a criança cresce sem saber, depois ela já fala, não gosto de escola. E quando dá... ela já sai da escola e aí acabou.
6: Agora,
3: a nossa possibilidade de
6: você já falou
3: de ter...
6: que não quer substituir o Estado, mas imagino que tenha um diálogo com o poder público até para replicar esses modelos,
3: sim,
6: que funcionam, né? Levar esses exemplos positivos para que seja multiplicado por ali. Tem um diálogo? Como
3: nós,
6: é que
3: sim, todos os lugares que nós atuamos, as prefeituras, elas realmente agradecem muito os Amigos do Bem e nós ajudamos na capacitação de outros professores das redes municipais, dos lugares. Então, isso também ajuda muito. Só que nós nos concentramos no nosso, mas a gente tem grandes resultados. Crianças e jovens, então a gente pega os jovens que largaram, que já não estão na série da nossa escola, mas que a gente alfabetiza através dos nossos.
2: Mas se eles não atrapalharem, também já está muito bom.
3: Agora, se eles não atrapalharem, porque eu já sou... Eu
6: se copiasse, você estava bom também.
3: Tinha um prefeito que quando nós construímos a nossa escola, o prefeito era uma casa quase de taipa, a escola antiga. Eu fui antes, falei, nós vamos construir, pode construir. Quando construiu, aí eu cheguei lá...
5: Ele quis ir na inauguração.
3: Quando construiu, ele não deixou os alunos se matricularem, porque tinha a bolsa, tinha os interesses de lá, né? Isso há muitos anos. Aí, imagine, ninguém se matriculava na escola. Eu chego lá, eu lembro que era noite, cadê ele? Não, ele está em Pesqueira, foi lá para Pesqueira, pum, pum, pum, velório. Eu chego no velório, com todo respeito, fiquei do lado de fora. Aí, quando ele estava lá dentro, eu só fiz assim com a mãozinha. Quando ele saiu, eu falei, olha, deixa eu te dizer, eu dou 48 horas para todas aquelas crianças estarem aqui. Cista, porque 48 horas para eles estarem aqui. E olha, só tinha um jeito de eu não te encontrar hoje. Falei para o prefeito, só se você fosse...
7: O defunto.
3: O defunto. Enfim, isso daí virou uma história, né? Que as pessoas, olha, vocês não... Mas a verdade é essa, isso daí era logo no nosso começo. Nós estamos falando de 20 e tantos anos, mas nós já perfuramos poços que não podia. Meu Deus, mas foi... Não, estão vindo. Pelo amor de Deus. Então a gente tem, olha, todos os problemas que vocês possam imaginar.
2: Você puxou a peixeira pro prefeito. Ô, senhor, uma pergunta. Você já pensou em ser política?
3: Nunca, nunca.
2: Se lançar?
3: Nunca. Não, não.
2: Alguém já te convidou?
3: Já me convidaram, mas verdade é assim. Eu nasci para cuidar de pessoas e eu acho que eu nasci com uma missão. E eu falo que o mundo precisa de pessoas que têm uma missão. Não é de missionários que larga tudo. Você pode viver no teu conforto, que é fruto do teu trabalho, tá tudo certo, mas você, esse olhar para as pessoas, então eu nasci com essa missão. Eu acho que eu nem conseguiria, não teria nem capacidade de estar à frente, que a gente sabe que os nossos políticos aí enfrentam também grandes lutas para poder mudar uma nação, né? A gente reconhece isso, a gente reconhece.
5: Mitre. Senhor, ainda de educação, como é a relação com os pais das crianças? Os pais frequentam de alguma forma a escola, a reunião de pais?
3: Todos os meses. Todos os meses.
5: Porque isso é muito importante.
3: Todos os meses.
5: Esse diálogo casa-escola é fundamental.
3: Todos os meses os pais vão na escola no projeto Transformação. Todos os meses. E todos os meses nós trabalhamos, visita nas casas. Então, quando a gente vê o que a gente faz, a gente tem aquela frase, né? O sucesso não acontece por acaso. Não acontece. Quando eu coloquei até no post, falei, olha, amor é a base. Mas é muito trabalho, muito esforço e muita persistência. O nosso trabalho é um trabalho consistente. Consistente e permanente. A gente não desiste, a gente não para.
5: Tem uma mobilização permanente.
3: Uma,
5: né?
3: Mobilização permanente, porque muitas vezes você começa, aliás, isso daí é uma coisa que atrapalha muito o resultado positivo. Quando você começa e para.
5: Ah,
3: e você sabe que na vida é muito fácil. A gente vai caindo nas armadilhas, até do que gostaríamos de fazer, né? Você quer, você começa, até outros trabalhos sociais começam com muita vontade, aí começa a ter problemas. Ai, Alcione, eu comecei a ajudar, mas a ingratidão... Para! Faça por você.
5: Claro.
3: Não pense que é pelas pessoas, é por você. Faça o que você acredita, porque então você vai ter a ingratidão em algum momento. Você vai se decepcionar. E a gente aí talvez você pare. Então tem algumas coisas que eu não deixo nem chegar perto de mim. Eu não tenho, não espero das pessoas. Eu faço aquilo que eu posso fazer.
5: Perfeito.
3: Para as pessoas. Eu
5: Perfeito,
3: acho que isso...
5: que a expectativa do comportamento do outro, da reação do outro, é sempre um risco. E se isso for razão para desestímulo, não há projeto que
3: não
5: vá para frente.
3: Não tem projeto.
5: Né?
3: E olha, e a gente só nós vamos conseguir mudar. Eu acho que essa situação de desigualdade do nosso país, de verdade, olha, é muito. Quando você olha, eu não falo do bem que os amigos do bem faz. Eu falo do bem que muita gente faz, muitas instituições, muitas pessoas cheias de amor e que realizam o que é tão importante. Porque nós sabemos que se nós não olharmos com um sentimento de coletividade, de união, de ajudarmos, nós não vamos sair dessa desigualdade. As pessoas falam o governo sozinho é difícil, é muito grande. Eu acho que nós tivemos muitos anos de muita omissão. Agora você vê que, querendo ou não, com o ESG, com o desenvolvimento do ESG, das empresas hoje colocando um olhar para o social, para o que está em torno, e isso pode ter uma evolução muito grande.
5: Isso é muito importante.
3: É muito importante, porque você tem que devolver um pouco.
5: Claro.
3: Eu sento com as empresas, com os empresários, eu falo o seguinte, gente, pera o seguinte, vamos conversar, mas não vamos falar só de números. Vamos falar de transformação, de devolver um pouco para a sociedade. Se cada um olhar e devolver um pouco para a sociedade, mas assim, sem ficar nas críticas, porque às vezes, não, porque eu não vou fazer isso pelo outro, eu não vou fazer isso. Uma vez, Nós ganhamos 7 mil latas de óleo, foi a primeira doação da instituição. E eu quis me apresentar para falar para a pessoa, olha, muito obrigado. Quando eu fui lá, a pessoa olhou para mim e falou, olha, a minha parte eu fiz. Eu dei 7 mil latas de óleo. O que vocês vão fazer com o óleo? É problema de vocês. Naquela hora eu saí tão chocada, eu não estava nem acostumada ao começo, né? Mas me serviu de tanta lição. É o seguinte, quando a pessoa faz, ela realiza a parte dela. Agora cabe a nós realizarmos a nossa. E isso agora, eu carreguei uma responsabilidade de ter de valorizar a doação, de cuidar da doação, o que chega na nossa mão. Olha, a responsabilidade tem que ir para a ponta.
2: Isso.
3: Então é uma...
2: Agora, você poderia ter feito isso, por exemplo, quando vendeu a sua empresa, em que você vendeu muito bem, poderia estar hoje viajando o mundo no iate, curtindo a vida com o Ricardo, que está aqui, seu marido maravilhoso.
3: Falaram que ele é um homem de sorte, coitadinho, ele tem tão pouca sorte, olha o tamanhozinho, tadinho. Oh, meu
2: podia
3: Deus.
2: Podia estar vivendo uma vida
3: poderia.
2: Maravilhosa, sem problemas. Com juros a 14, né, Mitra? É só botar lá para render e sair a vida.
5: Poderia. Esse rentismo aí convidando, entendeu? Mas, senhor, ainda a respeito da questão social, você, na sua relação com as empresas, você nota alguma evolução nesse sentido? As empresas estão caminhando mais para a responsabilidade social e essa consciência está crescendo?
3: Está crescendo. Está crescendo. Antes não tinha nem departamento. Hoje tem um departamento dentro das empresas de ESG. Antes não tinha nem departamento. Na verdade, não tinha nem alguém para te escutar. Hoje, as empresas estão formando departamentos. Nós temos grandes parceiros, mas parceiros assim que nos apoiam. E não é só os que nos apoiam, que você vai estar falando. São as empresas hoje realmente olhando. Eu acho que teve uma mudança muito grande. É que toda mudança, você sabe que as coisas vão lentamente. E a necessidade é tão grande que a gente, às vezes, não sente rapidamente. Mas tem tido essa mudança e nas pessoas também. Eu acho que o próprio ser humano, eu acho que o Covid, né, que nós passamos aí, eu acho que isso trouxe
5: um momento de reflexão.
3: A pessoa parou e viu, nós estamos no mesmo barco. E outra coisa, Mitra, a verdade da vida é que nós morremos. A única certeza que nós temos é que chega o dia. Então a gente luta atrás de poder, disso, daquilo. Mas a consciência, quando as pessoas me perguntam, ô Sônia, por que você faz isso? Eu sempre dou um exemplo, porque as luzes se apagam. O que a gente quer deixar? O que nós queremos? Nós temos que desfrutar das nossas conquistas, está tudo certo, mas nós temos que saber que estamos de passagem. E o que nós queremos? Nós queremos deixar a bondade espalhada. Nós vamos ser lembrados pelo que nós deixamos de bondade. Não é conta bancária. Primeiro porque os filhos, os netos vão tudo acabar.

0: Enfim, e o Bachar dizia que o sentimento mais louvável do que o amor era a solidariedade, porque ele falava que o amor, você é abalroado por ele, você é levado pelo coração, é emoção pura, né? Você se apaixona por alguém, enfim, mas a solidariedade é uma ação, você decide
1: É a
0: fazer, né?
1: decisão.
0: Eu lembrei disso, a Alcione falando,
1: Eu queria
0: Andressa.
1: saber um pouquinho da sua transformação. A gente falou tanto, né, de transformar pessoas, que vocês transformaram muita gente, a vida de muitas pessoas ao longo desses 33 anos. Você começou falando de uma menina de 16 anos que foi para os Estados Unidos. O quanto você se transformou ao longo desses 33 anos?
2: Olha, eu agradeço muito a Deus de ter me dado a oportunidade de realizar esse trabalho. Eu falo que eu ainda estou no processo evolutivo, né? Todos os dias eu acordo, a primeira coisa que eu faço é a minha oração e eu peço a Deus que me inspire e que me ajude a ser melhor. Eu estou nesse processo de melhorar e fazer todas as noites uma reflexão do meu dia. Isso daí faz parte. Mas eu agradeço muito porque hoje eu, apesar de precisar melhorar, eu ainda sou uma pessoa muito melhor hoje. Hoje eu sou muito mais sensível. Hoje os meus problemas, eles não têm. Eu tenho vergonha de reclamar, né? Eu tenho problema de coluna, já operei, tenho dores e tal. Eu tenho vergonha de reclamar. Então, assim, ele me ajudou a superar até as nossas dores. Porque noites traiçoeiras todos nós passamos. E quando você chega a poder não deixar que as noites traiçoeiras elas permaneçam no coração, e esse trabalho me ajudou para que eu pudesse, eu me transformei muito. Ainda tenho que transformar mais. Eu quero ser mais, cada vez mais humana. Eu quero cada vez mais cuidar das pessoas. Eu quero priorizar o bem realmente na minha vida, mas não de forma superficial, sabe? E as pessoas falam: "Sônia, você acorda feliz?" Eu acordo, eu tenho que estar, eu tô feliz da hora que eu acordo, quem mora comigo, os meus filhos, né? A vida é assim, porque você tem que ser verdadeira. Eu não posso ser boa no sertão, abraçar o sertão e de repente aqui não tem. Então eu carrego essa responsabilidade de melhoria.
3: Mas você sente que também tem uma responsabilidade pessoal de, mesmo quando não está bem, fazer parecer que está, porque tem muita gente te observando, como você falou lá no começo da entrevista, né? A coisa de ser espelho.
2: Sim.
3: Isso também pesa numa hora dessa, nos dias de não acordar bem?
2: Também pesa, mas eu cresci com a minha mãe falando assim: "Há um mau tempo, boa cara." Então, desde criança era assim, ninguém em casa podia ficar de bico: "Há um mau tempo, boa cara." E eu levo isso. Eu acho que a gente tem horas que a gente não consegue dividir nossos problemas. Então não adianta. Aquilo que você não consegue, então é melhor que você ajude as pessoas, mesmo quando você não está bem. Você chora à noite, levanta e anda. Levanta e anda. Eu acho que no meu livro fala muito disso, de levanta e vai. Não para, não para. Porque você vai olhar para trás, você não pode ter uma frustração ou se decepcionar por algo que você não conseguiu realizar, porque faltou força, sua, uma força. Então, eu levo e você vê uma coisa. Meus filhos, eu tenho quatro filhos, né? E eu fico muito feliz, Mitri, porque eles são todos engajados.
0: Você
2: É o seu
0: conquistou o
2: legado,
0: coração,
2: né? Porque muitas
0: conquistou o coração
2: vezes
0: deles.
2: você convence os outros, chega em casa, nenhum filho.
0: Mas foi o seu exemplo, né?
2: Mas muitas vezes a
4: Você
2: pessoa fala:
4: em
2: "Mãe."
4: casa, eu li sobre isso em algum lugar, sobre você mantém uma espécie de reunião permanente com a família, desde crianças, os
2: Desde
4: meninos, né?
2: criança,
4: Isso é muito interessante.
2: meus filhos cresceram, até eu falo, tendo reunião de tudo, desde
4: É
2: pequenininho
4: isso.
2: até hoje. Agora eu faço com meus
4: Uma
2: netos.
4: assembleia em casa é
2: Agora eu faço com os
4: interessante.
2: meus netos. Eles vêm para as férias, né? Vêm para casa, que eles adoram a casa da avó, porque eu brinco, né? Então eu falo: "Bem, reunião. O que pode, o que não pode, a gente assume os compromissozinhos, todo mundo com um papelzinho, nem sabe escrever, mas só para fazer que é responsável." Meus filhos, todos nós sempre tratamos todos os problemas sentados numa mesa. Não tem isso de o que não está bom. E sempre colocamos o que não está bom. O que que eu te fiz que não foi bom para você? Porque a gente acaba, né, no dia a dia. E a gente sempre. Então, em casa, nós temos essa união muito grande que veio desde os meus pais. A gente passa, porque não tem aquela música que fala: "Nós somos os mesmos que os nossos pais"? Olha como nós pais temos responsabilidade, né,
4: Isso
2: irmão?
4: fortalece a solidariedade da
3: E alguns
4: família.
3: filhos trabalham com você, né, Alcione?
2: Todos, a Carolina é voluntária, né? Todos são voluntários, né? Em casa, os quatro são todos voluntários,
0: Ai
2: né?
0: de quem não for.
2: Ai de quem não for, né?
0: Alcione, a gente está
2: Mas eles fazem por
0: terminando
2: amor.
0: o nosso programa. Eu queria te perguntar, eu espero que demore muito tempo, né, pelo bem do Brasil.

0: do nosso sertão que você em algum momento vá descansar. Mas o dia que você for, qual é o seu sonho?
1: Eu não tô cansada, viu, gente? Eu não tô cansada.
0: Não, você ainda tem muito tempo de vida.
1: Nem minha mãe tá cansada. Minha mãe tá com 99 anos.
2: Uau. O DNA é bom, né?
1: Não, algum dia eu falo, não, filha, hoje eu tô assim porque eu não posso trabalhar. Então pronto, se ela... Olha só isso.
0: Qual o seu sonho como legado quando você chegar lá, pensando no que você fez?
1: Olha, eu espero que o dia que eu não estiver mais na porta da nossa central do bem, né, que o amor esteja presente e continue entrando. É isso que eu espero, porque em algum momento eu não vou estar mais na porta da central, né? Não vou estar mais abraçando minhas crianças. A gente sabe que essa é a realidade da vida, mas eu confio tanto nos voluntários que estão ao meu lado, que eles fazem tanto, e eles amam tanto este projeto, que com 11 mil voluntários comprometidos e cheios de amor, nunca vai faltar alguém. Meus filhos, meus 7 netos, agora chegando mais um hoje ou amanhã, chega o Pedro aí, que já tá com a Carol, né? Que é, o coração é Band. Então, eu acredito nisso. Eu acredito que esse trabalho não vai parar, porque nós já temos multiplicadores, como no nosso centro de transformação, como as pessoas que amam. Ele nunca vai parar.
0: E o sertão pode ser um sertão totalmente diferente do que você viu da primeira vez em 92?
1: Ele já é. Ele já é. E se Deus quiser, daqui um ano, a gente não vai ter mais onde nós estamos, casas de taipa. Essa é a nossa meta. Hoje nós já fizemos muito. Você chega lá, você nem imagina. E é só o começo. O meu livro diz, e a última frase do livro é só o começo. Então, eu acho que a gente ainda tem muita coisa para fazer. É só o começo da nossa trajetória.
0: Parabéns.
1: Obrigado.
0: Obrigado pela Alcione ter vindo aqui com a gente no Canal Livre contar essa história inspiradora. Se você não saiu daí de uma maneira diferente, aliás, vale a pena você acessar o site do Amigos do Bem, vale a pena você conhecer esse projeto de perto, depoimentos das pessoas, como eu já pude ver lá mesmo no sertão nordestino, em Pernambuco, Ceará e...
1: E Pernambuco, Ceará e Alagoas.
0: E Alagoas.
1: Olha, eu quero agradecer antes de você encerrar a Band. A Band tem sido, de verdade, não é hoje, são há muitos anos, nós estamos falando de 15 anos, quase 20, vocês têm sido muito parceiros dos Amigos do Bem. Obrigada pelo que vocês fazem e que ninguém sabe, mas desde as nossas viagens, vocês sempre registrando, mostrando, nos apoiando. Obrigada, Dolf, obrigada, porque aqui eu sinto, quando eu entro aqui, eu vejo amigos, amigos do bem. Eu amo muito vocês, de verdade, de coração.
3: A gente também,
0: a família toda, a família Saad, que viu esse projeto começar desde pequenininho, é absolutamente como tem que ser, encantada com esse projeto. E todos nós, né, cada um que em algum momento tem um contato aqui, jornalista, enfim, conhece, é realmente conquistado por essa ação linda de todos vocês, do Amigos do Bem. Agradecer ao Mitra, a Olivia, obrigada, a Andressa, amiga, você de casa, obrigada, pela audiência. E até semana que vem, se você puder, não esqueça, hein? Compre o livro da nossa Alcione Albanese, que está aqui, ó, Coragem de Transformar, sendo lançado essa semana. Um beijo para vocês. Tchau, tchau, minha gente.
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5: Eu tenho dúvida, será? Aí eu vou nos comentários.
2: E aí tem muita gente em dúvida. Eu acho que é IA. Não, o outro acho que não, é real. Né? Então, é preciso que a gente, assim como quando começou o mundo digital, a gente largou os nossos filhos sem ensinar nada, porque a gente não sabia nada, né? A gente continua não sabendo e a gente, eu acho que a gente localiza o problema sempre nos mais novos. Não, o problema é nosso.
5: Você colocou uma coisa bem importante. O pior caminho é a proibição. Pior caminho. Parece o mais fácil, mas proibição é o caminho para a pessoa daí aquilo ficar da vontade de fazer.
6: Exatamente.
5: Né? Freud já falou. Proibição é condição do gozo. Conclusão. Última coisa na educação é proibir, é ouvir, não é? O que você colocou. Nossa, hoje tem que ter a capacidade da observação e de ouvir. Mas eu quero colocar um outro problema. Tem uma pesquisa, são pesquisas assim, a gente tem que acreditar na estatística, porque ela é feita de número e com número não se discute. Então, eles ficam nas redes com os amigos. E a pesquisa revela que os jovens têm um sentimento profundo de solidão. Eu coloquei hoje, eu estava dando uma aula de pós-graduação, falei, que mistério, porque eu sempre achei, eles estão lá, eles não vão ter sentimento de solidão, e vem esse sentimento de solidão. Então, há um gap, não é? É um de separação do que é a socialização real e o que é uma socialização que é artificial, porque você não está realmente. Se a gente estivesse falando aqui, não seria a mesma coisa, porque a gente não teria essa potência da presença. Você vê o outro, você sentir o outro. Então, outro problema muito sério que está acontecendo com jovens.
6: Essa ideia da potência, eu acho muito boa essa palavra, porque é isso, né? A presença, né? Ela tem essa potência. Tem uma potência, às vezes, de desconforto, né? De uma pessoa que te provoca e que você precisa lidar. Isso é um aprendizado. Tem a potência de uma troca que é orgânica, né? Que você isso. Se identifica e é muito mais fácil. Tem o olhar que você troca. E Roseli, até para lidar com essa solidão, e aí a gente fala, né, os likes, os milhões de amigos na internet que não representam na prática, até para lidar com essa solidão, eles têm recorrido às máquinas, eles têm recorrido à inteligência artificial, ou a amigos online, que muitas vezes eles nem têm ideia de quem sejam na vida real. E isso é muito, muito preocupante, porque a gente não sabe o resultado. A mãe falou agora há pouco, olha, a inteligência artificial, ela é assertiva até quando ela erra.
2: É interessante a gente pensar muito a esse respeito, né? Quer dizer, é uma urgência, né? A gente precisa pensar. Precisamos pensar. Né? É solidão que eles sentem quando eles estão imersos nessa rede, né? Eu acho que é solidão. Quando eles recorrem à inteligência artificial para falar, é porque não há quem os escute. Tudo bem que muitos têm dito, né? Ah, porque a terapia não é acessível financeiramente. Hoje, no Brasil, já começou o atendimento pelo SUS para jovens e crianças que queiram conversar, queiram falar. E não é máquina, é gente, né? É profissional. Então, eu tenho a impressão, sim, que nós, adultos, estamos falhando nessa escuta. Que Santaella falou muito bem a necessidade disso.
6: Eu queria te ouvir também, Lúcia, quando a gente pensa, né, sobre essa necessidade do contato, a própria socialização, ela é comprometida e compromete até o desenvolvimento dessas gerações. Porque se a gente fala hoje de tantos adultos com comportamentos juvenis, né, talvez por causa dessa falta de um confronto, essa falta de desafios, que a socialização é a única que vai ser capaz de ensinar.
5: Esse é o grande problema que o uso terapêutico traz. Porque a IA é bajuladora. Então, como ela é bajuladora, ela foi feita para te agradar, ela te dá um reforço momentâneo. Porque, na realidade, A vida com o outro é uma vida de aprendizagem do outro, não é? Da diferença, o confronto com a diferença. Então, esse confronto você não tem, porque ela está lá para te agradar, para te responder. Olha, eu uso a inteligência artificial porque, evidentemente, eu não posso pesquisar uma coisa que eu não estou usando. Então, tem muita gente que fala de IA e não usa. Então, ela não sabe do que se trata. Inclusive, o uso, assim, psíquico, em momento de angústia, porque é isso que nos... essa nossa dor da angústia, isso é humano, não tem como escapar. Então, eu falei, vou ver o que ele tem a dizer. Na hora, dá um alívio, mas depois o problema volta. É por isso que é diferente você enfrentar um analista ou um terapeuta, porque você tem que enfrentar aquele que não é você. Quando, na realidade, a IA funciona como uma espécie de espelho, um espelho bonzinho.
6: Olha, que papo bom, né? Que a gente teve aqui no programa Seus Filhos. E daria para levar aqui várias horas refletindo sobre esse assunto. E lógico que a gente faz aquele convite para que você interaja também sempre conosco, trazendo, né, as suas percepções, as sugestões de tema. Nosso e-mail, seusfilhos@bandnewsfm.com.br. O nosso programa fica disponível para você ouvir quantas vezes quiser no nosso canal no YouTube da Band News FM, também, lógico, nos principais tocadores de áudio, no site da Band News. Fique à vontade para compartilhar. Quero agradecer aqui a toda a equipe que garantiu a realização desse programa de hoje, a produção da Beatriz Alencar, a produção aqui do nosso estúdio, da Marcela Pereira e do Rafael Henrique, a edição do Pedro Salles e a sonorização do José Antônio de Araújo. Agradeço muito a nossa convidada de hoje por aqui, professora titular da PUC São Paulo, Lúcia Santaella, muito obrigada, e já fica um convite para a gente bater mais papo sobre esse assunto.
5: Pode chamar.
6: Roseli, o meu beijo especial sempre para você, minha companheira. Até o próximo.
2: Beijo de volta. Santaella, adorei te ouvir. Adorei.
5: Ai, obrigada.
2: Você volte. E a quem nos acompanha, meu carinho de sempre.
6: Muito obrigada a você que está sempre ligadinho com a gente na Band News. Na semana que vem tem mais. Tchau. 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

0: As imagens mostram omissão de segurança no caso da mulher espancada pelo marido em São Paulo. Ele ajudou o agressor a carregar a vítima e não chamou a polícia. Empresário está preso e é investigado por outro espancamento.
1: Discord suspende transmissões ao vivo e compartilhamento de tela depois do suicídio de adolescente induzido por usuários da plataforma.
0: Em Mato Grosso do Sul, um carro invade pista contrária, bate em uma carreta que se choca com outra e provoca uma explosão. Acidente causa 4 mortes.
1: Com dívidas de 17 bilhões de reais, Casas Bahia pedem recuperação judicial, demitem 3 mil pessoas e fecham quase 300 lojas.
0: E você vai ver também no Jornal da Band.
2: Anvisa aprova a primeira caneta emagrecedora genérica com mesma substância do Ozempic. Promessa de preço mais baixo.
1: A aeronáutica investiga incidente grave no Aeroporto Internacional de São Paulo. O avião iria decolar quando dois outros cruzavam a pista.
2: Ministro da Segurança de Israel defende assassinato diário de palestinos e fala em matar de 30 a 40 por noite na faixa de Gaza.
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2: Eles madrugam para ver o sol nascer com uma vista privilegiada do mar em Copacabana, fazendo stand-up paddle.
0: Olá, boa noite para você.
1: Boa noite. A gente começa com um crime chocante em São Paulo. Um menino de 10 anos, morto durante uma tentativa de assalto ao pai, que é policial civil. O bandido já tinha feito uma série de roubos no mesmo dia.
3: Guilherme Souza Campos, de 10 anos, foi enterrado hoje em São Paulo. As homenagens vieram da família, de policiais e dos colegas do menino. A criança estava na garupa da moto do pai e o policial civil Vinícius Campos. Os dois tinham saído de casa para comprar uma pipa neste domingo na zona norte da capital paulista. Câmeras de segurança registraram o momento em que um homem e outra moto se aproxima. O ladrão anuncia o assalto e começa o tiroteio. O policial é atingido de raspão e o filho dele acaba ferido no peito. O assaltante também é baleado. O policial civil pede ajuda e tira a arma de perto do criminoso. Guilherme foi socorrido, mas não resistiu.
4: É duro para nós que trabalhamos nisso. Essa cena que eu presenciei agora, de ver os coleguinhas de escola. Não dá como policial experiente como eu ficar vendo, não dá.
3: O criminoso de 24 anos morreu no hospital. Na mochila de Gabriel Adriano Araújo, os policiais encontraram dois celulares, uma balança de precisão e 7 alianças de ouro. Segundo a investigação, o bandido cometeu pelo menos outros 3 assaltos na mesma região, minutos antes de matar o filho do policial. Essas imagens mostram um desses roubos. O bandido passa, vê um homem dentro de um carro, dá a volta no quarteirão, anuncia o assalto e leva a aliança da vítima.
0: Um acidente impressionante terminou com 4 mortos em Mato Grosso do Sul. Um carro invadiu a contramão na BR-163 e bateu de frente com uma carreta. O caminhoneiro perdeu o controle e acabou atingindo outro caminhão que transportava óleo diesel, causando uma explosão. Mais 2 carros foram atingidos. 4 pessoas morreram, entre elas o motorista que causou o acidente. 5 pessoas ficaram feridas.
1: A polícia investiga um acidente de ônibus que causou a morte de 10 pessoas na região serrana do Rio de Janeiro. A empresa responsável não tinha autorização para operar.
5: Maria Luísa ia levar os filhos para verem o mar pela primeira vez. Viajou com 8 pessoas, entre amigos e familiares. A filha dela, de 7 anos, e a irmã morreram no acidente.
6: O motorista correndo muito. E todo mundo, calma, motorista, não precisa correr tanto assim não, ela vai chegar no rio. E eu gritando, Lavínia, porque ela, antes de bater, ela gritou, mãe, me ajuda, eu tô com medo. Eu falei, abraça essa tia.
5: A viagem era de Belo Horizonte para a praia de Copacabana, no Rio de Janeiro, onde os passageiros passariam o dia. Na madrugada de domingo, o ônibus caiu em um trecho de obra da BR-040 em Petrópolis, na região serrana. A concessionária Elovias disse que o local estava sinalizado. A estrada que corta a região serrana é cheia de curvas perigosas. Além da irmã e da filha de Maria Luísa, outras 8 mulheres morreram. Entre elas, Ketelin Poliane Alves de Oliveira, de 19 anos, que estava grávida. Mais de 30 pessoas ficaram feridas. O motorista sobreviveu e deve ser chamado para prestar depoimento.
7: Depois do acidente, o ônibus foi trazido aqui para a delegacia da Polícia Rodoviária Federal em Duque de Caxias, na Baixada. A Polícia Civil investiga o que causou o tombamento do veículo, mas já sabe que ele era clandestino.
5: Cada um dos passageiros pagou R$200 de passagem. O ônibus e a operação dele estavam no nome de 4 empresas, mas nenhuma era habilitada pela NTT, a Agência Nacional de Transportes Terrestres.
8: Quando vai ouvir, a empresa é completamente clandestina, a gente não tem reconhecimento, eles não dão nenhuma referência da qualidade da empresa, não fala nada.
5: A Estrela Guia Tour, responsável pela viagem, não se manifestou sobre a situação do ônibus. A empresa disse que presta assistência às famílias, mas os parentes contam outra história.
9: Eles não querem passar nada pra gente e nós, como família, a gente tem o direito de saber.
2: Ainda hoje, Anvisa aprova a primeira caneta emagrecedora genérica do país, além de medicamento similar. Produto à base de semaglutida deve ser pelo menos 35% mais barato que o de referência. Todos os detalhes você vê daqui a pouco.
0: E já a seguir, Supremo afasta presidente do Tribunal de Contas do Maranhão, investigado em caso de assassinato e por esquema de corrupção.
1: A aeronáutica investiga incidente grave no Aeroporto Internacional de São Paulo. O avião iniciava a decolagem quando dois outros cruzavam a pista.
0: A aprovação de Donald Trump cai para o nível mais baixo do atual mandato e o principal motivo é a inflação provocada pelo conflito entre Estados Unidos e Irã. Daqui a pouquinho, todos os detalhes para você.
1: O Jornal da Band faz uma pausa e volta em instantes. Fica com a gente.
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0: Estamos de volta para fazer um alerta de saúde. 4 em cada 10 pessoas no Brasil que sofrem de insônia tomam medicamentos para dormir quase todos os dias e muitos sem orientação médica.
1: Para Stephanie, dormir exige esforço. Ela até mantém uma rotina para ajudar o organismo a desligar. Guarda o celular, usa aromaterapia, mas mesmo assim precisa recorrer à medicação.
2: Começou com uma dose pequena de um remédio para saber se ia dar certo, se o meu organismo ia se adaptar, e depois a gente acabou aumentando essa dose. Hoje me ajuda bastante, mas ainda não diria que é 100%.
1: Pesquisadores brasileiros mapearam o hábito de tomar medicamentos para dormir entre pessoas que têm insônia. O resultado, 4 a cada 10 admitiram tomar esses remédios de 5 a 7 dias por semana. O estudo foi publicado numa revista científica internacional e apontou que entre quem usa medicação, 40% não tem receita médica, embora isso seja obrigatório para vários desses medicamentos, como o mais mencionado na pesquisa, o Zolpidem.
3: Tomar medicação por conta própria, ou tomar uma medicação que foi prescrita de uma forma errada, por exemplo, tomar uma dose maior ou por um tempo mais prolongado, o médico prescreveu por uma semana, você começa a tomar direto e assim vai, isso é prejudicial para a saúde da pessoa. Eles vão dando uma, a gente chama de tolerância, você vai precisando cada vez de doses maiores para ter o mesmo efeito. E a pessoa começa a escalar a dose.
1: Essa médica do Instituto do Sono alerta. Mesmo a melatonina, que suplementa o hormônio do sono e é vendida livremente, em excesso, faz mal.
4: Os nossos órgãos internos, eles só sabem que é dia ou noite, não é pela luz, é pela presença ou pela ausência da melatonina circulante no corpo. Então, se você usa melatonina em doses elevadas, ela vai sobrar de manhã, ela vai causar uma ressaca matinal. E nem deve ser utilizado para induzir o sono de ninguém. É um agente que regula o nosso ritmo circadiano.
5: Agora um alerta. A morte de uma pessoa ao acender uma churrasqueira reforça, chama atenção para cuidados simples que podem evitar acidentes graves. Vamos ver na reportagem.
1: Fernandópolis, interior de São Paulo. As imagens mostram o momento em que um homem joga um líquido inflamável na churrasqueira. Em questão de segundos, uma explosão acontece e ele é engolido pelas chamas. Fábio Júnior Muraro, de 46 anos, teve queimaduras graves e morreu após 4 dias internado.
6: O uso de álcool ou de outros líquidos inflamáveis para acender a churrasqueira é apontado como uma das principais causas de queimaduras em todo o país. Por isso, esse é um processo que exige atenção e bastante cuidado.
1: O Marcel é gerente de uma churrascaria em Curitiba. Na rotina dele, acender o fogo com segurança é prioridade diária.
7: Primeiramente, você vai usar um carvão bom, de qualidade e procedência. Sempre procura fazer com o que a gente faz aqui. Faz um copinho com óleo de cozinha, você coloca aí, não tem problema nenhum, não vai te dar consequência nenhuma.
1: O cuidado não acaba depois de acender. Manter o calor e alimentar o fogo durante o churrasco também exige cautela.
7: Aí você vai espalhar a brasa e colocar mais carvão para queimar. Usa uma pá, pode pegar o espeto mesmo, o pessoal do cara usa o espeto, uma madeira, vai espalhando.
1: De acordo com o Corpo de Bombeiros do Paraná, o álcool até pode ser usado, mas jamais depois que já houver fogo na churrasqueira. E um dos conselhos mais importantes, quem vai mexer não pode ter bebido.
8: É importante que a pessoa que vai fazer o acendimento dessa churrasqueira, ela esteja bem consciente, não esteja sob influência de álcool. Também não se deve ter crianças muito próximas nesse momento que você vai utilizar o fogo.
0: O Discord suspendeu hoje as transmissões ao vivo pela plataforma de jogos. A Lana Canepa traz os detalhes para a gente, direto de Brasília. Boa noite para você, Lana.
9: Ótima noite para vocês. A suspensão é parcial, apenas das transmissões ao vivo de vídeos e do compartilhamento das telas. O Discord afirma que está trabalhando de boa fé com a ANPD, que é a Agência Nacional de Proteção de Dados, responsável pela ordem. Essas funções vão ficar suspensas até que a plataforma comprove que tomou todas as medidas efetivas para proteger menores. O comunicado do Discord diz que a empresa pretende restabelecer os recursos o mais rápido possível. Segundo a ANPD, o Discord vem descumprindo as regras do ECA Digital e tem sido usado por quem comete graves violações, contra crianças e adolescentes, como assédio e indução à automutilação, por exemplo. A ordem para suspender as lives foi dada depois do suicídio de uma menina de 13 anos durante uma transmissão que ficou cerca de 2 horas no ar. É com vocês.
5: Obrigado, Lana. A Anvisa aprovou a produção da primeira caneta emagrecedora genérica do Brasil e também o primeiro medicamento similar. A promessa é de preços mais baratos.
10: Os novos medicamentos têm como base a semaglutida, uma substância usada no controle do diabetes tipo 2 e na perda de peso. A autorização da Anvisa foi concedida ao laboratório EMS, que produz o Oziv, que é o medicamento de referência. O laboratório poderá produzir agora um remédio genérico com o mesmo princípio ativo. A farmacêutica ainda não informou qual o prazo para o novo produto estar disponível no mercado.
11: A segurança é garantida, a eficácia é garantida, a qualidade, a concentração tem que ser a mesma, porém só não vem com um nome comercial e o paciente pode ficar tranquilo.
10: A liberação para a produção da caneta emagrecedora genérica deve intensificar ainda mais a disputa entre os laboratórios. Por lei, os medicamentos genéricos precisam ser pelo menos 35% mais baratos do que os remédios de referência. No caso do Oziv, que custa em torno de R$ 450 nas farmácias, o genérico dele deve sair no máximo por R$ 292. Além disso, a Anvisa autorizou o laboratório Germed a produzir um medicamento similar, também à base de semaglutida. A diferença para o genérico é que este será vendido com um nome, Semaclic. As autorizações, segundo esse médico, são apenas o começo de uma série de produtos para emagrecimento que devem ficar mais em conta.
12: Baratear é muito bom, porque vai garantir mais acessibilidade. Vejo com bons olhos isso, mas tem que ficar atento, né? Usar sob orientação médica. Lembrando que o tratamento é individualizado e deve ser prescrito.
0: Foi controlado um incêndio que destruiu parte do Parque Estadual de Terra Ronca, em Goiás, que abriga mais de 200 cavernas. O fogo durou uma semana. Os brigadistas ajudaram a socorrer alguns animais, entre eles um lagarto que, olha só, recebeu água. Os bombeiros ainda monitoram alguns focos de incêndio para evitar que o fogo volte a se espalhar. E seguimos com a previsão do tempo e com uma semana de contrastes no clima. Uma nova frente fria provoca muita chuva no Rio Grande do Sul, especialmente lá no extremo sul, com risco para temporais. Chove bastante também no litoral do Nordeste, entre Recife e também Maceió, e também parte do Norte, ali no Acre, divisa com Amazonas. Enquanto isso, um bloqueio atmosférico mantém a secura e o calorão em todo o centro-sul do país. Em quase todo o centro-oeste, sudeste e interior do Nordeste, muito sol, umidade baixa, risco para a saúde e também, como a gente acabou de mostrar lá em Goiás, risco para queimadas, portanto, muita atenção. Nos próximos dias, o avanço da frente fria pelo centro-sul, aí vai dar um alívio nesse calorão. Na capital paulista, sol a semana toda, amanhã máxima de 30 graus e vai esquentando um pouco mais nos dias seguintes. Agora vamos a outras capitais. Porto Alegre com risco de chuva forte, 22 graus, Recife também, 28 de máxima, onde tem sol, Curitiba com 28 de máxima e Cuiabá, calorão de quase 40, 38 graus.
13: Daqui a pouco, 300 lojas fechadas e 3 mil demissões. Grupo Casas Bahia entra com pedido de recuperação judicial para negociar 17 bilhões em dívidas. E novas imagens mostram a agressão de empresário à mulher em São Paulo. Ivo Kos também responde por ataque a um homem numa sinagoga. Os detalhes das acusações já já.
5: Uma nova pesquisa presidencial foi divulgada hoje. Vamos conferir os resultados.
13: No levantamento Nexus BTG, o cenário de primeiro turno mostra Lula na frente com 41% das intenções de voto, seguido por Flávio Bolsonaro com 36%. Na sequência estão Ronaldo Caiado com 5%, Renan Santos e Romeu Zema empatados com 4% e Samara Martins e Augusto Cury empatados com 1%. Brancos e nulos são 5%. E 2% dos entrevistados não sabem ou não responderam. No segundo turno, Lula tem 47% e Flávio Bolsonaro 44%. um empate técnico dentro da margem de erro, que é de 2 pontos percentuais. Em outro cenário, Lula aparece com 45% e Ronaldo Caiado com 42%. Contra Romeu Zema, Lula tem 46% e Zema 41%. E no último cenário pesquisado, Lula tem 47% e Renan Santos 36%. A pesquisa completa está disponível no site band.com.br.
0: O presidente Lula visitou hoje a região no litoral do Amapá, onde a Petrobras anunciou a descoberta de petróleo.
14: O presidente Lula cumpriu agenda no Amapá, onde durante a tarde, ao lado do presidente do Senado, Davi Alcolumbre, visitou um navio sonda da Petrobras. A empresa anunciou que encontrou petróleo numa perfuração em águas ultraprofundas, a 175 quilômetros da costa do Amapá, na chamada Margem Equatorial, uma região que vai do litoral do Amapá ao Rio Grande do Norte. Novos estudos vão dizer qual a quantidade e se a exploração comercial é viável.
15: Eu devia para a Magda que quando ela me comunicou que tinha encontrado óleo, eu senti a mesma sensação e a mesma emoção que eu senti o dia que o Zé Sérgio Gabriele, em 2007, e o meu querido amigo Estrela entraram no meu gabinete para anunciar que a Petrobras tinha descoberto o pré-sal.
14: Lula tem cobrado dos auxiliares que mantenham uma agenda intensa de governo. A intenção é diminuir o impacto dos problemas da União no processo eleitoral. Nesta segunda, o PT apresentou oficialmente os palanques regionais de apoio à campanha de reeleição de Lula. O partido aposta na manutenção dos 4 estados em que já governa hoje, todos no Nordeste. E com alianças, tenta avançar nas regiões onde o presidente enfrenta maior rejeição, como São Paulo e o Rio Grande do Sul.
16: Não tem jogo ganho sem ser jogado. Nós vamos, a partir de hoje, estabelecer o diálogo com as forças democráticas do Brasil, independente de posições tomadas no passado.
14: No domingo, Lula promoveu o primeiro ato oficial da campanha em São Bernardo, na Grande São Paulo. O evento no estádio da Vila Euclides relembrou o início da carreira política do petista. No discurso, o presidente prometeu que, se reeleito, criará o Ministério da Segurança Pública. E também defendeu que a exploração de minerais estratégicos, utilizados em equipamentos de alta tecnologia, traga benefícios sociais.
5: O candidato do PL, Flávio Bolsonaro, esteve em Belo Horizonte. Nas redes sociais, ele atacou o presidente Lula.
17: Em Belo Horizonte, Flávio Bolsonaro almoçou com o candidato ao governo de Minas Gerais, Flávio Roscoe, e líderes políticos aliados durante a agenda de campanha na capital mineira. O mau tempo provocou o cancelamento de uma motossiata e de um comício, que estavam programados em Juiz de Fora. A cidade é simbólica. Foi lá que o pai de Flávio, o ex-presidente Jair Bolsonaro, sofreu uma facada em 2018, durante a campanha eleitoral. Com o cancelamento da agenda em Juiz de Fora, Flávio passou o dia em Belo Horizonte, onde se reuniu com lideranças políticas, candidatos do PL e gravou conteúdos para a propaganda eleitoral. No começo da noite, ele seguiu para o lançamento da campanha de Flávio Roscoe ao governo mineiro. O estado é o segundo maior colégio eleitoral do país, atrás de São Paulo. Flávio vê com bons olhos a candidatura de Cleitinho Azevedo, um aliado, mas que, por ser do Republicanos, não terá o presidenciável no palanque por enquanto. Nas redes sociais, Flávio falou sobre as conversas reveladas pela PF que levantam suspeitas sobre o ex-chefe do gabinete de Lula.
18: As mensagens mostram que o Marcola do Lula cobrava propina em forma de joias para abrir as portas do governo. Você viu o colar de diamantes que a lobista do Careca do INSS ofereceu para o Marcola do Lula? Um novo esquema do governo Lula, o Marcolão, ainda vai dar muito o que falar.
17: O pontapé inicial da campanha de Flávio foi ontem, em Copacabana, no Rio de Janeiro, o berço político dele. Em discurso, prometeu corte de gastos e de cargos, criticou a situação da segurança pública e fez acenos aos eleitorados feminino e evangélico.
0: Veja agora como foi o dia dos outros candidatos à presidência.
13: Os candidatos Ronaldo Caiado, do PSD, Renan Santos, do Missão e Romeu Zema, do Novo, cumpriram agendas em São Paulo. Caiado afirmou que o governo brasileiro foi tolerante com o avanço de facções criminosas.
19: Como o governo do PT sempre foi muito complacente com o narcotráfico, eles foram ampliando a criminalidade, foi ampliando os tentáculos e chegando a esse ponto que é ameaçadora soberania brasileira. O Brasil não caminha para uma venezuelização. O Brasil caminha para uma mexicanização.
13: O ex-governador de Goiás também esteve num evento com representantes do mercado financeiro. Renan Santos e Romeu Zema também participaram. O ex-governador de Minas defendeu uma reforma administrativa com corte de gastos. Zema prometeu ainda redução da carga tributária. O candidato do Missão defendeu que os benefícios do INSS sejam reajustados apenas pela inflação, sem vínculo ao salário mínimo. Renan Santos afirma que o reajuste automático pressiona a inflação e os ganhos acabam neutralizados pelo aumento do custo de vida.
5: A Band definiu hoje os últimos detalhes do primeiro debate presidencial destas eleições, marcado para este domingo, 8 da noite.
13: A Band já deu o pontapé inicial desta campanha eleitoral, com 14 debates para os governos estaduais. Agora é a vez dos presidenciáveis se enfrentarem pela primeira vez. Representantes dos candidatos participaram hoje de uma reunião virtual com a direção de jornalismo da Band. Foram definidas a ordem dos confrontos e a posição dos candidatos no estúdio. Os púlpitos estarão nesta ordem, da esquerda para a direita: Renan Santos, do Missão, Lula, do PT, Flávio Bolsonaro, do PL, Ronaldo Caiado, do PSD, Augusto Cury, do Avante, e Romeu Zema, do Novo. O formato do debate prioriza o confronto direto de ideias e dá mais liberdade aos candidatos. Eles poderão se movimentar livremente pelo estúdio e vão controlar o próprio tempo. O debate vai ao ar na tela da Band neste domingo, às 8 da noite, e será transmitido pela Band News TV, Rádios Bandeirantes e Band News FM, YouTube Band Jornalismo e aplicativo Band Play, além de um pool de veículos parceiros, as TVs Gazeta, Cultura, Jovem Pan e o Estadão. A cobertura também terá análises em tempo real, diretamente da sala digital, em parceria com o Google. Em caso de segundo turno, o primeiro debate entre os dois candidatos também já está confirmado na Band.
0: A Polícia Federal encontrou uma troca de mensagens entre Lulinha, filho mais velho do presidente Lula, e uma lobista investigada no escândalo do INSS. Também foram achados diálogos da lobista com Marcola, então chefe de gabinete do presidente.
20: A conversa de 29 de abril de 2024, segundo a polícia, mostra a lobista Roberta Luxinger tratando da compra de joias com Marco Aurélio Ribeiro, o Marcola. Na época, ele era chefe de gabinete do presidente Lula. Roberta escreve: ela vai mandar mais fotos, peraí. Marcola diz: ah, tá bem, mas gostei dessas. Em seguida, a lobista diz: ela sugeriu um brilhante, vai mandar. E Marcola agradece: boa. De acordo com as investigações, Roberta pagou R$ 9.200 por duas joias. Seriam presentes que o ex-auxiliar de Lula daria de Dia das Mães. A PF suspeita que Roberta pagou boletos, deu presentes e comprou joias para Marco Aurélio Ribeiro. Marcola admite que pegou um empréstimo de R$ 249 mil com a empresária e afirma que já devolveu o dinheiro com juros e correção. Amiga de Fábio Luiz Lula da Silva, o Lulinha, Roberta Luxinger é investigada por suspeita de tráfico de influência na negociação de empresários com o governo. A lobista teria negócios com Antônio Carlos Camilo Antunes, o careca do INSS, preso por envolvimento no escândalo do INSS. Ele teria repassado R$ 1,5 milhão à lobista. A PF teve acesso também à troca de mensagens entre a lobista e Lulinha. Em março de 2024, ela disse que os dois trabalhavam em nível diferenciado e que o futuro deles seria a Suíça. Roberta fala que Marcola estava incomodado e só queria almoçar com eles e com Berger. Secretário Executivo do Ministério da Saúde, Swendenberger Barbosa. Sem Fefe, Fernando Bitar, segundo a polícia, ex-sócio de Lulinha. Lulinha responde que seria o terceiro almoço com Marcola, somente entre eles.
2: De acordo com a PF, o Ministério da Saúde era um dos alvos do careca do INSS, que tentava fechar um negócio envolvendo a compra de cannabis medicinal para o SUS.
20: Esse negócio não foi para frente. A defesa da lobista disse que não vai se manifestar e aguarda as apurações sobre eventuais vazamentos. A defesa de Lulinha também afirmou que não vai discutir o que chamou de recortes vazados das investigações e fala em crime de violação de sigilo e contaminação política nessa prática. O filho mais velho do presidente Lula está sendo investigado em 3 inquéritos no Supremo por suspeita de tráfico de influência.
5: Novas imagens mostram as agressões do empresário Ivo Koss à mulher em São Paulo. Câmeras registram segurança de rua ajudando o agressor a carregar a vítima.
21: Novas imagens mostram que a vítima está sentada no chão quando ela e o marido discutem. Um guarda da rua acompanha a cena a poucos metros. Um carro de segurança privada também passa por ali. O motorista chega a dar ré e sair do carro, mas vai embora sem chamar a polícia. O marido, ainda de pé, dá um soco na mulher e a derruba no chão. A vítima é segurada pelo braço e tenta resistir. O guarda vai até eles e ajuda o agressor a carregá-la para dentro de casa.
22: Daí eu chorava e pedia ajuda para o segurança. E ele só olhava e fingia que não estava me escutando.
21: Júlia nos recebeu na casa dos pais dela, ainda bastante machucada. Conta que depois de levada para dentro da casa, as agressões continuaram. E diz que o marido a golpeou com um taco de beisebol e ameaçou matá-la.
22: Ele pegou o taco de beisebol e falou: se você der mais um ar, se você tentar sair, eu vou te matar. E veio pra cima de mim e eu coloquei a mão na frente pra não atingir meu rosto.
23: E atingiu?
22: Atingiu a minha mão.
21: O agressor é um empresário do mercado financeiro, Ivo Koss, de 48 anos. Ele foi levado para a delegacia depois que vizinhos chamaram a polícia. Ele continua preso preventivamente num centro de detenção provisória em São Paulo. A defesa já entrou com um pedido de habeas corpus na justiça e não quis se pronunciar. A ocorrência foi registrada como lesão corporal, ameaça e violência doméstica. Mas a defesa de Júlia quer que o caso seja tratado como tentativa de feminicídio. Essa juíza da vara de violência doméstica explica que os seguranças também podem ser responsabilizados.
24: Principalmente essa pessoa que ajuda a carregar, vendo a situação como ela se encontra, olhando para essa mulher, né, na condição em que ela estava, e se não só se recusa, como contribui para a ocultação, para a diminuição, ou para que outra situação mais violenta aconteça.
21: Segundo Júlia, esse não foi o primeiro episódio de violência. Ela disse que no ano passado chegou a sair de casa, denunciar o marido por agressão e pediu uma medida protetiva contra ele. No início desse ano, no entanto, aceitou se reconciliar com o marido e retirou o pedido. O empresário é investigado por agredir e ameaçar um amigo e ex-sócio numa sinagoga em São Paulo. Ele diz que Ivo lhe deu um chute na barriga, o ameaçou com uma faca e tentou golpeá-lo com um martelo. O homem também possui medida protetiva contra ele. Depois do episódio, Ivo teria mandado um áudio com ameaças ao pai da vítima.
25: Parada é o seguinte, não adianta seu filho tentar se esconder com segurança, o cara acabar com a vida desse filho da... Eu vou acabar com a família dele, eu vou acabar com você, eu vou acabar com quem quer que seja.
21: Ivo Koss atua como executivo do mercado financeiro há mais de 20 anos. Foi dono de uma empresa acusada de desviar fundos de reserva que deveriam garantir o pagamento a investidores.
0: Bom, se você presenciar qualquer cena de violência, ligue para a polícia imediatamente, 190. Não faça como esse segurança, que foi cúmplice de uma agressão, ajudando a levar a vítima para dentro de casa. Se fosse a filha dele, certamente ele não gostaria que alguém fizesse o mesmo com ela. Vamos seguir com outro assunto. Na Europa, além dos incêndios, a onda de calor extremo esvaziou os dois principais rios que cortam o continente. A reportagem é da Sônia Blota.
26: Assim estava o Rio Danúbio em 2024. E assim está o Rio Danúbio agora. A redução do nível de água no trecho que corta Budapeste, capital da Hungria, dá a dimensão da gravidade da estiagem. Cenário que se repete ao longo dos quase 2.900 quilômetros de extensão. O Danúbio nasce na Alemanha, atravessa 10 países e deságua no Mar Negro, no leste europeu. Com o calorão, o nível do rio despenca a patamares históricos. Enormes bancos de areia, embarcações paradas e até destroços de navios da Segunda Guerra alteram a paisagem do rio. No Reno, a situação é igual. Essencial para a economia europeia, o rio nasce nos Alpes suíços, separa a França da Alemanha e vai até a Holanda, onde deságua no Mar do Norte. Mas a estiagem faz a circulação de navios na principal hidrovia do continente cair a cada dia. A baixa quantidade de água obriga empresas a reduzir o peso das embarcações e transferir parte da logística para caminhões e trens. Nas regiões de floresta, o drama dos incêndios continua. Quase 500 bombeiros tentam conter as queimadas em Liege, na Bélgica. A Bélgica pediu ajuda aos países europeus que enviaram aviões e helicópteros para reforçar o combate às chamas. Entre eles, a França, que também enfrenta incêndios, principalmente no sudoeste do país. Produtores apressaram a colheita da uva para garantir a fabricação de champanhe e vinhos. Parte da lavoura já havia sido perdida devido às geadas entre abril e maio. Na Grécia, duas pessoas morreram na ilha de Salamina, perto da capital Atenas. Centenas de moradores receberam ordens para abandonar suas casas.
13: Daqui a pouco, o nascer do sol no Rio de Janeiro, visto do mar em cima de uma prancha. 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É já já.
5: Hora do futebol aqui no Jornal da Band já. Dando boa noite para Lívia Nepomuceno. Lívia, as regras mudaram no Brasileirão para diminuir a cera, né, para aumentar o tempo de bola. Para quem não está acompanhando, deu certo ou não deu certo?
1: Deu muito certo, perto do que nós temos aqui na tradição no nosso futebol. Uma ótima noite para vocês e para você que está em casa também. É o seguinte, é um início e foi bom. O tempo médio de bola rolando aumentou 5%. Dá mais ou menos aí 3 minutos a mais em cada jogo. Eu sei que ainda é baixo da Europa, por exemplo, e da última Copa, mas é um começo.
3: És um dos deuses mais lindos. Tempo, tempo, tempo, tempo.
4: A busca por mais tempo deu certo. Segundo a CBF, cada jogo nessa rodada durou em média 55 minutos e 29 segundos. Pra gente ter uma ideia, nas principais ligas europeias, a média é entre 54 a 56 minutos. Na última Copa foi de 58 minutos. Com a bola rolando mais, tivemos tempo suficiente para muitos gols. Foram 5 na vitória de 3-2 do Flu sobre o Palmeiras. Também deu tempo de John Arias, ex-ídolo do Fluminense e hoje no Palmeiras, ser xingado no Maracanã. Até de Judas ele foi chamado por uma ex-fã. Do lado palmeirense, será tempo de crise?
6: Se olhares para o momento, sim, estamos a passar um mau momento individual e coletivo.
4: O Flamengo goleou o Mirassol no interior de São Paulo. E com a derrota do Palmeiras, encostou de vez na briga pelo título. O colombiano Carrascal participou dos 5 gols, 2 deles de Pedro, o goleador que foi esquecido pelo Ancelotti na lista da Copa. Deu tempo também de ter polêmica. O capitão do Vasco, Thiago Mendes, deixou Neymar no vácuo na hora dos cumprimentos antes do jogo começar. A treta entre eles vem desde o tempo em que jogaram na Europa. A resposta veio no campo. Vitória do Santos por 3-0, com Neymar sendo fundamental.
1: Bom, vocês perceberam que assunto não falta pra gente. E a partir de agora, craque Neto, marcando presença no Jornal da Band. Uma ótima noite pra você, Neto.
7: É você também, voltou bem de férias, hein, Lívia?
1: É bom, né, descansar um pouquinho, é, mas voltei junto com o Campeonato Brasileiro,
7: muito
1: Neto.
7: Muito bem.
1: Flamengo encostando de vez no líder Palmeiras, 3 pontos de diferença. Ainda tem o jogo que eles se enfrentam aqui no estado de São Paulo. E um jogo atrasado do Flamengo. Como é que vai ficar essa disputa na reta final, Neto?
7: Primeiro, boa noite pra você, boa noite pra Adriana. E a Band não se cala mesmo.
1: Não,
7: né?
1: Não,
7: e você é precursora disso, junto com a Band, o Eneg também, um baita de um. E a gente não pode se calar daquilo que a gente viu em relação, né, a esse tipo de gente. Para mim não é gente, para mim nem animal faz isso. Os animais tratam muito melhor os seus parceiros do que nós, seres humanos. Então a gente tem que combater e parabéns à Band. Em relação ao futebol, o Palmeiras caiu muito de produção, isso pela incompetência do seu treinador, que ele acha que ele não é imbatível, ele acha que ele pode tudo e erra nos três zagueiros, nos três volantes, não consegue ter um homem de ligação, que seria o Paulinho, mas contratou um jogador que ganha 2,5 milhões por mês e não joga, e o Flamengo, que vem devagar, colocando De Arrascaeta, colocando Lino, e o Pedro, que o Ancelotti deve estar na Itália comendo uma pizza, né, tomando uma grapa, mas vê o futebol brasileiro, ele não vê e não vê que o Pedro é o melhor centroavante e o Flamengo tem tudo aí para alcançar o Palmeiras, já empatou.
1: Já que você falou em Carlo Ancelotti, é bom lembrar que no mês de setembro teremos dois jogos contra a Austrália.
7: Em setembro tem uma coisa mais importante,
1: okay,
7: que é o meu aniversário.
1: O do meu filho também. Então, setembro é especial.
7: Muito bem.
1: Ancelotti não está no Brasil, acompanha os jogos, pelo menos do estádio. Você citou o Pedro, tem Matheus Pereira.
7: Não,
1: o Neymar está sendo muito decisivo e funcional em alguns jogos aí do Santos. O que, que você espera para o mês de setembro com a convocação dele para esse novo ciclo?
7: Na verdade, eu não espero muita coisa, porque a CBF teve 5 presidentes, que todos eles, que 4 se saírem, vão preso. Um já morreu, então ele não pode ser preso, não é verdade? Do restante, todos podem ser presos. Então, eu não espero nada deles. Do Ancelotti, ele foi uma esperança antes da Copa e uma vergonha na Copa. E aí, a gente tem convocações, então, Matheus Pereira, Breno Bidon, não é verdade? Andrés Pereira, né? Aí a gente tem... Pô, Pedro, né? Tem muitos jogadores importantes. O Neymar, pra mim, já, o ciclo dele na seleção já acabou. Mas jogou muito ontem diante do Vasco. Agora, esse é um cara que ganha mais de 300 milhões em 8 anos dirigindo a seleção brasileira. 300 milhões. Então, se ele não tá assistindo, o que, que esse cara tá fazendo? Eu, particularmente, eu não sei.

0: passada com um desabafo.
1: Ficamos sabendo, nosso gestor na reunião hoje, que a Casa Bahia hoje não opera mais na cidade de Ponta Porã, né? Hoje o coração tá partido mesmo, mas com sentimento de dever cumprido.
0: O Edson está na lista dos cerca de 3 mil funcionários demitidos pelo grupo só neste mês. Numa tentativa de diminuir os custos, quase 300 lojas foram fechadas em todo o Brasil. O Sindicato dos Comerciários de São Paulo disse que vai entrar na justiça para tentar anular a demissão em massa. As Casas Bahia registraram um prejuízo de mais de 10 bilhões no segundo trimestre deste ano e entraram com um pedido de recuperação judicial. A dívida total supera os 17 bilhões de reais. As Casas Bahia foram criadas em 1952 pelo imigrante polonês Samuel Klein e cresceram oferecendo crédito a pessoas de baixa renda para a compra de imóveis e eletrodomésticos. Nos anos 90, virou o maior varejista do setor no país, situação que começou a mudar em 2020, quando a pandemia provocou o fechamento de várias lojas. No ano passado, a gestora Mapa Capital assumiu o controle de 85% das Casas Bahia. A empresa diz que a crise financeira tem relação com a alta dos juros, da inflação e a perda do poder aquisitivo das famílias.
2: O que acontece no varejo brasileiro é exatamente o que acontece no mundo todo. Os canais de venda tradicionais, que eram ponto de venda físico, se tornaram muito caros e passaram a concorrer com venda web, marketplace, que tem custo zero de infraestrutura.
3: Seguindo nesse assunto, já chamando a Juliana Rosa. Juliana, o que preocupa não é só que essa dificuldade específica que a gente viu na reportagem, ela não é uma coisa isolada, né, Juliana? A gente está vendo outros casos. Eu queria ouvir de você o tamanho desse problema.
4: Pois é, pode ser ali a ponta do iceberg, né? Weneg, boa noite para você, para a Adriana. Boa noite para você. E o problema é realmente amplo e preocupante. A gente está vendo grandes empresas do varejo pedindo recuperação judicial. Agora a Casas Bahia, lojas Marabrás, já teve Tok Stok e outras. O número de CNPJs negativados bateu recorde. Segundo a Serasa, em junho foram mais de 9 milhões de empresas inadimplentes. É o pior resultado em 10 anos, principalmente para os micro e pequenos negócios. Já está difícil para os grandes, os pequenos são a maioria dos negativados, 8 milhões e 600 mil. Dívidas em atraso passam de 230 bilhões no país, uma dívida média por empresa de R$25.500. O varejo está vivendo uma tempestade perfeita. Tem questões mais estruturais, como o aumento das vendas online, né? Uns reagiram melhor, outros pior. A concorrência com os sites chineses e as bets. E as questões de momento, juros altos por muito tempo, recorde de endividamento de pessoas e empresas, principalmente as empresas que já estavam mais endividadas, com problemas de gestão. A economia está crescendo agora mais devagar, ainda para completar, mesmo com muitos estímulos do governo e boa parte desses estímulos colocando lenha ali no crescimento de forma artificial. As previsões de crescimento estão cada vez menores, olhando para frente, e cresce o risco de recessão a partir de 2027. Weneg, Adriana.
5: Obrigada, Ju. Até amanhã.
4: Tchau, tchau.
5: Um ministro do governo de Israel defendeu publicamente a matança de palestinos na faixa de Gaza. A Beatriz Ferretti está ao vivo com a gente, tem os detalhes. Falou numa entrevista, né, Beatriz? Boa noite.
6: É, Adriana, boa noite. Boa noite, Oineg. A gente está falando do Itamar Ben-Gvir, que é o ministro da Segurança Nacional e participou de um podcast apresentado por um ex-refém do Hamas. Durante o programa, ele criticou a redução dos ataques em Gaza e defendeu a expulsão e o assassinato diário de palestinos. Vamos ver esse trecho.
7: זה לא סוד, אני חלקתי על ראש הממשלה, אני חושב שצריך לעשות סיכולים ממוקדים בעזה, כל לילה להוריד 30-40. לא רק אלה שמסכנים אותך באותו רגע. אין, יש שם אנשים שהם לא בני חיים, הם לא צריכים לחיות, הם לא אנשים, גם אני נותן להם אכבש, אני קורא להם אנשים.
6: As posições extremistas de Itamar Ben-Gvir não são novidade. Ele acumula controvérsias e já atuou como advogado de colonos judeus acusados de crimes contra palestinos. Há 2 meses das eleições em Israel, o primeiro-ministro Benjamin Netanyahu tem sido pressionado por aliados da ultradireita para ampliar a presença em Gaza e na Cisjordânia, outro território ocupado, onde, aliás, colonos judeus têm mantido um cerco contra famílias palestinas para pressioná-las a abandonar suas casas por lá. Hoje, Netanyahu recebeu o enviado especial de Donald Trump.

0: Trump para o Oriente Médio, Jared Kushner, para debater o acordo de paz na faixa de Gaza e reafirmou que não vai retirar nenhum soldado nem permitir o início da reconstrução do território até o completo desarmamento do Hamas. Enquanto isso, o grupo palestino, que tinha aceitado o plano americano, insiste que só vai entregar as armas com o fim dos ataques e o início da retirada das forças israelenses. Volto com vocês.
1: Obrigado, Beatriz. A aeronáutica investiga um incidente grave que aconteceu no Aeroporto Internacional de São Paulo, em Guarulhos, no último sábado. Um avião iria decolar quando dois outros aviões cruzavam a mesma pista. Aí o controlador de voo é que evitou o pior.
2: Imagens de um aplicativo de controle aéreo mostram a dinâmica do que poderia ter sido uma tragédia. O Airbus A320 da Latam, que seguia para a Argentina, é autorizado a decolar, mas segundos depois recebe outra ordem.
3: 809, desconsidere, cancele a autorização de decolagem.
2: O piloto responde em seguida.
4: Gente, cancelada, autorização 809.
2: Segundos depois, o controlador orienta outros dois aviões. Os pilotos da American e da Delta Airlines são liberados para cruzarem a pista. No mesmo momento, o avião da Latam começa a acelerar sem autorização e chega a atingir quase 130 km por hora. O controlador dá uma ordem pelo rádio para interromper a manobra e a colisão é evitada.
3: 8019, cancele a autorização de decolagem. Repito, cancele a autorização de decolagem.
4: 8019, abortou a decolagem.
2: O órgão da Aeronáutica para a Prevenção de Acidentes investiga o caso. A empresa responsável pelo controle do tráfego aéreo de Guarulhos confirmou que o avião da Latam iniciou a decolagem sem autorização. A companhia aérea diz que colabora com as autoridades para esclarecer o incidente.
5: Vamos trazer um momento de respiro para a gente agora. O Mar de Copacabana é o lugar perfeito para ver o sol nascer no Rio de Janeiro. Todos os dias tem gente madrugando para curtir esse visual de um jeito diferente, fazendo stand-up paddle.
6: A imagem é cinematográfica e sem inteligência artificial. Todos os dias, centenas de pessoas acordam de madrugada para ver esse nascer do sol ao vivo, de pertinho, de dentro do mar. Que horas são?
7: Exatamente 5 horas da manhã e 6 minutos.
6: Acostumada a tomar café nesse horário?
7: Não.
6: E por que acordou tão cedo assim?
7: Porque assim, eu sempre quis vir no Rio e viver a experiência por completo.
6: Depois que começaram os passeios que unem a prática de stand-up com a vista do sol nascendo, o sucesso foi imediato. Os registros rodaram o mundo, multiplicando a procura pela experiência oferecida por muitas empresas aqui na Orla.
8: La experiencia de ver el amanecer, creo que vale la pena.
6: Quem vê o mar assim, lotado de gente, não imagina que há pouco tempo atrás esse passeio nem existia. Mas nos últimos 2 anos, diariamente, cerca de 500 pessoas pegam a prancha de stand-up, tomam o mar para dar bom dia para o sol. Mais do que um esporte, é um presente da natureza.
9: Então, o começo é meio assustador, você fica meio ansioso. É, a gente, na hora que a gente estava entrando, duas ondas fortes veio, aí já deu mais apreensão ainda. Mas depois que passou, a gente subiu na prancha, foi bem tranquilo.
6: E a imagem do nascer do sol aqui?
9: Muito bonita, hein? Muito diferente. Nunca vivi uma experiência dessa. Tô me sentindo muito, muito feliz por estar vivendo isso.
6: O Léo deixou para trás a vida no escritório e mudou de Pernambuco para o Rio de Janeiro há menos de um ano. Hoje ele trabalha fazendo as imagens de drone de quem vive a experiência que mudou a vida dele.
10: Que hora você acorda?
11: Às 3 horas da manhã.
10: Todo dia?
11: Todos os dias, domingo a domingo, faça chuva, faça sol.
6: Mas normalmente quem acorda às 3 horas da manhã responde essa pergunta bravo, você respondeu sorrindo.
11: Ah, cara, eu amo isso aqui. É muito incrível trabalhar com o público, ver sol, é muito incrível, de verdade. Todos os dias é um sol diferente, isso eu te garanto.
6: Em junho do ano passado, a Prefeitura do Rio publicou um decreto com regras para a prática coletiva de stand-up paddle. Os instrutores precisam de alvará e o colete salva-vidas deve ser homologado pela Marinha. Cada grupo não pode exceder o número de 25 pessoas e cada instrutor pode guiar no máximo 5 praticantes.
12: Entrada e saída do mar é onde a gente precisa ter mais atenção, porque é onde sempre está quebrando a onda. Então a gente sempre instrui o pessoal e junto com nossos instrutores também para a gente poder fazer essa entrada. A galera fica querendo entrar com aquela vontade e a gente, não, pessoal, calma, vamos devagar, ainda não saiu o sol. Mas quando sair vai ser um espetáculo.
6: E não é programa só de turista, não. Tem muito carioca subindo na prancha para ver o sol nascer.
13: Ficou em pé?
14: Fiquei assim, por
10: por 10 segundinhos para tirar a foto, consegui ficar em pé, depois não consegui ficar mais não. Só é consegui demais, difícil. Ver o sol nascendo é a melhor coisa que tem. Muito, muito bom ser carioca, muito bom ser brasileiro.
1: O ministro do Supremo Tribunal Federal, Flávio Dino, afastou por 6 meses o presidente do Tribunal de Contas do Maranhão, Daniel Brandão, que é sobrinho do governador Carlos Brandão.
5: A decisão atende a um pedido da Polícia Federal que investiga uma possível relação com o assassinato de um empresário em São Luís e com um esquema de corrupção.
13: 19 de agosto de 2022. O empresário João Bosco, sobrinho, é morto a tiros num prédio comercial em São Luís. O assassino, confesso, é Gilber Sucutrim Soares Júnior, condenado a 13 anos de prisão. Ele foi transferido para Brasília no ano passado, depois da PF apontar riscos para ele no Maranhão. Agora a PF investiga se o assassinato tem envolvimento com desvio de recursos e divisão de propina do Estado. Um esquema que, de acordo com a PF, tem como provável líder o governador do Maranhão, Carlos Brandão, tio de Daniel Brandão, o presidente do Tribunal de Contas do Estado, afastado hoje pelo ministro Flávio Dino. Daniel aparece nas imagens das câmeras de segurança do prédio momentos antes do assassinato do empresário. O governador Carlos Brandão negou qualquer envolvimento com a organização criminosa. O grupo é suspeito de direcionar pagamentos de contratos públicos a empresas. A suspeita é de que o assassinato tem ligação com um pedido de propina por parte de Daniel Brandão. Na decisão de hoje, Dino disse que o grupo investigado tentou blindar a identificação de Daniel Brandão na investigação sobre o assassinato. Daniel Brandão disse que é inocente e que recebeu a notícia do afastamento com perplexidade. O caso chegou ao Supremo por um motivo. A Polícia Federal investiga se o senador Everton Rocha, do PDT Maranhão, tentou atrapalhar a investigação do crime, o que ele nega. Daniel Brandão foi afastado do Tribunal de Contas por 180 dias. Ele também não pode ter contato com outros investigados.
1: E nesse domingo, candidatos ao governo de Minas Gerais se enfrentaram no debate da Band.
14: O debate entre os candidatos ao governo de Minas foi cercado de expectativas. 5 candidatos participaram. Alexandre Calil, do PDT, o senador Cleitinho Azevedo, do Republicanos, líder nas pesquisas e último a registrar candidatura, Flávio Roscoe, do PL, Gabriel Azevedo, do MDB, e Matheus Simões, do PSD, que assumiu o governo após a renúncia de Romeu Zema. O púlpito de Patrus Ananias ficou vazio. O candidato do PT disse que não pôde participar por causa do lançamento da campanha de Lula em São Paulo. A dívida bilionária do Estado com a União dominou boa parte do encontro. Também houve trocas de farpas.
15: Eu queria que o senhor explicasse para quem está nos vendo em casa, como é que o senhor explica não ser um problema do governo o feminicídio em Minas Gerais?
16: Uai, Matheus, você está em Nárnia? O seu governador, falta 7 mil policiais no efetivo da polícia. Ela é a polícia mais mal paga do país.
14: No último bloco, o clima voltou a ficar tenso nas considerações finais.
17: Calma, Calil. Todo mundo sabe aqui que você não consegue se controlar.
18: Desculpa, mas o candidato está me xingando. Hein?
19: Candidato, por favor, vamos mutar os microfones do Calil e do Gabriel, por favor.
5: A aprovação de Donald Trump caiu para o nível mais baixo do mandato. Foi de 35% para 33%, segundo uma pesquisa da agência de notícias Reuters, em parceria com o Instituto Ipsos. O índice se iguala ao pior resultado do primeiro mandato de Trump, registrado em 2017. O mau desempenho tem a ver com a inflação ligada ao aumento do custo de vida dos americanos por causa do conflito com o Irã.
1: ONGs que fazem trabalho voluntário têm sofrido com queda nas doações. Esse foi um dos temas discutidos no Canal Livre, que recebeu a fundadora da ONG Amigos do Bem, Alcione Albanese. O programa vai ser reapresentado logo mais às 11h30 da noite na Band News TV.
20: Quando a pessoa faz, ela realiza a parte dela. Agora cabe a nós realizarmos a nossa. E isso agora... eu carreguei uma responsabilidade de valorizar a doação, de cuidar da doação, o que chega na nossa mão. Olha, a responsabilidade tem que ir para a ponta.
21: A doação sempre é a primeira quando você tem um problema financeiro.
20: primeira que você tira do teu orçamento. Entendeu? A gente até entende. Mas então você tem, tem meses que você, meu Deus, 30% a menos, 20% a menos. A gente vive sempre nessa luta. E não é fácil. E não é fácil conseguir doação. Olha, não é fácil. Então, mesmo as ONGs, né, são mais de 800 mil ONGs no Brasil. E assim, vão formando. É uma dificuldade, porque a cultura da doação no Brasil, ela não é desenvolvida.
0: Aqui, ó, doações para ONGs em 2025 caíram 15% no ano passado, doação de pessoas físicas, né?
20: Sim, porque...
0: Ou seja, é um trabalho...
20: Porque a situação difícil do país, isso impacta também nas instituições.
5: Fórmula Indy agora, a etapa do Canadá foi marcada por acidentes. O Eduardo Barão acompanhou.
21: A primeira corrida da história da Indy em marca no Canadá foi palco de muitos acidentes. Foram 6 bandeiras amarelas durante a prova. Um dos principais acidentes foi o do pole position, Lewis Foster. 10 voltas depois, Kyle Kirkwood também se envolveu em um acidente. No meio da confusão aqui no Canadá, Marcus Ericsson conseguiu manter a estratégia e chegou às voltas finais em condições de brigar pela vitória. O sueco ultrapassou o Romain Grosjean a 4 voltas do fim e venceu a primeira edição da prova em Marcan. Foi a 5ª vitória dele na Indy. E o líder do campeonato, Alex Palou, completou a corrida em 4º. O espanhol pode ser campeão no próximo domingo. Já o brasileiro, Caio Collet, teve problemas logo no início da prova e terminou na 19ª posição. A próxima prova da Indy será especial. A corrida nas ruas de Washington no domingo que vem fará parte da celebração dos 250 anos da independência americana.
1: A seguir, tiroteio durante missa na Bahia. O padre ouve os tiros lá de fora e pede calma aos fiéis dentro da igreja que acompanhavam pela internet.
5: Trump manda reduzir exercícios militares conjuntos com a Coreia do Sul e sinaliza aproximação com o ditador norte-coreano.
1: A morte da atriz americana de 36 anos, conhecida pelas séries Heroes e Nashville, suspeita é de overdose de drogas. Você vê daqui a pouco aqui no seu Jornal da Band.
5: Até já.
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1: Na região metropolitana de Salvador, uma missa que era transmitida nas redes sociais foi interrompida por um tiroteio entre policiais e traficantes de droga que aconteceu do lado de fora da igreja. O padre, que tem o mesmo nome do Papa João Paulo II, Carol Wojtyla, ainda tentou acalmar os fiéis. Ele continuou a missa, apesar do susto. Felizmente, ninguém ficou ferido.
5: A polícia dos Estados Unidos investiga a morte da atriz Hayden Panettiere, de 36 anos, conhecida pelas séries Nashville e Heroes. Ela foi encontrada inconsciente em casa e a principal suspeita é de overdose e parada cardíaca. A atriz já havia revelado vício em drogas e álcool. Também sofreu de depressão pós-parto e concedeu a guarda total da filha única ao pai. Sua última atuação foi Sleepwalker, filme de suspense psicológico lançado em janeiro.
1: O presidente dos Estados Unidos mandou reduzir uma série de exercícios militares conjuntos com a Coreia do Sul e sinalizou uma aproximação com o ditador da Coreia do Norte, Kim Jong-un, com quem disse ter uma relação muito boa. A ordem de Donald Trump contraria os interesses de um dos seus maiores aliados na Ásia e foi motivada pela recusa dos sul-coreanos de participarem de ações contra o Irã.
5: Obrigada pela sua companhia. Bom, só mais uma última informação. A cantora Shakira, a gente acabou de receber as imagens. Dá tempo da gente colocar no ar? Olha só. A cantora Shakira visitou áreas destruídas pelo terremoto que atingiu a Colômbia na semana passada. Ela é colombiana, esteve no estado que é Chocó, o epicentro do tremor, e conversou com moradores e autoridades. Ela prometeu ajudar na reconstrução de uma universidade que foi atingida pelo tremor, e também na construção de 10 escolas. O terremoto deixou 304 mortos e mais de 4 mil feridos. Mais de 300 pessoas ainda estão desaparecidas. Agora sim que a gente conseguiu colocar essa imagem no ar, eu agradeço a sua companhia. Outras notícias logo mais no Jornal da Noite. E o Jornal da Band está de volta amanhã.
1: Boa noite e amanhã tem mais.
5: Tchau, tchau. Obrigada.
1: 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Você tem um compromisso, a gente vai deixar aquelas manchetes de lado que não chamam muita atenção e vamos nos concentrar num assunto para destrinchar juntos. Você pode concordar, você pode discordar, mas você vai saber a opinião que eu tenho sobre o assunto.
2: Ao se hospedar em um hotel de selva próximo a Manaus, o turista vai ter a chance de ver de perto os ensinamentos do caboclo da Amazônia. Morador ribeirinho tradicional da região, ele é fruto da mistura entre os brancos e os povos indígenas. Francisco dos Santos, conhecido como Chico Preto, vai mostrar aos visitantes como os nativos extraem os alimentos da mandioca brava.
3: Depois dessa aula com Chico Preto, ele nos convidou para tomar um café colhido, torrado, moído, aqui mesmo, na comunidade, com cará. É mais ou menos como que a gente conhece a batata doce roxa. Bom.
2: O passeio faz parte das experiências oferecidas pelo Juma Amazon Lodge, um hotel de selva a menos de 3 horas de Manaus.

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0: Boa noite.
1: Olá. Novas imagens mostram a omissão de seguranças no caso da mulher espancada pelo marido em São Paulo, Thaís.
0: O agressor é um empresário que está preso.
2: Um guarda da rua acompanha a cena a poucos metros. Um carro de segurança privada também passa por ali. O motorista chega a sair do carro, mas vai embora sem chamar a polícia. O marido, ainda de pé, dá um soco na mulher e a derruba no chão. A vítima é segurada pelo braço e tenta resistir. O guarda vai até eles e ajuda o agressor a carregá-la para dentro de casa.
3: Eu chorava e pedia ajuda para o segurança. E ele só olhava e fingia que não estava me escutando.
2: Ainda bastante machucada, conta que depois de levada para dentro da casa, as agressões continuaram.
3: Pegou o taco de beisebol e falou: se você der mais um ar, se você tentar sair, eu vou te matar. E veio para cima de mim e eu coloquei a mão na frente para não atingir meu rosto.
2: O agressor é um empresário do mercado financeiro, Ivo Kos. Ele foi levado para a delegacia depois que vizinhos chamaram a polícia. Ele continua preso preventivamente num centro de detenção provisória em São Paulo. A ocorrência foi registrada como lesão corporal, ameaça e violência doméstica. Mas a defesa de Giulia quer que o caso seja tratado como tentativa de feminicídio. Essa juíza da vara de violência doméstica explica que os seguranças também podem ser responsabilizados.
4: Principalmente essa pessoa que ajuda a carregar, vendo a situação como ela se encontra, contribui para que outra situação mais violenta aconteça.
2: Segundo Giulia, esse não foi o primeiro episódio de violência. Ela disse que no ano passado chegou a sair de casa, denunciar o marido por agressão e pediu uma medida protetiva contra ele. No início desse ano, no entanto, aceitou se reconciliar com o marido e retirou o pedido. O empresário é investigado por agredir e ameaçar um amigo e ex-sócio numa sinagoga em São Paulo. Ele diz que Ivo lhe deu um chute na barriga, o ameaçou com uma faca e tentou golpeá-lo com um martelo. O homem também possui medida protetiva contra ele. Depois do episódio, Ivo teria mandado um áudio com ameaças ao pai da vítima.
5: Parada é o seguinte, não adianta seu filho tentar se esconder com segurança, acabar com a vida desse filho da... Eu vou acabar com a família dele, eu vou acabar com você, eu vou acabar com quem quer que seja.
2: Ivo Kos atua como executivo do mercado financeiro há mais de 20 anos. Foi dono de uma empresa acusada de desviar fundos de reserva que deveriam garantir o pagamento a investidores.
1: Ficou estarrecida? Tem outro caso também estarrecedor de violência. Foi sepultado hoje um menino de 10 anos, morto numa tentativa de assalto ao pai, policial civil.
2: A despedida a Guilherme Souza Campos, de 10 anos, contou com a presença de dezenas de policiais civis de São Paulo, colegas de corporação do pai do garoto, que trabalha no DEIC, o Departamento Estadual de Investigações Criminais. O helicóptero Pelicano da Polícia Civil sobrevoou o cemitério em sinal de respeito.
6: É duro para nós que trabalhamos nisso, mas vamos continuar trabalhando, vamos continuar dando ferramentas para que o legislativo consiga segurar e não ter tanto benefício para soltar ladrão.
2: Guilherme estava cursando o quinto ano do ensino fundamental. A escola do garoto suspendeu as aulas desta segunda-feira em sinal de luto oficial. Guilherme foi morto a tiros durante uma tentativa de assalto na zona norte de São Paulo. Ele estava na garupa da moto que era pilotada pelo pai quando os dois foram surpreendidos com a aproximação de um criminoso, também em uma motocicleta. O ladrão anuncia o assalto e começa a atirar. Três tiros atingiram Guilherme na região do tórax. O policial perde o controle da moto, que tomba contra uma parede. E ao ver o filho caído no chão, tira a arma da cintura e dispara contra o criminoso. Guilherme foi socorrido para um hospital da região, mas não resistiu aos ferimentos. O bandido foi reconhecido como Gabriel Adriano Araújo, de 24 anos. Ele também foi levado para uma unidade de saúde e horas após o crime morreu. Com o criminoso de 24 anos, a polícia encontrou 7 alianças, 2 celulares e uma balança de precisão dentro da mochila que ele usava. 2 mulheres procuraram a delegacia da região e informaram que tinham sido assaltadas pelo mesmo bandido pouco antes do assassinato. A vítima está neste carro branco. De moto, o bandido para ao lado da janela e coloca a arma no rosto do homem, que é obrigado a entregar o objeto de valor. Logo em seguida, Gabriel vai embora.
0: o Discord suspendeu o recurso que permite a criação de lives. Vamos ao vivo a Brasília. Natália Paz tem os detalhes dessa decisão. Boa noite, Natália.
7: Boa noite, Thaís. A medida cumpre uma determinação da Agência Nacional de Proteção de Dados. Num primeiro momento, a empresa tinha dito que não conseguiria cumprir a ordem no prazo de 3 dias úteis. Pediu a reconsideração da decisão e questionou a competência da agência para determinar a suspensão. Mais cedo, afirmou que está cumprindo a ordem e trabalhando de boa fé. A partir de agora, os recursos de compartilhamento de tela e chamadas de vídeo vão ficar indisponíveis para usuários no Brasil. Isso não significa que o Discord está suspenso. A plataforma informou que vai seguir dialogando com o governo brasileiro. Segundo a agência, o Discord vem sendo usado por grupos criminosos para graves violações contra crianças e adolescentes, como assédio, indução à automutilação e ao suicídio. É com vocês.
1: Obrigado. A Polícia Federal encontrou uma troca de mensagens entre o filho mais velho do presidente Lula e uma lobista investigada no escândalo do INSS.
0: Também foram achados diálogos da lobista com o então chefe de gabinete do presidente.
8: A conversa de 29 de abril de 2024, segundo a polícia, mostra a lobista Roberta Luxinger tratando da compra de joias com Marco Aurélio Ribeiro, o Marcola. Na época, ele era chefe de gabinete do presidente Lula. Roberta escreve, ela vai mandar mais fotos, peraí. Marcola diz, ah, tá bem, mas gostei dessas. Em seguida, a lobista diz, ela sugeriu um brilhante, vai mandar. E Marcola agradece, boa. De acordo com as investigações, Roberta pagou R$ 9.200 por duas joias. Seriam presentes que o ex-auxiliar de Lula daria de Dia das Mães.
9: A PF suspeita que Roberta pagou boletos, deu presentes e comprou joias para Marco Aurélio Ribeiro. Marcola admite que pegou um empréstimo de R$ 249 mil com a empresária e afirma que já devolveu o dinheiro com juros e correção.
8: Amiga de Fábio Luiz Lula da Silva, o Lulinha, Roberta Luxinger é investigada por suspeita de tráfico de influência na negociação de empresários com o governo. A lobista teria negócios com Antônio Carlos Camilo Antunes, o careca do INSS, preso por envolvimento no escândalo do INSS. Ele teria repassado R$ 1,5 milhão à lobista. A PF teve acesso também à troca de mensagens entre a lobista e Lulinha. Em março de 2024, ela disse que os dois trabalhavam em nível diferenciado e que o futuro deles seria a Suíça. Roberta fala que Marcola estava incomodado e só queria almoçar com eles e com Berger. Secretário Executivo do Ministério da Saúde, Swendenberger Barbosa. Sem Fefe, Fernando Bittar, segundo a polícia, ex-sócio de Lulinha. Lulinha responde que seria o terceiro almoço com Marcola, somente entre eles.
9: De acordo com a PF, o Ministério da Saúde era um dos alvos do careca do INSS, que tentava fechar um negócio envolvendo a compra de cannabis medicinal para o SUS.
8: Esse negócio não foi para frente. A defesa da lobista disse que não vai se manifestar e aguarda as apurações sobre eventuais vazamentos. A defesa de Lulinha também afirmou que não vai discutir o que chamou de recortes vazados das investigações e fala em crime de violação de sigilo e contaminação política nessa prática. O filho mais velho do presidente Lula está sendo investigado em 3 inquéritos no Supremo por suspeita de tráfico de influência.
0: Acidente trágico no Mato Grosso do Sul. Um carro invadiu a contramão e bateu de frente com uma carreta. O caminhoneiro perdeu o controle e acabou atingindo outro caminhão que transportava óleo diesel, causando uma explosão. Mais 2 carros foram atingidos. 4 pessoas morreram, entre elas o motorista que causou o acidente. 5 ficaram feridas.
1: Candidato à reeleição, Lula visitou a região em que a Petrobras confirmou a descoberta de petróleo.
10: O presidente Lula cumpriu agenda no Amapá, onde durante a tarde, ao lado do presidente do Senado, Davi Alcolumbre, visitou um navio sonda da Petrobras. A empresa anunciou que encontrou petróleo numa perfuração em águas ultraprofundas, a 175 quilômetros da costa do Amapá, na chamada Margem Equatorial. Uma região que vai do litoral do Amapá ao Rio Grande do Norte. Novos estudos vão dizer qual a quantidade e se a exploração comercial é viável.
11: Eu dizia para a Magda que quando ela me comunicou que tinha encontrado óleo, eu senti a mesma sensação e a mesma emoção que eu senti o dia que o Zé Sérgio Gabriele, em 2007, e o meu querido amigo Estrela entraram no meu gabinete para anunciar que a Petrobras tinha descoberto o pré-sal.
10: Lula tem cobrado dos auxiliares que mantenham uma agenda intensa de governo. A intenção é diminuir o impacto dos problemas da União no processo eleitoral. Nesta segunda, o PT apresentou oficialmente os palanques regionais de apoio à campanha de reeleição de Lula. O partido aposta na manutenção dos 4 estados em que já governa hoje, todos no Nordeste. E com alianças, tenta avançar nas regiões onde o presidente enfrenta maior rejeição, como São Paulo e o Rio Grande do Sul.
12: Não tem jogo ganho sem ser jogado. Nós vamos, a partir de hoje, estabelecer o diálogo com as forças democráticas do Brasil, independente de posições tomadas no passado.
10: No domingo, Lula promoveu o primeiro ato oficial da campanha em São Bernardo, na Grande São Paulo. O evento no estádio da Vila Euclides relembrou o início da carreira política do petista. No discurso, o presidente prometeu que, se reeleito, criará o Ministério da Segurança Pública. E também defendeu que a exploração de minerais estratégicos, utilizados em equipamentos de alta tecnologia, traga benefícios sociais.
0: O candidato do PL, Flávio Bolsonaro, esteve em Belo Horizonte e atacou Lula nas redes sociais.
13: Em Belo Horizonte, Flávio Bolsonaro almoçou com o candidato ao governo de Minas Gerais, Flávio Roscoe, e líderes políticos aliados durante a agenda de campanha na capital mineira. O mau tempo provocou o cancelamento de uma motossiata e de um comício, que estavam programados em Juiz de Fora. A cidade é simbólica. Foi lá que o pai de Flávio, o ex-presidente Jair Bolsonaro, sofreu uma facada em 2018, durante a campanha eleitoral. Com o cancelamento da agenda em Juiz de Fora, Flávio passou o dia em Belo Horizonte, onde se reuniu com lideranças políticas, candidatos do PL e gravou conteúdos para a propaganda eleitoral. No começo da noite, ele seguiu para o lançamento da campanha de Flávio Roscoe ao governo mineiro. O estado é o segundo maior colégio eleitoral do país, atrás de São Paulo. Flávio vê com bons olhos a candidatura de Cleitinho Azevedo, um aliado, mas que, por ser do Republicanos, não terá o presidenciável no palanque por enquanto. Nas redes sociais, Flávio falou sobre as conversas reveladas pela PF que levantam suspeitas sobre o ex-chefe do gabinete de Lula.
14: As mensagens mostram que o Marcola do Lula cobrava propina em forma de joias para abrir as portas do governo. Você viu o colar de diamantes que a lobista do Careca do INSS ofereceu para o Marcola do Lula? O novo esquema do governo Lula, o Marcolão, ainda vai dar muito o que falar.
13: O pontapé inicial da campanha de Flávio foi ontem, em Copacabana, no Rio de Janeiro, o berço político dele. Em discurso, prometeu corte de gastos e de cargos, criticou a situação da segurança pública e fez acenos aos eleitorados feminino e evangélico.
1: Veja agora como foi o dia dos demais candidatos.
0: Os candidatos Ronaldo Caiado, do PSD, Renan Santos, do Missão, e Romeu Zema, do Novo, cumpriram agendas em São Paulo. Caiado afirmou que o governo brasileiro foi tolerante com o avanço das facções criminosas.
15: Como o governo do PT sempre foi muito complacente com o narcotráfico, eles foram ampliando a criminalidade, foi ampliando os tentáculos, e chegando a esse ponto que é ameaçador à soberania brasileira. O Brasil não caminha para uma venezuelização. O Brasil caminha para uma mexicanização.
0: O ex-governador de Goiás trocou o comando da comunicação. O publicitário Marcos Carvalho assume o marketing da campanha. Caiado também esteve hoje num evento com representantes do mercado financeiro. Renan Santos e Romeu Zema também participaram. O ex-governador de Minas defendeu uma reforma administrativa com o corte de gastos. Zema prometeu ainda a redução da carga tributária. O candidato do Missão defendeu que os benefícios do INSS sejam reajustados apenas pela inflação, sem vinculação ao salário mínimo. Renan Santos afirma que o reajuste automático pressiona a inflação e os ganhos acabam neutralizados pelo aumento do custo de vida. E uma nova pesquisa presidencial foi divulgada nesta segunda. Vamos conferir.
1: No levantamento Nexus BTG, o cenário de primeiro turno mostra Lula na frente com 41% das intenções de voto, seguido por Flávio Bolsonaro com 36%. Na sequência, estão Ronaldo Caiado com 5%, Renan Santos e Romeu Zema, empatados com 4%, e Samara Martins e Augusto Cury, empatados com 1%. Brancos e nulos são 5% e 2% dos entrevistados não sabem ou não responderam. No segundo turno, Lula tem 47% e Flávio Bolsonaro 44%, um empate técnico dentro da margem de erro, que é de 2 pontos percentuais. Em outro cenário, Lula aparece com 45% e Ronaldo Caiado com 42%, também empate técnico. Contra Romeu Zema, Lula tem 46% e Zema 41%. No último cenário pesquisado, Lula tem 47% e Renan Santos 36%. A pesquisa completa está disponível no site band.com.br.
16: Faltam propostas nas campanhas. Veja no comentário de Fernando Mitre.
17: O duelo de rejeições empobrece o confronto de ideias entre os candidatos e aprofunda o déficit de conteúdo das campanhas, como está acontecendo e já vinha acontecendo nos anos anteriores. Os candidatos começaram, a partir desse domingo, a fase oficial da campanha, tendo pela frente um grande vácuo de propostas e ideias programáticas a preencher. Não foram até agora muito além das frases de efeito alimentando o antipetismo ou o antidireitismo bolsonarista, que divide o país. Ninguém discutiu ainda com seriedade e a necessária profundidade o desafio fiscal, por exemplo, num país de grandes carências sociais como o nosso. A saúde, a educação, a segurança, temas fundamentais, não foram até agora além das platitudes de sempre, dos discursos redundantes. Está aberta, então, a temporada oficial da campanha, devia ser o tempo do saudável confronto de planos para o país, o confronto real de ideias programáticas. Sabe-se o que espera o presidente e qual a dimensão desse desafio a partir de 2027. O país merece assistir, nessa fase da campanha, a exposição dos candidatos em debate democrático, com abordagem objetiva e abrangente dos problemas que são imensos e suas soluções, que não se resolvem com o fraseado vazio dos palanques desse domingo. Vamos aguardar qualidade nessa campanha. Thaís, Felipe.
0: Obrigada. O ministro Flávio Dino afastou por 6 meses o presidente do Tribunal de Contas do Maranhão. Vamos voltar a Brasília, Natália Paz, e mais uma vez de volta com as informações, Natália.
18: Se trata de Daniel Brandão, que é sobrinho do governador do Maranhão, Carlos Brandão. Essa decisão atende a um pedido da Polícia Federal que investiga uma possível relação com o assassinato de um empresário em 2022 e um esquema de corrupção. O grupo é suspeito de direcionar pagamentos de contratos públicos a empresas e o homicídio teria ligação com um pedido de propina por parte de Daniel. Esse esquema teria como provável líder o governador, que nega qualquer envolvimento. Na decisão, Dino disse que o grupo tentou blindar a identificação de Daniel Brandão na investigação sobre o assassinato. O caso chegou ao Supremo porque a PF investiga se o senador Everton Rocha, do PDT do Maranhão, tentou atrapalhar as investigações. Thaís, Felipe.
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0: Ações das Casas Bahia despencaram depois do pedido de recuperação. O Jornal da Noite volta já.
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16: Uma dívida bilionária, as Casas Bahia pediram recuperação judicial, demitiram 3 mil funcionários e fecharam 298 lojas. As ações despencaram na bolsa, como explica a Juliana Rosa.
28: As Casas Bahia foram criadas em 1952 pelo imigrante polonês Samuel Klein e cresceu oferecendo crédito a pessoas de baixa renda para compra de móveis e eletrodomésticos. Nos anos 90, virou a maior varejista do setor no país, situação que começou a mudar em 2020, quando a pandemia provocou o fechamento de várias lojas. Com uma dívida total de mais de 17 bilhões de reais e 10 bilhões de prejuízo no segundo trimestre do ano, foi feito o pedido de recuperação judicial. As ações da companhia desabaram 33% na Bolsa de Valores. O problema é que esse não é um caso isolado. Estamos vendo grandes empresas do varejo pedindo recuperação judicial. Casas Bahia, lojas Marabrás, Tokstok e outras. O número de CNPJs negativados bateu recorde, segundo a Serasa. Em junho, foram mais de 9 milhões de empresas inadimplentes. O pior resultado em 10 anos. O varejo vive uma tempestade perfeita. Tem questões mais estruturais, como o aumento das vendas online, a concorrência com os sites chineses e as bets, e questões de momento, juros altos por muito tempo, recorde de endividamento de pessoas e empresas, principalmente para as empresas que já estavam mais endividadas, com problemas de gestão. A economia cresce agora mais devagar para completar, mesmo com muitos estímulos do governo, que em boa parte estão turbinando o crescimento de forma artificial. Com isso, as previsões de crescimento estão cada vez menores e cresce o risco de recessão. Felipe, Thaís.
0: Obrigada. O ministro da Segurança Nacional de Israel defendeu o extermínio de até 40 pessoas por noite em Gaza. Itamar Ben-Gvir criticou a redução dos ataques ao território palestino. Em entrevista, ele também defendeu a saída em massa dos palestinos e a retomada de assentamentos na Cisjordânia, território palestino majoritariamente ocupado por colonos judeus. As declarações já foram levadas à ONU como provas de suposto genocídio.
16: ONGs que realizam trabalho voluntário têm sofrido com queda nas doações. Esse foi um dos assuntos do Canal Livre com a fundadora da Amigos do Bem, Alcione Albanese.
29: Quando a pessoa faz, ela realiza parte dela. Agora cabe
2: a nós, realizarmos a nós. E isso agora... eu carreguei uma responsabilidade de ter de valorizar a doação, de cuidar da doação, o que chega na nossa mão. Olha, a responsabilidade tem que ir para a ponta.
4: A doação sempre é a primeira, quando você tem um problema financeiro, é a primeira que você tira do teu orçamento.
2: Entendeu? A gente até entende. Mas então, você tem meses que você, meu Deus, 30% a menos, 20% a menos. A gente vive sempre nessa luta. E não é fácil. E não é fácil conseguir doação. Olha, não é fácil. Então, mesmo as ONGs, né, são mais de 800 mil ONGs no Brasil. E assim, vão formando. É uma dificuldade. Porque a cultura da doação... no Brasil, ela não é desenvolvida.
5: Aqui, ó, doações para ONGs em 2025 caíram 15% no ano passado. Sim. Doação de pessoas físicas, né?
2: Sim, porque...
5: ou seja, é um trabalho...
2: porque a situação
5: difícil
2: do país, isso impacta também nas instituições.
0: A Band definiu os últimos detalhes do primeiro debate presidencial, marcado para domingo às 8 da noite.
6: A Band já deu o pontapé inicial desta campanha eleitoral com 14 debates para os governos estaduais. Agora é a vez dos presidenciáveis se enfrentarem pela primeira vez. Representantes dos candidatos participaram nesta segunda de uma reunião virtual com a direção de jornalismo da Band. Foram definidas a ordem dos confrontos e a posição dos candidatos no estúdio. Os púlpitos estarão nesta ordem, da esquerda para a direita. Renan Santos, do Missão, Lula, do PT, Flávio Bolsonaro, do PL, Ronaldo Caiado, do PSD, Augusto Cury, do Avante e Romeu Zema, do Novo. O formato do debate prioriza o confronto direto de ideias e dá mais liberdade aos candidatos. Eles poderão se movimentar livremente pelo estúdio e vão controlar o próprio tempo. O debate vai ao ar na tela da Band neste domingo, às 8 da noite. E será transmitido pela Band News TV, rádios Bandeirantes e Band News FM, YouTube Band Jornalismo e aplicativo Band Play. Além de um pool de veículos parceiros, as TVs Gazeta, Cultura, Jovem Pan e o Estadão. A cobertura também terá análises em tempo real, diretamente da sala digital, em parceria com o Google. Em caso de segundo turno, o primeiro debate entre os candidatos também já está confirmado na Band.
0: O Jornal da Noite termina aqui.
16: Uma ótima terça-feira. Até amanhã.
0: Obrigada pela companhia. Tchau.

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6: Eu sou a Sônia Blota, direto de Paris, na França, com as principais informações para a Band News TV, na velocidade da notícia.
7: A gente, tecnicamente, escuta a presidente da Petrobras falar, a Magda Chambriard, com muita clareza, sobre uma descoberta que ainda não tem valor comercial a partir dos hidrocarbonetos, a projeção de que ali há petróleo, mas não se sabe muito bem em que extensão, com qual volume, com qual qualidade, serve também para as perspectivas de que haja gás. É um anúncio importante que a Petrobras faz com os cuidados, porque isso tem impactos no mercado, deixando claro que a partir daqui, desse lugar, se avançará. Esse é o aspecto técnico. Para o político, isso não importa. É a descoberta de petróleo na margem equatorial. Então eles estão lá ambos capitalizando, porque Davi Alcolumbre terá sido dos mais vocais defensores, inclusive comprando brigas, dos mais vocais defensores dessa exploração, que ele considera potencialmente um divisor de águas para o desenvolvimento daquela região, notadamente do Amapá, onde ele é senador, sobre cujo governo tem imensa influência. E Lula, mais uma vez, o presidente do pré-sal, né? Isso reaviva memórias, isso compõe com seu discurso de soberania nacional, o poder energético, nesse momento, mais importante do que nunca. Ele tem feito discursos, um slogan de o Brasil pronto para mais, ou o Brasil vai para mais, uma coisa assim. Isso passa também por essa descoberta e compõe com a questão dos minerais raros, das terras raras. Isso compõe também o discurso material, né, da defesa da soberania. O Brasil que é autossuficiente energético, que vai processar a sua própria matéria orgânica. Eu acho que o grande lance desse encontro dos dois aqui hoje no Amapá, isso aconteceria mesmo que eles estivessem brigados, tá? Mesmo que eles não tivessem feito essa paz duvidosa aí, eles estariam ambos lá hoje capitalizando essa descoberta, que do ponto de vista de política eleitoral, no ano eleitoral, é golaço para ambos.
8: Agora é isso, né? É uma questão que interessa para os dois nesse momento, né? Intensifica os dois discursos, soberania nacional, a questão que Alcolumbre sempre defendeu também, da exploração da margem equatorial. O fato é que vai unindo esses dois, não com um apoio formal, como a gente já falou na semana passada, né? Mas unindo os dois num momento importante da disputa eleitoral, com pesquisas aí apontando Lula numericamente à frente, mas também muito próximo do segundo colocado. Por isso, talvez esse seja o limite da aproximação ou não?
7: Andressa, eu acho que essa aliança, essa amizade vai ser recalculada depois da eleição, certo? Tem muita coisa pendurada aí. Alcolumbre vai manter o controle sobre o Amapá? Hoje o governador, seu aliado, e é um governo em que ele manda, a bem da verdade, não é o favorito. Tem toda a máquina posta ali para que ganhe. Essa notícia pode favorecer essa descoberta potencial do petróleo ali. Alcolumbre precisa ter o seu poder reafirmado a partir do Amapá. Ele precisa ganhar a eleição. É decisivo para ele. Lula precisa ser reeleito, né? Nada disso adianta se Lula não for reeleito em outubro. Então, eu imagino que isso tudo será recalculado e redimensionado depois. Hoje, Lula está se reaproximando do Davi Alcolumbre com uma conversa de talvez apoiá-lo à reeleição em 2027. Mas dependendo de como ambos saírem dessas urnas, né? Alcolumbre não disputa eleição diretamente, mas dependendo de como saírem dessas urnas e dependendo de qual for o jeitão do Senado, Alcolumbre será mais ou menos útil, ou mais ou menos descartável. Então, é uma aliança que a gente vai retratar, que eu digo, tratar novamente depois da eleição, pessoal.
9: A grande notícia do fim de semana foi essa, né? Aos 45 do segundo tempo, surge esse nome novo na disputa presidencial, Pablo Marçal. Será que surge mesmo? Mais ou menos, porque é o seguinte, ele é candidato ou pré... Agora é candidato, não é nem mais pré, é candidato, primeiro, pelo PRTB, o mesmo partido com o qual ele disputou a eleição para a Prefeitura de São Paulo. Ele tinha saído desse partido, tinha ido para o União Brasil e agora volta para o PRTB. No União Brasil, ele seria candidato a deputado estadual, agora candidato a presidente pelo velho partido. Mas como? Como é que pode Pablo Marçal ser candidato se ele foi considerado inelegível pela Justiça Eleitoral? A mágica da liminar. Com uma liminar na Justiça Eleitoral, Pablo Marçal conseguiu registrar a sua candidatura. Mas é pouco provável que essa candidatura depois seja validada pelas instâncias superiores da Justiça Eleitoral, inclusive o Tribunal Superior Eleitoral. Além de ter mudado de partido fora do prazo, ele tinha só até 4 de abril para mudar, mudou no último sábado. Além disso, ele era inelegível por mau uso das redes sociais durante a campanha para prefeito de São Paulo. Ele teria feito um concurso para que influenciadores fizessem cortes e divulgassem esses cortes em suas redes. E isso levou a abuso que a Justiça Eleitoral considerou crime eleitoral e, portanto, tornou ele inelegível. Agora, o mais importante nisso tudo é que, se ele tivesse ficado no União Brasil, ele teria um aliado importante para tentar conquistar a sua possibilidade de candidatura. Esse aliado importante, para quem mora em São Paulo, sabe quem é: Milton Leite. Sim, o presidente do União Brasil em São Paulo vinha trabalhando exaustivamente junto à Justiça Eleitoral, conversando com juízes mesmo ou com emissários, para que Pablo Marçal pudesse ser eleito deputado por São Paulo, pela União Brasil. Agora, pelo PRTB, Pablo Marçal perde esse apoio. Na verdade, Pablo Marçal está tentando dar, verdade seja dita, uma cadeirada na Justiça Eleitoral.
10: Agora, aproveitando que você estava falando sobre isso, até dei uma olhada, né? Não é um caso

0: uma candidatura. Agora, vai confundir a cabeça do eleitor se ele entrar nas pesquisas eleitorais. Por enquanto, nenhum instituto de pesquisa sinaliza que vai colocar o nome dele, até porque é uma candidatura, eu repito, que está baseada numa liminar na justiça.
1: É mais uma das inconsistências do Rio de Janeiro, né? Rio de Janeiro que vive aí há anos esse limbo institucional, né? Aí agora no período eleitoral querem desatar esse nó, isso pode prejudicar ainda mais a eleição. A gente já tem, o Rio de Janeiro é algo que precisa ser estudado a parte do Brasil, né? Porque você já tem um dos candidatos a governo do Rio de Janeiro sob suspeição, né, que é o Antony Garotinho. Então é preciso, eu acredito que no Rio de Janeiro agora o melhor é calma, esperar esse período eleitoral, que são só 45 dias, passar, para depois ver o que efetivamente acontece. Qualquer decisão agora, a campanha eleitoral começou ontem, qualquer decisão agora, ela evidentemente vai ter um caráter eleitoreiro e só vai piorar as disputas no Rio, que já estão todas desajustadas. Então, eu acredito que o melhor agora seja esperar para ver se o Rio de Janeiro finalmente consegue ter um pouco de previsibilidade depois de alguns anos aí.
2: Os bolsonaristas, eles sempre tiveram um certo discurso de confronto, né? A gente sabe daquelas histórias que se falava, vamos fechar o STF com cabo, não sei o quê, né? Depois de 22, tudo o que aconteceu. Eles insistem num discurso de ameaça ao STF, né? De formar um Senado que seja fiel ao Bolsonaro e que, portanto, invista na ideia de impeachment. O resultado, me parece, é que eles acabaram jogando. Não que seja só isso, mas eles acabaram jogando a favor de uma parceria que já vem se desenvolvendo entre o STF, o Congresso e a candidatura do presidente Lula, no sentido de que eles se defendem montando assim uma espécie de defesa do status quo institucional. Né? Lembra um pouco o discurso a favor da democracia, só que dessa vez o discurso é um pouco mais complicado, porque sabe-se muito bem que esse status quo dos poderes da República em Brasília anda muito mal, né? Muita suspeita, investigação que devia acontecer, mas de qualquer jeito, mais uma vez, dá a impressão que os Bolsonaros são camisa 10 do Lula. Porque com essa ameaça toda, o Congresso de hoje, né, e os políticos que lá estão, precisam montar alguma situação que garanta todos eles. E nesse momento, o que que acontece? O Centrão fica neutro, porque não quer correr risco de investir no candidato que perca a eleição e prefere ficar do lado de quem garante os privilégios dos poderes da República.

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0: A gente traz para vocês aí diálogos que mostram, indicam que a lobista Roberta Luxinger, amiga de Fábio Luiz, Lula da Silva, o Lulinha, comprou joias de diamantes à ex-chefe de gabinete do presidente Lula.
1: O presidente do Tribunal Superior Eleitoral, Cássio Nunes Marques, afirma a embaixadores que o Brasil é referência mundial em eleições.
0: Flávio Dino determina afastamento por 180 dias de Daniel Brandão, da presidência do Tribunal de Contas do Maranhão.
1: Moraes permite que Bolsonaro deixe a prisão domiciliar temporariamente para ser levado ao dentista. Atendimento deve acontecer no Centro Médico da Polícia Militar do Distrito Federal e não no consultório da nora dele.
0: O assunto, né, que não se fala em outra coisa, né, aliás, tem debate na Band esse final de semana, né, que são as eleições.
1: O presidente do Tribunal Superior Eleitoral, Cássio Nunes Marques, convidou representantes de embaixadas de 88 países para acompanhar as eleições no Brasil. O objetivo do encontro é apresentar o sistema de votação e as urnas eletrônicas aos diplomatas estrangeiros.
0: Bom, durante esse evento, Felipe, o ministro manifestou preocupação com o uso da inteligência artificial nas disputas eleitorais. Segundo Nunes Marques, o tribunal vai atuar para bloquear as tentativas de imitação ou de clonagem das vozes de candidatos. O encontro também contou com sessões sobre o combate à desinformação.
1: Esse é o grande risco das eleições, Fernando Schiller, a inteligência artificial?
2: Tudo bem, Felipe? Tudo bem, Verusca, Manuel? Vamos lá. Eu acho que sim e não. Né? O maior perigo para as eleições, eu diria, você não ter um debate que é plenamente livre, como deve ser numa grande democracia. O Brasil sempre teve essa tradição. O ponto fora da curva foi 2022. Em 2022, nós tivemos muita interferência da Justiça Eleitoral no conteúdo do debate, no conteúdo do debate. Eu acho que a sociedade precisa ficar atenta, quer dizer, as organizações, a mídia, etc. Aqui na Band, não tenho dúvida nenhuma, nós vamos ficar muito atentos a isso, quer dizer, ou seja, todas as questões, regra do jogo tem que ser cumprida, não é? A fraude tem que ser combatida. Legislação eleitoral é legislação eleitoral, não há dúvida nenhuma. Agora, o conteúdo do debate deve ser livre, né? O que tem com a inteligência artificial? O regramento do tribunal é muito claro sobre isso. Quer dizer, se ela for usada para fazer a propaganda, para explicar, com um exercício de argumento e assim por diante, com a identificação de que é o exercício da inteligência artificial, nenhum problema. Agora, se ela é feita com o objetivo de iludir, de enganar, então ela reproduz o candidato numa situação constrangedora, coloca palavras na boca do candidato de forma que é difícil identificar quem é quem, e aí engana, não esclarece o eleitor. Bom, aí não pode, evidentemente, porque aí é fraude, aí é crime. Não é? Então, acho que vai ser um grande exercício. Talvez vai ser a primeira grande campanha eleitoral, campanha presidencial, onde vai ter um exercício, vai ter um uso intensivo da inteligência artificial. Acho que, por enquanto, o tribunal está se comportando bem. E acrescento um ponto, não deve ter interferência do Supremo Tribunal Federal, como nós tivemos no caso do Bolsonaro. No caso do Bolsonaro, na minha visão, houve uma interferência. Aquele assunto deveria ter sido delegado, encaminhado à Justiça Eleitoral, porque não é possível, quer dizer, que haja interferência aí de uma corte no trabalho da Justiça Eleitoral.
0: Mas é que naquela eleição também o Moraes, ele acumulava os dois cargos, né? Eu sei que um tribunal não conversa com o outro, mas ele... Mas Alexandre de Moraes...
2: Aquela eleição a gente teve de tudo, teve todos de intervenção. Mas neste caso, eu estava me referindo agora. Nós tivemos agora quando foi na convenção do PL, foi mostrado, mostraram um vídeo do Bolsonaro dando apoio ao Flávio, por óbvio, né? Numa informação que todo mundo já sabe, alguém não sabe que o Bolsonaro pai apoia o Bolsonaro filho, numa convenção do PL, ou seja, para o público da convenção, com um aviso de que era uma inteligência artificial, quer dizer, isto passa do bom senso, passa da razoabilidade, esse é o ponto. E aí é uma intervenção, uma interferência do Supremo.
0: Agora, Emanuel, pegando esse ponto aí que o Schiller trouxe, porque o tribunal vai decidir ainda sobre esse vídeo do ex-presidente Jair Bolsonaro que foi apresentado ali na reunião do partido, na convenção do partido, né? Ainda vai decidir. A decisão que se der ali em relação a esse vídeo é que vai pautar as eleições, né? O que, que a gente pode imaginar que vai acontecer? O que, que você imagina? Para que lado o tribunal está indo? Schiller diz que acha que vai ter menos intervenção.
3: Bom, Verusca, Felipe, Sheila, nossa audiência, boa noite. Verusca, acho que assim, em primeiro lugar, a gente precisa colocar uma coisa na cabeça. As pessoas têm uma falsa ilusão quando dizem isso, que uma adesão do Supremo vai pautar o que vem depois. O Supremo muda as decisões todos os dias e não respeita a sua própria jurisprudência de maneira nenhuma e altera o sabor do vento. O principal exemplo, e que deveria pautar esse debate sobre a questão da liberdade de expressão ou não com a utilização de inteligência artificial, é a DPF, a Arguição de Descumprimento de Preceito Fundamental, 1360, se eu não me engano o número, né? O Schiller talvez vai lembrar o número de cabeça, mas foi a Arguição de Descumprimento de Preceito Fundamental, na qual o Supremo Tribunal Federal estabeleceu a regra de que há uma posição privilegiada referente à liberdade de expressão, na qual ela somente pode ser restrita se houver uma necessidade imperiosa, e o teste é que essa necessidade imperiosa deve ser comprovada por quem queira barrar a liberdade de expressão. Então, no caso do vídeo do Bolsonaro, para qualquer pessoa que olhasse aquela imagem, a imagem não estava tão boa, dava para perceber que o vídeo era claramente de IA. Não era um vídeo perfeito, com certeza utilizaram uma ferramenta gratuita, ou quem utilizou aquilo dali não teve o menor cuidado de fazer aquilo com acuidade, ou de propósito quis fazer para deixar claro que era uma imagem de inteligência artificial. Se é assim, não existe, como o Schiller bem pontuou, nenhuma informação nova, nenhuma tentativa de distorcer o debate, não haveria uma tentativa crível de enganar que seria o Bolsonaro. Então, dentro dessa perspectiva, a gente poderia estar diante até do que a legislação considera como crime impossível. Porque se alguém vem com uma pistolinha de água colorida, antiga, aquela que tinha nos anos 80, para cometer um assalto, nunca vai poder ser enquadrado como assalto à mão armada, porque a pistolinha de água dos anos 80 não engana ninguém. É totalmente diferente de um simulacro de arma realista, que aí você pode ter a configuração da utilização de arma de fogo por conta de enganar as pessoas. Então, dentro desse ponto da utilização da inteligência artificial, o debate vai acontecer, mas nunca acredite que a decisão que o Supremo Tribunal Federal tomar, nesse caso do Bolsonaro, necessariamente será seguida em todos os outros casos do processo eleitoral. Porque se há uma corte que não respeita a própria jurisprudência, é o Supremo Tribunal Federal.
1: Agora, tem uma situação, Schiller, que é a questão fora das interpretações do Supremo. É a atuação política do Supremo, indicando que ministros supremos disseram, olha, não apoiem Flávio Bolsonaro para integrantes de cúpulas de partidos do Centrão que têm problemas no Supremo, têm ações contra eles no Supremo. É uma outra maneira de interferir.
2: Olha, essa notícia circulou na mídia, não é? Evidentemente, ninguém tem um áudio, ninguém tem uma mensagem, não tem mensagem WhatsApp, de e-mail, não é? Dizendo assim...
3: O WhatsApp talvez, né? O Supremo tem caído nos WhatsApps.
2: Pois é, se eu achar uma mensagem... Então, vamos lá, né? De fontes de jornalistas respeitados, que têm boas fontes, etc. É plausível dentro do que acontece no Brasil, mas se o ministro do Supremo recebe na sua casa o presidente da República, o presidente do Senado, e faz uma articulação política, não é? Noticiado por toda a mídia brasileira, que foi a reconciliação do presidente da República com o presidente do Senado, e a partir daí destranca a pauta do Congresso e trata de assuntos que, inclusive, há muito conflito de interesse, como temas que, eventualmente, podem ser julgados pelo Supremo, ou mesmo indicação de ministros para o Supremo, onde os membros atuais não devem se intrometer, enfim, então, N questões... Bom, vamos lá, são as liturgias da República, então é plausível que haja alguma influência. Mas eu prefiro deixar isso para a crônica, de alguma maneira, para a crônica política. Né? Mas se me permitir um comentário sobre essa reunião que vocês comentaram agora, do ministro Nunes Marques com 88 países. Isso me parece um tema interessante. Em primeiro lugar, positivo esse tipo de reunião. Acho que o tribunal cumpre uma função... Mostra o seguinte, o Brasil é um país aberto e que tem confiança nas suas instituições. Não é? Isso significa, no Brasil, nos últimos anos, virou uma espécie de crime criticar o sistema eleitoral. Isso é um erro. Criticar o sistema eleitoral é um direito do cidadão. Eu quantas vezes citei aqui o professor Marcos Sintra. O professor Marcos Sintra, que é um grande economista brasileiro, né? Ele foi censurado, parou na Polícia Federal, porque fez um tweet elegante, respeitoso, mesmo que não tivesse sido respeitoso, fez um tweet criticando ou questionando o resultado de algumas urnas. É um absurdo para a democracia brasileira, que ele tenha sido censurado, que ele tenha sido acionado, ou enfim, investigado, ter que fazer uma espécie de ato de contrição com a Polícia Federal. Isso é bizarro para a nossa democracia. Bizarro, uma mancha na nossa democracia. Então, eu acho positivo. Agora, fazer uma observação, vamos ver se o senhor Manuel concorda comigo. Vamos brincar um pouquinho aqui. Mas vou dizer assim, ó, como é possível que o presidente do Tribunal, né, Superior Eleitoral, receba 88 países e diga o seguinte: o Brasil está à disposição, podem vir, podem analisar as eleições, né, podem, enfim, o Brasil é um país franqueado, o Brasil é um país que tem orgulho. Quando há 3 semanas atrás, o Itamaraty, imagino que por determinação do governo, negou o visto de entrada, né, para o Riley Barnes e outro alto funcionário americano. Riley Barnes, que é a secretária adjunta na área de Direitos Humanos, Democracia e Trabalho, inclusive está em charge da questão da liberdade religiosa, né, na diplomacia presidencial americana, de vir ao Brasil tratar exatamente do tema do sistema eleitoral, com o argumento de que, bom, saiu uma matéria no jornal americano dizendo que eles fariam críticas ao sistema. Bom, fazer crítica, então, quer dizer o seguinte: nós só vamos aceitar no Brasil quem fizer elogios, né? E é impressionante como isso entra no marketing do governo. O governo tem um negócio que, assim, daí espalha para os blogueiros, para os tuiteiros, para, né, a base digital, achar que isso é um problema de soberania nacional e tal. Desculpa, só regimes autoritários bloqueiam observadores internacionais de países democráticos porque acha que pode haver uma crítica. Porque, eventualmente, o governo lá não é bem amigo do governo aqui, então a gente não deixa, só vai deixar entrar amigo, então. Isso é uma visão autoritária da política, né? Se nós temos autoconfiança nas nossas instituições, no nosso sistema eleitoral, e eu acho que o nosso sistema eleitoral é sim um modelo internacional, nós temos que nos orgulhar desse modelo, o Brasil tem que realmente estar aberto. Então, vamos lá, palmas para o presidente do Tribunal Superior Eleitoral, mas vergonha que o Brasil recusou visto para observadores americanos que vinham exatamente fazer atender um convite hoje feito pelo presidente do Supremo Superior Tribunal Eleitoral.
0: Emanuel, antes de você responder, indo nessa mesma linha do Chile, o governo já informou que a Organização dos Estados Americanos, a OEA, vem para poder acompanhar a nossa eleição. Lembrando que a OEA tem bastante do capital dos Estados Unidos também, representando.
3: Mas a OEA é uma organização companheira. Tá. OEA...
0: Mas acompanhou em outros países.
3: Tudo bem, mas a OEA...
0: É a missão dela e tarefa dela acompanhar.
3: A OEA é uma organização companheira, chancelou várias vezes a Venezuela.
0: Na última eleição, não?
3: Na última eleição, quase ninguém chancelou a Venezuela. E sabe o que, que as pessoas falam na rede social? Que o governo brasileiro não reconheceu o resultado das eleições da Venezuela. Legal, mandou embaixador para a posse do Maduro e depois recebeu o Maduro no Brasil como chefe de Estado. Você não precisa assinar um papel dizendo que reconheceu. O reconhecimento foi prático. Você se livra do ônus de dizer que reconheceu, mas continua tratando como se tivesse reconhecido. Quer dizer, é surreal. Acho que a gente precisa começar a entender que a prática vale mais do que o nome. O Shakespeare perguntava, né, o que há em um nome. Por acaso uma rosa deixaria de ser uma rosa se por outro nome fosse chamada? Jamais deixaria. Não é o fato que você chama uma rosa de rosa que torna a substância dela. Então não é porque o governo brasileiro não reconheceu formalmente o resultado das eleições da Venezuela que ele não reconheceu na prática. Mandar uma embaixadora para a posse do Maduro e depois receber o Maduro com os dragões da independência, fotinho na rampa do Palácio da Alvorada, tratado como chefe de Estado, é óbvio que foi reconhecido. Sobre o que a gente está conversando aqui do TSE, vamos separar o que é fumaça de substância. É óbvio que é muito bom que o presidente do Tribunal Superior Eleitoral reúna 88 países para discutir o sistema eleitoral brasileiro. Afinal de contas, a gente precisa entender uma coisa. Na prática, na vida, a gente tem que aplicar o princípio da mulher de César. César tinha uma mulher que se suspeitava que o havia traído, mas ele tinha certeza que não tinha traído. Simplesmente boatos. e ele se separou dela mesmo assim. E ele disse o seguinte: a mulher de César não basta que seja honesta, há também que se pareça honesto. Isso não é uma apologia ao excesso de virtude ou qualquer questão das mulheres, mas é o fato de que algumas coisas não basta na vida que se seja. É preciso que a percepção generalizada é de que aquilo é verdade. Então não basta o Brasil dizer que é democrático, não basta o Brasil ter instituições democráticas. É preciso que haja percepção dos outros atores institucionais internacionais de que o Brasil seja efetivamente uma democracia. E isso só acontece com a possibilidade de fiscalização por observadores internacionais. E aí é onde vem a grande diferença. Quando o presidente do TSE faz essa convocação de representantes de 88 países, isso é muito interessante. Só que se esses países quiserem realmente enviar observadores internacionais, o governo brasileiro vai dar o visto?
2: Pois é.
3: O governo brasileiro vai bloquear como bloqueou os americanos. Mais ainda, a reportagem, se eu não me engano, foi do The Washington Post, ele foi muito claro em dizer que a fonte da reportagem para dizer que os americanos estavam vindo ao Brasil para avaliar as eleições era o próprio governo brasileiro. Então, nem o governo americano confirmou isso. E é interessante observar o seguinte: todos os anos, o governo americano convoca observadores internacionais para acompanhar as eleições americanas, inclusive membros da sociedade civil brasileira, que representam correntes à esquerda e à direita, são convidados pela embaixada americana para irem aos Estados Unidos, em diferentes estados, acompanhar o processo eleitoral, com as custas da viagem pagas pelo Departamento de Estado. Então, lá eles não apenas aceitam os observadores internacionais, como tomam cuidado para que no Brasil sejam pessoas de correntes políticas diferentes e para que elas não deixem de ir por falta de dinheiro, o Departamento de Estado, já que os americanos são muito ricos, pagam a viagem. Então, eu acho que existe percepção diferente, né, Sheila?
2: Mas vamos lá, né? Quer dizer, então, o seguinte, como o Javier Milei agora não é aliado do Lula...
3: A Argentina não pode fiscalizar.
2: Exatamente. Daí a Argentina manda observadores, atende o convite lá do ministro Nunes Marques, só que sai uma matéria no La Nación, ou no El Clarín, dizendo: olha, essa turma aí vai criticar, hein? Essa turma fala mal do sistema eleitoral. Então, veta. Aí o representante da, sei lá, do Chile, o Antônio Kast, né, o presidente do Chile, também não é muito amigo lá, está vendo uma outra orientação ideológica em relação ao presidente brasileiro. Aí vai sair uma matéria no jornal chileno dizendo que vai haver crise, também não libera. Então só vamos liberar para os amigos. Isto não faz nenhum sentido. Isto é um resquício de uma mentalidade, na minha visão, autoritária, mas mais do que autoritária, conspiratória. Qual é o poder que o governo americano teria sobre as eleições brasileiras? Para fazer críticas, para eventualmente fazer algum tipo de pronunciamento, alguma medida, não precisa vir funcionários aqui.
3: Não, vamos lembrar, Sheila, que isso é mais antigo. Você lembra que no primeiro mandato do Lula, em 2004, ele quis expulsar o Larry Hoder, jornalista americano, acho que é do New York Times, porque falou que o Lula gostava de tomar uma cachaçinha. Coisa que nem ele nega. E aí quis expulsar, porque o jornalista reportou um fato que o próprio presidente da República não escondia de ninguém. E ele só não foi expulso porque acho que ele tinha mulher ou filho brasileiro, uma coisa assim, e não podia ser mandado para fora do Brasil. Eu lembro muito bem dele, porque ele tem um livro ótimo sobre a expedição Rondon.
2: E vamos lá, muitas vezes se fez autocrítica daquela, inclusive dentro da esquerda, aquela atitude completamente destemperada na época do Lula, etc. O fato é o seguinte, qual é a grande questão aqui? Não se pode misturar questões de governo com questões de Estado. Essa é a grande questão. Não é? Se a política, se o marketing da campanha do Lula é tema da soberania, etc., não pode instrumentalizar o Itamaraty para reforçar o discurso do marketing da campanha da soberania. A sabedoria de uma grande democracia é exatamente fazer essa distinção. Olha, uma coisa é a política de Estado. É Itamaraty, são observadores internacionais, é o sistema eleitoral, o Brasil é um país aberto, não teme críticas, etc. Não entra nessa conversa conspiratória de militantes de internet, quer dizer, que, vamos lá, outra coisa é a campanha eleitoral, faz a campanha eleitoral. Porque senão a gente vai começar a achar que a reeleição é ruim, né? Porque se os políticos brasileiros não sabem diferenciar campanha eleitoral de posição de Estado, a gente tem um problema.
0: Ô Schiller, então quando o Javier Milei criticou o presidente Lula em mais de uma ocasião, né? Inclusive na convenção do Flávio, ali o governo tomou como para si algo que era do Lula, por exemplo, Lula ladrão, Lula ex-presidiário? Foi isso? É aí que se aplica esse discurso?
2: Esse capítulo do Milei eu vou deixar para o Emanuel.
0: O quê? Desculpa.
1: O capítulo do Milei ele vai deixar para o Emanuel.
3: Na minha terra diz assim...
0: Eu adoro o Milei.
3: Não, é que na minha terra diz assim, colocou um foguete para mim. No Ceará a gente fala assim, colocou um foguete para mim. É que é o seguinte, na teoria, no direito, a gente tem um negócio chamado chapéus, tá? Então, muitas vezes você exerce diferentes chapéus e você deve ser julgado e as regras devem ser aplicadas a você de acordo com os chapéus que você usa. Quando o Milei falou aquilo na campanha do Flávio Bolsonaro, ele estava num chapéu de cidadão particular. Tanto é que não haveria nenhum problema do ponto de vista jurídico se o Lula tivesse processado o Javier Milei na física pelas ofensas, porque o que o Javier Milei fez ali não era um ato diplomático, ele não estava no exercício que nós chamamos de ato de império. Ato de império são atos que os estados realizam, pelos quais eles não podem ser responsabilizados. Então ali o Milei agiu no chapéu de particular e poderia ter sido responsabilizado. Aí vamos lá, ele atacou o Lula como presidente ou como pessoa? Ele ataca o Lula como pessoa, mas é difícil dissociar a pessoa do presidente, pessoa física do presidente, da figura institucional. E por isso ser extremamente difícil, é que as pessoas acabam levando isso para os lados das paixões. Mas o direito, ele precisa sair disso e vir para a tecnicalidade da lei. Na tecnicalidade, era o cidadão privado Milei atacando o cidadão privado Lula, e o cidadão privado Lula poderia ter processado o cidadão privado Milei. Claro, ia ter as dificuldades, porque ele mora na Argentina, iam dificultar a carta rogatória, todo esse tipo de coisa, mas ele poderia, ele ainda pode, porque não houve ali ato de império. Agora, do ponto de vista institucional, você pode concordar ou não com o que o Milei fala, mas é impossível discordar que ele foi grosso, que ele foi estúpido, que ele foi rude, e que ele ali, já que existe a confusão dos chapéus e o mundo não é uma teoria, o mundo é uma prática, ele deveria ter tido uma conduta diferente e poderia ter dito as mesmas coisas de outra maneira. É igual quando a gente fala para alguém, em vez de dizer que você é burro, a gente pode dizer para você que a inteligência lhe persegue, mas você é demasiado rápido.
2: Ó, vamos lá, só uma observação.
1: Rapidinho.
2: É muito rápido aqui. Saiu um levantamento na mídia dizendo o seguinte: o Lula criticou, atacou, enfim, ofendeu em vários graus aí 62 vezes o presidente Trump no seu mandato.
3: Nazifascista.
2: Exato. Chegou nesse ponto. Quer dizer, qual é o pior ataque que você pode fazer do que uma referência que lembre nazismo e fascismo e assim por diante, tá certo? Ainda na semana da negociação, Lula disse que o Trump era um pirata, estava fazendo pirataria no Estreito de Hormuz. Então o Trump poderia dizer, pô, estão me chamando de pirata? Então, bom, então não tem mais relação diplomática aqui, certo? Então nós vamos chancelar exatamente esse tipo de política. Bom, aí o Trump cancela o visto da embaixadora, bom, tá, é assim que ele vai ser. Ou seja, existe uma necessidade, eu concordo inteiramente com o Emanuel, uma esfera que é propriamente política, onde você vai ter a crítica dura. Eu também acho extremamente, eu não gosto de uma educação, essas críticas aí. Bom, mas isso faz parte da esfera política. Agora, se a cada crítica política, a cada bate-boca entre presidentes, e a internet acaba aproximando muito mais isso, porque ela é global e isso acontece, nós vamos chamar embaixador, prejudicar as relações diplomáticas, alterar relações entre estados, acho que nós vamos perder muita coisa. Eu acho que o Brasil perde. Porque, vamos lá, a presença do embaixador brasileiro em Buenos Aires é importante para a economia brasileira,
3: claro,
2: para os negócios.
3: A Argentina é o segundo maior mercado de produto industrializado do Brasil. A gente vai deixar de ter um embaixador lá.
2: Agora,
3: para que a gente vende produto industrializado?
2: Exatamente. Então, eu acho um equívoco isso. De novo, entra na lógica, sim, da campanha eleitoral. Se não tivesse campanha eleitoral, se nós tivéssemos em outro momento, ou se o Lula não fosse candidato, fosse outro candidato, isso não aconteceria.
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1: Schiller e Emanuel, em tese, todos virão. Todos compareceram à reunião preparatória, estão ali sorteados os lugares e a gente sabe que se alguém não comparecer, a cadeira vai ficar vazia e a pessoa vai ter que dar explicação. Qual é a visão, faltando aí 6 dias para o debate, Schiller?
2: Olha, vamos lá, né? Acho que é uma estratégia do marketing de algumas campanhas evitar o debate, né? Evitar o debate, né? Porque quando você evita o debate, tem algumas lógicas aí. Ou primeiro, há uma fragilidade do candidato, então ele não quer se expor. Nós tivemos agora nos debates para governadores um caso que para mim é, dois casos que foram talvez os mais comentados, Eduardo Paes e o Sérgio Moro, né? E lá, na lógica do marketing da campanha, diz assim, olha, é melhor não ir porque pode ter uns cortes, pode ter alguma crítica ácida, você pode cometer um equívoco, pode ter uma gafe. Então, por uma medida conservadora, ultraprudente e tal, não vai. Agora, isso expressa, na minha interpretação, olha, eu posso aqui estar totalmente equivocado e vou arriscar um ponto de vista, expressa um reconhecimento de uma fragilidade do candidato. Expressa. E vamos lá, outra razão, quer dizer, quando há uma diferença muito grande entre o candidato e os outros, ele pode dizer assim, ó, vou baixar um pouco a audiência desse programa, vou deixar o pessoal que tem menos posição em pesquisa participar, eu não vou. Eu vou fazer uma live, vou ficar de fora. Isso pode acontecer. Agora, a minha visão, agora vou dizer a minha visão para vocês, deixa com um desprestígio isso, um desrespeito com a democracia brasileira. Porque o debate da Band, não é porque eu estou aqui na bancada da Band, tem 40 anos, ou desde o início da redemocratização, isso é uma espécie de instituição da democracia brasileira, você abre o debate, quantos debates históricos a gente teve aqui, e eu acho incrível que políticos que se jactam em falar da democracia, o momento do voto, etc., do respeito, não respeitam um momento tão importante do debate político brasileiro. Vou esperar, ainda tem 6 dias, muita coisa pode acontecer.
1: Emanuel.
3: O problema maior que a gente vê com alguns candidatos, especialmente quando eles estão em primeiro lugar, e geralmente quando ele está num campo e todos os outros candidatos são de outro campo, ele não quer comparecer porque ele vai ser alvo constante de ataques. E por mais preparado que ele seja, muitas vezes ele pode perder a compostura, ele pode dar respostas erradas. Alguns candidatos não são tão bons no debate e preferem se poupar. Mas o grande problema aqui realmente, a quantidade de debates que nós temos no Brasil para a eleição presidencial é muito pequena. E o período de campanha eleitoral, comparado com outras democracias comparáveis, como Estados Unidos, Índia, o tamanho da campanha eleitoral brasileira é muito pequeno. Se você parar para pensar, é pouquíssimo tempo para as pessoas terem a oportunidade de conhecer os candidatos que vão governar o Brasil por 4 anos. Então, eu não estou querendo dizer que tem alguma coisa a ver com ele, mas eu vou dar só um exemplo. Augusto Cury, que é um grande escritor, vai participar do debate. Mas a população brasileira não faz a menor ideia quais são as propostas dele. A população brasileira não tem a menor oportunidade de testar se ele vai conseguir discutir de igual para igual com algum outro candidato, e não é por conta dele, podia ser qualquer candidato que estivesse ali. Claro que às vezes as pessoas pensam, ah, isso pode ser inútil, quando eles olham como foram os debates da última eleição presidencial, em que nós tínhamos alguns candidatos que realmente só Jesus na causa. Mas, isso são os ônus e bônus de você ter uma discussão para eleger quem vai ter o cargo máximo do país. Então, quando os candidatos faltam, não é unicamente a questão de democracia, é uma questão de desrespeito conosco. Essas pessoas, esses políticos se esquecem que a partir do momento que eles são eleitos, eles têm um funcionário, o povo. Então, eles são meus empregados, são seus empregados, são empregados de todos nós. E se você estivesse na sua empresa e chamasse o seu funcionário para te prestar satisfação e ele não prestasse, você o mandaria embora. Então, esse tipo de sujeito que não comparece a debates, que é um frouxo ou frouxa, são pessoas que se fossem numa empresa estariam sumariamente demitidos. Então como é que nós nos dignamos a continuar votando em pessoas que não têm coragem nem a capacidade de expor as ideias para serem os nossos funcionários?
1: Rapidinho, vocês dois, que a gente tem um outro assunto ainda, mas rapidinho. A ausência de Lula e Flávio, os candidatos todos batem em Flávio ou alguns vão bater em Lula? Porque, afinal de contas, a disputa nesse momento é quem vai contra Lula na direita.
3: Flávio.
1: Flávio está muito na frente, é o que mostra a pesquisa Nexus de hoje. Mas eles têm essa oportunidade, Schiller, de tentar se diferenciar.
2: Olha, na minha visão, quer dizer, os dois, vamos supor que Lula não venha, Flávio não venha, aí a definição que está sendo tomada, imagina essa semana, né, eles vão ser alvos da campanha, dos dois, né, Renan Santos faz uma política muito clara de independência, de uma crítica, eu diria assim, muito equilibrada. Não estou dizendo que a crítica é equilibrada, mas ela é equilibrada entre os dois. É uma crítica dura, forte, etc. Faz parte do jogo. Né? Então ele vai distribuir. Eu acho que o Romeu Zema e o Ronaldo Caiado, eles têm uma crítica ideológica, em termos de campo ideológico, mais ao Lula. Então vai ter política econômica, tema de privatizações, a questão ética, segurança pública. Todas as questões programáticas vão estar mais voltadas à crítica ao Lula. Mas a questão, capacidade de governar, a biografia, currículo, consistência, etc., e a própria presença ou não, comportamento, atitude, vai sobrar para o Flávio também. Então os dois vão sofrer muita crítica. Que pese não tenha nenhum outro candidato de esquerda, mas vai ter crítica para os dois lados. Eu tenho muita dificuldade de saber quem vai ser mais criticado. Os dois vão receber muita crítica. E vamos lá, talvez os marqueteiros não estejam avaliando com precisão. Eu conversava com o nosso diretor, Fernando Mitre, na outra semana, o papel que hoje tem a internet. E como você faz os cortes, né, de um minuto, de 30 segundos, menos, mais, quer dizer, o debate ele gera uma enormidade de reverberação em redes sociais. E quem não vem no debate fica com, primeiro que não tem essa enorme exposição e fica com esse déficit de imagem. Olha, quantos debates históricos a gente teve no Brasil. Quem não se lembra, quem não viu ainda no YouTube o debate Jânio Quadros, Franco Montoro,
1: espetacular.
2: Quando o Franco Montoro traz um livro do Carlos Lacerda e mostra para o Jânio Quadros. Um momento histórico. Quem não se lembra do debate Mário Covas, Paulo Maluf, que foi um momento histórico aqui na Band. Então, essa tradição, realmente, aí a gente acaba danificando um pouco caso se confirme essas ausências.
1: Né? Vamos para outro assunto?
0: Emmanuel. Oi, Manuel. Respondeu, né?
3: Não, eu estou aguardando. Não, veja o seguinte. Na minha visão, eles têm que bater no Flávio, tá? Porque eles precisam mostrar para o eleitor que eles são mais viáveis para derrotar o Lula no segundo turno. E você não vai se mostrar mais viável se você continuar batendo no Lula, porque isso, na verdade, só vai reforçar uma questão de campo de direita. Eles têm que mostrar que o Flávio não é o candidato ideal para fazer essa discussão com o Lula, para fazer o contraponto. Então, na minha visão, eles vão bater mais no Flávio. Agora, é óbvio que eles vão ter que tentar bater isso de uma forma mais baseada em propostas do que eventualmente em escândalos, porque do contrário eles arriscam afastar o apoio no eventual segundo turno do eleitor bolsonarista raiz, aquele que vai ser ali 20, 25% do eleitorado, que vai votar na família Bolsonaro independentemente do que acontecer. Então é um cuidado que eles vão precisar ter nesse momento.
0: Agora a gente vai para outro assunto, porque o candidato à presidência, Romeu Zema, disse hoje que os programas sociais criam uma geração de imprestáveis. O político do Partido Novo afirmou que os beneficiários preferem fazer bicos em vez de buscar um emprego formal, Felipe.
1: O ex-governador de Minas Gerais declarou ainda que existe fraude no uso dessas políticas de assistência. Ele defende a suspensão do pagamento para quem receber e recusar 3 ofertas de trabalho. Zema também quer exigir a conclusão do ensino fundamental ou médio como contrapartida para a manutenção do auxílio. É hora de entrar nesse debate dessa forma, Schiller e Emanuel?
2: Olha, eu acho que a comando marketing do Zema está, como é que é, arrancando os cabelos por aí, porque a frase é muito mal colocada, né? Vamos lá, né? Uma frase muito mal colocada, uma ideia muito mal colocada. Vamos lá, o Brasil
0: muito
2: tem
0: pesada,
2: hoje...
0: Né? Muito pesada.
2: É, porque o Brasil tem em torno de perto de 20 milhões de beneficiários do Bolsa Família, né? O que, que acontece? Quer dizer, você ter... Primeiro, isso foi uma política, inclusive, desenvolvida por vários governos. Nasceu lá o Bolsa Escola, etc. Bom, evoluiu há um tempo. Quem deu um aumento mais significativo foi o governo Bolsonaro, que passou para R$600, depois foi confirmado pelo Lula. Não é? Hoje a média do benefício vai a 660 e tanto, R$670, benefício, a média do recebimento unitário, não é? É evidente que você tem uma indução. Quando você tem uma diferença relativamente pequena, um gap entre o salário mínimo, não é, e o benefício, a transferência de renda, você pode, em muitos setores econômicos, em muitas regiões do país, criar um incentivo para que a pessoa receba o benefício, eventualmente tem 2 benefícios na mesma unidade familiar, mas eventualmente ela faz o trabalho informal, complementa a renda dela e prefere ficar com benefício. Isso é possível que aconteça. Eu converso com empresários e circulo pelo Brasil, o Emanuel tem certeza que também, muitos relatam isso, o apagão de mão de obra, e muitos responsabilizam os programas sociais. Então, é possível que você tenha um programa de desenho. Agora, na medida que o governo institui um benefício, ou seja, é criado pelo Estado brasileiro um direito, O beneficiário, o usuário desse direito, não pode ser ele responsabilizado pelo recebimento do benefício. Nós vamos dizer que o aposentado é culpado por erros da Previdência Social, nós vamos dizer que empresários não podem utilizar incentivos fiscais porque, afinal de contas, os incentivos fiscais não foram bem desenhados, nós vamos dizer que o meio cultural não pode utilizar a Lei Rouanet porque a Lei Rouanet eventualmente não é ideal e dá benefícios exagerados. Bom, para onde é que nós vamos ir com isso tudo, certo? Quando o Estado brasileiro desenha um tipo de benefício, é um direito dos cidadãos utilizarem, né, serem beneficiários daquele direito criado, daquela concessão, daquela transferência, daquela prerrogativa criada pelo Estado brasileiro. Então, nisso está o erro do Romeu Zema, na minha visão. Agora, vamos lá, tem um erro de desenho, na minha visão. E o erro de desenho, na minha impressão, está exatamente... Na chamada, uma palavra que ninguém gosta muito, na porta de saída. E a porta de saída não é um pontapé para as pessoas saírem do programa, é um incentivo. Eu vou dar um exemplo aqui, coisa de gaúcho, tá? O Felipe vai me ajudar aqui. A Prefeitura de Bento Gonçalves.
1: Busca ativa.
2: Fez um programa muito simples.
1: Busca ativa.
2: Em um ano e meio, possibilitou a saída do programa, a saída para melhor. Isso. Não é expulsão do programa, não é retirar o benefício, é permitir, é facilitar uma migração para o mercado formal de 40% dos beneficiários no município de Bento Gonçalves, fazendo uma busca ativa, com inteligência, analisando o cadastro, vendo o perfil, oferecendo vagas, isso é muito fácil hoje, ajudando a fazer o currículo, fazendo treinamento, um treinamento básico. Então, vamos lá. Se uma prefeitura fez isso, óbvio que Bento Gonçalves está na Serra Gaúcha, eventualmente lá você tem muita oferta de emprego, outras regiões têm menos, mas esse tem que ser um esforço nacional, porque quem faz a gestão na ponta são as prefeituras. Quem faz a coordenação estadual são os estados, a coordenação nacional é o Ministério, né, o Ministério da Cidadania, enfim, do Desenvolvimento Social, e essa coordenação tem que existir no Brasil. Só vou dar um dado, quando o trabalhador sai da informalidade e vai para o mercado formal, a produtividade aumenta 4 vezes. Por quê? Porque ele ganha o salário, porque ele tem assistência, porque ele é treinado, porque ele está no mercado formalizado, porque tem tecnologia aplicada. Então é óbvio que para o Brasil deveria ser um objetivo estratégico permitir, facilitar, incentivar que as pessoas migrassem da informalidade e do benefício, estando em idade produtiva, para o mercado formal, como fez a Prefeitura de Bento Gonçalves.
0: Emanuel, aproveitando um pouquinho a sua experiência internacional, os países pagam benefícios sociais. Aproveitando isso que o Schiller trouxe, o que, que eles costumam... eu não sei se é certo dizer isso, mas há uma contrapartida desses beneficiários? Queria que você trouxesse para a gente essa experiência.
3: Verusca, é o seguinte, só para a gente começar a entender o Bolsa Família. A maioria das pessoas tem uma concepção muito errada sobre o Bolsa Família. O Bolsa Família ele tem um resultado positivo na economia nacional, no qual é gerado para a economia nacional muito mais do que é gasto no Bolsa Família por uma razão muito simples. O Bolsa Família ele é dado para as pessoas que estão em situação de pobreza. Quando nós paramos para olhar os gastos iniciais de qualquer pessoa que está na pobreza se iniciam com os elementos mais básicos, alimentação, vestuário, moradia. Quando essas pessoas conseguem garantir esse tipo de coisa, essas pessoas começam a subir os seus gastos para outros elementos da pirâmide. Aí nós vamos para eletrodomésticos, móveis, varejo, tijolo, cimento. Isso faz uma movimentação muito grande da economia. Por quê? Porque quando você tem consumo na base, esse consumo da base é o que mais movimenta as economias locais. Veja o seguinte, quando um milionário ele compra uma lancha ou quando ele compra um avião, ele não movimenta proporcionalmente a economia de uma localidade tanto quanto a economia seria movimentada se você gastasse a mesma quantidade de dinheiro em comida, em construção civil, em logística, em varejo, numa cidade pobre. Então, como o Bolsa Família é pago em cidades mais pobres do Brasil, lugares onde há maior concentração de miséria, principalmente rincões do Nordeste e do Norte, fato é que aquelas economias acabam crescendo mais rápido do que elas cresceriam com um investimento que não fosse feito ali, digamos, na veia, porque as pessoas fazem aquele consumo básico que é o que realmente movimenta. Então, quando você faz a externalidade, ou seja, os efeitos externos do Bolsa Família, ele gera de volta para a sociedade muito mais do que a sociedade gasta com o Bolsa Família. E por isso é que os programas de transferência direta de renda são os programas que, inclusive, a nível internacional, a direita prestigia mais nos seus planejamentos. O problema que existe muitas vezes é que o Bolsa Família acaba tendo uma perpetuação ao longo do tempo. E aí eu vou comparar com um exemplo chinês. No Brasil, se uma família passar 12 anos recebendo o Bolsa Família, de quem é a culpa? Do burocrata que não acompanha, da prefeitura que não cria oportunidade escolar ou da família? Quando na China eles fazem programas parecidos, para cada família é designado um servidor público que é obrigado a acompanhar aquela família, e se após o período de tempo estabelecido pelo governo, aquela família não saiu da miséria, aquele funcionário público, ele não recebe promoção, não ganha bônus, não avança na carreira e às vezes até regride. Não é mais uma questão de você olhar números abstratos, como no Brasil que a gente olha nos programas sociais, são números genéricos. Diminuição de pobreza, índice de escolaridade, não. Na China se observa família, pessoa a pessoa. A família X da cidade Y, ela saiu ou não da miséria? Ela participou ou não dos programas de qualificação? As crianças tiveram melhoria ou não no desempenho escolar? Essa medição é feita individualmente e há pessoas que são responsabilizadas. Por isso, você acaba tendo um incentivo de todos os lados para que haja uma porta efetiva de saída, porque tanto quem recebe quanto quem fiscaliza acaba sendo cobrado. E para finalizar, é importante dizer o seguinte, o governador Romeu Zema não é uma criança. Ele é um empresário experiente, governou o segundo estado mais rico da federação. Ele deveria ter um pouco mais de cuidado com o que ele utiliza na linguagem quando ele chama pessoas de imprestáveis. Porque rigorosamente, governador, o senhor pode até estar pensando na lógica de algumas pessoas que se perpetuam no recebimento do benefício. E do ponto de vista do orçamento público, seria melhor que todas essas pessoas encontrassem uma porta de saída, tivessem acesso ao mercado formal, ganhassem mais e mais educação. Mas isso não autoriza o senhor a desmerecer pessoas que ainda estão no programa. Talvez o senhor devesse se desculpar.
1: Último assunto, antes de encerrar o bloco com vocês, a Polícia Federal encontrou uma troca de mensagens entre Lulinha, filho mais velho do presidente Lula, e uma lobista, na investigada no escândalo do INSS.
0: É, também foram achados diálogos da lobista com Marcola, então chefe de gabinete do presidente.
5: A conversa de 29 de abril de 2024, segundo a polícia, mostra a lobista Roberta Luxinger tratando da compra de joias com Marco Aurélio Ribeiro, o Marcola. Na época, ele era chefe de gabinete do presidente Lula. Roberta escreve, ela vai mandar mais fotos, peraí. Marcola diz, ah, tá bem, mas gostei dessas. Em seguida, a lobista diz, ela sugeriu um brilhante, vai mandar. E Marcola agradece, boa. De acordo com as investigações, Roberta pagou R$ 9.200 por duas joias. Seriam presentes que o ex-auxiliar de Lula daria de Dia das Mães. A PF suspeita que Roberta pagou boletos, deu presentes e comprou joias para Marco Aurélio Ribeiro. Marcola admite que pegou um empréstimo de R$ 249.000 com a empresária e afirma que já devolveu o dinheiro com juros e correção. Amiga de Fábio Luiz Lula da Silva, o Lulinha, Roberta Luxinger é investigada por suspeita de tráfico de influência na negociação de empresários com o governo. A lobista teria negócios com Antônio Carlos Camilo Antunes, o careca do INSS, preso por envolvimento no escândalo do INSS. Ele teria repassado R$ 1,5 milhão à lobista. A PF teve acesso também à troca de mensagens entre a lobista e Lulinha. Em março de 2024, ela disse que os dois trabalhavam em nível diferenciado e que o futuro deles seria a Suíça. Roberta fala que Marcola estava incomodado e só queria almoçar com eles e com Berger. Secretário Executivo do Ministério da Saúde, Swendenberger Barbosa. Sem Fefe, Fernando Bittar, segundo a polícia, ex-sócio de Lulinha. Lulinha responde que seria o terceiro almoço com Marcola, somente entre eles.
6: De acordo com a PF, o Ministério da Saúde era um dos alvos do careca do INSS, que tentava fechar um negócio envolvendo a compra de cannabis medicinal para o SUS.
5: Esse negócio não foi para frente. A defesa da lobista disse que não vai se manifestar e aguarda as apurações sobre eventuais vazamentos. A defesa de Lulinha também afirmou que não vai discutir o que chamou de recortes vazados das investigações e fala em crime de violação de sigilo e contaminação política nessa prática. O filho mais velho do presidente Lula está sendo investigado em 3 inquéritos no Supremo por suspeita de tráfico de influência.
1: Isso tudo passa pelas eleições?
2: Olha, vamos lá, né? Eu acho que há uma corrida contra o tempo aí, né? Porque as eleições são daqui a 2 meses. Mas, bom, em qualquer país civilizado, vamos lá, país que tivesse alguma preocupação ética, isso é um caso incrivelmente escandaloso, né? Imagina o seguinte, nós estamos falando de um dos maiores escândalos de corrupção no Brasil nos últimos anos, que é o escândalo do INSS. Você tinha um grande operador, né, que é o chamado careca do INSS, que tinha relações sabidas, transferências, inclusive, para empresas desta lobista chamada Roberta Luxinger, que é uma espécie de parceira, sócia, aí tem que ver exatamente o nome a se dar isso, do filho do presidente da República, e que faz transferências monetárias, pagamento de joias para o chefe de gabinete, principal assessor do presidente da República, para abrir caminhos, canais de lobby para negócios dentro do governo. Então, remunera o chefe de gabinete, que obviamente é uma figura extremamente influente, confiança pessoal, que carrega o celular do presidente da República, que tem acesso ao governo, para negócios, aí essa triangulação, né? O filho do presidente, o chefe de gabinete do presidente, a lobista que trabalha com um corrupto chefe, digamos assim, né? Nas investigações do escândalo do INSS, que roubou milhares, centenas de milhares de aposentados do regime geral da Previdência no Brasil. Então, isso é inominável esse tipo de escândalo. Que agora, se isto vai, de alguma maneira, afetar os as eleições, as preferências das pessoas. Acho que o Brasil já é um país, vou aqui arriscar uma opinião, que é um pouco triste. O Brasil já é um país um pouco anestesiado. Nós passamos por tantos escândalos, tantas questões, tantas investigações que não deram em nada, que a impressão que eu tenho é que as pessoas já passam e tudo cai na vala comum da polarização. Então quem gosta do presidente não acredita, acha que não é verdade, quem é contra já tem uma opinião fixa para o outro lado. E o espaço para uma avaliação técnica, jurídica, imparcial, que deveria pautar isto e que deveria, a partir daí, formar o juízo das pessoas, não acontece. Então, infelizmente, eu não sou tão otimista. Eu acho que vão passando escândalos, as pessoas estão um pouco anestesiadas, assim por diante. E a gente vai correr nas eleições. Né?
1: Para fechar, Emanuel.
0: Tem como sair disso, Emanuel?
3: Não, vamos lá. Primeira coisa é o seguinte. Antes de eu responder o seu comentário, eu queria só dizer uma coisa, tá? Não estou dizendo que esse aqui é o caso. Eu vou falar em tese como jurista. Joia é uma coisa maravilhosa para lavar dinheiro. Porque você transporta de um lado para o outro. E raramente se pede recibo de joia em transporte. Atravessa a fronteira, ninguém pede para você recibo de joia. Alguém atravessou com colar, com anel, com relógio, raramente vai se perguntar, tá? E saindo do Brasil, chegando no Brasil, às vezes a Receita pede. Mas dependendo de quem entra, a gente sabe que não vai pedir. Então, não estou dizendo que é o caso, mas acho que isso precisa levar em consideração. O que é importante aqui desse caso é se perceber o seguinte: o Brasil é um país em que tudo é tratado pelo judiciário, quando envolve certas figuras, como um excesso de coincidências e circunstâncias que em outros países civilizados seriam mais do que suficientes para justificar prisão preventiva ou cautelar, para justificar afastamento de cargo, para justificar escândalo, para justificar CPI. Mas no Brasil, a justiça, ao longo das últimas décadas, desde a Constituição de 88, trata essa série de situações como coincidências extraordinárias. Então, eu vou destoar um pouco do Chile no seguinte: como é que o Brasil está anestesiado? É que o Brasil é um país em que tem tantas coincidências, que as coisas assim são tão por acaso, que aí tudo bem, a gente simplesmente aceita, porque afinal de contas, né, é só coincidência.
1: Fernando Schiller e Emanuel, encerramos aqui.
0: Muito boa noite aos dois.
2: Quero dizer que eu senti uma certa ironia aqui no...
3: Não, da coincidência, não é com você não, é da coincidência. Você sabe que Schiller... O que é de lascar é que é o seguinte. Cara, tem cara de porco, focinho de porco, cheiro de porco, mas não é porco?
2: Vai que o Brasil é um país miraculoso, as coincidências acontecem.
3: O Brasil é o país da Marvel, tem uns X-Men aqui, cara de porco, cheiro de porco, focinho de porco, não é porco.
1: Eu adoro quando vocês fazem esse encerramento. Valoriza muito a todos nós. Obrigado a vocês dois.
3: Obrigado, fique com Deus.
1: Quando é que vocês dois voltam? Já estão escalados? Quarta-feira?
2: Quarta-feira acho que estamos aqui.
1: Vocês dois estarão aqui?
3: É.
1: Vão voltar 4 dias para o debate da Band e até lá deve ter outras coisas para a gente comentar nessa política brasileira.
0: Nossa, todo dia, né?
1: Todo dia, né?
0: Uau.
3: De tédio ninguém morre.
1: Ah, não, com certeza. Obrigado a vocês dois. Até a quarta, então.
0: Obrigada, boa
2: noite.
0: Valeu, pessoal. E daqui a pouco, depois do intervalo, tem mais comentário, tem mais notícia. Fica aí que a gente já volta.

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4: Voltamos com a edição da noite na Band News TV para todo o país. O Ministério Público Eleitoral pede a impugnação do registro da candidatura de Antony Garotinho, do Republicanos, ao governo do estado do Rio de Janeiro.
5: Com dívidas de 17 bilhões de reais, Casas Bahia pedem recuperação judicial, demitem 3 mil funcionários e fecham quase 300 lojas.
4: Novas imagens mostram omissão de segurança no caso da mulher espancada pelo marido em São Paulo. Ele ajudou o agressor a carregar a vítima e não chamou a polícia. O empresário está preso e é investigado por outro espancamento.
5: Ministro da Segurança de Israel defende assassinato diário de palestinos e fala em matar de 30 a 40 por noite na faixa de Gaza.
4: O ministro do Supremo Tribunal Federal, Alexandre de Moraes, autorizou o ex-presidente Jair Bolsonaro a realizar atendimento odontológico, mas colocou algumas condições para essa consulta. Verusca.
5: Zé, e sobre esse assunto, quem tem informações para a gente é a Natália Paz e a gente vai direto para Brasília conversar com ela. Boa noite, Natália. Já conversamos no Panorama mais cedo, mas eu queria que você trouxesse para a gente aí as últimas informações desse assunto. Seja bem-vinda.
6: Tudo bem, Verusca? Boa noite novamente a você, agora para o Felipe também, para quem está na nossa companhia aqui no jornal. Essa decisão do ministro Alexandre de Moraes é uma decisão de hoje, ele autorizou de fato esse atendimento odontológico, a saída ao dentista, mas justamente com uma condição importante, que é a condição do sigilo, né? Ou seja, não pode vazar qualquer informação, não pode vazar informações do atendimento, como por exemplo a data e o horário que esse atendimento vai acontecer. Inclusive o Moraes, ele ressaltou que se essa informação ela for vazada, a consulta do ex-presidente Jair Bolsonaro ao dentista ela pode ser cancelada. Então tem que ser algo de fato sigiloso para poder acontecer. A gente lembra que a defesa do ex-presidente tinha ali pedido na semana passada que esse atendimento ele acontecesse no consultório da esposa do senador Flávio Bolsonaro, filho mais velho do ex-presidente, esse atendimento aqui em Brasília, consultório dela aqui em Brasília, mas isso foi negado pelo ministro Moraes. Então a ordem que ele deu, a autorização que ele deu é que esse atendimento ele deve acontecer no Centro Médico da Polícia Militar, ou seja, no Batalhão da Polícia, por uma questão de segurança e mediante escolta policial, como todas as saídas do ex-presidente, elas têm acontecido. Quando ele precisa de cirurgia, de atendimento médico, sempre tem uma escolta policial e não vai ser diferente dessa vez. Inclusive, essa que vai ser a primeira saída de Bolsonaro da prisão domiciliar desde o início de maio, lá do dia 4 de maio, quando o ex-presidente ele fez um último procedimento que foi no ombro. E existem várias ali proibições nessa domiciliar, né, que a gente veio trazendo ao longo das últimas semanas, já que no entendimento do ministro, o ex-presidente Bolsonaro ele descumpriu ali algumas condições sérias depois que o senador Flávio ele divulgou aquela carta que a gente tanto falou aqui na Band News, né, em que o Jair Bolsonaro estava ali indicando o Flávio como porta-voz, reafirmando apoio à candidatura do filho à presidência da República e como consequência disso o Moraes acabou proibindo o senador de visitar o ex-presidente por 90 dias, além de também estar valendo aquela proibição de receber visitas com finalidade político-eleitoral até o final das eleições. Nada disso mudou.
4: Natália, atualiza para a gente as informações a respeito do Discord, por favor.
6: Assunto muito importante, né, Felipe Verusca, que a gente está acompanhando já há alguns dias. Inclusive, na última sexta, a gente teve acesso a um documento em que a plataforma, o Discord, estava pedindo a revogação da última decisão da Agência Nacional de Proteção de Dados para que fossem prestadas informações em 3 dias, né, dizendo que não teria como, pedindo ali 15 dias úteis para isso, pedindo então que fosse revisto. Passou o final de semana, inclusive, com essa possibilidade de ser autorizado ou não, de ser analisado ou não, mas hoje a plataforma ela cumpriu com essa determinação, então, por parte dessa agência que faz parte ali do Ministério da Justiça aqui em Brasília, tirando do ar, então, aquelas transmissões ao vivo da plataforma e também o compartilhamento de tela, né? Quando a gente compartilha

0: compartilha a própria imagem durante uma transmissão ao vivo. O Discord está dizendo que vai manter contato com as autoridades, com o governo brasileiro, para tentar reverter essa situação o quanto antes. Inclusive, divulgou uma carta para os usuários da plataforma, dizendo que está cumprindo com uma determinação então, da Agência Nacional de Proteção de Dados, classificou essa situação como muito séria, mas que vai correr atrás para tentar reverter essa situação o quanto antes, destacando, Felipe, Verusca, quem está na nossa companhia aqui no jornal, que eles apenas tiraram do ar aquela possibilidade, aquele recurso de transmissão ao vivo e compartilhamento. Não quer dizer que a plataforma está fora do ar, muito pelo contrário, o Discord continua autorizado a funcionar, está funcionando, não foi suspenso, apenas então com exceção desses recursos. Isso porque a gente lembra, né, a gente trouxe nos últimos dias, tem uma investigação por parte da agência, do Ministério da Justiça, que mostrou ali que existem diversos grupos criminosos que utilizam justamente dessa plataforma para influenciar ali menores de idade, crianças, adolescentes, por exemplo, a automutilação e também ao suicídio.
1: Natália Paz, muito obrigada aí pelas informações. Boa noite.
0: Até mais. Até.
1: A gente segue falando de política, porque o ministro do Supremo, Flávio Dino, afastou por 6 meses o presidente do Tribunal de Contas do Maranhão, Daniel Brandão, que é o sobrinho do governador Carlos Brandão.
2: A decisão de Dino atende a um pedido da Polícia Federal que investiga uma possível relação com o assassinato de um empresário em São Luís e com um esquema de corrupção.
3: 19 de agosto de 2022. O empresário João Bosco Sobrinho é morto a tiros num prédio comercial em São Luís. O assassino, confesso, é Gilber Sucutrim Soares Júnior, condenado a 13 anos de prisão. Ele foi transferido para Brasília no ano passado, depois da PF apontar riscos para ele no Maranhão. Agora a PF investiga se o assassinato tem envolvimento com desvio de recursos e divisão de propina do Estado. Um esquema que, de acordo com a PF, tem como provável líder o governador do Maranhão, Carlos Brandão, tio de Daniel Brandão, o presidente do Tribunal de Contas do Estado, afastado hoje pelo ministro Flávio Dino. Daniel aparece nas imagens das câmeras de segurança do prédio momentos antes do assassinato do empresário. O governador Carlos Brandão negou qualquer envolvimento com a organização criminosa. O grupo é suspeito de direcionar pagamentos de contratos públicos a empresas. A suspeita é de que o assassinato tem ligação com um pedido de propina por parte de Daniel Brandão. Na decisão de hoje, Dino disse que o grupo investigado tentou blindar a identificação de Daniel Brandão na investigação sobre o assassinato. Daniel Brandão disse que é inocente e que recebeu a notícia do afastamento com perplexidade. O caso chegou ao Supremo por um motivo. A Polícia Federal investiga se o senador Everton Rocha, do PDT Maranhão, tentou atrapalhar a investigação do crime, o que ele nega. Daniel Brandão foi afastado do Tribunal de Contas por 180 dias. Ele também não pode ter contato com outros investigados.
1: Para o colunista... É que a gente está em sintonia, a gente fala junto. Para o colunista da Band News TV, Carlos Andreasa, Flávio Dino deveria se afastar do caso por influência política no Estado.
4: E é uma baixaria muito grande isso, a Thay descreveu, ela certamente leu a peça, eu estava agora lendo essa última decisão do ministro Flávio Dino, essa que afastou Daniel Brandão. No fim de semana eu li também, Paty, as outras manifestações dele sobre 3 inquéritos. Ele baixou, ele derrubou o sigilo, eu fiquei dando uma olhada. E é, vou usar uma expressão antiga, é do balacobaco. É um negócio muito sério. Tem corrupção, propina, uso distorcido, corruptivo de emendas parlamentares. Tem um caso... esse de assassinato com agentes múltiplos tentando coagir, obstruir a atividade da justiça. Negócio muito sério. O Daniel Brandão, esse afastado, presidente do Tribunal de Contas do Estado, é sobrinho do governador. E aí, na decisão de Flávio Dino, essa é revelada hoje, fica posto que a condição de membro do de conselheiro do Tribunal de Contas e agora a condição de presidente, sob o exercício de abuso de poder, teria vindo para protegê-lo, para blindá-lo, um conjunto barra pesada, certo? UBS tem essa investigação sobre homicídio, um negócio muito casca grossa. Como a investigação é muito importante, estava lendo aqui, repito com atenção, vocês ouviram aí o resumo que a Thay fez. Como a matéria é muito importante, surge a questão sobre se o ministro Flávio Dino poderia ser o relator desse caso. Ele foi sorteado, certo? Esse caso está no Supremo, um conjunto de casos está no Supremo, porque há referência a um deputado, Josimar Maranhãozinho, e há a referência ao senador Everton, o famoso Everton Rocha. Isso fez com que o caso, numa matéria habeas corpus, fez com que o caso subisse para o Supremo Tribunal Federal. E o ministro Flávio Dino foi sorteado o relator. Repito, é muito grave o que se apura aí. E ele mesmo diz, trata da hipótese de uma organização criminosa, Flávio Dino dizendo, com base no que aponta a Polícia Federal, uma organização criminosa que seria comandada pelo governador do estado, Carlos Brandão, que é adversário político declarado, inimigo mesmo, do ministro Flávio Dino. Então, se a investigação é tão importante, se ela é tão relevante, poderia o ministro Flávio Dino, que tem... É horrível dizer isso, porque talvez seja a proposição de um crime de responsabilidade de um ministro do Supremo, mas se ele tem atividade política no Maranhão, se ele tem candidato a governador no Maranhão, Flávio Dino, que é adversário de Carlos Brandão, será que para uma investigação tão importante, que todos nós queremos que seja investigada, todos nós queremos esclarecimento disso, será que o ministro Flávio Dino poderia, pensando inclusive nas regras de impedimento, suspeição do Supremo Tribunal Federal, será que o ministro Flávio Dino poderia ser relator desse assunto?
2: Foi divulgada hoje uma nova pesquisa presidencial. Vamos conferir os números.
5: No levantamento Nexus BTG, o cenário de primeiro turno mostra Lula na frente com 41% das intenções de voto, seguido por Flávio Bolsonaro com 36%. Na sequência estão Ronaldo Caiado com 5%, Renan Santos e Romeu Zema empatados com 4% e Samara Martins e Augusto Cury empatados com 1%. Brancos e nulos são 5%. E 2% dos entrevistados não sabem ou não responderam. No segundo turno, Lula tem 47% e Flávio Bolsonaro 44%. Um empate técnico dentro da margem de erro, que é de 2 pontos percentuais. Em outro cenário, Lula aparece com 45% e Ronaldo Caiado com 42%. Contra Romeu Zema, Lula tem 46% e Zema 41%. E no último cenário pesquisado, Lula tem 47% e Renan Santos 36%. A pesquisa completa está disponível no site band.com.br.
1: A Petrobras avalia que poderá produzir em 7 anos petróleo em águas ultraprofundas na margem equatorial.
2: Felipe. A empresa confirmou que encontrou hidrocarbonetos em um poço exploratório na bacia da foz do Rio Amazonas, na costa do Amapá.
1: A presidente da estatal, Magda Chambriard, afirmou que ainda restam aproximadamente 1.000 metros a serem perfurados para que se possa mensurar o tamanho da reserva de petróleo presente na região. Aliás, ela confirmou hoje, segunda-feira, que era petróleo, né? Porque na sexta, Felipe, eles descobriram o hidrocarboneto, que poderia ser ou petróleo ou gás natural.
2: Bom, e a partir disso, né, tem uma situação envolvendo o custo. Segundo Magda Chambriard, a Petrobras iniciou a perfuração do poço em 20 de outubro do ano passado a um custo de cerca de US$ 1 milhão por dia. Até o momento, os investimentos da operação somam aproximadamente US$ 300 milhões. A Petrobras detém 100% de participação no bloco.
1: A margem equatorial se estende da fronteira com a Guiana Francesa e vai até o litoral do Rio Grande do Norte. O poço Morfo, onde foram descobertos hidrocarbonetos e agora petróleo pela Petrobras, está a 175 quilômetros do litoral do Amapá e sob 2.886 metros de profundidade.
2: A Petrobras recebeu o aval do Ibama em outubro do ano passado para realizar pesquisas na margem equatorial após uma série de esclarecimentos da empresa a respeito das garantias ambientais para perfurar naquela região poços em busca de petróleo e gás natural.
1: Petróleo, agro e diamantes, Felipe, olha isso.
2: Como os governantes fazem o Brasil jogar sua riqueza no lixo? Esse é o destaque do comentário do âncora do Jornal da Band, Eduardo Oineg.
6: O Brasil está se tornando um país especialista em jogo? Não estou falando de bet. Estou falando em jogar outra coisa, jogar tempo fora, jogar dinheiro no lixo. Pega a margem equatorial. Que país sério gastaria 12 anos entre leiloar uma área e autorizar a perfuração exploratória para descobrir se tem petróleo naquela área? 12 anos. 12 anos um sujeito entra na melhor faculdade de engenharia de petróleo do mundo, Universidade do Texas, vai? Se forma, faz mestrado, doutorado, começa uma carreira na indústria. E a gente gastou esse tempo todo, 12 anos, primeiro na má vontade, depois na burocracia, que reforçava a má vontade. Como ainda pode ser preciso gastar mais ou menos de 5 a 7 anos para começar a produção, na prática, a gente pode ter gasto ou pode gastar quase 20 anos entre o leilão e o primeiro óleo comercial. Na Guiana, depois da descoberta, gastaram 5 anos. 5 anos lá, 20 anos aqui. Ferrogrão. Os estudos começaram em 2014. Cenário otimista. O primeiro trem pode passar nessa ferrovia, que é essencial para o agro, em 2038 ou 2039, quase 25 anos. A ferrovia China-Laos, que é maior, que atravessa montanhas, que une dois países. Sabe quanto tempo levou entre a assinatura da carta de intenções para o primeiro trem fazer tchuc-tchuc? 11 anos. Se você considerar a assinatura do acordo formal entre os dois países, 6 anos. Por que a gente precisa do dobro? Por que a gente precisa de 4 vezes mais tempo? Calma, tem coisa pior, que é o que faz a gente conversar sobre isso hoje. Mineração em terras indígenas. Aqui, a gente pode chegar a meio século. A Constituição de 1988 permitiu a mineração nessas áreas, desde que o Congresso autorizasse e os indígenas fossem ouvidos. E determinou que uma lei regulamentasse como é que ia funcionar. 38 anos depois, a lei não existe. Em 1995, até surgiu um projeto no Senado. Só que ele foi para a Câmara e morreu. Foram décadas de discussão, nada de sair a lei. Em 2023, veio o governo Lula e manda parar a discussão. Chega! Aí a situação chegou num ponto que os próprios indígenas foram para o Supremo. Olha isso, para reclamar da demora. Foi uma ação que partiu do Cinta Larga, que vivem entre Rondônia e Mato Grosso, e tem numa das terras deles uma região que tem um monte de diamante. Aí os indígenas disseram basicamente o seguinte: a Constituição permite, o Congresso não cria as regras, enquanto isso o garimpo clandestino faz a festa. Aí o Supremo reconheceu a omissão e deu 24 meses para o Congresso fazer o que não fez em quase 4 décadas. Aí se der certo. Aí depois virão regulamentação, pesquisa, licenciamento, autorização, implantação. Aí vai bater em 50 anos contando de 1988. Enquanto o Brasil joga tempo fora, joga riqueza formal fora, a pobreza cresce. E o crime organizado agradece.
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1: A gente dá um intervalinho, daqui a pouco a gente volta com mais informações. Tem, por exemplo, a gente vai falar sobre Marabras e as Casas Bahia que entraram com pedido de recuperação judicial.
2: E tem mais opinião e análise aqui no Edição da Noite. 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
1: Domingo. Tô pensando debate. Domingo, das 6 às 8 da tarde, ou da noite, no caso. Uhum. Vou estar aqui na Band News, naquele aquecimento, no aquece, né, do debate. Vai ser bem interessante, recepcionando os candidatos, conversando com os assessores, conversando com os analistas do Grupo Bandeirantes de Comunicação a respeito desse grande encontro marcado para as 8 da noite, domingo, aqui na sede do Morumbi.
0: Vamos ver como é que foi o dia do presidente Lula. O presidente, nesta segunda-feira, esteve na região no litoral do Amapá, onde a Petrobras anunciou a descoberta de petróleo.
2: O presidente Lula cumpriu a agenda no Amapá, onde durante a tarde, ao lado do presidente do Senado, Davi Alcolumbre, visitou um navio sonda da Petrobras. A empresa anunciou que encontrou petróleo numa perfuração em águas ultraprofundas, a 175 quilômetros da costa do Amapá, na chamada Margem Equatorial, uma região que vai do litoral do Amapá ao Rio Grande do Norte. Novos estudos vão dizer qual a quantidade e se a exploração comercial é viável.
3: Eu devia para a Magda que, quando ela me comunicou que tinha encontrado óleo, eu senti a mesma sensação e a mesma emoção que eu senti o dia que o Zé Sérgio Gabriele, em 2007, e o meu querido amigo Estrela entraram no meu gabinete para anunciar que a Petrobras tinha descoberto o pré-sal.
2: Lula tem cobrado dos auxiliares que mantenham uma agenda intensa de governo. A intenção é diminuir o impacto dos problemas da União no processo eleitoral. Nesta segunda, o PT apresentou oficialmente os palanques regionais de apoio à campanha de reeleição de Lula. O partido aposta na manutenção dos 4 estados em que já governa hoje, todos no Nordeste. E com alianças, tenta avançar nas regiões onde o presidente enfrenta maior rejeição, como São Paulo e o Rio Grande do Sul.
4: Não tem jogo ganho sem ser jogado. Nós vamos, a partir de hoje, estabelecer o diálogo com as forças democráticas do Brasil, independente de posições tomadas no passado.
2: No domingo, Lula promoveu o primeiro ato oficial da campanha em São Bernardo, na Grande São Paulo. O evento no estádio da Vila Euclides relembrou o início da carreira política do petista. No discurso, o presidente prometeu que, se reeleito, criará o Ministério da Segurança Pública. E também defendeu que a exploração de minerais estratégicos, utilizados em equipamentos de alta tecnologia, traga benefícios sociais.
1: E o nosso colunista Luiz Felipe Pondé analisa como a oposição bolsonarista está reagindo à recente rodada de reuniões do presidente Lula com líderes do Congresso e ministros do STF, como Alexandre de Moraes.
0: É o momento em que o grupo político de direita tenta sustentar o discurso de confronto contra a corte.
5: Os bolsonaristas, eles sempre tiveram um certo discurso de confronto, né? A gente sabe daquelas histórias que se falava, vamos fechar o STF com cabo, não sei o quê, né? Depois de 22, tudo o que aconteceu. Eles insistem num discurso de ameaça ao STF, né? De formar um Senado que seja fiel ao Bolsonaro e que, portanto, invista na ideia de impeachment. O resultado, me parece, é que eles acabaram jogando, não que seja só isso, mas eles acabaram jogando a favor de uma parceria que já vem se desenvolvendo entre o STF, o Congresso e a candidatura do presidente Lula, no sentido de que eles se defendem montando assim uma espécie de defesa do status quo institucional, né? Lembra um pouco o discurso a favor da democracia, só que dessa vez o discurso é um pouco mais complicado, porque sabe-se muito bem que esse status quo dos poderes da República em Brasília anda muito mal, né? Muita suspeita, investigação que devia acontecer, mas de qualquer jeito, mais uma vez, dá a impressão que os Bolsonaros são camisa 10 do Lula. Porque com essa ameaça toda, o Congresso de hoje, né, e os políticos que lá estão, precisam montar alguma situação que garanta todos eles. E nesse momento, o que acontece? O Centrão fica neutro, porque não quer correr risco de investir no candidato que perca a eleição e prefere ficar do lado de quem garante os privilégios dos poderes da República.
1: Pondé no Panorama com a Verusca Donato e a Thaís Dias.
0: Vamos continuar falando aí do dia dos candidatos. O candidato do PL, por exemplo, Flávio Bolsonaro, esteve em Belo Horizonte.
1: Nas redes sociais, ele atacou o presidente Lula.
6: Em Belo Horizonte, Flávio Bolsonaro almoçou com o candidato ao governo de Minas Gerais, Flávio Roscoe, e líderes políticos aliados durante a agenda de campanha na capital mineira. O mau tempo provocou o cancelamento de uma motossiata e de um comício, que estavam programados em Juiz de Fora. A cidade é simbólica. Foi lá que o pai de Flávio, o ex-presidente Jair Bolsonaro, sofreu uma facada em 2018, durante a campanha eleitoral. Com o cancelamento da agenda em Juiz de Fora, Flávio passou o dia em Belo Horizonte, onde se reuniu com lideranças políticas, candidatos do PL e gravou conteúdos para propaganda eleitoral. No começo da noite, ele seguiu para o lançamento da campanha de Flávio Roscoe ao governo mineiro. O estado é o segundo maior colégio eleitoral do país, atrás de São Paulo. Flávio vê com bons olhos a candidatura de Cleitinho Azevedo, um aliado, mas que, por ser do Republicanos, não terá o presidenciável no palanque por enquanto. Nas redes sociais, Flávio falou sobre as conversas reveladas pela PF que levantam suspeitas sobre o ex-chefe do gabinete de Lula.
7: As mensagens mostram que o Marcola do Lula cobrava propina em forma de joias para abrir as portas do governo. Você viu o colar de diamantes que a lobista do Careca do INSS ofereceu para o Marcola do Lula? Um novo esquema do governo Lula, o Marcolão, ainda vai dar muito o que falar.
6: O pontapé inicial da campanha de Flávio foi em Copacabana, no Rio de Janeiro, o berço político dele. Em discurso, prometeu corte de gastos e de cargos, criticou a situação da segurança pública e fez acenos aos eleitorados feminino e evangélico.
0: Veja agora como foi o dia dos outros candidatos à presidência.
8: Os candidatos Ronaldo Caiado, do PSD, Renan Santos, do Missão e Romeu Zema, do Novo, cumpriram agendas em São Paulo. Caiado afirmou que o governo brasileiro foi tolerante com o avanço de facções criminosas.
9: Como o governo do PT sempre foi muito complacente com o narcotráfico, eles foram ampliando a criminalidade, foi ampliando os seus tentáculos e chegando a esse ponto que é ameaçador à soberania brasileira. O Brasil não caminha para uma venezuelização. O Brasil caminha para uma mexicanização.
8: O ex-governador de Goiás também esteve num evento com representantes do mercado financeiro. Renan Santos e Romeu Zema também participaram. O ex-governador de Minas defendeu uma reforma administrativa com corte de gastos. Zema prometeu ainda redução da carga tributária. O candidato do Missão defendeu que os benefícios do INSS sejam reajustados apenas pela inflação, sem vínculo ao salário mínimo. Renan Santos afirma que o reajuste automático pressiona a inflação e os ganhos acabam neutralizados pelo aumento do custo de vida.
1: Esse é um debate que vamos ter logo, logo que enfrentar de novo. Exemplo que recentemente enfrentamos em 2018, a reforma da Previdência. Como será feita a Previdência de quem está entrando agora no mercado de trabalho? Como essas pessoas que estão chegando agora vão se remunerar daqui a 30, 35, 40 anos num país que a longevidade cresce e esse custo pesa? Vai ter que se fazer uma reforma profunda da Previdência. E, nesse caso, pagando aos atuais menos do que o salário mínimo, cada vez a diferença vai aumentar. Então, o prejuízo é grande.
0: E essa discussão da Previdência é uma discussão mundial, né, Felipe?
1: É.
0: Porque nos países nasce menos criança, as
1: demografia,
0: populações estão envelhecendo. Quem vai sustentar essa turma de mais velhos que vão se aposentar se os mais novos não serão suficientes no mercado de trabalho para pagar essa previdência?
1: Tem que fazer bem feito esse cálculo e tem que ser corajoso. O próximo presidente, seja ele Lula, seja ele outro, vai ter que acompanhar essa situação.
0: É porque essas reformas também têm sido muito tampão, né? aumentam um pouco a idade, jogam um pouquinho para frente, mas sempre eles calculam, né, que lá na frente vai precisar de uma reforma.
1: Bom, e teve alteração na campanha de Ronaldo Caiado. O marqueteiro Paulo Vasconcelos deixou a campanha à presidência da República do candidato do PSD. A saída do profissional acontece há 11 dias do início da propaganda eleitoral obrigatória na televisão e no rádio.
0: O motivo da mudança envolve divergências internas sobre a condução da chapa e desconforto com a atuação do publicitário em outras campanhas. Os integrantes do grupo avaliaram como um erro o tom adotado contra os adversários.
1: Marcos Carvalho assume a função a partir de agora. Ele já era o responsável pelo setor de redes de internet do candidato.
0: Os programas e comerciais que serão transmitidos durante o horário eleitoral já estão em fase de gravação.
1: E a candidata ao Senado por São Paulo, Marina Silva, disse que foi alvo de uma tentativa de agressão nesta segunda-feira.
0: É, o fato ocorreu durante uma caminhada de campanha no centro da capital paulista, ao lado do candidato ao governo estadual, Fernando Haddad, e também da candidata ao Senado, Simone Tebet.
1: Segundo Marina Silva, um homem se aproximou da ex-ministra e encostou no ombro dela, né? E ali, claro, se criou uma situação. Também, além do ombro, ele teria encostado na barriga dela. Ele foi afastado pelos integrantes da equipe de campanha.
0: Bom, durante a ação, o homem questionou se a candidata queria voltar para a cena do crime. Marina Silva declarou que espera que o episódio seja um evento isolado.
1: Fernando Haddad afirmou que o grupo não será intimidado e que a participação da candidata seguirá normalmente nas próximas agendas. O autor da ação não foi identificado até o momento e vamos combinar, né? Tinha que ter um esquema de segurança forte, né? Uma situação como essa, uma situação de rua para candidatos ao governo e ao Senado, né?
0: É, não vamos esquecer que o candidato Fernando Haddad, na semana passada, relatou um episódio de perseguição de uma viatura da Polícia Militar, que teria perseguido ele, o motorista, até a casa de Haddad. Ele foi deixado lá e essa viatura perseguiu o motorista por cerca de 40 minutos. A polícia nega, mas ainda está sob investigação no governo do estado.
1: Hoje eu conversei com uns integrantes da Polícia Federal que estão fazendo, aí sim, em nível nacional, a escolta dos presidenciáveis. E ele me disse que já trabalhou em outras campanhas e, pelas informações que circulam entre eles, é claro que de uma hora para outra tudo pode mudar.
0: Né?
1: Mas até aqui tem sido bem tranquilo, os deslocamentos dos candidatos têm sido bem tranquilos. Tomara que continue assim.
0: É, né, a Polícia Federal, Felipe, complementando um pouquinho, trazendo um pouquinho mais de informação, destacou cerca de 500 servidores para servirem esses candidatos à presidência da República. Num Brasil totalmente polarizado como o nosso, é importante que se garanta a segurança desses candidatos e automaticamente a segurança das eleições.
1: Vamos mudar de assunto, vamos falar do Rio de Janeiro. O Ministério Público Eleitoral pediu a impugnação do registro da candidatura de Antony Garotinho, do Republicanos, ao governo do estado do Rio.
0: O órgão argumenta que o político está inelegível por 8 anos devido a uma condenação por improbidade administrativa. O caso envolve fraudes apuradas no projeto Saúde em Movimento que teriam causado prejuízos aos cofres públicos estaduais.
1: Segundo o Ministério Público, a suspensão dos direitos políticos começou a ser contada em 2025 após o esgotamento dos recursos da defesa.
0: A defesa de Garotinho contestou a decisão e afirma que a punição da justiça já foi integralmente cumprida. Os advogados do candidato sustentam que o prazo de 8 anos de inelegibilidade se encerrou no dia 31 de julho de 2026. Esse é um debate interessante, Felipe, porque os advogados alegam que a inelegibilidade já passou, que ele já cumpriu, mas a justiça diz que como ele conseguiu um habeas corpus para concorrer a vereador, esse tempo foi interrompido e que ele precisa agora ser somado aos últimos anos ali, por isso ele ficaria inelegível agora.
1: Bom, teve debate neste domingo em Minas Gerais. Os candidatos mineiros se enfrentaram na Band. Confira.
7: O debate entre os candidatos ao governo de Minas foi cercado de expectativas. Cinco candidatos participaram. Alexandre Calil, do PDT, o senador Cleitinho Azevedo, do Republicanos, líder nas pesquisas e último a registrar candidatura, Flávio Roscoe, do PL, Gabriel Azevedo, do MDB, e Matheus Simões, do PSD, que assumiu o governo após a renúncia de Romeu Zema. O púlpito de Patrus Ananias ficou vazio. O candidato do PT disse que não pôde participar por causa do lançamento da campanha de Lula em São Paulo. A dívida bilionária do Estado com a União dominou boa parte do encontro. Também houve trocas de farpas.
10: Eu queria que o senhor explicasse para quem está nos vendo em casa. Como é que o senhor explica não ser um problema do governo o feminicídio em Minas Gerais?
11: Uai, Matheus, você está em Nárnia? O seu governador, falta 7 mil policiais no efetivo da polícia. Ela é a polícia mais mal paga do país.
7: No último bloco, o clima voltou a ficar tenso nas considerações finais.
12: Calma, Calil. Todo mundo sabe aqui que você não consegue se controlar.
13: Desculpa, mas o candidato está me xingando.
14: Candidato, por favor, vamos mutar os microfones do Calil e do Gabriel, por favor.
1: Foi interessante, eu acompanhei o debate, foi bem interessante. Minas é o segundo maior colégio eleitoral do país, é uma das maiores economias do Brasil, a gente tem que ficar de olho e tem aquela tradição. Quem ganha em Minas, ganha a eleição. Vamos ver se mais uma vez isso acontece.
0: Vamos falar de economia, porque com uma dívida de mais de 17 bilhões de reais, o grupo Casas Bahia entrou com um pedido de recuperação judicial.
1: A empresa demitiu 3 mil funcionários e fechou quase 300 lojas este mês.
15: 21 anos dedicados às Casas Bahia. Uma história que chegou ao fim na semana passada com um desabafo.
16: Ficamos sabendo, nosso gestor na reunião hoje, que a Casa Bahia hoje não opera mais na cidade de Ponta Porã, né? Hoje o coração está partido mesmo, mas com sentimento de dever cumprido.
15: O Edson está na lista dos cerca de 3 mil funcionários demitidos pelo grupo só neste mês. Numa tentativa de diminuir os custos, quase 300 lojas foram fechadas em todo o Brasil. O Sindicato dos Comerciários de São Paulo disse que vai entrar na justiça para tentar anular a demissão em massa. As Casas Bahia registraram um prejuízo de mais de 10 bilhões no segundo trimestre deste ano e entraram com um pedido de recuperação judicial. A dívida total supera os 17 bilhões de reais. As Casas Bahia foram criadas em 1952 pelo imigrante polonês Samuel Klein e cresceram oferecendo crédito a pessoas de baixa renda para a compra de imóveis e eletrodomésticos. Nos anos 90, virou o maior varejista do setor no país, situação que começou a mudar em 2020, quando a pandemia provocou o fechamento de várias lojas. No ano passado, a gestora Mapa Capital assumiu o controle de 85% das Casas Bahia.
17: A empresa diz que a crise financeira tem relação com a alta dos juros, da inflação e a perda do poder aquisitivo das famílias.
18: O que acontece no varejo brasileiro é exatamente o que acontece no mundo todo. Os canais de venda tradicionais, que eram ponto de venda físico, se tornaram muito caros e passaram a concorrer com venda web, marketplace, que tem custo zero de infraestrutura.
0: É, o dinheiro mudando de mãos, né? E as lojas...
1: Não, exatamente. O dinheiro mudando de mãos e aí a crise batendo em lojas absolutamente tradicionais, que é o caso da Marabras também, uma das redes de móveis e eletrodomésticos mais conhecidas de São Paulo, que também protocolou no último sábado um pedido de recuperação judicial. É uma situação bastante complicada dessas duas grandes e outras, porque a gente tem sucessivos noticiários de empresas pedindo recuperação judicial.
0: Juro é uma situação alto também, muito complicada. Né, Felipe? As empresas não conseguem reinvestir para ficarem mais modernas, não conseguem reinvestir em programas para aumentar a atração online. E também há um crédito restrito para esse setor do varejo, onde as empresas podem se financiar e financiar essas vendas.
1: De acordo com a petição da Marabras, o pedido foi feito em caráter de urgência e envolve dívidas da ordem de 140 milhões de reais. O documento mostra que, para além dos efeitos da alta persistente do juro, Os problemas da Marabras derivam ainda de disputas societárias e familiares.
0: A petição afirma que, historicamente, a família captava recursos junto ao mercado financeiro para expansão e exercício das atividades intensas em capital de giro, dando em garantia ativos, especialmente imobiliários.
1: Bom, Juliana Rosa vai tratar do assunto a partir do case da Casas Bahia, né, que protocolou então esse pedido de recuperação judicial, essa medida envolvendo a própria companhia e outras 9 empresas do grupo.
0: E quanto é grave isso, né, Felipe, por conta das demissões. Mas o que levou uma das maiores varejistas do país a essa situação?
1: Tema para a análise da comentarista de economia, Juliana Rosa.
19: O problema é amplo e preocupante. Estamos vendo grandes empresas do varejo pedindo recuperação judicial. Casas Bahia, Lojas Marabras, Tok Stok. O número de CNPJs negativados bateu recorde, segundo a Serasa. Em junho, foram mais de 9 milhões de empresas inadimplentes, o pior resultado em 10 anos. Principalmente para os micro e pequenos negócios, que são a maioria dos negativados, 8 milhões e 600 mil. As dívidas em atraso passam de 230 bilhões, dívida média por empresa de 25.500. O varejo vive uma tempestade perfeita. Tem questões mais estruturais, como o aumento das vendas online, a concorrência com os sites chineses e as bets, e questões de momento, juros altos por muito tempo, recorde de endividamento de pessoas e empresas, principalmente para as empresas que já estavam mais endividadas, com problemas de gestão. A economia está crescendo agora mais devagar, mesmo com muitos estímulos do governo, que em boa parte estão turbinando o crescimento de forma artificial. As previsões de crescimento estão cada vez menores no país e cresce o risco de recessão.
0: A aprovação do presidente americano Donald Trump caiu para o nível mais baixo do mandato.
1: Foi de 35% para 33%, segundo uma pesquisa da agência de notícias Reuters, em parceria com o Instituto Ipsos.
0: O índice se iguala ao pior resultado do primeiro mandato registrado em 2017. O mau desempenho tem a ver com a inflação, né, Felipe?
1: Ligada ao aumento do custo de vida dos americanos por causa do conflito com o Irã. Em entrevista exclusiva à Band News TV, o ministro do Desenvolvimento, Indústria e Comércio, Márcio Elias Rosa, disse que a relação entre Brasil e Estados Unidos está em uma situação delicada.
0: Mas que ainda há interesses de retomar as negociações do fim do tarifaço com o governo Trump.
1: Vamos acompanhar.
20: Olha, eu espero que aconteça. Espero que aconteça. Da parte do Brasil há interesse, de fato há interesse. Eu acho que nós temos que voltar para a mesa de negociação. A última reunião que eu tive com o embaixador Greer, que é do USTR, foi na véspera do anúncio, né, dos 25%. Nós combinamos de voltar a falar. Eu imagino que a gente vai conversar. O Ministério das Relações Exteriores também lidera esse trabalho e também vem buscando a negociação. Eu sei que o presidente Lula, nas vezes em que conseguiu falar diretamente com o presidente Trump, teve êxito. Não é? Tivemos êxito para aumentar a lista de exclusão de produtos, tivemos êxito para estabelecer a mesa de negociação e eu espero que isso volte a acontecer.
21: Então, eu estou imaginando que do lado de lá que tem uma resistência a isso, ministro. O senhor está dizendo que o presidente Lula tem interesse e quer a conversa e ela ainda não aconteceu. Imagino que é porque na Casa Branca o Trump não está querendo.
20: Eu não sei se o Trump, mas o fato é o seguinte, eles não quiseram acordo. Eles nos impuseram uma tarifa injusta e indevida, eles usam argumentos que não são verdadeiros, eles embalam propósito ideológico com motivos econômicos. Ou seja, nós estamos de fato numa situação delicada na relação.
1: A entrevista completa do ministro está nas nossas redes sociais, @bandjornalismo, principalmente no YouTube.
0: Eu volto amanhã. Tchau.
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0: gente tecnicamente escuta a presidente da Petrobras falar, a Magda Chambriard, com muita clareza, sobre uma descoberta que ainda não tem valor comercial a partir dos hidrocarbonetos, a projeção de que ali há petróleo, mas não se sabe muito bem em que extensão, com qual volume, com qual qualidade, serve também para as perspectivas de que haja gás. É um anúncio importante que a Petrobras faz com os cuidados, porque isso tem impactos no mercado, deixando claro que a partir daqui, desse lugar, se avançará. Esse é o aspecto técnico. Para o político, isso não importa. É a descoberta de petróleo na margem equatorial. Então eles estão lá ambos capitalizando, porque Davi Alcolumbre terá sido dos mais vocais defensores, inclusive comprando brigas, dos mais vocais defensores dessa exploração, que ele considera potencialmente um divisor de águas para o desenvolvimento daquela região, notadamente do Amapá, onde ele é senador, sobre cujo governo tem imensa influência. E Lula, mais uma vez, o presidente do pré-sal, né? Isso reaviva memórias, isso compõe com seu discurso de soberania nacional, o poder energético, nesse momento, mais importante do que nunca. Ele tem feito discursos, um slogan de o Brasil pronto para mais, ou Brasil vai para mais, uma coisa assim. Isso passa também por essa descoberta e compõe, com a questão dos minerais raros, das terras raras, isso compõe também o discurso material, né, da defesa da soberania. O Brasil que é autossuficiente energético, que vai processar a sua própria matéria orgânica. Eu acho que o grande lance desse encontro dos dois aqui hoje no Amapá, isso aconteceria mesmo que eles tivessem brigados, tá? Mesmo que eles não tivessem feito essa paz duvidosa aí, eles estariam ambos lá hoje capitalizando essa descoberta, que do ponto de vista de política eleitoral, no ano eleitoral, é golaço para ambos.
1: Agora é isso, né? É uma questão que interessa para os dois nesse momento, né? Intensifica os dois discursos, soberania nacional, a questão que Alcolumbre sempre defendeu também, da exploração da margem equatorial. O fato é que vai unindo esses dois, não com um apoio formal, como a gente já falou na semana passada, né? Mas unindo os dois num momento importante da disputa eleitoral, com pesquisas aí apontando Lula numericamente à frente, mas também muito próximo do segundo colocado. Por isso, talvez esse seja o limite da aproximação ou não?
0: Andressa, eu acho que essa aliança, essa amizade vai ser recalculada depois da eleição. Certo? Tem muita coisa pendurada aí. Alcolumbre vai manter o controle sobre o Amapá? Hoje, o governador, seu aliado, e é um governo em que ele manda, a bem da verdade, não é o favorito. Tem toda a máquina posta ali para que ganhe. Essa notícia pode favorecer essa descoberta potencial do petróleo ali. Alcolumbre precisa ter o seu poder reafirmado a partir do Amapá. Ele precisa ganhar a eleição. É decisivo para ele. Lula precisa ser reeleito, né? Nada disso adianta se Lula não for reeleito em outubro. Então, eu imagino que isso tudo será recalculado, redimensionado depois. Hoje, Lula está se reaproximando da Davi Alcolumbre com uma conversa de talvez apoiá-lo à reeleição em 2027. Mas dependendo de como ambos saírem dessas urnas, né? Alcolumbre não disputa eleição diretamente, mas dependendo de como saírem dessas urnas e dependendo de qual for o jeitão do Senado, Alcolumbre será mais ou menos útil, ou mais ou menos descartável. Então é uma aliança que a gente vai tratar novamente depois da eleição, pessoal.
2: A grande notícia do fim de semana foi essa, né? Aos 45 do segundo tempo surge esse nome novo na disputa presidencial, Pablo Marçal. Será que surge mesmo? Mais ou menos, porque é o seguinte, ele é candidato ou pré... Agora é candidato, não é nem mais pré, é candidato, primeiro, pelo PRTB, o mesmo partido com o qual ele disputou a eleição para a Prefeitura de São Paulo. Ele tinha saído desse partido, tinha ido para o União Brasil e agora volta para o PRTB. No União Brasil, ele seria candidato a deputado estadual, agora candidato a presidente pelo velho partido. Mas como? Como é que pode Pablo Marçal ser candidato se ele foi considerado inelegível pela Justiça Eleitoral? A mágica da liminar. Com uma liminar na Justiça Eleitoral, Pablo Marçal conseguiu registrar a sua candidatura. Mas é pouco provável que essa candidatura depois seja validada pelas instâncias superiores da Justiça Eleitoral, inclusive o Tribunal Superior Eleitoral. Além de ter mudado de partido fora do prazo, ele tinha só até 4 de abril para mudar, mudou no último sábado. Além disso, ele era inelegível por mau uso das redes sociais durante a campanha para prefeito de São Paulo. Ele teria feito um concurso para que influenciadores fizessem cortes e divulgassem esses cortes em suas redes. E isso levou a abuso que a Justiça Eleitoral considerou crime eleitoral e, portanto, tornou ele inelegível. Agora, o mais importante nisso tudo é que, se ele tivesse ficado no União Brasil, ele teria um aliado importante para tentar conquistar a sua possibilidade de candidatura. Esse aliado importante, para quem mora em São Paulo, sabe quem é: Milton Leite. Sim, o presidente do União Brasil em São Paulo vinha trabalhando exaustivamente junto à Justiça Eleitoral, conversando com juízes mesmo ou com emissários, para que Pablo Marçal pudesse ser eleito deputado por São Paulo, pela União Brasil. Agora, pelo PRTB, Pablo Marçal perde esse apoio. Na verdade, Pablo Marçal está tentando dar, verdade seja dita, uma cadeirada na Justiça Eleitoral.
3: Agora, aproveitando que você estava falando sobre isso, eu até dei uma olhada, né? Não é um caso único, né? A gente lembra agora também de José Roberto Arruda, no Distrito Federal. Ele ainda está naquele depende se vai ou não, porque está numa situação parecida. E também o ex-governador do Rio, Antônio Garotinho, que vem atuando já em campanha, falando tudo como candidato ao governo do Rio, também inelegível, condenado por decisão da Justiça, ou seja, tudo aí numa tentativa de burlar esse processo com liminares, como você falou, alternativas que podem confundir ainda mais a cabeça do eleitor, né, Sabino?
2: Pode confundir, sim, mas a gente antecipa aqui na Band News TV. Pouco provável, no caso específico de Pablo Marçal, que a sua candidatura seja validada. Há muitos trâmites jurídicos para ele superar antes de ter a possibilidade de oficializar uma candidatura. Agora, vai confundir a cabeça do eleitor se ele entrar nas pesquisas eleitorais. Por enquanto, nenhum instituto de pesquisa sinaliza que vai colocar o nome dele, até porque é uma candidatura, eu repito, que está baseada numa liminar na Justiça.
4: É mais uma das inconsistências do Rio de Janeiro, né? Rio de Janeiro que vive aí há anos esse limbo institucional, né? Aí agora no período eleitoral querem desatar esse nó, isso pode prejudicar ainda mais a eleição. A gente já tem, o Rio de Janeiro é algo que precisa ser estudado a parte do Brasil, né? Porque você já tem um dos candidatos a governo do Rio de Janeiro sob suspeição, né, que é o Antony Garotinho. Então é preciso, eu acredito que no Rio de Janeiro agora o melhor é calma, esperar esse período eleitoral, que são só 45 dias, passar, para depois ver o que efetivamente acontece. Qualquer decisão agora, a campanha eleitoral começou ontem, qualquer decisão agora, ela evidentemente vai ter um caráter eleitoreiro e só vai piorar as disputas no Rio, que já estão todas desajustadas. Então, acredito que o melhor agora seja esperar para ver se o Rio de Janeiro finalmente consegue ter um pouco de previsibilidade depois de alguns anos aí.
5: Então, os bolsonaristas, eles sempre tiveram um certo discurso de confronto, né? A gente sabe daquelas histórias que se falava, ah, vamos fechar o STF com cabo, não sei o quê, né? Depois de 22, tudo o que aconteceu, eles insistem num discurso de ameaça ao STF, né? De formar um Senado que seja fiel ao Bolsonaro e que, portanto, invista na ideia de impeachment. O resultado, me parece, é que eles acabaram jogando, não que seja só isso, mas eles acabaram jogando a favor de uma parceria que já vem se desenvolvendo entre o STF, o Congresso e a candidatura do presidente Lula. No sentido de que eles se defendem, montando assim uma espécie de defesa do status quo institucional, né? Lembra um pouco o discurso a favor da democracia, só que dessa vez O discurso é um pouco mais complicado, porque sabe-se muito bem que esse status quo dos poderes da República em Brasília anda muito mal. É muita suspeita, investigação que devia acontecer, mas de qualquer jeito, mais uma vez, dá a impressão que os bolsonaros são camisa 10 do Lula, porque com essa ameaça toda, o Congresso de hoje, né, e os políticos que lá estão, precisam montar alguma situação que garanta todos eles. E nesse momento, o que, que acontece? O Centrão fica neutro, porque não quer correr risco de investir no candidato que perca a eleição e prefere ficar do lado de quem garante os privilégios dos poderes da República.

0: 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E como é que o senhor se posiciona diante disso? Que é uma vergonha, né?
1: Ah, entendi. Na hora da eleição vale tudo. Que bom.
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0: Olá, seja bem-vinda, seja bem-vindo você também ao nosso Jornal Terra Viva. Como é bom encontrá-los e encontrá-las, né? Porque juntos aqui acompanhamos os principais destaques do agronegócio, do Brasil e de todo mundo.
1: Economistas projetam estabilidade para a inflação em 2026. Prévia do PIB recua no mês de junho. A agropecuária foi o único setor que registrou alta. Governo libera 10 milhões de reais em subvenção econômica à laranja da safra 2026-27.
0: E você vai ver também a primeira reportagem especial de uma série sobre o Dia Nacional do Campo Limpo. Essas e outras notícias a partir de agora no Jornal Terra Viva. Bom, começamos a semana aqui repercutindo o mercado financeiro, a nossa economia, porque a estimativa da inflação para o fim desse ano se manteve estável em 5,02%. Né? Isso acontece após 6 quedas consecutivas nas projeções do boletim Focus. Né? No longo prazo, os economistas consultados projetam uma alta para o índice no Brasil.
2: Para 2027, a estimativa subiu de 4,22% para 4,24%. Já a projeção para o crescimento da economia brasileira se manteve estável em 1,98% neste ano. Em contrapartida, os economistas projetam desaceleração para o ano que vem. A estimativa caiu de 1,52% para 1,50%. A projeção para o câmbio do dólar em 2026 se manteve em R$ 5,20 pela nona semana consecutiva. E a taxa básica de juros, a Selic, permanece estimada em 13,75% ao ano, pela segunda semana seguida, segundo o Banco Central.
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9: O Quinte Sinal vai marcar 5 horas. Alô, São Paulo, bom dia, Brasil. Folhinha virando na alvorada do inverno dessa terça-feira, 18 de agosto de 2026. Hoje não está com cara de inverno, não. Estamos com 18 graus, mas a sensação térmica até de uma temperatura mais elevada. Vindo para cá, estava 20. Agora caiu um pouquinho, até porque aqui no Morumbi, onde fica a sede do Grupo Bandeirantes de Comunicação, é um pouco mais geladinho, né? Mas está 18 graus, em alguns lugares 20. E hoje vai esquentar muito, é o que promete aí a formação da meteorologia durante toda a semana, a região sudeste enfrentando um veranico, mas que não vai dar nem para a gente se animar muito não, porque aí chega o final de semana, justamente no final de semana, as temperaturas vão cair de novo e depois sobe de novo, fica nessa gangorra que nos faz ter muito cuidado, é preciso ter muito cuidado com a saúde para evitar pegar aí uma friagem, né? Como se diz no interior, uma friagem, pegar um resfriado. Então, eu preciso se alimentar bem, estar bastante hidratado. A hidratação é fundamental. Doutor Evaldo Stanislau, que é o nosso médico aqui no Pulo do Gato, vive falando sobre isso e vai voltar a falar certamente sobre os cuidados com a saúde, com essas mudanças bruscas de temperatura, não é? Vamos chamar a Stephanie Toso para saber então como vai ficar o tempo nesta terça-feira, Stephanie.
4: Com a presença do bloqueio atmosférico no interior do país, todo o estado de São Paulo continua sem previsão de chuva. Para hoje, o sol aparece com pouca presença de nuvem no céu, principalmente entre a região metropolitana e os municípios do interior, e esquenta de forma muito rápida. A expectativa é que na capital, a máxima chegue até 30 graus. Durante o período da tarde, tem atenção redobrada para a umidade relativa do ar. Os valores podem ficar em alerta entre a metade norte e oeste do estado de São Paulo, abaixo de 20%, enquanto na capital paulista, a expectativa já é de umidade abaixo de 30%. Até pelo menos a sexta-feira, o padrão de tempo se mantém, com noites e madrugadas ainda com temperaturas mais amenas e tardes cada vez mais quentes devido à atuação da onda de calor.
9: A Stephanie falou aí sobre a falta de chuva, né? Estamos com o sistema integrado metropolitano com 45,9%, de acordo com a última medição da Sabesp. O Alto Tietê tem 44,9%, o Cantareira 34,9% de volume armazenado e o Guarapiranga está em condições melhores, 72,7%, mas não tem chovido. Já estamos aí mais da metade do mês e o acumulado de chuva é muito pequeno nos diversos reservatórios. Daqui a pouco mais sobre a previsão do tempo. Hoje é aniversário das cidades paulistas de Cajuru e Guarani do Oeste. Cajuru é uma palavra tupi, vem de Ka'a, que é mata, e Uru, que é boca. A cidade, localizada numa planície entre densas matas, nasceu na fazenda de Maria Pires de Araújo, em novembro de 1821. Ela doou terras para a construção de um templo religioso em torno do qual surgiu o povoado. Em 1846, foi alçada a condição de freguesia, ligada ao município de Casa Branca. Em 1850, passou a pertencer a Batatais e, 6 anos depois, foi elevada à vila. Em 18 de agosto de 1866, virou município Cajuru, com 25.830 habitantes hoje. Guarani do Oeste é uma referência aos índios guaranis, que foram os primeiros habitantes do lugar, mas a partícula do Oeste para diferenciar de outras cidades com o mesmo nome. Povoado fundado em agosto de 1948 por Emídio Nogueira. Ganhou o nome de Emidianápolis e se tornou um bairro de Fernandópolis. Emancipou-se em janeiro de 1960. Guarani do Oeste é bem pequenina. Tem 1.968 habitantes, de acordo com o último censo. É ainda aniversário dos municípios de Cruz Alta, com quase 59 mil habitantes, e Tenente Portela, com 14.497, ambas no Rio Grande do Sul. Caputira e Porto Firme, em Minas Gerais. Caputira tem quase 9 mil habitantes e Porto Firme 10.569. E Itaguatins, no Tocantins, tem 5.172 habitantes. Na história, nós lembramos hoje, em 1960, há 66 anos, a primeira pílula anticoncepcional foi produzida comercialmente. Era a Enovid 10, que foi lançada em Illinois, nos Estados Unidos. Um pouquinho aí da nossa história e das lembranças desse dia 18 de agosto. Oi, Pedro Campos, bom dia.
5: Bom dia, Silvânia. Bom dia para quem está nos acompanhando aqui no Pulo do Gato. Estava lendo agora há pouco uma notícia que vem lá da Alemanha a respeito do impacto nas pessoas sobre o eclipse que aconteceu na semana passada. Vocês devem se lembrar que nós falamos sobre o assunto por aqui e dezenas de pessoas procuraram atendimento médico nos dias seguintes por conta de dores nos olhos e distúrbios visuais. Clínicas em Berlim e também no estado de Baden-Württemberg registraram aumento da demanda após o fenômeno, que foi acompanhado por muitas pessoas sem proteção ocular adequada. Na capital alemã, o hospital Charité e o grupo hospitalar Vivantes informaram ter atendido cerca de 20 pessoas que relataram alterações na visão. e já na região de Baden-Württemberg, esteve entre as áreas onde o eclipse foi observado com mais intensidade antes do evento. Oftalmologistas tinham alertado para os riscos de observar o sol sem a proteção adequada. Todos os casos aqui, os quais a imprensa alemã está divulgando, não há informações ainda de sequelas graves, né? Mas há expectativa que as queixas possam aumentar nas últimas horas, porque há um efeito retardado também nesse tipo de situação. O Departamento Federal de Proteção Radiológica advertiu que a exposição direta à luz solar pode causar danos permanentes à retina em poucos instantes. Contudo, especialistas ressaltam que lesões na retina nem sempre apresentam sinais de alerta imediatos. Pacientes que olham diretamente para o sol durante um eclipse sem proteção ou sem a proteção adequada podem desenvolver pequenas cicatrizes por queimadura na retina. Olha que coisa maluca, né? E essas marcas não desaparecem completamente. Em casos mais graves, pode provocar a perda permanente uma pequena área do campo da visão. Então, quando a pessoa percebe a alteração na visão, o dano já pode ter ocorrido. Que situação essa aqui, né?
9: Então, desde pequena eu escuto isso. Olha, não pode olhar direto pro eclipse, né? Tinha até uma uma crença, né, de que nascia verruga no dedo, lembra disso? Você olhava para o eclipse, uma coisa assim, né? E a crença. Mas a questão do olhar
5: da estrela
9: com uma proteção
5: também, né? Não era da estrela? Apontar para a estrela, né?
9: Apontar a estrela, nascia verruga. Ah, é isso mesmo, não é do eclipse, é isso mesmo, lembra bem. Mas do eclipse, eu lembro que meus pais já falavam, olha, não pode olhar direto e tal. Mas as pessoas não levam muito isso em consideração e acabam olhando, olha aí, você está vendo? O perigo que é
5: perigo,
9: essa,
5: né,
9: situação.
5: Bom, falando em sol, Silvânia, ontem, né, com a chegada desse veranico aí, desse calor, à noite, na minha casa com a luz acesa, repleta daqueles bichinhos de verão.
9: Ah, e aquilo é irritante, não é?
5: Não é?
9: Irritante. Já?
5: Vocês não viram?
9: Não, lá
5: ontem,
9: em casa não.
5: Também
9: não.
5: Nossa, ontem tava cheio lá.
9: Nossa.
5: Acendi a luz da sala, tive que apagar a luz, né? Que se apaga
9: aquilo
5: a luz,
9: é
5: ele
9: muito
5: some.
9: Muito irritante.
5: Mas de estranho nessa época do ano. Então, chamou atenção.
9: Olha, a outra notícia desse início de manhã, madrugada, aqui no Brasil, que deixa todo mundo muito triste, foi a morte da atriz Laura Cardoso, uma das pioneiras da televisão brasileira, uma carreira histórica de décadas. Ela morreu ontem à noite de causas naturais em casa, aos 98 anos de idade, estava há poucos dias de completar 99. Ela nasceu em 13 de setembro de 1927 aqui em São Paulo. A Laurinda de Jesus Balerone, atriz luso-brasileira, uma dama da dramaturgia, pioneira na TV desde a inauguração em 1950. Papéis marcantes na TV, foram mais de 100 trabalhos e vários prêmios. E a carreira da Laura teve início no rádio, atuando em radionovelas na década de 1940. Depois, com a inauguração da TV no Brasil, ela tornou-se uma das primeiras contratadas da TV Tupi, participando de teleteatros e trabalhando com grandes diretores do país. Na TV, ela fez vários papéis marcantes, né? Recentemente, ainda a TV Globo repetiu a novela A Viagem, que já foi reprisada tantas e tantas vezes, mas é um marco da TV dos anos 1990, onde ela tem um papel muito importante. Mas é uma perda para a nossa dramaturgia. Sempre simpática, ela tinha uma cara de brava, né? Então ela fazia muitos papéis de vilã, mas ela também fazia mocinha também, né? A pessoa, a vozinha boazinha também, né? Inúmeros papéis, né? Uma perda muito grande, né, Pedro?
5: Ícone da dramaturgia, né?
9: Sim.
5: Que perda para nós todos e que sensibilidade para transformar o texto em emoção. É única mesmo, é daquelas que não podem
9: marcante,
5: ser comparadas.
9: Marcante.
5: Não pode ser comparada aos outros, não. Ao longo do programa a gente vai lembrar aí de episódios, né, importantes passagens da querida atriz veterana Laura Cardoso, que estava prestes a completar 99 anos de vida ia completar agora no mês de setembro e faleceu ontem. A gente vai falar sobre essa trajetória ao longo do Pulo do Gato de hoje, que está no ar com a produção e coordenação do Diogo Braga, que vai contar pra gente quanto foi o jogo do Internacional ontem. Tudo bem, Diogo? Bom dia!
8: Bom dia, Pedro. Bom dia, bom Silvânia. Dia. Bom dia aos ouvintes ligados aqui no Pulo do Gato. Foi 1-1 com um gol de falta no finalzinho, no último minuto, mais precisamente. O jogo aconteceu lá no Beira-Rio. Placar final 1-1. Esse jogo foi o único jogo de ontem, da segunda-feira, que aconteceu do Brasileirão, terminando a 23ª rodada, e deu com esse empate o Inter saiu da zona do rebaixamento, chegou a 24 pontos, passou o Mirassol, que entra na zona de rebaixamento. Então, neste momento, temos na zona Mirassol 17º com 23 pontos, mesma pontuação do Remo 18º. O vice-lanterna continua sendo Vasco da Gama, mas ele tem um jogo a menos que o Remo, e está o 19º com 22 pontos, e a Chapecoense é a lanterninha com 11 pontos. Então, esse jogo aí bagunçou um pouquinho a situação lá no Z4. Bom, mudando a chavinha, porque hoje já tem Libertadores e Sul-Americana, jogos da volta das oitavas de final, começando com Independente, Rivadavia e Fluminense. O jogo da ida foi 0-0 e o Flusão vai até agora a Argentina tentar se classificar. E o jogo é difícil, não vai ser fácil não pro Fluminense, que lembrando que o Rivadavia foi o time que ficou em primeiro no grupo do Fluminense mesmo, superou o Fluminense na fase de grupos, agora é a vez, mas vem embalado de uma vitória do Palmeiras aí no Campeonato Brasileiro. Também pela Libertadores tem Universidade Católica e Estudiantes, hoje às 9h30 da noite. Aí pela Sul-Americana temos São Paulo. São Paulo recebe hoje no Morumbi 9h30 da noite o Bolívar. O jogo da ida foi 1-1, o São Paulo conseguiu segurar o resultado lá na altitude. E hoje, às 9h30 da noite, com transmissão da Bandeirantes, tem tudo aí para se classificar para as quartas de final da Sul-Americana. O outro jogo é entre Deportivo Recoleta e Boca Juniors. O jogo da ida foi 3-1 para o Boca. Bom, também tivemos uma notícia importante aí no final da noite, início da madrugada, em relação ao Corinthians, porque o presidente do Corinthians deu uma entrevista ontem, depois da votação do conselho, que aprovou a renovação de contrato com o Memphis, e ele já antecipou que a documentação está encaminhada, e aí nas próximas horas, talvez amanhã à tarde de hoje, já deve ser anunciada a renovação de contrato com o Memphis, essa reviravolta no caso, que ele mesmo, o presidente do Corinthians, já tinha dito que não ia renovar. Ele disse na entrevista ontem que o Memphis baixou bem os valores do contrato, e aí por isso tanto o jurídico quanto o administrativo do clube e o financeiro disseram que era possível pagar esse contrato, que segundo o Osmar Stabile foi reduzido. Fato é que ele também recebeu muita pressão aí da torcida, inclusive as torcidas organizadas do Corinthians marcaram um protesto em frente ao Parque São Jorge. Deixa eu só pegar a data aqui direitinho, mas eu vi o anúncio ontem que, olha lá, elas anunciaram ontem. Cadê? Que dia que vai ser aqui? Vamos ver.
5: Já se acha aí, bom, traz pra bom, gente. Mas vai ter o protesto.
8: Isso,
5: lá.
8: Vai ser amanhã. Vai ser amanhã o protesto das torcidas organizadas. Todas elas assinaram um anúncio juntos dizendo que vão protestar contra a gestão Osmar Stabile. Então, tem essa novidade aí que aconteceu na madrugada. Nas próximas horas a gente atualiza com o contrato firmado e anúncio do Corinthians. Para finalizar, João Fonseca anunciou ontem também que desistiu de disputar o Masters 1000 de Cincinnati. Ele tinha se classificado e voltaria a jogar hoje, mas alegou um incômodo no abdômen e desistiu do torneio.
9: Muito bem. 5 horas e 14 minutos. A lua nova vai mudar para crescente amanhã, às 23 horas e 46 minutos. O sol vai nascer às 6h29 e vai se pôr às 17 horas e 51 minutos.
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0: trazer notícia para quem acorda cedo, hein? Já já tem a participação também dos nossos ouvintes que mandam mensagem para cá. Para você que está acompanhando o Pulo do Gato pela Bandeirantes, também pelo nosso site radiobandeirantes.com.br, nos aplicativos aí pelo mundo afora, lembrando que o principal deles é o Bandplay. A Defesa Civil do Rio Grande do Sul contabiliza prejuízos após os temporais do fim de semana. Um resumo da situação no sul do país com o repórter Henrique Tanger.
1: Pelo menos 17 municípios gaúchos reportaram danos à Defesa Civil após os temporais do final de semana. A maior parte dos danos refere-se à queda de granizo e vendaval, que em algumas áreas passou dos 60 km por hora, além da elevação do nível de alguns rios e riachos. Pelo menos 19 pessoas ficaram fora de casa. A Defesa Civil também apontou para acumulados de chuva que chegaram a 134 milímetros em Arroio Grande, na região sul, isso em apenas 24 horas.
2: São 5 horas e 17 minutos. Hoje o IMET alerta para mais tempestades no Rio Grande do Sul. Voltando a Stephanie Toso.
3: A presença de um bloqueio atmosférico no interior do país mantém as instabilidades concentradas sobre o Rio Grande do Sul nessa terça. A atuação de uma frente fria aumenta o risco para temporais, sobretudo na metade sul e oeste do estado. De acordo com os meteorologistas, o risco é muito alto para enchentes e alagamentos, além de ventos fortes com rajadas de 90 km por hora. O INMET mantém um alerta laranja de tempestades válido até o final do dia. As cidades de Uruguaiana, Bagé, Pelotas, Rio Grande e toda a região do Chuí ficam em risco para os maiores acumulados.
0: Um grande abraço aqui, já que a gente estava falando de esportes, para o Marcos Falopa, hein? Grande treinador que segue hoje em lives no Instagram dele, muito interessantes sobre o futebol. Hoje ele vai falar com o João Paulo. Quem é o João Paulo? Sampaio. Ex-jogador do Santos, Flamengo e Corinthians.
4: É o João Paulo, Papinha.
0: Papinha, exatamente.
5: Se não me engano, foi campeão brasileiro com o Guarani, não foi? Não.
0: Vamos pesquisar, mas é mais uma conversa boa aí que o Falopa vai ter hoje, hein? Então, às 4 horas da tarde, lá no arroba Marcos Falopa, tá bom? Live técnica hoje aqui. Ex-jogador do Timão. O Papinha, João Paulo, grande jogador da história do Coringão. Então, um abraço aí pro Falopa, muito obrigado pela audiência sempre. Brasília entra no período mais crítico de seca com alerta severo de queimadas. O Gabriel Marques traz pra gente essa informação.
6: O Distrito Federal segue em alerta para as queimadas, que podem se agravar ainda mais ao longo do mês de agosto. Só neste fim de semana, pelo menos 143 incêndios em vegetação foram registrados na capital do país. Segundo o Corpo de Bombeiros, foram 59 ocorrências no sábado e outras 84 no domingo. No sábado, a maior concentração de incêndios foi registrada na região oeste, em áreas como Braslândia, Ceilândia, Incrassete, Núcleo Rural Alexandre Guzmão e 26 de setembro. Além das equipes e viaturas, os bombeiros utilizaram o avião Nimbus no combate às chamas. Já no domingo, as ocorrências se concentraram nas regiões oeste e leste. Na Floresta Nacional, na Flona 4, o combate também teve a participação do ICMBio e do IBRAM. Também foram registrados incêndios em Planaltina e São Sebastião.
2: 5h19, a Expo Inter 2026 será a primeira da história com o selo carbono neutro. Os detalhes com a Sofia Utz.
7: A 49ª edição da Expo Inter será a primeira sem emissão de carbono. O sequestro dos gases do efeito estufa ficará a cargo da empresa CRVR, que também neutralizou a difusão de elementos poluentes na Fena Soja deste ano, em Santa Rosa. A aproximação entre o agronegócio e o meio ambiente é uma das principais marcas desta edição da feira. A Expo Inter 2026 ocorre de 29 de agosto a 6 de setembro no Parque de Exposições Assis Brasil, em Esteio.
0: Fala, Diogo Braga. Papinho errou o pênalti, então.
5: Meio certo. Ele não foi campeão brasileiro pelo Guarani em 78, mas jogou a final do Campeonato Brasileiro em 86 contra o São Paulo. A decisão foi para os pênaltis. Inclusive, dizem que aquela prorrogação foi uma das maiores da história do Campeonato Brasileiro. Um jogaço que empatou 3-3 no tempo normal. E aí, nos pênaltis, o João Paulo acabou errando. Era João Paulo e Evair, a dupla de ataque do Guarani. E do São Paulo, era Careca e Miller. Além do Silas, do Pita, dois timaços.
0: Muito bem, hein? Lembranças aqui com o Diogo Braga aí, ó, que é um grande estudioso do futebol. Aliás, no Instagram dele, como é que é o seu Instagram?
5: É Diogo C. Braga, underline.
0: Diogo C. Braga, arroba, underline.
5: Não, sem arroba.
0: Sem arroba?
5: Não, é arroba Diogo C. Braga, underline.
0: Arroba, né? Diogo C. Braga, underline, tá bom? Anota aí. Você seguiu o Diogo, que ele tem publicações muito interessantes sobre a história do futebol, né? Outro dia eu via do Carpegiani, do Pelé.
5: É, hoje tem mais uma. Já vou antecipar aqui pro ouvinte. Aí, final de Campeonato Brasileiro, Bangu e Coritiba. Fizeram uma 1985. E aí, também foi pros pênaltis. E aí eu não vou contar quem ganhou, porque aí você vai ter que assistir o vídeo.
0: Tá bom, como se fosse uma surpresa. Né? Mas é isso aí. Mas ele
5: traz... pra quem não sabe...
0: Não, mas o Diogo traz de uma maneira bem jovem e interativa, com uma linguagem diferente e muito, muito interessante. Bom, a Expo Inter 2026 foi a primeira da história com selo aí de carbono neutro. É uma das maiores feiras agropecuárias do Brasil. Importantíssima para o setor. A Sofia Utz trouxe para a gente aqui as informações. E muito interessante ver essa notícia do selo do carbono neutro, porque efetivamente o agronegócio é um dos setores mais atingidos, né, quando a gente fala das questões ligadas ao meio ambiente. Como se o agronegócio fosse o grande vilão do meio ambiente. Pelo contrário, o agronegócio brasileiro é um dos maiores parceiros do meio ambiente. Você sabia que aqui no Brasil nós temos a maior preservação de floresta nativa dentro das propriedades? É o Código Florestal, que determina, obriga que o produtor brasileiro preserve parte da propriedade. Na Europa eles devastaram tudo e ninguém fala nada, né? Os agricultores franceses lá que metem trator na estrada para protestar contra os produtos brasileiros, porque sabem que a concorrência é boa, porque sabem que aqui o produto brasileiro é bom e eles querem um protecionismo, querem impedir, né, que nosso produto chegue por lá. Eles costumam jogar essa ideia aí, né? E tem até ator de Hollywood aí, o Leonardo DiCaprio, famoso, que uma vez embarcou numa dessas publicações aí, que era uma fake news monstruosa, para dizer o mínimo. Então, é muito bom ver que há esse selo, até para esfregar na cara de quem vem encher o saco aqui desses nossos agricultores queridos e pecuaristas que salvam a lavoura da economia brasileira. Daqui a pouco, certamente, a gente vai falar sobre o PIB aí. Ver qual é o único setor que cresceu e segurou um tombo maior da economia brasileira, né? Apesar do crescimento, quando a gente fala tombo, é porque estamos deixando de crescer. Desacelerou totalmente e o agronegócio é o único que avançou ainda em meio a essa situação toda. Então, muito respeito ao falar do agronegócio brasileiro e dos nossos queridos agricultores que acordam cedo pelo Brasil afora aí para produzir comida para o Brasil e para o planeta, hein? Você que está na lida aí, acompanhando o Pulo do Gato, essa aqui é para você.
2: 5 horas e 24 minutos. Mais de 20 criminosos são indiciados por desvios de emendas parlamentares. As informações de Verena Veloso.
4: A Polícia Federal indicia o empresário baiano José Marcos Moura, conhecido como Rei do Lixo, por suspeita de envolvimento em um esquema de desvio de recursos de emendas parlamentares. Segundo a investigação, Moura seria um dos principais articuladores de um grupo envolvido em fraudes licitatórias, peculato, corrupção e lavagem de dinheiro. O empresário foi alvo da primeira fase da Operação Overclean, realizada em dezembro de 2024, e teria feito a ponte com agentes públicos de pelo menos 16 estados.
0: Criminoso apontado por envolvimento em fuga de detentos no sul da Bahia, preso em Minas Gerais. David Cardoso.
8: Um investigado por participação na fuga de detentos do conjunto penal de Eunápolis, no sul da Bahia, é preso em Minas Gerais após operação conjunta. Jairo Silva Damascena, conhecido como Piteca, de 38 anos, foi preso na última sexta em Belo Horizonte durante o cumprimento de um mandado de prisão, mas a informação só foi confirmada nesta segunda pela Polícia Civil. Segundo a corporação, ele, que era procurado pela Justiça da Bahia por crimes violentos, foi localizado após troca de informações dos setores de inteligência. Durante a abordagem, Jairo apresentou um documento em nome de outra pessoa. Após a checagem, os policiais constataram que o documento era falso.
2: 5 horas e 26 minutos, vamos a Brasília. Vitor Gomes já está a postos. Bom dia, Vitor.
9: Muito bom dia, Silvânia, a você, ao Pedro e a todos os nossos ouvintes. Nosso destaque da manhã é a respeito da educação. Das 811 unidades públicas de ensino básico do Distrito Federal, 147 não receberam nota no IDEB 2025 por não terem aplicado a prova, o equivalente a um pouco mais de 18% da rede. Entre as escolas avaliadas, o DF ficou abaixo da meta e da média nacional em praticamente todos os indicadores. Nos anos iniciais do ensino fundamental, foram 6 pontos contra 6,5 da média brasileira, que foi de 6,1. Nos anos finais, o índice chegou a 4,7, enquanto a meta era 5,3 e a média nacional 5. No ensino médio, o DF registrou 4,1, ante a meta de 5,4 e a média de 4,5 no país. A Secretaria de Educação afirma manter o acompanhamento das unidades por outros indicadores, como avaliações próprias das escolas e dados de rendimento. Volto com vocês.
2: Obrigada, Vitor. 5h27.
0: Belo Horizonte registra aumento dos crimes cometidos por menores de idade. Gabriela Oliveira.
10: O CIABH, serviço que atende adolescentes envolvidos em atos infracionais, registra 3.472 atendimentos no ano passado. O número é 12% maior que de 2024. O tráfico de drogas foi o principal motivo, seguido por ameaças e furtos. A maioria dos adolescentes tinha entre 15 e 17 anos. O relatório também aponta 374 atendimentos relacionados a conflitos em escolas, principalmente por ameaças, brigas e agressões. Em mais de 94% dos casos, era a primeira passagem pelo sistema socioeducativo.
0: Obrigado, Gabriela. Autoridades seguem investigando o acidente que matou 10 pessoas em Petrópolis. Agora é outra Gabriela, a Morgado, lá do Rio de Janeiro, que vai trazer as informações.
11: A mãe de uma menina de 7 anos que morreu no acidente de ônibus em Petrópolis, na região serrana do Rio, acusa um motorista de negligência. Segundo ela, o profissional estava em alta velocidade e ignorou pedidos dos passageiros para ir mais devagar. O ônibus saiu de Belo Horizonte, em Minas Gerais, e estava indo para Copacabana, na zona sul do Rio, mas tombou na BR-040, em Petrópolis, na madrugada de domingo. O acidente deixou 10 mortos no total e mais de 30 feridos. O motorista sobreviveu. Segundo a Agência Nacional de Transportes Terrestres, a operação do coletivo era clandestina.
2: 5h28, a concessionária de energia Enel poderá ser multada mais uma vez. Isabela Mota.
12: A Enel terá que pagar R$83 milhões de multa depois de uma decisão da Agência Reguladora de Serviços Públicos do Estado de São Paulo. Desde 2024, a empresa de distribuição de energia tenta recursos para evitar o pagamento. A multa tem natureza comercial e diz respeito à irregularidade nas contas de luz. Segundo a agência estadual, a Enel aplicou metodologias de cálculos diferentes das normas preconizadas pela ANEEL. Agora, a empresa pode tentar acionar a esfera federal. O valor da multa corresponde a 0,45% da receita líquida anual da Enel.
0: São 5 horas e 29 minutos. Nós estamos hoje aqui no Pulo do Gato trazendo algumas lembranças, né, da grande atriz Laura Cardoso, com passagem pelo rádio, pela televisão, pelos palcos do teatro. Uma atriz realmente com uma personalidade única, né, que tinha ali uma característica fundamental para o operador das artes cênicas: transformar emoção no texto que é colocado para os atores e atrizes. Nessa entrevista, concedida no ano de 1900 1998, Laura Cardoso falou sobre a trajetória e principalmente sobre a importância do começo no rádio.
13: Não apoiava muito esse lado artístico.
14: Quantos anos você tinha quando foi para a Rádio Cosmos?
13: Eu tinha de 15 para 16 anos.
14: Estava estudando?
13: Eu estava terminando o ginásio, estava na terceira série. Então eu estava terminando o ginásio. E aí é que eu comecei na Rádio Cosmos, que é uma rádio que hoje é Rádio América, e onde havia um diretor maravilhoso chamado Júlio Atlas, e que me aprovou no dia, onde havia um autor maravilhoso chamado Clímaco César, que escrevia. Então eu comecei como radioatriz lá na Cosmos.
14: Apesar da família não apoiar, também não impediu. Você continuou.
13: Eu continuei, porque eu queria isso, eu queria representar, eu queria ir fazer o rádio. Eu tinha a impressão que não, nada me impediria, e acho que foi isso, nada me impediu. Eu segui em frente, eu fui em frente e fiz. Eu comecei fazendo rádio e continuei fazendo rádio.
14: Você era uma menina bonita e era também inteligente.
13: Eu acho que eu não sou muito burra, não. Porque é essa carreira que a gente leva, que a gente faz, a gente não pode ser burro, não. A gente tem que ter uma certa esperteza, tem que ter inteligência, tem que ter uma certa cultura, enfim. E bonita, eu não acho até hoje que eu sou bonita, não. Eu acho assim, eu acho que eu sou uma mulher, assim, interessante, assim, no sentido, sei lá, charmosa, uma bonitinha, acho que é um...
14: Da Rádio Cosmos.
0: Laura Cardoso, hein, nessa entrevista aí pra ProTV, falando, né, sobre a sua carreira. A ProTV, que é do Museu da Televisão Brasileira, entrevista concedida em 1998 e que nós temos aí a oportunidade, né, de exibir um trecho aqui, lembrar principalmente por esse trecho em que ela fala da importância do rádio na carreira dela, no início da carreira lá, nos idos de 1940 e 1950.
2: A Laura Cardoso tinha um contrato vitalício com a Globo, mas estava afastada das novelas desde 2019. O último papel foi o de Matilde Azevedo na novela A Dona do Pedaço. E em outubro do ano passado ela participou da inauguração da sua estrela na Calçada da Fama dos Estúdios Globo e gravou a tradicional vinheta do final do ano da emissora. Ela estreou no programa Tribunal do Coração em 1952, na recém-inaugurada TV Tupi, se tornou uma das pioneiras da TV brasileira. Foram 60 novelas na Tupi, Excelsior, Record, Cultura e Globo, onde estreou em 81 na novela Brilhante. Ao todo foram mais de 100 trabalhos dessa grande Laura Cardoso. Fez também dublagem, viu? E no cinema fez mais de 20 filmes. Laura dublou a personagem Betty no desenho Os Flintstones, nos anos 1960, e fez Terra Estrangeira, Através da Janela, um papel que lhe rendeu inclusive o prêmio de melhor atriz no Festival de Miami no ano 2000. Muitas lembranças dessa longa carreira da Laura Cardoso, né?
0: É isso aí, ó, os agricultores aí acordados já aí que eu falei aqui, os pecuaristas que estão na nossa escuta, né? Produtores do campo, aqueles que estão na lida. Ali é 7x7 e não tem choro nem vela. Não adianta querer achar que a vaca não vai dar leite, isso não tem jeito, viu? Essa escala aí de trabalho que a gente fala aqui para eles já tá definida há muito tempo. Nós estamos juntos produzindo nossos queijinhos. É, viu, Pedro e Silvânia? Arroba queijos molequinha. Arroba queijos molequinha. Venho até Ibiúna para ver nosso trabalho. São queijos premiados que conseguimos com muita luta. Ayrton e a esposa Luzita, 67 e ela 62. Tão firmes e fortes aí, ó que beleza, hein? Parabéns pelo trabalho, hein? Qualquer hora que aparece aí para conhecer o queijo de vocês. Olha, tem muitos ouvintes aqui que estão falando sobre a história do João Paulo, né? Do papinho aí que o Diogo Braga trouxe. Então, só para corrigir aqui, né, o Diogo? São João Paulos diferentes.
5: Isso.
0: O do Santos, Papinha, jogou na Vila, no primeiro Santástico. Meninos da Vila, que tinha Juari como centroavante. O João Paulo, do Guarani, foi vice-campeão brasileiro em um jogo memorável contra o São Paulo, que tinha Careca, dois timaços.
15: Isso.
0: Então fica esclarecido aí.
15: E o João Paulo do Guarani...
0: mandou a mensagem aqui.
15: Não chama João Paulo, é Sérgio Luiz Donizete, mas ficou conhecido como João Paulo. E peço desculpas à confusão, não tinha ouvido o apelido, por isso eu achei que era o João Paulo do Guarani.
0: É isso aí, ó. Catatau, Evair e João Paulo, era a linha de frente do Guarani. Isso. Nesse time, o técnico era o Tite. Linha de frente... Ah, não, nesse time tinha o Tite, que é o treinador. O Tite era jogador, verdade. E a linha de frente do Santos, meninos da Vila, tinha Roberto Batata, Juari e João Paulo. Ó, o Roberto Toninho aqui, trazendo pra gente mais explicações e, claro, que respondendo a todos aqueles que, de alguma forma, se manifestaram aqui no programa, viu? Obrigado pela ajuda de vocês aí do outro lado do rádio também.
2: O Marcos Antônio Balarim, do Jardim Rincão, pede um miado para a esposa, a Iraci Palom, fazendo aniversário hoje, recebendo aí os abraços do maridão e também dos filhos Sandro e Andressa. Aproveito também para mandar um abraço para a jornalista Ana Nery, que foi durante tantos anos nossa companheira, fazendo aniversário hoje. Uma figura incrível, além de grande profissional, uma grande amiga, mora no meu coração. E outro que mora no meu coração, dividido, assim, cabe muita gente, é o biólogo Guilherme Domenichelli, também fazendo aniversário hoje, foi colaborador do programa Você é Curioso, que fazia com Marcelo Duarte durante muitos anos. Tem aí o TV Animal, que é um sucesso no YouTube, então parabéns a ele também.
0: São alguns dos registros aqui do Pulo do Gato, hein, gente? Bora trabalhar! Hoje é terça-feira, 5h37 da manhã, é a hora oficial do Brasil.
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0: Seguimos com informações importantes para você que nos acompanha todas as manhãs aqui no Pulo do Gato. Informação agora a respeito das notícias que chegam da política, porque há uma mobilização a respeito de multa para a concessionária de energia Enel. A Isabela Mota traz pra gente aí as informações.
1: A Enel terá que pagar R$83 milhões de multa depois de uma decisão da Agência Reguladora de Serviços Públicos do Estado de São Paulo. Desde 2024, a empresa de distribuição de energia tenta recursos para evitar o pagamento. A multa tem natureza comercial e diz respeito à irregularidade nas contas de luz. Segundo a agência estadual, a Enel aplicou metodologias de cálculos diferentes das normas preconizadas pela ANEEL. Agora, a empresa pode tentar acionar a esfera federal. O valor da multa corresponde a 0,45% da receita líquida anual da Enel.
2: 5h41, o Tribunal de Contas do Estado de São Paulo ainda encontra falhas na gestão de almoxarifados escolares meses após notificação. Adele Robichê.
3: O Tribunal de Contas do Estado de São Paulo aponta avanços na organização dos almoxarifados escolares de 30 municípios paulistas, mas ainda encontra falhas persistentes no planejamento de estoques, controle de perdas e governança de compras. Entre os problemas encontrados na fiscalização surpresa realizada ontem, estão divergências entre os registros e a contagem física de materiais, a ausência de planos de contingência e pouco controle preventivo dos riscos de perdas e desvio. Todas as prefeituras das cidades fiscalizadas, incluindo Salto, Ourinhos, Pontal e Guarujá, entre outras, serão notificadas novamente para fazer os ajustes necessários.
0: As mulheres representam 36% dos candidatos eletivos na Paraíba. Lucas Batista.
4: As mulheres representam 36% das candidaturas registradas na Paraíba, segundo dados do Tribunal Regional Eleitoral. Dos 436 candidatos contabilizados até agora, 156 são mulheres e 280 são homens. Ao todo, a maior parte dos registros é para deputado estadual, com 208 candidaturas, seguida por deputado federal, com 184.
0: Subida pela Rodovia dos Imigrantes com trânsito lento por toda a extensão. A Anchieta está fechada para subida. E manda aqui um bom programa para nós, o Eric Roque, que diz que nós salvamos todos eles dos recados da manhã. É verdade. Obrigado pela companhia e pela audiência, viu, aqui no Pulo do Gato. Então fica o aviso para quem estiver subindo a serra aí, ó, tem compromisso em São Paulo, bora acelerar a saída, hein, que tem problema no sistema Anchieta Imigrantes.
2: 5h43. Mulher é vítima de tentativa de feminicídio em uma praia de Olinda. Jéssica Aquino.
5: Uma mulher sofre uma tentativa de afogamento pelo companheiro na praia do Quartel, em Olinda, no Grande Recife. A vítima, de 49 anos, foi encontrada desacordada pelo Corpo de Bombeiros, que realizou os primeiros socorros e verificou possíveis sinais de afogamento. Conforme a corporação, ela recuperou a consciência e foi encaminhada para uma unidade de saúde. O homem, de 42 anos, foi preso em flagrante. Ele também precisou de atendimento médico depois de ser agredido por pessoas que presenciaram a ocorrência.
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2: A polícia confirma que a menina levada morta a uma UPA no Rio Grande do Sul tinha lesões por todo o corpo. Henrique Tanger.
7: A polícia encaminhou o corpo de Samile Valentina Borba Ramiro para a perícia e aguarda o resultado dos laudos. Até o momento, ninguém é tratado como suspeito. A criança estava sob guarda provisória da tia desde o começo de julho. A menina foi levada pela tia e pelo companheiro dela à unidade de pronto atendimento Bom Jesus, já sem vida. Foram realizadas tentativas de reanimação, mas a criança não resistiu. Os funcionários que atenderam Samile relataram que o corpo da vítima apresentava sinais que poderiam indicar agressão, incluindo suspeita de violência sexual. A Polícia Civil confirmou a existência de lesões por todo o corpo, incluindo cabeça e membros da menina, mas aguarda os laudos periciais para determinar as circunstâncias e a natureza dos ferimentos.
0: Mensagem do ouvinte do litoral.
8: Pedro Silvânia, Observação forte aqui, tá? O céu desceu na Baixada, professor Donizete Cubatão, tá? Avisa aos pais e alunos, motoristas, para terem muito cuidado no transporte na Baixada Santista. Super terça-feira, valeu.
0: Valeu, obrigado. Lentidão na Imigrantes devido a duas cargas especiais, escreve aqui o Marcelo Pereira. O que a Ecovias diz aí a respeito do assunto, Diogo Braga?
9: A Ecovias nos informa que a operação está normal, 5x5, e também não tem nenhuma ocorrência em nenhuma parte do sistema Anchieta Imigrantes que possa estar causando trânsito ou qualquer interdição, Pedro.
2: 5h45, a justiça torna réu o motorista bêbado que causou a morte de uma nutricionista na Baixada Santista. Arthur Coelho.
10: A defesa de Murilo Rabelo Abit, de 26 anos, terá 10 dias para apresentar defesa após o empresário ter sido acusado de ser o causador da morte da nutricionista Daniela Ferraz Ruff, de 25 anos. O homem que responde em liberdade é acusado por homicídio culposo e lesão corporal culposa após bater o carro contra um poste enquanto estava embriagado. O acidente ocorreu no mês passado no Guarujá. A justiça pediu ainda laudos do local do acidente e prontuários de outra passageira que ficou ferida. O veículo levava 8 pessoas no total.
0: Um abraço aí pra Marilu Rezende, hein? Ótima terça. 47 anos de namoro hoje aí pra ela e pro maridão. Parabéns aí pela data. Também aqui conosco, a Anchieta acabou de abrir, ó. O nosso ouvinte mandou a mensagem aqui, eu vi pela Maurício Tuzolo. Obrigado, viu, Maurício? Então tá aí, a Anchieta aberta agora e a neblina tá forte também na Praia Grande, diz o Marcos aqui pra nós pelo WhatsApp da Bandeirantes. Brigadão aí pela mensagem.
2: 5h46, operação contra a quadrilha que fraudava a emissão de CPFs no Rio de Janeiro. Maria Eduarda Vieira.
11: O grupo investigado por fraudes na emissão de CPFs no Rio de Janeiro contava com a ajuda de agentes das unidades credenciadas para facilitar o esquema. Nesta segunda-feira, a quadrilha foi alvo de uma operação da Polícia Federal. Ao todo, os agentes cumpriram 8 mandados de busca e apreensão na capital e em Nova Iguaçu, na Baixada Fluminense. Segundo as investigações, a Cidade de Deus, na Zona Sudoeste, é a principal área de atuação de parte dos acusados. De acordo com a PF, as investigações tiveram início após a identificação de sucessivas tentativas de emissão fraudulenta do documento em unidades de atendimento localizadas na capital fluminense. Os levantamentos realizados indicaram que integrantes do grupo apresentaram documentos civis falsos. Durante a ação, uma pistola, drogas, documentos, celulares, notebooks e dispositivos de armazenamento foram apreendidos.
2: 5h47. Seu destaque, Diogo Braga.
9: Silvânia, nesta madrugada, ou melhor, ontem à noite, 2 criminosos morreram depois de trocarem tiros com a polícia durante uma perseguição no Jardim Boa Vista, zona oeste aqui de São Paulo. Os agentes, eles encontraram esses 2 criminosos em uma moto e eles eram suspeitos de roubarem uma farmácia. Eles deram ordem de parada, os criminosos não obedeceram e aí começou a perseguição. Um dos assaltantes, o condutor da moto, ameaçou sacar a arma e aí os policiais não pensaram duas vezes, atiraram nos criminosos. Os criminosos ainda continuaram na moto, mas depois bateram contra o meio-fio, perderam o controle, caíram no chão e não resistiram. Os dois acabaram morrendo no local. E aí, quando os policiais chegaram até o corpo, encontraram na mochila diversas caixas com canetas emagrecedoras, ou seja, eles tinham acabado de roubar de uma farmácia na Avenida Vital Brasil, no Butantã, e também apreenderam uma arma com numeração raspada, e era roubada, assim como a moto que eles também usaram no crime, também era roubada e foi apreendida pelos policiais.
0: São Paulo registra novos casos de sarampo com a grande procura do público-alvo pela vacina. Repórter Carolina Ercolim.
12: A adesão à campanha de vacinação contra sarampo tem sido eficaz para interromper a alta de casos registrados em São Paulo. Segundo a Prefeitura, até agora foram imunizadas mais de 800 mil pessoas na capital e desde o início de agosto, com o início da aplicação das doses de reforço, nenhum outro caso foi registrado. São 23 ao todo no estado, sendo 20 em São Paulo, 2 em São Bernardo e 1 em Guarulhos. A Prefeitura explica que não há uma meta estipulada para a cobertura por se tratar de uma campanha fora do calendário regular, mas garante que a não ocorrência de novos casos está diretamente relacionada à grande procura pelas doses nos postos. Desde o início do mês, o Ministério da Saúde ainda recomenda que as pessoas que não moram em São Paulo, mas trabalham diretamente ou de forma eventual nesses municípios, incluindo Guarulhos e São Bernardo, também podem se vacinar contra a sarampo. A aplicação das doses para o público-alvo está mantida até o fim do mês.
0: Mais informações com os nossos ouvintes a respeito da carga especial na rodovia, no Sistema Anchieta Imigrantes.
13: Bom dia, Silvânia. Bom dia, Pedro. Antônio Carlos, São Miguel Paulista. Venho relatar mais uma vez. Ayrton Senna já tinha um acidente com a moto e um carro no quilômetro 18 ali, próximo quem sai ali da Jacopesco, para pegar Ayrton Senna sentido Marginal Tietê.

0: casos, né? Além dos outros que a gente não consegue falar. Então,
1: já teve mais um.
0: Só para lembrar, Silvana, você já vai falar já? Esse aí foi na Ayrton Senna. Eu falei sistema Anchieta Imigrantes porque a mensagem do Fábio chegou na mesma hora e o Fábio está dizendo que está subindo pela Serra da Imigrantes e está parado assim. Então o trânsito ainda está lento, mesmo com a liberação da Anchieta. Fala, Silvana.
1: Então, aconteceu um acidente envolvendo carro e moto aqui perto, né? Professor Francisco Morato, na Vila Sônia, à altura do número 3189 da Francisco Morato. E a moto, que ela fez? Cruzou o farol vermelho. E aí, colidiu com o carro, o motoqueiro foi arremessado. Ainda estamos aguardando mais informações do Corpo de Bombeiros. 5h52.
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1: 5h53, vamos ao CEDOM, Centro de Documentação e Memória da Rádio Bandeirantes, o trabalho do jornalista Milton Parron e equipe com texto do Parron. Além de uma legislação limitadora, une-se a ela a ruindade dos discursos políticos que a cada ano mais se acentua. A comunicação é fundamental, o improviso, o manejo das palavras, a rapidez de raciocínio são ferramentas poderosas para a conquista de votos que se busca. No processo eleitoral atual, pelo que os candidatos apresentaram até agora, a única coisa que despertaram é uma saudade imensa de, entre outros, o ex-prefeito, ex-governador e ex-presidente da República, Jânio da Silva Quadros.
4: Ninguém conhece a cidade como eu. Ninguém. Eu fui prefeito e fui governador. Nessa cidade eu sou imbatível. Imbatível.
5: O senhor reagiu às declarações do diretor do IBOPE, dizendo que não pretende nem processá-lo porque eu considero uma pessoa doente.
4: Eu não devo ser melhor médico do que pesquisador de opinião pública. Falsos, mentirosos, desonestos.
6: Como conviver com a classe política que integra essas gremiações, com as quais o senhor não quer assim maior intimidade?
4: Como conviver?
6: É.
4: De forma muito simples, não convivendo. Que é o que acontece. Eu não convivo com ambas.
6: Presidente,
4: não tenho nada.
6: Como irá atuar o senhor?
4: Desliguei até a minha esposa. Não precisei constrangê-la, não. Ela é muito dona do seu narizinho. E se afastou do MDB, não está em partido nenhum. Eu não vejo nos dois agrupamentos nenhuma consistência, nenhuma doutrina. Eles são dois amontoados.
6: Sim, mas são os dois agrupamentos que no momento integram ou congregam
4: mas
6: toda a classe política
4: vendo,
6: brasileira.
4: Eu não estou estourando. Ninguém mais os segura, os contém.
6: O senhor pretende fundar um partido?
4: Eu não tenho condições para fundar partido nenhum. Nem tenho esse propósito.
7: Ora eu sou comunista para alguns, ora eu sou um fascista para outros. Eu estou sempre em uma dessas duas pontas. O que prova que, na verdade, o senhor é um democrata. Eu não tenho dúvida nenhuma em adotar alguns princípios socializantes quando administro. Mas eu sou um homem da livre empresa. Eu sou um democrata.
0: Jânio Quadros, hein? Passou aqui pelo Grupo Bandeirantes nos debates, né? Nas campanhas, nesse período eleitoral, é um nome sempre lembrado, né? E esse áudio aí tá guardado e preservado no Centro de Documentação e Memória da Bandeirantes, organizado e preservado pelo jornalista Milton Parron. E isso nos dá a oportunidade para lembrarmos que o pontapé inicial desta campanha eleitoral com os debates para os governos estaduais aconteceu mais uma vez aqui na Band. Agora é a vez dos presidenciáveis se enfrentarem pela primeira vez. Representantes dos candidatos para

0: participaram ontem de uma reunião virtual com a direção de jornalismo da Band. No encontro, foram definidas a ordem dos confrontos e também a posição dos candidatos no estúdio. Da esquerda para a direita, Renan Santos, do Missão, Lula, do PT, Flávio Bolsonaro, do PL, Ronaldo Caiado, do PSD, Augusto Cury, do Avante e Romeu Zema, do Novo. O formato do debate vai priorizar o confronto direto de ideias e dará mais liberdade aos candidatos. Eles poderão se movimentar livremente pelo estúdio e vão controlar o próprio tempo. O debate vai ao ar na tela da Band no domingo às 8 da noite. Será transmitido pela Band News TV, rádios Bandeirantes e Band News FM, YouTube da Band Jornalismo e também aplicativo Band Play. Além de um pool de veículos parceiros, TVs Gazeta, Cultura, Jovem Pan e também o Estadão. A cobertura terá análise em tempo real diretamente da sala digital, parceria com o Google. Em caso de segundo turno, o primeiro debate entre dois candidatos já está confirmado no grupo Bandeirantes de Comunicação.
1: Neste domingo, o primeiro debate entre candidatos à presidência da República. Às 8 da noite, aqui na Bandeirantes, no Dial em 107.3 e também no nosso canal no YouTube. 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Entrevistas, o Esquenta com nossa reportagem. No estúdio, Thaís Freitas e Pedro Campos. Mais uma vez, como já é tradição desde 1989, o Grupo Bandeirantes sai na frente e realiza o primeiro debate entre candidatos à presidência da República.
0: 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Estamos em contato aqui na Bandeirantes com o jornalista Danilo Gobato, que é o especialista na cobertura das notícias ligadas à área cultural. E hoje nós estamos lamentando aqui a perda de uma grande atriz da história brasileira. Laura Cardoso se despediu de todos nós ontem à noite aos 98 anos de vida. Danilo, conta um pouquinho pra gente da trajetória. Você que já conversou com a Laura Cardoso em certa oportunidade, uma entrevista algum tempo atrás aqui na Bandeirantes. Traga pra gente aí lembranças importantes. Bom dia pra você.
2: Oi, Pedro. Bom dia, Silvânia, aos amigos aqui do Pulo do Gato. É, a gente recebe com tristeza, né, a morte da Laura Cardoso, a grande dama do teatro, da dramaturgia brasileira, que não gostava, recebia com carinho, aceitava rótulos todos, mas me diz, arte sempre acreditou nesse trabalho de ator como um coletivo, né, onde o ator depende do diretor, do autor, do iluminador, do técnico, do câmera, todo mundo junto, e principalmente no teatro, né, onde você está ali muito exposto, muito vulnerável. E de fato, Pedro e Sil, eu tive a oportunidade, a alegria de não só entrevistar a Laura Cardoso, mas de estar com ela em algumas oportunidades, né? Numa delas foi na saída da peça A Última Sessão, que ela apresentou ali entre 2013 e 2016, que foi dirigido pelo Odilon Wagner, e nessa peça o Odilon conseguiu o que ele chama de o elenco dos sonhos, né? Ele conseguiu reunir a Laura Cardoso, a Etty Fraser, que também já nos deixou, a Sônia Guedes, a Nívia Maria, Miriam Meller, Silvio Zilber, o Gésio Amadeu, que também já nos deixou. Então o Odilon Wagner conseguiu reunir um elenco estelar aí para essa temporada de A Última Sessão. Foi a primeira oportunidade que eu tive ali de contato com a Laura Cardoso. E numa outra, num momento muito festivo, muito alegre, que foi a inauguração de duas salas de teatro no Teatro West Plaza, dentro do Shopping West Plaza, salas que receberam o nome de Laura Cardoso e Nissete Bruno. E as duas estavam lá para receber essa homenagem e tivemos mais essa oportunidade, né, de conversar, de bater um papo. Ela gostava de contar a história, me contou vários bastidores de quando eles saíam todos, né, das peças e continuavam a noite em restaurantes históricos de São Paulo, que já fecharam, que hoje não existem mais, e que era muito gostoso, né, o elenco todo reunido. E a trajetória da Laura, né, acho que vocês já falaram bastante aí na Bandeirantes, no Pulo do Gato, mas ela sempre gostou de ler, sempre gostou de representar isso desde de menininha, né? Ela recitava para a família, na escola. E ela sempre conta, né, que era, contava que era esse, esse início de menininha, ainda já foi despertando o que viria a ser de fato uma grande atriz. Então, 6 anos, ela ali no bairro da Bela Vista, não é? Ela é do Bixiga, mas ali na Bela Vista, ela junto de uma amiguinha, elas vestiam fantasia e vestiam essa roupa todas as noites, colocavam chapéu, brinco da mãe e sentavam na calçada, esperavam ali o bonde passar, numa época que tinha bonde na cidade de São Paulo, e representavam ali uma história que perdiam o bonde. Então já era um primeiro, né, rascunho ali do que seria essa trajetória. Uma brincadeira, claro, mas daí com 15 anos ela decidiu mesmo que era isso, que ela queria fazer, e começou, viu, Silvio e Pedro, com rádio novela, na Rádio Cosmos, e depois na televisão, em 1952, num programa Tribunal do Coração, que na recém-inaugurada Tupi, não é? Participou de novelas na Tupi, e na Bandeirantes. A gente precisa lembrar também da passagem de Laura Cardoso pela Bandeirantes, não é? Nas novelas Ninho da Serpente, de 82, do Jorge Andrade, também Renúncia, do Geraldo Vietri, e depois retornou a Globo e fez muitas novelas de sucesso, os remakes todos, né? Rainha da Sucata, Felicidade, do Manuel Carlos, 3 remakes que ela fez ali na sequência, 2 delas da Ivani Ribeiro, Mulheres de Areia, A Viagem, muita história, né? Mas eu queria, só para encerrar e não me alongar muito aqui, nessa homenagem a Laura Cardoso, falar mais uma vez do lado humano dela, no momento em que os artistas são tão distantes do povo, da plateia, não é? De quem realmente paga ali para assistir uma peça, um show, um espetáculo, existe, né, esse abismo entre o artista e o povo, que deveria ser, né, você representar e fazer algo popular para o povo. A Laura Cardoso era de uma humildade, de um carisma, de uma simpatia, e é isso que eu vou mais me lembrar, sabe, Sil, desse trato com o público. Ela vinha abraçar, eu tenho uma foto muito carinhosa que daqui a pouquinho eu vou publicar nas redes sociais, até como uma forma de homenagem, ela de mãos dadas ali comigo, dando um abraço muito carinhoso. E são grandes, grandes, grandes artistas, não é? De uma geração que não tem essas frescuras de hoje em dia. Eu falo da Laura Cardoso, mas abro aqui também para Natália Timberg, para Dona Fernanda Montenegro. São artistas dessa geração toda que são muito acessíveis, não é? Então, realmente, um dia triste. A gente lamenta muito aí a morte, a passagem da Laura Cardoso, que morreu de causas naturais, né? E prestes a completar aí 99 anos de idade, né, Pedro?
0: Exatamente, né? Como diria o Rolando Bodrin, já estava no combinado, né? 98 anos, é claro, né, que já é uma idade bem avançada, viveu bastante e com muita saúde, com muita lucidez, o que é o mais importante. Danilo Gobato, obrigado pela participação especial aqui no Pulo do Gato, para contar um pouco mais. Gostei das tuas palavras aqui, da tua crítica. Acho que você foi no ponto certo, viu, Danilo? Essa história do trabalho coletivo, essa história do lado humano é importante ser ressaltada, e fica o recado aí para esses atores e atrizes aí de TikTok que acham que tem mais fama e mais importância do que ícones como a Laura Cardoso. Um abração para você, Danilo.
2: Tchau, Pedro. Tchau, Fê.
3: Tchau.
0: 6:05.
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0: Vamos em frente com o Pulo do Gato, trazendo para você o que é notícia no Brasil e no mundo. Começa hoje o pagamento do Bolsa Família para o mês de agosto, hein? Os beneficiários com final 1 no NIS recebem primeiro. Amanhã é a vez de quem tiver final 2 e assim por diante até o dia 31.
1: Estudantes que vão fazer o vestibulinho das ETECs em São Paulo já podem solicitar a redução da taxa de inscrição. O caminho é pelo site vestibulinho.etec.sp.gov.br. vestibulinho.etec.sp.gov.br. O valor integral da taxa é de R$ 50,00 e o prazo para os pedidos termina no dia 1º de setembro.
0: A Polícia Federal investiga uma troca de mensagens entre Lulinha, filho mais velho do presidente Lula, e uma lobista investigada no escândalo do INSS. Vamos até Brasília. Informações com o repórter Alex Guzmão.
2: Amiga de Fábio Luiz Lula da Silva, o Lulinha, Roberta Luxinger, é investigada por suspeita de tráfico de influência na negociação de empresários com o governo. A lobista teria negócios com Antônio Carlos Camilo Antunes, o careca do INSS, preso por envolvimento no escândalo do INSS. Ele teria repassado R$ 1,5 milhão de reais à lobista. A PF teve acesso também à troca de mensagens entre a lobista e Lulinha. Em março de 2024, ela disse que os dois trabalhavam em nível diferenciado e que o futuro deles seria a Suíça. Roberta fala que Marcola estava incomodado e só queria almoçar com eles e com Berger. Secretário Executivo do Ministério da Saúde, Swendenberger Barbosa. Sem Fefe, Fernando Bitar, segundo a polícia, ex-sócio de Lulinha. Lulinha responde que seria o terceiro almoço com Marcola, somente entre eles.
1: A Justiça de São Paulo vai analisar o pedido de recuperação judicial feito pela varejista Casas Bahia. Em comunicado enviado à Comissão de Valores Mobiliários, a empresa diz ter uma dívida de 17 bilhões de reais. As Casas Bahia afirmam que alguns fatores agravaram a situação financeira, como taxas de juros elevadas, restrição de crédito e aumento dos custos financeiros. No fim de semana, as lojas Marabrás também entraram com pedido de recuperação judicial.
0: Bruno Alexander Souza Silva, conhecido como Buzeira, e Rodrigo de Paula Morgado, o contador do PCC, são soltos por uma decisão da Justiça, que concedeu habeas corpus em favor deles com medidas cautelares em substituição às prisões. Os dois estavam presos desde outubro de 2025 na Operação Narcobet. Eles são investigados por receberem valores do exterior em criptomoedas para lavar dinheiro do tráfico internacional de drogas por meio de apostas eletrônicas. As defesas afirmaram que os fatos serão esclarecidos no processo e que não vão comentar as acusações por respeito ao segredo de justiça.
1: Mais desdobramentos da informação sobre petróleo na margem equatorial do território brasileiro. Repórter Lívia Maciel.
3: A presidente da Petrobras confirma a descoberta de petróleo no poço exploratório da margem equatorial, na costa do Amapá. Magda Chambriardi afirmou durante discurso nesta segunda-feira, no Amapá, que nos próximos 20 dias a sonda deve reconhecer a profundidade do poço onde foi feita a descoberta. Magda Chambriardi afirma que as operações vão continuar para saber a quantidade de petróleo a ser explorado na região, mas o avanço ainda depende de novas autorizações.
4: Logo a seguir, nós temos que delimitar essa descoberta, ou seja, a gente tem que saber quanto é que de petróleo tem de fato nessa área, né? E nós vamos saber isso continuando essa exploração e nós temos aí previstos mais 3 poços para furar nesse bloco. Estamos aguardando essa licença ambiental.
1: Licenças ambientais que atrapalham, né, o andamento desta produção de petróleo, dessa retirada de petróleo, dessa faixa que pertence ao Brasil. Esse petróleo é nosso. E foi muitos anos, muitos meses, nós tivemos de debate travados aí com a autorização para que se pudesse, pelo menos, investigar se havia petróleo. E é claro que todo mundo sabia que podia vir haver uma grande quantidade de petróleo, justamente porque a Guiana, a Venezuela estão nessa região também. E estão explorando petróleo ali, eles estão chupando de canudinho todo o petróleo que tem nessa reserva. E o Brasil ficou para trás. Por quê? Porque o Ibama, controlado pela ex-ministra do Meio Ambiente, Marina Silva, impediu que nós seguíssemos com essas investigações. Então esse atraso todo se deve ao IBAMA, a essas pessoas que estão relacionadas então com esse discurso, né, de proteção extrema aí ao meio ambiente. Muita bobagem se falou que era na Foz, próximo da margem, e depois descobriu-se que não se tratava de nada disso, né? Que nenhum ponto ali de preservação ambiental estava ameaçado com esta exploração de petróleo. E agora se descobriu o óbvio, só que o Brasil está algumas casas para trás dos outros países que já estão retirando o petróleo deste ponto aqui próximo ao nosso território.
0: Em agenda no Amapá, ao lado do presidente do Senado, Davi Alcolumbre, o presidente Lula afirmou que a descoberta de petróleo na Foz do Amazonas pode representar um passaporte para o futuro do Brasil.
5: Eu devia para Magda que quando ela me comunicou que tinha encontrado óleo, eu senti a mesma sensação e a mesma emoção que eu senti o dia que o Zé Sérgio Gabriele, em 2007, e o meu querido amigo Estrela entrar no meu gabinete para anunciar que a Petrobras tinha descoberto pré-sal.
1: Candidato do PL, Flávio Bolsonaro, esteve em Belo Horizonte e falou sobre conversas reveladas pela Polícia Federal que levantam suspeitas sobre o ex-chefe de gabinete do presidente Lula.
6: As mensagens mostram que o Marcola do Lula cobrava propina em forma de joias para abrir as portas do governo. Você viu o colar de diamantes que a lobista do Careca do INSS ofereceu para o Marcola do Lula? Um novo esquema do governo Lula, o Marcolão, ainda vai dar muito o que falar.
0: Ronaldo Caiado, do PSD, cumpriu a agenda em São Paulo e afirmou que o Planalto foi tolerante com o avanço de facções criminosas.
7: Como o governo do PT sempre foi muito complacente com o narcotráfico, eles foram ampliando a criminalidade, foram ampliando os seus tentáculos e chegando a esse ponto que é ameaçador à soberania brasileira. O Brasil não caminha para uma venezuelização. O Brasil caminha para uma mexicanização.
1: Caiado esteve num evento com representantes do mercado financeiro que também contou com a presença de Renan Santos, do Missão, e Romeu Zema, do Novo. Renan Santos falou sobre propostas para a educação.
8: Temos matemática financeira nas escolas, as pessoas se dividam e não entendem que as pessoas querem tudo a valor presente. E isso vai precisar ser muito tratado já na infância. Nós não temos isso. Tem um deputado estadual nosso, que é o Guto, que entrou com um projeto disso. E eu sei que é muito complicado falar em matemática financeira quando as pessoas não sabem nada de matemática e estão saindo sempre alfabetizadas das escolas. O analfabetismo funcional está rampante no Brasil em todas as regiões. Nós temos 8% de brasileiros realmente proficientes em português. Nós somos empregadores, mas vamos precisar tratar disso porque já se tornou um problema de calamidade social. Não quero trazer exemplo anedótico, mas quanto mais pobre o lugar que eu visito no Brasil, mais presentes esses casos estão. Eu visitei uma das famílias dos lugares mais pobres do Brasil e é impressionante como isso está presente. Meu gasto no Pará tem um desvio maior.
0: E Romeu Zema afirmou que o Estado brasileiro complica a vida do trabalhador.
9: Eu rodei 2 milhões de quilômetros dirigindo para colocar 470 lojas de pé. Então eu sei o que é o Estado brasileiro para complicar a vida de quem trabalha. E vocês sabem também.
1: Lembrando a todos que no próximo domingo tem o primeiro encontro entre candidatos à presidência da República. Aqui na Band, 8 da noite, a cobertura especial da Bandeirantes começa às 6 da tarde com toda a movimentação dos bastidores. 6h14 da manhã, atenção com a hora, gente.
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1: Desdobramentos de casos de feminicídio do fim de semana, dois casos terríveis, né? Uma morte dentro de um supermercado e o outro da mulher que foi agredida pelo empresário, e agora tem novas imagens aí do caso mostrando, né, que um segurança ajudou o agressor a levar a mulher agredida para dentro de casa. Terrível, terrível isso. Maju Arruda Leite segue acompanhando os casos, conta os desdobramentos. Tudo bem, Maju?
17: Oi, Pedro. Bom dia a você, bom dia, Silvânia. Bom dia. Todo mundo ligado aqui no Pulo do Gato. Eu começo falando sobre o caso do supermercado que aconteceu no domingo à tarde, quando a Angelita Rodrigues foi atacada pelas costas brutalmente, com vários golpes de faca, pelo então companheiro Lafayette Gonzalva da Silva. Ele que ontem passou por audiência de custódia e teve a prisão em flagrante convertida em prisão preventiva. Esse caso chamou muita atenção pela brutalidade de como tudo aconteceu. A Angelita estava ali em uma fila, em um supermercado, na fila do açougue, aguardando ali a vez dela de ser atendida, quando ele chega por trás e dá uma facada nas costas dela. As pessoas, né, que estavam ali na fila se desesperam, o desespero toma conta da situação, algumas pessoas tentam impedir jogando produtos nele, já que era difícil ali se aproximar para conter esse agressor, mas logo depois ele conseguiu ser preso ali pelas pessoas, né, que estavam ao lado, e os policiais chegaram, e portanto ele foi preso em flagrante e agora já está preso preventivamente. Outro caso também que chamou atenção é em relação à dentista Júlia Falcão, de 27 anos, ela que foi agredida pelo marido, o empresário do mercado financeiro Ivo Kos. Ele também está em um centro de detenção provisória, já foi transferido, e novas imagens de câmeras de segurança mostram o momento dessas agressões, em que essas agressões começaram dentro do carro e logo depois continuaram em frente da casa deles. E o que chama atenção, Pedro, é porque havia ali também um segurança privado, que é pago pelos moradores para fazer ali a fiscalização da rua. Esse segurança ajuda ele, o empresário, a colocar a Júlia Falcão dentro de casa. E ela conta, ontem ela conversou aqui com o Grupo Bandeirantes de Comunicação, e ela conta que ela pedia ajuda para esse segurança privado, pedia para ele chamar a polícia, mas ela foi ignorada.
18: E eu chorava e pedia ajuda para o segurança. E ele só olhava e fingia que não estava me escutando.
17: Segundo a juíza do Tribunal de Justiça aqui de São Paulo, Tereza Cabral, esse segurança ele pode ser responsabilizado.
19: Principalmente essa pessoa que ajuda a carregar, vendo a situação como ela se encontra, olhando para essa mulher, né, na condição em que ela estava, e se não só se recusa, como contribui para a ocultação, para a diminuição, ou para que outra situação mais violenta aconteça.
17: Agora, o objetivo da defesa de Júlia Falcão é tentar enquadrar esse crime como tentativa de feminicídio, lembrando que esse caso foi registrado como violência doméstica, lesão corporal e ameaça. O Ivo Kos, como eu disse, já está em um centro de detenção provisória e a defesa dele entrou com habeas corpus na justiça e não quis se pronunciar.
1: Não tem muito o que dizer, né, Maju? Depois dessas imagens todas, se havia alguma dúvida sobre a versão apresentada pela dentista, se bem que as hematomas dela já eram suficientes para concluir que a situação não estava nada favorável para ele. Então é por isso que a defesa não quer se manifestar, não tem nada a dizer, né? Está tentando um habeas corpus aí, como algum chutão, que nem o Beck dá lá de trás para ver se a bola entra no gol. É assim. Agora é o seguinte, em relação a esse segurança, ele precisa ser preso hoje. Ele precisa ser identificado e preso hoje pela polícia. Porque é exatamente isso que a gente tem dito aqui na campanha Band Não Se Cala. As pessoas não podem se calar diante da violência contra a mulher. Dois brutamontes arrastando uma mulher para dentro de casa, sendo que um deles estava agredindo a mulher. Mas que segurança é esse? Ele está a serviço da segurança privada lá da rua ou ele está a serviço de um agressor? Ele faz parte ali desse processo. Então, ele tem que responder. As imagens são claras. Como é que ele, vendo a mulher naquela situação, não oferece ajuda e não parte para cima do agressor, já que ele é um segurança treinado? Essa que é a pergunta que tem que ser feita. A polícia precisa correr atrás dele logo, antes que ele fuja.
0: 6:22, agora chegando o Guilherme Oliveira também, um caso muito triste, que chocou todo mundo, o caso do filho do policial morto na garupa de uma moto no final de semana. Muito bom dia, Guilherme, qual é a novidade nesse caso?
20: Tudo bem, Silvânia? Bom dia para você, para o Pedro, para quem nos acompanha aqui no Pulo do Gato. A polícia ainda quer confirmar se o criminoso agiu sozinho ou se havia algum comparsa ali no entorno que conseguiu fugir nessa tentativa de assalto na freguesia do Ó, na zona norte da cidade, no domingo pela manhã, que terminou com a morte trágica do Guilherme Campos, de apenas 10 anos. Ontem a gente acompanhou o velório e também o sepultamento no Memorial Parque Jaraguá, também na zona norte da capital paulista. Foi uma cerimônia muito pesada, não poderia ter sido diferente, mas é uma criança de 10 anos que infelizmente perdeu a vida em razão da criminalidade, uma morte muito precoce. Dezenas, se não centenas de policiais civis estiveram presentes nessa cerimônia, até porque o pai do Guilherme, o Vinícius Campos, ele é policial civil, atua no Departamento Estadual de Investigações Criminais. Algumas autoridades marcaram presença também nesta cerimônia, como o diretor do DEIC, o Ronaldo Saieg, e o Oswaldo Nico Gonçalves, secretário da Segurança Pública do Estado de São Paulo. Na saída dessa cerimônia, o Nico falou rapidamente com a imprensa, muito emocionado, muito abalado. Vamos acompanhar.
21: Mas cabe a nós, policiais, continuar o que acontece, porque nós moramos na cidade e continuamos trabalhando. Tem um monte de policial aí, comovido, triste, triste. É duro para nós, trabalhamos nisso. Mas vamos continuar trabalhando, vamos continuar dando ferramentas para que o legislativo consiga segurar e não ter tanto benefício para soltar ladrão e vagabundo. Ladrão não é bonzinho. Então, essa cena que eu presenciei agora, de ver os coleguinhas de escola. Não dá com um policial experiente como eu ficar vendo, não dá.
20: Bom, a Band fala bastante também de reincidência criminal. Esse bandido de 24 anos tinha passagens pela polícia, pessoal.
1: Muito triste, né, esse episódio. Como é que o filho sai para passear de moto com o pai no domingo e não volta para casa por conta, né, de um criminoso que deveria estar preso, reincidente. É muito urgente essa questão da reincidência criminal. Prender um bandido várias vezes dá nisso, às vezes, né, e colocá-lo na rua é exatamente uma oportunidade que se dá para ele cometer um crime dessa magnitude. Imagens chocantes, terríveis, de câmeras de segurança que mostram a abordagem, a frieza do criminoso em atirar contra uma criança de 10 anos que estava ali na garupa. E o pai, por ser policial, reagiu, claro, ali, qualquer um acho que reagiria nessa situação para defender o filho, né? A recomendação é para você não reagir durante um assalto, justamente para não acontecer isso. Mas ninguém sabe a reação que vai ter e não dá para, de forma nenhuma, culpar o pai que está revidando ali a essa mais do que injusta provocação em relação ao filho. Então, é um retrato de que a gente deveria parar para pensar sobre a nossa criminalidade e sobre o fator reincidência. A polícia está cansada de prender os mesmos bandidos. 6:26, já já tem a doutora Vanessa Viduto com as informações do INSS para você, ouvinte do Pulo do Gato, tirar sua dúvida.
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7: 6h29, o nosso ouvinte César alerta para um acidente na Marginal Tietê, na ponte da Vila Maria. Acaba de acontecer acidente carro e moto, mais um. E ainda não tem polícia, nem resgate no local, é na pista sentido Castelo Branco. Hoje é terça-feira, é o dia da participação da advogada previdenciária Vanessa Viduto aqui no Pulo do Gato. Muito bom dia, doutora Vanessa.
8: Muito bom dia, Silvânia, Pedro Campos e todos aqueles que estão conectados com a Bandeirantes.
7: Doutora, já temos perguntas de ouvintes, vamos acompanhar.
9: Bom dia a todos da Band, sou Gilson de Itaquera. Queria saber de vocês, eu tenho um cunhado que ele tem acho que 47 anos, ele é deficiente visual, ele 100% dos dois olhos. E ele tinha um salário, recebia um salário mínimo que era... acho que um tal de LOA, e cortaram esse salário dele, cortaram, não era nem uma aposentadoria. Eu queria saber se ele tem direito a receber a aposentadoria do INSS, por direito, por ser incapacitado de trabalhar. Obrigado, bom dia.
7: Doutora?
8: Bom, vamos lá, essa pergunta é muito importante porque as pessoas costumam confundir o LOAS, que o nome correto é BPC, Benefício por Prestação Continuada, que é um benefício assistencial, com aposentadoria. O cunhado dele recebia esse benefício assistencial por ser uma pessoa portadora de deficiência, que é um impedimento de longo prazo, e provavelmente se enquadrar numa das regras de renda familiar inferior a um quarto do salário mínimo, né? Hoje o salário mínimo é R$ 1.621,00, dividido pela renda familiar da casa, cada membro da família não pode ter uma renda superior a R$ 405,00. Há diversas causas que podem levar à cessação do pagamento do LOAS ou aí do BPC. No valor de um salário mínimo, um benefício que não tem 13º, mas que é muito importante para a sobrevivência das pessoas. Uma das causas é a ausência de atualização do CAD único. Esse CAD único tem que ser mantido atualizado pelo menos a cada 2 anos. Não comparecimento em alguma convocação do INSS. O INSS convoca os beneficiários do LOAS a se submeter a perícias, a realizar também a atualização do CAD único, ou até um aumento da renda familiar com o pagamento de algum benefício da Previdência Social para algum membro da família que resida na mesma residência. Esses podem ser um dos motivos que podem ter levado à cessação desse pagamento. Se ele entrar no Meu INSS com o CPF e a senha Gov, é possível verificar exatamente qual foi o motivo da cessação do pagamento. E aí vira discutir se esse motivo é legítimo ou não e até vira pedir novamente o LOAS. Agora, a aposentadoria, ela pressupõe recolhimentos para o INSS, recolhimentos por período mínimo. Como ele é uma pessoa portadora de deficiência, né? Como ele é uma pessoa com deficiência, ele precisa ter um tempo mínimo de contribuição e aí tem alguns requisitos. A deficiência grave vai exigir 25 anos de contribuição, a moderada 29 anos e a leve 33 anos de contribuição e uma carência mínima de pelo menos 180 contribuições. Então, ele precisa primeiro verificar o que levou à cessação do LOAS. E se não for possível restabelecer esse LOAS, se ele tem contribuições suficientes para pleitear a aposentadoria da pessoa com deficiência.
10: Doutora, tem mais pergunta para a doutora Vanessa Viduto aqui.
11: Bom dia, Pedro Campos, Silvânia Alves, Marcelo Garcia, Tax Dog. Ô Pedro, pergunta para a advogada aí que fala sobre INSS, se existe um código de contribuição que a gente pode pagar, quem é autônomo, e se a gente pode aumentar esse valor para ter uma aposentadoria um pouco melhor. Quanto eu posso contribuir, 10%, 20%, para que eu possa me aposentar daqui a 5 anos? Quanto que eu posso estar pagando mensal para o INSS para mim ter uma aposentadoria um pouco melhor? Grande abraço, Marcelo Garcia, Tax Dog.
10: E aí, doutora Vanessa, qual a resposta?
8: Olha só, Marcelo Garcia, o autônomo, ele pode recolher como contribuinte individual. O código de recolhimento é o 1007. Se ele pretender recolher uma alíquota de 20% sobre o salário, tá? Eu vou explicar. Existe também a possibilidade do autônomo recolher uma alíquota simplificada, um plano simplificado no código 1163. O código 1163, ele vai incidir uma alíquota de 11% sobre o salário mínimo, mas ele vai limitar aos benefícios de aposentadoria por idade e também um benefício no piso, no salário mínimo. Me parece que não é isso que o ouvinte deseja. Ele deseja tentar contribuir um valor melhor para poder ter uma aposentadoria com valor maior. Então, ele pode pagar 20%, que é uma alíquota normal, que a gente considera alíquota padrão, desde o valor do salário mínimo, que é R$ 1.621, e vai ter uma contribuição de R$ 324,20 por mês, até o teto do INSS, que é 8.475, 20% sobre 8.475, ele vai ter um recolhimento de 1.695,11 por mês. Claro que quanto maior for o recolhimento, melhor vai ser a média para fins de aposentadoria. A média que vai gerar aposentadoria é uma média aritmética de todos os recolhimentos a partir de julho de 94 até a data que o segurado dá entrada na aposentadoria. Tá? Sob essa média vai ser aplicado ainda um multiplicador, que é um coeficiente, que para o homem é de 60%, acrescido de 2% para cada ano que ele tiver de contribuição. Então eu vou dar um exemplo aqui para ficar um pouquinho mais claro. Um homem que tenha 25 anos de contribuição e queira pagar por mais 5 anos, como esse nosso ouvinte aqui nos trouxe. E vamos imaginar que ele tem uma média contributiva de R$ 2.000. Se ele recolher 20%, sobre o salário mínimo, ou seja, R$ 324,00, essa média dele vai cair para R$ 1.549,00 e ele vai então ficar numa aposentadoria no valor de um salário mínimo, porque não há aposentadoria inferior a um salário mínimo. Agora, se ele passar a recolher pelo teto do INSS, que é um recolhimento de R$ 1.695,00, já com uma média de R$ 2.000,00, a média dele vai passar para R$ 3.079,00 e multiplicado pela alíquota de 80%, que é o que ele vai ter com 30 anos de contribuição, ele vai conseguir uma aposentadoria de R$ 2.463,00. Então, ele tem aí uma aposentadoria de pelo menos R$ 842,00 a mais do que se ele tivesse contribuído pelo salário mínimo. Então, ele precisa fazer conta, precisa fazer simulação. O melhor caminho é fazer um planejamento previdenciário. Entrar no Meu INSS, baixar o extrato de remunerações e contribuições, que a gente chama também de CNIS, e buscar um planejamento, buscar fazer cálculos para ver qual é a melhor regra para ele se aposentar. A gente tem 5 regrinhas de transição e mais 2 regras novas. E também verificar se vale a pena ele investir sob o teto do INSS, porque 5 anos a gente vê que não vai fazer uma diferença também expressiva. Mas, de fato, ele consegue melhorar a média e ter uma aposentadoria um pouco melhor.
10: Doutora Vanessa, rapidinho o poder da síntese aí para responder a do Carlos Alberto de Barros, de Diadema. Tem um benefício vitalício. Quando me aposentar, como é que fica? Vou receber os dois ou não?
8: Não há pagamento de aposentadoria acumulado com algum outro benefício recebido em nome próprio, tá? Eu não sei exatamente qual é o benefício que ele recebe, talvez seja um LOAS, né, que é o benefício assistencial. Se for, ele não vai receber cumulativamente. Se for um auxílio acidente, também a legislação não permite mais o recebimento de forma acumulada. O que é possível receber é uma pensão por morte, né, que é decorrente de um outro, da morte de algum outro segurado do qual ele seja dependente, e uma aposentadoria. Tirando a pensão por morte e aposentadoria, não há acumulação de nenhum outro pagamento.
10: Muito bem, essa é a doutora Vanessa Viduto, hein? Advogada, especializada nas questões previdenciárias, está toda terça-feira nesse horário tirando dúvida dos ouvintes. Aqui a fila é bem menor do que a do INSS, então você manda mensagem para cá, sua mensagem entra na fila, mas nos próximos programas, na terça-feira que vem, provavelmente a doutora Vanessa já responde a sua dúvida, hein? O nosso WhatsApp para participar, Ailton.
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10: Doutora Vanessa Viduto, obrigado, hein? Até semana que vem.
8: Eu que agradeço. Até a próxima semana. Um grande abraço.
7: Igualmente.
10: 6h39.
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7: 18 graus aqui no Morumbi nesse momento, mas hoje pode se preparar porque vem muito calor aqui em São Paulo. Bom dia, Aline Araújo, do Instituto Clima Tempo. É isso mesmo, não é?
13: Exatamente, muito bom dia para você, bom dia a todos que nos acompanham. Estamos aí com uma onda de calor em atuação, mantendo as temperaturas elevadas. Isso por causa de um bloqueio atmosférico que se estabeleceu aqui na região sudeste, também no centro-oeste, toda a região central do Brasil. E aí, trazendo essa condição de temperaturas mais elevadas para essa época do ano e, consequentemente, como esse sistema não deixa que outros avancem, a gente vai manter o tempo muito seco nesses próximos dias. Mas já lembrando, conforme o fim de semana avança, temos previsão de mudança nas condições de tempo. Para hoje, a máxima prevista é de 30 graus aqui na capital. Lembrando que boa parte do estado já está sob influência dessa massa de ar seco, então já temos umidade relativa do ar abaixo dos 30%, principalmente no período da tarde, que é quando esquenta mais e, consequentemente, abaixa essa umidade. Então, bastante atenção, não só para nossa saúde respiratória, ingerir mais água, mas atenção também para os focos de queimada. Eles seguem muito altos por causa dessa condição, eles se agravam ainda mais. Então, qualquer pequena chama, qualquer pequeno foco pode se espalhar rapidamente.
10: Essa é a Aline Araújo, do Instituto Climatempo, conosco todos os dias nesse horário, hein? Confirmando a previsão para hoje e já trazendo para a gente que tem mudança novamente no fim de semana. Haja saúde e até lá, muita água para essa secura. Valeu, Aline, até amanhã.
13: Exatamente, até amanhã.
10: 6h40, agora informações com o repórter Luiz Felipe Nunes. Fala, Luiz.
14: No último mês, mais de 56 mil veículos elétricos e híbridos foram comercializados no Brasil. O número representa quase 200% de aumento em relação ao mesmo período do ano passado, segundo a Associação Brasileira do Veículo Elétrico. Nos primeiros 7 meses do ano, são mais de 270 mil carros emplacados, fazendo com que, pela primeira vez, modelos destes veículos estejam entre os 10 mais vendidos do país. Em julho, só a BYD teve 3 carros no topo do ranking. O vice-presidente da BYD, Alexandre Baldi, comenta este bom desempenho.
15: O consumidor brasileiro passou a refletir, passou a conhecer e, principalmente, ele passou a considerar que aí esse crescimento vem, de fato, com essa experimentação, onde as pessoas compraram, experimentaram, os que adotaram, né, como chama-se os early adopters, né, primeiramente, e aí que hoje o brasileiro se preocupa muito com o preço de revenda. Esse mercado já vem amadurecendo. E o Dolphin Mini foi o exemplo mais bem sucedido que está testado e principalmente colocado pelos profissionais especializados, de veículos especializados. O BYD Dolphin Mini desvaloriza num carro 100% elétrico, menos da metade que o carro mais tradicional da combustão que concorre com o mesmo.
14: O mercado de luxo de veículos elétricos e híbridos também está aquecido. Por isso, as montadoras preparam novas opções para o mercado brasileiro.
16: Nesta semana, a Denza, empresa que tem o modelo mais vendido no setor de luxo do país, prepara dois novos lançamentos, o D9 e o Z9 GT. Durante evento de pré-lançamento dos veículos, o diretor da Denza, Werner Schall, conversou com a nossa reportagem sobre as inovações para o mercado.
17: Cada um com a sua característica, cada um com o seu DNA em termos de utilização, mas todos trazendo o que é de mais moderno em termos de tecnologia, seja por performance, mais de 1.100 cavalos, seja um carro totalmente elétrico, com conforto de primeira classe, ou seja um carro com um perfil de off-road, com 16 modos de condução, mais de 600 cavalos, 0 a 100 menos de 5 segundos. Então tem tudo aqui para todos os gostos, mas trazendo aquilo que a gente traz de melhor. Tecnologia, conforto, segurança e inovação.
10: Daí essa questão, né, dos carros elétricos, importantíssima para a discussão atual sobre, né, os modelos de mobilidade que nós temos à disposição da população. Então é um debate que está presente no nosso dia a dia e é um encontro inadiável com a realidade, né? Não adianta querer passar por cima. É que nem a história lá dos motoristas de aplicativo, lembra? Quando começou isso aí? Não adianta remar contra essa maré. É isso que a gente tem colocado aí no debate mundial. 6h44.
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7: São 6h44, queria registrar, viu, Pedro Campos, o recebimento para mim e para você do livro do Valdemar dos Santos. É Morria e Não Sabia Morra de Rir, ou de Raiva. Morria e Não Sabia Morra de Rir, ou de Raiva. É uma coletânea aí do Valdemar, com curiosidades, humor e reflexões. E manda aqui para a gente, vou mostrar aqui a capa do livro. Para quem está acompanhando pelas redes sociais, pelo YouTube também, o Valdemar dos Santos, que é nosso ouvinte assíduo, sempre manda mensagem, ele é de Pindamonhangaba. Obrigada, viu? A gente vai ler com muito carinho.
10: Hora do Repórter Bandeirantes, às 6 horas e 45 minutos, com Silvânia Alves. 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
7: 6 horas e 45 minutos, a Rússia ameaça o Reino Unido depois de relatos que drones britânicos estão sendo usados pela Ucrânia em ataques dentro do território russo. É o destaque do correspondente da Bandeirantes na Europa, Felipe Killing. Bom dia, Killing.
18: Bom dia, Sil, Pedro, tudo bem? A Rússia ameaçou o Reino Unido depois de relatos de que drones britânicos estão sendo usados pela Ucrânia em ataques dentro do território russo. A advertência partiu da embaixada russa aqui em Londres. Moscou acusou o governo britânico de ampliar deliberadamente a guerra e afirmou que quanto maior o envolvimento do país, maior será o preço. Falou ainda em consequências, mas não explicou quais. A reação veio depois de o jornal britânico The Sunday Times revelar que drones de duas empresas do Reino Unido participam, há pelo menos 6 meses, de ataques contra alvos industriais e militares na Rússia. A reportagem identifica esses drones, que teriam sido usados contra refinarias perto de Moscou e nas cidades de Yaroslav e Volgogrado. O governo britânico não confirmou quais operações usaram esses drones. Londres respondeu que continuará ao lado da Ucrânia e fornecerá o equipamento necessário para o país se defender da invasão russa. O Reino Unido já prometeu, alguns meses atrás, entregar 150 mil drones produzidos na Ucrânia até o fim do ano. A nova ameaça mostra que quanto mais longe chegam as armas fornecidas a Kiev, maior fica a tensão entre Moscou e os governos que apoiam o governo ucraniano. Eu volto com vocês.
7: Obrigada, Killing. 6h46, o Discord suspende as transmissões ao vivo no Brasil. Márcio Rocha.
19: Para cumprir as determinações da Agência Nacional de Proteção de Dados, as transmissões ao vivo da plataforma Discord, usadas principalmente para jogos na internet, estão suspensas. A empresa acatou a decisão da ANPD, que usou o ECA Digital para tomar a medida, após dar um prazo de 3 dias úteis para que o aplicativo se adequasse às regras. A decisão da agência foi anunciada na semana passada e atingia também outros recursos de compartilhamento de vídeo do Discord e vai ficar em vigor até que a plataforma norma comprove a adoção de mecanismos considerados suficientes para proteger crianças e adolescentes. No mês passado, a NPD anunciou essa medida preventiva depois que uma menina de 13 anos morreu durante uma transmissão ao vivo. Em nota, o Discord afirmou que continua trabalhando de boa fé com a NPD para restabelecer o acesso aos recursos bloqueados o mais rápido possível.
7: 6h47.
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2: Memphis Depay no Corinthians, notícia importante, apuração Bandeirantes. Ontem o Luiz Fabiano antecipou, agora o Pedro Coen está aqui para confirmar e trazer mais detalhes. Tudo bem, Pedro? Bom dia.
3: Exatamente, Pedro, bom dia para você, para a Silvânia, todo mundo que nos acompanha aqui no Pulo do Gato da Bandeirantes. O Fabiano já tinha adiantado, né, que o Corinthians deveria sim assinar esse contrato, estender o contrato do Memphis por mais 2 anos. E ontem o presidente Osmar Stable, depois da reunião do CORE, depois de tudo que aconteceu dentro do CT Parque São Jorge, né, veio aos microfones e falou: o contrato será estendido, eu vou assinar depois que eu sair daqui, né? Parou ali numa espécie de zona mista, entrevista coletiva, falou com todos os veículos que estavam por ali e confirmou: Memphis Depay é jogador do Corinthians até 2028. O clube ainda não anunciou nas suas redes sociais, não publicou aquele vídeo, aquela arte, né, com a renovação, mas sim, o contrato foi aprovado pelo CORE, né, que é o Conselho de Orientação do Corinthians.

0: possa, a gente está fazendo o possível para que o mais rápido possível a gente assine o contrato, para que amanhã cedo ele se apresente lá às 9 horas da manhã.
1: Ou seja, às 9 horas da manhã, segundo Osmar Stabile, o Memphis Depay deve chegar ao Corinthians para, enfim, anunciar esta renovação. Como disse o próprio Osmar, né, o próprio Stabile, presidente Osmar Stabile, Memphis Depay, o Corinthians quer ter o Memphis já na quinta-feira na partida decisiva pela Copa Libertadores da América. Quem tem Libertadores da América hoje é o Fluminense, que encara a equipe do Independiente Rivadavia na Argentina, empatou em 0-0 na semana passada, vem de uma boa vitória contra o Palmeiras no Campeonato Brasileiro. E na Copa Sul-Americana, aí sim com transmissão da Bandeirantes, às 9h30 da noite, o São Paulo recebe a equipe do Bolívar no Morumbi e precisa dessa vitória para pegar no tranco, né? Dar aquele ânimo, aumentar o fator anímico da equipe do São Paulo, que vem de momentos ruins, tanto no Campeonato Brasileiro quanto na Copa Sul-Americana também, um empate na semana passada. Apesar da altitude, não é o melhor dos resultados. Hoje o tricolor tem a chance de avançar. Bom, antes de eu devolver para vocês, rapidíssimo aqui, fim de rodada no Campeonato Brasileiro. Ontem, Internacional e Remo empataram no Beira-Rio. O Z4 da competição neste momento tem o Mirassol na 17ª posição com 23 pontos, seguido pelo Remo, 18º também com 23. O Vasco é o 19º com 22 pontos. E a Lanterna Chapecoense virtualmente rebaixada já com apenas 11 conquistados até aqui, pessoal.
2: Valeu, Pedro Coen, com as notícias do esporte. Cadê o Memphis Depay aí?
3: Vai, Corinthians! Vai, Corinthians!
2: Vamos, Memphis. Agora eu vou fazer alguma coisa, hein? Toda essa novela aí pra ficar, dinheiro que não tem, reajuste de cá, de lá. Agora vamos jogar bola, hein? Quero mandar um miado especial hoje, Ailton, para o senhor Jaime da Cruz, do Parque das Nações, em Santo André. Hoje é aniversário dele, ouvinte fiel aqui da Bandeirantes. Quem tá pedindo o miado pra ele é o netinho Gael e as filhas Alessandra e Michele. Então, parabéns aí, viu, seu Jaime da Cruz. Felicidades, tudo de bom aí pro senhor. 6h54.
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4: São 6 horas e 56 minutos. O Brasil hoje acordou mais triste, né? Com a perda de Laurinda de Jesus Cardoso. Laura Cardoso, grande atriz.

0: atriz de vários tempos, que nasceu em 1927 em São Paulo, na infância ensinava peças em cima de caixotes. Quando conheceu o rádio, se encantou, queria estar lá. Enfrentou resistência familiar. Segundo a família, não era para moças direitas. Ela fez um teste em 1942. E aí, tomou coragem, foi para a Rádio Cosmos e seguiu daquele ano em diante com a sua carreira, se tornando a grande Laura Cardoso. Novos desafios vieram: Bandeirantes, Cultura, Tupi, Difusora, muitas outras emissoras por quais passou Laura Cardoso. A gente tem aqui um trechinho para lembrar das suas tantas atuações na Bandeirantes, em uma novela de muito sucesso no ano de 1982, Ninho da Serpente. Laura Cardoso interpreta a personagem Eugênia Barroso.
1: O que foi?
2: Por favor, me leve embora daqui.
1: Claro, vamos embora, vamos embora.
2: Não, por aí não.
1: Por que não, dona Eugênia?
2: Eu não quero que Matheus me veja chorando. Eu não quero que ele saiba que eu chorei hoje nesta casa. Por favor, me leve embora.
1: Vamos por aqui, vamos sair, vamos direto pela garagem, dona Eugênia.
0: Ninho da Serpente, novela exibida em 1982 pela TV Bandeirantes. Laura Cardoso interpretando Eugênia Barroso, uma de tantas personagens que foram apresentadas por esse talento das artes cênicas brasileiras, Silvânia Alves.
3: Foram mais de 100 trabalhos e inúmeros prêmios, entre eles 3 prêmios Grande Otelo, 5 APCA, 2 prêmios Shell e 2 troféus imprensa. Em 2006, ela foi condecorada com a Ordem do Mérito Cultural em reconhecimento à sua contribuição artística para o Brasil. Há poucos dias de completar 99 anos, né? Ela que nasceu no dia 13 de setembro de 1927, faleceu ontem à noite aqui em São Paulo.
0: E eu lembro aqui as palavras que o jornalista Danilo Gobato nos trouxe mais cedo no Pulo do Gato, né? Destacando o lado humano e também a sempre menção ao coletivo, valorizando os profissionais que faziam parte ali de toda essa trajetória. Então, um exemplo a ser seguido, como disse o Danilo, numa época em que os artistas estão mais preocupados com o eu do que com o nós. Amanhã tem mais, Silvânia.
3: A partir das 5. Tchau, gente. Obrigada. Fiquem com Deus.
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5: Hora Oficial do Brasil, 7 horas.
6: Terça-feira, 18 de agosto de 2026.
5: Polícia Federal investiga a troca de mensagens entre filho mais velho do presidente Lula e lobista investigada no escândalo do INSS.
6: Ministros do Tribunal Superior Eleitoral devem se reunir hoje para discutir o uso de vídeos com inteligência artificial nas campanhas.
5: Em encontro com embaixadores sobre urnas, presidente do TSE diz que plataformas digitais vão montar sala especial durante dias de votação.
6: Grupo Bandeirantes realiza o primeiro debate entre candidatos à presidência no domingo.
5: No Oriente Médio, Donald Trump ameaça bombardear Omã se o país entrar no caminho do conflito com o Irã.
6: Morre Laura Cardoso, um dos maiores nomes da dramaturgia brasileira. A atriz participou da primeira telenovela da Band em 1967.
5: Após dias de vai e volta, presidente do Corinthians anuncia que clube vai renovar com Memphis Depay.
6: Na Sul-Americana, São Paulo recebe o Bolívar pressionado por classificação.
5: Tempo.
7: A terça-feira será marcada por calor intenso e baixa umidade relativa do ar em grande parte do interior do Brasil, com as maiores temperaturas concentradas no centro-oeste. No nordeste, a atenção fica para a chuva mais forte entre Pernambuco e Alagoas, enquanto o Acre Pode ter temporais isolados. Em Belo Horizonte, não chove, a temperatura varia entre 14 e 27 graus. Em São Paulo, também não tem previsão de chuvas, com mínimas de 17 e máxima chegando aos 30 graus. E em Porto Alegre, a temperatura varia entre 16 e 22, com a mínima prevista para ocorrer durante o período da noite.
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5: A Polícia Federal investiga uma troca de mensagens entre Lulinha, filho mais velho do presidente Lula, e uma lobista investigada no escândalo do INSS.
6: Diálogos da lobista com o ex-chefe de gabinete do petista também estão na mira dos investigadores.
5: Vamos a Brasília, Alex Guzmão.
8: A conversa de 29 de abril de 2024, segundo a polícia, mostra a lobista Roberta Luxinger tratando da compra de joias com Marco Aurélio Ribeiro, o Marcola. Na época, ele era chefe de gabinete do presidente Lula. Roberta escreve, ela vai mandar mais fotos, peraí. Marcola diz, ah, tá bem, mas gostei dessas. Em seguida, a lobista diz, ela sugeriu um brilhante, vai mandar. E Marcola agradece, boa. De acordo com as investigações, Roberta pagou R$ 9.200 por duas joias. Seriam presentes que o ex-auxiliar de Lula daria de Dia das Mães.
9: A PF suspeita que Roberta pagou boletos, deu presentes e comprou joias para Marco Aurélio Ribeiro. Marcola admite que pegou um empréstimo de R$ 249.000 com a empresária e afirma que já devolveu dinheiro com juros e correção.
8: Amiga de Fábio Luiz Lula da Silva, o Lulinha, Roberta Luxinger, é investigada por suspeita de tráfico de influência na negociação de empresários com o governo. A lobista teria negócios com Antônio Carlos Camilo Antunes, o careca do INSS, preso por envolvimento no escândalo do INSS. Ele teria repassado R$ 1,5 milhão de reais à lobista. A PF teve acesso também à troca de mensagens entre a lobista e Lulinha. Em março de 2024, ela disse que os dois trabalhavam em nível diferenciado e que o futuro deles seria a Suíça. Roberta fala que Marcola estava incomodado e só queria almoçar com eles e com Berger. Secretário Executivo do Ministério da Saúde, Swendenberger Barbosa. Sem Fefe, Fernando Bittar, segundo a polícia, ex-sócio de Lulinha. Lulinha responde que seria o terceiro almoço com Marcola, somente entre eles.
9: De acordo com a PF, o Ministério da Saúde era um dos alvos do careca do INSS, que tentava fechar um negócio envolvendo a compra de cannabis medicinal para o SUS.
8: Esse negócio não foi para frente. A defesa da lobista disse que não vai se manifestar e aguarda as apurações sobre eventuais vazamentos. A defesa de Lulinha também afirmou que não vai discutir o que chamou de recortes vazados das investigações e fala em crime de violação de sigilo e contaminação política nessa prática. O filho mais velho do presidente Lula está sendo investigado em 3 inquéritos no Supremo por suspeita de tráfico de influência.
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6: Ministros do Tribunal Superior Eleitoral fazem uma discussão sobre as urnas eleitorais e o uso da inteligência artificial nas eleições deste ano.
5: Então vamos a Bandeirantes Brasília. Vitor Gomes, muito bom dia.
6: Bom dia.
10: Olá, Nelson, bom dia para você, bom dia Ana Paula e a todos que nos acompanham. Exatamente, viu, o ministro Cássio Nunes Marques, presidente do Tribunal Superior Eleitoral, convocou reuniões para esta terça-feira. A gente destaca o encontro com embaixadores da União Europeia, que deve ser realizado nesta terça-feira, de acordo com a agenda pública do presidente, mas também ontem, na segunda-feira, o presidente do TSE e outros ministros receberam representantes de 86 países que estiveram na Corte Eleitoral. A reunião faz parte da estratégia do TSE de apresentar à comunidade internacional o funcionamento da urna eletrônica e os mecanismos de segurança e fiscalização adotados nas eleições brasileiras. Vamos acompanhar um trecho da fala de Nunes Marques.
11: Nos planos apresentados constam as medidas, os procedimentos e os mecanismos que serão adotados para prevenir e enfrentar situações capazes de comprometer a integridade do processo eleitoral. Para além disso, todas assumiram o compromisso de, nos finais de semana em que ocorrerão o primeiro e o segundo turnos, enviar representantes ao TSE para participar de uma sala de situação, voltada a impedir a disseminação de publicações que visem interferir na vontade do eleitor no momento mais crítico da eleição.
10: Este foi o segundo encontro do presidente do TSE com embaixadores sobre o sistema eletrônico de votação. Os ministros do TSE devem se reunir também nesta terça-feira para discutir o uso de inteligência artificial nas eleições de 2026 e alinhar o entendimento sobre o alcance das regras que tratam de deepfakes nas campanhas. Deepfake é uma tecnologia de inteligência artificial que manipula ou cria vídeos, áudios e imagens de pessoas de forma realista. A expectativa é de que a corte vete o uso dessa tecnologia para os candidatos e defina eventuais punições. O encontro foi convocado pelo presidente do TSE e ocorre em meio a uma ação do Partido dos Trabalhadores que questiona o uso de um avatar do ex-presidente Jair Bolsonaro na convenção do PL no lançamento da candidatura de Flávio Bolsonaro. Volto com vocês.
5: Obrigado, Vitor. 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
1: Lula afirma que a descoberta de petróleo na Foz do Amazonas pode representar um passaporte para o futuro do Brasil.
0: A declaração do petista foi dada a bordo de um navio sonda da estatal.
1: Ontem, ele cumpriu agenda no Amapá, ao lado do presidente do Senado, Davi Alcolumbre.
0: A Petrobras encontrou petróleo numa perfuração em águas ultraprofundas a 175 quilômetros da costa do estado, na chamada Margem Equatorial.
1: A região pesquisada vai do litoral do Amapá ao Rio Grande do Norte.
0: Segundo Lula, novos estudos dirão qual é a quantidade e se a exploração comercial é viável.
2: Se o presidente Trump quiser ficar fazendo guerra com o Irã e fechar o Estreito de Hormuz, nós vamos aqui para o mundo inteiro, a margem equatorial, a 175 quilômetros da Terra. Estamos aqui no meio do mar, descobrindo petróleo maravilhosamente puro, sabe? Que talvez já dá até para encher o tanque do carro e sair andando com ele, de tão puro.
0: Lula tem cobrado dos auxiliares que mantenham uma agenda intensa de governo.
1: A intenção é diminuir o impacto de problemas da campanha no processo eleitoral.
0: Nesta segunda-feira, o PT apresentou oficialmente os palanques regionais de apoio à campanha de reeleição do presidente.
1: O partido aposta na manutenção dos 4 estados, que já governa hoje, todos no Nordeste.
0: E tenta avançar em regiões onde Lula enfrenta maior rejeição, como São Paulo e o Rio Grande do Sul. Como destaca o presidente do PT, Edinho Silva.
3: Não tem jogo ganho sem ser jogado. Nós vamos, a partir de hoje, estabelecer o diálogo com as forças democráticas do Brasil, independente de posições tomadas no passado.
1: O candidato do PL, Flávio Bolsonaro, esteve em Belo Horizonte, onde se reuniu com lideranças, candidatos do partido e gravou conteúdo para a propaganda eleitoral.
0: O mau tempo provocou o cancelamento de uma motossiata e de um comício do senador em Juiz de Fora, na zona da Mata Mineira.
1: A cidade é simbólica. Foi lá que o pai dele, o ex-presidente Jair Bolsonaro, sofreu uma facada em 2018 durante a campanha.
0: No começo da noite, Flávio Bolsonaro seguiu para o lançamento da campanha de Flávio Roscoe, também do PL, ao governo do estado.
1: Minas é o segundo maior colégio eleitoral do país, atrás de São Paulo.
0: O senador vê com bons olhos a candidatura de Cleitinho Azevedo, um aliado, mas que, por ser do Republicanos, não terá o presidenciável no palanque por enquanto.
1: Nas redes sociais, Flávio Bolsonaro falou sobre as conversas reveladas pela PF que levantam suspeitas sobre o ex-chefe de gabinete de Lula.
4: As mensagens mostram que o Marcola do Lula cobrava propina em forma de joias para abrir as portas do governo. Você viu o colar de diamantes que a lobista do Careca do INSS ofereceu para o Marcola do Lula? Um novo esquema do governo Lula, o Marcolão, ainda vai dar muito o que falar.
0: Ronaldo Caiado, do PSD, cumpriu a agenda em São Paulo.
1: O ex-governador de Goiás afirmou que o Planalto foi tolerante com o avanço de facções criminosas.
5: Como o governo do PT sempre foi muito complacente com o narcotráfico, eles foram ampliando a criminalidade, foram ampliando os seus tentáculos e chegando a esse ponto que é ameaçadora soberania brasileira. O Brasil não caminha para uma venezuelização. O Brasil caminha com a mexicanização.
1: Caiado esteve em um evento com representantes do mercado financeiro que contou com as presenças de Renan Santos, do Missão, e Romeu Zema, do Novo.
0: O ex-governador de Minas Gerais defendeu uma reforma administrativa com corte de gastos.
1: Zema prometeu ainda redução da carga tributária.
0: Já o candidato do Missão defendeu que os benefícios do INSS sejam reajustados apenas pela inflação, sem vinculação ao salário mínimo.
1: Renan Santos afirma que o aumento automático pressiona a inflação e os ganhos acabam neutralizados pelo crescimento do custo de vida.
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7: O duelo de rejeições empobrece o confronto de ideias entre os candidatos e aprofunda o déficit de conteúdo das campanhas, como está acontecendo e já vinha acontecendo nos anos anteriores. Os candidatos começaram, a partir desse domingo, a fase oficial da campanha, tendo pela frente um grande vácuo de propostas e ideias programáticas a preencher. Não foram, até agora, muito além das frases de efeito, alimentando o antipetismo ou o antidireitismo bolsonarista, que divide o país. ninguém discutiu ainda com seriedade e a necessária profundidade o desafio fiscal, por exemplo, num país de grandes carências sociais como o nosso. A saúde, a educação, a segurança, temas fundamentais, não foram até agora além das platitudes de sempre, dos discursos redundantes. Está aberta, então, a temporada oficial da campanha, devia ser o tempo do saudável confronto de planos para o país, o confronto real de ideias programáticas. Sabe-se o que espera o presidente e qual a dimensão desse desafio a partir de 2027. O país merece assistir, nessa fase da campanha, à exposição dos candidatos em debate democrático, com abordagem objetiva e abrangente dos problemas que são imensos e suas soluções, que não se resolvem com o fraseado vazio dos palanques desse domingo. Vamos aguardar qualidade nessa campanha.
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1: O Grupo Bandeirantes já deu o pontapé inicial desta campanha eleitoral com 14 debates para os governos estaduais.
0: Agora é a vez dos presidenciáveis se enfrentarem pela primeira vez.
1: Ontem, representantes dos candidatos participaram de uma reunião virtual com a direção de jornalismo da Band.
0: No encontro, foram definidas a ordem dos confrontos e a posição dos candidatos no estúdio.
1: Da esquerda para a direita, Renan Santos, do Missão, Lula, do PT, Flávio Bolsonaro, do PL, Ronaldo Caiado, do PSD, Augusto Cury, do Avante e Romeu Zema, do Novo.
0: O formato do debate vai priorizar o confronto direto de ideias e dará mais liberdade aos candidatos.
1: Eles poderão se movimentar livremente pelo estúdio e vão controlar o próprio tempo.
0: O debate vai ao ar na tela da Band neste domingo às 8 da noite.
1: E será transmitido pela Band News TV, Rádio Bandeirantes e Band News FM, YouTube, Band Jornalismo e aplicativo Band Play.
0: Além de um pool de veículos parceiros, TVs Gazeta, Cultura, Jovem Pan e o Estadão.
1: A cobertura também terá análises em tempo real diretamente da sala digital em parceria com o Google.
0: Em caso de segundo turno, o primeiro debate entre os dois candidatos também já está confirmado no Grupo Bandeirantes.
6: Neste domingo, o primeiro debate entre candidatos à presidência da República. Às 8 da noite, aqui na Bandeirantes, no Dial em 107.3 e também no nosso canal no YouTube. Já a partir das 6 da tarde, vamos acompanhar a chegada dos candidatos e convidados. 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No estúdio, Thaís Freitas e Pedro Campos. Mais uma vez, como já é tradição desde 1989, o Grupo Bandeirantes sai na frente e realiza o primeiro debate entre candidatos à presidência da República.
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8: Amanhã tem mais na série sobre empreendedorismo aqui no É da Sua Conta. 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
9: Até amanhã, ótimo dia.
8: 7h24.
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2: Bom dia, ouvinte do Primeira Hora. Trânsito em São Paulo na manhã da terça-feira. Destaque inicial para o Rodoanel Mário Covas, com acidente no sentido de Perus, pista interna, quilômetro 21. Uma carreta bateu na mureta de proteção. O reflexo é gigante. Lentidão desde o quilômetro 30, no entroncamento com a Regis Bittencourt até o local do acidente. 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
5: Será velado daqui a pouco, a partir das 8 da manhã, o corpo da atriz Laura Cardoso, um dos maiores nomes da dramaturgia brasileira.
4: A cerimônia será realizada no velório funeral Home, no bairro da Bela Vista, no centro de São Paulo.
5: A informação foi divulgada pelo perfil da atriz nas redes sociais, administrado pelo bisneto. A mensagem não traz detalhes sobre a causa da morte.
4: Laura Cardoso tinha 98 anos e completaria 99 daqui a menos de um mês.
5: Ela começou a carreira no radioteatro aos 15 anos. Em 1952, a atriz estreou no programa Tribunal do Coração na TV Tupi.
4: Ao longo da carreira, Laura Cardoso somou mais de 100 trabalhos, com mais de 60 novelas. O último trabalho dela na TV foi em 2015.
5: Entre os papéis mais marcantes em novelas estão Isaura, a mãe das gêmeas Ruth e Raquel em Mulheres de Areia, e Guiomar, em A Viagem.
4: Em 1967, Laura Cardoso aparece como uma das protagonistas em uma nova versão de Os Miseráveis, primeira novela produzida pela Band. Em 1982, trabalhou em Ninho da Serpente.
6: O que foi? Por favor, me leve embora daqui.
7: Claro, vamos embora, vamos embora.
6: Não, por aí não.
7: Por que não, dona Eugênia?
6: Eu não quero que Matheus me veja chorando. Eu não quero que ele saiba que eu chorei hoje nesta casa. Por favor, me leve embora.
7: Vamos por aqui. Vamos sair. Vamos direto pela garagem, dona Eugênia.
5: A atriz também atuou como dubladora, com destaque para a personagem Betty no desenho Os Flintstones, nos anos 60.
4: A cerimônia de despedida da atriz vai até às 2 da tarde.
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5: Hora Oficial do Brasil, 7:31. 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
4: Bandeirantes 7:31, o Guilherme Oliveira está aqui com a gente para falar sobre violência em São Paulo e o caso de maior repercussão dos últimos dias. Aquela criança de 10 anos que morreu em uma tentativa de assalto ao lado do pai, né, Guilherme? Bom dia.
8: Exatamente, Ana. Bom dia para você, para o Nelson, para quem nos acompanha aqui no Primeira Hora. A polícia ainda quer confirmar se havia algum comparsa com um criminoso que atacou o Vinícius Campos e o Guilherme Campos na freguesia do Ó, na zona norte da cidade, no domingo pela manhã. O bandido de 24 anos, que acabou morrendo, ele estava numa motocicleta. Mas o DEIC, o Departamento Estadual de Investigações Criminais, ainda confirma se havia um outro comparsa em uma outra moto no momento do ataque. Infelizmente, essa morte trágica, precoce, do Guilherme Campos, de apenas 10 anos. Ontem a gente acompanhou o velório e o sepultamento com o corpo dele no Memorial Parque Jaraguá, também na zona norte da capital paulista. Foi uma cerimônia muito pesada, não poderia ter sido diferente. A gente acompanhou dezenas, se não centenas, de policiais que marcaram presença nessa cerimônia, até porque o pai do Guilherme, o Vinícius Campos, ele é policial civil e atua no DEIC. O que também marcou bastante, pelo menos por parte da imprensa, foi a presença de colegas do Guilherme, crianças de uniforme da escola, que compareceram nesse velório e na saída deram risada para os repórteres, deram tchau para as câmeras, o que mostram a inocência dessas crianças. Daqui a alguns anos, elas vão entender de fato o que aconteceu. Algumas autoridades também marcaram presença, como o diretor do DEIC, o Ronaldo Saieg, e o Oswaldo Nico Gonçalves, secretário da Segurança Pública do Estado, que na saída falou rapidamente com a imprensa, muito abalado, muito emocionado. Vamos acompanhar o que ele disse.
9: Mas cabe a nós, policiais, continuar o que acontece, porque nós moramos na cidade e continuamos trabalhando. Tem um monte de policial aí, comovido, triste, triste. É duro para nós, trabalhamos nisso. Mas vamos continuar trabalhando, vamos continuar dando ferramentas para que o legislativo consiga segurar e não ter tanto benefício para soltar ladrão e vagabundo. Ladrão não é bonzinho. Então, essa cena que eu presenciei agora, de ver os coleguinhas de escola, não dá como policial experiente como eu ficar vendo, não dá.
8: Bom, o Nico falou sobre reincidência criminal. O bandido de 24 anos, ele tinha passagens pela polícia e estava praticando roubos no domingo pela manhã, na zona norte de São Paulo, pessoal.
5: Obrigado, Guilherme Oliveira. 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
4: 7:34, voltou a subir o número de mortes de motociclistas aqui na capital paulista. O dado é do InfoSiga, o banco de dados de informações do governo de São Paulo, né? Combater as mortes de motociclistas tem sido um desafio, gestão após gestão, e infelizmente essa curva segue em alta. De acordo com os dados que a gente tem aqui, na capital paulista, de janeiro a julho, foram 575 mortes no geral no trânsito da cidade. Só de motociclistas foram 286 pessoas. Em relação a esse mesmo período do ano passado, dos primeiros 7 meses, a gente está falando de uma alta de 7% das mortes de motociclistas na capital paulista. No estado, o cenário é muito parecido. As mortes, no geral, caíram. Então, morreram menos pedestres, menos ciclistas, menos pessoas em carros, mas os motociclistas morreram mais no estado de São Paulo. O número é assustador. De janeiro a julho, foram 1.578 motociclistas que morreram em acidentes de trânsito em todo o estado de São Paulo, uma alta de mais de 1% em relação a esse mesmo período do ano passado. Ou seja, segue sendo um desafio combater a violência no trânsito também em todo o estado de São Paulo.
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5: A Ju Arruda Leite traz agora mais informações sobre casos de violência contra a mulher. Maju, bom dia.
10: Oi, Nelson, Ana Paula, bom dia a vocês, bom dia a todos. Trazendo os desdobramentos dos casos de violência doméstica do último fim de semana, o homem que tirou a vida da ex-companheira na fila de um supermercado está preso preventivamente. Ele passou por audiência de custódia nesta segunda-feira e teve a prisão em flagrante convertida em prisão preventiva, portanto, vai ficar preso por tempo indeterminado. Lembrando que esse caso aconteceu no último domingo na região de Morro Grande, na zona norte de São Paulo, quando Lafayette Gonzaga da Silva, de 41 anos, entrou em um supermercado e deu um golpe de faca nas costas da Angelita Rodrigues, ela que estava ali na fila do açougue, aguardando a sua vez de ser atendida, quando foi atingida por vários golpes de faca. O desespero tomou conta da situação, as pessoas saíram correndo desesperadas, ele foi detido por pessoas que estavam ali no supermercado e depois a polícia então realizou a prisão dele em flagrante e agora ele já está em um centro de detenção provisória aqui em São Paulo. Outro caso envolve o empresário do mercado financeiro, Ivo Cos, de 48 anos, ele que agrediu a esposa, Júlia Falcão, de 27 anos, no último sábado, e novas imagens de câmeras de segurança, inclusive, mostram essas agressões na frente da residência do casal. Essas imagens também mostram a conivência de dois seguranças privados que acompanharam essas agressões e não chamaram a polícia. Um deles estava dentro de um carro de segurança privada, ele passa pela rua, chega a dar ré a sair do carro, mas vai embora e não presta ali ajuda a Júlia Falcão. O outro segurança, ele chega a ajudar Ivo Cos a colocar Júlia Falcão dentro da casa do casal. Portanto, ele também, ela conta, inclusive, em entrevista que é o Grupo Bandeirantes de Comunicação, que chegou a pedir ajuda, pediu para ele chamar a polícia e foi ignorada.
11: Daí eu chorava e pedia ajuda para o segurança. E ele só olhava e fingia que não estava me escutando.
10: Teresa Cabral, juíza do Tribunal de Justiça de São Paulo, diz que esses seguranças, eles podem ser responsabilizados.
12: Principalmente essa pessoa que ajuda a carregar, vendo a situação como ela se encontra, olhando para essa mulher, né, na condição em que ela estava, e se não só se recusa, como contribui para a ocultação, para a diminuição, ou para que outra situação mais violenta aconteça.
10: Lembrando que Ivo Cos também foi preso em flagrante, porque os vizinhos acolheram Júlia Falcão e chamaram a polícia. Ele já foi transferido para um centro de detenção provisória. A defesa dele entrou com pedido de habeas corpus na justiça e não quis se pronunciar em relação às agressões. Já a defesa de Júlia Falcão agora tenta enquadrar esse caso como tentativa de feminicídio, já que o caso foi registrado como violência doméstica, lesão corporal e ameaça. Volto com vocês.
5: Obrigado, Maju. Bandeirantes 740.
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2: O trânsito é lento pela Marginal Pinheiros para Interlagos entre o Cebolão e a Ponte do Jaguaré. Depois da metade da Raia da USP, a lentidão se estende por um outro bloco até a Ponte Eusébio Matoso e tem lentidão também na passagem pelo Jockey Clube. Para quem vai no sentido Castelo Branco, tem lentidão ali da Ponte Estaiada até a Ponte Cidade de Jardim, depois a condição melhora bem. 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
3: Bandeirantes 7h44.
4: Estão fora do ar os recursos do Discord que permitem transmissões ao vivo pela plataforma.
3: A medida tinha sido determinada na semana passada pela Agência Nacional de Proteção de Dados.
4: A empresa chegou a dizer que não conseguiria cumprir a medida no prazo de 3 dias úteis, como havia ficado decidido.
3: E entrou, inclusive, com um pedido de reconsideração, questionando a competência da ANPD para determinar a suspensão.
4: Ontem, as lives foram, no entanto, suspensas.
3: A empresa alegou que está cumprindo a ordem e trabalhando de boa fé e que tanto o compartilhamento de tela quanto as chamadas de vídeo estão indisponíveis no país.
4: O Discord ressalta ainda que pretende restabelecer os recursos o mais rápido possível.
3: Segundo a Agência Nacional de Proteção de Dados, a plataforma vem sendo usada para graves violações contra crianças e adolescentes.
4: Na lista de crimes estão assédio, indução à automutilação e ao suicídio.
3: A ordem para a suspensão de lives foi dada depois da morte de uma menina de 13 anos que tirou a própria vida durante uma transmissão.
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3: Hora Oficial do Brasil, 7h45.
4: Começando pelo destaque de Brasília, da Bandeirantes Brasília, repórter Natália Ferreiro.
5: Bom dia, Ana. Bom dia, Nelson. Bom dia. E a todos que nos acompanham, o ministro do Supremo Tribunal Federal, Flávio Dino, determinou o afastamento cautelar por 180 dias do conselheiro e presidente do Tribunal de Contas do Maranhão, Daniel Itapari Brandão, sobrinho do governador Carlos Brandão. A decisão leva em conta graves indícios de que o magistrado estaria utilizando o cargo para dificultar investigações a um ecossistema criminoso que envolve desvio de emendas parlamentares e verbas do Fundeb e até um homicídio. O assassinato em questão é o do empresário João Bosco Sobrinho, em agosto de 2022, ocorrido após uma reunião para discutir pagamentos ilícitos. Dino destaca que Daniel Brandão estaria presente na hora do crime e teria sido responsável por marcar o encontro. De acordo com o depoimento do autor, Gilson Cutrim Jr., Daniel teria dito no momento da reunião para fazer do jeito que o tio disse. Após os disparos, o conselheiro teria ligado para o atirador e dito para apagar tudo e fugir. A decisão de Dino é incisiva quanto à tentativa de proteger Daniel Brandão. O ministro afirma que o grupo investigado tem lançado mão de todas as ações ao seu alcance para blindar a identificação de Daniel. Além do afastamento, Daniel Brandão está proibido de acessar os sistemas e dependências do TSE do Maranhão. Ele também não poderá utilizar bens do tribunal, como carros oficiais, nem manter contato com o condenado Gilson Júnior, com a família da vítima ou com outros investigados, incluindo o governador Carlos Brandão e o ex-secretário Raimundo Cutrim. Volto com vocês.
3: Obrigado, Natália. Bandeirantes 747.
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1: Bandeirantes 7:49.
2: Com o mercado de veículos elétricos e híbridos em franca expansão no Brasil, o setor passa a diversificar ainda mais as opções dos modelos.
1: O repórter Luiz Felipe Nunes tem as informações.
3: No último mês, mais de 56 mil veículos elétricos e híbridos foram comercializados no Brasil. O número representa quase 200% de aumento em relação ao mesmo período do ano passado, segundo a Associação Brasileira do Veículo Elétrico. Nos primeiros 7 meses do ano, são mais de 270 mil carros emplacados, fazendo com que, pela primeira vez, modelos destes veículos estejam entre os 10 mais vendidos do país. Em julho, só a BYD teve 3 carros no topo do ranking. O vice-presidente da BYD, Alexandre Baldi, comenta este bom desempenho.
4: O consumidor brasileiro passou a refletir, passou a conhecer e, principalmente, ele passou a considerar que aí esse crescimento vem, de fato, com essa experimentação, onde as pessoas compraram, experimentaram, os que adotaram, né, como chama-se os early adopters, né, primeiramente, e aí que hoje o brasileiro se preocupa muito com o preço de revenda. Esse mercado já vem amadurecendo. E o Dolphin Mini foi o exemplo mais bem sucedido que está testado e principalmente colocado pelos profissionais especializados, de veículos especializados. O BYD Dolphin Mini desvaloriza num carro 100% elétrico, menos da metade que o carro mais tradicional, a combustão, que concorre com o mesmo.
3: O mercado de luxo de veículos elétricos e híbridos também está aquecido. Por isso, as montadoras preparam novas opções para o mercado brasileiro.
5: Nesta semana, a Denza, a empresa que tem o modelo mais vendido no setor de luxo do país, prepara 2 novos lançamentos, o D9 e o Z9 GT. Durante o evento de pré-lançamento dos veículos, o diretor da Denza, Werner Schall, conversou com a nossa reportagem sobre as inovações para o mercado.
6: Cada um com a sua característica, cada um com o seu DNA em termos de utilização, mas todos trazendo o que é de mais moderno em termos de tecnologia, seja por performance, mais de 1.100 cavalos, seja um carro totalmente elétrico, com conforto de primeira classe, ou seja um carro com um perfil de off-road, com 16 modos de condução, mais de 600 cavalos, 0 a 100 em menos de 5 segundos. Então tem tudo aqui para todos os gostos, mas trazendo aquilo que a gente traz de melhor: tecnologia, conforto, segurança e inovação.
1: Bandeirantes 751.
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7: Alô, amigas e amigos do Esporte ao Motor. Oscar Piastri é um dos pilotos que costumam usar o simulador como preparação para cada grande prêmio. Mas ele explica que isso é uma questão de gosto.

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1: Bandeirantes 7h53, Pedro Cohen, bom dia.
2: Bom dia, Nelson, Ana Paula, todo mundo que nos acompanha aqui no Jornal Primeira Hora da Bandeirantes. Notícia boa para o torcedor corintiano, viu? Memphis Depay será jogador do Timão por mais 2 anos, até 2028. Ele chega hoje no CT do Timão, às 9 horas da manhã, isso segundo o próprio presidente Osmar Stable, para sacramentar a sua permanência no Brasil, a sua permanência na Zona Leste de São Paulo. Depois de uma reunião ontem do Conselho de Orientação do Corinthians, o Core, que aprovou a permanência de Memphis Depay, ele ficará até 2028. O próprio Osmar Stable, presidente do clube, comentou sobre a situação ontem, disse que ele assinaria o contrato assim que deixasse ali uma espécie de zona mista que se formou em frente ao CT do Corinthians, em que ele conversou com os jornalistas e foi perguntado como o Corinthians vai pagar o salário de Memphis Depay, e ele respondeu:
3: o Corinthians vai bancar o salário do Memphis, é o Corinthians que vai bancar. Nós pretendemos encontrar parceiros nesse meio do caminho aí, nós temos 2 anos pela frente. Não eu como presidente, eu levo agora até o final do ano, evidentemente que é o que eu tenho para oferecer, agora. E eu não sei quem vem depois, não sei se sou eu, se vem alguém aí pela frente.
2: Bom, Memphis Depay então fica no Corinthians, salário pago pelo próprio clube, que agora vai atrás de parceiros comerciais. Stable também disse que quer contar com o holandês na partida de quinta-feira pela Copa Libertadores da América contra o Rosário Central. Lembrando que o Corinthians empatou em 0-0 com os argentinos na semana passada. Quem joga hoje também por competição sul-americana é o São Paulo, que entra em campo pela Sula e encara a equipe do Bolívar. Ficou no 1-1 na altitude na semana passada, jogo com transmissão da Bandeirantes a partir das 9 horas da noite. E também o Fluminense, um pouquinho mais cedo, às 7, encara o Rivadavia na Argentina, ficou no 0-0 na semana passada. Amanhã é a vez de Palmeiras em campo contra a equipe do Cerro Porteño no Paraguai, tem também Flamengo e Cruzeiro. Na quinta-feira, além do Corinthians, é a vez do Santos com transmissão da Bandeirantes. Pra gente fechar e eu devolver pra vocês, fim de rodada no Campeonato Brasileiro, ontem Internacional e Remo empataram em 1-1 no Beira-Rio. Z4, que agora tem Mirassol, o próprio Remo, o Vasco da Gama e a provavelmente rebaixada, né, já virtualmente rebaixada, Chapecoense, pessoal.
1: Obrigado, Pedro Cohen. Bandeirantes 7h55.
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9: Rodonel de Covas continua ruim no sentido de Perus pela pista interna por causa daquela batida da carreta na mureta na altura do quilômetro 21. Lentidão desde o 32 até ali agora, ainda complicando muito a vida do motorista. Do lado contrário, sentido Fernão Dias, tem lentidão na altura do 24 no trecho com obras por ali. 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
1: Bandeirantes 758, Aline Araújo, bom dia.
2: Muito bom dia, Ana, Nelson e a todos que nos acompanham. Hoje vamos ter uma tarde quente aqui em São Paulo, com temperatura máxima chegando a 30 graus, com a atuação da onda de calor e umidade relativa do ar ficando mais baixa no período da tarde, entrando em alerta para umidade abaixo dos 30%. E vale lembrar que temos uma frente fria já atuando, deixando o sul em alerta, e ela deve subir aqui para a nossa região, abaixando as temperaturas no fim de semana.
1: Bom, e o restante do país, como é que vai ficar?
2: A região central segue com a umidade relativa do ar muito baixa, abaixo dos 30%, mas com estabilidade na condição de tempo. Temos temperaturas elevadas e não temos condição de chuva para a maioria do país durante essa terça-feira.
1: Tá bom, Aline, obrigada, viu, pelas informações. Um bom trabalho, boa terça para você.
2: Para vocês também, até amanhã.
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1: Apresentação Nelson Gomes.
0: E Ana Paula Rodrigues.
1: Diretor responsável João Carlos Saad.
0: Bom dia, Brasil.
1: Bom dia.

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1: Oito horas da manhã em ponto, hoje é dia 18 de agosto, terça-feira, estamos começando o Jornal Gente pela Bandeirantes e Band News TV para fazer uma cobrança para o Supremo Tribunal Federal. O Supremo Tribunal Federal precisa colocar em plenária discussão a respeito do sigilo da fonte. E essa cobrança ela está aumentando, porque na semana passada o presidente do Supremo, o ministro Edson Fachin, sinalizou que esse caso deveria chegar ao plenário, mas até agora nenhuma decisão foi tomada. E o ministro Alexandre de Moraes tem se movimentado para colocar esse tema em julgamento na primeira turma. E aqui é importante lembrar para você que não lembra do caso que eu estou tratando, que é a investigação sobre um jornalista e a sua fonte a partir de notícias que chegaram ao Supremo Tribunal Federal sobre a utilização do ministro Flávio Dino e da sua família de carros oficiais do Tribunal de Justiça do Maranhão para deslocamento no estado. Uma notícia que ficou de lado, porque ganhou mais repercussão a ameaça, segundo o ministro Alexandre de Moraes, ao ministro Flávio Dino e a sua família, né? Uma apuração jornalística sobre aquilo que pode se configurar um abuso por parte de autoridade. Mas, de qualquer forma, o importante também nessa história é discutir a proteção do sigilo da fonte, que é uma garantia constitucional. E as coisas no Supremo Tribunal Federal, quando não são decididas de forma imediata, elas vão ficando, como a história, né, dos ministros enrolados lá no caso do Banco Master. Aliás, o próprio ministro Alexandre de Moraes não deu as explicações necessárias, não foi investigado sobre o fato da família dele ter um escritório de advocacia que recebeu 129 milhões de reais do Banco Master. O ministro Dias Toffoli silenciou, sumiu do mapa depois que foi flagrado lá no resort Itaiaiá, lá no interior do Mato Grosso, com políticos, autoridades, empresários, todos aqueles que vêm a ser julgados pelo Supremo Tribunal Federal. Uma das vozes mais importantes de cobrança dos limites hoje para o Supremo Tribunal Federal é a do ex-ministro do STF, Marco Aurélio Melo, que tem se pronunciado sobre essas questões e principalmente sobre o foro de prerrogativa de função, que não é foro privilegiado. Se fosse foro privilegiado, seria ligado à pessoa física. O foro por prerrogativa de função, ou seja, onde a ação penal começa em relação àquela autoridade, está ligado ao cargo, uma proteção ao cargo que a pessoa ocupa. Tanto é que depois que deixam esses cargos, as pessoas perdem, né, essa prerrogativa de foro. E nesse caso aqui, nós estamos falando de um jornalista da fonte, ninguém tem cargo público de alto escalão para ser julgado pelo Supremo Tribunal Federal. O ex-ministro Marco Aurélio Melo deu entrevista à Band News TV e falou o seguinte:
2: continuo perplexo, porque a competência Suprema é direito estrito, é o que está na Constituição Federal e nada mais. Supremo não é competente para julgar cidadãos comuns. E quando se prevê a competência criminal, ela é prevista para preservar o cargo ocupado. Agora, nós temos valores consagrados na Constituição Federal. E o valor informação é um deles e precisa ser realmente encampado.
1: Vamos acompanhar mais um trecho dessa entrevista em que o ministro ressalta, explica e coloca aí todos os pontos necessários a respeito da prerrogativa de foro.
2: Há muita coisa errada, a começar pela competência. O que ocorria na minha época e considerada a velha guarda do Supremo, quando chegava um inquérito ou um processo crime envolvendo o detentor da prerrogativa de ser julgado pelo Supremo e cidadão comum, nós baixávamos à primeira instância o processo quanto aos cidadãos comuns que têm direito ao juiz natural. Eu, por exemplo, titular, seria julgado pelo Supremo, mas hoje aposentado como um concidadão, o meu juiz natural é o juiz anônimo de primeira instância com o direito a recurso. Eu penso que o Supremo vem errando a mão. E é muito triste que isso ocorra.
1: Nós temos duas turmas no Supremo Tribunal Federal, a primeira turma e a segunda turma, né? São 11 ministros que compõem o tribunal, 5 estão na primeira turma, 5 na segunda. O presidente não participa de nenhuma das turmas, justamente porque nós temos ali funções administrativas que são observadas para quem ocupa esse cargo. E ao longo do tempo, nós temos modificado o entendimento sobre o que vai para a primeira turma, o que vai para a segunda turma, o que vai para o plenário. Na verdade, para as turmas é sorteio, né? Basta ali que os relatores liberem os processos e os presidentes das turmas coloquem em votação. Em relação ao plenário, algumas questões foram tiradas do plenário, né? Vocês acompanharam aí os julgamentos dos atos de 8 de janeiro, foram para uma turma do Supremo Tribunal Federal. E isso não é também o que se espera de um tribunal colegiado como o Supremo, de elevadíssima patente nas questões jurídicas para solução de conflitos e interpretação da Constituição. O ideal é que nesses temas mais sensíveis o plenário do Supremo possa se manifestar. E a decisão colegiada, nós estamos com 10 ministros, porque teve aquele problema na nomeação depois da saída do ministro Barroso, vocês lembram muito bem disso, né, do Messias. E até agora não se avançou nesse tema, então temos 10 ministros, mas de qualquer forma seria muito melhor para a sociedade uma confirmação da garantia do sigilo de fonte por uma decisão do plenário do que de uma turma, apenas uma parcela dos juízes da Suprema Corte. Cláudio Humberto em Brasília com o destaque também na abertura de hoje aqui no Jornal Gente. Tudo bem, Cláudio? Bom dia.
3: Olá, Pedro Campos, muito bom dia a todos. Olha, aqui em Brasília, experientes diplomatas, né, estão muito preocupados com a situação da embaixadora do Brasil, ou ex-embaixadora do Brasil em Washington, Maria Luísa Ribeiro Viotti. Ela, inclusive, está sendo utilizada, de acordo com esses diplomatas, para o interesse eleitoral do atual governo brasileiro. A gente tem acompanhado, né, que a relação diplomática entre Brasil e Estados Unidos, que foi marcada por mais de 2 séculos de laços de amizade, enfrenta tensões que eram absolutamente evitáveis, não fossem esses interesses eleitorais, né, o palanque para a reprodução de discursos nacionalistas, etc. Mas o episódio envolvendo a embaixadora Maria Luísa Ribeiro Viotti, expõe um agravamento inédito. Ela é diplomata de carreira desde os anos 1970, com passagens pela ONU, pela Alemanha, diversos postos. Teve o visto revogado pelo Departamento de Estado norte-americano. E, na prática, o governo dos Estados Unidos deixou de reconhecer em Viotti a condição de embaixadora do Brasil naquele país. Essa medida de cancelamento do visto da embaixadora foi uma retaliação à demora brasileira de conceder o agremã, que é a concordância com a indicação de Daniel Pérez por Donald Trump para o cargo de embaixador norte-americano no Brasil. Esse posto está vago desde o início de 2025. Bom, além disso, o governo brasileiro tem negado vistos a diplomatas americanos. Isso tudo irritou o Departamento de Estado, o governo americano, então eles resolveram aplicar aquilo que o Brasil não conhecia, mas já conhece, chamado o princípio da reciprocidade. Então, aqueles atos do Brasil contra a diplomacia americana foram respondidos também com esse ato extremo contra a diplomacia brasileira, que foi o cancelamento de visto e o downgrade, né, uma redução de status da representação brasileira em Washington. O problema é que Lula, o governo Lula, não autoriza a embaixadora Maria Tereza Viotti a voltar para o Brasil. É uma atitude meio de provocação, sabe, o Washington. É como se esperasse, fizesse aquilo na expectativa de que o Washington venha a adotar uma medida drástica contra a diplomata, que fica no meio desse jogo de interesse meramente eleitoral, né? Na prática, com o visto cancelado e os Estados Unidos deixando de reconhecê-la como embaixadora, Viotti permanece nos Estados Unidos, mas em situação ilegal. E a gente sabe o que o governo americano tem feito com estrangeiros em situação ilegal naquele país. Autoridades americanas ainda não declararam mas tem tudo para fazer isso, segundo advertem esses experientes diplomatas brasileiros, tem tudo para declarar Maria Tereza Viotti persona non grata. Veja que humilhação na carreira dessa senhora que orgulha tanto o Itamaraty. Ela, de fato, é muito respeitada entre os colegas, né? Ainda não adotou essa medida de declarar a embaixadora persona non grata, inclusive, eventualmente, até conduzi-la ao aeroporto para que ela deixe o país, mas é muito possível que isso aconteça, né? Essa decisão de prolongar a permanência de Maria Tereza Viotti em Washington, numa espécie de limbo, né? Tem deixado incomodados e até indignados os diplomatas brasileiros de uma maneira geral. Eles não falam abertamente, publicamente, temendo retaliações, mas eles estão, de fato, muito indignados com isso, transformando o impasse em tema de campanha e adiando qualquer resolução para depois da eleição, né? O governo brasileiro transforma uma crise bilateral em instrumento eleitoral, privilegiando o calendário partidário sobre a normalização das relações com um dos principais aliados do Brasil de sempre, que são os Estados Unidos. Thaís Freitas, bom dia.
4: Ah, bom dia, Cláudio Humberto, a você, a todo mundo que está conosco aqui no Jornal Gente nesta terça-feira. Ontem, presidente Lula foi ao Oiapoque, aquilo que a gente aprende na escola, né, do Oiapoque ao Chuí. Oiapoque é o ponto que fica mais ao norte do Brasil, no estado de Roraima. E foi lá por quê? Porque justamente ao lado ao lado do seu ex-afeto, Davi Alcolumbre, o presidente Lula repetiu aquele discurso que ele fez lá em 2007, quando da descoberta de petróleo no pré-sal. Também nesse caso, com a descoberta de petróleo nas perfurações de pesquisa da Petrobras na margem equatorial do Brasil, o presidente da República, já em campanha, foi lá, colocou as mãos naquele óleo que está sendo retirado do fundo do mar e fez o seguinte discurso.
5: O presidente Trump quiser ficar fazendo guerra com o Irã e fechar o Estreito de Hormuz, nós vamos aqui para o mundo inteiro, a margem equatorial, a 175 quilômetros da Terra. Estamos aqui no meio do mar, descobrindo petróleo maravilhosamente puro, sabe? Que talvez já dá até para encher o tanque do carro e sair andando com ele. Então, puro.
4: Bem, o que a gente tem aqui? A Petrobras descobriu que há sim petróleo naquela perfuração de pesquisas no Poço Morfo. Segundo a presidente da estatal, Magda Chambriard, há petróleo. Quanto, como, de qual qualidade vai se descobrir dentro de 15 a 20 dias, quando essas perfurações chegarem ali ao coração desse poço que fica na parte mais norte do nosso país. E aqui a gente precisa pontuar algumas coisas. É claro que há um discurso aqui muito ufanista, em tom de campanha, do presidente da República, que até colocou a presidente da Petrobras numa espécie de roadshow para falar a respeito disso, para contar que sim, tem petróleo nessa parte do país, mas as coisas poderiam ser bem melhores e mais rápidas. Quando a gente olha aqui para o lado, bem do lado, na Guiana, que é um país que faz fronteira com o Brasil na nossa região norte, o que é que aconteceu? Em 2015, uma empresa norte-americana, dessas petroleiras gigantes, a ExxonMobil, descobriu reservas de petróleo na costa do país. Em 2019, a Guiana já começou a explorar comercialmente esse petróleo na região e, a partir daí, foi uma guinada na sua economia. O PIB do país, de 2019 até agora, se estão sentados, quadruplicou. Tudo bem, a Guiana é um estado pequeno, ainda muito ligado à parte rural, tem uma população pequena, mas quadruplicou. Em alguns anos, nesse período, o PIB da Guiana cresceu mais de 60%. A gente fica assustado, né, com aquela época em que a China crescia 10%, 12%. O PIB da Guiana cresceu 60% de um ano para o outro, só por causa da extração de petróleo na margem equatorial. Agora, em 2026, esse país chega com o maior orçamento público da sua história. Está sobrando dinheiro por lá. A gente espera que eles aproveitem bem, gastem com infraestrutura, com obras que possam melhorar a vida da população efetivamente. Enquanto isso, aqui no nosso país, o que é que aconteceu? Lá em 2013, teve o primeiro leilão da ANP para empresas que estavam interessadas em explorar petróleo na margem equatorial. Esses poços foram leiloados, essas possibilidades de prospecção, a maior parte pela Petrobras em parceria com outras empresas. Em 2023, 10 anos depois desse leilão, a Petrobras falou: olha, acho que dá para pesquisar. Foi lá, bateu as portas do Ibama e pediu licença para pesquisar se havia petróleo comercialmente viável na margem equatorial. O Ibama falou: não, não pode pesquisar. Não, senhor, porque pode causar danos, tem a fauna, flora, não permitimos. Em 2025, a Petrobras de novo bateu as portas do Ibama e falou: senhor Ibama, o senhor que é o deus aqui de tudo, será que pode reconsiderar? E a Ibama reconsiderou e permitiu que a Petrobras explorasse, não comercialmente a região, longe disso, que pesquisasse se tem petróleo na região. O resultado saiu na sexta-feira, sim, havia hidrocarboneto detectado naquilo que foi tirado ali do fundo do mar e ontem a confirmação de que sim, há petróleo. O que é que diz a Petrobras? Que se tudo der certo, daqui a sete anos, a gente está em 2026, então 2033, vai se começar a extrair petróleo comercialmente da margem amazônica do nosso país, da margem equatorial, basicamente no litoral do Amapá. Se a gente olha para o lado, só aqui coladinho na Guiana, a Guiana já faz isso desde 2019. Aqui, se tudo der certo, a gente vai fazer em 2033. É um crime isso, não é? Contra principalmente a população do Amapá, muito pobre, um estado que tem poucas oportunidades para os seus moradores. Um índice só, para a gente ter uma ideia. No Amapá, 85% das casas, 85%, não tem coleta de esgoto, não tem saneamento básico. É um estado que tem muita terra como reserva indígena, que não pode ter nenhum tipo de exploração econômica, e aquilo que está fora da reserva indígena é um território ainda muito pobre e pouco desenvolvido do nosso país. Bem, a Petrobras também está pedindo ao Ibama licença para perfurar mais 3 poços nessa região como pesquisa. Vamos ver se dessa vez o órgão ambiental, que responde ao Ministério do Meio Ambiente, da ministra Marina Silva, que só saiu para concorrer agora, vamos ver se esse órgão ambiental tem um pouco ali mais de celeridade, de boa vontade e de compreensão da região norte do país. Aliás, aquele desafio, né? Os técnicos do Ibama que falam não, que dificultam, que engavetam, já foram alguma vez ao Amapá para ver como que está a vida por lá? Minha pergunta aqui. Deixa eu chamar a Sônia Blota agora, direto de Paris, porque a descoberta de petróleo nessa região e com a possibilidade de que seja um petróleo abundante e de excelente qualidade, movimenta também o cenário mundial de energia, não é, Sônia? Bom dia.
6: Exatamente, Thaís, um ótimo dia para você. A descoberta do petróleo na margem equatorial do Brasil, como não poderia deixar de ser, é destaque no mundo todo, em todos os jornais. Quando se trata de petróleo, o mundo todo fica interessado, né? Ainda mais em um ambiente em que vários produtores estão em região de conflito. A gente vê o que acontece no Oriente Médio, onde há grandes produtores. A Rússia, em guerra com a Ucrânia há mais de 4 anos, vendo também suas instalações bombardeadas. Não é à toa que hoje o preço do barril voltou a subir fortemente. Está acima dos $90 o tipo Brent. O planeta busca lugares confiáveis de produção e onde se pode escoar petróleo e gás, que apesar da transição energética, ainda é a fonte que move os países do globo. Aqui na França, a fala de Lula dizendo que a descoberta é um passaporte para o futuro ganhou manchete e que também a exploração pode reforçar a soberania brasileira. Os jornais e canais como a BFM TV também destacam o potencial da região, já que a Guiana, como citou a Thaís, país que já explora grandes quantidades nas proximidades da área, tem um dos maiores crescimentos econômicos da atualidade. Por outro lado, destacam o que chamam de ambiguidade do governo Lula de querer transformar o país, líder da transição verde mundial,
4: mundial, apesar de seguir acelerando na produção de hidrocarboneto. Algumas mídias posicionam bem o leitor, o ouvinte e o telespectador sobre a localização correta do poço, que fica a 500 quilômetros da foz do Rio Amazonas e a 175 quilômetros da costa. Porém, alguns dos grandes, como Le Monde e a rede americana ABC News, continuam a dar muito destaque a ONGs e ambientalistas que apontam que a descoberta é na Amazônia e que é um risco para a floresta tropical, que populações locais não foram consultadas e que o petróleo está próximo à foz do rio. Isso mostra que o lobby contra a exploração ainda é bem forte. A grande maioria dos países vem acelerando a exploração de petróleo e riquezas minerais. O Brasil demorou muito para dar esse passo e o que não pode acontecer é um país em desenvolvimento, com necessidade de recurso em todas as áreas, abra mão de suas riquezas. Boa parte do norte do país se sente abandonada pelo Estado e sem perspectivas para o futuro. O crime organizado, gente, tomou conta da região. O Brasil deve acelerar a exploração de suas riquezas e, claro, tomando cuidado com o meio ambiente e trabalhando sua transição energética, porque uma coisa não exclui necessariamente a outra. Thaís e Pedro.
7: É isso aí, a Sônia Blota direto de Paris aqui no Jornal Gente, que faz um intervalo rapidinho. Na volta, vamos falar sobre a situação complicada do filho do presidente Lula, que está se enrolando nas investigações. Vamos falar também sobre eleição 2026 e sobre o caso da recuperação judicial pedido pela gigante Casas Bahia, que está mexendo muito com o varejo e com o ambiente de negócios no Brasil. Já já, aqui no Jornal Gente, na Bandeirantes, na Band News TV.
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2: Tem trânsito lento pela Avenida Interlagos no caminho para o centro desde o autódromo e vai até o cruzamento com as Nações Unidas. É um trecho longo e bem chato para o motorista. Depois, tem lentidão entre a Iervante Sajiquian e a Praça Ministro Pedro Chaves e para o bairro lentidão do shopping até a Nossa Senhora do Sabará. 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
3: De volta aqui com o Jornal Gente, falando agora com a reportagem da Bandeirantes em Brasília e as investigações que envolvem o filho do presidente Lula. O Rodrigo Vilela está aqui com os detalhes agora, nesta terça-feira. Muito bom dia, Vilela.
4: Oi, Thaís, um excelente dia a você, excelente dia a todo mundo que está acompanhando a nossa programação na Bandeirantes, também na Band News TV. A Polícia Federal encontrou diálogos, uma troca de mensagens entre Fábio Luiz Lula da Silva, o Lulinha, que é o filho mais velho do presidente Lula, com Marco Aurélio Ribeiro, conhecido como Marcola, ele que é ex-chefe do gabinete pessoal da Presidência da República, e Roberta Luxinger, uma lobista que é investigada também naquela apuração da Polícia Federal sobre descontos ilegais em aposentadorias e pensões do INSS. De acordo com esses dados obtidos pela Polícia Federal, em abril de 2024, Roberta Luxinger teria trocado mensagens com Marcola, negociando ali a aquisição de duas joias. A Polícia Federal diz que essas joias custariam em torno de R$ 9.200, seriam destinadas ali ao Dia das Mães. A investigação ainda aponta o pagamento de boletos e outros mimos a Marcola. Marcola até admitiu que fez um empréstimo no valor de R$ 249 mil com essa lobista, mas que já teria feito o pagamento desse empréstimo com juros e também correção monetária. Roberta Luxinger, ela é investigada por tráfico de influência e tem ligações com o careca do INSS. Empréstimo no valor de R$ 249 mil com essa lobista, mas que já teria feito o pagamento desse empréstimo com juros e também correção monetária. Roberta Luxinger, ela é investigada por tráfico de influência e tem ligações com o careca do INSS, que acabou preso nas apurações sobre esse suposto esquema fraudulento no INSS. Mensagens também descobertas pela Polícia Federal, datadas de março de 2024, mostram diálogo de Roberta Luxinger com Lulinha. Eles que estariam ali dialogando sobre encontros e reuniões com autoridades, por exemplo, do Ministério da Saúde. Nessa troca de mensagens entre Lulinha e Roberta Luxinger, eles estariam até negociando ali, tentando azeitar a compra de cannabis medicinal para o SUS, esse negócio que acabou não avançando. Atualmente, Lulinha, o filho mais velho do presidente Lula, é investigado em 3 inquéritos no Supremo Tribunal Federal, suspeito de tráfico de influência. Nós procuramos a defesa de Lulinha e também de Roberta Luxinger, que disseram que não vão comentar esse assunto. Eu volto com vocês.
5: Essa descoberta aí das investigações da Polícia Federal flagram pela primeira vez, não é, o diálogo tratando de negócios entre Lulinha, filho de Lula, e a lobista Roberta Luxinger. Ela disse, como a gente viu aí nos prints exibidos agora há pouco, ela parecia muito eufórica com o êxito ou sucesso da operação dessa dupla ligada ao careca do INSS, e diz inclusive isso, né, que ela tá no que eles alcançaram um outro padrão, né, de quê? Né, de negócios, certamente, e que o futuro deles está na Suíça. Isso chamou muita atenção dos investigadores, porque isso pode sinalizar, inclusive, que esses dois, essa dupla, já tem ali dinheiro em bancos da Suíça. O Brasil já estabeleceu

0: acordos de cooperação com as autoridades da Suíça, né, por ocasião da Lava Jato, quando foram descobertos dinheiro em contas de pessoas ligadas ao Partido dos Trabalhadores, inclusive presidente, etc. e tal. Isso coincidiu com o depoimento de delatores, inclusive, que contaram depósitos que foram feitos em contas de próceres do PT, do governo do PT lá na Suíça. Então, isso deverá entrar no radar das investigações, porque sinaliza algo muito sério, algo muito grave, né? Mas também chamou a atenção o vazamento de informações obtidas pela Polícia Federal, as informações a que chamaram a atenção, né? Quando se verifica uma orientação, uma determinação de Lulinha para que a lobista emita uma nota fiscal contra um empresário que fechou contratos da ordem de 80 milhões de reais com o governo do pai dele, do presidente Lula. Os investigadores verificam se isso era cobrança de algum tipo de propina ou se era um dinheiro proveniente de algum tipo de participação nesses negócios da empresa, desse empresário, né, com o governo Lula. A situação piora muito, né, do filho do presidente, ainda mais porque não se vê no futuro imediato nenhuma chance de a justiça pegar leve com isso, né? Porque quem conduz os inquéritos é o ministro André Mendonça, certamente o único, talvez dos pouquíssimos ministros do Supremo que tem uma relação de absoluta independência em relação ao Palácio do Planalto.
1: Vamos falar de eleição, porque domingo tem debate aqui na Band, Bandeirantes, Band News TV com grande cobertura na Bandeirantes a partir das 6 da tarde, a movimentação dos bastidores, a chegada dos candidatos e também, é claro, tudo aquilo que você não está vendo pelas câmeras que nós contamos para você na nossa transmissão antes das 8 da noite, quando os candidatos estarão frente a frente pela primeira vez aqui na Band, como manda a tradição. Então, domingo, a partir das 6 da tarde, o Esquenta, 8 da noite começa o debate entre os candidatos à presidência da República. E nós estamos acompanhando a movimentação dos candidatos dos partidos políticos. Ontem, o PT apresentou palanques regionais. Claro que a grande preocupação está em São Paulo e também no Rio Grande do Sul. Edinho Silva, presidente da sigla, conversou com jornalistas.
2: Não tem jogo ganho sem ser jogado. Nós vamos, a partir de hoje, estabelecer o diálogo com as forças democráticas do Brasil, independente de posições tomadas no passado.
3: Também em campanha, Flávio Bolsonaro falou ontem nas redes sociais sobre as conversas reveladas pela Polícia Federal que levantam suspeitas sobre o ex-chefe de gabinete de Luiz Inácio Lula da Silva.
4: As mensagens mostram que o Marcola do Lula cobrava propina em forma de joias para abrir as portas do governo. Você viu o colar de diamantes que a lobista do Careca do INSS ofereceu para o Marcola do Lula? Um novo esquema do governo Lula, o Marcolão, ainda vai dar muito o que falar.
1: O ex-governador de Goiás, candidato pelo PSD, Ronaldo Caiado, falou mais uma vez sobre segurança pública. Diz que o atual governo foi tolerante com as facções criminosas.
5: Como o governo do PT sempre foi muito complacente com o narcotráfico, eles foram ampliando a criminalidade, foram ampliando os seus tentáculos e chegando a esse ponto que é ameaçador à soberania brasileira. O Brasil não caminha para uma venezuelização. O Brasil caminha para uma mexicanização.
3: E lembrando que domingo, agora, 8 da noite, tem debate. O primeiro debate entre os presidenciáveis na tela da Band, da Band News TV e da Bandeirantes, para você acompanhar e conhecer melhor o seu candidato e aquele que, quem sabe, se torne o seu candidato também a partir desse momento. Agora são 8h32. Aqui no Jornal Gente, a gente vai mudar de assunto e falar sobre a recuperação judicial das Casas Bahia, o gigante varejista do Brasil, que ontem avisou os credores que precisa de mais tempo para pagar as suas dívidas, tem dívidas no montante de 17 bilhões de reais e as ações, é claro, das Casas Bahia despencaram. Professor Emanuel Pessoa, advogado, especialista em direito empresarial, está aqui no nosso estúdio, nosso colunista de todas as terças-feiras, para falar sobre esse caso e o que ele mostra a respeito do ambiente de negócios no Brasil. Mais uma paulada de uma recuperação judicial de uma empresa gigante e super tradicional, né, professor? Bom dia.
6: Bom dia, Thaís. Bom dia, Pedro. Bom dia, Cláudio. Bom dia, Sônia. Bom dia para todo mundo aí que está escutando a gente na rádio ou vendo na Band News. Tudo bom? Sobre essa questão, Thaís, vamos lá. O Brasil, esse ano, está batendo um recorde de recuperação judicial. Para quem é mais antigo, né? Eu sou dessa época, quando eu fiz faculdade de Direito, vocês também, era concordata, né? Ainda não tinha a recuperação judicial. Então, esse é um modelo judicial pelo qual a empresa ela ganha um fôlego para ela poder pagar as suas dívidas com um período de suspensão, no qual ela vai fazer uma renegociação com os credores, que normalmente vem com redução muito expressiva do valor, porque entra naquela que o credor precisa ver que tem um plano para a empresa voltar a ser viável, e aí ele vê, poxa, é melhor eu receber 50 centavos por cada real do que não receber nada. Mas se os credores não aceitam, porque não confiam na capacidade gerencial da empresa, eles rejeitam o plano e o juiz transforma o pedido de recuperação em falência. Então, as Casas Bahia estão num processo que seria, digamos assim, pré-falimentar.
1: Importante a gente ressaltar, né, professor Emanuel, que tudo isso na recuperação judicial é acompanhado pelo Poder Judiciário. Tem um administrador judicial que é nomeado pelo juiz e essas decisões elas precisam passar por esse aval para serem tomadas. Já a empresa não tem mais o controle sobre os seus ativos, sobre os seus pagamentos, créditos, débitos, mas eu queria te entender também, aproveitar, qual o impacto disso para o sistema financeiro do Brasil, porque hoje a gente está vendo as notícias nos jornais que os bancos estão preocupados, bancos que vão pagar agora aí dividendos para os seus acionistas, para os seus funcionários, isso tem um impacto direto nos bancos. Por quê? O que uma coisa tem a ver com a outra?
6: O único ano que um banco no Brasil não vai ganhar dinheiro vai ser quando o apocalipse de São João acontecer, tá? Porque você respirou no banco, você pagou. Os chineses, inclusive, eles têm uma brincadeira muito interessante que eles dizem o seguinte, né? Pelo Feng Shui, o elemento que circula as energias é a água. Então eles dizem o seguinte, quando você chegar num banco, especialmente um que lucra muito, beba água, que é para fluir a energia do dinheiro no seu corpo. Então você que está se sentindo pobre, você que está se sentindo miserável, você que está se sentindo endividado, entra no Bradesco, entra no Itaú, entra no Banco do Brasil e toma o galão d'água que eles têm lá no bebedouro, para ver se entra um pouquinho de dinheiro na sua vida, porque dinheiro o banco tem demais. Então, quando o banco fala em preocupação, em dívidas, é óbvio, as dívidas das Casas Bahia são bilionárias, 17 bilhões de reais. Mas a perda de 17 bilhões de reais, que se a Casas Bahia desse perda integral, que não seria toda só para o sistema financeiro, tem muita parte que é fornecedor e governo, mas se desse a perda integral, fosse integral o sistema financeiro, 17 bilhões, é trocado diante da perda do Banco Master, que foi o espeto para o povo, com a ideia do fundo garantidor. Então, rigorosamente, os bancos reclamam porque eles não querem ter esse prejuízo na recuperação judicial. Mas banco não vai quebrar, não vai ter problema, vai afetar pouquíssimo o resultado final deles, ou vai afetar talvez 10, 15% da lucratividade dos bancos gerais no Brasil no ano, mas não vai acontecer nem quando as americanas quebraram com 40 bilhões... Os bancos que estavam com maior exposição ao risco sacado na época, que é aquele sistema de empréstimo que as americanas usavam, tiveram prejuízo contábil no ano. Então não vai haver prejuízo contábil para os bancos. Pode ter uma redução do lucro, mas nada que vá afetar significativamente. Não haverá uma vingancinha do povo brasileiro pela extorsão que é praticada nos bancos.
0: Bom, professor, é preciso também lembrar que há, no mercado financeiro, né, milhares de brasileiros, talvez milhões de brasileiros, que investem em banco, Banco do Brasil, banco, uhum. Investe suas economias de uma vida inteira, né? Essas pessoas merecem um mínimo de consideração também, em toda essa confusão, né? Estava vendo aqui o lucro do Bradesco, o lucro total do Bradesco em 2025 foi de 24 bilhões de reais. Portanto, esse prejuízo de 17 bilhões das Casas Bahia pode afetar, sim, de maneira significativa, os balanços e, sobretudo, a vida de brasileiros que investem na expectativa dos dividendos que os bancos, que as ações dos bancos acabam gerando. Mas eu queria saber da sua avaliação sobre um outro aspecto. As Casas Bahia são mais uma loja do varejo, mais um lojão do varejo que quebra, ou que está na iminência de quebrar. A gente viu o Brasil ao longo da história, a gente viu caindo, né, fechando uma por uma dessas grandes redes, né, Mesbla, Ricardo Eletro e tantas outras que foram sucumbindo ao longo do tempo, né? E eu queria saber isso, essa característica, né, do segmento. Apesar disso, o segmento continua ali com forte presença no comércio. A gente vê também a Magalu passando por uma situação também que não é fácil. Enfim, por que isso? Por que é que o varejo ou o varejão, né, esses lojões de varejo, essas redes de varejo, são tão vulneráveis aos desacertos dos que comandam a economia no Brasil?
6: Vamos começar pelo seu questionamento sobre as ações e os investimentos das pessoas, que a impressão que você quis dar foi a impressão de que seria um desrespeito com os acionistas. Então vamos lá. Primeiro, dos 17 bilhões de reais, provavelmente mais da metade desse dinheiro é dívida tributária. Então nós vamos sobrar aí mais ou menos uns 8 bilhões de reais que serão dívidas convencionais. Provavelmente perto de metade dessa dívida, eu ainda não vi a estruturação. Normalmente, sempre que tem um pedido grande de falência e recuperação judicial, eu vejo. Eu já toquei a falência de um banco inteira, Cláudio, tá? De mais de 4 bilhões de reais, então eu entendo um bocadinho para saber o que vai ser afetado ou não, do ponto de vista técnico e não do ponto de vista do que eu acho. Então, desses 8 bilhões que sobram, aproximadamente 4 bilhões devem ser dívidas com bancos. E boa parte dessa dívida é juros sobre juros. Então, rigorosamente, a empresa ainda possui estoque, ela ainda opera no online, no lucro, que é algo que as pessoas ainda não falaram. Boa parte das lojas físicas, tem várias delas que são proprietárias, ou seja, existem garantias reais. O que significa que essa será uma recuperação judicial? Tem uma grande probabilidade de efetivar o pagamento de uma parte considerável dos credores. E é justamente por esse motivo que, se você olhar as variações das ações ontem dos bancos, na Bolsa de Valores, não foi significativa. Então, eu acho que o mercado entende um pouquinho dos números, porque, do contrário, a queda do valor das ações das instituições financeiras teria sido elevado. É óbvio que, quando a gente vai fazer uma exposição num tempo curto, a gente simplifica ao máximo. Mas, se você quiser, depois eu lhe faço uma exposição extremamente detalhada depois que eu terminar de ver o processo. Voltando para a questão sobre as empresas, o que está acontecendo com o varejo brasileiro, é multifatorial. Em primeiro lugar, o varejo brasileiro ele sofre com o superendividamento da população brasileira. Hoje, aproximadamente 82% dos brasileiros estão endividados. E aí a gente tem uma situação que ela gera o seguinte problema. Não importa se hoje ou amanhã o preço das coisas venha a cair no supermercado, porque as pessoas não possuem mais renda disponível. Por isso, a sensação do brasileiro, mesmo que a economia cresça 2% ou 3%, é que eles estão empobrecendo, porque os juros são muito mais altos do que o crescimento da renda das pessoas. Para a gente ter uma ideia, a renda das pessoas não cresce nem 10% ao ano, quando cresce muito, cresce 5%, e os juros do cartão de crédito, o famoso rotativo, entre 300% e 400% ao ano no Brasil. As Casas Bahia chegavam a ter no seu carnê, o carnê digital, juros de 10% ao mês, tá? 9% a 10% ao mês. Então, o varejo sofre, em primeiro lugar, com superendividamento. Segundo ponto que o varejo sofre é que o nosso Congresso Nacional e o Executivo também são dois irresponsáveis que promoveram, nos últimos anos, a legalização e a regulamentação das BETs. E hoje o governo federal faz combate de mentira às BETs porque gosta do que as BETs pagam de imposto, ajuda a fechar o caixa, e o que elas pagam de outorga. Mas as BETs retiram, em média, 30 bilhões de reais por mês do varejo. Significa que são 360 bilhões de reais por ano a menos do Brasil, comprados em móveis, geladeira, comida, lazer, diversão, poupança. Então as bets se tornaram uma grande praga que se vira unicamente para enriquecer alguns lobistas, algumas empresas e o crime organizado que está por trás de boa parte dessas empresas de bets. Então as bets são uma grande praga neste país. O terceiro ponto é que existe uma concorrência predatória com empresas chinesas de e-commerce. Essas empresas chinesas de e-commerce, elas acabam tendo um tratamento tributário simplificado, facilitado e melhor do que o tratamento tributário que empresas brasileiras do varejo recebem. Por isso, as pessoas preferem comprar nesses aplicativos chineses porque recebem a um preço muito mais baixo por questões tributárias do que receberiam se a mesma mercadoria tivesse sido importada pelas vias normais, em volume, pelas grandes empresas brasileiras e sendo revendidas. E isso são os três principais fatores. A gente tem também ainda, evidentemente, problemas de gestão, como, por exemplo, o fato de que as Casas Bahia não souberam migrar adequadamente para o digital, como fizeram, né? Como o Mercado Livre é muito mais focado no digital, como a Amazon do Brasil é uma empresa digital. Mas isso sozinho não responde, porque o e-commerce no Brasil ainda é pequeno comparativamente ao tamanho proporcional do varejo de outros países. E claro, obviamente, os escândalos da família Klein contribuem bastante para atrapalhar a situação, já que afastam investidores e muita gente deixou de comprar nas Casas Bahia por conta daqueles escândalos sexuais.
3: E nossa solidariedade àqueles que foram agora demitidos, não é? Nessa reestruturação das Casas Bahia, houve fechamento de dezenas e dezenas de lojas e milhares de trabalhadores também perderam a sua fonte de renda. Deixa eu agradecer ao Emanuel Pessoa, advogado, nosso colunista aqui das terças-feiras no Jornal Gente. Professor, obrigado, hein? Até a próxima.
6: Obrigado, pessoal. Fique com Deus.
1: Ô, Thaís, rapidinho, a gente está no rádio também, né? Além da TV, e tem um problema sério agora em São Paulo no trânsito, então vou aproveitar para falar para você que está aí saindo de casa ou está em deslocamento. A Avenida dos Bandeirantes, uma das mais importantes de São Paulo, está totalmente interditada no sentido Jabaquara, na altura ali da Antônio de Macedo Soares, por conta de um caminhão que pegou fogo hoje de manhã. O veículo foi totalmente consumido pela chama, e olha que era um caminhão frigorífico, né, que transportava ali carne. E o veículo pegou fogo e tem ainda mais meia hora, segundo a Polícia Militar, para a liberação total da via. Pelo menos essa é a expectativa. Risque do mapa, Avenida dos Bandeirantes, se você está em São Paulo nessa manhã.
3: Um rápido intervalo aqui no Jornal Gente. A gente volta na sequência com mais notícias do dia.
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12: O trânsito é lento pelo corredor da Avenida dos Bandeirantes, no sentido Marginal Pinheiros, desde o viaduto Jabaquara até a Praça Carananduba e da Rua Alvorada até o acesso à Marginal. Para imigrantes, tem lentidão na Ponte Ari Torres, depois tem lentidão também do viaduto Santo Amaro até o viaduto dos Bandeirantes, tem uma ocorrência por ali. 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
3: Agora 8h47 aqui no Jornal Gente, chamado ao vivo direto de São Paulo com a repórter Maju Arruda Leite e mais um caso de violência contra a mulher. Qual que você conta agora, Maju? Muito bom dia para você.
13: Oi, Thaís, um bom dia a você, bom dia a todos. Novas imagens de câmeras de segurança mostram as agressões do empresário do mercado financeiro, Ivo Cos, de 48 anos, contra a dentista Júlia Falcão, de 27 anos. Esse caso que aconteceu no último sábado na região de Pinheiros, aqui na Zona Oeste de São Paulo. E essas novas imagens são muito importantes porque mostram a conivência de dois seguranças de uma empresa privada em relação às agressões sofridas por Júlia Falcão. Nas imagens, é possível ver que um desses seguranças passa de carro da empresa privada, da empresa de segurança privada, ele percebe ali alguma movimentação estranha, dá ré, chega a sair do carro, mas vai embora sem chamar a polícia. O outro segurança, ele presencia Ivo Cos dando um soco em Júlia Falcão, inclusive ajuda ele, Ivo Cos, a carregar Júlia para dentro da residência do casal. A Júlia ontem conversou com a repórter do Jornal da Band, Olivia Freitas, e contou que a todo momento ali ela pedia ajuda para esse segurança e ela foi ignorada. Nós temos aqui a palavra da juíza do Tribunal de Justiça de São Paulo, Tereza Cabral, da Vara de Violência Doméstica, e ela explica que essa atitude do segurança pode sim ser responsabilizada e pode se enquadrar como omissão de socorro.
14: Essa pessoa que ajuda a carregar, vendo a situação como ela se encontra, olhando para essa mulher, né, na condição em que ela estava, e se não só se recusa, como contribui para a ocultação, para a diminuição, ou para que outra situação mais violenta aconteça.
13: Lembrando que Ivo Cos está preso por tempo indeterminado, ele já foi transferido para um centro de detenção provisória aqui em São Paulo. A defesa dele entrou com habeas corpus na justiça e não quis se pronunciar. Enquanto isso, a defesa de Júlia Falcão tenta enquadrar esse caso como tentativa de feminicídio, já que essas agressões, que esse caso foi registrado como violência doméstica, lesão corporal e também ameaça. Só para atualizar em relação ao outro caso de feminicídio que nós trouxemos aqui ontem no Jornal Gente, envolvendo um homem que havia esfaqueado a ex-companheira em um supermercado na região do Morro Grande, na zona norte de São Paulo. Esse homem, Lafayette Gonzaga da Silva, foi preso em flagrante, ontem passou por audiência de custódia e, portanto, está preso também preventivamente por tempo indeterminado, lembrando que ele é acusado de ser o autor do feminicídio contra Angelita Rodrigues na tarde do último domingo, na zona norte de São Paulo. Volto com vocês.
1: Obrigado, Maju Arruda Leite, né, pelas suas informações aí. A polícia tem que prender hoje esses dois seguranças, que na verdade não são seguranças que estavam fazendo segurança para ninguém ali, a não ser para o agressor, né? Eles estavam defendendo o bandido, nesse caso aqui, o criminoso.
0: Não eram seguranças, né? Eram capangas.
1: Cúmplices, né, de uma violência brutal contra a mulher. Então, a polícia devia prendê-los hoje, né, para dar uma resposta. E é muito aquilo que a gente falava, a Thaís lembrou até essa semana aqui, que às vezes a violência, ela extrapola ali o âmbito do casal, né, e as pessoas que estão próximas precisam ficar atentas a isso, para denunciar, para ajudar. E nesse caso, eles tinham a faca e o queijo na mão para salvar a mulher de mais agressão e, pelo contrário, arrastar a mulher para dentro de casa junto com o agressor, o que é terrível. Mas nós vamos mudar de assunto, porque você sabe que todo dia, nesse horário aqui no Jornal Gente, nós estamos trazendo um especialista de ponta, pessoas aí que têm uma larga experiência, para nos auxiliar a trazer ideias aqui, soluções, propostas, para a gente enfrentar os desafios do Brasil daqui para frente, depois das eleições. E hoje o tema é espinhoso, nós vamos falar sobre o Poder Judiciário, confiança na Justiça. Ué, Pedro, mas não tem eleição para ministro do Supremo, não tem eleição para ministro do STJ, para juiz de direito? Não tem mesmo eleição. É claro, né? É bom que não tenha também, porque eles não são personagens políticos, ou pelo menos não deveriam ser. Mas é claro que o nosso conjunto normativo, ele passa pelos deputados, pelos senadores, E aqui nós estamos recebendo hoje o criminalista Antônio Cláudio Maris de Oliveira, um dos maiores advogados do Brasil em atividade, com uma larga experiência, para que ele possa trazer para a gente, com toda a experiência que tem, algumas ideias do que é possível melhorar, dar mais justiça para o cidadão, fazer com que a justiça possa chegar mais perto de quem precisa para a solução dos conflitos. Doutor Maris, um prazer falar com o senhor novamente. Passo a bola aí, o que a gente tem que fazer para dar mais confiança para a justiça hoje? O que a gente pode fazer daqui para frente para melhorar esse sentimento presente na população de que a justiça não é para todos? Bom dia.
15: Bom dia, eu me sinto muito honrado e feliz por poder conversar de novo com vocês. Eu acho que nós estamos passando por uma das crises mais graves do sistema de justiça nesse país. Eu entendo que, além dos problemas visíveis, que são aqueles provocados por algo que eu chamo de protagonismo da magistratura, vemos os ministros do Supremo, os ministros do Superior Tribunal de Justiça

0: houve uma captura, creio eu, da vaidade de todos nós pela televisão, a partir de 2011, com o Mensalão, quando as sessões do Supremo Tribunal passaram a ser televisionadas, essa questão veio à tona, o protagonismo da magistratura. Esse é um problema, mas há outros problemas. Nós, em nome de um acúmulo de trabalho, nós advogados estamos tendo grandes dificuldades para chegar ao judiciário. Eles alegam que tem muitos processos, então é preciso diminuir o número de sustentações orais, é preciso diminuir o tamanho das petições, é preciso impedir que os advogados tenham livre acesso ao juiz. Isso está fazendo com que o cidadão, o jurisdicionado, esteja se afastando do sistema de justiça. Porque somos nós, os intermediários entre a justiça e o povo. O povo tem lá as suas pretensões, que precisam ser resolvidas pelo judiciário, e o judiciário, por sua vez, é inerte. Então, nós falamos em nome do jurisdicionado, em nome do cidadão, e nós, advogados, batemos as portas do judiciário. Na medida em que o judiciário dificulta o nosso acesso, o judiciário está dificultando o acesso do cidadão ao judiciário. Este é o grande problema que está colocando o sistema de justiça numa margem de quase ruptura. Eu tenho muito receio, eu advogo há 57 anos, eu tenho muito receio que nós estejamos com o sistema ladeira abaixo. Se nós não reagirmos, se a magistratura não tomar providências para fazer frente a acúmulo de trabalhos, e como ela pode fazer isso? Abrir novos tribunais, ela não abre. Aumentar o número de ministros, não aumenta. Dar à magistratura algumas normas de contenção. O juiz hoje tem um comportamento que não tinha no passado. O advogado, idem. Nós precisamos também cortar na pele para solucionar os nossos problemas. Nós temos, infelizmente, por culpa do executivo, 2 milhões de advogados neste país. 2 milhões. 1.900.000 e pouco. Nós temos 1.600 faculdades de direito. Se você somar todas as faculdades de direito do mundo, não chega a 1.600. Então, de um lado, abre-se faculdades, advogados são formados, e do outro lado, as portas do judiciário estão sendo fechadas para nós, mas para verdadeiramente para o cidadão. Então, essa é a crise que nós vivemos hoje.
1: Tomariz, muito prazer em tê-lo aqui, viu? Quero que o senhor saiba que a honra é toda nossa, viu? Aqui nós ficamos. Hoje
0: Muito obrigado.
1: é um dia para ser lembrado. Muito obrigado pela sua presença no
0: Muito
1: nosso
0: obrigado.
1: programa.
0: Eu que agradeço.
1: Entre os problemas que o senhor elencou, um dos mais graves, né, é essa mudança de comportamento, sobretudo nos tribunais superiores, marcadamente no Supremo Tribunal Federal, né? A gente vê o envolvimento não só ministros falando fora dos autos, falando pelos cotovelos diante das câmeras de televisão, mas também assistimos ministros que, quando não fazem isso, fazem até pior, né? Acabam assumindo, decisões que revelam ali um comprometimento político, um vínculo político que não se via, antes. Eu fico imaginando o que pensariam, né, grandes juízes que já passaram pelo Supremo Tribunal Federal, observando o que seus sucessores andam fazendo, né? A gente viu recentemente um ministro do Supremo atuando como articulador político para a solução de uma crise entre o presidente da República e o presidente do Senado Federal. Uma coisa inacreditável, o ministro do Supremo ser usado para isso. Tudo bem que foi a pedido do presidente da República, mas ele tinha que declinar desse tipo de papel, né? Mas e não é só, né? São decisões mesmo de caráter político, etc. E tem a única único aceno contra a única iniciativa contra isso é uma proposta do próprio presidente do Supremo de criação de um código de conduta, de suas excelências, né? E que reage muito fortemente a isso, diga-se de passagem. Queria que o senhor falasse sobre isso. O que fazer? Qual o caminho a ser adotado?

0: Porque, afinal de contas, quem é que julga o Supremo? Deveria ser o Senado, mas ele não o faz, né? Então, o que é que o Brasil precisa que seja feito?
1: Eu acho que o grande problema relacionado a várias outras situações da nação diz respeito ao próprio homem. O homem brasileiro mudou. O juiz de direito mudou. Ele perdeu uma perquisição que ele fazia sobre sua vocação. Hoje o juiz não, o recém-formado não se questiona se tem vocação para julgar ou não. O advogado também a mesma coisa. Então é preciso que haja, e não me perguntem como, porque eu não sei, mas em primeiro lugar é preciso que haja uma mudança do homem, uma conscientização de que o judiciário existe porque existe conflito de interesses na sociedade. O judiciário existe porque existe jurisdicionado que dele precisa. O judiciário não existe apartado da sociedade. Faz parte da sociedade, servidor da sociedade, o magistrado. O magistrado é um servidor público. Funções relevantíssimas, fundamentais, mas ele é um servidor do povo. Ele não pode esquecer que o jurisdicionado é a razão de ser do judiciário. Acho que, para responder a sua pergunta, além da mudança interior de cada alguns mecanismos de controle. Acho que está na hora de colocarmos o mandato com o tempo certo para o ministro do Supremo. 10 anos, 15 anos, 8 anos, seja lá quanto for. É talvez necessário que despolitizemos a escolha. Hoje quem vai para o Supremo é o amigo do rei. Muda o rei do trono, muda o membro do Supremo. A Constituição fala em notável saber jurídico, condução popular, condução social ilibada. Eu não sei se esses dois critérios constitucionais estão sendo hoje obedecidos, porque é o amigo do rei que vai,
2: Ô, doutor
1: o
2: Maris.
1: amigo de quem nomeia. E
2: Doutor Maris.
1: quem nomeia é o presidente da República. Sim.
2: Aproveitando que o senhor está falando aí, Sônia, só me permita uma parte, porque ele está no tema. E quando a gente trata da questão da corrupção na magistratura, nós estamos vendo casos que estão sendo julgados aí importantíssimos, envolvendo inclusive ministros das cortes mais elevadas, e alguns casos que nem a julgamento vão. Como que a gente tem que tratar essa questão da corrupção na magistratura?
1: Eu acho que, discordando um pouco de você, o judiciário, parte dele, está sendo duro com essas corrupções. Eu acho. Eu acho que os juízes que estão sendo pilhados, flagrados em atos de corrupção, estão sendo punidos, eu acho. Agora, o que me parece também fundamental é que nós mudemos o critério de escolha dos juízes. Isso é fundamental também. O juiz precisa ser um ser vocacionado com esse viés voltado para o jurisdicionado. Não é possível mais nós termos juízes que prestam concurso como se estivessem prestando um concurso. E é verdade, eles prestam concurso para fiscal de renda, para procurador, para isso, para aquilo e para magistrado. E de repente entram na carreira e não sabem o que é ser juiz. Não sabem a carga, o peso, a responsabilidade de julgar o seu patrimônio, a sua família, a sua liberdade. Então, eu diria a você, a estrutura do judiciário está errada, nós precisamos repensar. Agora, os juízes, eu vou repetir, não querem mexer na pele, não querem cortar. Por que não se aumenta o número de juízes no Superior Tribunal de Justiça? Agora criou-se barreiras para nós impetrarmos recursos, porque eles têm muitos recursos. Diminuiu-se o tempo de sustentação oral. Agora se exige que se mande uma gravação com a nossa sustentação oral. Há quem neste mundo acredite que o juiz vai ouvir essa gravação? É claro que não. Estão usando de engodos para iludir a sociedade. Quanto à corrupção, voltando à sua pergunta, há casos, sim, que não são punidos, mas há casos que estão sendo punidos. O grande problema que eu vejo é o judiciário como um todo e o protagonismo, e vou dizer mais, o Supremo faz isso, o juiz de primeiro grau está imitando o Supremo. Hoje você chega numa vara para conversar com o juiz, o porteiro da vara pergunta: doutor, o que o senhor deseja? Eu sempre tive acesso aos juízes. O advogado, como eu disse, é porta-voz. O advogado fala em nome de alguém. Essa é a nossa missão, sagrada missão. Nós falamos em nome de alguém. Não estão deixando que nós falemos em nome de alguém. Eu vos digo, para encerrar, que estou falando muito, para que vocês perguntem, nós estamos perdendo a voz, estamos perdendo a leitura que eles tinham que fazer dos nossos arrazoados e não estamos sendo atendidos por eles. Perdemos a voz, perdemos a leitura, perdemos o atendimento. Como é que a justiça vai andar? O sistema de justiça vai ladeira abaixo. E aí nós teremos com facilidade a ruptura do Estado democrático de direito. Vamos entrar no estado distópico do caos.
3: Deixa eu agradecer ao doutor Antônio Cláudio Marijo Oliveira, ex-presidente da OAB, um dos maiores advogados do país aqui. Uma honra que o senhor tenha falado conosco, doutor Marijo. Muito obrigada, para clarear aqui algumas possibilidades e traçar um cenário melhor, né? A gente sabe que pode melhorar em todas as áreas. Hoje coube ao senhor falar sobre a situação do judiciário. Muito obrigada pela contribuição. Até uma próxima.
1: Eu que agradeço. E estou sempre às ordens.
3: Muito obrigada.
2: Um abraço, obrigado. 9h05. Esse aqui é o Jornal Gente, em profundidade nas discussões. Sentiram aí, né? Vocês viram que aqui não tem moleza, não. Esse assunto que nós temos abordado com frequência, né, do judiciário, agora com um especialista para colocar ainda mais elementos para as nossas próximas entrevistas e para a nossa cobertura nesse período eleitoral. 9h06, atenção com a hora aí, gente. O Jornal Gente volta já com mais destaques do dia.
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7: Tá bem ruim a Dutra na chegada a São Paulo, com lentidão desde a região da Fernão Dias, ali na altura do quilômetro 227, até a marginal Tietê no 231 pela pista lateral. Pela expressa, a lentidão vai ali do Parque Novo Mundo no 229 até a marginal também, e pro Rio de Janeiro a saída é com trânsito bom. 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
2: 9h08 da manhã, nós vamos falar agora sobre segurança pública. Estamos recebendo para uma entrevista a Camila Pintarelli, que é diretora do Fundo Nacional de Segurança Pública. Camila, seja muito bem-vinda aqui à Bandeirantes, Band News TV, para a gente tratar do assunto que é a maior preocupação dos brasileiros. Antes de qualquer coisa, eu queria que você explicasse para quem está nos acompanhando, para a gente ficar todo mundo aqui já informado com o mínimo possível, sobre a distribuição de recursos, né, de segurança pública. Né? Você que está aí com a chave do cofre na mão, como é que é feita essa distribuição de recursos para estados? Quanto que o Brasil investe hoje em segurança pública e de onde vem essa grana? Muito bom dia.
8: Muito bom dia a vocês da Band News, bom dia a todos que nos acompanham, é uma honra estar aqui com vocês. A Band é uma emissora que eu tenho uma estima muito grande, então realmente tenho uma honra muito grande de estar aqui com vocês nessa manhã. Eu acho que é importante a gente já pontuar de cara qual é o papel do Fundo Nacional de Segurança Pública no financiamento da segurança pública do país. Hoje, o Fundo Nacional de Segurança Pública é, sem sombra de dúvidas, o principal instrumento de financiamento da segurança pública no Brasil. Para vocês terem uma ideia da magnitude dos valores que a gente está falando, todos os anos nós repassamos mais de R$1 bilhão aos estados e Distrito Federal para aplicação em políticas de segurança pública. É uma espécie de PIX que nós mandamos todos os anos para esses entes federativos, para que eles apliquem em políticas de combate à violência contra a mulher, valorização da vida dos profissionais de segurança pública, e a maior parcela é destinada a combate a práticas de segurança pública e combate à criminalidade. Mais do que isso, nós gerimos a maior plataforma de compras públicas em segurança pública no país, o CompraSUSP, que hoje tem uma carteira de quase R$10 bilhões em licitações para todos os entes federativos, uma carteira de convênios de mais de R$4 bilhões, doações que aí já se aproximam da cifra de R$1 bilhão, e o mais importante, que eu acho que a população precisa saber, todas as atividades aqui da Secretaria Nacional de Segurança Pública são atualmente financiadas com recursos do Fundo Nacional de Segurança Pública. Então, quando a população vê na televisão que a Força Nacional está atuando numa determinada missão, num determinado território, essas missões são custeadas com recursos do Fundo Nacional de Segurança Pública. Então, realmente, a gente está tratando de um instrumento central na infraestrutura de segurança pública do país.
0: Doutora Camila Pintarelli, muito prazer, uma honra tê-la aqui conosco neste programa. Eu tenho uma curiosidade que eu queria que a senhora me satisfizesse. A gente que vive aqui em Brasília vê coisas que os brasileiros não costumam não ver, né? Recentemente eu vi dois ônibus absolutamente impressionantes do ponto de vista do luxo, transportando pessoas ligadas, ou acho que era algum evento assim, da Força Nacional de Segurança Pública, né? E isso nos conduz àquela pergunta: o que é que faz essa gente aqui em Brasília, né? Eu queria que a senhora se pudesse esclarecer, porque a presença da Força Nacional de Segurança Pública aqui não parece impactar muito positivamente na segurança aqui da nossa cidade, né? Porque, afinal de contas, são poucas centenas de homens, de policiais, frente aos 12, 13 mil policiais militares, só para falar dos militares aqui do Distrito Federal. Mas, de outra maneira, outra coisa, eu queria falar uma questão mais de fundo. Foi exatamente a otimização do Fundo Nacional de Segurança Pública, que a senhora dirige hoje, que levou o governo de Michel Temer a criar o Ministério de Segurança Pública. E foi um sucesso, né? A gente viu aquilo, né? Impactando, inclusive, de maneira bastante positiva na redução da criminalidade no país e tal. E a senhora mesmo agora esclarece que o fundo é o principal instrumento de política, de financiamento de políticas de segurança, né? O que é que a senhora acha disso? Eu gostaria muito de estar tratando a senhora, em vez de diretora do fundo, estar tratando com o ministro da Segurança Pública. Eu queria saber exatamente a sua opinião sobre isso. O Brasil precisa de um ministério dedicado apenas à segurança pública, porque é uma espécie de clamor dos profissionais da área, não é, doutora?
8: Vamos por partes. Primeiro, esclarecendo a questão da Força Nacional de Segurança Pública. A Força Nacional de Segurança Pública não está sob a minha gestão. O que nós mandamos é simplesmente o recurso para financiar as atividades da Força. É importante que a população entenda que a Força hoje está presente em mais de uma centena de missões em todo o Brasil, especialmente em terras indígenas, na região norte do país. São missões de altíssima complexidade, missões que demandam realmente profissionais extremamente treinados, que é o caso da Força Nacional de Segurança Pública. E se o senhor eventualmente viu ou vir no futuro alguns profissionais da Força Nacional de Segurança Pública aqui em Brasília, se deve ao fato justamente de ela ser sediada aqui em Brasília. Então, a primeira lotação dos profissionais ocorre aqui e depois eles são destinados em alguma missão no território nacional. Agora, em relação ao Ministério da Segurança Pública, eu queria tratar dessa questão, se o senhor me permite, de uma forma um pouco mais estruturante. O que eu acho que a gente precisa no Brasil, de uma vez por todas, é poder encarar a segurança pública na forma de infraestrutura de segurança pública, e não apenas de política pública de segurança pública. Por muito tempo, debatemos a segurança pública no Brasil apenas focado em políticas, apenas na parte visível, e esquecemos dessa parte invisível, essa parte estruturante, que de fato é necessária para que a segurança pública aconteça. E é justamente o que o Fundo Nacional de Segurança Pública faz, é tratar a segurança pública como uma infraestrutura, ou seja, como equipagem, como estruturação. Então, se o propósito de criar uma pasta própria se deve ou se tem o objetivo de alcançar esse propósito de dar uma visão mais estruturante para a segurança pública, eu sou completamente favorável e acho que devemos seguir nesse caminho.
9: Doutora Camila, obrigada aí por estar conosco ao vivo no Jornal Gente, aqui, Rádio Bandeirantes, Band News TV. Eu gostaria de saber da senhora se os recursos disponibilizados na segurança estão sendo bem destinados ou se há espaço para a otimização da utilização desses recursos.
8: Veja, quando falamos de recursos, de financiamento, de orçamentação da segurança pública, sempre há espaço para mais recursos e mais utilização. Hoje, como eu disse para vocês no comecinho, a gente manda numa espécie de PIX, que são as transferências fundo a fundo, mais de R$1 bilhão para os estados e Distrito Federal. Desde 2019, quando foi criada essa sistemática, nós já mandamos quase R$8 bilhões aos estados e Distrito Federal. Com a PEC da Segurança Pública, a ideia é que a fonte de receita do Fundo Nacional de Segurança Pública seja ampliada, passando a contar também com 30%, até 30% da arrecadação das apostas de cota fixa, que são as chamadas BET, e também com 10% do superávit da arrecadação do pré-sal, que é a exploração de petróleo, tá certo? Hoje, para que todos acompanhem, a fonte de financiamento principal do Fundo Nacional de Segurança Pública são as loterias de prognóstico, que é aquelas loterias que todo mundo joga, já que todo mundo conhece. A arrecadação disso é revertida em fonte de receita para o Fundo Nacional de Segurança Pública. Por que que eu estou explicando tudo isso? Porque quanto mais arrecadação, quanto mais fonte de receita nós tivermos para o Fundo Nacional de Segurança Pública, naturalmente isso reverte em maior repasse aos entes federativos e maior quantitativo de valores para financiamento de políticas públicas estruturantes para a segurança pública. Hoje, o que temos é um salto quantitativo do uso dessas transferências fundo a fundo de 40% para 70% em coisa de 24 meses, a partir de algumas políticas que nós adotamos aqui de gestão. Então, os estados já passaram a utilizar mais os recursos que nós repassamos a eles. O que podemos hoje é começar a trabalhar numa visão de conjunto com os entes federativos, e aqui eu incluo também os municípios. É compreender que o financiamento da segurança pública ele não está restrito só a uma fonte de financiamento, ele é múltiplo. Então ele pode contar com emenda parlamentar, federal, estadual e até mesmo municipal, ele pode contar com recursos do Fundo Nacional de Segurança Pública, pode contar com recursos de outros fundos federais, como é o caso do Fundo Amazônia, e pode contar naturalmente com os orçamentos próprios de cada ente federativo.
3: Doutora Camila, queria perguntar para a senhora sobre uma base de comparação do que a gente tem aqui no Brasil em termos de recursos para segurança com outros países. A senhora sabe que a violência hoje é a maior preocupação do brasileiro em todas as pesquisas que vão a campo perguntar o que, que mais te preocupa. Aí tem ali inflação, desemprego, saúde, é a violência que está preocupando. O Brasil hoje gasta pouco, gasta muito. O que, que acontece quando a gente compara com outros países? Porque acho que a gente, nessa área, está deixando a desejar como país para a nossa população. É falta de dinheiro? É o crime organizado demais? Ou é má utilização dos recursos que estão aí disponíveis?
8: Veja, a gente tem uma fonte de financiamento altamente organizada em comparação com outros países do mundo. Nós temos percorrido alguns países da Europa, até mesmo os Estados Unidos, e esses profissionais internacionais, eles ficam realmente muito impressionados com o nível de estruturação dessa fonte central de orçamento, que não existe na maioria dos países. Geralmente, a orçamentação e o financiamento é feito em esferas federativas locais e não contam com uma fonte central de orçamento. Então, no Brasil, eu acho que a gente já dá um salto muito grande quando a gente conta com um fundo que é capaz de forma capilarizada e de forma federativa, suportar isso, ao espelho do que já acontece no SUS e na educação. Então, nesse ponto, em termos de organização administrativa, eu acho que nós estamos realmente muito à frente de outros países. Mas eu gostaria que o Brasil passasse a ser exemplo internacional também no nível de utilização e de eficiência dos recursos públicos da segurança pública. E nesse ponto, eu queria resgatar o que eu acabei de falar. Enquanto nós continuarmos trabalhando a orçamentação e o financiamento da segurança pública baseado em uma fonte só de financiamento, em uma fonte só de recursos, nós vamos estar financiando a segurança pública de maneira muito recortada, de maneira muito, muito limitada. O que a gente precisa é estruturar o financiamento da segurança pública nessa visão de conjunto, ou seja, pegar todas as fontes que temos hoje disponíveis na União, nos estados e nos municípios e fazer uma organização administrativa e orçamentária capaz de utilizar aquelas fontes de maneira mais propositiva. E aqui vou dar alguns exemplos para vocês, só para ilustrar, inclusive para quem está nos acompanhando e que não é muito familiarizado com esse tipo de organização administrativa. Veja só. Nós temos a maior plataforma de compras públicas do Brasil, o CompraSusp, que eu acabei de falar para os senhores. Nós trabalhamos com o quê? Com a lógica de atas nacionais de registro de preço. São como prateleiras de produtos que as forças de segurança escolhem, nós licitamos, de acordo com a lei de licitações, e deixamos aqui à disposição. Quando os estados querem comprar, isso já está licitado. É muito simples utilizar esse formato para aportar emenda parlamentar. O parlamentar, ele remete a emenda para cá, nós utilizamos a emenda, já adquirimos o item que está licitado e o Estado, o município, o Distrito Federal, ele recebe isso pronto na ponta, pronto para utilização. Grandes obras, grandes infraestruturas de segurança pública podem ser, por outro lado, financiadas com recurso fundo a fundo, que é esse PIX que nós mandamos. Basta que os entes federativos se organizem e apresentem os projetos de engenharia para que esse recurso que chega num bolo só, em todos os anos, ou seja, é um recurso certo que vai chegar, seja utilizado para aprimoramento da infraestrutura de segurança pública. E mais recentemente, nós tivemos aí uma grande inovação que já existe em áreas como saúde, transportes, educação, e não existia na área de segurança pública, que é a possibilidade de tomada de crédito via BNDES para financiamento da segurança pública por meio do Fundo Nacional de Investimento em Infraestrutura Social. Então, o que a gente está falando? Nós estamos falando de uma outra possibilidade de financiamento voltada aí a longo prazo para com grandes construções, grandes obras de segurança pública, para que os entes federativos possam tomar isso a taxas muito, muito benéficas e aportar esse recurso para a construção de infraestruturas. O que eu quero dizer é, falta dinheiro? É óbvio que falta. E a gente pode suprir isso com o aporte de novos recursos a partir da PEC da Segurança Pública. Mas no cenário atual já é possível organizar o orçamento de modo a usar os recursos públicos de maneira mais eficiente. E é esse trabalho que a gente tem feito aqui há mais de 2 anos no Fundo Nacional de Segurança Pública, ajudando os estados, trabalhando junto com todos os entes federativos para tornar o uso dos recursos públicos mais eficiente.
3: Doutora Camila, só para a gente terminar, deixa eu fazer aqui a defesa do nosso ouvinte, que pode estar se perguntando o seguinte: puxa vida, se o Brasil tem esse grau de organização hoje na gestão dos recursos da segurança pública, por que a segurança pública deixa tão a desejar no nosso país? Qual que é a visão da senhora?
8: Eu acho que por muito tempo, foi aquilo que eu disse no comecinho, por muito tempo nós enxergamos a segurança pública só em relação a políticas públicas de segurança pública, ou seja, a parte visível, a parte que é fácil de vender em qualquer jornal. O que falta é nós investimos esforços na parte invisível, que é justamente a infraestrutura. É garantir comunicação crítica eficiente, é garantir equipamentos, é garantir uniforme. Para vocês terem uma ideia, até o ano passado nós tínhamos corporação aqui no Brasil que não tinha conjunto de uniforme completo. Então, realmente, é um nível de necessidade de infraestrutura que nós estamos conseguindo a partir do aporte do recurso do Fundo Nacional de Segurança Pública. Então, na minha opinião, o que eu acho que acontece? Na verdade, não é falta de organização na gestão de recursos, é uma visão que precisa focar mais na infraestrutura de segurança pública.
2: Nós conversamos aqui na Bandeirantes hoje com a doutora Camila Pintarelli, que é diretora do Fundo Nacional de Segurança Pública, sobre o financiamento da segurança pública. Obrigado pela entrevista, até uma próxima oportunidade, doutora.
8: Até. Obrigada.
3: Muito obrigada. O Jornal Gente segue no ar a partir de agora na Bandeirantes, na Band News TV. Tem mais notícias chegando com o Resumo Band News.
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2: O trânsito é ruim agora pela Rádio Leste no sentido do centro, com lentidão da Praça Divinolândia até o metrô Guilhermina Esperança e do metrô Pen até a Avenida de Canduva. Também tem lentidão do viaduto Antônio Ábido ao metrô Carrão, do viaduto Pires do Rio até o viaduto Alcântara Machado e ali no retão final até o Parque Dom Pedro II e pro bairro Vai Bem. 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
3: E nenhum dos brasileiros tem vida fácil nessa semana de Copa Libertadores, com os jogos de volta das oitavas de final. O Fluminense pega o Rivadavia na Argentina, depois de ter empatado no Rio em 0-0. Outro jogo na quarta-feira, o Palmeiras, que vai ao Paraguai pegar o Cerro Porteño em São Paulo, ficou no 1-1. No mesmo dia, tem confronto brasileiro de Flamengo e Cruzeiro no Rio de Janeiro, em Minas Gerais, também empate 1-1. Na quinta-feira, mais dois jogos. O Mirassol enfrenta a LDU. Neste jogo, o Mirassol empatou em casa. Portanto, vai à altitude de Quito, precisando da vaga. E o Corinthians, que trouxe o 0-0 da Argentina, decide em casa, também na quinta-feira, diante do Rosário Central.
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6: 9:27, né? O Brasil acordou hoje mais triste por conta do falecimento ontem em São Paulo da atriz Laura Cardoso, né? Que foi acompanhada por muitas gerações, né, Thaís?
7: É verdade. Morreu aos 98 anos, Pedro, deixando um legado gigante no campo artístico, deixando ali a simpatia gravada no coração de quem cruzou com ela em algum momento da sua longa carreira, como, por exemplo, Danilo Gobato, jornalista aqui da Bandeirantes, apresentador do Antenados, do Bom e do Melhor, e que preparou aqui também um histórico da Laura Cardoso para a gente lembrar a carreira dela e se despedir da Laura Cardoso à altura desse patrimônio cultural que ela construiu ao longo de tantos anos. Não é, Danilo? Bom dia, seja bem-vindo aqui ao Jornal Gente.
8: Olá, Thaís, bom dia a todos do Jornal da Bandeirantes Gente. Pois é, falamos com tristeza, né, da morte de Laura Cardoso, atriz Laura Cardoso, aos 98 anos em São Paulo, quase 99, essa trajetória de enorme sucesso no teatro, no cinema, na televisão. Ela que começou em rádio, fazendo radionovela, trabalhando na Rádio Cosmo com 15 anos. Isso antes, na verdade, ela já representava, viu? Ela gostava de colocar um chapéu, pegar os brincos da mãe e correr ali num bonde no bairro da Bela Vista, em São Paulo, para representar ao lado de uma amiguinha. E com 15 anos viu que não tinha jeito, era seguir a carreira artística mesmo e começou então trabalhando em rádio, na radionovela, fazendo radionovela na Rádio Cosmo. Televisão depois, teatro depois, é aquela trajetória que a gente acompanha desde então, né? Inúmeros prêmios, trabalhos marcantes, e quero dizer da passagem da Laura Cardoso pela Bandeirantes. A Laura Cardoso fez parte do casting da Bandeirantes em duas obras, em duas novelas, uma, Ninho da Serpente, e a outra, Renúncia. No teatro, seu último espetáculo foi A Última Sessão, uma peça linda, tocante, emocionante, dirigida pelo Odilon Wagner, que diz que conseguiu reunir um elenco dos sonhos. Etty Fraser, Gérgio Amadeu, Silvio Zilber, Miriam Meller, Laura Cardoso, Nívia Maria, o próprio Odilon chegou a fazer algumas sessões. E eu tive o privilégio, a oportunidade de conhecer, de me encontrar, de estar com a Laura Cardoso em algumas ocasiões, de entrevistá-la aqui na Bandeirantes. A Laura Cardoso gostava de dizer que ela era uma operária da arte. Ela aceitava os rótulos com carinho, mas dizia, não se via, não se enxergava dessa forma. A gente se refere a Dona Laura Cardoso como a grande dama do teatro, do cinema e da televisão, mas ela não se via dessa forma. Era uma pessoa extremamente humilde, de um carisma, de uma simpatia, e dizia, acreditava no trabalho, né, nesse ofício de ator, como um ato coletivo. E no momento em que as celebridades estão tão distantes do seu público, a Laura Cardoso não. A Laura Cardoso era super acessível, gostava de conversar, de dividir os bastidores da carreira, contava das reuniões que tinha depois das peças, numa época, né, que São Paulo era diferente e que saía todos os elencos das peças e se encontravam num restaurante famoso em São Paulo, que já fechou. Então ela era boa de prosa, gostava de conversar, de uma simpatia. Então a gente lembra, não é, já com saudades da Laura Cardoso, dos papéis marcantes, e fica aqui o nosso registro também, né, a oportunidade e o privilégio que foi ter visto Laura Cardoso em cena, nas novelas, e de ter me encontrado, né, e de ter tido a oportunidade também de estar em alguns momentos, em situações bem especiais com ela. E para encerrar aqui, uma dessas situações foi a inauguração das salas Laura Cardoso e Nissete Bruno no teatro West Plaza, e as duas juntas estavam lá cortando a faixa vermelha e celebrando a inauguração desse espaço cultural, de mais um espaço cultural aqui na cidade de São Paulo, viu, Thaís?
7: Muito obrigada. É o Danilo Gobato contando um pouco da larga história da Laura Cardoso, atriz que participou de tantas produções, passou aqui também em novelas da Band e que hoje nos deixou aos 98 anos. Nossos sentimentos aqui, a família, mas acho que também, né, Pedro, quando a pessoa tem essa larga carreira e faz tanta coisa e tanta coisa boa, fica aquela sensação de dever cumprido para aqueles que estiveram ao lado dela. Agora 9h32.
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3: Pelo corredor norte-sul tem trânsito lento no sentido do aeroporto de Congonhas, da Praça Campo de Bagatelle até a ligação leste-oeste na 23 de maio e ali do viaduto Santa Generosa até a altura do viaduto Tutóia. Para Santana tem lentidão entre o aeroporto e o Parque Ibirapuera. Depois dali a condição melhora bem para quem vai até a Zona Norte. 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
4: Agora 9h34, André Coutinho chegando aqui no Jornal Gente.
5: Com fábricas nos 5 continentes e veículos circulando em mais de 140 países, a Marco Polo trouxe a Latibus 2026, soluções que vão moldar a indústria global. O estande de 3 mil metros quadrados foi palco de debates importantes, com as presenças de líderes, executivos e especialistas. Além de apresentar novidades e soluções, o diretor comercial e de marketing, Ricardo Portolan, afirmou que a Marco Polo foi muito além na edição deste ano.
6: E age cada vez mais como protagonista, realmente para ditar influências, trazer coisas inéditas e iniciativas inovadoras. Não é só com abrangência nacional, é abrangência internacional. A gente teve muito um público do exterior bastante grande, não só da América Latina, mas também de outros lugares, da Austrália, da África do Sul. Então realmente a gente vê que a Marco Polo segue se posicionando e aqui na feira foi um momento oportuno também para isso, como protagonista em mobilidade em nível mundial.
5: Visitantes de mais de 30 países circularam pelos corredores da Latibus 2026, o maior evento de ônibus das Américas.
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7: Bandeirantes. 9 horas e 35 minutos, estamos novamente em contato com o repórter Guilherme Oliveira, mais uma vez na Bandeirantes, para trazer desdobramentos da morte do menino de 10 anos, filho de um policial, que foi atingido por um disparo durante um assalto no fim de semana em São Paulo. E aí, Guilherme, quais são as informações novas deste caso, hein? Bom dia para você.
8: Tudo bem, Pedro? Bom dia para você, a Thaís, a quem nos acompanha aqui na Bandeirantes. A polícia ainda quer confirmar se o criminoso agiu sozinho ou se havia algum comparsa que conseguiu fugir depois da troca de tiros no domingo pela manhã na freguesia do Ó, na Zona Norte de São Paulo. Essa investigação está com o DEIC, que é o Departamento Estadual de Investigações Criminais, que é onde o Vinícius Campos trabalha. Pai do Guilherme, de 10 anos, que infelizmente acabou morrendo nessa troca de tiros. A gente acompanhou ontem todo o velório e o sepultamento com o corpo da criança. Foi um momento muito pesado e não poderia ter sido diferente, é óbvio, mas eu trago aqui alguns bastidores. Principalmente o que mais impactou ali a imprensa foram os colegas do Guilherme, as crianças que foram ao velório, se despedir ali do amigo, todas as crianças ali de 9, 10, 11 anos que eram da sala do Guilherme, todas as crianças com uniforme, e na saída do velório, essas crianças mostraram a inocência delas, saíram dando risada para as câmeras, dando tchau para as câmeras, e é claro que os repórteres gentilmente contribuíram com isso. Daqui para frente, daqui a alguns anos, essas crianças vão entender o que de fato estava acontecendo naquele momento, uma morte tão precoce do Guilherme Campos, de 10 anos. Dezenas, se não centenas, de policiais civis marcaram presença nessa cerimônia também, nessa despedida. O diretor do DEIC, o Ronaldo Saieg, esteve presente, assim como o secretário da Segurança Pública do Estado de São Paulo, o Oswaldo Nico Gonçalves, que na saída falou rapidamente com a imprensa, muito abalado, muito emocionado. Vamos acompanhar o que ele disse.
9: Mas cabe a nós, policiais, continuar o que acontece porque nós moramos na cidade e continuamos trabalhando. Tem um monte de policial aí comovido, triste, triste. É duro para nós, trabalhamos nisso. Mas vamos continuar trabalhando, vamos continuar dando ferramentas para que o legislativo consiga segurar e não ter tanto benefício para soltar ladrão e vagabundo. Ladrão não é bonzinho. Então, essa cena que eu presenciei agora, de ver os coleguinhas de escola, não dá como policial experiente como eu ficar vendo, não dá.
8: Bom, o Nico falou de reincidência criminal, o bandido de 24 anos que morreu nessa troca de tiros também. Ele tinha passagens pela polícia e estava praticando outros roubos antes dessa troca de tiros na freguesia do Ó, na Zona Norte, pessoal.
7: Obrigado ao Guilherme Oliveira, né? Muito triste ainda essa história toda, que nos remete mais uma vez à questão da reincidência criminal, né? Se não tivesse sido liberado das outras vezes, estaria preso o bandido e o menino estaria hoje certamente com os coleguinhas na escola para mais um dia de aula. 9h39.
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3: Rodovia dos Bandeirantes congestionada na chegada a São Paulo a partir do quilômetro 20 até o 13 para quem chega ali à marginal do Tietê, com ocorrência um pouco antes da ponte Comunidade Húngara. Quem deixa a cidade agora e utiliza a Rodovia dos Bandeirantes no sentido do interior vai com boas condições pela frente. 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
7: Salário reduzido, dívida renegociada e ainda temos um atacante de ponta. Eu não sei que acordo seria melhor que esse, viu, Luiz Fabiani, que está acompanhando a chegada de Memphis Depay de volta ao Corinthians, depois de toda essa novela. Renovação, não renovação. Renovou de vez, o Fabiani trouxe ontem a informação aqui na Bandeirantes e agora já está acompanhando esse dia movimentado. Bom dia para você, Luiz Fabiani.
11: Oi Pedro, bom dia para você, bom dia Thaís, a todos que acompanham a gente aqui na Bandeirantes. É o seguinte, tratando-se de Corinthians, só dá para falar o renovou quando ele estiver fazendo gol lá em Itaquera, porque essa história foi marcada por muitas idas e vindas na negociação, que foi sacramentada ontem, conforme admitido pelo próprio presidente Osmar Stable. Em entrevista na saída do Parque São Jorge, ele tratou sobre os assuntos relevantes ao fico do Camisa 10, inclusive confirmou que o jogador vai ter uma redução significativa no seu salário. Cerca de 20 milhões de reais em relação à última proposta, mas em relação ao último contrato, a diferença ainda é maior. O Memphis, ele é esperado hoje no CT para realizar o primeiro treinamento, já estamos inclusive a caminho do CT, em instantes entraremos ao vivo lá na entrada do clube. Ele vai passar por uma nova leva de avaliações físicas e há uma expectativa no Corinthians, essa informação exclusiva nossa, de que ele possa jogar de 30 a 45 minutos já na quinta-feira contra o Rosário Central pela Copa Libertadores. Então, boas expectativas para que ele possa ajudar o clube nessa próxima partida na quinta-feira. Pedro.
4: o que, que fez com que o Corinthians voltasse atrás, hein? Porque anunciou que não, Memphis não fica, vai embora. Ele publicou nas redes sociais uma mensagem ali até irritada, né? Dizendo que ia buscar os seus direitos. E agora essa notícia de que Memphis é nosso de novo. O que é que mudou nesse meio tempo, hein, Fabiane?
11: Para surpresa do Corinthians, Thaís, logo depois da recusa original do Corinthians aos termos sugeridos pelo Memphis, o próprio holandês entrou em contato com a diretoria do Corinthians e propôs um encontro presencial dele com o presidente Osmar Stable, sem a presença do staff. O Osmar Stable, inclusive, elogiou muito essa postura do Camisa 10, citando que foi nessa reunião presencial, na noite da última quarta-feira, que ele conseguiu chegar aos números desejados pelo clube. Então, os empresários colocavam empecilhos e o Memphis, quando teve em contato pessoal com o presidente, ele acabou com essas travas e conseguiu acelerar a negociação. O presidente Osmar Stable, em off, também chegou a comentar a entrada de dois novos parceiros, duas empresas dispostas a contribuir com os custos do Corinthians nessa operação total, que facilitaram o entendimento dos conselheiros a respeito dessa permanência do Memphis. Ontem, o Conselho de Orientação do Corinthians votou em 13 pessoas qual seria o parecer a respeito da negociação. O último voto foi o que definiu a ideia de aprovar a renovação, portanto, 7-6, uma vitória muito apertada, mas muito celebrada pelo clube nos bastidores, já que praticamente assegura a permanência do atacante.
7: Então é isso aí, renovação de Memphis Depay, hein? De volta aí ao Corinthians, a cobertura completa ao longo do dia aqui com toda a equipe e o Luiz Fabiani que trouxe essa informação antecipada ontem. Valeu, Fabiani, bom dia para você.
11: Valeu, Pedro, valeu, Thaís. Eu volto na programação com mais informações diretamente do CT.
4: Muito bom. Quer dizer, Memphis é nosso de novo, né, Pedro Campos? O Corinthians está precisando mesmo de um atacante, não é, Pedro?
7: Tá precisando.
4: Nos últimos jogos a gente viu como fez falta Memphis Depay. 9h45 agora.
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7: A Justiça Eleitoral volta a discutir hoje a possibilidade de utilização de algum tipo de inteligência artificial, das chamadas deepfakes, na campanha eleitoral. O repórter Vitor Gomes vai acompanhar e trazer para a gente o destaque do que está sendo discutido no TSE. Fala, Vitor, bom dia.
13: Oi, Pedro, bom dia para você e a todos que nos acompanham. Os ministros do TSE devem se reunir nesta terça-feira para tratar do uso de inteligência artificial nas eleições, principalmente relacionado à deepfake. Deepfake, a gente lembra que é uma tecnologia de inteligência artificial que manipula ou cria vídeos, áudios e imagens de pessoas de forma realista. A expectativa é que a corte vete o uso dessa tecnologia para os candidatos e definam também eventuais punições. A gente lembra que tudo teve início através de uma ação do Partido dos Trabalhadores a respeito de um vídeo em que aparece o ex-presidente Jair Bolsonaro na convenção do PL. Esse vídeo foi criado por inteligência artificial. Volto com vocês.
7: Obrigado, Vitor. Vamos ao noticiário internacional com o correspondente Felipe Killing.
14: Foi a embaixada da Rússia aqui no Reino Unido que fez essa declaração de ameaça ao governo britânico, falando que quanto mais for o envolvimento do Reino Unido nesta guerra entre Rússia e Ucrânia, maior será o preço a ser pago. Mas não detalhou qual seria o tipo de retaliação. Existe uma guerra híbrida entre o Ocidente e a Rússia, não é uma guerra direta, mas há diversos relatos de drones sobrevoando o espaço aéreo de países europeus, integrantes da OTAN. Mais recentemente, a Alemanha falando sobre o aparecimento de drones não só em aeroportos, mas também em bases militares. E há também a preocupação no corte de cabos de internet e conexão que passam pelo mar do norte e ligam o Reino Unido à Europa continental. Uma reportagem que foi publicada no final de semana pelo jornal britânico The Sunday Times afirma que há pelo menos 6 meses, drones produzidos aqui no Reino Unido estão sendo utilizados pelo exército ucraniano para atacar a Rússia em seu território, longe da linha de frente. Um desses drones é chamado de Niam, que pode fazer um ataque até 900 quilômetros de distância. O exército ucraniano tem focado sobretudo em depósitos de gasolina e também depósitos da empresa chamada Wildberries, conhecida como a Amazon da Rússia. Segundo o exército ucraniano, essa empresa, além de armazenar produtos do dia a dia para a população, também armazena equipamentos militares e por isso se torna um alvo legítimo. Então,
7: jornalista Felipe Killing trazendo para a gente as informações direto da Inglaterra aqui no Repórter Bandeirantes, 9 horas e 48 minutos.
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2: Trânsito lento pela Marginal Tietê no sentido Castelo Branco, desde a saída do Parque Novo Mundo até a ponte da Vila Guilherme. Depois dali melhora bem, aí volta a ficar ruim, desde a ponte da Freguesia do Ó até a chegada ao Cebolão. Para quem vai para Ayrton Senna, lentidão entre o Cebolão e a Rodovia dos Bandeirantes pela pista expressa. Depois dali a condição melhora. 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
2: Mais repercussão aqui na Bandeirantes a respeito do pedido de recuperação judicial das Casas Bahia. As informações com Juliana Rosa. Tudo bem, Juliana? Bom dia.
3: Bom dia, Pedro, Thaís. Bom dia para você que está aqui com a gente na Bandeirantes. Preocupa esse pedido de recuperação judicial da Casas Bahia, porque não é um caso isolado. A gente está vendo grandes redes varejistas com dificuldades financeiras, pedidos de recuperação judicial também das lojas Marabrás. Tivemos aí Casa e Vídeo, Toque Estoque. É um problema que vai mostrando a dificuldade mais ampla, principalmente do varejo brasileiro. A Serasa divulgou um recorde de CNPJs negativados, são mais de 9 milhões no país, pegando principalmente micro e pequenos negócios, mas aumentando o número de empresas maiores, o que vai gerando uma preocupação amplificada diante do impacto que isso tem na economia, na geração de empregos. O varejo vive uma tempestade perfeita. Tem problemas tanto estruturais quanto conjunturais. As questões estruturais, principalmente as vendas online. As empresas que conseguiram se adaptar mais rapidamente ao aumento das vendas online, que tinham, né, grandes lojas espalhadas pelas ruas e conseguiram fazer essa transição mais rápida, saíram na frente, outras nem tanto, né, tiveram dificuldades maiores. Temos aí a concorrência agressiva com os sites chineses, principalmente, e agora sem a taxa das blusinhas, que é aquela cobrança de imposto de importação para compras de até 50 dólares, é um problema pesado, principalmente para pequenas empresas que não conseguem concorrer com os preços praticados pela China. As bets também, que concorrem com compras, com endividamento, e aí a gente entra nas questões mais conjunturais. É um juro alto por muito tempo no Brasil, levando ao endividamento recorde das pessoas, portanto dos clientes, e também das empresas. Empresas que também já estavam com endividamento, com problemas de gestão, acabam sofrendo mais do que outras. Além disso, a gente tem uma questão séria de economia nesse momento crescendo bem mais devagar, com risco de recessão, que traz aí um problema adicional quando a gente olha para frente. Então, os bancos estão fazendo aí um aumento da chamada provisão, que é a reserva com risco de acelerar a inadimplência, que já está subindo. Então, é um quadro em que vai preocupando cada vez mais, na medida em que a gente vê essas empresas, principalmente as que vendem produtos que não são básicos ali, eletrodoméstico, e a gente já vê relatos de empresas, por exemplo, outro dia o presidente de uma grande rede atacadista de alimento dizendo que está tendo redução de vendas. Então, a preocupação é esse espalhamento da dificuldade financeira que pode ser apenas a ponta do iceberg. Volto com vocês.
4: Muito obrigada, Juliana Rosa, falando de economia aqui no Jornal Gente, que está quase terminando, mas ainda dá tempo de mais notícias do esporte com o Pedro Coen. Já contamos aqui, viu, Pedro, que Memphis Depay está agora no CT Joaquim Grava e voltou para o Timão. Que mais que você conta do esporte para a gente, Pedro? Bom dia.
5: Bom dia, Thaís, Pedro, todo mundo que nos acompanha aqui no Jornal Gente na Bandeirantes. Não é só o torcedor do Corinthians que tem notícia boa não, viu, Thaís? Torcedor do São Paulo e do Santos também. O do tricolor paulista, até porque tem jogo hoje, né, às 9h30, com transmissão da Bandeirantes contra a equipe do Bolívar pelas oitavas de final da Copa Sul-Americana. Entra em campo depois de 1-1 na semana passada na Bolívia, em La Paz. Tem esse resultado agora para tentar uma vitória simples em casa e ir às quartas de final. Mas digo também, por conta do fim da rodada do Campeonato Brasileiro ontem, o Internacional e o Remo empataram e foi um bom resultado para essas duas equipes, tanto para o Santos quanto para o São Paulo. Porque agora o Tricolor tem 27 pontos conquistados, o Santos tem 25 e o Mirassol, que é o primeiro time dentro da zona do rebaixamento na 17ª posição, tem 23. Então, dos males, o menor para essas duas equipes.

0: equipes, Thaís, que agora seguem com o alerta ligado para essa sequência de Campeonato Brasileiro, mas com uma tranquilidade um pouco maior nesta semana. Lembrando que hoje também o Fluminense joga pela Copa Libertadores contra o Independiente Rivadavia na Argentina. Amanhã é a vez do Palmeiras no Paraguai, tem Flamengo e Cruzeiro também com transmissão da Bandeirantes, e na quinta-feira, Corinthians com, quem sabe, Memphis Depay e também o Santos, que venceu na semana passada o Macará, pessoal.
1: Boa! Memphis Depay tem que entrar, mas nem que se for só pra, né, colocar aquecer, ali a chuteira, né, no gramado e mostrar, estou aqui e fiquei. Obrigada, Pedro.
0: Valeu,
1: até a próxima.
0: Gente, hein? Até mais.
1: Quinto sinal, marcando 10 em ponto, é hora do Manhã Bandeirantes.
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3: 10 horas em São Paulo. Bom dia, bom dia, bom dia. Está no ar o Manhã Bandeirantes, falando de tudo aquilo que é mais importante para você. As notícias próximas do seu dia a dia, as notícias que você acompanha da sua janela, na sua rua, no seu bairro, na sua cidade, as notícias da região metropolitana e também do litoral, onde há enorme audiência do Grupo Bandeirantes de Comunicação. As notícias que você registra com o seu olhar de repórter, nos envia aqui e a gente vai atrás para complementar você fazendo o Manhã Bandeirantes conosco. Paula Valdez, Vitor Lupato, bom dia.
4: Bom dia, Sabino. Bom dia, Lupato. Bom dia para você que nos acompanha a partir de agora. Vamos juntos até o meio-dia com notícia, informação, entrevista, análise. Nesse verão, no meio do nosso inverno, gente. O que é isso, né? Vai contar que parece inverno.
3: Aproveita que vai acabar logo.
4: Vai acabar.
3: Fim de semana, óbvio,
4: ah,
3: né?
4: Seu pé é gelado mesmo, hein, Sabino? Eu quero pegar o Sabino no Amigo Secreto de fim de ano para dar uma pantufa, umas meias quentinhas aí pro Sabino, vou te contar. Então vamos aproveitar enquanto tem esse calorzinho, viu, gente? Para você que tá nos acompanhando também pela live, tá aparecendo um QR Code aqui do lado da tela, né? Nesse QR Code, o que você faz? Você pega agora a câmera do seu celular, aponta para ele e pronto. Você já vai sair em todos os caminhos para nos acompanhar pelas redes sociais. TikTok, Instagram, Facebook, YouTube, Thread, X. Ó, para quem está nos acompanhando por vídeo, consegue ver exatamente como faz. Ah, Paula, só tô por áudio. É tudo @ Rádio Bandeirantes. É assim que funciona. Vai lá que é facinho o caminho. Ah, mas eu quero seguir em todas, quero fazer o que você está falando. Quando você chegar em casa, você pode ir lá no nosso YouTube da Rádio Bandeirantes. Você pode ver a programação ao vivo, a programação que está por lá. Você sempre vai ver que tem um QR Code na tela e aí você aponta para ele. Sempre a gente tem material exclusivo, muitas coisas bacanas. Nossos comentários de ontem deram o que falar, inclusive.
3: Nossa,
4: né? Você
3: viu isso?
4: Meu Deus, nesse inicinho de Manhã Bandeirante ontem, que a gente falou sobre a insegurança que a gente vive. Muita gente dizendo que se sente representada, porque é isso, né? A normalização e todo mundo se sente assim. Estamos soltos, presos, na verdade, e os bandidos soltos, né? Essa é a sensação. Vamos juntos, então. Bom dia para você, Lupato.
5: Tudo bem, Paula Valdez, Marco Antônio Sabino. Bom dia para vocês e para todo mundo que está acompanhando a gente aqui nesse comecinho de Manhã Bandeirantes, na cidade de São Paulo e em toda a região metropolitana da capital paulista, em 107.3. É assim que você consegue escutar a Bandeirantes. Essa é a nossa frequência. E nesse QR Code que a Paula Valdez já chamou também, além de ter acesso às nossas redes sociais, para você clicar lá no seguir e acompanhar a tudo que a gente publica por lá, não só os conteúdos da programação da Bandeirantes, mas também alguns que são exclusivos, estão só lá nas nossas redes sociais. Nesse mesmo QR Code, nesse mesmo link, você já consegue acessar o nosso YouTube. Por lá, nós estamos ao vivo em áudio e vídeo. É só você procurar também, se preferir, Rádio Bandeirantes Oficial no seu YouTube e já cai direto lá no nosso canal e você consegue clicar no vídeo que tem a moldurinha vermelha, que é sempre o vídeo que está ao vivo. Também estamos já no ar pelo aplicativo BandPlay. Você baixa no seu celular, no seu tablet, no seu computador e aí acessando o BandPlay consegue acompanhar em qualquer canto do mundo toda a programação da Bandeirantes 24 horas por dia nos 7 dias da semana. Hoje é terça-feira, dia 18 de agosto. Paula Valdez estava aqui. Não senti como um elogio de ter um verão no nosso inverno.
4: Mas... que eu não gosto de muito calor. Eu gosto de primavera e outono.
5: Mas não tá aquele calor de verão, que você já acorda com calor, né?
4: Não, acorda com calor não. Mas ontem eu fiquei batendo perna pra resolver problema de celular, né? Delegacia, padrão. Porque eu precisava falar, não tinha falado aonde ainda, compra celular, faz isso. Gente do céu, que calor! Tava suando. Pra mim é calor.
5: Não, é.
4: 31 graus estava dando à tarde.
5: Ontem já passamos dos 30 graus de máxima. A previsão é a mesma para hoje, amanhã e quinta-feira. Aí na sexta a temperatura começa a cair um pouquinho. A máxima já vai para 25, mais ou menos. E o fim de semana, que não é o meu de folga, então menos mal. 21 a máxima.
4: Nem o meu, no caso.
5: Tanto para sábado quanto para domingo. Ou seja, a temperatura cai drasticamente, mínima de 12 com máxima de 21 para os dois dias do próximo fim de semana. E aí, meus amigos, haja saúde, hein?
4: Pra não aguentar. Sobe dessa, na gangorra dos termômetros,
5: é,
4: né?
5: É sempre complicado.
4: Mas, ó, domingo tá friozinho, é bom, porque daí o pessoal fica em casa, inclusive, pra nos acompanhar na cobertura.
5: Tem debate.
4: Do debate presidencial que a gente tem nesse domingo, a partir das 8 horas da noite, mas a partir das 6, tem cobertura especial aqui na Bandeirantes, tem cobertura especial na Band News TV, e na sequência do debate, que vai ser transmitido também em rede, com todos esses canais que a gente tem aqui no Grupo Bandeirantes de Comunicação, aí no Canal Livre. Então, se tá friozinho, todo mundo fica em casa já com a cobertinha ali nos acompanhando.
5: Pronto para acompanhar, né, esse debate dos presidenciáveis. Já tivemos os debates aos governadores, né, os candidatos ao governo de vários estados pelo país. Bom, vamos então aos destaques do nosso Manhã Bandeirantes de hoje. Operação da PF hoje mira o comércio no centro de São Paulo. Repórter Guilherme Oliveira. Temos o Guilherme. Acho que daqui a pouquinho a gente vai conseguir trazer...
6: Paulista, no interior do estado. Mas a Polícia Federal e a Receita Federal também cumprem mandados no Rio Grande do Sul, Santa Catarina, Minas Gerais e Rio de Janeiro. Uma operação contra uma organização responsável pelo comércio de cosméticos e outros produtos farmacêuticos sem a autorização da Anvisa, além da venda proibida de cigarros eletrônicos. Já houve o bloqueio de quase R$ 38 milhões de reais. Daqui a pouco a gente traz todos os detalhes dessa operação aqui no Manhã Bandeirantes.
4: A Agência Reguladora de Serviços Públicos do Estado de São Paulo rejeitou um recurso da Enel e decidiu manter a multa de R$ 83.799.000 contra a concessionária. A multa aplicada em outubro de 2024 é de natureza comercial e foi motivada por irregularidades e problemas nos procedimentos de faturamento das contas de energia. Com a decisão da Arcesp, não há mais possibilidade de recurso na esfera estadual. O processo, porém, ainda vai ser analisado num recurso nacional, quando a gente fala da Agência Nacional de Energia Elétrica. Desde 2019, quando assumiu a concessão na capital e na Grande São Paulo, a Enel já recebeu pelo menos 9 multas do Procon São Paulo, que somam R$ 77.700.000. Na ANEEL, são pelo menos 5 multas, que totalizam cerca de R$ 374 milhões.
3: Isso não tem nada a ver com a prestação de serviços, apagões na época de chuva. São outras multas, multas que se somam principalmente no que diz respeito a contas que foram enviadas com valores errados para os usuários da energia elétrica daí.
5: 10 horas e 9 minutos, morreu aos 98 anos a atriz Laura Cardoso. A morte foi confirmada na madrugada de hoje pelo perfil oficial da artista nas redes sociais. A causa da morte não foi divulgada. Laura Cardoso deixa 2 filhas, 3 netos e bisnetos. Com mais de 7 décadas de carreira, a atriz acumulou mais de 100 trabalhos no cinema, teatro, televisão e dublagem. Entre os papéis mais marcantes estão Isaura, de Mulheres de Areia, e Guiomar, de A Viagem, além de trabalhos em Rainha da Sucata, Chocolate com Pimenta, Caminho das Índias, O Outro Lado do Paraíso e A Dona do Pedaço. Laura Cardoso também marcou a história da Bandeirantes ao participar em 1967 de Os Miseráveis, primeira novela da emissora, interpretando Fantine Lanoy. O velório acontece hoje, agora, no Funeral Home, na Rua São Carlos do Pinhal, na Bela Vista, em São Paulo. A cerimônia está aberta ao público para familiares, amigos e fãs prestarem as últimas homenagens para Laura Cardoso, conhecida como a Dama da Dramaturgia Brasileira.
4: A Agência de Transporte do Estado de São Paulo cobrou explicações urgentes da Via Mobilidade depois de 2 descarrilamentos na linha 8 Diamante em dias consecutivos. Os incidentes aconteceram nos dias 13 e 14 de agosto e provocaram interrupções e impactos no atendimento aos passageiros. A agência reguladora solicitou à concessionária relatórios técnicos detalhados sobre as causas dos descarrilamentos e as medidas de prevenção e segurança adotadas. A Artesp informou que vai fazer uma análise técnica rigorosa da documentação apresentada pela concessionária e vai poder abrir um processo sancionatório. Caso sejam identificadas irregularidades, a Via Mobilidade pode receber multa entre 40 mil e 4 milhões de reais. A concessionária informou que as causas dos 2 episódios ainda estão sendo investigadas e que adotou medidas preventivas nos trechos afetados.
5: 10 horas e 11 minutos, uma informação que acaba de chegar, é importante para o motorista que trafega pelas ruas e avenidas de São Paulo. A Avenida dos Bandeirantes está agora com o trânsito totalmente liberado. Isso porque, mais cedo, um caminhão refrigerado que transportava carne teve uma pane elétrica e pegou fogo na faixa do meio da Avenida dos Bandeirantes, na altura da Rua Antônio de Macedo Soares, no sentido Jabaquara, Rodovia dos Imigrantes. Por isso, por alguns minutos, a via precisou ser totalmente interditada. Depois, essa faixa do meio também ficou bloqueada para a passagem de veículos. O trânsito ficou um pouco mais complicado do que o normal, sendo que na Avenida dos Bandeirantes já costuma ser bastante carregado. Agora, tudo se normalizando com a liberação de todas as faixas.
4: E a Agência de Transporte do Estado de São Paulo cobrou... Opa, já falei isso, gente. Estou loucona aqui. Calma aí. Investigado por lavagem de dinheiro e ligação com tráfico internacional de drogas, o influenciador Buzeira deixou a prisão em São Paulo. Bruno Alexander Souza Silva estava preso desde outubro de 2025, quando foi alvo da Operação Narcobet da Polícia Federal. O influenciador é investigado por suspeita de participação em um esquema de lavagem de dinheiro ligado ao tráfico internacional de drogas. A decisão concedeu 2 habeas corpus apresentados pela defesa e determinou a liberdade de Buzeira mediante o cumprimento de medidas cautelares alternativas à prisão. Em nota, a defesa afirmou que os fatos apresentados pelo Ministério Público Federal serão esclarecidos durante o processo. E como o processo corre em segredo de justiça, os advogados não vão comentar as acusações.
5: 10 horas e 13 minutos. Destaque agora é do Diogo Braga.
7: 2 criminosos morrem depois de serem baleados por policiais durante uma perseguição no Jardim Boa Vista, Zona Oeste, aqui de São Paulo. Ontem à noite, os assaltantes estavam em uma moto e foram abordados pelos policiais, mas eles não respeitaram a ordem de parada e então começou a perseguição. Em um certo momento, um dos assaltantes resolveu sacar a arma, mas logo os policiais reagiram e atiraram contra eles. Os 2 acabaram morrendo no local. E quando os agentes foram abordar os criminosos, eles encontraram na mochila diversas caixas de canetas emagrecedoras que tinham acabado de ser roubadas de uma farmácia ali na região do Butantã. Além disso, os policiais também apreenderam um revólver e também a moto que era roubada.
4: E olha, um homem morreu depois de sofrer um mal súbito enquanto corria no Parque Linear Bruno Covas, na Zona Oeste aqui de São Paulo. Repórter Ana Paula Rodrigues.
8: A morte de mais um corredor de rua em São Paulo levanta a discussão sobre o tipo de serviço de segurança e de atendimento que é oferecido nos locais para a prática do esporte aqui em São Paulo. O homem, de 46 anos, morreu no domingo enquanto praticava corrida no Parque Bruno Covas, que fica ali às margens do Rio Pinheiros. Ele recebeu atendimento, mas não sobreviveu ao mal súbito. É a segunda morte de um praticante de corrida de rua em poucas semanas em São Paulo. Inclusive, esses casos levaram a prefeitura a discutir um protocolo de saúde que pode ser implantado no futuro para a realização de provas de corrida na cidade.
5: O Quinto Sinal da Bandeirantes marca agora 10h15 da manhã. A repórter Maju Arruda Leite hoje vai atualizar para nós no Manhã Bandeirantes aqueles dois casos que nós já trouxemos ontem de violência contra a mulher. A de um empresário que espancou a esposa na rua da casa onde moravam, no Jardim Paulista, e também daquele homem que entrou em um supermercado na zona norte da capital paulista e esfaqueou a ex-mulher. Maju Arruda Leite.
9: Novas imagens de câmeras de segurança mostram a omissão de dois seguranças privados em relação às agressões cometidas por Ivo Cos contra a esposa Júlia Falcão. O empresário do mercado financeiro de 48 anos está preso preventivamente.
4: E está repercutindo bastante hoje a questão que a gente comentou ontem aqui no Manhã Bandeirantes, né? Dos dois homens que tiveram a oportunidade de já salvar essa mulher lá no meio do caminho.
5: A gente vai exibir essas imagens.
4: E não fizeram, né? E olha, o Sindicato dos Comerciários de São Paulo promete entrar na justiça para tentar anular as demissões em massa anunciadas pelas Casas Bahia. A empresa, que acumula dívidas de mais de 17 bilhões de reais, demitiu cerca de 3 mil funcionários só neste mês e fechou quase 300 lojas. Só no segundo trimestre deste ano, as Casas Bahia registraram mais de 10 bilhões de reais em prejuízo, de acordo com os dados que foram apresentados pela própria empresa. O cenário levou o grupo a entrar com um pedido de recuperação judicial. De acordo com a empresa, a crise está relacionada à alta dos juros, à inflação e à perda do poder de compra das famílias. Em conferência com analistas nesta segunda-feira, o presidente executivo das Casas Bahia, Renato Franklin, disse que trabalha com um cenário econômico ainda mais difícil para 2027. O executivo afirmou ainda que o fechamento de cerca de 300 lojas já considera a expectativa, inclusive, de piora desse cenário.
3: Olha, a situação começa a se agravar do ponto de vista econômico, principalmente na área do varejo. Lojas Americanas, Pão de Açúcar, Marabrás, todas empresas com dificuldades financeiras e que se encaminharam para uma recuperação judicial ou para uma alternativa de venda, porque não estavam aguentando a situação. A alta dos juros faz com que o consumidor não arrisque o crédito, porque sabe que não vai conseguir pagar, e se arrisca, vira inadimplente. Além disso, não permite que as empresas façam estoque. Os estoques custam muito caro para ser mantidos e a empresa fica sem fluxo de caixa. Ou seja, a situação que a gente esperava e que todo o mercado financeiro dizia viria o ano que vem está sendo antecipada. Vamos ver que tipo de impacto ela vai ter no Brasil, essa crise, já este ano. Mas que há, infelizmente, uma crise contratada aí para em breve, isso há.
5: E dessas grandes empresas do varejo que o Sabino comentou, né? Na semana passada, a Marabrás também entrou com um pedido de recuperação judicial. É uma rede menor do que a Casas Bahia e, por isso, a dívida é estimada em 140 milhões de reais. Em maio desse ano, já também houve o pedido de recuperação judicial do grupo TOC, que é dono da TOC Stock e da Mobile, mais de 1 bilhão de reais em dívidas. Além disso, em março desse ano, o grupo Pão de Açúcar fechou um acordo com credores para um plano de recuperação extrajudicial de 4,5 bilhões de reais. E se a gente for puxar desde aquele primeiro pedido com o escândalo das Lojas Americanas, que também entrou em recuperação judicial, temos muitas outras empresas, como a rede de supermercados Dia, a Polishop, a South Rock, que é a empresa que é dona do Starbucks, do Subway no Brasil. É algo que vem acontecendo há pelo menos 3 anos com as empresas do setor do varejo.
3: Infelizmente, não pode ser coincidência, né? Tem alguma coisa acontecendo com todas essas empresas que estão levando a essa situação.
5: 10h19, a Marinha já alertava desde ontem e realmente aconteceu um nevoeiro que atinge a região da Baixada Santista. Porto de Santos mais uma vez foi paralisado. Da Bandeirantes Santos, Rafaela Ferreira.
10: Neblina paralisa as operações do maior porto do país e também da América Latina. O canal do Porto de Santos fechou às 6h45 da manhã. Durante a madrugada, algumas travessias litorâneas foram interrompidas, mas neste momento operam normalmente. No ano passado, o Porto de Santos ficou com o canal de navegação fechado por mais de 82 horas. E neste ano, já são mais de 61 horas de interrupção. Daqui a pouco a gente traz mais detalhes a respeito deste caso aqui no litoral paulista.
4: Agora, olha essa. A gente tem falado muito a respeito dos ministros do STF. A gente faz direto entrevistas na Band News TV, no Tarde Band News, com ex-ministros do STF, com juristas que criticam os ministros hoje em dia, né?
3: Ontem, na Band News TV, o ex-ministro Marco Aurélio Melo fez declarações muito fortes em relação ao Supremo Tribunal Federal, dizendo que os juízes e o judiciário vivem uma crise sem precedentes. Hoje de manhã, no Jornal Gente, o advogado Antônio Cláudio Maris de Oliveira disse a mesma coisa.
4: Exatamente. Sempre que eu falo com o ministro Marco Aurélio, ele fala justamente isso, né? Que na época dele não era assim. Na época dele, a gente não sabia os nomes de ministros, né? Era tudo de uma forma muito diferente. E agora, chega, a gente cobra tanto a OAB, chega realmente uma notícia de que a Ordem dos Advogados do Brasil, Seção São Paulo, vai entregar nessa semana ao Congresso uma proposta de reforma do Poder Judiciário. Ontem, o relatório final com sugestões que já vinham sendo debatidas pela entidade desde o ano passado foi encaminhado ao Supremo Tribunal Federal. Entre as principais ideias estão o mandato de 12 anos para ministros da corte, ou seja, não mais até a aposentadoria como é hoje, e de aumento de 35 para 50 anos de idade mínima para chegar ao STF. Alguns, por exemplo, que a gente tem hoje por lá nem estariam. Também é prevista a retirada do Supremo do julgamento criminal de parlamentares e governadores, transferindo essa competência para os tribunais regionais federais. O relatório também propõe uma nova etapa pública de avaliação dos indicados ao Supremo, antes mesmo da sabatina no Senado. Nesse processo estariam envolvidos OAB, universidades e representantes da sociedade civil. A entidade defende ainda mais diversidade nas cortes, com mínimo de 50% de mulheres, ou seja, a metade mulheres, e 20% de pessoas negras. Hoje temos uma mulher e nenhum negro. Além de regras mais restritivas para decisões monocráticas e um código de conduta para os tribunais superiores. Além de entregar o relatório ao Supremo e ao Congresso, a OAB também pretende apresentar as propostas aos candidatos ao Senado por São Paulo.
3: Fazia tempo que a OAB não tomava uma iniciativa importante, uma iniciativa que faz jus à sua tradição democrática. Foi muito bom a preparação desse relatório. Reuniu aí uma série de juristas de primeira linha. Agora, esse relatório entregue ao Supremo, não tenho dúvida, vai ficar na gaveta. Não vai acontecer absolutamente nada. O Supremo não vai dar bola para esse relatório.
4: Aliás, o código de conduta que eles falaram que iam atualizar até agora não saiu do papel.
5: 10h23, destaque agora da Bandeirantes Brasília, repórter Vitor Gomes.
11: Os ministros do TSE se reúnem nesta terça-feira para tratar do uso de inteligência artificial nas eleições, principalmente relacionadas a deepfakes. A ação foi provocada pelo Partido dos Trabalhadores e tem como objetivo verificar o uso de um vídeo a respeito do ex-presidente Jair Bolsonaro na convenção do PL. Os ministros também se reuniram nesta segunda-feira com embaixadores de 86 países para falar da segurança das urnas eletrônicas no pleito eleitoral.
4: Tem mais informações chegando da Bandeirantes em Brasília, agora com a repórter Natália Ferreiro.
12: Para cumprir as determinações da Agência Nacional de Proteção de Dados, as transmissões ao vivo do Discord estão suspensas. A empresa acatou a decisão da ANPD, que usou o ECA digital, para tomar a medida após dar um prazo de 3 dias úteis para que o aplicativo se adequasse às regras. A decisão da agência foi anunciada na semana passada e atingia também outros recursos de compartilhamento de vídeo do Discord e vai ficar em vigor até que a plataforma comprove a adoção de mecanismos considerados suficientes para proteger crianças e adolescentes.
5: O ministro do Supremo, Flávio Dino, afasta por 6 meses o presidente do Tribunal de Contas do Maranhão. A decisão sobre Daniel Brandão atende a um pedido da Polícia Federal. A PF investiga uma possível relação do sobrinho do governador do estado, Carlos Brandão, com o assassinato de um empresário e um esquema de corrupção. Esse crime aconteceu em 19 de agosto de 2022. João Bosco Sobrinho Pereira foi morto a tiros em um prédio comercial de São Luís. O assassino, confesso, é Gilson Cutrim Soares Júnior, condenado a 13 anos de prisão. Em 2025, ele foi transferido para Brasília após a Polícia Federal apontar riscos para ele no Maranhão. Os investigadores apuram se o crime tem relação com um esquema de desvio de recursos e divisão de propina no estado. Segundo a PF, o grupo tem como provável líder o governador Carlos Brandão, tio de Daniel. O governador nega qualquer envolvimento com a organização criminosa, suspeita de direcionar pagamentos de contratos públicos a empresas.
3: A acusação da maior gravidade. Um governador de estado, supostamente líder de um grupo criminoso. Das duas, uma, ou o ministro Flávio Dino voltou a fazer política no Maranhão, ou então esse governador precisa ser afastado imediatamente. Gravíssimas acusações.
4: Agora 10h26, destaque internacional por aqui no Manhã Bandeirantes. O ministro da Segurança Nacional de Israel defende publicamente a matança de palestinos na faixa de Gaza. A declaração foi dada a um podcast apresentado por um ex-refém do Hamas.
3: Você Como é que pode nisso? Dar uma aclaração dessa?
4: Durante o programa, ele criticou a redução dos ataques em Gaza e defendeu a expulsão e o assassinato diário de palestinos. Só piora. O ministro acumula controvérsias, já atuou como advogado de colonos judeus acusados de crimes contra palestinos, inclusive. Próximo às eleições em Israel, o primeiro-ministro, Benjamin Netanyahu, enfrenta a pressão de aliados da ultradireita para ampliar a presença em Gaza. Na Cisjordânia, outro território ocupado, colonos judeus têm mantido um cerco contra famílias palestinas para pressioná-las a abandonar a região. Ontem, Netanyahu recebeu um enviado especial de Donald Trump para o Oriente Médio para debater o acordo de paz na faixa de Gaza. O primeiro-ministro reafirmou que não vai retirar nenhum soldado nem permitir o início da reconstrução do território até o completo desarmamento do Hamas. Enquanto isso, o grupo palestino, que tinha aceitado o plano americano, insiste que só vai entregar as armas com o fim dos ataques e o início da retirada israelense.
5: 10h27, esses alguns dos destaques do Manhã Bandeirantes desta terça-feira. E você, claro, é o nosso convidado a participar, a conversar com a gente pelo nosso WhatsApp, trazendo o que você está observando aí pela rua do seu bairro, a avenida da sua cidade ou pelas rodovias, por onde você está trafegando na manhã de hoje. Para participar é muito fácil, mande uma mensagem da forma que preferir para esse número aqui.
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13: Bom dia a todos da bancada, é o Gilmar de São Paulo. Me solidarizo aí com a Bom Paula. Dia.
4: Obrigada, Gilmar.
13: Com o ocorrido da semana passada. Aconteceu algo similar comigo em frente a um hospital renomado ali na Bela Vista. E é uma situação terrível, muito chato, complicado, depois você tem que resolver um monte de coisa e não é nada fácil. Enfim, Paula, felizmente essas coisas acontecem, graças a Deus você tá viva aí, viu? E vamos que vamos, bora pra cima. Um ótimo dia aí, abraços.
4: É isso, né, Gilmar? O problema é essa normalização, que é o que a gente falou ontem, né? A gente agradece por estar vivo, aconteceu com você, comigo, com o Lupato, com um monte de gente que nos acompanha por aqui também. E aí, né? O que mudou? A gente se sente mais seguro hoje? Claro que não. Esse que é o problema. Nada muda. Vou repetir o que eu falei no início. A gente tá todo mundo preso e eles estão todos soltos por aí.
5: E ó, tem um ouvinte aqui concordando. O Gilson mora no ABC e tá dizendo que a situação no varejo tá mesmo crítica. Ele percebe isso porque na rua Marechal Deodoro, em São Bernardo, que é a rua do comércio, né, no centro da cidade, todas as grandes lojas do varejo fecharam. Eram lojas bem grandes.
3: Todas as grandes.
5: Ele disse aqui, ó, ele citou várias e várias. Marisa, Marabás, Ponto Frio, Casas Nossa. Bahia. Todas essas lojas fecharam por lá.
3: E esperem vocês, comerciantes, pequenos comerciantes, na hora de fazer opção se vai se manter no Simples ou se vai sair para pagar os novos impostos. Porque é uma facada no peito. O que vem aí de imposto para o pequeno comerciante é uma coisa que vai inviabilizar muitas empresas. Se o novo governo não prestar atenção nessa categoria, empreendedores, vai ter muita demissão no país. Infelizmente, ninguém está prestando atenção nisso. Está todo mundo achando, realmente, a reforma tributária é um passo. Mas ela deixou para trás esses pequenos empreendedores que estão, me perdoe a palavra, ferrados.
4: E fora os pequenos empreendedores, tem a questão da reforma, a economia, né, Sabino? E a gente tem que acompanhar de perto ainda a discussão sobre o fim da escala 6x1, que acaba impactando também os pequenos negócios, né?
14: Bom dia, Sabino. Bom dia, Paula. Bom dia, Lupato. Bom dia aos ouvintes. Eu sou o Gilberto, aqui do Jardim Universal, região da Embu-Mirim. E é revoltante, né? Ver a violência em São Paulo chegar ao ponto que chegou. O assassinato desse menino durante um assalto ontem mostra que hoje qualquer um de nós pode ser a próxima vítima. Nós pagamos impostos e o que queremos é segurança e proteção, não promessas. E agora, com mais uma eleição se aproximando, que a população fique atenta às promessas e cobre resultados de quem for eleito, porque essa situação não pode continuar. Um abraço a todos e um ótimo dia.
3: E eu falei ontem aqui, né? Nós estamos cansados de planos, projetos, estatísticas. Nós queremos é mais polícia na rua, nós queremos o fim da audiência de custódia, nós queremos o fim da liberação de presos reincidentes, nós queremos desarmamento da população, nós queremos um monte de coisa que ninguém está dando ouvidos.
5: Redução da maioridade
3: penal. Redução da maioridade penal. A gente quer viver em paz, só isso. Mas aí eles vêm discutir 6x1, que é absolutamente, a redução da 6x1, que é absolutamente inviável no país. Será que a população não acha que tem coisa mais importante, mais urgente? Todas as pesquisas mostram a questão da segurança pública e eu não ouço com veemência, nem pode ser até que estejam fazendo, mas com veemência nenhum candidato apresentar um plano decente para a segurança pública. Porque não dá para a gente ficar isolado, não dá mais para a gente ficar preso em casa, como diz a Paula, e não podendo entrar em determinadas áreas da cidade com medo. Isso sim que é falta de soberania.
5: E eu até concordo com o nosso ouvinte, né, de que nós precisamos, em tempos de eleição, cobrar isso dos candidatos. Mas há quantas eleições? A gente não fala a mesma coisa, né? E nada muda e ninguém apresenta um projeto para resolver esse problema que é tão grave e que mexe tanto com o nosso dia a dia, né? Mexe tanto com a vivência da pessoa.
3: Deixa eu fazer só uma correção, né? Aqui. Quando eu falo desarmamento, não é que as pessoas não têm direito a ter arma. As pessoas têm todo o direito a ter arma, principalmente numa cidade perigosa como essa. Você vai ter a sua propriedade rural lá no interior, como é que você vai se defender? Né? Porque a polícia não vai chegar a tempo lá, você vai ter que se defender por conta própria. O que eu falo é o contrabando de armas, são as armas que entram pelas fronteiras, né? São os grupos criminosos que trabalham com isso, o desvio de armas das corporações militares, é disso que eu estou falando.
4: Você sabe que ontem eu fui, né, na delegacia falar sobre o ocorrido e tal, e o que eles falam é sobre a burocracia, ou seja, o quanto você precisa passar por burocracias, eles sendo policiais, eles tendo a autorização para conseguir armamento. Então, o tempo que se perde para eles conseguirem armamentos novos, porque se passa por um monte de burocracia, obviamente tem que passar, mas é muita coisa. no meio desse tempo aí, quantas armas já não chegaram contrabandeadas para o crime organizado, que a gente sabe que muitas vezes tem armamento muito melhor do que o nosso, da polícia, tantas vezes sucateado o material, né?
3: Pergunta para qualquer policial militar se ele não fica morrendo de medo, porque ele é humano, né? Se ele não fica morrendo de medo, ele que é policial, tem treinamento, tá armado, se ele não fica morrendo de medo de entrar em comunidades dominadas pelo crime organizado.
4: É, exatamente.
5: 10 horas e 34 minutos, intervalo rapidinho aqui no Manhã Bandeirantes de hoje. Ó, rapidinho mesmo, hein? Em 1 minuto e meio nós voltaremos para falar dessa operação da Polícia Federal que acontece em outro estado, em outros estados também, mas principalmente no centro de São Paulo contra o comércio. E não o comércio como um todo, e sim aqueles que vendem produtos irregulares.
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5: Dez horas e 36 minutos, Manhã Bandeirantes de volta e agora nós vamos girar a nossa reportagem, começando pelo Guilherme Oliveira, que acompanha uma operação da Polícia Federal na manhã de hoje e que tem como alguns dos alvos comércios do centro de São Paulo, não só aqui na capital paulista, mas principalmente produtos que são vendidos de forma ilegal e irregular no centro de São Paulo, né, Gui? Bom dia para você.
16: Exatamente, Lupato. Bom dia para você, para o Sabino, para a Paula, para quem nos acompanha por aqui. Essa é uma operação da Polícia Federal, da Receita Federal e aqui na capital conta com o auxílio da Guarda Civil Metropolitana contra o comércio clandestino de cosméticos e outros produtos farmacêuticos que precisam da autorização da Anvisa. Esses produtos saem do Uruguai, chegam aqui no Brasil e são comercializados ilegalmente no centro da capital. Essa operação também é para combater a venda ilegal de cigarro eletrônico. A gente lembra que esse produto ele não pode ser comercializado em hipótese alguma, mas são comercializados esses cigarros facilmente no centro de São Paulo e outra em qualquer região aqui do país. Os cigarros eletrônicos saem do Paraguai e chegam ilegalmente aqui no Brasil, onde são comercializados principalmente no centro de São Paulo. Mas como você disse, Lupato, essa é uma operação grande. Não acontece só na capital paulista, no estado de São Paulo, mandados estão sendo cumpridos também em Guarulhos, na região metropolitana e Bragança Paulista no interior do estado. Além disso, outros 4 estados têm essa operação no início da manhã de hoje. Rio de Janeiro, Minas Gerais, Santa Catarina e Rio Grande do Sul. Mesma coisa, contra o comércio ilegal de cosméticos e outros produtos farmacêuticos. São 30 mandados de busca e apreensão e outras 65 medidas cautelares estão sendo cumpridas a investigados, principalmente o uso de tornozeleira eletrônica. A Justiça Federal já bloqueou quase 38 milhões de reais desse grupo criminoso e os envolvidos, eles podem ser responsabilizados, responder criminalmente por associação criminosa, lavagem de dinheiro, contrabando e também descaminho. A gente vai continuar acompanhando por aqui. No centro da capital, por exemplo, uma galeria muito conhecida, que é a Galeria Pagé, neste momento está fechada por causa dessa operação, pessoal.
5: Ô Gui, quais são os produtos que chegam do Uruguai? Porque a gente ouve bastante,
4: Paraguai, né?
5: Que esses produtos vêm do Paraguai. Aí você destacou que os cigarros eletrônicos têm como origem o Paraguai. Só que do Uruguai, o que, que vem de lá?
16: Pois é, chamou a atenção, né? Esses cosméticos e produtos farmacêuticos saem do Uruguai, não do Paraguai, como você explicou muito bem, Lupato. De acordo com as informações da própria polícia, são perfumes que saem do Uruguai e chegam aqui de forma clandestina, e aí possivelmente são perfumes falsos, que são comercializados nessa região do centro de São Paulo, mas há outros produtos farmacêuticos. E aí são pomadas, enfim, são diversos produtos farmacêuticos que os policiais ainda não deram muitos detalhes, mas são produtos que precisam da autorização da Anvisa para serem comercializados por aqui, e esses produtos ilegais, obviamente, não têm autorização da Anvisa.
4: A gente está acompanhando, inclusive, né, ao vivo essa operação acontecendo agora, travando ali algumas calçadas, inclusive do centro da capital paulista, com os policiais ali fazendo
3: liberdade,
4: essas apreensões, né? Bem na Liberdade, bem na região da Liberdade, que tem muita coisa ali, né, para venda. Agora, sabe o que, que eu fico preocupada, além de, obviamente, todo o resto, que a gente sabe que é um problema, a gente fala muito das fronteiras do Brasil, entrevista várias pessoas dessa área que dizem que é difícil fazer a fiscalização, não tem fiscalização completa, por isso que vem do Paraguai, do Uruguai, vem de tudo quanto é canto, mas quando o Guilherme fala em produtos farmacêuticos, aí eu já fico ainda mais preocupada do que o normal, porque assim, já dependendo do cosmético ou da pomada que você utiliza, pode te dar alguma alergia. Você imagina esse produto falsificado. Será que a pessoa que compra sabe que o produto é falsificado? Né? Porque muitas vezes ela vai, é um comércio em que confia, então pode não saber que não é ou não saber que realmente é. E aí imagina o problemaço que pode vir pela frente, porque a gente está falando de questões que colocam na nossa pele. Uma pomada muitas vezes é para uma queimadura, para uma picada, para algo mais grave. Se é falsificado, não foi aprovado pela Anvisa, pode te provar algum dano, inclusive.
5: Perfume, né? Tem muita gente que nem sabe, né? Mas perfume também precisa de autorização, nossa, de fiscalização da Anvisa nas importadoras ou nas fabricantes, porque é algo que vai diretamente em contato com a pele. Bom, queria agradecer ao Guilherme Oliveira, que segue acompanhando, e se tivermos qualquer atualização, viu, Gui? Volte aqui conosco.
4: Valeu, Gui.
3: Obrigado, Guilherme.
16: Só passar rapidamente a rua, né? O Sabino falou da Liberdade, é a rua Galvão Bueno na Liberdade e a rua Monsenhor Andrade no Brás, as duas no centro da capital.
5: E com apreensões já milionárias.
4: Nossa.
5: De produtos nessa operação. Você sabe que toda vez que a gente acaba trazendo a notícia disso, eu fico pensando, né? Pra mim, um dos maiores absurdos que acontece quando apreendem esses produtos, cigarro eletrônico. Eu não consigo entender uma legislação que proíbe a venda, mas não proíbe o uso. Se você pode, se você anda na rua e vê um monte de gente usando, como que não pode vender? Venda onde isso? Alguma coisa precisa mudar, porque aí são essas apreensões que chegam. É produto do Paraguai, que faz mais mal ainda, aquela coisa toda, e que sempre a polícia vai lá e apreende um monte. Tem que mudar alguma coisa, até porque já tratamos também do lado ligado à saúde dos cigarros eletrônicos, né? Dentro das escolas, dentro das faculdades, adolescentes usando, porque tem aquele gosto doce. É muito complicado, né? E nada muda, continua aí só com as apreensões e a venda aí, ó, rolando solto no país inteiro.
4: Aquelas coisas que a gente fala que aqui no Brasil as pessoas não têm medo, né, de ser contra a lei, né, de não seguir a lei direitinho. E é isso. Falam sempre do vape, do cigarro eletrônico ser proibido, mas eu levo várias baforadas de cigarro eletrônico caminhando pela Paulista, por exemplo.
5: É, a Paulista tem.
3: A lei. Ora, a lei.
4: Quem é essa, né, Sabino? Onde ela existe? Como é que é aquela coisa? Do que ela se alimenta? Quem é ela? Onde vive?
5: E olha, ontem a gente falou sobre a favela de Paraisópolis, que fica na zona sul de São Paulo. O assunto começou porque o celular da Paula Valdez marcava que estava em Paraisópolis.
4: Uhum.
5: E aí, é claro que sempre, né, o 16º Batalhão da Polícia Militar, que é o responsável pela área de Paraisópolis, vem fazendo operações que às vezes os próprios policiais dizem que é enxugar gelo, né, porque nada de efetivo acontece depois. Hoje tivemos mais uma dessas ações da Polícia Militar. Eles encontraram uma falsa banca de lanches. Quem passava pela porta achava que era ali uma vendinha de lanche dentro da favela de Paraisópolis. Mas nada disso. Dentro encontraram droga, munições de fuzil, coletes balísticos.
3: Olha aí o que eu tô falando.
5: E muitos outros materiais usados pelo crime organizado. Até mesmo uma balança industrial usada para pesar as porções de droga. Pistola de calibre .40, que a população não pode ter acesso. Então, o local agora está preservado para realização de perícia. Durante essa mesma ação, também prenderam duas pessoas em flagrante, dois homens em flagrante, não porque tinham ligação com essa falsa banca de lanche, mas porque estavam andando por Paraisópolis com uma mochila cheia de droga e também com uma quantidade considerável de dinheiro. Essas operações que vão acontecendo aos poucos. Só que essa é a realidade, né, que o Sabino comentava ontem.
4: É o eterno enxugar gelo. Eles prendem e depois, de alguma forma, a lei, as leis que a gente estava falando soltam, que é o que aconteceu nesse fim de semana, né? O cara que matou o menino de 10 anos que estava com o pai policial, aquele criminoso que estava com uma mochila cheia de aliança, já era reincidente, ou seja, já tinha passado quantas vezes ali pela polícia, que já tinha sido preso, e assim vai. A gente lembra que a saidinha, ela foi aprovada, ela foi vetada pelo presidente, o veto foi derrubado, mas o STF foi lá e fez uma modificação, né? Olha, só vale a partir daqueles que são condenados a partir de agora. Com isso, é por isso que a gente continua tendo saidinha de Dia das Mães, Dia dos Pais, Ano Novo, e assim vai continuar, infelizmente, por bastante tempo.
3: A minha solidariedade aos soldados oficiais do 16º Batalhão da Polícia Militar, que tem que diariamente fazer operações ali na comunidade de Paraisópolis. Eu sempre repito, uma comunidade de gente honesta e trabalhadora, mas infelizmente tomada por culpa do Estado pelo crime organizado.
5: E aí aquela história, né? Hoje é essa da falsa lanchonete, que encontraram droga, balança industrial, arma, bala de fuzil.
4: Ontem a gente deu um falso domingo, barraco também.
5: Domingo já tinha tido uma outra operação que achou num fundo falso de uma parede dentro de Paraisópolis um arsenal. Tinha 17 coletes balísticos, 6 carregadores de arma, bandoleiras, 116 munições, incluindo de fuzil. Isso vem acontecendo com muita frequência. Só que é um enxugar-gelo.
4: 10h47. Ana Paula Rodrigues está aqui com a gente para falar daquele homem que morreu depois de passar mal enquanto corria em São Paulo. Mas é sempre bom a gente falar direitinho sobre esses casos, né, Ana, para explicar as questões, às vezes, pontuais que acontecem, enfim, para não ficar como se a atividade física fosse um mal à sua saúde, fosse um perigo para a sua saúde. Com responsabilidade, pelo contrário. Ela te garante longevidade, né, Ana? Bom dia para você.
17: Tudo bem, gente? Bom dia aqui para todo mundo. Importante demais a gente falar. O sedentarismo mata muito mais. Então, ficar sentado no sofá, não cuidar da própria saúde, não fazer uma academia, uma caminhada, uma corrida, qualquer coisa, pode ter certeza de que a sua vida vai ser muito mais abreviada. Agora, o que a gente precisa ter também é consciência dos nossos limites e discutir isso aqui. E aí eu me coloco no lugar de fala, inclusive, quando a gente está falando de corrida, porque é um esporte que estimula muito que a gente vá superando os nossos próprios limites, aos poucos, correndo distâncias cada vez maiores, muitas vezes em um tempo muito mais curto. Então é importante que a gente fique atento a isso. E como gancho para trazer essa discussão aqui ao ar, a gente fala, infelizmente, de mais uma morte de um corredor em São Paulo, né, que aconteceu neste fim de semana, no domingo, e não foi numa prova. Foi durante um treino ali no Parque Bruno Covas, aquele que fica às margens do Rio Pinheiros. O homem de 46 anos passou mal perto da ponte do Morumbi enquanto fazia um treino no domingo de manhã, que foi um dia, inclusive, que estava com o tempo mais seco já estava esquentando bastante. Ele recebeu atendimento, mas acabou morrendo no Hospital Municipal do Campo Limpo. O EMAI, que passou a administrar o Parque Bruno Covas, mandou um comunicado aqui pra gente, dizendo que lamentava a morte desse homem e que as equipes do local prestaram socorro junto com os bombeiros e com a Guarda Civil Metropolitana, além do SAMU, que levou esse homem para o hospital. E que todas as equipes ali do local são certificadas, né, recebem treinamentos de primeiros socorros para atuar nesse tipo de situação. Além disso, a gente está falando de uma pista muito grande ali às margens do Rio Pinheiros, né? Então o EMAI começou a colocar alguns recursos de segurança ao longo do caminho. Desde o ano passado, eles começaram a instalar 4 pontos de apoio equipados com desfibriladores, que são aqueles equipamentos de choque que são usados para reanimação no caso de uma parada cardíaca ou uma arritmia. E que eles vão terminar no mês que vem, em setembro, a instalação de pontos de botões de emergência. Vai ter um a cada 500 metros para as mais diversas situações que podem ser usadas por quem participa ou pratica atividades ali. Essa foi a segunda morte de um corredor em apenas um mês em São Paulo. No final de julho, a gente teve a morte do Júlio Barreto, um publicitário que teve um infarto no final da SP City. Ele correu 21 quilômetros, cruzou a linha de chegada e caiu. Recebeu atendimento, mas também morreu. Aliás, o caso dele fez a prefeitura se mexer, criar um protocolo de saúde para provas de rua, que inclusive recentemente foi colocado em consulta pública. E a principal proposta dele é classificar as provas de acordo com o nível de dificuldade, não só com o porte, com o tamanho de corredores. A SP City, por exemplo, é uma prova super difícil, cheia de subidas, de descida, passagem em túnel, então tem variação de temperatura. Tudo isso deve passar a integrar mudanças nos protocolos de saúde. Agora, a gente tem que discutir a questão do nosso cuidado, nós corredores, nós que praticamos atividade física. E aí eu trouxe aqui pra gente a fala da cardiologista do HCOR e especialista em medicina do esporte, a doutora Cristina Milagre. Ela fala que, primeira coisa, se a gente vê alguém numa corrida de rua passar mal do nosso lado, primeira possibilidade que a gente tem que pensar é numa parada cardiorrespiratória. Então, já iniciar os processos de reanimação o quanto antes. Além disso, eu falo por experiência própria, nem maratona pede atestado médico. Cabe a gente apresentar um atestado ou fazer todos os exames preventivos. A gente tem que chamar para a gente mesmo a responsabilidade em relação a isso. Você, atleta, que já está mais habituado a praticar uma atividade física, tem uma resistência cardíaca maior, quando o seu corpo está no limite, é diferente do limite da pessoa que é mais sedentária. As coisas são muito sutis. Então, a gente não pode ignorar os sinais do nosso corpo. Vamos ouvir a fala aqui da cardiologista, a doutora Cristina Milagre.
18: As pessoas têm que ter um compromisso com elas mesmas. Quando você faz uma avaliação pré-participação, você vem com um aumento gradativo de provas, de grau de dificuldade, a chance que você tem das coisas irem bem é muito maior. Essas pessoas que são muito preparadas, elas têm sintomas muito sutis. Por quê? Porque o corpo dela já é adaptado, né? Então, assim, às vezes é um detalhe. É uma coisinha que a pessoa fala, engraçado, tá me dando um leve desconforto. Uma coisa que, assim, passa batido, mas a gente não pode. Por quê? Porque o certo é você se sentir bem.
17: Bom, é importante então a gente fazer o seguinte, tem que fazer um check-up preventivo. Você saiu do sedentarismo, está indo praticar um esporte, tem que ver como é que seu corpo está. que tipo de tranco que ele aguenta. A corrida costuma ser uma atividade que a gente pratica ao ar livre. Então, geralmente, sob condições climáticas, se está muito quente, está muito frio, tudo isso muda como o nosso corpo reage a essa questão ambiental. Então, também tem que ter atenção a isso. E é uma atividade que a gente costuma praticar por tempo prolongado. Sábado, domingo, por exemplo, é o dia do corredor fazer o chamado treino longão, né? Que você vai lá e corre 10, 15, 20, às vezes até mais quilômetros de distância.
5: Então, para a maratona, chega a 32 um treino,
17: depende,
5: né,
17: do treinador. O meu pico foi 33, por exemplo, né? Então depende muito do seu ciclo.
4: Que é o momento que vocês dizem que é quando começa a sentir na maratona, né? A partir do 33 é que começa a sentir.
17: É,
4: né?
17: A gente chama da parede da maratona, né? Que é quando passa dos 30. Agora, existe uma questão que é a seguinte. As coisas têm que ser feitas, aos poucos, porque o nosso corpo vai se acostumando com a pancada do treino. Então, se você um dia corre 5 e duas semanas depois corre 15, você vai passar mal. Você vai lesionar um joelho, você vai se machucar. Por isso que o treino é pro

0: um pequeno mal-estar, uma tontura, um enjoo. Para, tem que parar. O seu corpo começa a dar sinais que está sobrecarregado dessa maneira. Porque a gente fica naquelas de, ai, que é legal superar os nossos limites. E é muito
1: Falta
0: legal
1: pouco, falta
0: mesmo.
1: pouco.
0: E é muito legal, sou maratonista, posso falar isso com tranquilidade. Só que a gente tem que fazer isso com segurança. E às vezes o seu limite está muito perto e você vai superá-lo de uma maneira que é perigosa para o seu coração, que é perigosa para o seu organismo. Então é respeitar esses sinais. Se sentiu mal, para. O mal-estar não passou, pede ajuda. Porque aquilo pode ser uma sinalização de que você está com um mal-estar mais grave. Mas eu estou acostumado, Ana. E aí, justamente hoje, passei mal. Tem dia que a gente está diferente. Uma diferença aí de hidratação, de temperatura. Mulher, por exemplo, tem variação hormonal. Tem dia que a gente consegue levantar 100 quilos. Tem dia que 10 a gente não aguenta. O corpo tem essas variações. Então, respeitar os sinais. Isso tem que ser primordial.
2: Olha, eu me lembro que eu tenho em casa, né? Meu marido corre. E antigamente ele era assim, ele era o irresponsável, né? Não fazia nada. Aí de um dia para o outro, ah, vou lá, vou voltar à atividade física e corria 10 quilômetros, 17 quilômetros. Sempre estava lesionado. Quando ele voltou, sei lá, uns 3 anos, ou um pouco mais, até depois da pandemia, eu falei, agora vai fazer certo. E aí foi quando ele chegava em casa e começou a fazer com realmente o pessoal da corrida, personal, acompanhamento, que é quando ele começou, ele às vezes chegava irritado, ai, só 5 quilômetros. Mas foi assim que ele conseguiu fazer 4 meia-maratonas, é toda uma questão. E mesmo no meio do caminho, mesmo com toda sua ajuda, e é recovery que vocês falam, e é fisioterapia, não sei o que lá, ainda se lesiona, ainda se machuca, ainda tem que se alimentar, ainda tem que tudo. E é isso que a Ana falou, virou moda. Eu me preocupo um pouco porque virou modinha. E as pessoas acham, ai, 10 km, ai, 21, qualquer um faz. E, cara, não é. Para uma
0: Não
2: pessoa que
0: é.
2: não treina, não
1: Longe
2: é.
1: disso,
2: É
1: né?
2: pelo
0: Cinco é muita coisa.
2: contrário. Eu
0: Cinco é
2: não
0: uma distância
2: consigo
0: grande.
2: fazer nem 3. Então, assim, e os exames é isso, como a Ana falou, tem que fazer. Tem que ir lá, tem que ir na cardiologista, tem que
0: Tem.
2: correr, tipo ratinho, que nem eu falo, mas tem que fazer todo
1: E outra
2: ano.
1: coisa, né? Você corre muito aos 30, aos 40 você já não tem o mesmo pique, né? A idade vai passando, você tem que respeitar o seu corpo também, né?
3: Sim, tem que respeitar o corpo e tem que passar por esse processo se quiser chegar a uma maratona. Importantíssimo isso que a
2: Não.
3: Ana disse, né? De que o sinal sempre aparece antes do pior, né,
2: Sempre o corpo dá
3: acontecer.
2: sinais,
3: Então você
2: né?
3: tem que ficar muito atento aos sinais também. Ana, que tá no lugar de fala dela, né?
2: É.
3: Porque passou por todo esse processo não faz muito tempo, né? De
0: Gente,
3: começar a correr, de aumentando a
0: e
3: distância.
0: fiz tudo isso errado no começo, porque eu sou muito ansiosa, então também queria ir subindo distância, queria ganhar velocidade, me machuquei pra caramba. E aí eu entendi que o corpo não evolui na velocidade da nossa ansiedade. Cabeça e corpo às vezes caminham diferente. O desafio é tentar ajustar os dois. E só depois que eu ajustei que a coisa começou a caminhar. E se vocês soubessem a quantidade de exame, a bateria de exame
2: É
0: que eu
2: muita
0: fiz
2: coisa.
0: pra maratona. E tem uma outra coisa também. Nem tudo é para todo mundo. Nem todo mundo vai estar apto para correr uma maratona por uma série de questões. Nem todo mundo vai estar apto para correr 21. E tá tudo bem. O importante é você fazer uma atividade legal. Tem muita prova de corrida de rua de distâncias pequenas, de 3, de 5 quilômetros, distâncias menores, né? Que dá para você fazer, se divertir também. Cuidado com o perigo, cuidado com a empolgação, cuidado com rede social. O que tem de influencer de rede social que fica postando lá um monte de abobrinha. Eu tinha um, inclusive, que eu seguia e eu parei de seguir porque um dia ele foi treinar, aí ele falou que ele vomitou e depois voltou a treinar mesmo. Cara, que responsabilidade! Uma pessoa com quase 1 milhão de seguidores falar uma besteira dessa, sabe? Pode, a pessoa pode estar tendo um AVC. Vômito pode ser um sinal de AVC e estimula a pessoa a continuar correndo. Então, ó, não cai nessas abobrinhas, não, tá bom? Cuidado para não se machucar ou acontecer coisa pior.
3: Obrigado,
2: Mas a
3: Ana.
2: atividade física precisa, né?
0: Precisa,
2: Porque
0: façam.
2: também é a atividade física que te salva em alguns momentos. Tem um amigo do meu marido que, enfim, passou mal ali durante um treino, ficou 3 meses internado. E ele só hoje é uma pessoa que tá lúcida, tranquila, que voltou a correr, inclusive, porque tinha a memória, do corpo
0: É
2: dele de uma
0: isso.
2: pessoa que praticava atividade física. Então, tem que praticar, mas com responsabilidade, que nem falou a Ana.
3: Valeu, Ana.
0: Valeu, gente.
1: Obrigado, Ana.
3: Ó, quem disse não vai marcar 11 horas, estamos um pouquinho atrasados hoje, só que é hora da gente falar.
0: Desculpa!
3: É hora da gente falar de futebol feminino aqui no Manhã Bandeirantes.
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3: Ai, sempre Deus. Com ela, Maria Eugênia Cotait.

0: A Alemanha conquistou a Copa do Mundo de 2007 na China sem sofrer nenhum gol, feito único tanto no futebol feminino quanto no masculino. O resultado da estreia da equipe naquela edição do torneio também foi notável, uma goleada de 11-0 sobre a Argentina. E quem enfrentou as alemãs na grande decisão em Xangai foram as brasileiras. As europeias Birgit Prinz e Simone Lauder balançaram a rede da goleira Andrea Suntak. Já a Nadine Angerer defendeu um pênalti cobrado pela Rainha Marta, eleita a melhor jogadora do mundo naquele ano e no anterior. Desde então, as germânicas, que levaram o título também na edição de 2003, a anterior, não chegaram mais a finais de Copas do Mundo. Será que a história irá mudar no ano que vem, na Copa do Mundo no Brasil?
1: 11 horas e um minutinho.
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1: Onze horas e 3 minutos, hoje um pouquinho mais tarde, mas voltamos para essa segunda hora do Manhã Bandeirantes, já dando as boas-vindas a toda a nossa audiência da Baixada Santista, que nos escuta em 106.7 pela Bandeirantes Santos. Vamos juntos, sempre um prazer ter essa nossa querida e enorme audiência aí da Baixada.
5: Um abraço, pessoal todo do litoral.
6: Bem-vindos por aqui.
1: E nós sempre começamos esse horário aqui no Manhã Bandeirantes falando de futebol. E hoje, antes até de falarmos da bola rolando, porque o Marco Antônio Sabino já está com o coração na mão que o São Paulo joga.
5: Já perdi o coração faz tempo.
1: Vamos falar do Memphis Depay, porque reviravolta oficialmente agora em toda essa novela envolvendo o holandês e o Corinthians. Memphis Depay fica, Pedro Cohen. É isso.
6: Não
1: é
6: acredito,
1: isso
6: aí, mas que novela.
5: Pois
6: que
5: é. Ridículo.
6: Eu já achei que ele tinha ficado há muito tempo, aí depois eu fiquei descobrindo que ele não ia ficar e agora parece que vai ficar.
1: Não, o Corinthians Exatamente. Chegou a divulgar uma nota oficial falando que ia ficar. Abrir a mão.
7: Exatamente. Bom dia para todo mundo aqui, para vocês três, para todo mundo que nos acompanha no Manhã Bandeirantes. Exatamente, viu, Paulo? Uma novela que parecia que tinha acabado na semana passada, ganhou mais alguns capítulos, né? E aí ontem o presidente Osmar Stabile, presidente do Corinthians, veio a público para falar que, sim, o Corinthians voltou a negociar com o Memphis e fechou este contrato. Inclusive, ele foi ao CT Joaquim Grava na manhã desta terça-feira para treinar. Já está por lá, participando dos treinos, com o uniforme do Corinthians, tudo muito bonitinho, né? Eu estava conversando, inclusive, com o Luiz Fabiani, nosso repórter setorista de Corinthians, um pouco antes de entrar no ar aqui no Manhã Bandeirantes. Ele me falou que é possível, inclusive, que o Memphis jogue na quinta-feira contra a equipe do Rosário Central pela Copa Libertadores da América. Estamos com o vídeo aí da chegada do Memphis no CT Joaquim Grava, para quem está nos acompanhando no YouTube, né? Memphis que chegou ao Corinthians em 2024, foi campeão de 3 títulos, Copa do Brasil, Supercopa e também o Campeonato Paulista, pode sim jogar entre, algo entre 30 e 40 minutos no, na próxima quinta-feira, aqui em São Paulo, né, na Zona Leste de São Paulo, contra a equipe do Rosário Central pelas oitavas de final da Copa Libertadores. Ele era esperado já na semana passada, né, mas aí deu todo esse problema, todas essas questões, ficou para essa semana mesmo, dá para a gente dizer que reestreia do Memphis com a camisa do Corinthians.
1: Então, só para o nosso ouvinte entender direitinho, né, essa possibilidade do Memphis Depay já jogar agora para essa partida decisiva do Corinthians, é porque não é um novo contrato, né, não chegou a se encerrar o vínculo anterior do Memphis Depay é com o Corinthians. Terminaria agora, né? No fim
7: ele
1: do
7: ainda
1: mês
7: tá inscrito,
1: de agosto.
7: Né? Exatamente.
1: E aí, como ele já tinha participado da primeira fase da Libertadores com o Corinthians e não teve o encerramento do contrato, continua vigente a mesma inscrição do atacante holandês. Bom, agora tem que ver em que condição chega Memphis Depay. Ele que aparentemente abriu mão de muitas coisas. O presidente do Corinthians falou ontem, inclusive, sobre isso, né, Cohen?
7: Falou, viu, Lupato? E a notícia é boa para o torcedor do Corinthians. Ele disse que neste primeiro momento, até separei, a gente vai ouvir o presidente Osmar Stabile falando sobre as condições de pagamento, mas neste primeiro momento o Corinthians vai arcar com os custos do Memphis Depay e só depois vai procurar parceiros comerciais para ajudar nessa manutenção do jogador holandês. Vamos ouvir o que disse o presidente Osmar Stabile ontem, depois da reunião do CORE, que definiu a permanência de Memphis Depay.
8: O Corinthians vai bancar o salário do Memphis, é o Corinthians que vai bancar. Nós pretendemos encontrar parceiros nesse meio do caminho aí, nós temos 2 anos pela frente, não eu como presidente, eu levo agora até o final do ano, evidentemente que é o que eu tenho para oferecer agora, e eu não sei quem vem depois, não sei se sou eu, se vem alguém aí pela frente, então a gente tem que tomar os cuidados necessários.
1: Olha, esse é um trecho do que disse o presidente do Corinthians, Osmar Stabile. Ele disse que não sabe quem vem depois, porque o Corinthians terá eleição para a presidência agora no fim de 2026. Antes da gente trazer mais um trechinho do Osmar Stabile, vamos chamar aqui para o Manhã Bandeirantes Gabriele Guimarães, Gabizinha, que está lá no CT Joaquim Grava, acompanhou a chegada do craque holandês Memphis Depay. Como que está a movimentação por aí, hein, Gabi? Bom dia para você, sempre um prazer tê-la conosco aqui no Manhã Bandeirantes.
9: Oi, Vitor, ótimo dia para você também, para todos que estão ligados com a gente na Rádio Bandeirantes. O prazer é todo meu. Um abraço pro Sabino, pra Paulinha, pro Pedro também. É um prazer falar com vocês. Como você bem citou, estamos na frente do CT Joaquim Grava por enquanto. Gente, são 11 horas da manhã, o pessoal tá trabalhando, não é? Então tem poucos torcedores, mas a movimentação certamente vai ser bastante intensa nos próximos jogos e também, é claro, nas redes sociais. Os torcedores se dividem entre a alegria e a tristeza pelo fim dessa novela, mas eu aposto que a maioria está feliz pela representatividade de Memphis Depay, que agora sim está de contrato renovado, como vocês disseram, até a metade de 2028. Ele já está reintegrado ao elenco dentro aqui do CT. A movimentação no início do dia, o treino começou às 9 da manhã, foi bem sutil por aqui, mas agora a apuração é para saber dentro do centro de treinamentos do Timão, para saber a recepção dos atletas também. Tem alguns aspectos para a gente falar sobre a parte financeira e de como o desenrolar dessa novela aconteceu, a finalização de toda essa história, porque o Corinthians tem a dívida com o Depay e ficou positivo o resultado em termos financeiros, já que conseguiu fixar o valor devido ao holandês em 42 milhões de reais, portanto, sem juros e sem correção monetária. Se houvesse tudo isso, poderia chegar a quase 80 milhões de reais. Esse valor, que supera a casa dos 40 milhões, vai ser pago em 4 parcelas semestrais, que começam em janeiro de 2028 e terminam em agosto de 2028. Então o Corinthians consegue alongar essa dívida e tirar um pouco da pressão sobre os cofres alvinegros. Houve também, Lupato e amigos, um pé atrás, não é? Um passo atrás, melhor dizendo, do Depay nessa negociação. Ele topou reduzir vários valores que estavam previstos no contrato original, no primeiro vínculo dele com o Timão. Entre eles, cortou, por exemplo, uma ajuda mensal que eu acho que os nossos ouvintes iam gostar, uma bagatela de R$250 mil de ajuda de custo para viver bem, para pagar um aluguel, quem sabe, não é? Então o Depay conseguiu cortar esse valor e continua no Corinthians por mais 2 anos. Como vocês bem destacaram, existe sim a possibilidade de ele ser relacionado para o próximo duelo do Timão contra o Rosário Central, partida de volta das oitavas de final da Libertadores. O Depay tem poucos números, poucos jogos nesse período no Corinthians até aqui, mas em partidas decisivas ele aparece, e aparece muito, e a tendência, portanto, é a de que ele seja relacionado para esse duelo de quinta-feira pela Libertadores. Vitor?
1: É, Gabi Guimarães está pontuando aí, né, é que o Memphis Depay abriu mão de alguns valores. Um deles, o tal do auxílio moradia, que seria de R$250 mil. Acho que dá para pegar uma casa legal,
10: dá,
1: né?
10: Dá, São Paulo. Acho que sim. Média,
1: 250
10: né?
1: mil média. Ajudaria o Memphis Depay, né? Média. Agora ele pode também, do seu salário, tirar essa verba para pagar um aluguel aqui em São Paulo. E aí também, em outros valores, alguns que o Corinthians já está devendo para ele, né? Ele pode abrir mão de até mais do que R$15 milhões. Abrir mão disso. E aí sai por cima também com a torcida corintiana, né? Que olha ele abrindo mão de valores que teria a receber para continuar jogando pelo time da Zona Leste de São Paulo.
7: E foi por vontade dele, né? Ele negociou com o Corinthians, disse que sim, abro mão para ficar no Corinthians, não tem problema nenhum. Não foi algo que partiu só do lado corintiano, né? O Memphis disse, o próprio Osmar Stable comentou isso, que o próprio Memphis chegou a abrir mão desses valores, disse que abriria mão para permanecer no Corinthians.
1: Bom, vamos dar tchau aqui para Gabi Guimarães, liberar ela lá para outras entradas ao vivo, para sair do sol também, que ó, previsão de mais de 30 graus hoje aqui em São Paulo. A gente tá vendo que faz sol ali em frente ao CT Joaquim Grava. Um beijo, Gabi, valeu.
6: Valeu, Gabi, bom trabalho para você por
1: Obrigado,
6: aí.
1: Obrigado, Gabi.
9: Valeu, gente. Até mais. Contem sempre comigo e por aqui. Quem nos acompanha com imagem tá vendo que eu tô com um guarda-solzinho, que eu não sou boba nem nada. Beijo pra vocês e boa sequência de programa.
1: Olha, Pedro Coen, você pontuou que Osmar Stable deixou bem claro que Memphis Depay abriu sim mão de alguns valores, né? Temos esse trecho?
7: Temos esse trecho. Memphis Depay abriu mão de alguns valores a pedido dele, inclusive. E é claro, né? O Corinthians também fez a parte dele. Até porque o Stable voltou a dizer ontem, né, antes da gente escutar, que, de fato, o grande problema da semana passada, de não ter renovado já na semana passada, eram questões financeiras. Então, sim, o Corey observou esse novo contrato, leu tudo e disse que sim, agora dá para renovar. E o Osmar Stable explicou tudo direitinho ontem, a gente vai acompanhar agora.
8: Eu não queria falar em números aqui para vocês, mas ele abaixou consideravelmente o contrato em virtude da necessidade, da vontade do jogador de ficar e da vontade, da necessidade do Corinthians de arrumar uma forma da gente pagar. Que o grande problema é o seguinte: fecha de qualquer jeito e depois não paga, como fica? Pelo menos, pelo que eu senti e pelo trabalho que nós fizemos, tanto no jurídico como no administrativo e também no financeiro, é possível a gente pagar esse contrato.
1: É possível então, que o Corinthians arque com esse contrato. A primeira, né, quando negociou a chegada de Memphis Depay, tinha um envolvimento de patrocinadores.
7: Exato.
1: Que arcavam com uma parte do valor mensal que custava Memphis Depay ao Corinthians. Vamos ver então agora se o jogador holandês será relacionado para a partida de quinta-feira. A ida 1-1 lá na Argentina É Corinthians e...
7: Foi 0x0,
1: 0x0, né? É verdade. Na Argentina. 0x0. O Corinthians colocou a bola no travessão.
7: Exatamente.
1: É verdade. 0x0 esse jogo do Corinthians com o Rosário Central na Argentina. E hoje tem São Paulo em campo, né, Pedro Corrêa?
7: Aí sim, né, Lupato? 1x1 na semana passada. Isso. Na altitude.
10: Dá pra chamar esse time de São Paulo. São Paulo é outro time. Isso aí, sei lá o que
7: Tricolor?
10: Que é.
7: Não. Paulista,
10: sei
7: não.
10: Sei lá, qualquer outro nome aí.
7: Tá bom. Então, os jogadores vestidos com a camisa do São Paulo entram em campo hoje, às 9h30 da noite. É claro que esse jogo tem transmissão da Bandeirantes, o jogo contra o Bolívar. Empate em 1x1 na semana passada na altitude, né? Não dá pra gente dizer que é um resultado ruim empatar em 1x1 na altitude, principalmente contra o Bolívar, que é um time mega tradicional da América do Sul. O Tricolor entra em campo hoje não só jogando pela classificação, mas também pra dar aquela aliviada no ambiente, né? Que tá muito pesado recentemente, vem de muitas partidas sem vitória, jogos em que o Tricolor até abre o placar, mas não consegue sustentar a vitória e acaba cedendo muitas vezes o empate, algumas vezes até mesmo a virada ao adversário. Hoje, os comandados de Dorival Júnior têm a chance de virar este jogo, né? Às 9h30, então, abrimos a nossa jornada às 9h, fica o convite para todo mundo que está nos acompanhando aqui. Só que um pouquinho antes, viu, Lupato? Às 7h, tem outro brasileiro em campo. Fluminense joga contra o Independiente Rivadavia em Mendoza, na Argentina, buscando a classificação. Empatou na semana passada também no Brasil, no Maracanã, em 0x0 com os argentinos. Busca hoje então essa vitória. Precisa vencer fora de casa um time que ainda não venceu no ano. Assim como Palmeiras e Cerro, que jogam amanhã, Independiente Rivadavia e Fluminense também já jogaram 3 vezes esse ano e o Flu não tá muito bem no retrospecto, não, viu? Precisa melhorar hoje.
1: Na Libertadores, nos confrontos da Libertadores. Um meio de semana que promete ser emocionante, porque exatamente. Nos jogos de ida, ninguém tem vantagem, né? Nenhum time ganhou.
7: E até na Sul-Americana, só o Atlético Mineiro e o Santos. Todos os outros ficaram, ou empataram ou perderam, né? Porque no caso, o Bragantino perdeu para o Atlético Mineiro. Então tá todo mundo muito parecido aí, viu, Lupato, nessa situação, nas competições internacionais.
1: Vamos ver então como é que vai ser. Lembrando que tem um jogo dessa fase da Libertadores que vai acontecer a ida hoje, né?
7: É isso.
1: Porque cancelaram o terremoto na Colômbia, o Tolima jogaria em casa, o jogo foi adiado, acontece hoje a ida.
7: Exatamente. Tolima e Independiente Del Valle, partida de ida então da Copa Libertadores da América, por conta do terremoto, como você bem disse, Lupato, e a gente vai ter também uma partida que envolve a equipe do River Plate, essa na Copa Sul-Americana, né, que também vai acontecer na Colômbia. Esses dois jogos que eram para ter acontecido na semana passada vão ocorrer essa semana e aí a partida de volta só nos próximos dias aí. A gente ainda não vai ter todos os classificados, os 8 classificados às quartas ao fim desta quinta-feira, Lupato.
1: Valeu, Pedro Cohen, até amanhã.
7: Eu que agradeço, pessoal.
6: Valeu,
7: até mais.
6: Obrigado. Obrigada.
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11: Paulo, bom dia, Lupato.
1: Ih, peraí, vamos lá, acho que agora vai.
12: Bom dia, Sabino. Bom dia, Lupato. Bom dia, Paula. Bom dia a todos os radiantes. Marcos de São Vicente, desejar a vocês aí uma ótima e abençoada terça. Ontem vocês fizeram abertura sobre violência, hoje sobre economia. E vai a dica aí pra turma. Olha no portal do TSE lá o candidato que você queira votar, o tipo de proposta que ele tá dando aí para ver o que conseguimos melhorar com o país. Porque tá muito gasto público e a população sem nada. E cada vez mais difícil dia a dia.
6: Exatamente, a gente tem que lembrar, o Marco fez um servição aqui mesmo. Todo mundo pode olhar, né, nas propostas dos candidatos. Então, assim, ao invés de ficar só olhando, de repente, propaganda que começa já, de rádio, televisão, que a gente sabe que tem muito marketing envolvido, vai lá e dá uma olhada. É claro que tem o debate, a gente tem o debate da Band, inclusive, nesse domingo. Mas assim, você pode ir lá e dar uma olhada em todas as propostas. Elas vão sair do papel? A gente não sabe, né? A gente tem que fazer aquele raio-x sempre depois de 4 anos para ver o que cumpriram, o que não cumpriram. Mas pelo menos você consegue saber quais são as intenções de cada candidato e aí ver se realmente são as mesmas que as suas.
13: Olá, Sabino, Pedro.
10: Olá,
13: Paula.
6: Oi,
13: que é o William Oliveira de São Paulo. Quando a gente vê falar de corrida e tal, eu lembro de simplesmente colocar um tênis e ir pra rua. E agora a gente vê, né, que tem que contratar personal, alguém para você fazer um acompanhamento certo para correr. Eu entendo que tem que ser assim mesmo, mas essas coisas deixam o esporte cada vez mais longe de pessoas de baixa renda, de comunidades. Cada vez fica mais difícil pro pessoal participar dessas provas, né? Uma certa competitividade.
6: É, mas aí a gente tem que cobrar de novo, né, Oliveira, do poder público, né? Que é ele que deveria garantir, por exemplo, quando a gente fala a questão da saúde, de todos terem direito de entrar ali, não tem que ter uma fila que dura um ano para conseguir fazer e realizar os seus exames anuais para saber se está tudo bem e se você pode correr. Aí eu acho que a primeira cobrança tem que ir para eles. É como a gente estava falando, a gente paga imposto e não tem segurança, paga imposto e a saúde fica e deixa a desejar, né? Enfim. Agora, a gente outro dia estava falando, né? A corrida de repente vira cara, porque é o tênis, a pesada que a gente falou aqui, o óculos e tal, não precisa necessariamente também ser dessa forma, né? Agora, qualquer tipo de atividade física que você faça, tem essas academias hoje em parques aqui ao ar livre, pelo menos em São Paulo e cidades do interior, tem que cobrar do poder público o direito de conseguir fazer esses exames todos os anos para ver que tipo de atividade física ou até aonde você pode ir, né?
1: E o que o nosso ouvinte aqui está dizendo, concordo com ele no ponto de que antigamente colocava um tênis e saía correndo. Isso pode acontecer. Sim. A corrida de rua, ela ainda é dos esportes mais acessíveis, porque não precisa de tanta coisa assim. Só que acho que antigamente também não existia essa grande glamourização, né, da meia maratona, da maratona. As pessoas não almejavam chegar a 42
6: quilômetros.
1: São corridas
6: Hello Kitty, Mulher Maravilha, ou seja, pessoas que nunca correm na vida.
1: Exatamente.
6: E vão para ganhar esses kits.
1: Então, o que a gente está destacando aqui, e é um alerta importante trazido pela Ana Paula Rodrigues mais cedo, é o seguinte: os sinais aparecem e a gente precisa respeitar o nosso corpo. Não adianta uma pessoa sedentária decidir do dia para a noite correr 10, 15, 21, 42 quilômetros. Isso precisa de um acompanhamento, de um treinamento, de um processo que é enorme para o seu corpo estar preparado. E mesmo assim, tem gente super treinada que chega lá no dia e quebra no meio dos 42 quilômetros, porque é algo extremo. Então, o que a gente precisa ficar muito esperto e atento é nessa forçação de barra com o próprio corpo, né? Isso que é mais complicado.
6: E ele estava falando também da corrida, de correr na rua e tal. Também não é seguro mais hoje, né? Infelizmente, Oliveira. Além de tudo que a gente está falando aqui, que a gente tem que ter direito à saúde, a gente teria que ter direito à segurança também de conseguir correr nas ruas, né?
11: Bom dia, é Nelson Derujá.
6: Oi, né?
11: Esse plano que você está falando aí, ô Sabino, é o seguinte: eu também posso fazer um plano aí legal aí de segurança, você pode, qualquer um pode. Portanto, qualquer político faz para conseguir voto. E qualquer candidato ao governo faz para conseguir voto. Mas aí que está. Ele é eleito, assume e o plano engavetado. É sempre assim. Todos esses governos são assim.
10: É.
6: Entendeu o que dizer, né, Sabino?
10: Não.
6: Concordamos completamente.
10: Só ver o que acontece nas ruas, né? Quantos e quantos governos erraram na segurança pública?
6: Agora 11h23, hoje um dia de despedidas da atriz maravilhosa Laura Cardoso, né? Todo mundo lembra pelo menos dela em algum momento, em alguma novela, em algum teatro. A Júlia Firmino está acompanhando esse velório que está acontecendo aqui em São Paulo. Oi, Júlia, bom dia para você. Conta para a gente como é que foi a movimentação, onde é que você está agora, quem que passou por ali, porque ela realmente é memorável, né? Bom dia.
14: Brilha os olhos, né, Paula? Bom dia para você, para quem tá com a gente aqui também na audiência. A gente tá acompanhando esse velório que acontece na região central de São Paulo, bairro da Bela Vista, e essa cerimônia de despedida que começou às 8 da manhã deve se estender até às 2 da tarde. Por enquanto a movimentação aqui tá bem tranquila, chegam alguns familiares, como a cerimônia é restrita a familiares e os mais íntimos, amigos mais próximos de Laura, a movimentação tem sido bem tranquila, vem chegando as pessoas devagarinho, vão se despedindo então da atriz, segundo o próprio bisneto de Laura Cardoso, o Fernando Balerone Leite Faria. Ela morreu em casa, ainda no fim da noite de segunda-feira, aos 98 anos, de causas naturais. No próximo dia 13 de setembro, faria 99 anos, viu, Paula? E aí a confirmação da morte foi divulgada nas redes sociais, na página oficial da artista. E o que diz a mensagem é o seguinte, abre aspas. Nossa grande estrela se despediu de nós. Laura Cardoso estará sempre em nossos corações. Obrigada por tudo, nossa amada e eterna Laura Cardoso. É o que está escrito aí nessa publicação. Ela deixa duas filhas, três netos e também um bisneto. E em 70 anos de carreira, ou mais de 7 décadas aí de carreira, ela fez diversas novelas. Todo mundo acho que vai conseguir lembrar aí de pelo menos uma atuação de Laura Cardoso. Ela começou ainda a carreira artística aos 15 anos em radionovelas na Rádio Cosmo. Depois, a sua estreia na televisão ocorreu em 1952, no programa Tribunal do Coração, da TV Tupi. E ao longo dessa grande carreira, estrelou aí em mais de 60 novelas. As suas personagens, com certeza, são muito memoráveis. Entre as mais marcantes, nós temos a Isaura, que foi a mãe das gêmeas Ruth e Raquel, em 1993, na novela Mulheres de Areia. No ano seguinte, ela deu vida à dona Guiomar em A Viagem. E em 95, foi a cigana Soraya em Explode o Coração. A sua última atuação, a mais recente da Laura Cardoso, aconteceu em 2019, viu, Paula? Ali em A Dona do Pedaço, em que ela interpretou a Matilde. Como eu disse, a movimentação aqui está bem tranquila, a família não quis confirmar se ela será enterrada, se ela vai ser cremada, isso vai ficar restrito ali aos familiares. Fato é que a gente vai sempre lembrar, né, dessa grande atriz, da marca que ela deixou. E como o bisneto dela comentou com a imprensa aqui ainda de manhã, o legado de Laura vai ficar não só para a família, de uma mulher forte, de uma mulher alegre, mas também para os brasileiros, também para aqueles que amam a arte, que amam novela.
15: Nossa, agora você morrer aos 98 anos de causa natural é quase que uma benção, hein, Júlia? Que, né? E que história, que trajetória dela. Obrigada, viu? Nosso Danilo Gobato, que sempre vem aqui, ele é o cara da cultura. Pode falar, Júlia. Vi que você estava querendo falar alguma coisa.
14: Não, eu ia dizer que viveu esses 98 anos lúcida, né? O neto, o bisneto dela frisou muito isso. Feliz, alegre, querendo viver, querendo trabalhar, não queria se aposentar. Gente. Enfim, queria continuar atuando, estrelando nas telas, por onde fosse.
1: É, e
15: isso
1: a gente
15: sim,
1: viu.
15: Né, quer viver, porque viver também, né, ficar aqui até 100, 150, a gente quer ficar lustro, com saúde, que presente, né?
1: A gente mostrou aí uma foto linda dela na comemoração dos 98 anos, né, com
15: risonha.
1: O bolo, ali sorrindo, é muito bacana. E como a Júlia pontuou, a última participação dela em novela, Dona do Pedaço, 2019, ela já tinha mais de 90 anos, estava fazendo novela, né?
10: Que coisa, hein?
1: Ia completar 99 anos agora, no começo de setembro.
15: Impressionante.
1: Uma baita carreira, é nome de sala de teatro.
15: É.
1: Eu também, aqui em São Paulo, que fica no shopping West Plaza, muito conhecida não só pelos trabalhos na televisão e no cinema, que acabam tendo mais repercussão, mas como uma das grandes referências do teatro.
15: Maravilhosa.
1: Isso, muito importante também.
15: Valeu,
1: Júlia, um abraço.
15: Júlia, obrigada.
10: Obrigado, Júlia.
15: E a gente estava falando aqui que
14: Até mais, gente.
15: Danilo Gobato contou um pouquinho, né, pra gente também, um pouco mais dessa trajetória da Laura Cardoso. Ele que é o cara aqui da Bandeirantes, quiçá do Grupo Bandeirante de Comunicação, né? Que sempre tem um contato aí com os artistas e traz um pouquinho de cultura pra gente. Ele fala um pouquinho mais pra gente também desse legado de Laura Cardoso, que viveu 98 anos lúcida e morreu, ó, de causas naturais na última madrugada.
16: É, a gente recebe com tristeza, né, a morte da Laura Cardoso, a grande dama do teatro. Eu tive a oportunidade, a alegria de não só entrevistar a Laura Cardoso, mas de estar com ela em algum algumas oportunidades, né? Numa delas foi na saída da peça A Última Sessão, que ela apresentou ali entre 2013 e 2016, que foi dirigido pelo Odilon Wagner. Foi a primeira oportunidade que eu tive ali de contato com a Laura Cardoso. E numa outra, num momento muito festivo, muito alegre, que foi a inauguração de duas salas de teatro no Teatro West Plaza, dentro do Shopping West Plaza, salas que receberam o nome de Laura Cardoso e Nissete Bruno, e as duas estavam lá para receber essa homenagem, e tivemos mais essa oportunidade, né, de conversar, de bater um papo. Ela gostava de contar a história, e a trajetória da Laura, ela sempre gostou de ler, sempre gostou de representar isso desde de menininha, né? Ela recitava para a família, na escola, e ela sempre conta, né, contava que era esse início de menininha, ainda já foi despertando o que viria a ser de fato uma grande atriz. Então, 6 anos, ela ali no bairro da Bela Vista, não é? Ela é do Bixiga, mas ali na Bela Vista, ela junto de uma amiguinha, elas vestiam fantasia e vestiam essa roupa todas as noites, colocavam chapéu, brinco da mãe e sentavam na calçada, esperavam ali o bonde passar, numa época que tinha bonde na cidade de São Paulo, e representavam ali uma história que perdiam o bonde. Então já era um primeiro, né, rascunho ali do que seria essa trajetória. Uma brincadeira, claro, mas daí com 15 anos ela decidiu mesmo que era isso, que ela queria fazer, e começou com rádio novela, na Rádio Cosmos, e depois na televisão, em 1952, num programa Tribunal do Coração, que na recém-inaugurada Tupi, não é? Participou de novelas na Tupi, e na Bandeirantes. A gente precisa lembrar também da passagem de Laura Cardoso pela Bandeirantes, não é? Nas novelas Ninho da Serpente, de 82, do Jorge Andrade, também Renúncia, do Geraldo Vieta. E depois retornou a Globo e fez muitas novelas de sucesso, os remakes todos, né? Rainha da Sucata, Felicidade, do Manuel Carlos, 3 remakes que ela fez ali na sequência, 2 delas da Ivani Ribeiro, Mulheres de Areia, A Viagem, muita história, né? Mas eu queria, só para encerrar e não me alongar muito aqui, nessa homenagem a Laura Cardoso, falar mais uma vez do lado humano dela. A Laura Cardoso era de uma humildade, de um carisma, de uma simpatia, e é isso que eu vou mais me lembrar, desse trato com o público. Ela vinha abraçar, eu tenho uma foto muito carinhosa que daqui a pouquinho eu vou publicar nas redes sociais, até como uma forma de homenagem, ela de mãos dadas ali comigo, dando um abraço muito carinhoso. Realmente, um dia triste, a gente lamenta muito aí a morte, a passagem da Laura Cardoso, que morreu de causas naturais, né, e prestes a completar, nossa, aí 99 anos de idade.
15: Eu fiquei impressionada aqui, que para quem não tá nos acompanhando, a gente podia botar essas fotos do Danilo Gobato.
1: A gente colocou, né?
15: Botaram já nas redes sociais. Porque, gente, ele novinho.
1: Eu quando encontrou uma das vezes a Laura Cardoso.
15: Gente do céu, não tinha nem barba na cara, assim, olha, bem novinho o Danilo.
1: E o Danilo falou aqui, e a Júlia Firmino também, destacou que a Laura Cardoso, ela aparece como uma das protagonistas em uma nova versão de Os Miseráveis, em 1967, e que foi a primeira telenovela produzida pela Band.
15: Oh.
1: Ou seja, também fez parte aqui da história da Bandeirantes, e em 1982 trabalhou como Eugênia em Ninho da Serpente. A gente tem um trechinho. Temos.
17: Por favor, me leve embora daqui.
18: Claro, vamos embora.
17: Não,
18: vamos embora.
17: Não, não, por aí não.
18: Por que não, dona Eugênia?
17: Eu não quero que Matheus me veja chorando. Eu não quero que ele saiba que eu chorei hoje nesta casa. Por favor, me leve embora.
18: Vamos por aqui, vamos sair, vamos direto pela garagem, dona Eugênia.
1: Muito legal, né? Algumas das participações aí de Laura Cardoso, conhecida como a dama da dramaturgia brasileira.
15: Eu sei que hoje em dia as novelas evoluíram, são outras questões, tem atores e atrizes maravilhosos em novelas, mas eu ainda acho que todo mundo tem que passar pelo teatro, viu? Porque a diferença quando você olha um ator, uma atriz que vem do teatro, gente. Até porque teatro, eu sou apaixonada pelo teatro. Sou completamente apaixonada pelo teatro.
1: E quando o ator é bom, ou a atriz, nossa, você percebe no teatro.
15: É, né? No teatro.
1: Quando você vai assistir.
15: É ali, não tem ponto, né? Tem. E ali onde você tem que testar o seu improviso, caso você ou alguém erre. A confiança também do palco, porque não adianta você saber. Você tem que saber a deixa do outro. Se o outro não dá a deixa. É um trabalho em conjunto. É bom demais.
1: 11 horas e 34 minutos aqui no Manhã Bandeirantes. André Coutinho.
19: Com fábricas nos 5 continentes e veículos circulando em mais de 140 países, a Marco Polo trouxe a Latibus 2026, soluções que vão moldar a indústria global. O estande de 3 mil metros quadrados foi palco de debates importantes, com as presenças de líderes, executivos e especialistas. Além de apresentar novidades e soluções, o diretor comercial e de marketing, Ricardo Portolan, afirmou que a Marco Polo foi muito além na edição deste ano.
20: E age cada vez mais como protagonista, realmente, para ditar influências, trazer coisas inéditas e iniciativas inovadoras. Não é só com abrangência nacional, é abrangência internacional. A gente teve muito um público do exterior bastante grande, não só da América Latina, mas também de outros lugares, da Austrália, da África do Sul. Então, realmente, a gente vê que a Marco Polo segue se posicionando, e aqui na feira foi um momento oportuno também para isso, como protagonista em mobilidade em nível mundial.
19: Visitantes de mais de 30 países circularam pelos corredores da Latibus 2026, o maior evento de ônibus das Américas.
1: 11h35.
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1: Onze horas e 37 minutos. Olha, a informação que chega, primeiro alerta é de um ouvinte do Manhã Bandeirantes, que mandou imagens, inclusive, de um grave acidente, ocorrência que acontece agora na rodovia Fernão Dias, altura do município de Vargem, no interior de São Paulo. Um caminhão bateu contra uma passarela no quilômetro 4, sentido São Paulo. As equipes da Polícia Rodoviária Federal, do Corpo de Bombeiros e da concessionária responsável pela rodovia estão atuando no local para garantir a segurança viária, além da sinalização de trânsito na via e a orientação dos usuários que estão passando por ali. Até o momento, já foram confirmadas 2 vítimas fatais, além de uma terceira vítima em avaliação pelas equipes de resgate que estão atendendo a essa ocorrência. A pista continua no quilômetro 4 da Fernão Dias, em Vargem, no interior de São Paulo. A pista está interditada neste momento. Congestionamento é de aproximadamente 3 km no sentido Belo Horizonte e 8 km no sentido São Paulo. Mas a tendência é que piore bastante, porque esse acidente aconteceu há pouco tempo. Informações ainda preliminares passadas aqui a nós pela Polícia Rodoviária Federal e também pela Motiva Minas São Paulo, que é a concessionária responsável hoje pela Fernão Dias. A gente está mostrando o vídeo e o que acontece é o seguinte: essa carreta com altura acima do permitido, ela passa por uma passarela de pedestres, por cima ali da Fernão Dias, e a passarela desmorona.
2: Ela passa por baixo.
1: Ela, né? Passa por baixo, bate em cima, né? A parte de cima. A parte de cima fica ali. É atingida por essa carreta e aí a passarela quebra no meio, né?
2: Nossa
1: senhora. E aí desaba. Por isso, outras vítimas envolvidas. No vídeo, a gente consegue até perceber que um carro bate contra a estrutura da passarela, porque estava na rodovia em velocidade alta e o carro fica completamente destruído. Ele só para alguns metros depois dessa batida. Continua ali desgovernado.
2: E além de tudo isso, a destruição da passarela, ou seja, dos pedestres que precisavam nessa passarela, que a gente sabe agora.
3: Não tinha pedestre passando em cima.
2: É, não, ainda bem, né? Imagina se tivesse, gente.
1: Pois é, imagem assustadora.
2: E tem bem ali em cima da passarela, tem aquela plaquinha dizendo a altura. E mesmo assim, sabendo que não tinha altura, tenta passar.
1: Ó, e agora uma prestação de serviço importante para quem usa a Fernão Dias. Não tem previsão para liberação. Está completamente interditada e a gente sabe que demora, né, para tirar todo o destroço deixado pela queda dessa passarela. Então, no sentido Belo Horizonte-São Paulo, o desvio começa no quilômetro 1,9 em Vargem. E aí, a partir desse ponto, os motoristas precisam seguir pelas vias municipais e estaduais por Vargem, depois Joanópolis, Piracaia e Bragança Paulista. O acesso de retorno a Fernão Dias é pelo quilômetro 19 em Bragança Paulista. Então, tem que fazer esse trecho todo aí pelas vias municipais e estaduais entre essas cidades. Já no sentido São Paulo-Belo Horizonte, o desvio começa no quilômetro 19 em Bragança Paulista e aí continua por Bragança, Piracaia, Joanópolis e Vargem. Sentido contrário, né? O retorno a Fernão Dias é feito em Vargem, no quilômetro 1,9 também. Atenção, esse é o alerta feito pelas autoridades. Os motoristas precisam seguir a sinalização e as orientações das equipes que estiverem no local.
2: Agora, 11 horas e 41 minutinhos, vamos chamar a Maju Arruda Leite. Ela está com aqueles casos, né, de violência contra a mulher que a gente vem acompanhando aí desde o fim de semana. A gente começa com as agressões do empresário contra a mulher dele em Pinheiros. A gente chegou a falar ontem, inclusive, sobre isso por aqui, que 2 homens no meio do caminho que poderiam ter ajudado ela, que ela pediu ajuda para não voltar para o apartamento com ele, simplesmente a ignoraram, e aí ela foi mais violentada e ela conseguiu, por sorte, ela sozinha fugir e correr para os vizinhos. E agora a gente tem mais imagens mostrando as agressões desse homem, né, Maju? Bom dia para você.
3: Oi, Paula, um bom dia a você, bom dia a todo mundo ligado aqui no Manhã Bandeirantes.
1: Bom dia, Maju.
3: E essas novas imagens de câmeras de segurança mostram justamente a omissão desses dois seguranças privados, enquanto a dentista de 27 anos, Júlia Falcão, estava sendo agredida pelo marido, o empresário do mercado financeiro, Ivo Kos. Lembrando que esse caso aconteceu no último sábado na região de Pinheiros, na zona oeste de São Paulo, e nas imagens de câmeras de segurança, primeiro dá para ver que um desses seguranças passa no carro da empresa de segurança privada, ele percebe a movimentação, ele dá ré, chega a sair do carro, mas vai embora sem chamar a polícia. O segundo segurança, ele também acompanha ali a situação a poucos metros, inclusive ajuda o Ivo Kos a carregar a dentista, a Júlia Falcão, e colocá-la para dentro de casa. Ontem, a Júlia conversou com a repórter do Jornal da Band, Olivia Freitas, e ela contou que, nesse momento, ela chegou a pedir ajuda a esse segurança e foi ignorada.
4: Daí eu chorava e pedia ajuda para o segurança. E ele só olhava e fingia que não estava me escutando.
3: Nós temos aqui também a palavra de uma juíza do Tribunal de Justiça aqui de São Paulo, a Tereza Cabral, e ela explica que esses seguranças podem sim ser responsabilizados, especialmente por omissão de socorro.
5: Principalmente essa pessoa que ajuda a carregar, vendo a situação como ela se encontra, olhando para essa mulher, né, na condição em que ela estava, e se não só se recusa, como contribui para a ocultação, para a diminuição, ou para que outra situação mais violenta aconteça.
3: Lembrando que o empresário, ele chegou a ser preso em flagrante, porque no final das contas, sem a ajuda desses seguranças, ela conseguiu a ajuda dos vizinhos, que ouviram os gritos, os berros, os pedidos de socorro de Júlia, ali no meio da Júlia, no meio da rua. Portanto, ele foi preso em flagrante e já foi encaminhado, teve a prisão convertida para a prisão preventiva e, portanto, já foi encaminhado para um centro de detenção provisória. A defesa dele entrou com pedido de habeas corpus na justiça e também não quis se manifestar em relação à nota. Enquanto isso, a defesa de Júlia ainda tenta converter esse caso para a tentativa de feminicídio, enquanto esse caso está sendo investigado por omissão, por violência doméstica, lesão corporal e também ameaça. Agora, para finalizar, trazendo atualização de um outro caso de violência que a gente também trouxe aqui no Manhã Bandeirantes nesta segunda-feira, um caso muito brutal que aconteceu no último domingo, no meio de um supermercado, também um feminicídio, o corpo da Angelina Manuela Rodrigues, de 41 anos, será sepultado na tarde de hoje. Ela que foi vítima de vários golpes de facadas pelo marido, o Lafayette Gonzaga da Silva, ele que também passou por audiência de custódia na tarde de ontem e, portanto, teve a prisão em flagrante convertida para prisão preventiva. Ele chegou a fugir do local depois da agressão, depois dos golpes de faca, mas as pessoas que estavam ali ao redor conseguiram contê-lo e, portanto, a polícia chegou e conseguiu realizar a prisão. Então, ele também foi transferido para um centro de detenção aqui em São Paulo. Volto com vocês.
2: Agora sim, pelo menos esses dois são presos ainda, né? Não sabemos até quando. Agora, voltando um pouquinho, porque a questão do supermercado, que o cara entra com facada, a gente falou aqui em detalhes para vocês ontem, uma loucura absurda. Assim, essa mulher morre, tem que ficar preso mesmo e agora para sempre, né? Agora, como se o para sempre existisse no Brasil, sonho meu. Mas agora, ontem mesmo, a gente falou sobre isso e agora com as imagens só confirma o que a gente falou. Ela poderia ter sido salva antes. Porque sabe-se lá o que esse cara poderia fazer ainda com ela se ela não tivesse forças para fugir.
1: Podia ter matado, né?
2: Só que aí ela é salva por vizinhos e não por seguranças. Ou seja, não é policial, mas é um segurança de rua, os seguranças são terceirizados. São pessoas que, no mínimo, se espera que tenham algum tipo de capacidade e treinamento para alguma situação como essas, por exemplo. Né, de pegar ela, se o cara vem para cima de fazer alguma coisa. Porque o nome já diz, são seguranças. Eles estão ali para fazer isso. E nada. E não fazem absolutamente nada. O carro passa. Como se não fosse com ele o problema. O outro tá ali parado, a uma distância curtíssima, tá vendo o cara bater nela e não faz absolutamente nada. Pelo contrário. Depois vai lá e ajuda ela a se levantar para levar ela para casa, para continuar junto desse agressor. É um absurdo isso. Aí você fica pensando, quando a gente fala, né? Não tem nada que nos deixe seguro. Ela foi encontrar uma segurança nela própria, primeiro, que ainda bem que ela foi capaz de sozinha conseguir fugir, porque com esses aí ela não conseguiu, pelo contrário. Eles mantiveram, ajudaram ela a ficar mantida ali ao lado do agressor e os vizinhos, que foram muito mais corajosos do que esses dois seguranças, que são pagos ou que deveriam ser treinados para garantir a segurança nas ruas e não conseguiram garantir foi
1: Paula,
2: nada.
1: Paula, a empresa responsável pela segurança aí dessa rua é a Previx. E acabou de chegar aqui uma nota dessa empresa. Dizendo que presta sim serviços à Associação do Jardim Paulistano, que lamenta o ocorrido no último dia 14, se solidariza com a vítima e seus familiares, mas faz questão de esclarecer que a agressão foi praticada por terceiro, alheio à equipe da empresa e que não envolve nenhum dos profissionais, como autor
2: mas
1: ou partícipe.
2: Mas ninguém está dizendo que eles agrediram, a gente está dizendo que eles foram omissos.
1: E que as imagens registram o agente da empresa em patrulhamento de rotina, que ao identificar a situação, diz ter acionado imediatamente a polícia militar conforme protocolos operacionais da empresa. E que ele, esse segurança, permaneceu próximo ao local, até a chegada dos órgãos competentes. A Previx presta integral colaboração às autoridades e reitera compromisso com a segurança e o bem-estar dos moradores da região. Internamente, a empresa diz que adotou procedimentos cabíveis para apurar os fatos com transparência, sigilo e respeito a todos os envolvidos e que, por isso, a empresa diz que não vai se manifestar sobre detalhes desse procedimento interno por se tratar de uma matéria reservada em apuração.
6: Mas eu entendi. A empresa é cara de pau,
2: ali,
6: viu?
2: Ele ficou ali esperando que a autoridade chegar.
1: Pano, né?
2: Se ele ajudou o cara a levar ela para dentro da casa dele de novo, que a autoridade que ele esperou chegar.
6: Essa empresa é cara de pau, em vez de ficar quieta, solta uma nota dessa que só piora a situação dela. Para mim, agora assinou embaixo o ato dos seus funcionários. Despreparados. A Paula tem toda a razão. Aliás, ontem na Band News TV, no Tarde Band News TV, nós entrevistamos essa moça que sofreu essa violência. E ela disse uma coisa muito interessante. Ela disse o seguinte, que a violência começou com uma violência financeira. Ou seja, ele subjugando ela com a questão financeira. Não dava dinheiro, controlava as despesas dela, enfim. Essa pressão foi o início de uma pressão de violência física.
1: 11 horas e 50 minutos.
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1: Vamos agora a Bandeirantes Brasília. A Natália Ferreiro está aqui com a gente porque o TSE se reúne hoje para definir os limites do uso de inteligência artificial e principalmente deepfakes durante a campanha eleitoral deste ano. Uma reunião que estava marcada para a semana passada foi adiada, parece que agora vai acontecer. Até porque, Natália, o que a gente recebe aqui de informação é que dentro das próprias campanhas existem dúvidas sobre o uso, né, do que pode e o que não pode. Bom dia para você.
7: Então, Lupato, bom dia, Paula,
2: bom
7: também
2: dia.
7: Sabina, todos que
2: bom
7: nos
2: dia.
7: Acompanham. Essa reunião, então, que está marcada para hoje é para alinhar sobre essa questão da inteligência artificial, justamente na campanha de 2026, nas eleições, alinhar esse entendimento sobre o alcance das regras que tratam das deepfakes nas campanhas. Deepfake, explicando, é uma tecnologia de inteligência artificial que muda ali a voz, também também o rosto das pessoas, pode criar vídeos manipulados, então traz ali realmente uma dificuldade, né, no sentido de realmente dos candidatos de serem expostos a vídeos fakes, também áudios. E aí esses vídeos, eles, essas imagens de pessoas, elas ficam expostas ali como se fossem realistas, mas na verdade não são, são manipuladas. A expectativa, então, é de que a corte vete o uso dessa tecnologia para os candidatos e definam também eventuais punições. O encontro foi convocado pelo presidente do TSE, o ministro Cássio Nunes Marques, e ocorre em meio à ação do PT, que questiona justamente o uso de um avatar do ex-presidente Jair Bolsonaro pela campanha de Flávio, como o Lupato mencionou aí. Lupato.
1: Natália Ferreira, direto da Bandeirantes em Brasília, falando então sobre essa reunião que acontece mais tarde lá entre os ministros do TSE. E por falar em campanha eleitoral, obrigado a Natália Ferreiro, nós já estamos aqui aquecendo os motores para domingo. Teremos o debate entre os presidenciáveis, o primeiro sempre aqui na Bandeirantes.
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1: Horas e 54 minutos, último rápido intervalo aqui no Manhã Bandeirantes. A gente já volta.
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0: do Manhã Bandeirantes, mas a gente tem que falar do que tá aí, ó, pelas ruas, que com certeza você tá vendo já. A gente tá falando do mercado de veículos elétricos e híbridos, que está em franca expansão aqui no Brasil. O setor passa a diversificar, inclusive, ainda mais as opções desses modelos, e quem tá acompanhando tudinho para trazer essas novidades pra gente é o repórter Luiz Felipe Nunes. Oi, Luiz, bom dia para você.
1: No último mês, mais de 56 mil veículos elétricos e híbridos foram comercializados no Brasil. O número representa quase 200% de aumento em relação ao mesmo período do ano passado, segundo a Associação Brasileira do Veículo Elétrico. Nos primeiros 7 meses do ano, são mais de 270 mil carros emplacados, fazendo com que, pela primeira vez, modelos destes veículos estejam entre os 10 mais vendidos do país. Em julho, só a BYD teve 3 carros no topo do ranking. O vice-presidente da BYD, Alexandre Baldi, comenta este bom desempenho.
2: O consumidor brasileiro passou a refletir, passou a conhecer e, principalmente, ele passou a considerar que aí esse crescimento vem, de fato, com essa experimentação, onde as pessoas compraram, experimentaram, os que adotaram, né, como chama-se, os early adopters, né, primeiramente, e aí que hoje o brasileiro se preocupa muito com o preço de revenda. Esse mercado já vem amadurecendo. E o Dolphin Mini foi o exemplo mais bem sucedido, que está testado e principalmente colocado pelos profissionais especializados, de veículos especializados. O BYD Dolphin Mini desvaloriza num carro 100% elétrico, menos da metade que o carro mais tradicional, a combustão, que concorre com o mesmo.
1: O mercado de luxo de veículos elétricos e híbridos também está aquecido. Por isso, as montadoras preparam novas opções para o mercado brasileiro.
3: Nesta semana, a Denza, empresa que tem o modelo mais vendido no setor de luxo do país, prepara 2 novos lançamentos, o D9 e o Z9 GT. Durante o evento de pré-lançamento dos veículos, o diretor da Denza, Werner Schall, conversou com a nossa reportagem sobre as inovações para o mercado.
4: Cada um com a sua característica, cada um com o seu DNA em termos de utilização, mas todos trazendo o que é de mais moderno em termos de tecnologia, seja por performance, mais de 1.100 cavalos, seja um carro totalmente elétrico, com conforto de primeira classe, ou seja um carro com um perfil de off-road, com 16 modos de condução, mais de 600 cavalos, 0 a 100 menos de 5 segundos. Então tem tudo aqui para todos os gostos, mas trazendo aquilo que a gente traz de melhor: tecnologia, conforto, segurança e inovação.
5: 11 horas e 58, quase 59 minutos. Até amanhã, meus amigos.
6: Manhã Bandeirantes vai ficando por aqui. A gente volta amanhã às 10 da manhã, logo após o Jornal Gente. Para vocês, boa tarde, boa tarde, boa tarde. Tchau, Paula. Tchau, Vitor.
0: Tchau, Sabino. Tchau, Lupato. Obrigada pela sua audiência e companhia de sempre. 14h, estou de volta agora, sim, a Band News TV no Tarde Band News. E amanhã, estou de volta aqui, junto, todo mundo, com Manhã Bandeirantes. Beijo!
5: Valeu, muito obrigado, Paula, Sabino. Obrigado também a você que esteve conosco, pela audiência, pela companhia, pelo carinho. Você que continua na Bandeirantes, porque vem aí o Elia Júnior comandando o noticiário esportivo no nossa área. Um abraço a todos, uma ótima tarde e até amanhã. Tchau!
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8: Olá pessoal, boa tarde, estamos juntos sempre pra você aqui é claro, na sua melhor frequência. Muito bom que você esteja a bordo da nossa Rádio Bandeirantes. Estamos nesta terça-feira, dia 18 de agosto de 2026. Muito bom saber que você está por aqui e nunca, nunca me abandone. Muito bom entender também onde cada um de nós busca chegar.

0: onde cada um de nós, dentro das suas possibilidades, tem condição de avançar, em alguns momentos tem a necessidade de parar, em outros momentos tem a disposição de entender que nada como dar dois passitos atrás para depois dar dois passos ou 2.000 passos à frente. Acho que passa muito por aí toda essa trajetória da nossa vida, da nossa existência, da nossa busca por aquilo que fundamentalmente vai nos fazer mais felizes. E é interessante porque a pauta às vezes não é a felicidade, a pauta às vezes é a ideia do concreto, a ideia do financeiro, a ideia da evolução profissional atrelada à evolução financeira. E às vezes, e em muitos casos até eu diria, essa evolução ela não está ladeada, ela não está atrelada à felicidade. Eu gosto muito da ideia de que a gente possa evoluir na questão da felicidade. Gosto muito da ideia também que a gente possa discutir relações e como é interessante a ideia da discussão de relações, porque o mais importante dentro de uma relação é que ela seja leal, verdadeira e parceria. Mas dentro dessa lealdade, dentro dessa verdade, dentro dessa parceria, existem também os dissabores. Existem também as questões que são diferentes em relação a pontos de vista, em relação àquilo que pauta o nosso cotidiano, mas que, do outro ponto de vista, é uma pauta menos qualificada, uma pauta menos importante e, às vezes, uma pauta que a gente valoriza demais e o mercado não valoriza. Ou seja, como é que a gente lida, então, com estas relações? Que podem ser profissionais, que podem ser pessoais, mas que fazem parte do nosso cotidiano e não há como a gente ficar livre delas. Eu acho que a gente tem que pautar o nosso cotidiano por boas relações, pautar o nosso cotidiano por boas escolhas, pautar o nosso cotidiano, acima de tudo, por aquilo que vai caracterizar a felicidade de quem convive com a gente, do mais próximo. Lembre-se sempre, você não terá capacidade de mudar o seu país, você não terá capacidade de mudar o universo, você não terá capacidade de mudar a sua cidade, mas com qualidade, com inteligência, você começa mudando a si próprio. E a partir do momento que você consegue essa mudança e ela será para melhor, eu não tenho dúvida, você vai começar a expandir essa melhora para muito mais gente. E vai, eu não tenho a menor dúvida, vai alcançar horizontes muito mais interessantes. Sim, você pode pensar, eu sou só um, é uma gotinha no oceano, mas que esta gotinha possa ser colocada todos os dias, para que esta evolução ela faça bem para você e para quem esteja mais próximo de você. E dentro do futebol é muito interessante, porque a gente vive um cotidiano onde as relações elas são cada vez mais difíceis. As relações elas são muito diferentes. Imagine que você tenha dentro de uma mesma equipe, dentro de um mesmo elenco, você tenha jogadores que podem ganhar 10 mil reais e outros que ganham 2 milhões de reais por mês. Imagine só como é a convivência de um jogador milionário que já tem 30 anos e que pode ter lá 300 milhões de reais e ele tem uma convivência com a tiazinha da cozinha e ele convive com ela todos os dias. Por quê? Porque a tiazinha da cozinha é importantíssima para esse cotidiano, importantíssima para esse conjunto de obra que significa você fazer com que aquele grupo possa evoluir e estar bem alimentado. E bem alimentado com boas energias, bem alimentado e feliz. E a tiazinha é parte importante desse processo. Mas a tiazinha ganha 3 mil reais por mês e aqueles 4 ou 5 privilegiados ganham 2 milhões de reais por mês. E eu não estou aqui discutindo quanto cada um ganha e se há merecimento nessa conquista e neste ganho. Eu estou só dizendo, olha como é difícil a arte da convivência, porque não há convivência entre iguais. Não existe essa possibilidade. Essa ideia de que todos somos iguais é uma ideia idiota, é uma ideia que é hipócrita e que é inexistente. Eu sei que você pode estar transitando por qualquer parte, por qualquer lugar não só em São Paulo ou em qualquer ponto desse planeta. E o rádio não tem mais fronteiras, e é por isso que sem fronteiras a gente chega mais longe. Mas da mesma maneira que a gente chega mais longe, a gente consegue estar mais próximo de você através destas ondas. E através destas ondas a gente consegue passar um pouco daquilo que nos move, consegue passar um pouco daquilo que nos incomoda, consegue passar um pouco daquilo que a gente tenta fazer para poder ser uma pessoa melhor hoje do que fomos ontem e uma pessoa amanhã melhor do que fomos hoje. Essa é a minha ideia de vida. Agora, nem sempre vamos conseguir? Óbvio que não. E dentro do futebol, onde você tem a fogueira das vaidades, a conquista que é determinante, e essa é a única missão que une a todo o grupo, que é a ideia da vitória, que é a ideia da conquista, porque mesmo dentro de um mesmo grupo, e eu não sei se você vive isso na sua empresa, eu não sei se você vive isso no seu trabalho, mas é fato, mesmo dentro do seu trabalho, é natural que se você tiver uma equipe de 15, 20 pessoas, de 50 vendedores, você vai ter boas relações com dois ou três, você vai ter relações razoáveis com mais 8 ou 9, e não vai ter relação nenhuma ou más relações com mais 8 ou 9. Por quê? Porque assim é a vida. Você é diferente, o outro é diferente de você, e estas diferenças, elas ficam aparentes neste cotidiano. Agora, relações respeitosas. Não há como você não ter relação respeitosa. A relação, ela sempre vai evoluir a partir do momento em que haja fundamentalmente o respeito. Mas como é que esse respeito, ele é processado? Ele é processado nas duas vias, ou seja, ele vai e ele volta. É fundamental que tanto daqui para lá, quanto de lá para cá, exista o respeito. E dentro do futebol, eu não vou ser específico, mas como é que você acha que um jogador que tem avião, um jogador que tem helicóptero, como é que ele vai se relacionar com aquele menino que está recém saído da base, que até outro dia ele morava no canto, morava na comunidade, morava no morro, e agora ele está convivendo com um jogador como o Neymar, por exemplo, que vai sair do centro de treinamento Rei Pelé de helicóptero, que vai sair de helicóptero e que vai chegar no seu barco de 120 milhões de reais em Mangaratiba, que vai estar numa casa de 50 milhões de reais. Como é que é essa convivência? Como é que a gente processa tudo isso na cabeça desse menino que só tem 17 anos, que só tem 18 anos? Por isso, a arte da convivência, ela é determinante para que a gente possa evoluir. Vamos evoluir na questão individual, mas fundamentalmente, quanto melhor for esta convivência, quanto melhor for este comando, quanto melhor qualidade o gestor tiver para fazer com que estas arestas elas sejam aparadas, mais firmemente os resultados irão aparecer. É uma tarefa tranquila? Claro que não é. Mas é tranquilo ser campeão brasileiro? Óbvio que não. É tranquilo ser campeão da Copa Libertadores? Claro que não. E a Copa do Brasil, que é um mata-mata incrível, que movimenta 8 milhões e 500 mil quilômetros quadrados de uma nação que é gigantesca como é a nação brasileira. É fácil ser campeão da Copa do Brasil? Também não. Por isso, todas estas movimentações, elas são muito interessantes para que a gente possa praticar a arte da convivência. Ótimo que você esteja por aqui, né? E é por aqui, na sua Rede Bandeirantes, às 12 horas e mais 10 minutos, que a partir de agora vamos girar os nossos repórteres para que você tenha a melhor informação esportiva.
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0: Vamos nós, a partir de agora, com as informações do Corinthians. Corinthians que traz Memphis Depay, antes tarde do que nunca. 12 horas e mais 10 minutos com 30 segundinhos. Alô, Luiz Fabiani, seja bem-vindo ao vivo do CT Joaquim Grava. Boa tarde, Fabiani.
2: Oi, Elia, grande tarde a você, a todos que acompanham Nossa Área. Prazer enorme estar aqui contigo ao vivo, diretamente do CT, como você antecipou atrás de mim. A estrutura de treinamento do Corinthians acabou há pouco, a atividade, e sim, Memphis Depay marcou presença por aqui. Ele não treinou com os demais companheiros, ele ficou na parte interna do CT, realizando alguns trabalhos físicos, e aí sim, amanhã haverá uma definição da comissão técnica a respeito da presença dele ou não no duelo contra o Rosário Central na quinta-feira pela Copa Libertadores da América. Jogo de ida 0-0, basta uma vitória simples para se assegurar na próxima fase. A volta do Memphis Depay foi sacramentada em reunião realizada na noite de ontem pelo CORE, o Conselho de Orientação do Corinthians. Eles deram um parecer positivo e esse parecer foi acatado pelo presidente Osmar Stable, que ainda tratou de uma redução nos números antes abordados pelo Memphis Depay em mais ou menos 15 milhões de reais, considerando valores que iriam para a moradia do atleta e também uma verba para ações de marketing. O clube celebra muito o acordo, a postura do presidente em ter conseguido abaixar números de maneira significativa e afirma com convicção que esse contrato, ao contrário do anterior, será honrado sem maiores problemas. Elia.
0: Corinthians. Maravilha, o contrato vai ser honrado. O nosso Luiz Fabiani fala ao vivo do CT Joaquim Grava, onde existe essa expectativa. Só para contextualizar e finalizar nessa parte aí, ô Fabiani, a reunião ontem foi importante entre o presidente, entre esses 16 membros que decidiram pela renovação do contrato do Memphis. Zero de estresse? Como é que foi a história, Fabiani?
2: Zero de estresse, tratando-se de Corinthians, nunca é, né, Elia? Então, sim, dentro da reunião, alguns bate-bocas por ali, e é importante destacar o quão apertada foi essa votação, viu, Elia? Dos 16 membros que compõem o CORE, 13 marcaram presença na votação. Ficou 6-6 até o último voto, que é do presidente do CORE, que é o voto de Minerva. Foi do Miguel Marques, o doutor Miguel Marques, que sacramentou a vitória por 7-6 daqueles interessados pela renovação contratual do atleta. Então não foi zero estresse, algumas divergências foram apresentadas no decorrer da reunião, mas foram superadas na conversa. O presidente Osmar Stable também se declarou favorável à renovação no decorrer da reunião e claro que isso condicionou alguns dos votos. Vale destacar também que a última proposta apresentada pelo staff do Memphis ao Corinthians ocorreu poucas horas antes da reunião. Então o próprio presidente não tinha convicção dos números que seriam apresentados, mas no final das contas deu tudo certo, 100% de aprovação por parte da diretoria e o CORE dividido, mas com parecer positivo.
0: Maravilha! São as informações ao vivo para você do CT Joaquim Grava com o nosso glorioso Luiz Fabiani. Informações do Palmeiras. Salve, Bruno Migliozzi, seja bem-vindo, boa tarde.
3: Fala, Elia, tudo bem? Boa tarde, abraço para você, pro amigo ligado aqui na Bandeirantes durante o Nossa Área, chegando com informações do Palmeiras, que amanhã tem decisão na Copa Libertadores. O Verdão encara o Cerro Porteño no Paraguai com um retorno importante, viu, Elia? Kelvin, lateral direito, está recuperado de lesão na coxa e fica à disposição do técnico Abel Ferreira. O Kelvin não vinha jogando por conta dessa lesão e com isso o Giai ganhou espaço. Também ganhou espaço o esquema de três zagueiros, que pode ser outra possibilidade do Palmeiras para esse duelo importante, já que o Barbosa, que foi preservado do duelo contra o Fluminense, também está recuperado daquele trauma no pé e fica normalmente à disposição do Abel. A tendência é que o Abel monte o esquema, sim, com os três defensores. E outra questão, viu, Elia? No meio de campo, Andreas Pereira expulso. O Abel tem duas possibilidades ainda não definidas. Emiliano Martinez e Lucas Evangelista são os dois jogadores que podem ocupar essa vaga deixada pelo camisa 8 do Verdão. Muitas possibilidades, algumas escolhas para serem feitas e o Palmeiras tentando encontrar o time ideal para esse duelo contra o Cerro. Tem também o desfalque, viu? O Sosa, atacante, teve realmente uma lesão na coxa, foi diagnosticado e com isso não fica à disposição do Palmeiras para o duelo dessa quarta-feira decisivo, jogo de volta nas oitavas de final da Copa Libertadores. Elia!
0: Palmeiras! Pois é, esse é um momento de muita expectativa em relação à Sociedade Esportiva Palmeiras. Sim, lidera o Campeonato Brasileiro, tem 3 pontos de vantagem sobre o Flamengo, que tem um jogo a menos, está bem na Copa do Brasil e tem tudo para poder avançar também na Copa Libertadores da América. Mas o adversário é o Cerro Porteño. 3 jogos nesta temporada e nenhuma vitória do Palmeiras. Mas eu tenho convicção que esta vitória acontece neste meio de semana. Por quê? Porque o Palmeiras é melhor. Porque o Abel Ferreira lida bem com esse momento adverso e o caminho vai ter que ser encontrado para uma vitória dolorida, mas determinante para esse time que tem 2 bilhões de reais de orçamento por ano. Esse é o Palmeiras. Lá vem o São Paulo. Alô, PDV, seja bem-vindo, um abraço.
4: Boa tarde, Elinho. Um abraço para você, para o amigo ligado aqui no Nossa Área. Hoje o São Paulo tenta a classificação para as quartas de final da Sul-Americana. Precisa de uma vitória simples no tempo normal para se classificar contra o Bolívar. Mais de 30 mil ingressos vendidos de forma antecipada. O tricolor que não vence desde maio, justamente na Sul-Americana contra o Boston River, agora no segundo jogo consecutivo em casa. Um provável São Paulo de Rafael, Lucas Ramon, Arboleda, Domingos Duarte, quem sabe Iago voltando na vaga de Wendel, Pablo Maia, Newton e Marcos Antônio com Bobadilha ainda como dúvida, Arthur retornando na vaga de Vitor Sá, Luciano e Caleri no ataque tricolor. Outra informação importante a respeito do acordo que o São Paulo fechou aí com a Ticketmaster para gerir os ingressos do tricolor paulista no lugar da Total Acesso. São Paulo receberá um adiantamento de 110 milhões de reais. Será um empréstimo que o tricolor pagará nos próximos anos com juros aí, uma taxa de 1,99%. A Ticketmaster também vai gerir o camarote 29A por 5 anos, vai pagar 30 milhões por isso e fazer a gestão do Morumbi de ingressos em dias de jogos. Já faz em dias de shows, num acordo já com a Live Nation.
1: São Paulo!
0: 12 horas e mais 17 minutos, que maravilha que a gente possa estar juntos. Ah, olha, ele joga muita bola, hein? Ele joga muita bola, ele articula como ninguém esse meio campo do time do São Paulo. Acho estranho até que ele não tenha mais qualidade na finalização, gostaria que o Marcos Antônio pisasse um pouquinho mais na área, porque ele tem tanta qualidade, ele é tão diferente, e um jogador como esse, que toma as melhores decisões, que faz as melhores escolhas, esse cara mais próximo da área vai dar muito mais alegria ao time do São Paulo. Alô, Marcos Antônio, é você.
5: São Paulo. Estamos preparados para esse jogo de amanhã e vamos em busca da classificação, jogando em casa junto com o nosso torcedor. Olha, é um jogo importante, né? Então nós temos que estar ali bem focado e sempre em busca de poder vencer para a classificação mais importante para nós. É sempre importante ter o nosso torcedor ali. Sabemos da força que o torcedor tem no Morumbi em um jogo de decisão como esse. E amanhã é um jogo muito importante para nós e vamos jogar junto com o nosso torcedor. E vamos em busca dessa vitória para a gente poder seguir adiante na competição.
0: Pois é, estas são as informações do São Paulo para você. Um time que não vence há 9 partidas. É estranho porque quando você faz por merecer, quando o seu time ele chega até esse último terço do campo, que é essa linguagem aí moderna do futebol, mas quando ele chega na zona do agrião, como diria Neném Prancha, você chega e é difícil chegar. Você consegue chegar com qualidade para poder finalizar. Você tem que ter mais qualidade para fazer bem, para fazer melhor do que o São Paulo está fazendo, esse tipo de finalização. Eu, sinceramente, não consigo enxergar o porquê da falta de efetividade desse time são paulino. E não adianta ficar reclamando, não adianta o Luciano reclamar de um lado, o Dorival reclama do outro, o Caleri reclama de outro. Por quê? Porque quando o resultado sai pela porta, o amor sai pela janela. Mas cabe aos protagonistas encontrarem soluções. Lá vem o Santos pra você. É ou não é, Everton Ramos? Boa tarde.
6: Oi, Elia, tudo bem? Boa tarde para você, para o ouvinte ligado com a gente aqui no Nossa Área. Santos que embarca ainda esta tarde para Ambato, na região central do Equador, onde enfrenta o Macará na quinta-feira, às 7 horas da noite, pelo horário de Brasília. Alguns titulares a gente já vem trazendo, não devem viajar, entre eles Neymar Júnior. Agora o destaque fora das quatro linhas, ainda tentando, né, nessa tentativa de derrubar o transfer ban, o Santos viu uma negociação travar. Que envolve a troca do Adonis Frias com o lateral direito uruguaio Martirena, do Racing. Isso porque o Atlas surgiu disposto a contratar de forma definitiva o zagueiro argentino. Adonis Frias trabalhou com o Hernán Crespo no Defensa e Justiça e o Hernán Crespo é o atual técnico do Atlas, quer contar com o jogador para a temporada. O Santos que era ali negociá-lo em torno de 4 milhões de dólares, que foi o valor que o Santos investiu no ano passado, ou seja, não quer ter nenhum prejuízo, quer recuperar o valor que foi investido. E o Atlas aparentemente se demonstra ali favorável a esse valor, a essa proposta. Com isso, a gente tem esse desfecho mais próximo com a equipe do Atlas na contratação em definitivo do que aquela troca que nós vínhamos trazendo desde a semana passada com o lateral direito uruguaio, o Martirena.
1: Santos!
0: 12:21. Quem pede passagem agora é o técnico do Bragantino. Mudança de regras, momentos diferentes, ainda com menos resultado do que aquilo que todo mundo do Red Bull Bragantino imaginava que poderia acontecer. Mas Wagner Mancini é do ramo.
7: E sobre as regras, eu vi hoje um jogo mais jogado, né? Duas equipes que gostam de jogar, duas equipes que não fazem o antijogo. Hoje, com as novas regras, os 5 segundos para lateral, para tiro de meta, para saída de jogador, 10 segundos e tudo mais, eu vi com bons olhos. Mas o que mais me chamou a atenção e o que mais me deixa feliz é não ver aquele bolo de jogadores em cima do árbitro. Porque isso já passou da hora, né, dos nossos atletas entenderem que o árbitro tem que apitar, ele vai ser julgado depois se ele fez um bom jogo ou não. Mas incomodava aquele bolinho em cima toda hora e também a cera. O time que fazia o gol, o goleiro caía, o jogador demorava a sair de campo. Felizmente, e eu espero que por bem do futebol, que a gente veja só melhora daqui para frente.
0: São essas melhoras que eu espero que realmente façam parte do cotidiano de um futebol que tinha 50 minutos de aproveitamento e hoje essa tendência é ultrapassar 60 minutos de bola rolando. Esse é um caminho que não tem volta. 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
1: 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Na América do Sul, Libertadores e Sul-Americana chegam às oitavas. 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
8: Lá vamos nós. A partir de agora estamos unindo a maior e melhor rede de rádios do Brasil. Essa é a sua rede Bandeirantes, unida nesta terça-feira, dia 18, para que você continue a ter a melhor informação esportiva. Terça-feira de Copa Libertadores da América para o Fluminense. Sim, enfrenta um time qualificado, Independiente Rivadavia, que tem qualidade, que já colocou problema para o Fluminense na partida de ida, só que agora é a volta. Uma volta de um Fluminense sem Luiz Ubeldia, mas com Marcão, que fez uma ótima partida no último final de semana pelo Campeonato Brasileiro. Será que esse tipo de momento ele se repete agora na Copa Libertadores da América? Interrogação. Hoje é uma terça-feira também para o São Paulo Futebol Clube, para o Morumbi ficar mais do que arrepiado, para o Morumbi ficar escaldado em relação àquilo que pode vir a acontecer nesta partida contra o Bolívar, que tem como grande artífice a altitude de La Paz. Só que hoje o jogo é aqui em São Paulo. A equipe São Paulina tem obrigação de vencer. Gostem ou não, obrigação é uma palavra complicada, às vezes dura demais, mas neste momento é a mais apropriada. Alô, Dorival Júnior, é você.
9: São Paulo. Boas atuações e melhores resultados. Inclusive, fazendo de tudo para que possamos ainda brigar por um título que é uma possibilidade real que nós ainda temos. Vai depender naturalmente de não repetirmos aquilo que nós temos feito em alguns momentos e que possamos consolidar um pouco mais esses resultados que têm acontecido. Uma equipe que joga da maneira como nós temos jogado, na maioria das partidas, mas muito em razão de primeiros tempos e boa parte do segundo. Não é uma equipe que deixa de estar treinada. É uma equipe que tem controle do jogo. É uma equipe que sabe o que quer. É uma equipe que se posiciona muito bem. Nós temos tomado gols praticamente em todas as partidas, mas na maioria deles, mais uma vez, eu pontuo que a bola parada tem feito uma diferença muito grande e nos tirado a possibilidade aí de resultados. O que eu vejo é que nós aproveitamos muito bem esse período, muito bem. Ainda que os resultados, que seriam aquilo que marcaria muito mais o trabalho de todos, não tenham aparecido isso, eu reconheço e dou a minha mão à palmatória. Eu sou responsável por isso. Mas sou muito sincero, a equipe está buscando, a equipe está trabalhando, a equipe botando a bola no chão, a equipe inicia a maioria dos resultados, a sustentação é que tem nos pesado muito.
8: Pois é, o fato, o São Paulo tem chegado, o São Paulo tem evoluído, mas não é eficiente. Na nossa vida, a falta de eficiência custa muito caro. O time do Palmeiras também tem que ser mais eficiente. Tem partida fundamental amanhã pela Copa Libertadores da América, joga no Paraguai contra o Cerro Porteño e o técnico Abel Ferreira parece um pouco mais nervoso do que o normal. É por aí, Abel?
10: Palmeiras. Concordo contigo. É uma pergunta direta.
11: Dá para fazer melhor.
10: Os últimos dois anos?
11: Sim.
10: Você contou os títulos dos últimos dois anos?
11: De 2024 para cá?
10: Sim, nos últimos
11: 24,
10: dois anos.
11: 25, 26?
10: Ficamos em segundo no campeonato, certo?
11: É, títulos.
10: Ganhámos o Paulistão, certo? Fomos à final da Libertadores, certo? O que é que você quer? Que o Palmeiras ganhe sempre todos os anos? Basta olhar para a história. Olhe para a história do Palmeiras.
11: Mas o último título importante foi 23, 24,
10: o que
11: 25.
10: O que você quer dizer com isso? Eu não estou entendendo.
11: Não, que o trabalho não poderia ser melhor.
10: Pode
11: qual é a sua
10: ser, claro
11: auto-avaliação
10: que sim. Eu
11: estou
10: aqui a assumir.
11: Trabalho?
10: Eu estou aqui a assumir. Nós temos que fazer mais e melhor, é isso que nós vamos fazer. Se você quiser fazer um artigo de opinião, amanhã faz um artigo de opinião. Isso é, você não está a fazer uma pergunta, você está
11: a dar
10: uma opinião.
11: Sobre
10: claro,
11: estou
10: a ser muito sincero
11: uma
10: contigo e vamos acabar aqui. Sim, temos que fazer todos muito melhor. O treinador e os jogadores.
8: É incômoda essa situação, principalmente quando você lidera um campeonato tão duro quanto o brasileiro, principalmente quando você segue na Copa Libertadores, ao contrário do Flamengo, o Palmeiras segue também na Copa do Brasil, mas é fato, a cobrança é inerente à sua capacidade, é inerente à estrutura que a equipe entrega para você, é inerente ao salário que o seu empregador paga todos os meses e, no caso do Palmeiras, rigorosamente em dia. É inerente ao fato de que você tem o maior salário de treinadores na América do Sul, um dos 20 maiores salários do mundo. Faz parte ser cobrado, goste o Abel ou não. 12 horas e mais 36 minutos, vamos voltar a ligar aqui a zona sul da cidade de São Paulo, ao extremo leste, vamos ao CT Joaquim Grava. Alô, Luiz Fabiani, seja bem-vindo de volta. Mais notícias deste Corinthians que traz de volta Memphis Depay, Fabiani.
12: A volta dos que não foram, Elian. Mais uma vez, boa tarde a você. Agora, boa tarde a todo o Brasil acompanhando nossa área aqui na Bandeirantes. Fim de treino aqui no CT Dr. Joaquim Grava. Os jogadores já estão deixando o centro de treinamento do clube. Vamos especificar como foi o dia do Memphis. Ele chegou aqui por volta das 9 horas da manhã, realizou um trabalho individualizado em um campo anexo aos que estavam os jogadores. Portanto, o Memphis trabalhou sozinho, com a equipe de fisioterapia, batendo pouco na bola, e amanhã ele deve treinar de fato com os companheiros, e aí sim o Fernando Diniz vai bater o martelo quanto à presença dele ou não no duelo contra o Rosário. Informação que é trabalhada nos bastidores aqui, ele é esperado para jogar de 30 a 45 minutos na partida de quinta-feira, caso seja regularizado a tempo. O Corinthians ainda precisa inscrevê-lo no BID, o Boletim Informativo Diário da CBF. Então essa é a realidade de Memphis Depay, expectativa de que amanhã possa haver um treino aberto aqui mesmo no CT, e aí teremos as imagens do Memphis em campo, que por enquanto seguem exclusivas e restritas ao Corinthians.
8: Agora, Fabiani, me parece muito clara a ideia de que o Memphis, aos pouquinhos, ele foi abrindo, aos pouquinhos ele foi sendo menos rigoroso, até por falta de opção ou porque verdadeiramente a vida que o Memphis Depay tem em São Paulo, muito dificilmente ele vai encontrar em qualquer outro lugar do planeta. Ele tem a liberdade que gostaria, tem um esquema de segurança que dá a ele uma tranquilidade natural para poder viver em São Paulo, e esta é uma possibilidade única, ou pouquíssimos têm o privilégio que o Depay tem. E além do que, todo mundo sabe que a noite São Paulina é muito favorável aos bons gostos do nosso glorioso Memphis Depay. Resumo da ópera, ele não tinha muito para onde correr não, Fabiane.
12: Olha, Elia, a última cartada que ele deu no Corinthians foi no sentido de que se não fechar nessa reunião do Core, eu volto para a Holanda e vou tentar buscar alguma coisa no futebol europeu. Ele teve algumas procuras do futebol mexicano, do Tigres, inclusive uma proposta maior do que a que ele receberia e receberá no Corinthians, e teve uma procura do Olympique de Marseille da França, que acabou não avançando já nos números finais. O que eu ouvi nos bastidores dessa negociação, o Corinthians elogiou muito a postura do jogador em conceder em alguns números e criticou levemente a forma como o staff do Memphis conduziu as negociações. Tanto é que essas conversas só chegaram a um denominador comum em um encontro presencial do Osmar Stable com o Memphis Depay na noite da última quarta-feira, quando o próprio jogador escolheu os números que seriam incluídos nesse contrato, Elia. Então, o Corinthians celebra bastante porque entende que é um contrato muito coerente à realidade do clube, e o Memphis também, ele inclusive abriu uma série de empresas aqui em São Paulo, em sua vida particular, relacionadas à música, a equipamentos de ginástica. Então o Memphis está muito bem adaptado à vida aqui em São Paulo, ele se vê como alguém com potencial empresarial muito grande, então futuramente empreender aqui no Brasil. Ele sempre falou muito em propósito, ele entende que o propósito dele está no Brasil, e o Corinthians, é claro, desde que atendendo à situação financeira do clube, as condições que o clube tem a oferecer, vê com muito bons olhos a permanência do Memphis, que também é celebrada e demais por quem comanda o dia a dia aqui nesse espaço, Fernando Diniz e Marcelo Paz, que sempre quiseram a manutenção do Memphis no elenco.
8: Tá falado então, este foi Luiz Fabiani, ao vivo do CT Joaquim Grava pra você, muito obrigado. Lá vem o Paulo Pezzolano. Ontem o Internacional joga com o Remo, vai vencendo, perde um monte de oportunidades e no finalzinho é castigado pelo gol de empate do Remo. Tem dia que o urubu de baixo acerta o de cima. Alô, Pezzolano, o que aconteceu?
13: Não sei se perdido, mas ficou surpreso todo o que você falou. Por quê? Porque é inacreditável o que acontece. Inacreditável. Hoje, o que aconteceu, inacreditável. Então você me fala, fica perdido, não? Ficou surpreso. O que está acontecendo? Por que acontece isso? ¿Por qué se van los juegos así? Nunca había acontecido en mi vida. Cuando vos se pierde peor, el rival es mejor. Capaz que vos es mejor en un juego y pierde. Acontece, dos juegos acontece. Mas tanto juego, inacreditable. Entonces, hay que seguir trabajando e intentando mejorar. Y lo que falamos, ganar.
8: Es muy dolorida esa situación porque tem cosas que sí, solo el futebol apresenta. E tem atitudes, ou em alguns casos, a falta de atitude, ela às vezes custa muito caro. Você observa a situação do Internacional, que é protagonista, que está com tudo para vencer, que perde muitas oportunidades, que vinha vencendo até os 47 do segundo tempo, aí toma o gol de empate. Eu não estou tirando o mérito do Remo, que nunca desistiu, e o Remo é muito bem treinado pelo técnico Léo Condé. Então veja o que é ser treinador competente e como treinador competente rapidamente pode mudar a trajetória de uma equipe. Não me venha com essa história de que você precisa de 6 meses, que você precisa de 1 ano para adaptação. Esqueça, o treinador competente, com 30, 40 dias, ele muda, ele mostra, ele tira daquele jogador a melhor característica que aquele jogador tem, ele reencontra modelos novos, ele adapta aquilo que está acontecendo no time para algo melhor que possa vir a acontecer. Esse é o treinador qualificado, moderno e capacitado. Olha, a bem da verdade, eu acabei de ouvir o desabafo aí do Pezzolano. Eu queria ouvir também, não o desabafo, eu queria entender o que acontece com o time do Bahia. O Bahia joga com a Chapecoense, empata em 3-3. Como é que o time do Bahia, com os investimentos que tem o Bahia, com o Rogério Ceni ganhando 1.600.000 reais por mês, Como é que o time do Bahia toma 3 gols do lanterna do campeonato, uma lanterna disparado, já rebaixado do Campeonato Brasileiro, e esse é o caso da Chapecoense? Eu queria entender o que é que acontece. Tem investimento do Grupo City e as coisas não evoluem nesse time comandado pelo Rogério Ceni. E a culpa, sim, tem que ser creditada ao treinador. Eu sei que o futebol é um esporte coletivo, eu sei que você tem que compartilhar dívidas e culpas, eu sei que você tem que cobrar jogadores, mas é fato, tem um gestor nessa história. E aí, Rogério, o que acontece?
14: É que você não tem que ter poder de indignação, você tem que ter poder de fazer as coisas dentro do campo. Depois do jogo passado, você pode ficar puto, nervoso, chateado, cada um tem uma reação e é normal. Mas nós temos que ter a atitude dentro do campo. Depois que passa o jogo, acho que cada um tem um comportamento, quem joga, quem tem um que sofre mais, outros são, né, mais, um pouco mais alienados do que é do todo, né, vamos dizer assim. Mas aí é um comportamento individual, porque a gente tem que ter a atitude dentro do campo.
8: Pois é, mas precisa ter atitude dentro do campo, e eu concordo que precisa, mas você precisa ter gestão. E o Rogério Ceni se mostra um treinador muito pior do que foi como jogador. O jogador mito, o histórico Rogério Ceni, ele não existe mais. Ele está ali no Museu do São Paulo, ele conquistou muito pelo São Paulo e por ele também, porque foi beneficiado e foi bem pago por tudo aquilo que fez como jogador de futebol. Mas o Rogério Ceni, treinador, na minha opinião, deixa muito a desejar. E ele está numa equipe que é muito especial. O Bahia, além da torcida, além de você viver na lindíssima Salvador, ainda você tem o apoio financeiro do Grupo City. E se não fosse o apoio financeiro do Grupo City, e se não fosse a ideia do City de manter treinadores, mesmo no momento mais adverso, o Rogério já teria caído há muito tempo. Olha, no Santos, quem parece ressurgir das cinzas é o técnico Cuca, que agora vai poupar muitos jogadores contra o Macará. Alô, Cuca, é você.
15: Não dá para te responder hoje, né? A gente sempre faz a reavaliação na representação deles e sempre pesa o que vale a pena, né? Então a gente tem que pensar bem, mas independente do time que viaje e que vá para lá, você pode saber que nós vamos pôr a alma, o espírito, como a gente tem posto aí nos jogos, para sair classificado de lá, porque é muito importante, além do lado financeiro. É um título, né? E cada vez que você vai eliminando um adversário, você vai ficando mais próximo.
8: 12 horas e mais 46 minutos. Quando mais você elimina adversários, mais próximo você fica do título. Vale lembrar você que esse é um ano importantíssimo para o Santos, onde, claro e óbvio, a coisa mais importante para o Santos é não ser rebaixado. Isso é o mais importante. Não adianta você, eu vou disputar o título da Sul-Americana e eu tenho condição de estar na Sul-Americana, ou eu posso avançar na Copa do Brasil. Calma, não tem nada mais importante para o Santos do que manter-se na Série A do Campeonato Brasileiro. Essa é a grande missão do técnico Cuca, é por aí que a banda toca, é nesse sentido que ele tem que trabalhar e tem que buscar as suas melhores alternativas. Mas não se esqueça, o Cuca, ele é funcionário do Santos. E aí tem uma pressão gigantesca que vem da presidência, que vem do Marcelo Teixeira, que não sabe exatamente como é que vai tocar a banda do Santos, se vai se abrir um pouco mais ou um pouco menos para uma SAF, se essa SAF vai ser total, completa e restrita, ou se ela vai ser parcial, ou se não vai mexer absolutamente nada. Mas de qualquer maneira, com eleição à vista, você precisa ter algo a apresentar. E um título da Sul-Americana cairia como uma luva, não só para o Cuca, para o Neymar, para o elenco, mas principalmente para a diretoria do Santos, que é capitaneada pelo Marcelo Teixeira. Então, como é que o Cuca vai agir em relação à Sul-Americana? Eu abro mão? Claro que não vai abrir, mas neste momento o time do Macará me soa ser muito mais tranquilo de ser ultrapassado do que a missão que o Santos tem no Campeonato Brasileiro. Mas é futebol. Cautela e caldo de galinha não fazem mal a ninguém. Ótimo que você esteja por aqui na Bandeirantes. E é por aqui na sua Rede Bandeirantes, às 12 horas e 48 minutos, que a partir de agora vamos girar muito mais o futebol para você. É ou não é, Pedro Coin? Seja bem-vindo. Boa tarde.
16: Alô, Elia. Boa tarde. Vamos girar.
17: Salve o Corinthians, o campeão dos campeões.
16: Notícia boa pro torcedor corintiano, Elia. Finalmente, finalmente, Memphis Depay vai ficar por mais 2 anos na Zona Leste de São Paulo. Campeão da Copa do Brasil, do Campeonato Paulista, da Supercopa e artilheiraço, ele fica. Ele fica, torcedor corintiano pode comemorar. E a expectativa é que ele já esteja em campo na próxima quinta contra o Rosário Central. Só que calma lá, antes de Memphis Depay tem muita coisa pra acontecer no futebol sul-americano, até porque hoje, Elia, hoje tem jogo da Sula, tem jogo da Liberta, e é claro que se tem jogo dessas duas competições assas, tem transmissão da sua? É isso aí, a Bandeirantes vai trazer todos os detalhes de São Paulo e Bolívar, que jogam no Morumbi a partir das 21h30 da noite. Um pouquinho mais cedo tem mais Brazuca entrando em campo e viajando, pegando o avião até Mendoza, na Argentina, terra do vinho. Fluminense encara a equipe do Independiente Rivadavia. Na semana passada, o Flu ficou no 0-0 e tem uma árdua missão na noite de hoje. Mas esses não são os únicos 2 jogos desta terça-feira não, viu, Elia? Tem muito mais coisa pra você que gosta de ficar bem ligado na Liberta e na Sula. Até porque às 21h30 da noite, pela Libertadores, 2 jogaços. O Tolima recebe a equipe do Independiente Del Valle e a Universidade Católica do Chile enfrenta a equipe do Estudiantes. E na Sul-Americana, antes da partidaça do Tricolor, um possível adversário, o Recoleta, encara a equipe do Boca Juniors. Além de Série B, Copa Paulista, fase prévia da Champions League, Copa da Argentina e muito mais coisa pra você que gosta de futebol. Então faz o seguinte, não sai do lado do seu radinho, do YouTube ou por onde quer que você esteja nos acompanhando. Porque pra ficar por dentro de tudo que acontece no mundo do esporte, só

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2: Nesse último final de semana, como a gente já comentou aqui, rolou a 16ª rodada do Brasileirão Feminino. E 5 times se classificaram de maneira antecipada para a próxima fase, a fase dos mata-matas. São elas Bahia, Ferroviária, São Paulo, Palmeiras e Corinthians. Mas temos 8 vagas em aberto. Portanto, 6 times nessa disputa pelo G8. São eles Flamengo, Internacional, Cruzeiro, Fluminense, Grêmio e Bragantino. Só lembrar que o Corinthians é o líder da tabela e está batalhando para nessa última rodada se manter líder e aí ter a vantagem de decidir os confrontos do mata-mata em casa.
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6: É isso, chegando ao final de mais um Nossa Área pra você. Boa tarde, fiquem com Deus e boa sorte.
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7: Olá, minha gente querida. Muito boa tarde para todos vocês, felizmente ligados aqui na Bandeirantes. Começa mais um Bora Brasil comigo, com a Ana Paula Rodrigues.
8: Eu?

0: A Maria Eugênia Kutaiti.
1: Aqui.
0: É o nosso timaço da Bandeirantes aqui, nossa sonoplasta, tá ao nosso canto. A Vitória acabou de ganhar um presente. Um presente que certamente a deixará mais cheirosa ainda. Ganhou um sabonete de alta qualidade. Como é bom ganhar sabonete, né, gente?
2: Eu gosto.
0: Eu também.
2: Tudo que é perfumadinho
0: eu gosto. Eu também, tanto que no meu aniversário eu ganho vários, vários. Eu sou bem de sabonete. Em casa eu gosto de usar um, aí lá na roça eu gosto de usar outro, e aqui na Band eu uso o mesmo que uso na roça, que é pra ter, acho que, aquela lembrança. Eu gosto do Febo.
2: Uhum.
0: Eu vario as cores. Só aquele pretão que eu não uso, que eu acho ele com um cheiro meio esquisito. Agora os outros coloridos, eu tô tomando agora com um azul, que já tá quase acabando, e eu tô pronto pra abrir o verde. Eu fico naquele negócio como se fosse balinha, sabe? Você fica na expectativa de abrir o próximo e tal, ou abrir a próxima. É, são os pequenos prazeres do dia, os pequenos e bons, né? Prazeres do dia. Se a gente for juntando um prazerzinho pequeno aqui, outro acolá, um outro, outro, outro, chega no final do dia, você tem um dia maravilhoso, ou você viveu um momento gostoso, sem ficar naquela expectativa de esperar grandes acontecimentos.
2: Ah,
0: né?
2: É.
0: Não é? Senão você fica só naquela, eu pra ficar feliz tem que acontecer isso, acontecer aquilo.
2: E é difícil,
0: e tal.
2: Hein?
0: Exato.
2: A perfeição,
0: cara,
2: não existe.
0: É, vamos. É, feliz de quem consegue aproveitar os pequenos e fantásticos prazeres da vida. Que eles sejam cada vez mais constantes na vida da gente, né? Que a gente consiga enxergá-los, porque às vezes a gente vive num turbilhão tão grande que é difícil de enxergar ou viver essas coisinhas que são gostosas. Chupar uma balinha, por exemplo, no carro, naquele tal horário. Eu tô falando e usando exemplos que estão mais ligados a mim, né? Chega em determinado lugar, quando eu tenho a balinha no carro lá, eu já consigo aproveitar aquele momento. Só que eu comprei esses dias uma balinha, ela vai embora tão rápido, nossa senhora, alguns poucos segundos, ela já se dissolve, é sem açúcar. Eu não sei o que é pior, você usar várias sem açúcar ou uma ali docinha mesmo, a base de açúcar, que dura um tempo maior, sabe? Eu tô nessa também, porque a balinha, ela faz parte desses prazeres que eu tenho no dia. É igual acordar e às vezes poder tomar um café da manhã um pouco mais longo. Como isso é gostoso também, né?
2: Ah, sem dúvida.
0: Nossa, isso é altamente aprazível. Eu até comentei com vocês que no sábado passado, naquele temporal que caiu ali, 7:30 da manhã, eu aproveitei esse momento, assim, de uma forma bem gostosa. E vocês aí, tudo bem?
2: Sim.
0: Passaram bem de ontem pra hoje, hein?
2: Sim.
0: As coisas estão fluindo bem aí pra você? Espero que sim. É, do que é a fragrância do sabonete aí, o Sono? Olha aí pra gente. Porque tem...
2: Queira.
0: Aquele de alfazema é gostoso também, aquele... Meio roxinho.
2: Ela disse
0: você
2: que
0: gosta
2: não sabe
0: de sabonete
2: identificar.
0: De quê, Ana?
2: Eu gosto de lavanda, eu gosto
0: lavanda,
2: de.
0: Lavanda é bom.
2: Aqueles de.
0: Ah lá, pega aí, Aninha, vamos
2: daqui,
0: ver.
2: Daqui, vamos cheirar, peraí. Ele é bege com um fundo marrom embaixo, assim. Ah, ele tem cheiro de banho, na verdade. Não tem cheiro de muita coisa, né? Não, é sério. Sabe aquela colônia de bebê, assim, que tem cheiro de banho?
0: É.
2: É isso.
0: É gostoso, hein?
2: É.
0: Agora, você acha que ganhar um sabonete de presente tem alguma mensagem subliminar por trás disso?
2: Falta
0: não?
2: De banho?
0: Pode ser. Pode
2: Excesso
0: ser.
2: De banho? Às vezes a pessoa toma muito banho e fala, já
0: não,
2: sei o presente
0: que eu
2: vou dar.
0: Um simples presente pra você agradar a pessoa.
2: É, eu acho.
0: Tá ali junto com você e tal.
2: Uhum.
0: Igual hoje eu te dei um presente, dei um pouquinho de batata. É
2: batata?
0: Batata
2: roxa.
0: Batata roxa.
2: Isso.
0: Não é?
2: Não sei o que isso quer dizer. Que eu tô desnutrida?
0: Não, acho que não. E depois nós passamos ali no amigo que experimenta, olha o queijinho.
2: Cara, mas ele é assim, olha um vendedor absurdo. Esse
0: tem
2: cara
0: queijinho,
2: vem uma vez por mês, mais ou menos, aqui na Band. E ele diz que é de Minas, né? Então ele vende uns negócios de Minas. Doce, leite de leite, meu Deus.
0: Salame.
2: Outros doces recheados, queijo pra caramba. E aí ele fica assim, ei,
0: experimenta.
2: Experimenta aqui, ó. Olha esse aqui que eu trouxe que é diferente. Aí você chega lá, ele já tá cortando e te entregando uma lapada assim de queijo com uma colherada de doce de leite, e aí já tá fazendo a propaganda que o doce de leite ganhou o prêmio não sei o que, não sei o que, não sei o que. Joel encheu 3 sacolas.
0: É.
2: Aí quando as sacolas já estavam montadas, ele virou pro Joel e falou assim: só que tem um negócio aí, porque tá muito difícil, inflação, não sei o que, subiu R$5 cada coisinha. É. A conta ficou lá nas alturas.
0: Foi mesmo.
2: Esse é o melhor vendedor, cara.
0: Esse
2: levou
0: é o varejista,
2: tudo,
0: né?
2: Você levou
0: Casas
2: tudo,
0: Bahia,
2: né?
0: Bahia tem que levar ele de CEO.
2: Gente, contrata, vocês estão perdendo tempo
0: ele
2: aqui.
0: Ele tem que ser o CEO. Eu levei tudo e dessa vez eu comprei, pela primeira vez dele, algo que eu gosto pra caramba, que é giló em conserva. Aquele gilozinho pequenininho em conserva. Meu Deus, pensa num negócio gostoso. Você pega à noite ali, ó, pra jantar, ou no final de semana, um arroz bem feitinho na hora, com ovo, aquele zoião bem frito mesmo. De uma forma bem enjoada, pra gema ficar inteirinha e mole. Um gilozinho do lado, meu Deus do céu. Pensa num negócio bom, viu? Eu adoro coisas amargas.
2: Eu
0: Giló
2: também.
0: E jurubeba. Tem um lugar que eu passo lá na rodovia, sempre, e compro a jurubeba. Tem duas vezes
2: isso
0: já que eu
2: comi.
0: Passo lá e a mulher não tem. Foi, tá em falta, a mulher não tá entregando mais. Acho que parou de vender porque as pessoas não compram. Não é todo mundo que gosta de jurubeba, né? Tanto que quando eu fui comprar, ela falou: o senhor sabe que isso aí é muito amargo, né? Falei: oi, é isso que eu tô procurando mesmo.
2: É disso que eu gosto.
0: É, pra quem toma Campari, jurubeba é refresco.
2: Eu já acho Campari até meio doce quando bate na língua. Mas sei lá, eu tô perdendo o paladar de álcool.
0: Você nunca,
2: né,
0: comeu jurubeba?
2: Não, mas você já me falou sobre.
0: É um giló concentrado no sabor. É, bem concentrado.
2: Nunca,
0: mesmo.
2: Nunca comi. Não me lembro de ter
0: bem
2: visto.
0: Magoso,
2: também.
0: Bem magoso, bem magoso. Eu gosto de comer de punhado. Mas
2: Bravo.
0: Esse cara vende pra caramba. Tanto que da última vez que ele esteve aqui, tava muito frio. Aí ele ficava dentro do carro, coitado.
2: Cara, ele saía de dentro do carro que nem uma assombração. É. Quando alguém chegava perto da barraca dele, abria a porta e saía gritando: vem cá, eu tô aqui, ó.
0: E vendeu pouco.
2: Ele é uma figura. Um dia eu preciso gravar ele ali no pátio. A gente coloca aqui pra quem tá acompanhando o Bora Brasil também.
0: Vendeu pouco porque não tem aquele... Não teve, da vez passada, pelo frio, tete a tete.
2: Ah, o pessoal não fica passando no pátio, né? Quando tá frio. Aliás, você viu que vai esfriar pra caramba de novo, né?
0: Que loucura, hein, cara?
2: Porque assim...
0: Final de semana, né?
2: Agora a gente não tem, assim, aquela coisa de temperatura amena, né? 25, 24
0: ou é
2: graus. Ou tá
0: pra
2: muito
0: cima,
2: quente,
0: pra baixo.
2: Ou tá muito frio. É. E vai virar a partir de quinta-feira. É, no sul, pode fazer a temperatura negativa. E aqui em São Paulo, uma friaca danada também no fim de
0: muito
2: semana.
0: Louco.
2: Ó, legal demais aqui. Um abraço pra todos os médicos que devem estar com os consultórios assim, ó, nos últimos dias.
0: As ITs estão chegando.
2: Nossa
0: aí novamente.
2: Senhora.
0: É. E assim, voltando ao assunto do tete a tete da venda, eu fui lá pra comprar duas coisas. Ia comprar um doce de leite zero e uma goiabada nada zero, cascão cremosa. Aí como o cara é bom demais de serviço, não tem jeito, né? Você acaba dobrando lá as compras.
2: Você levou tudo, né?
0: É a arte de vender. Então parabéns mais uma vez a todo mundo que tem esse dom, que é o dom da venda. Isso aí já nasce com o cabra, já nasce com a pessoa. Você, amigo, amiga, que trabalha com venda, parabéns pelo trabalho. E só você sabe o tanto que você tem que desenvolver, o tanto que você tem que fazer por onde mesmo para conseguir convencer o cliente.
2: É,
0: né?
2: Como papo importante.
0: Exatamente.
2: Né?
0: Então, parabéns a vocês. Certamente nós temos milhares de pessoas agora na audiência que vivem na venda. Então, no dia a dia aí no comércio. Então, parabéns que você consiga hoje realizar ótimas vendas, consiga realizar bons negócios aí. Seja a venda pequena, média ou aquela maior, você hoje tem uma energia legal aí a ponto de conseguir concretizar boas vendas.
2: Boa. Bora lá para os destaques de hoje. Ainda não há previsão de quando a rodovia Fernão Dias deve ser liberada na altura de Vargem. Mais cedo, um caminhão derrubou uma passarela que atingiu um carro e matou na hora duas pessoas. O corpo da atriz Laura Cardoso é velado em São Paulo, no bairro da Bela Vista. Laura morreu aos 98 anos de causas naturais. A Prefeitura lança o edital do programa Nova Paraisópolis. A licitação prevê mais de R$2 bilhões para obras de infraestrutura, habitação, saneamento e mobilidade. Calorão de 30 graus em São Paulo, em meio à onda de calor que atinge parte do país. Os termômetros seguem em alta até quinta-feira, quando uma nova frente fria se aproxima. Uma ocorrência no Cebolão trava a Castelo Branco e a saída de Osasco neste momento. O caminho está ruim pela Tietê no sentido Ayrton Senna. A Avenida Morumbi também tem anda e para sentido Cidade Jardim, na altura do Palácio dos Bandeirantes. As mortes de motociclistas voltam a subir na capital paulista e chegam a 286 apenas de janeiro a julho, uma alta de 7%. Ao todo, 575 pessoas perderam a vida só na capital paulista em acidentes de trânsito neste ano. Vai até às 16h um mutirão em Poá, com mais de 1000 vagas de emprego, na sede da Secretaria de Desenvolvimento Econômico e Inovação. Entre as funções disponíveis estão auxiliar de produção, agente de portaria e mecânico de manutenção. Estações da CPTM entram na campanha de vacinação contra o sarampo até quinta-feira. A vacina é aplicada até às 8 da noite em Guaianazes, da linha 11 Coral, Comendador Hermelino, Itaim Paulista e São Miguel Paulista, da linha 12 Safira. Seguem as interdições na Avenida Hageb Shoff, na Zona Leste, para a construção da futura estação Boa Esperança da linha 15 Prata. Dessa vez, o bloqueio será total até sexta-feira, entre a Rua Luísa de Jesus Ferreira e a Avenida Bento Guelfi, sempre das 11 da noite às 4 da manhã do dia seguinte.
0: Boa, 13h13. Se significa alguma coisa diferente para você, tá aí. Um horário marcante para muita gente e relevante para tantas outras. Certamente o Zagallo olharia para esse relógio.
2: Era o número da sorte dele.
0: E veria alguma coisa ali interessante para ele. Bom. Gente, 11-999-048756. Sei que muitos de vocês já têm o telefone registrado aí na agenda, felizmente. Mas você que não tem e que está na vontade de mandar uma mensagem para cá, por favor, não fique só na vontade, não. É só gravar, só que não pode ser mensagem muito longa. Às vezes a gente ouve algumas reclamações de pessoas reclamando que mandam mensagem e a mensagem nunca é rodada. Talvez seja por conta do tamanho. Procure otimizar aí uns 20 segundos, alguma coisa assim, que ela tem uma chance maior de ser colocada aqui na rádio, o que nos envaidece muito, porque essa interação que nós temos com vocês é algo assim excepcional. Manda mensagem para cá.
2: Joel, que acidente horroroso que aconteceu na rodovia Fernão Dias agora há pouco, quase no limite ali entre São Paulo e Minas Gerais, na altura de Vargem. A gente vai conversar com a reportagem da Band, que está lá no local dessa batida, onde um caminhão derrubou uma passarela que atingiu em cheio um carro que passava do outro lado da pista. Quem estava no veículo, gente, não teve nem tempo de entender o que está acontecendo. Quem está na nossa live vai ver as imagens do momento em que a passarela cai. A câmera de trânsito está ali mostrando o trânsito fluindo bonitinho para cima e para baixo, até que o caminhão caçamba passa e bate mais ou menos no meio da passarela. E ela quebra ao meio e cede ao meio, como se ela caísse formando um V, sabe? E aí um carro branco que está passando no sentido contrário é atingido em cheio. E as duas pessoas que estavam dentro desse veículo, infelizmente, morreram na hora. A Fernão Dias está fechada dos dois lados e é para lá que a gente vai agora com o repórter Angelito Neto, que está no local. Angelito, boa tarde.
0: Oi, meu amigo.
1: Boa tarde para você, boa tarde, Joel, boa tarde a todos. É isso. Um caminhão que vinha sentido São Paulo, Minas Gerais, acabou colidindo contra uma das pilastras aqui da passarela do quilômetro 4, no município de Vargem. Este caminhão estava sendo transportado por um outro caminhão. Até agora a gente não sabe se ultrapassou o limite de altura por causa das passarelas, das pontes. A gente ouviu um delegado aqui do município de Vargem, que daqui a pouco vai ouvir o caminhão, o motorista do caminhão, que estava transportando esse outro caminhão, que acabou causando este acidente. Um acidente que acabou aí fatalizando duas pessoas, duas vítimas. Um casal que vinha de Belo Horizonte, sentido São Paulo, acabou se envolvendo neste acidente. Joel, ouvintes, para quem está aí agora, esse é o momento. Está começando a retirar aqui essa ponte, esse pilar também que acabou caindo, né, essa passarela, para que a rodovia seja liberada. São mais de 35 quilômetros de congestionamentos em ambos os lados, Joel.
2: É isso. O congestionamento é imenso porque a pista está fechada, então ficou todo mundo parado. E agora estão fazendo ali o içamento dessas vigas da passarela que caiu na pista. Não é um trabalho rápido, é um trabalho que será bastante demorado. Esse motorista, Angelito, ele foi ouvido já pela polícia? A ligação acabou cortando um pouquinho nesse momento. Ele já foi ouvido pela polícia? Porque, assim, ele não percebeu que ia bater na passarela. Pelo vídeo que a gente tem, ele vai com tudo, bate com tudo. Então, ele nem percebeu que estava com excesso de altura ali, né?
0: E o que você falou, por favor, só para a gente entender, havia um caminhão em cima do outro, é isso?
1: É isso, Joel. Um caminhão que estava sendo transportado em cima de um outro caminhão. O motorista desse caminhão que transportava esse outro, que acabou batendo nessa pilastra, está sendo atendido na unidade de pronto atendimento em Bragança Paulista e daqui a pouco vai ser liberado e trazido até o município de Vargem para ser ouvido pelo Dr. Hermes. Uma curiosidade é que a rodovia fica bem próxima aqui à região central do pequeno município de Vargem, quilômetro 4. Nós estamos bem na divisa entre o município de Extrema e o município de Vargem, duas cidades que ligam aí os dois estados. Bom, o motorista daqui a pouco deve estar vindo aqui prestar depoimento, e aqui um carro prata, né, que foi retirado há poucos instantes, como eu disse. Esse carro veio no sentido Belo Horizonte, estava indo no sentido São Paulo, e acabou aí vitimando duas pessoas. Tem um outro veículo também que foi retirado há poucos instantes, um caminhão hortifruti. Acho que ele ainda continua lá, Joel, atrás daqueles guindastes lá. Esse acabou sofrendo aí uma pequena avaria. O motorista passa bem, está sendo atendido no Hospital Universitário aqui em Bragança Paulista. A gente fala Bragança porque a gente está muito próximo ao município de Bragança. Até o início dos anos 2000, Vargem era um bairro, era um distrito da cidade de Bragança Paulista. Depois acabou emancipando. Então está ali o pessoal da Polícia Rodoviária Federal, o pessoal do Vigás, que vão começar a remoção agora dessa passarela para poder liberar agora os dois sentidos da rodovia. Como eu disse, passam aí 35 quilômetros o congestionamento nesse momento.
2: Pois é.
0: É impressionante a imagem do carro. O carro em que as duas pessoas estavam dentro dele, as duas que não resistiram. O carro está totalmente arrebentado, destruído. Para você que não nos acompanha em
2: imagem, ele não tem mais a parte de cima.
0: Imagina um carro que tenha, por exemplo, capotado umas 10 vezes, o estado em que ele fica.
2: É
0: exatamente o estado em que está, infelizmente, esse carro foi atingido pela passarela.
2: Infelizmente. E vai demorar ainda para que haja aí a liberação. Só antes da gente... Nos dois sentidos. Só antes da gente te liberar, Angelito, deram alguma previsão aí de quanto tempo deve durar o trabalho para a liberação da pista?
1: Olha, até agora, sem previsão, o quanto tempo vai levar aqui a remoção aqui dos escombros desta passarela. Mas há uma expectativa que até umas 16 horas, 17 horas, a rodovia já esteja liberada. Então, até a gente aproveita agora para orientar o motorista que está saindo da capital paulista ou está saindo aqui da região de Minas Gerais, para evitar Fernão Dias nesse momento, porque congestionamento, como eu disse, passam aí dos 35 quilômetros. Atibaia, que é uma outra cidade próxima aqui de Vargem, Bragança, também está sentindo os impactos nesse momento.
0: Não, imagina só uma rodovia como a Fernão Dias por 4, 5 horas, com o trânsito interrompido.
2: É,
0: e não é
2: coisa
0: fluindo mais ou menos, não.
2: É,
0: ele está totalmente
2: mesmo
0: travado nos dois sentidos.
1: Está parado.
0: O que é isso?
2: Que horror. Está parado. Angelito Neto, direto do local desse acidente aí no interior de São Paulo. Obrigada pela participação, viu? Bom trabalho aí para você.
0: Tchau, Angelito. Um abraço, amigo.
2: Valeu. Olha, a Polícia Rodoviária montou alguns desvios, né? E eu tô olhando aqui no mapa, para quem conhece a região, dá para, chegando em Atibaia, sair ali pela Dom Pedro e ir na direção de Piracaia. Por lá tem estrada pequenininha, né, por dentro de Piracaia, que te leva para Joanópolis. E aí por Joanópolis você volta para Fernão Dias como se estivesse indo na direção de Extrema. E aí você consegue seguir na direção de Minas Gerais. Para quem está vindo de Minas, o caminho é mais ou menos esse também. Você entra no sentido de Extrema, por dentro ali vai na direção de Joanópolis e desce por Piracaia. É uma possibilidade. Agora, o que eu acredito que seja melhor, se tiver a possibilidade mesmo, é esperar. Porque essas estradas dentro dessas cidades são estradas pequenininhas, algumas são estradas vicinais, né? Então, não é uma viagem com a mesma segurança que uma Fernão Dias te oferece. E eu lamento muito a morte desse casal aí que estava vindo na direção de São Paulo e acabou atingido por essa passarela. Eu repito, a coisa foi tão rápida que eles não viram o que aconteceu. E eu não tenho dúvidas que a morte foi imediata. Então, uma verdadeira tragédia que possivelmente foi causada por uma imperícia aí desse motorista. É isso que a polícia, investigando o caso, vai trazer para a gente mais tarde.
0: Essa rodovia eu conheço bem, a que você traz agora como alternativa.
2: Por dentro de Piracaia, né?
0: Exato. É Dom Pedro, Piracaia, Joanópolis, Extrema e volta na Dom Pedro, né? É impossível você pensar num fluxo da Dom Pedro sendo destinado para uma rodovia como essa e você ter algo normal, que é uma rodovia minúscula frente a Dom Pedro. Então, certamente, mesmo com a alternativa, o problema é grande.
2: É
0: um problema seríssimo. Repito para você, 4, 5 horas, uma rodovia como a Fernão Dias, com o trânsito interrompido nos dois sentidos, é um problema muito maior do que muita gente está imaginando. E não é, não vai naquela assim, ah, eu vou tentar, vou sair agora. Se tiver como protelar o compromisso, vale muito a pena.
2: Eu acho. Isso é para quem já está no caminho, tem pressa, não tem como parar em qualquer lugar, aí tenta um outro trajeto. Senão, o recomendável é esperar. Imagina o pessoal que está dentro de ônibus de viagem, fazendo o caminho de BH para São Paulo e vice-versa, né? Bastante complicada a situação agora. 1h23, tem ouvinte mandando mensagens aqui para a gente. Vamos lá para o pessoal que está participando no 11 999 048756. Tem ouvinte que está falando sobre aniversário, sobre a rodovia. Rapaz, mas tem tanta mensagem chegando que tá, o WhatsApp está correndo. Segura aí, Magê, para de mandar um pouquinho, porque para de mandar mensagem. Senão eu não consigo soltar nenhuma aqui, porque a tela corre. Bora lá.
3: Boa tarde, Ana. Boa tarde, toda a Rádio Bandeirantes. Olha, você estava falando aí do Jurubeba. Ontem mesmo cheguei ali num sítio próximo aqui à minha casa. É o que mais tem é Jurubeba. Catei os cachinhos. Catei os cachinhos para a mulher fazer um chá. Que a turma estava meio gripada. Entendeu? Misturadazinha com hortelã. Eu. Hortelã, gengibre, alho e mel.
0: É bruxaria.
2: Ei, que beleza, hein?
0: Abraço, meu amigo.
2: Valeu, obrigada.
4: Fala, Joel, Ana, aqui é o Gustavo Furlete, da Alto da Boa Vista, tudo bem?
2: Bem.
4: É o seguinte, Gustavo. Sobre acidente de moto, eu moro aqui perto da Avenida Washington Luiz, que tem duas faixas que vão para um sentido, duas que vão para o outro, é bem apertado. Os caras entram na contramão e vão o que vão. Toda semana tem 2, 3 acidentes no mínimo aqui na Washington Luiz. Precisa ter um trabalho de conscientização também desses motoqueiros, porque senão vai ser daqui para pior. Um abraço para vocês, parabéns pelo programa, sempre ouvindo por aqui.
2: Tem razão, tem abraço, que melhorar, Gustavo. A fiscalização também, conscientizar e multar o pessoal que anda na contramão, né, Joel? Isso acontece muito, e sempre que a gente fala dessa coisa de contramão, eu acho que eu não contei essa história aqui no Bora ainda, mas se eu tiver contato, vocês perdoem aí, porque às vezes eu dou uma dessas, né? Eu fico repetindo as histórias. Uau. Mas eu me lembro ali que a gente falou muito tempo aqui na rádio, ainda no tempo nos tempos de finada Rádio Trânsito, sobre a situação ali da Avenida Europa. Que é uma avenida estreita, duas faixas de cada lado, e ela é dividida só por uma faixa amarela no meio. E as motos ficavam andando em cima da faixa. E aí você acabava tendo que jogar o carro para a direita, para não pegar a moto que estava vindo quase na sua contramão, porque ela estava em cima da faixa.
0: Os então, cara americano.
2: Isso, acontece a mesma coisa. Aí a gente ficava assim, prefeitura, tem que botar um olho de gato ali, sabe, aqueles obstáculozinhos, para o pessoal parar de andar em cima da faixa, para evitar acidente. O que a prefeitura fez? Foi lá e botou. Aí agora, o que os motocas fazem? Vão para contramão. Para não ficar lado. Em cima da faixa, eles agora vão totalmente para contramão. Nossa. Olha que loucura, né? E aí, para voltar, eles não conseguem fazer a manobra de maneira brusca, porque senão bate no olho de gato e eles caem. Então, todo dia eu vou ali torcendo para não pegar ninguém nesse dia. Porque tem hora que não dá para você jogar o carro pro lado. Tá passando um ônibus, tá passando um outro motoqueiro que tá fazendo tudo certo. E você não vai atingir essa pessoa. É complicado, é uma questão comportamental. As mortes de motociclistas subiram 7% na capital paulista. Só neste ano, gente, foram 286 que morreram em São Paulo. Cara, é muita gente. É número de guerra mesmo que a gente tem no trânsito, né?
5: Boa tarde, Joel. Boa tarde, Aninha. Aqui é o Luiz Ipiranga, tudo bem?
2: Oi, tudo.
5: Eita, calorão danado, hein?
2: Tá mesmo.
5: Hoje tá bom pra tomar aquele suco de Guaraná bem trincado, hein? Abraço, pessoal. Bom trabalho.
2: O Guaraná é bom também. Valeu, queridão. Meu avô fazia com xarope de Guaraná, misturava
0: na água.
2: Ele deve
0: tá falando da cerveja, né?
2: Não, mas de Guaraná?
0: Ah, deve ser.
2: Seria de suco de cevada, então,
0: é,
2: né?
0: É, mas ele confundiu as bolas. Mas pelo tom aí, eu imaginei isso. Abraço, amigo.
6: Oi, boa tarde.
2: Oi.
6: Eu sou Eliana Grijó Cardoso, do centro de São Vicente, que por sinal está um dia maravilhoso aqui na Baixada. Então, sobre o comentário que vocês estavam fazendo do vendedor, mas é assim mesmo. Você vê as lojas de R$1,99, que não são mais tudo de R$1,99. A gente entra, sempre acha alguma coisa para comprar. Nem que não esteja precisando, não é verdade? Tá, uma boa tarde aí para vocês, uma boa semana. Sou ouvinte diária de vocês. Beijo a todos.
2: Obrigada, essas lojas são um perigo, viu? Eu tento passar longe.
0: Tchau, dona Eliana, um abraço.
7: Boa tarde, Joel e Ana.
2: Oi.
7: José Manuel, aqui de Santos. Eu prestei atenção quando você falou da hora, né? 13h13. A famosa hora dobrada, né? É. Como 6h06, 7h07, 10h10, enfim. Isso aí tem um simbolismo. Nesse momento, teu anjo da guarda, ele tá te mandando alguma mensagem, ele tá atento com você. E especificamente, no 13h13, eu mandei para você aí o significado. Fiz um print. Então, toda vez que você olhar no relógio, eu ver uma hora igual, né? É o teu anjo da guarda te querendo, tá te protegendo ali, né? Te dando alguma dica, enfim.
0: Que legal.
7: Um abraço. Cara.
2: E o 13h13 significa uma fase de mudanças e renovação chegando na sua vida, segundo ele. Olha só.
0: Valeu, meu amigo. Obrigado, Zé. Um abraço. Valeu pela mensagem.
2: Cabe mais uma.
8: Bom dia, Joel. Bom dia não, boa tarde, né?
2: Pode ser também.
8: Claudinho Teixeira, São Bernardo do Campo.
0: Claudinho.
8: Falando aí de alimento amargo que você gosta, eu gostava mesmo, sabe, dos meus 7 aos 11 anos, quando eu fiquei no Paraná, trabalhando na roça com a minha mãe, cuia algodão, cuia café. Quando a gente cuia café, serraia. Já comeu serraia?
0: Não.
8: Nossa, levar aquele limãozinho, serraia, sal.
0: Ah, eu acho
8: e
0: que
8: pimenta, história. Pimentinha no meio do cafezal. Já era, hein?
0: A história do mar.
2: Valeu, amigo. Obrigada.
0: Abraço, meu amigo.
2: Só mais uma.
9: Boa tarde, Joel. Boa tarde, Ana.
2: Oi.
9: Robson, eu sou de São João da Boa Vista. Estou em Poços de Caldas aqui em Minas Gerais vendendo, né? Que eu vendo todo dia para cá. E sempre ouvindo vocês aí quando eu posso. E fico muito feliz aí que cada dia o programa tá melhor com vocês aí no comando.
0: Meu amigo.
9: Tá bom? Um abraço, sou fã de vocês.
2: Obrigado.
9: Até mais, boa tarde a todos.
2: Valeu, amigo. Boa tarde
0: coisa
2: também.
0: Coisa boa, queridão. Obrigado mesmo. É meio que uma chicória.
2: Ah,
0: é isso mesmo.
2: Entendi.
0: É a do mato.
2: Intervalo.
0: Que legal, que bacana. É serraia. É típico lá do Paraná.
2: Não conhecia também.
0: É típico do Paraná. Valeu, queridão.
2: Intervalo.
0: A gente já volta.
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2: Excelente tarde, ouvinte Bandeirantes. Evite a rodovia Fernão Dias, ainda com bloqueio total nos dois sentidos por acidente gravíssimo de 10h30 da manhã. A queda de uma passarela após a colisão de um caminhão. 8 quilômetros, pelo menos, congestionados em cada sentido. Desvio com muitas curvas e extensão maior, passando por Piracaia e Joanópolis. 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
5: 13h33, já de volta aqui com o Bora Brasil nessa terça-feira. Tem gente que tava achando que hoje era quarta,
6: eu
5: sabe?
6: Tava achando total,
5: achando
6: gente.
5: Achando que é meio de semana, mas tá apressadinha demais, viu? Tá muito apressada. Por causa de que você chegou
6: eu
5: a confundir
6: hoje?
5: Não faço
6: ideia, é loucura mesmo.
5: Eu acho que pode ser.
6: É, surto. É isso que acontece.
5: Vamos nessa, amanhã já estaremos no meio da semana.
6: Amanhã será quarta.
5: Ana, você já teve papagaio em casa alguma
6: não.
5: vez? O louro?
6: Não, nunca tive
5: eu
6: papagaio.
5: Eu sempre tive, hoje não tenho, mas sempre tive. Cresci com um louro em casa. Louro, louro, louro. Certamente tem uma pá de gente nos ouvindo agora que tem. É, só que tem que se atentar a isso, porque tem que ser o bicho registrado e tal.
6: Tem.
5: E há criatórios para isso, né?
6: Exatamente.
5: Antigamente não tinha essa, não. Acho que o Márcio já tá até ligado com a gente, nosso querido Márcio Campos. É, eu me lembro que tinha um cara que passava na rua, que antigamente algumas coisas... elas eram permitidas e tal, ou tinha vista grossa.
6: É, né? Isso que eu ia falar, deixavam passar, né?
5: O cara vendia, quando eu era criança, ele passava com uma carroça na minha rua, e na onde ele senta, assim, o banco da carroça, embaixo, tinha uma tela.
6: Meu Deus.
5: Cheia de papagaio.
6: Ai, gente, que dó.
5: Tinha lá sempre uns 20 e tal, e ia vendendo. Quem ia comprar papagaio? Não era periquito, não.
6: Era papagaio.
5: Era
6: mesmo.
5: Papagaio mesmo, papagaio boiadeiro.
6: Meu
5: que é aquele da cabeça vermelha e tal. E eu ficava louco com aquilo, mas eu já tinha um louro, né? Louro, louro, louro. O louro é demais. O Márcio tá perto de uma papagaiada lá, Ana.
6: É,
5: você
6: no
5: tá
6: caso
5: vendo?
6: É um papagaio meio ruivo, pelo que eu tô vendo. A cabeça dele é meio vermelhinha. E o Márcio vai falar com a gente exatamente sobre isso, né? Sobre o tráfico de animais aqui em São Paulo. E vai contar um caso pra gente de alguns que foram acolhidos lá no
5: Olha
6: Zoológico
5: só.
6: De São Paulo. E estão passando muito bem, obrigada, né, Márcio? Tudo bem?
5: Oi,
6: boa tarde.
5: Márcio, bem-vindo.
7: Gente, eu tô num ambiente que eu amo, né? Tem matinho e tem bichinho, é comigo mesmo, entendeu? Eu não sou engenheiro agrônomo, Joel, mas o jornalismo, amo estar pertinho deles. Deixa eu tentar chegar o celular aqui mais pertinho, ó. Olha isso, olha que lindeza, que beleza essa ave, gente. E só tem no Brasil, hein? O Brasil tem 13 espagaio, país que tem espagaio no mundo. Olha que lindo. Olha que beleza. E esses aqui que está mostrando, eles têm uma história que poderia ter chegado a um final trágico. Antes mesmo de nascerem, eles foram vítimas do tráfico de animais. 24 ovos de papagaio daqui do Brasil estavam sendo traficados, seriam levados para fora do nosso país. Eles foram localizados no Porto Internacional do Galeão, lá no Rio de Janeiro. Essas são as imagens da época, e aí os ovos foram apreendidos. No dia seguinte, no criatório, que é para do Ibama, né, após os ovos serem apreendidos, os papagaios começaram a nascer. E aí dos 24 ovos, dos 24 filhotinhos que poderiam ter ali, né, nasceram 9. 9 conseguiram vingar, como a gente diz na natureza, né? E esses 9 de 5 meses são esses aqui, olha. E nesse momento, eles acabam de ser colocados.
6: Ih, rapaz, mas agora ficou difícil demais o contato aqui com o Márcio.
5: Esse
6: a gente
5: é o
6: vai
5: papagaio
6: refazer.
5: Da cabeça roxa. É um bicho típico mesmo da Mata Atlântica, como o Márcio disse, só tem uhum. aqui no Brasil. Agora imagina só, os traficantes, eles vão além, né? Os caras sabem que os traficantes de animais silvestres, que é muito difícil enviar um bichinho pequeno dentro de uma mala e tal, agora se aventuram através dos ovos. Colocam um ovo ali certamente muito bem acondicionado. Ainda bem que estava numa condição adequada, o que foi possível você fazer o resgate e a eclosão Sim. logo depois, né? É um bicho, assim, diferente. Você que não está acompanhando com imagem, que está no rádio, imagina, assim, um papagaio desses que a gente vê corriqueiramente, só que com cor diferente. Ele tem o verdão e a cabeça, ela tem um roxo predominante.
6: Isso.
5: Um bico ali, a parte de cima do bico desse papagaio, ela é proeminente, ela é mais comprida do que a parte de baixo, só que muito mais comprida do que o normal. E por essa beleza, por essa exuberância, é claro que os traficantes se sentem atraídos, porque tem um mercado muito grande para isso, principalmente fora do Brasil.
6: Exatamente.
5: Imagina só o valor que chega um papagaio desse. Vocês ouviram aí, antes de interromper o áudio com o Márcio, que os ovos foram apreendidos mesmo por uma equipe de fiscalização, provavelmente ambiental, já preparada, lá no aeroporto do Galeão, no Rio de Janeiro. O Rio de Janeiro sempre me chama a atenção nesse sentido. É um lugar que o tráfico de animais também é muito presente. Você que é do Rio de Janeiro pode até confirmar pra gente, Ana. Não sei se na sua época de infância você certamente devia visitar feiras, aquelas feiras livres. Nas feiras já devia ter bichinhos lá à venda.
6: Tinha,
5: não?
6: Tinha, ah, sempre tinha. Mas eu não me lembro de ver papagaio, mas tinha muito periquito.
5: Macaco.
6: Macaco, canário, né? E hoje tudo isso é feito de uma maneira diferente, né? Nesse caso, essas espécies, né, que foram resgatadas, estão lá no Zoológico de São Paulo agora, são espécies ameaçadas de extinção, né? Foram 6 papagaios de cara roxa e 3 charão. É, eles foram apreendidos em outubro do ano passado, nasceram já no ambiente de cativeiro e foram para o zoológico de São Paulo. Por lá, seguem muito bem agora, sendo tratados, e não tem mais como voltar para a natureza por causa dessa criação que acontece já direto em cativeiro. O bicho não se acostuma, não se adapta novamente, infelizmente.
5: É uma pena isso. O bichinho, quando ele nasce em cativeiro, dificilmente ele consegue sobreviver na natureza. Esses dias eu fiz uma postagem, quando eu estava em convalescência, você se lembra do canarinho, né?
6: Sim.
5: Falando do bichinho que eu ganhei, e fiquei muito feliz porque ele me ajudou nessa recuperação. Todo dia de manhã, igual hoje, ele canta pra caramba. Sim. E tal. Aí muitas pessoas criticaram, mandaram mensagem, pô, o passarinho tem que estar solto e tal, papapá, isso aí não é certo e tal. Eu, de certa forma, até concordo. Mas esse canarinho é o canário belga. É um bicho que ele já é de cativeiro. Ele nasce em cativeiro, não existe na nossa fauna. Então é uma pegada completamente diferente.
6: Entendi.
5: É, me ajudou e muito. Não, o canário belga não é da nossa fauna. É um bichinho que já é criado em cativeiro. Então ele nunca teve essa experiência de estar na natureza. E eu vou além. Se você pegar um canarinho desse e soltar, ele vai morrer.
6: Vai morrer.
5: Não é, não só, adapta, não é, né? Só por não conseguir se alimentar, não. Normalmente esses bichos morrem, sabe de quê? Olha só, de ataque do coração.
6: Caramba.
5: Porque ele não tem o preparo físico que um bicho da natureza tem. Aí ele sai batendo asa daquele jeito, voando, porque ele consegue voar, é claro. Vai batendo, o coração dispara, vai até ter um ataque do coração.
6: Gente, credo.
5: É, porque ele não é preparado para isso.
6: Entendi.
5: Bichinho, ele já vai se exercitando. Você qualquer dia conversa com alguém, converse com alguém que corre. Você saber que você tem que ir se preparando para ir
6: uma coisa gradual.
5: Alçando voos mais longos, entendeu?
6: Gradual, é isso aí.
5: Entendeu? Agora faz sentido para você, não faz?
6: Fez total sentido.
5: Vamos falar de coisa boa?
6: Vamos.
5: Continuar falando de coisa boa, porque essa história dos papagaios é muito boa. Um abraço ao nosso querido Márcio Campos, que segue lá fazendo um trabalho para a gente acompanhar logo mais o grupo Bandeirantes de Comunicação nos nossos veículos todos. 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
5: 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Boa tarde, bem-vindo, querido.
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5: Valeu, grande Andrei. Um abraço pra você e até amanhã.
6: Intervalo.
5: Boa.
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2: A rodovia Fernão Dias segue com bloqueio total por acidente da madrugada de hoje. Um caminhão derrubou uma passarela no quilômetro 4, bem próximo à divisa entre São Paulo e Minas Gerais. Agora, guindastes estão as estruturas da passarela e a previsão de liberação é por volta de 2h20 da tarde. 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
2: Ocorrência na marginal do Rio Pinheiros, no sentido rodovia Castelo Branco, poucos metros depois da ponte Cidade Universitária, na pista expressa. A lentidão começa pouco antes da Eusébio Matoso. Siga pela pista local ou pelas paralelas. Agora, boas condições na Pedroso de Moraes, também na sequência pela Fonseca Rodrigues. 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
5: Já de volta aqui às 13h50, vamos que vamos, minha gente. Obrigado a cada um de vocês hoje e sempre por tudo e por tanto, principalmente por estar na sintonia acompanhando aqui o Bora Brasil, apresentado por mim e por ela, Ana Paula Rodrigues.
6: Eu mesma. E agora a gente vai conversar com a Maju Arruda Leite, que tem novidades em relação a Paraisópolis. Maju, boa tarde.
5: Mudanças para lá, Maju.
10: É isso, Joel, Ana, uma boa tarde a vocês, boa tarde a todos. A Prefeitura de São Paulo dá até o nome a esse novo projeto de programa Nova Paraisópolis, o que será, segundo a Prefeitura, a maior invenção urbanística da história da favela, essa que é a segunda maior favela aqui da cidade de São Paulo. Já foi aberto o processo, o edital, para contratar quais empresas, consórcios serão responsáveis por essas obras que vão acontecer em Paraisópolis. Uma licitação que prevê cerca de 2,33 bilhões de reais para projetos em várias áreas, de infraestrutura, habitação, saneamento, mobilidade, e é dividido em três pontos ali de Paraisópolis. Em Paraisópolis, Jardim Colombo e Porto Seguro, que fica tudo ali na mesma região. O dinheiro, parte desse dinheiro, foi arrecadado por meio de um leilão que aconteceu em 2025, de títulos de CEPAX, então, em que as construtoras pagarão a mais à prefeitura o direito de construir além do que é permitido pela lei. E uma das obras que a prefeitura cita ali que vai fazer diferença é, por exemplo, o prolongamento da Avenida Hebe Camargo, que liga ali Paraisópolis ao bairro Panambi. Então, vai dar um acesso ao metrô São Paulo-Murumbi para os moradores de Paraisópolis. Também vão ser requalificadas 40 quilômetros de ruas e vielas. A ideia também é trazer água tratada e esgoto para cerca de 33 mil famílias. E um ponto que sempre é muito questionado quando a gente entra nesse assunto é em relação às as famílias que vão precisar ser removidas, né? E um dos principais pontos nesse edital é colocar ali para essas empresas que façam, apresentam estratégias para que essas famílias sejam removidas, mas que fiquem ali na região e também voltem para Paraisópolis, que elas não sejam colocadas ali muito fora de onde moram. Esse é um dos pontos ali que foram colocados nesse edital. Então, foi aberto agora, a expectativa é que até o final do ano esse edital seja encerrado, essa empresa, portanto, seja escolhida para começarem essas obras de Paraisópolis. Lembrando que esse é um projeto que começou no início deste ano, a prefeitura já vem dialogando com as lideranças locais, é um projeto que passou por audiência pública, então, nesta terça-feira, tem mais esse avanço com a abertura desse edital. Volto com vocês.
5: Valeu, Maju, obrigado.
6: Valeu.
5: Abraço a todos de Paraisópolis. Todos na comunidade de Paraisópolis, ligados nesse momento aqui no nosso jornal, local que nós temos uma audiência grande. Esqueci o nome daquele rapaz que sempre manda mensagem, acho que é Maurício.
6: Maurício.
5: Maurício ciclista, está sempre na audiência aí, deve estar nos ouvindo nesse momento. É. Mudanças importantes, revitalização chegando para Paraisópolis, uma ação que vem logo depois de várias outras ações ligadas à retirada de barricada. Vocês se lembram que durante muito tempo o crime foi colocando barricada, lombada, coisas inapropriadas e proibidas, porque não é assim que você faz uma intervenção. E a polícia, junto com a prefeitura, agiram recentemente, né, a ponto de retirar e permitir que agora você tenha um espaço livre e passível de passar por essas mudanças necessárias para a própria população, isso para o benefício aí de você que mora aí na comunidade.
6: Para ajudar quem vive na comunidade e muitas vezes é feito refém, né, por esses criminosos que usam a população para esconder armamento, esconder drogas. Hoje teve uma operação por lá, inclusive, novamente em busca de drogas. Vários veículos que tinham placa fria foram encontrados, motos também que são usadas pelo crime, né? O pessoal que comete assaltos na região sul da cidade, depois foge para lá para entregar a mercadoria que foi roubada, principalmente celulares. Então, quanto mais urbanizada, mais aberta para o policiamento, para a entrada de forças de segurança Paraisópolis estiver, melhor para a própria população.
5: Exemplo disso. Só que vai na contramão dessa ideia de retirada de estrutura do crime. Lá no Rio de Janeiro, está crescendo e muito aquele papo que nós discutimos aqui na semana passada, de telhado em rua em comunidade. Eles tiraram alguns telhados que foram colocados pelo crime, agora está crescendo e muito. Tá? É. Porque não tem como, às vezes, o poder público lá no Rio de Janeiro, pelo tamanho das comunidades do Rio, fazer um monitoramento a ponto de tirar tudo. Então os caras vão crescendo.
6: Aqui não pode deixar crescer para chegar nesse ponto. É isso. Mais um intervalo.
5: Boa.
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5: Avenida 9 de Julho para o centro com o trânsito lento, já um pouco antes da São Gabriel até a José Maria Lisboa, no sentido da Marginal do Pinheiros, a partir da Alameda Lorena até praticamente o túnel Max Pfeffer. Vá melhor pelo corredor Cidade Jardim Augusta. 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
7: Estamos aí pro que der e vier. Ei, ei. Estamos aí pro que der e vier. Chave girada, sinal aberto para todo o território nacional. A partir de agora, com muito gosto, carinho, satisfação, estamos aqui envaidecidos em receber cada um de vocês. Vocês que estão com a gente desde mais cedo, muito obrigado. Quem está chegando agora pode sentir o nosso abraço, viu? Nós estamos aqui de braços abertos, prontinhos para te atender. Um programa que é feito a 40, 50 mãos. Por trás aqui desse estúdio, a equipe de vídeo, representada por mim, a Ana Paula Rodrigues e também a Maria Eugênia Kutait, pode ter certeza que há dezenas de profissionais trabalhando em tempo real, oferecendo o melhor para você. Às vezes as coisas não saem do jeito que a gente programa, isso é normal dentro de uma programação ao vivo, seja no rádio ou na TV. Mas nós estamos aqui exatamente para isso, para ir aí dentro do possível corrigindo algumas coisas e fazer com que elas passem despercebidas. Você que está viajando agora, passando pela rodovia Fernão Dias, ou tentando passar pela rodovia Fernão Dias, uma meio de ligação entre São Paulo e Minas Gerais, é bom aí ter um pouco de paciência, ou muita paciência, porque por lá deve estar tudo muito confuso ainda, não é, a minha amiga Ana Paula Rodrigues?
8: Oi, Joel. Oi, boa tarde a quem está chegando agora no Bora Brasil também. A Fernão Dias segue fechada, tá, gente? No final da manhã de hoje, um caminhão que estava transportando um outro caminhão bateu em uma passarela. E essa passarela cedeu, quebrou ao meio e caiu, como se estivesse formando um V. Do outro lado da pista, estava passando um carro com um casal que estava a caminho da capital paulista, né, fazendo o trajeto de Belo Horizonte para a capital, e os dois morreram na hora. Agora há pouco, uma terceira vítima foi retirada desse acidente. A Polícia Rodoviária Federal confirmou que a pessoa teve ferimentos leves. Esse acidente aconteceu na altura de Vargem, que é quase em extrema, quilômetro 4 da Fernão Dias, bem no limite ali entre

0: São Paulo e Belo Horizonte. A perícia já foi feita, aliás, entre São Paulo e Minas, né? A perícia já foi feita e agora estão no trabalho de içar as partes do concreto dessa passarela para que a pista possa ser liberada. Não há previsão para isso. Não há previsão. Então, você que está pensando em pegar a Fernão Dias, se der para adiar um pouco a viagem, estamos de olho aqui e qualquer novidade a gente vai trazendo.
1: Produtora especial do Bora Brasil, nossa Maria Eugênia Kutait, tudo dentro dos conformes, as equipes estão preparadas, as mensagens estão sendo recebidas aqui por você e pelo restante da nossa equipe, ou seja, estamos na expectativa de fazermos aí uma segunda hora interessante, Magê.
2: Estamos, Joel, muita reportagem, praças da Band espalhadas pelo Brasil, todas a postos, muita mensagem chegando, agora ouvinte de vários lugares do Brasil também, e com certeza a gente vai rodar.
1: Que legal, as praças são as regiões, são as cidades, por exemplo, lá em Belo Horizonte, a praça de BH, aqui do Grupo Bandeirantes de Comunicação, Goiânia é a praça de Goiânia, aqui, é um termo técnico que a gente usa, né? Pracinha é bom demais, falando em praça, né? Eu morava do lado de uma praça que tinha um coreto no meio dela.
0: Ah, clássico.
1: Lá
0: do
1: em Ribeirão
0: interior.
1: Preto. Clássico. Aí eu ficava girando de bicicleta em volta do coreto lá e eu me lembro até hoje. Olha só como a memorinha de infância, ela fica a vida inteira, né? Tinha uns desenhos de tipo um carneirão, sabe? Com aquele chifre e tal. Uma coisa horrorosa. Eu olhava para aquilo e ficava com medo. Até hoje eu lembro de coreto e associo com esse tipo de coisa, sabe? Aquele carneirão, assim, que leva a gente a pensar em tantas outras coisas, principalmente para quem é criança. Eu ficava lá rodando na praça, pegando passarinho e pegando visgo também. Lá tem umas árvores, soltavam um visgo. Era seringueira, né? Para pegar passarinho, fazia o visgo lá, assim como pegava de jaca também para fazer o visgo e pegar alguns passarinhos. Coisa de moleque do passado, né?
0: É isso.
1: Vamos nessa?
0: Bora lá, destaques dessa segunda hora do Bora Brasil. Motoristas poderão ser testados para o uso de drogas em blitzes da Lei Seca. As novas regras do Conselho Nacional de Trânsito criam também uma triagem que deverá ser feita durante a fiscalização. Quatro empresas que operam voos panorâmicos no Rio de Janeiro são proibidas de atuar. A decisão foi tomada após um helicóptero cair na vista chinesa. Nas estradas, entra em vigor uma regra mais rígida contra o transporte clandestino de passageiros. A multa subiu para R$15 mil. A regra vem após um acidente com um ônibus clandestino em Petrópolis, que matou 10 pessoas. O Supremo decide que o IPTU não pode ser cobrado com alíquota maior por causa do tamanho do imóvel. A gente explica, aqui no Bora Brasil, o que isso muda na prática para o contribuinte. O julgamento que define o formato das eleições para o mandato tampão no estado do Rio de Janeiro vai ser retomado amanhã. O processo sobre as regras de sucessão estava paralisado na justiça desde o mês de abril. Nos Estados Unidos, começa o julgamento da Meta por possível prejuízo à saúde mental de crianças e adolescentes. As multas podem chegar a quase US$1,5 trilhão. Após reviravolta no caso Memphis Depay, o jogador retorna ao Corinthians. A renovação do contrato foi confirmada pelo presidente do clube e o jogador se apresentou hoje ao time. O tempo permanece seco na maior parte do país nesta terça-feira, mas no Rio Grande do Sul tem previsão de bastante chuva, com granizo e rajadas de vento. No Sudeste e no Centro-Oeste, o calor e a baixa umidade continuam como destaques. Entre quinta e sexta-feira, uma frente fria avança e derruba novamente as temperaturas.
1: É, e ela tá a caminho, mas antes tá calor, a temperatura tá lá em cima.
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0: Vamos saber tudo com a Aline Araújo.
4: A tarde desta terça-feira terá calor intenso e umidade muito baixa no interior do Brasil. O centro-oeste concentra as temperaturas mais elevadas, com possibilidade de marcas próximas ou superiores aos 40 graus entre Mato Grosso e Mato Grosso do Sul. O ar também fica bastante seco. Em algumas áreas do centro-oeste, a umidade relativa pode chegar a níveis críticos durante as horas mais quentes, aumentando a atenção para a saúde e para riscos de incêndio. No sudeste, o tempo permanece firme. São Paulo chega aos 30 graus, Belo Horizonte 27 e o Rio de Janeiro pode ter máxima de até 29 graus, todas sem chance de chuvas. No sul, Curitiba chega aos 27 graus e Florianópolis terá máxima de 25, enquanto em Porto Alegre a temperatura máxima não vai ultrapassar os 22 graus, com a mínima prevista para ocorrer no período da noite. Enquanto o interior permanece seco, a chuva ganha importância no leste do Nordeste. Recife tem previsão de cerca de 10 milímetros de chuva e também há atenção para a chuva mais forte entre Pernambuco e Alagoas. No norte, o Acre pode registrar chuva moderada, forte intensidade, trovoadas e temporais isolados. Aline Araújo, da Climatempo.
1: Valeu, Aline. Muito obrigado, minha amiga. É isso aí. Se preparar para a virada de tempo de novo daqui a alguns dias.
0: A virada da desvirada que vai virar de novo.
1: Exatamente.
0: Aí fica fácil, né?
1: Fica fácil, só que não.
0: Só que não, exatamente. Ô Joel, vamos falar sobre novas regras.
1: Bora.
0: Envolvendo as blitz da lei seca. O Conselho Nacional de Trânsito publicou novas regras, ou na verdade aprovou essas novas regras, que vão entrar em vigor assim que houver a publicação no Diário Oficial da União, o que está previsto para acontecer nos próximos dias. Então vai começar a valer muito em breve. O que que muda? Ou o que não muda, que é o fundamental, vou começar por aí. Não muda nada em relação ao consumo de álcool. A tolerância continua zero de acordo com o que manda a legislação brasileira. O que muda é só se você vai ser enquadrado na legislação de trânsito ou pode responder criminalmente. Quanto mais álcool, maior a chance de você até ser preso, a depender da quantidade de álcool que você consome. É preso, mas fica poucas horas lá, paga uma fiança e sai, né? Sou contra isso, mas aí é um outro papo. O que muda? A maneira como essa blitz é feita. A partir de agora, um procedimento que já é adotado em alguns estados brasileiros passa a ser uma regra, que é uma espécie de triagem, um pré-bafômetro que precisa ser feito. Isso já é feito no Rio de Janeiro, no Rio Grande do Sul, em Mato Grosso, salvo engano. Quando você é parado lá na blitz, o policial encosta no seu carro com um equipamento que mede à distância se existe alguma possibilidade de que tenha álcool ali no seu hálito. E aí, se ele verificar que existe isso, se o aparelho apontar, você é indicado a fazer o teste tradicional do bafômetro assoprando ali no aparelho. Caso contrário, você já é dispensado e pode seguir viagem. Então, agora, essa metodologia que é usada em algumas blitz aqui no país passa a ser um padrão. Todo o país vai precisar fazer dessa maneira.
1: Muito mais rápido, otimiza, né?
0: Eu acho que otimiza também, exatamente. Ah. Uma outra coisa, além de não desperdiçar tanto aquele bico do bafômetro que é descartável,
1: caro,
0: né? Então, tem essa parte também. Uma outra coisa, a polícia, segundo o que prevê a nossa legislação, pode te enquadrar como alcoolizado se perceber que você está com algum sinal. Tá cheirando a álcool, tá com a voz pastosa e tudo mais. Agora, para a polícia conseguir te enquadrar nisso, é preciso que o agente identifique, no mínimo, dois componentes de que você pode ter bebido. Não basta a pessoa estar só com cheiro de álcool. Ela tem que estar com cheiro de álcool e o olho vermelho, por exemplo, entendeu? Então, o policial tem que identificar essas duas questões e colocar ali no auto de infração da multa. Uma outra coisa que muda. A possibilidade de usar um equipamento que está sendo apelidado de drogômetro. O que é isso? Ele identifica o uso de substâncias psicoativas. Droga, cocaína, por exemplo, outros tipos de droga. Esses equipamentos, eu estava conversando aqui com o pessoal do Inmetro. Eles me disseram que esses equipamentos já foram certificados, que já existem alguns que são certificados para uso aqui no Brasil. E eles conseguem identificar anfetamina, cocaína, MD, que é êxtase, heroína, LSD, maconha, fentanil, cetamina, K2, morfina, metanfetamina. Então as principais drogas aparecem nesse drogômetro. Agora, quando ele vai começar a ser implantado? De acordo com o que eu apurei com o pessoal do Ministério dos Transportes, vai ser algo gradual, porque o Inmetro certifica, fala, beleza, esse aparelho aqui atende aos requisitos técnicos, e aí o CONTRAN libera para os usos das polícias dos estados. E é nessa fase que a gente está, de liberação para as polícias dos estados. Então, muito em breve, a gente vai começar a ter blitz da lei seca e de uso de drogas, que é muito importante, porque tem gente que prefere usar droga porque sabe que isso não pega na blitz da lei seca. E aí, quando vai dirigir, está alterado do mesmo jeito, está incapaz de reagir do mesmo jeito, se houver necessidade de uma freada brusca ou do desvio de alguma coisa, por exemplo. Então, a gente tem essas mudanças em vigor a partir de agora, para entrar em vigor assim que a gente tiver aí a publicação no Diário Oficial da União. O Conselho Nacional de Trânsito, Joel, só para fechar, disse que essas regras têm como objetivo, primeiro, padronizar, né, a operação da lei seca e da lei seca ao volante em todo o país e trazer mais segurança jurídica, porque acredite, tem motorista que é flagrado, se recusa a fazer o bafômetro, é enquadrado na lei e recorre à justiça para não ter a CNH suspensa. Então, o que o CANTRAN quer é cercar as autoridades de cada estado de munição, de regras, para que quando houver autuação, a gente tenha ali a autuação de acordo com a lei, para que o motorista infrator não possa escapar.
1: É legal, não são nem mudanças, é um aperfeiçoamento, né, em cima dos testes que são feitos. Agora, isso que você falou é interessante pra caramba, né? Imagina só, o cidadão não bebe, mas enche a cabeça de cocaína e sai dirigindo o carro aí. Imagina só do que um sujeito maluco como esse no trânsito é capaz.
0: Exatamente.
1: E matar do mesmo jeitinho que o cara embriagado. Que loucura. Então, assim, é até de se surpreender qualquer um saber que isso não existe até hoje. Saber como assim o cara pode encher a cabeça de droga e não pode tomar uma cerveja, por exemplo.
0: Não pode nenhuma coisa nem outra.
1: Não, exatamente.
0: Exatamente.
1: Não tem cabimento um negócio desse. Se tiver que evoluir, que se evolua como está acontecendo.
0: E
1: aí,
0: que a gente tenha cada vez mais blitz e feitas em pontos cada vez mais estratégicos para pegar esses motoristas que insistem em dirigir sem poder. Vamos lá para o Rio de Janeiro, Joel. Daniel Henrique está aqui com a gente para falar sobre a decisão da Prefeitura do Rio de Janeiro de suspender algumas empresas que operam voos panorâmicos por lá. Foi um helicóptero que fazia esse tipo de serviço que há cerca de 2 semanas caiu lá na Vista Chinesa, né? Um ponto turístico importantíssimo da Zona Sul do Rio. Tudo bem, Daniel? Boa tarde para você.
1: Aquele acidente com as colombianas,
3: né? Tudo bem, Ana Paula.
1: Boa tarde, meu amigo.
3: Exatamente, Joel. Boa tarde para você, Ana Paula, todos que nos acompanham. A entrevista coletiva concedida tanto pela Prefeitura junto com a ANAC na manhã de hoje, falando sobre a suspensão da licença de 4 empresas que prestavam esse serviço de voos panorâmicos aqui na cidade do Rio de Janeiro. E entre elas está justamente a Voos Rio Panorâmico, essa empresa que era responsável pela aeronave que caiu no início desse mês no Alto da Boa Vista, uma região bastante turística da Zona Norte aqui do Rio de Janeiro, e que acabou deixando 4 pessoas mortas, entre elas o piloto dessa aeronave e 3 turistas colombianas, avó, mãe e filha, que estavam nessa aeronave, estavam passando no Rio de Janeiro aqui para comemorar o aniversário de uma familiar e acabaram passando por essa tragédia, morreram depois da queda desse helicóptero. E qual que é o cenário de voos panorâmicos aqui no Rio de Janeiro atualmente? São 12 empresas que tinham licença para realizar esse tipo de serviço na cidade. E aí a ANAC disse que até ontem, dessas 12 empresas, 9 já passaram por uma fiscalização nas últimas 2 semanas, e dessas 9, 4 tiveram as licenças suspensas pela ANAC. Além da Voo Gio Panorâmico, também foram suspensas a da Broadfly, Nobre Turismo e Mr. Top Fly. Dessas 12 empresas, elas tinham 46 aeronaves também aptas a realizar os voos panorâmicos, tinham a licença para fazer esse tipo de passeio. 18 dessas 46 também passaram por fiscalizações, 9 tiveram as licenças suspensas. E aí, entre os problemas que foram encontrados durante essas fiscalizações nos últimos dias, estão falhas na própria manutenção dessas aeronaves e também falhas nos registros de voos. A ANAC até deu alguns exemplos, de representantes da ANAC nessa coletiva, dando exemplo de que algumas aeronaves faziam um voo ali de cerca de 30 minutos, mas na hora de documentar esse diário de bordo, botavam lá que o voo tinha sido só de 10 minutos, isso tudo para retardar a manutenção. A gente sabe que a manutenção dessas aeronaves ela é cara, custa bastante dinheiro para essas empresas, então, como uma forma de economizar, algumas delas burlavam essa documentação, dizendo que um voo de, por exemplo, 30 minutos tinha sido feito apenas em 10 minutos. Essas foram algumas falhas encontradas durante essa fiscalização, que, segundo a ANAC, ainda vai continuar de forma intensa em parceria com a prefeitura nessas 12 empresas que inicialmente estavam licenciadas, agora com quatro delas suspensas. Só para lembrar, esse não foi o único acidente que a gente teve com o helicóptero nesse ano. Só em 2026 foram 13 pessoas que morreram em acidentes envolvendo essas aeronaves aqui na cidade. Além desse, no Alto da Boa Vista também, em Guaratiba, três pessoas morreram. E recentemente também, numa colisão entre dois helicópteros no Recreio dos Bandeirantes, na zona sudoeste do Rio, seis pessoas morreram, entre elas algumas pessoas até conhecidas, um cantor norte-americano, Oliver Tree, que estava conhecendo aqui o Rio de Janeiro, estava em uma dessas aeronaves. Então, depois desses três acidentes, com 13 mortos, só no ano de 2026, finalmente a ANAC e a Prefeitura intensificando a fiscalização nessas empresas que prestam serviço de voos panorâmicos e também nas aeronaves que essas empresas possuem, que muitas delas foram suspensas por conta de falhas, principalmente na manutenção, pessoal.
0: Valeu, obrigada, Daniel Henrique, ao vivo
1: Abraço,
0: aqui direto do
1: Daniel.
0: Rio de Janeiro. Cara, que coisa absurda, né? E me deixa de
1: Da
0: novo, né?
1: manutenção, né?
0: É assim, o que ele falou é muito grave, né? Que os pilotos tinham voos de 15, 20, 30 minutos, uma hora e registravam só 10. As peças são trocadas de acordo com hora-voo. Igual a gente tem quilômetro rodado em carro, em helicóptero, avião, é hora-voo. E não pode recalchutar, tem que trocar. Porque carro, gente, se pifar, para na rua. Avião cai, helicóptero cai. E é por isso que não pode correr o risco de ter uma peça com algum conserto que tenha sido mal feito, soldar ali um negócio que não deveria. Não pode. Agora me surpreende demais a ANAC de novo vir fazer isso só depois que os helicópteros caem. Quem fiscaliza? Quem fica de olho? É por amostragem que fazem esse tipo de fiscalização? Porque é a mesma coisa que a gente falou da Voepass, por exemplo, né? Eles já sabiam que tinham erros, sabiam que a empresa operava da maneira errada e ficavam, ó, tem que consertar. Aí a Voepass falava, ah, a gente vai fazer. E não fazia a manutenção correta das peças, das aeronaves. Eles insistiam, a Voepass seguia trabalhando e não fazia. Até que caiu o avião em Vinhedo. E aí no Rio de Janeiro, a mesma coisa. A gente não tá falando, Joel, de passeio panorâmico em qualquer lugar do país. É na cidade que mais recebe turista no Brasil. E ninguém teve a capacidade de ir lá fazer a fiscalização a pé, bater na porta das lojas, das empresas aéreas e falar: Ó, a gente veio aqui fazer uma fiscalização surpresa. Não é possível um negócio desse. Tem que esperar quantas tragédias acontecer para começarem a fazer isso, né?
1: É porque esse é um serviço prestado que depende automaticamente da fiscalização, porque quem chega ali não sabe, não entende de nada. Por exemplo, você vai para um voo panorâmico, você não tem condição, mesmo se você quiser, de fazer uma checagem para saber se a manutenção do helicóptero está em dia, se está
0: Jamais.
1: tudo correto. Você vai na confiança de que a empresa ela está sendo fiscalizada por um órgão competente, que tem ali uma reguladora competente a ponto de fazer cumprir as regras, cumprir as leis, né?
0: É.
1: Agora, é brincadeira a empresa depender de fiscalização para fazer uma manutenção numa aeronave, né? O dono da empresa ou o próprio piloto, ele tem que ser o maior interessado no negócio.
0: A vida dele está em jogo
1: E
0: também.
1: a empresa também, porque responde
0: Claro.
1: criminalmente pelo negócio. A empresa tem que fala, pô, eu vou manter tudo aqui dentro da normalidade, tudo dentro da lei, que se Deus me livre e guarde acontecer um problema, eu tô respaldado. Minimamente
0: Exatamente.
1: falando, eu tô respaldado. E eu tô brincando com a vida dos outros. Parece que quem faz isso, que acabou de ser reportado pelo Daniel, de fazer um voo de uma hora e anotar ali 15 minutos para protelar a manutenção, se esquece que a oficina é aqui no chão, que não é lá em cima. Lá em cima não tem oficina pronta para atender helicóptero nem avião, não.
0: Caiu, caiu,
1: É
0: cara.
1: lógico, pô. Brincadeira, tem que ficar pagiando esses
0: É
1: caras.
0: enlouquecedor, né?
1: Que
0: É
1: loucura
0: enlouquecedor.
1: isso, meu.
0: Ó, vamos lá para Brasília. A gente tem reportagem chamando o Afonso Marangoni, tá aqui com a gente para falar sobre as eleições desse ano. Tudo bem, Afonso? Boa
1: Oi,
0: tarde.
1: Marangoni.
5: Boa tarde, Ana Paula. Boa tarde, Joel. Todo mundo que nos acompanha aqui na Bandeirantes. Pois é, o Tribunal Superior Eleitoral vai se reunir logo mais para conversar sobre o uso de deepfake nas eleições. E o que são a deepfake? São a manipulação, né, de áudio e imagem de uma pessoa para que ela diga coisas que, na verdade, nunca falou, diretamente. E isso é no âmbito ali de uma ação movida pelo PT contra o PL, por causa, né, da convenção do partido, que quando, levou o nome de Flávio Bolsonaro Bolsonaro, né, como candidato à presidência da República, usou exatamente deste instrumento para simular ali uma participação do ex-presidente Jair Bolsonaro. Agora, essa reunião no TSE vai ser fechada, é um encontro informal entre os ministros, convocado pelo presidente Nunes Marques. Eu estava apurando que deve acontecer um pouco antes da sessão do plenário do TSE, e aí é para sentir o clima, como os ministros estão entendendo essa questão, e a tendência maior é da proibição total do uso de deepfake. E aí também fica a dúvida de como será enquadrada a conduta, né, da pessoa que fizer isso e qual a punição também, porque é muito provável que a candidatura, né, do Flávio Bolsonaro, o PL, tenha algum tipo de punição. Agora, tudo indica que será mais leve, uma multa ou alguma advertência, e alguma medida mais gravosa seria só no caso mesmo de reincidência, né, no uso desta prática. Até porque a campanha de Flávio Bolsonaro, entre outros pontos, coloca que era um período anterior à campanha, era uma pré-campanha, então que isso não teria os contornos, né, de gravidade como teria a partir de domingo, né, quando começou mesmo na rua aí os candidatos a pedirem voto e etc. Então a gente espera ver o que vai sair dessa reunião, e aí, importantíssimo, não tem data para o julgamento lá no plenário, porque a gente vai assistir, vai ser televisionado, os ministros vão expor seus votos, os 7 integrantes do TSE, mas isso será num segundo momento, numa data ainda a ser definida, que não deve demorar muito, porque está todo mundo de campanhas e candidatos em compasso de espera para saber se vai ser permitido ou não algum tipo de deepfake nestas eleições. É um tema realmente bem polêmico.
0: Demais. Valeu, Marangoni. Obrigada.
1: Abraço,
0: viu? Bom trabalho.
1: Irmãozinho.
5: Até.
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1: Boa. E seguindo aqui com a Beatriz Ferretti conosco, editora de internacional do Jornal da Band, para falarmos de algo sensível principalmente para a molecada, né? Molecada que vive na internet. A Meta, ela está sendo investigada e começa a ser julgada também, não só com a investigação, por criar ferramentas que levam a um vício absurdo, não é? A molecada, quando começa a mexer em tela, parece não, cada vez mais é induzida para ficar na própria tela, né, Bê? Boa tarde.
7: Oi. Oi, Joel. Oi, Ana. Boa tarde. A gente está falando da saúde mental de crianças e adolescentes que, sim, acabam se viciando a usar diariamente essas redes sociais, né? Os algoritmos fazem isso acontecer. Aquele sistema, né, dessas redes sociais de scroll infinito, né? Que é quando você rola a tela para cima. E aí o conteúdo vai entregando exatamente o que você está querendo ver. E aí você não consegue tirar o olho do celular. Isso acontece com adulto e muito mais com crianças e adolescentes. E começa hoje nos Estados Unidos, no estado da Califórnia, um julgamento histórico. É o primeiro julgamento federal contra a Meta por questões relacionadas à saúde mental desses jovens. Já houve, inclusive nesse ano, processos estaduais, inclusive no começo do ano agora, teve um em Los Angeles, em que a Meta e o YouTube foram condenados a pagar $6 milhões no caso de uma menina, que uma família, né, de uma moça que processou, conseguiu uma vitória em primeira instância, mas ainda cabe recurso. E aí as duas empresas, tanto o YouTube quanto a Meta, foram condenadas a pagar essa indenização. Como eu disse, ainda vai caber recurso, mas porque essa menina que usava as redes sociais disse que o sistema dessas redes sociais favoreceram a depressão e também pensamentos suicidas. Então é nesse contexto em que 29 estados americanos, liderados pela Califórnia, Colorado, Kentucky e Nova Jersey, estão entrando com essa ação conjunta. É um processo que começou em 2023, na verdade, e hoje, o primeiro dia de julgamento, que deve se estender por 6 semanas. Então, são vários estados, procuradores gerais, entregando alegações de que a Meta sabia, né, dos riscos de que desenvolvendo essas ferramentas poderia causar o vício, só que mesmo assim mantiveram esse modelo de negócio, né? A Meta manteve esse modelo de negócios, mesmo sabendo desses riscos. As acusações, né, estão pedindo ali uma indenização que gira em torno de R$1 trilhão, além de mudanças no sistema operacional dessas redes sociais. Então, mais restrições ao acesso de crianças e adolescentes, que tem começado, né? A gente tem visto que, depois de muita pressão, não só no discurso, mas também pressão judicial, as empresas estão se mexendo e vêm adotando recursos para tentar, de alguma forma, proteger. Mas ainda não é suficiente. Então, com essa ação, esses estados americanos estão pedindo mais ações, além de essa indenização que pode ser trilionária. Então, como eu disse, a audiência começa hoje, né, com os primeiros testemunhos, mas vai durar aí pelo menos 6 meses de julgamento até a gente ter uma decisão final. E aí os poderosos CEOs dessas big techs vão comparecer. Então, Mark Zuckerberg, por exemplo, vai estar lá
1: em
7: algum
1: dono.
7: Dia, que é o dono da Meta, para prestar um depoimento.
1: E lembrando algumas outras empresas que fazem parte da Meta. O próprio Instagram, Facebook, WhatsApp, Messenger, o Threads. É Threads que fala, né?
7: Threads.
1: Eu até baixei e estava usando o Threads, mas tirei e tive que voltar. Porque às vezes você quer ver alguma coisa que te mandam, se você não tem um aplicativo, você não consegue ver. Aí eu voltei, né? E esses são os principais que a gente usa, né?
7: É.
1: Ou seja, a molecada, não só a molecada, como você falou. A gente mesmo, no final de semana, se você fica em casa, você vai ali, ó, só consumindo
8: o
1: aquelas coisas que são direcionadas,
8: né?
1: Para você. Ficar
8: rolando, é? Rolando tela.
1: É impressionante. É. E vai se tornando cada vez mais sedutor e cada vez mais direcionado para você ficar ali mesmo.
8: Viciar mesmo, te grudar no celular.
1: Exato. Nunca a eficiência foi tão condenada como agora.
7: Porque
1: isso aí é uma eficiência. Para pensar. Não
7: pois é, eles criaram isso de propósito para a gente ficar grudado e consumir cada vez mais conteúdo, mais publicidade, né? Assim que eles ganham dinheiro. Sim. Mas.
8: E depender da aprovação de quem consome o que a gente coloca em rede social também, né? Isso pega bastante para essa geração que cresceu já não, sem saber o que é um mundo sem rede social.
1: Ô, Bê, obrigado, viu?
7: Valeu.
1: Bom trabalho para você lá.
7: Tchau, tá, boa tarde.
1: Ana Paula Rodrigues, obrigado, até amanhã.
8: Obrigada, até amanhã.
1: Gente, até daqui a pouco lá na tela da Band, às 4 horas no Brasil. Gente, tchau e benção.
8: E você que tá com a gente por aqui, não sai daí, que o Bora Brasil vai só para um intervalo. Já já a gente tá de volta.
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4: André Coutinho.
5: Com fábricas nos 5 continentes e veículos circulando em mais de 140 países, a Marco Polo trouxe a Latibus 2026, soluções que vão moldar a indústria global. O stand de 3 mil metros quadrados foi palco de debates importantes, com as presenças de líderes, executivos e especialistas. Além de apresentar novidades e soluções, o diretor comercial e de marketing, Ricardo Portolan, afirmou que a Marco Polo foi muito além na edição deste ano.
6: E age cada vez mais como protagonista, realmente, para ditar influências, trazer coisas inéditas e iniciativas inovadoras. Não é só com abrangência nacional, é abrangência internacional. A gente teve muito um público do exterior bastante grande, não só da América Latina, mas também de outros lugares, da Austrália, da África do Sul. Então, realmente, a gente vê que a Marco Polo segue se posicionando, e aqui na feira foi um momento oportuno também para isso, como protagonista em mobilidade em nível mundial.
5: Visitantes de mais de 30 países circularam pelos corredores da Latibus 2026, o maior evento de ônibus das Américas.
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4: 2h34, Bora Brasil de volta, ainda de olho na situação da rodovia Fernão Dias. Mais cedo, houve um acidente horrível na altura de Vargem, que é quase no limite entre São Paulo e Minas Gerais, quilômetro 4 da Fernão Dias. Um caminhão que estava transportando um outro caminhão bateu numa passarela, essa passarela ruiu, quebrou ao meio e caiu. A pista ainda está totalmente bloqueada, os guindastes da concessionária seguem por lá tentando retirar as partes de concreto que caíram e o caminhão também, porque depois da batida, o caminhão foi arremessado para cima da mureta central ali de divisão de pista de sentido da rodovia Fernão Dias. Um carro de passeio que estava no percurso em direção a São Paulo foi atingido e as duas pessoas que estavam dentro do carro morreram na hora. Uma terceira pessoa ficou ferida, mas com ferimentos leves e foi retirada de lá. Ainda não há previsão de quando a Fernão Dias pode ser liberada. Tem quase 15 quilômetros de lentidão para cada sentido. A coisa está muito complicada nesse trecho do interior de São Paulo. Tem ônibus de viagem parado também, o pessoal sem saber o que fazer, para onde ir. A situação é muito complicada. Então, se puder, evite a viagem, a gente está de olho e assim que tiver uma novidade a gente traz a informação aqui também, mas eu repito, por enquanto o bloqueio é total, tanto para BH quanto para São Paulo, lá na Fernão Dias, na altura de Vargem, perto do quilômetro 4. Vitor Lupato com a gente aqui no estúdio para falar agora sobre a questão do IPTU, porque o STF tomou uma decisão em relação a esse imposto, que é uma tormenta, né, na vida de todo mundo, todos os anos tem que pagar o imposto da nossa casa, do nosso apartamento. O que foi decidido, hein, Lupato? Tudo bem? Boa tarde.
7: E aí, Ana, tudo bem? Boa tarde para você, para todos que estão aqui ligados no Bora Brasil. Foi uma decisão por unanimidade, inclusive, no Supremo Tribunal Federal, dizendo que municípios não podem fixar alíquotas de IPTU com base só na metragem de um imóvel. Todos os ministros concordaram que a progressividade do imposto deve considerar o valor do imóvel e que aí podem ser aplicadas algumas alíquotas diferentes, mas de acordo com a localização e o uso da propriedade, e não só o tamanho. E por que disso? Um julgamento envolvendo um caso lá de Chapecó, Santa Catarina. Uma lei que foi aprovada pelos vereadores, depois sancionada pela prefeitura e que estabeleceu uma alíquota de 1% de IPTU para os imóveis de 400 metros quadrados ou mais de construção. Então, quem tinha uma casa construída de 399 metros quadrados pagaria 0,5% de alíquota. 400 ou mais passaria a 1%. Eles mudaram a alíquota com base no tamanho da construção. A Justiça Catarinense já tinha dado uma decisão declarando a inconstitucionalidade desse texto, só que aí a Prefeitura recorreu e esse caso foi parar no Supremo. O município argumentava que uma área construída maior representaria uma utilização também mais intensa do solo urbano, o que justificaria essa tributação mais elevada. Só que os ministros contra-argumentaram que é inconstitucional, que há inclusive uma emenda à Constituição aprovada em 2000 e que desde então ficou bem claro, definido, que a localização e o uso da propriedade podem alterar a alíquota que entra nesse cálculo do IPTU, mas que isso não pode ser por tamanho. Então, agora cai essa decisão que, por ser do Supremo, tem repercussão geral, ou seja, um entendimento que serve de orientação para a justiça em casos semelhantes em todo o país. E aí, para a gente explicar um pouco melhor para quem está nos acompanhando, como que costuma ser feita essa conta, né? É um cálculo para o valor do IPTU. E aí, o que acontece? Grande maioria das cidades brasileiras usa uma fórmula básica que faz a multiplicação do valor venal do imóvel, e aí esse valor venal é calculado com entre o preço do seu imóvel, a localização, qual que é o tipo de uso, e aí pega esse valor venal e multiplica pela alíquota. Essa alíquota, na maior parte das cidades, é feita como residencial uma, comercial outra, mas aí é pelo tipo de uso, o que é permitido pela Constituição brasileira, não pelo tamanho do imóvel simplesmente. Essa, então, é uma decisão com repercussão geral, mas que não deve atingir tantas cidades assim pelo país, Ana.
4: É isso, então não deve ter grandes mudanças, porque a gente tem aí já algumas outras cidades, alguns municípios que já utilizam uma regra diferente. Agora, naqueles em que a gente tiver algo parecido com o que foi descrito aí no STF, a coisa vai mudar, né?
7: Aqui em São Paulo, por exemplo, 1% é a alíquota que você multiplica pelo valor venal de um imóvel residencial, 1,5% para os imóveis que são de uso comercial. Eu, inclusive, já questionei a prefeitura se eles acreditam que teremos algum impacto na capital paulista por conta dessa decisão do Supremo. Quando tivermos uma resposta, traremos aqui na programação da Bandeirantes.
4: Mas possivelmente não, né? Se a gente já tem essa questão aí da alíquota definida, não deve ter mudança, não.
7: Isso, e não é definida pela metragem do imóvel, e sim pelo tipo de uso, o que sim pode, segundo os ministros.
4: Valeu, Lupato. Obrigada, viu?
7: Valeu, um abraço.
4: Vamos lá para os ouvintes, inclusive, que estão mandando mensagens para cá.
8: Aqui é o Cláudio Guzmão de Guarulhos. A minha cunhada está internada na Santa Casa com câncer. O médico falou lá para minha esposa que tem pacientes lá que está há 4, 5 dias numa cadeira. Ela foi hoje de manhãzinha, está numa cadeira lá e não tem leito para colocar ela. Ela não tem condição nenhuma de ficar sentada. E tem várias outras pessoas nessa situação. Se vocês puderem dar uma olhada lá com carinho para ver como que está essa situação e fazer uma reportagem para ajudar essas pessoas, eu agradeceria.
4: Vamos ficar de olho sim, Magê. Vamos pedir uma resposta para Santa Casa, ver o que está acontecendo por ali, para essas pessoas serem tratadas com um mínimo de dignidade.
9: Boa tarde, Joia, Aninha. Meu nome é Ivar José de Souza, sou aqui do Riacho Grande, São Bernardo. Vocês estão falando aí sobre papagaio? Aqui no Riacho Grande, Vila Balneária, a região aqui de Matas, próximos ao Rodoanel, está tendo muito papagaio. Olha, coisa linda de se ver. Estão tão mansinhos, chegam próximo das casas, agora tem ipê amarelo, vem comer aquela vagezinha que tem do ipê amarelo. Rapaz, não precisa nem mais o pessoal ter papagaio em casa, tem no quintal e é uma beleza. E também famílias de sagui, né? Tem sagui aqui, tá tendo mais sagui aqui no mato do que tilápia na Billings. Tá uma loucura, tá um zoológico a céu aberto. Um abraço a todos, até mais.
4: Que beleza, obrigada, viu, pela mensagem também.
10: Boa tarde, Aninha, boa Oi. Tarde, Joel, meu irmão. Acenderam o maçarico aqui em Santos, Delcio de Santos. Um calor para cada um, semáforo sincronizados pessimamente. Estava ficando nervoso, o que eu fiz? Parei no mercado, comprei 3 maracujá para me acalmar, né? Um leite condensado, tem uma manguaça em casa, gelo e batida para dentro, vou dormir. Tomar essa batida e dormir não dá não. Um abraço!
4: Aí sim, obrigada, viu, pela mensagem. E prepare-se, hein, porque o tempo vai virar no sudeste, gente. Vai chegar uma frente fria daquelas no fim de semana. A temperatura vai despencar. Gente, apenas 6% dos 20 milhões de estudantes aptos conseguem uma oportunidade no mercado de trabalho. É pouca gente, hein? O Davi Cardoso está direto de Salvador com essa informação aqui pra gente.
11: Boa tarde a todos. Oi, para muitos estudantes, o estágio é o primeiro contato com o mercado de trabalho. No Brasil, porém, o acesso ainda é limitado. Segundo dados do Ministério da Educação apresentados pela Associação Brasileira de Estágios, 20 milhões de estudantes estão aptos a estagiar, mas apenas 6% conseguem uma vaga. Entre alunos do ensino médio e técnico, são quase 10 milhões de matriculados e 275 estagiários. No ensino superior, são cerca de 10 milhões de estudantes e 925 mil estagiários. Para Mônica Marcelli, do CIEE, o estágio vai além da formação profissional.
12: O estágio, além de ser uma excelente oportunidade do candidato, do jovem, colocar em prática aquilo que ele está aprendendo na faculdade, né, no curso técnico, é também uma excelente oportunidade dele construir a rede de networking dele, dele aprender uma função, dele identificar se na prática aquilo que ele está vivenciando faz sentido com aquilo que ele está estudando na faculdade, criar relacionamentos e aí, a partir daí, construir a sua trajetória profissional. E não só isso, né? Tem todo o arcabouço de informações que ele adquire ao longo do período.
11: A experiência também pode ser um recomeço. Aos 53 anos, Robson Lisboa voltou a estudar ciência da computação no IFBA, ao lado da filha Lídia, de 20 anos. Os dois também estagiam na mesma empresa.
13: Diante de toda a minha experiência de vida, eu enxergo o estágio como uma oportunidade de recomeço, de crescimento profissional. Eu já tive muitas profissões na minha vida, afinal, depois dos 50 anos, a gente já viveu muito, né?
11: O número de estagiários com mais de 50 anos cresceu 518% entre 2021 e 2024. Hoje, 18 de agosto, é celebrado o Dia do Estagiário, que reforça a importância da experiência prática para a formação e a entrada no mercado de trabalho. Volto com vocês.
4: Valeu, obrigada, viu, Davi, pelas informações. Agora são 2 horas, o relógio vai virar para 45 minutos. Bora lá para o repórter Bandeirantes.
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14: O relógio marca 2 horas e 45 minutos, agora você acompanha o repórter Bandeirantes. A Polícia Civil do Rio de Janeiro iniciou nesta terça-feira a Operação Golpe da Fé contra um suposto esquema de pirâmide financeira ligado a uma igreja de Niterói. Os detalhes com a repórter Gabriela Morgado.
15: A organização criminosa que usava a influência de um pastor para convencer fiéis a entrar em um esquema de pirâmide movimentou 8 milhões de reais em 5 anos. 7 vítimas denunciaram o esquema à Polícia Civil. O prejuízo total delas foi de mais de 1 milhão de reais, valor bloqueado pela Justiça. O esquema aconteceu de 2020 a 2025. Nesta terça-feira, a Polícia Civil cumpriu 38 mandados de busca e apreensão no Rio e em São Paulo contra o esquema. Os agentes apreenderam veículos de cerca de 100 mil reais cada, documentos e celulares.
14: O Rio Grande do Sul, que já sofre com estragos de temporais, tem mais previsão de chuva, granizo e rajadas de vento nesta terça-feira. Mais informações de lá com o repórter Vicente Medeiros.
16: As chuvas das últimas horas causaram estragos em 5 municípios gaúchos. Segundo a Defesa Civil, Bagé, Aceguá, Jaguarão, Dom Pedrito e Santana do Livramento registraram alagamentos, danos em telhados e vias parcialmente obstruídas na zona rural. Em Jaguarão, duas pessoas seguem desabrigadas. Em Canguçu, as aulas das escolas municipais do interior continuam suspensas. Já em Pelotas, o município decretou situação de emergência pela quarta vez em 8 meses, após registrar 111 milímetros de chuva desde o domingo, além de granizo e ventos acima de 60 km por hora.
14: Agora, 2h47, esse foi o repórter Bandeirantes.
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3: Hoje vamos falar com o Dr. Evaldo sobre meningite.
4: Poucas coisas assustam tanto uma mãe e um pai quanto a notícia de que houve um caso de meningite na escola de seu filho ou filha. Pior quando a notícia é de morte. E aí é uma correria por remédio para prevenir, o que não existe. O remédio ajuda a evitar a transmissão, mas não que uma pessoa fique doente, e corrida por vacina. Felizmente, os pais atentos ao calendário vacinal de seus filhos sabem que a vacina contra a meningite está disponível gratuitamente no SUS para crianças, adolescentes e determinadas profissões e situações especiais. Aí pensamos, que bom que falamos português e moramos no Brasil, porque os Estados Unidos acaba de marcar mais um gol contra a saúde em geral e a dos seus cidadãos em particular. Mais um, porque se falamos de sarampo por aqui, um fator determinante é o grande aumento de casos nos Estados Unidos, que permitiu ao vírus circular livremente pelo mundo. E sabemos que milhões de pessoas viajam para lá a cada semana. Não por acaso acabou a Copa e temos aumento de sarampo. Coincidência? Pois agora há uma ordem executiva da Casa Branca que tornou a vacina contra a meningite uma decisão compartilhada e não mais uma vacina do calendário vacinal. E ao invés da vacina viral conjugada contra sarampo, rubéola e caxumba, agora será separada em várias consultas. E sabemos que associar vacinas aumenta a vacinação e facilita a vida dos cuidadores das crianças. Preocupa, e toda a comunidade científica séria do mundo, incluindo as sociedades científicas americanas, protestou. Saúde deve ser apolítica, e se for, que seja uma política de Estado e não de governos, que vêm e vão, ao contrário das mortes e sequelas por doenças que ficam e doem muito. Fique bem e até a próxima.
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3: 2h51, bora Brasil de volta, agora para a gente falar sobre saúde ainda, né? Seguindo aqui na toada, a gente vai falar sobre a questão da catarata, uma das principais causas de cegueira e deficiência visual no mundo. Importante lembrete que a reportagem de Manaus com a Jordânia Gama traz aqui para a gente.
5: A catarata é uma das principais causas de cegueira no mundo e também uma das doenças oculares com maior chance de tratamento. O problema acontece quando o cristalino, a lente natural do olho, perde a transparência, deixando a visão embaçada e comprometendo atividades simples do dia a dia. Segundo a Organização Mundial da Saúde, a catarata é a principal causa de cegueira tratável no mundo, respondendo por 51% de todos os casos, o equivalente a quase 20 milhões de pessoas. No Brasil, com o aumento da população idosa, cresce também a procura pelo diagnóstico e pela cirurgia. Quem explica é o oftalmologista Dr. Alex Chua, especialista em catarata e glaucoma, que fala sobre os sintomas, a importância do diagnóstico precoce e quando a cirurgia passa a ser necessária.
6: Os principais sintomas da catarata são uma visão embaçada, como se estivesse vendo através de um vidro fosco todo o tempo, sensibilidade à luz, dificuldade à noite para dirigir, principalmente, e alteração na percepção das cores. E hoje em dia a gente sabe que não devemos mais esperar a catarata amadurecer como se pensava antigamente. Isso porque essas cataratas mais maduras dificultam a cirurgia e aumentam os riscos de complicações. A técnica cirúrgica hoje evoluiu muito e, se operada no tempo certo, o paciente consegue uma visão ótima e muitas vezes independente dos óculos para suas atividades do dia a dia.
5: Depois da orientação médica, enxergar melhor já faz parte da rotina da Maria Antônia da Silva, de 59 anos, que há mais de um ano passou por cirurgia de catarata nos dois olhos. Ela recuperou gradualmente a visão e retomou as atividades simples de casa com mais qualidade.
7: Percebi que eu não estava enxergando muito bem, minha visão vista tá embaçada, todo tempo embaçada. Fiz os exames e deu que eu estava com a catarata. Fiz a cirurgia, primeiro um lado, depois o outro, e agora estou muito bem, enxergando bem melhor. A recuperação foi muito boa.
5: A recomendação do especialista é que, ao perceber sintomas como visão embaçada, dificuldade para enxergar à noite ou sensibilidade à luz, a pessoa procure um oftalmologista. Quanto mais cedo a catarata for diagnosticada, maiores são as chances de recuperar a visão e preservar a qualidade de vida.
3: 2h54, reta final do Bora Brasil. A gente vai falar de esportes com Everton Ramos, que vai sair do trabalho hoje e vai correndo pra academia, eu tenho certeza. Tudo bem, Everton?
8: Nossa, que força, hein, Ana?
3: Não é?
8: Boa tarde pra você, com certeza. Pra você e pro ouvinte ligado com a gente
3: é
8: no
3: isso.
8: Bora Brasil, ela tá com essa meta. E eu também preciso ter essa meta.
3: Doutrinando, viu? Aqui fora do ar.
8: Muito bom, muito
3: boa.
8: Bom.
3: E hoje tem Sul-Americana.
8: Sul-Americana, Libertadores, vamos passar pro ouvinte. Boa. Primeiro, como que tá essa agenda de futebol nessa terça-feira, que tem às 7 da noite na Argentina, o Independiente Rivadavia e Fluminense 0-0 na ida, então já temos um primeiro brasileiro disputando vaga e decidindo vaga às 7 da noite pela Libertadores. Ainda pela principal competição continental, às 9h30, dois jogos. Universidade Católica e Estudiantes de La Plata, o primeiro jogo 1-1, e Deportes Tolima e Independiente Del Valle, esse vai ser o primeiro jogo, até pela situação que nós tivemos na semana passada na Colômbia, por isso os jogos com os colombianos foram ali adiados, o jogo de ida acontecendo hoje. Na Sul-Americana, às 7 horas da noite, tem Recoleta e Boca Juniors, o Boca venceu por 3-1 na ida em Buenos Aires, e aí o destaque da noite, 9h30, o Tricolor Paulista, São Paulo e Bolívar. A fase do São Paulo, Ana, não é das melhores.
3: Não, né?
8: Uma vitória apenas nos últimos 15 jogos, um empate em 1-1 no Morumbi, na verdade na semana passada, na altitude de La Paz, e agora no Morumbi, o São Paulo definindo essa vaga. Com o Dorival Júnior ainda em dúvida no meio campo, mas na defesa ele parece já estar ali certeiro com o Domingos Duarte, uma contratação que chega nessa janela de meio de temporada para o São Paulo e já vai assumindo a posição de titular, tem agradado aos olhos do Dorival, que busca então a vitória e a classificação. Lembrando, R$3.600.000 em jogo para o São Paulo, transmissão da Rádio Bandeirantes, a partir das 9 da noite, com Pedro Martelli na narração, Léo James e Leandro Guerreiro nos comentários, e ainda o nosso querido Paulo do Vale nas reportagens. Posso passar um provável São Paulo?
3: Lógico.
8: Para hoje à noite, para o torcedor São Paulino que está acompanhando o Bora Brasil, de Rafael para o gol, Lucas Ramon na lateral direita, Arboleda e Domingos Duarte, dupla de zaga, com Endel na esquerda. No meio campo, Newton, Pablo Maia, Marcos Antônio, Arthur, e à frente a dupla Luciano e Caleri. Caleri de contrato renovado.
3: Eita, muito bem. Por falar em contrato renovado, saiu, hein?
8: Nossa.
3: Finalmente acabou a novela Memphis Depay.
8: Era quase um seriado também, né? De longas temporadas.
3: Com reviravoltas pra deixar o público intrigado. Muito boa a novela. Estão de parabéns lá no Corinthians.
8: Eu já tô querendo saber qual vai ser o próximo enredo, viu, Ana?
3: Agora é ver quando ele joga, eu acho.
8: Então, é aí que tá a dúvida do torcedor corintiano que tá no aguardo. Nesse momento, o Corinthians corre pra regularizar a situação do Memphis Depay. Em dois pontos, tá? O primeiro é quanto ao BID, o Boletim Informativo Diário da CBF, assim que pintar o nome dele, como a gente diz no meio futebolístico, assim que ele bidar, automaticamente ele já pode estar à disposição do técnico Fernando Diniz para a partida de quinta-feira contra o Rosário Central em Itaquera, ou seja, ele já treinou pela manhã.

0: Mano. Agora, a pressão que o Memphis vai entrar em campo, hein? Imagino que estimulado também, né? Depois de toda essa reviravolta. Agora, a pressão da torcida, se ele entrar e não jogar.
1: Um outro ponto também é como o bastidor político do Corinthians vai ser daqui pra frente. Porque pois ontem, no Conselho de Orientação, o Core, a votação foi apertadíssima. 7-6. Caramba. E a gente aí tá em ano de eleições. Eleições no Corinthians, no São Paulo e no Santos.
0: E no Brasil,
1: no fim do ano, então. Ana, e já nessa reta final, só pra também atualizar o torcedor do Santos, que fechou uma venda hoje cedo do zagueiro Adonis Frias. Ele vai reforçar o Atlas do México. O Adonis esteve perto, já no fim de semana, de ser trocado pelo lateral direito Martirena, do Racing. Uma troca que envolvia, então, brasileiros e argentinos. Só que o futebol mexicano, o Atlas, acabou atravessando a negociação. Havia o desejo do Adonis Frias de voltar ao futebol mexicano e trabalhar mais uma vez com o Hernán Crespo. Esse mesmo. Ex-técnico do São Paulo. Com isso, a venda está fechada. $4,5 milhões. R$23 milhões ao Santos, que vai ajudar a equipe a quitar as dívidas com o atual elenco e também derrubar o transfer ban de R$12 milhões, Ana.
0: Tá bom, Everton, obrigada, viu?
1: Eu que agradeço, um abraço.
0: Bom trabalho. Gente, obrigada pela companhia. O Bora Brasil volta amanhã, a partir da 1 da tarde. Uma ótima terça-feira e tchau.
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3: 3:30, boa tarde.

0: 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Imagens, Alan Marcel, Central Técnica. Ah, o Alan tá preocupado. Hoje tem São Paulo, jogo de volta, mas joga em casa, né? Empatou fora, eu imagino que vai buscar a classificação. E na Central Técnica, Roberto Dias, comemorando a renovação de Memphis Depay com o Corinthians e a vitória vermelho. Que acho que os palmeirenses estão excessivamente preocupados, né? E a produção e coordenação é da Clara Viterbo, apresentação e comando Ronald Jimenez. Tava bravo. Ronald ontem tava realmente bravo. Não há menor... Aliás, Ronald, um abraço pro Fogaça que mandou aquele abração especial do Manuel, viu, Ronald? Boa tarde.
1: Ah, Zaidan, boa tarde para você, pro Manuel, pra Clara, pra toda a nossa audiência. O Fogaça é um grande cara, ouvinte da Bandeirantes de muitos anos. Parceiraço, tá ligado em toda a nossa programação. Manda mensagem pra gente aqui ao longo do programa, sempre, sempre, sempre. E ele não tá acostumado a participar de live, ele não tem a disponibilidade de ter horário pra isso. Ontem ele precisava desabafar, ele disse pra mim. E fez isso. Foi bom demais, foi muito legal tê-lo. E legal, claro, saber que os amigos estavam junto com a gente lá. Muito obrigado, viu?
0: Sempre.
1: 3:02. A gente sempre... com alguns excessos, mas sempre baseados num mínimo de razão. Um mínimo, né? E o resto é pura emoção. A gente vai a Brasília falar com o Afonso Marangoni, que já está conosco, trazendo detalhes dessa reunião que vai acontecer, ou já está acontecendo, no TSE. A reunião é hoje, no TSE, no Tribunal Superior Eleitoral, e o assunto é importantíssimo, é campanha eleitoral, é o uso de deepfake. Fala, Marangoni, boa tarde para você.

0: Você.
1: É isso mesmo, boa tarde Ronald, boa tarde Zaidan, boa tarde a você que nos acompanha na Bandeirantes. O Tribunal Superior Eleitoral então está discutindo essa questão, né, da deepfake, e vai ter o julgamento que logo se aproxima. Não tem data ainda para acontecer, mas o TSE deve enfrentar em breve esse tema. E aí o motivo que ensejou essa discussão é aquele vídeo, né, do ex-presidente Jair Bolsonaro, feito com inteligência artificial e que foi usado, né, na convenção do PL, em que o candidato Flávio Bolsonaro foi então oficializado, né, como nome do partido na disputa. Então, o contexto todo é esse que a gente está discutindo. Mas aí se optou por fazer uma reunião fechada entre os integrantes do TSE, a convite do presidente Nunes Marques, para discutir ali preliminarmente esse ponto que é muito importante, né, que é o uso dessa tecnologia deepfake, que é justamente, não é, Ronald Zaidan, imitar, né, o som e a imagem de uma pessoa para que ela faça discursos que pessoalmente ela nunca fez. Então, o TSE quer traçar uma estratégia, se vai ser uma proibição total ao uso desse tipo de mecanismo ou se vai ter algum tipo de flexibilização. Tudo encaminha no sentido de que não, que vai ser vedado mesmo o uso de deepfake, justamente porque seria difícil, né, controlar essa tecnologia para ficar ali vendo isso pode ou isso não pode, até um risco de uma enxurrada, né, de processos na justiça eleitoral. Mas aí tem uma outra questão, que é qual a punição para quem usar da deepfake, se ela for barrada como um todo ou parcialmente, né? Aí no caso do parcial, um uso incorreto. Aí tem uma discussão de como deve ser a mão da justiça eleitoral. A linha que está sendo mais admitida é que uma advertência, uma multa e medidas mais gravosas, só no caso aí de reincidência ou de alguma deepfake realmente muito grave. E aí isso é importante até para balizar qual tipo de sanção pode vir a sofrer o Flávio Bolsonaro, o PL, né, por causa justamente do uso dessa tecnologia lá na convenção, que já ficou, né, um bom tempo aí para trás, mas na verdade é na nossa ideia que está tudo passando tão rápido, já estamos agora no período da campanha eleitoral, mas foi agora recentemente, né, na convenção do PL. Bom, é isso, a gente vai estar de olho então, é uma sessão fechada, mas que vai acontecer com os ministros do TSE, e a gente vai tentar ir apurando, ver o que sai dali. A sessão plenária acontece hoje, no início da noite, e essa conversa deve ser antes, então, do início da sessão. Agora, é importante, né, Ronald Zaidan? A votação mesmo, quer dizer, o julgamento desse tema ainda não tem uma data para acontecer. Ronald Zaidan, só para não perder a tradição, hoje eu estou fora ali do ambiente do Congresso do Palácio do Planalto, porque eu estou cobrindo um evento aqui num hotel de Brasília com presidenciáveis, candidatos à presidência da República. Só que eu tentei um cenário bem legal para a gente continuar mostrando as belezas de Brasília, né? Esse hotel aqui, ele é do arquiteto Rui Otaki, né? Filho da Tomi Otaki, e aqui de amarelo, para quem não está vendo por imagens, fica o convite para acompanhar, é uma obra da genial Tomi Otaki. Então a gente manteve aí a tradição de mostrar um pouco das belezas da nossa capital federal, hoje para além ali da Praça dos Três Poderes. É isso aí, um abraço para você, Ronald Zaidan, e para toda a nossa audiência.
2: Ô Marangoni, eu preciso te perguntar uma coisa. Você tá com iluminação natural? O Marangoni já teve que desconectar, desculpa, perdão. Eu achei que ele estava conectado, mas ele rapidamente desconectou porque ele falou que estava seguindo nessa cobertura, perdão. Porque a iluminação do Marangoni, natural, e eu tenho certeza que é natural essa iluminação, pelo tom, e simplesmente maravilhosa, maravilhosa. E não há ring light que faça esse efeito que fez no Marangoni aí. Ô Zaidan, que trabalho hercúleo e de... Eu digo assim, de volume de pessoas e especialistas envolvidos. Porque você já imaginou, na hora que começar para valer, não só o horário gratuito, mas a disseminação de cada iniciativa, de cada candidato, porque não estamos falando só de candidato à presidência da República, que é onde o bicho pega de maneira mais intensa, mas de todos os cargos executivos no Estado e na República, governadores e presidente da República, mas a eleição para o Senado, para as câmaras, para o Legislativo Estadual, Legislativo Federal, vai ser uma loucura completa. Eu imagino o aparato estrutural para, de alguma forma, oferecer respostas. Porque se nesta campanha as respostas não forem oferecidas, talvez a gente comece a duvidar se vale ou não a pena acreditar nisso. Porque se não houver punição exemplar e deixar claro quem é que está usando esse recurso especificamente não pode ser usado, talvez a gente vá criando exemplos ruins pelo caminho. Talvez o exemplo de punição seja aquele que mais precisa acontecer para não haver quem vá seguir nessa trilha, imaginando que não vai ser visto pela falta de estrutura do TSE.
0: Pois é, Ronald. Bom, primeiro, as participações do Marangoni são homéricas, né? E muita gente que está ouvindo pelo rádio, não tem jeito, está no carro e tal, depois quer ver pelo YouTube, só para ver as imagens que o Marangoni mostra. Mas mais do que as imagens, o trabalho excepcional dele como repórter. E ele mencionou punições possíveis. E primeiro, né, Ronald? Convenhamos, os caras estão discutindo o assunto com um ano de atraso. Né? É brincadeira, né? É brincadeira. Olha o momento em que eles estão discutindo isso. Discutindo. Né? E segundo, o Marangoni falou das punições previstas. A primeira é uma advertência. Oh, isso vai deter alguém, né? E aí pode haver também multa. O que acontece com a multa? Depois, lá no parlamento, exato, os partidos movimentam suas bancadas e há um veto. Participação quase geral, né? Geralmente você tem dois partidos ali que votam contra a anistia para as multas. Então as multas também são nada. E se forem pagas...
2: dinheiro nosso, né, Zé?
0: Se forem pagas com dinheiro público. É. São pagas com dinheiro público. Né? De fundo, partidário, não sei o quê. É uma festa. E depois, aí sim, pode haver alguma punição que comprometa candidaturas. Né? Mas isso no limite. Então... é um encontro atrasadíssimo e, pelo que eles estão definindo, o ideal, até para que a fiscalização seja eficiente, você não pode encher de regulamentos, né? De pormenores. O ideal, primeiro, não pode haver sem autorização. Então, inteligência artificial fazendo ali uma mágica e aí aparece um candidato dizendo uma coisa que ele nunca disse e ele não deu autorização para aquilo. Isso está sendo feito por seus oponentes políticos. Isso tem de levar a consequências sérias, inclusive suspensão de candidatura, né, se não houver autorização. Porque aí é um uso deletério, muitas vezes difamatório, mentiroso, sobre alguém. Então a punição tem de ser pesada. E claro, pessoas que estão impedidas de falarem, né, ao público. De qualquer maneira, é muito atraso, provavelmente com consequências bem insignificantes, né, como advertência, multa, o que é muito a cara das instituições brasileiras, né? Muita reunião e pouca consequência.
2: O Marangoni estava na frente de um hotel, ele citou isso, né? De onde, inclusive, pegou aquele take lindo da obra ali da família Otaki, né? E nesse hotel está acontecendo um encontro de presidenciáveis que também está o Márcio Rocha. Esse encontro importante, porque agora serão inúmeros, né? Inúmeros, e a gente tem um encontro marcado também aqui no domingo, aqui no Grupo Bandeirantes, porque às 8 horas tem o debate, às 6 da tarde tem o pré-debate. E depois, às 10 da noite, acabando o debate para valer, tem o Canal Livre Eleições, que vai tratar de tudo o que aconteceu no encontro com os candidatos. E nesse de Brasília, o Márcio Rocha traz os detalhes. Fala, Márcio.
3: Oi, pessoal, boa tarde para vocês, boa tarde a todo mundo que nos acompanha. A gente está aqui num hotel na beira, às margens do Lago Paranoá, uma área nobre aqui do Distrito Federal, para acompanhar um evento organizado pela União Nacional das Entidades do Comércio e Serviços, a UNEX, que realiza neste momento aqui em Brasília um encontro com os presidenciáveis, Diálogo pelo Futuro do Brasil. Nesse evento, né, foram chamados os candidatos com mais bem colocados nas pesquisas de intenção de votos. Então, pelo menos 4 deles compareceram a esse evento, né, eles que vão disputar a presidência da República nas eleições de outubro. Segundo a UNEX, esse evento, né, como eu disse, batizado de Diálogo pelo Futuro do Brasil, serve para que os presidenciáveis apresentem ideias e propostas para os desafios do país. Durante a manhã, falaram, né, os candidatos, o Augusto Cury, do Avante, e o Renan Santos, do Partido Missão. Agora à tarde, a gente deve ter as falas de Romeu Zema, do Partido Novo, e Ronaldo Caiado, do PSD. O presidenciável Flávio Bolsonaro, ele que estava programado para falar logo depois, daqui a pouquinho, assim, depois do almoço, por volta das 3 horas, mais ou menos, ele confirmou que, por razão de agenda, não vai participar mais do evento. Então, no lugar dele aparece o candidato a vice, né, o deputado Alfredo Gaspar, e o senador Rogério Marinho, que é o coordenador da campanha dele. Eles devem falar a qualquer momento aqui no Distrito Federal. Quem falou primeiro foi justamente Augusto Cury, que defendeu, por exemplo, o fim do mandato de vitalício, vamos dizer assim, até 75 anos, dos ministros do Supremo Tribunal Federal. Ele defendeu que esses ministros devem ter cerca de 8 anos de mandato dentro do Supremo Tribunal Federal. Logo depois dele foi a vez do candidato do Partido Missão, Renan Santos, que criticou a Justiça do Trabalho, também criticou a escala, o fim da escala 6x1, que pode ser votada a qualquer momento lá no Congresso Nacional, e afirmou também que o modo de contratação pela CLT, pela consolidação das leis do trabalho, já não é mais efetivo, e defendeu o fim, como eu disse, fim da Justiça do Trabalho. Então, depois de Alfredo Gaspar e Rogério Marinho, que vão falar no lugar de Flávio Bolsonaro, devem falar Ronaldo Caiado e também do PSD, né, Romeu Zema, perdão, do Partido Novo. No final da fala de cada um dos presidenciáveis, a UNEX entregou um manifesto a cada um deles com temas prioritários para o setor, dividido em 5 eixos. Esse documento defende, por exemplo, um Estado mais eficiente e moderno, segurança jurídica e do ambiente de negócios, competitividade e desenvolvimento econômico, inovação, desenvolvimento sustentável e, por fim, empreendedorismo, emprego e segurança. Cada um desses candidatos, os que já falaram, assinaram, né, esse documento, esse compromisso com a entidade. Os que ainda vão falar devem assinar também a qualquer momento aqui em Brasília. A gente segue acompanhando, como eu disse, estou aqui no hotel às margens do Lago Paranoá, área nobre de Brasília, acompanhando esse evento que tem que é realizado pela UNEX, a União Nacional das Entidades do Comércio e Serviços. E qualquer novidade eu chamo vocês aí. Um abraço, pessoal. Até mais.
4: Tchau, obrigado, tchau. Márcio. Valeu. Olha só, sempre que há esses encontros promovidos por entidades, invariavelmente os candidatos saem com um calhamaço de coisas de que são os anseios, né? Essa de segurança jurídica, de um Estado menor, tal, talvez a gente, os candidatos estejam recebendo isso desde a volta das eleições para presidente, né? Lá em 1989, depois de tanto tempo sem haver essa possibilidade. E cada vez com coisas mais adaptadas à época, mas na base é muito parecida, né? Muito parecida. Aumento da infraestrutura, todo mundo tem alguma coisa assim. Mas serve para os candidatos ouvirem, falarem, enfim. Eu acho que o Renan Santos, que é candidato pela Missão, talvez dele saiam frases mais chocantes, impactantes, né? Tem uma dele que está nas nossas redes sociais, num evento aqui em São Paulo ontem, que ele estava falando sobre o Centrão, viu, Zaidan? Ele estava falando como é, ele foi feito uma pergunta, né, como é lidar com o Centrão. Ele falou, é que nem um assistente social que lida com um craqueiro. Vai lá, conversa, tal, ele vai continuar te enganando, tal, depois ele vem, se junta a você. Ele falou, é mais ou menos isso, porque eles estão longe da gente, mas se a gente for eleito, eles vão aparecer para conversar uma hora ou outra. Foi mais ou menos essa analogia que ele fez. É isso, Zaidan. Encontro lá em Brasília.
0: É muita papagaiada, né? Muita gente repetindo coisas que ouviu, mas não é capaz de sustentar teoricamente, né? Essas balelas contra a CLT, contra a Justiça do Trabalho. Não sustentam, né? Não sustentam. Ouviram falar e repetem. E, na verdade, você tem um conjunto de candidatos que pensa, esse conjunto todo é homogêneo, pensa exatamente a mesma coisa. Todos os candidatos desse conjunto pensam a mesma coisa sobre vários temas importantes, inclusive sobre a relação de capital e trabalho, né? As propostas do Renan, mencionadas pelo Márcio, elas são idênticas à do Flávio Bolsonaro e à do Romeu Zema. Nenhuma diferença. E essa história do Augusto Cury, os caras pegam um número aleatório, né? Um mandato de 8 anos para ministros do Supremo. Outros falam 12, 10, 16. E, sabe, inclusive, né, Ronald, a gente até compartilhou ontem uma notícia aí sobre a OAB São Paulo, né, que está propondo 12 anos, me parece, e idade mínima de 50 anos. Né? O pessoal da engenharia reversa, sabe muito como é que é o etarismo reverso. Então, isso não tem nada a ver, né? Isso não tem nada a ver, não é o que define competência, capacidade jurídica, reputação ilibada. Se o cara tem 35 ou é muito novo. Diziam a mesma coisa do Noel Rosa e do Moza. Né? Então não é por aí, não é a idade, né? É o preparo. Isso tem que ser demonstrado. Tem que ser demonstrado. O cara pode ser jurista há 50 anos e não ter um conhecimento notável da ciência jurídica, da teoria jurídica, da história jurídica, da filosofia jurídica. Então não é a idade, né? É a dedicação, a leitura, o conhecimento e reputação ilibada, e claro, não tem nada a ver mesmo com a idade, né? Então, e é muito complicado estabelecer mandato, Ronald, porque você pode ter alguém que com 8 anos, disse aí o Augusto Cury, né? Então, digamos que o sujeito tem 47 anos, falta um ano para ele deixar o Supremo. Imagine o assédio, né? Para que ele seja consultor disso e daquilo, para que trabalhe em escritórios de advocacia, ou seja um contratado com um salário milionário para ser consultor jurídico de uma corporação, de um banco, né? E o quanto isso pode afetar a atuação dele no Supremo, faltando 2, 3 anos, 1 ano, para ele encerrar seu mandato. É muito complicado. Eu acho muito mais prudente você ter esse mandato até determinada idade, pode esticar para 80. Nos Estados Unidos é vitalício, isso traz alguns problemas, né? Porque chega um momento que muitas vezes a pessoa já não tem condição e não tem consciência de que não tem mais condição. Mas eu não gosto dessa história de mandatos, não.
4: 3:21. A gente vai fazer uma pausa para, na sequência, trazer mais informações aqui para você. Vem aí o boletim Históricas. Mas antes, um recado. Eu tinha dito que falaria, né, sobre isso, que domingo nós temos um encontro Bandeirantes, Band e a realização de mais um encontro histórico pela democracia.
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6: Alemanha conquistou a Copa do Mundo de 2007 na China sem sofrer nenhum gol. Feito único tanto no futebol feminino quanto no masculino. O resultado da estreia da equipe naquela edição do torneio também foi notável. Uma goleada de 11-0 sobre a Argentina. E quem enfrentou as alemãs na grande decisão em Xangai foram as brasileiras. As europeias Birgit Prinz e Simone Lauder balançaram a rede da goleira Andrea Suntak. Já a Nadine Angerer defendeu um pênalti cobrado pela Rainha Marta, eleita a melhor jogadora do mundo naquele ano e no anterior. Desde então, as germânicas, que levaram o título também na edição de 2003, a anterior, não chegaram mais a finais de Copas do Mundo. Será que a história irá mudar no ano que vem, na Copa do Mundo no Brasil?
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7: A rodovia Fernão Dias ainda tem o bloqueio total no quilômetro 4 na cidade de Vargem, onde mais cedo houve um acidente grave que resultou no desabamento de uma passarela. Havia uma previsão inicial de liberação parcial por volta de 2h20 da tarde, o que ainda não aconteceu. Portanto, siga adiando a passagem pelo trecho. 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
7: Em São Paulo, a marginal do Tietê tem congestionamento no sentido Ayrton Senna, desde a Doutor Gastão Vidigal na Lapa até a rodovia dos Bandeirantes e a partir da ponte Freguesia do Ote à Vila Guilherme. Pista local com pequenos trechos de alívio. Melhor cortar caminho por Hermano Marquete e Marquês de São Vicente. 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
4: 3h26 Na sequência, aqui na Bandeirantes, tem o tema de abertura do Acontece, que vai virar podcast. Você já sabe, é o Entendendo a Notícia com o Cláudio Zaidan. Logo depois que vai ao ar aqui, já fica disponibilizado no seu agregador de podcast favorito. Em instantes, não saia daí.
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15: Atualizando para o ouvinte Bandeirantes, a situação da marginal do Rio Tietê na direção da Ayrton Senna tem lentidão a partir da ponte Júlio de Mesquita Neto pelas três pistas. Você encontra dificuldade até a passagem pela ponte da Vila Guilherme. Depois, o caminho é intenso com pontos de parada, principalmente na pista expressa. E a partir daí, da passagem pela rodovia Presidente Dutra, você encontra caminho livre. Na direção do Castelo Branco, a marginal do Rio Tietê tem condição bastante tranquila. Pode seguir. 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
2: Avenida Brasil com trânsito pesado por 500 metros no sentido Sumaré, trecho que inclui a passagem pelo Corredor Augusta, trecho da Rua Colômbia. Para quem vai em direção ao Ibirapuera, Avenida Brasil já emendando lentidão desde Arrebouças até a Brigadeiro Luiz Antônio. Nesse caso, melhor cortar caminho pela Rua Groenlândia. 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
3: Dia desses, o ministro da Defesa, José Múcio, falou ali, pouco em tom de pilhéria, que se os Estados Unidos invadirem o Brasil, a única opção das forças brasileiras, do governo brasileiro, das instituições brasileiras, a única opção seria abrir a porteira, escancarar a porteira. Essa declaração foi interpretada de algumas maneiras, Uma delas é que foi uma declaração pusilânime e que a sugestão do ministro da Defesa é que não haja qualquer resistência se forças superiores às do Brasil, forças militares, invadirem o Brasil ou atacarem o Brasil pesadamente. Essa é uma interpretação. Ele está dizendo, não há o que fazer, então, sem resistência, mãos ao alto, bandeirinha branca, e nenhuma oposição à pilhagem que sucederia à invasão. A outra interpretação é que José Múcio aproveitou a ocasião e lançou a pilhéria, deu um tom anedótico a essa possibilidade remota, para pressionar o governo e o Congresso a colocarem dinheiro, a financiarem o desenvolvimento e a restauração da capacidade de defesa do Brasil, com investimentos em setores específicos. São as duas as interpretações. De qualquer maneira, as reações do tipo Múcio é um entreguista, Múcio está sugerindo que não haja resistência alguma em caso de invasão, digamos, dos Estados Unidos. Mas essas críticas ao Múcio, certas ou erradas, não importa, elas não respondem à pergunta que está contida na pilhéria. Qual a capacidade de defesa do Brasil, não no desentendimento aí com o país vizinho, mas no caso de uma ação militar de uma potência, ou, como está no conteúdo da pilhéria, uma ação militar dos Estados Unidos. Essa pergunta tem de ser respondida, não com voluntarismo, o país se defenderá. Não. A resposta tem que ser técnica. E a pergunta é: que resposta teria dado o Brasil, ou tem capacidade de dar o Brasil, no caso de um ataque como aquele que o Irã está sofrendo? Qual seria a capacidade brasileira? O Irã, por exemplo, aí você vê essa imensidão que é o Brasil, né? Uma fronteira terrestre imensa, uma costa imensa e certamente imensas vulnerabilidades. Então, o Alan Marcel nos mostra aí a foto do José Múcio, para quem está acompanhando com a imagem. E não foi uma declaração feliz, não foi uma piada muito engraçada, mas traz uma pergunta que não foi respondida. Qual a capacidade de defesa do Brasil? Mas mencionamos aqui o Irã. O Irã, sua liderança, sabe que não teria sentido travar uma guerra com aviões, com caças, contra os Estados Unidos ou contra Israel. A força aérea do Irã, a força aérea efetiva, são os drones e os mísseis. Essa é a força aérea do Irã. Outra coisa é a força terrestre. Como não houve invasão do território iraniano, as forças terrestres estão lá. E são muito fortes. Há um certo desdém hoje com os blindados, né? Os blindados, de fato, eles hoje têm menos capacidade decisiva do que tinham no passado. Hoje há drones que podem rapidamente destruir um blindado. E um blindado, ele tem muitos componentes explosivos e combustíveis. Então, há alguns drones que rapidamente inviabilizariam uma coluna de blindados. Só drones. Mas, em confrontos por terra, os blindados são importantíssimos ainda e serão por um bom tempo. E o Irã tem uma quantidade considerável, muitos militares treinados no combate por terra, forças que sabem fazer tanto guerra frontal quanto guerra de guerrilha. Então, o Irã tem forças terrestres poderosas. Mas a guerra não é no chão. É no mar e no ar. Então, o Irã tem utilizado embarcações que são miniaturizadas, né? Muitas vezes nem notadas por navios, mas que são capazes de atacar o navio. E, claro, drones e mísseis. Tendo usado pouquíssimo da sua capacidade de lançamento de mísseis. E o Irã tem uma produção de drones que é excepcional. Não por acaso, a Rússia, que também fabrica drones, importa drones iranianos. O Irã tem uma capacidade... E você tem mísseis de drones de diversos tipos, né? Hoje há drones como alguns drones russos, um tipo específico de drone dos Estados Unidos. A Turquia também tem drones especiais. E a Ucrânia e a China. Há o desenvolvimento de drones que são muito, muito poderosos pela carga que podem levar e pelo tipo de arma que podem levar. O Irã tem drones assim, mas ele tem uma produção febril de drones baratos. É um enxame Então, por exemplo, o sistema de defesa aérea de Israel, que é caríssimo, sofisticado, ele foi, quando havia o diretamente envolvimento de Israel, vejam que Israel deixou de participar das ações dos Estados Unidos, pelo menos por hora, mas o sistema de defesa de Israel foi sendo minado por drones de 20 mil dólares, 30 mil dólares. O Brasil não tem hoje, mas nem de longe, capacidade de produção e capacidade de combate desses equipamentos, como tem, por exemplo, não vou citar Estados Unidos, Rússia, China, óbvio, isso é óbvio, mas Irã e Coreia do Norte, não tem. Nem perto. Aliás, citando a Coreia do Norte, há quatro países que dominam toda a estrutura. É um complexo verticalizado de produção bélica. Ou seja, eles dominam todo o ciclo da produção bélica e não dependem de equipamentos importados, a não ser em situações críticas. Estados Unidos, Rússia, China e Coreia do Norte. Esses quatro países dominam todo o ciclo da produção bélica. Isso inclui, e é muito importante, isso inclui sistema de satélites. A Rússia, por exemplo, no meio da guerra com a Ucrânia, a Rússia percebeu que não poderia contar com a Starlink. Havia alguns esquemas paralelos, uma espécie de conexões terceirizadas que davam à Rússia informações da Starlink, dos satélites da Starlink, do Musk. E sem essas informações, você perde a comunicação centralizada, ou seja, o abastecimento de informação, da mesma informação, para diversos grupos de combate. No ar, em terra, no mar. Essa centralização é vital. E os satélites, porque você não manda pombo-correio para o front, para o mar. E a Rússia tratou então de desenvolver o seu próprio sistema. Já tem dezenas de satélites com especificação, ou seja, uso militar específico, mas chegará a mais de 200 satélites só para esse tipo de operação. A China fez o mesmo, desenvolveu seu próprio sistema de satélites. Os Estados Unidos, óbvio, tem o uso primordial, inclusive da Starlink. E a Coreia do Norte. Os lançamentos de satélites pela Coreia do Norte não eram apenas para treinar o lançamento de mísseis, o uso de propulsores, mas era para ter controle total em ações militares. Isso significa ter satélites de uso exclusivo, não depender de terceiros. Onde estão as informações? Onde está a nuvem dos dados militares brasileiros? Em que país? Que país detém essas informações? Os Estados Unidos. Os Estados Unidos que, por exemplo, em Alcântara, em tese, e só pode ser, um trabalho conjunto. É território brasileiro. Alcântara é território brasileiro. Alcântara é do Brasil. Então, uma aliança com desenvolvimento de pesquisa, para lançamento de satélites, etc. É óbvio que a engenharia espacial e as instalações ligadas à indústria espacial são ligadas diretamente à indústria militar. Porque muitas pesquisas feitas na área espacial são transportadas para a indústria militar e vice-versa. Aliás, muito da indústria militar chega à sociedade civil de diversas maneiras. O desenvolvimento da química na segunda metade do século XX está diretamente ligado às pesquisas feitas por causa da Segunda Guerra Mundial. A internet é obra militar. A internet é filha de um projeto do Pentágono. A internet foi parida no Pentágono. E tudo isso significa investimento público. Não só nos primórdios. O Biden. O Biden lançou um programa, meus caros Ronald e Clara, todos que estão conosco. E o Biden lançou um programa sobre nanotecnologia para uso militar. Obviamente, depois uso civil, mas para uso militar. Dinheiro público, investimento público. Senão, não haveria investimento. O retorno, muitas vezes, demora 10 anos. E você pode passar 10 anos não só antes do retorno, mas tendo prejuízo. Quem da iniciativa privada estaria com essa disposição de conviver durante 10 anos com prejuízo, para depois ter retorno? E o objetivo do Estado não é nem o ganho, não se trata de acumulação de capital, mas investimento em tecnologia para uso militar e depois para uso civil. O Biden colocou bilhões e bilhões de dólares nesse programa. Então, não há a menor dúvida que as gigantes da internet, elas receberam esse presente de ouro do Estado. Inclusive com sistemas de monopólio, como o caso da Apple. Sistemas de monopólio para determinados tipos de tecnologia. Isso é geopolítica. Não é só domínio econômico, domínio tecnológico. Os Estados Unidos perderam o domínio industrial, perderam para a China, mas mantém o domínio financeiro e tecnológico das relações internacionais. Então, isso é geopolítica. A China, a Rússia, Israel, Coreia do Norte, fazem investimentos militares, e agora a União Europeia. São investimentos militares que darão prejuízo por um tempo. No caso da União Europeia, há um problema, porque eles acreditam que haverá a alavancagem da economia, o fim dos ciclos de crescimento pífio ou recessão, com investimento pesado em armas. É um erro. Até porque o grande cliente é o Estado, além dos negócios paralelos, né? Ou seja, produção de armas que vão abastecer grupos guerrilheiros, grupos terroristas, grupos paramilitares. Isso é óbvio. É um negócio paralelo, que existe, mas não é o centro. Você não banca o negócio só com esses compradores paralelos. O grande comprador é o Estado. Então a Europa não conseguirá atingir seu objetivo, mas, de qualquer maneira, ela busca também independência militar. e quer dominar todo o ciclo, como já fazem Estados Unidos, Rússia, China e Coreia do Norte. E o Brasil? O Brasil não tem o controle dos seus dados. Ou não tem o monopólio do domínio, do conhecimento dos seus dados. Esses dados estão compartilhados. E é possível, inclusive, restringir e até inviabilizar determinadas operações militares brasileiras com a suspensão de informações de satélite. Os Estados Unidos podem fazer isso. Há também determinados equipamentos que dependem de Israel, da Suécia, no caso dos caças. E poucos países são dispostos à transferência de tecnologia. O Brasil tem Embraer. O Brasil tem capital humano. O Brasil tem programas que são desenvolvidos há 70 anos. E esses programas foram atacados, desnutridos, perderam financiamento, perderam apoio público. O Fernando Collor foi uma espécie de marco para a entrada do Brasil no neoliberalismo. E no governo Fernando Henrique, Fernando Henrique parecia partilhar da ideia do fim da história do Fukuyama e achava que não havia alternativa ao neoliberalismo. E ele não só cristalizou, mas ele aprofundou o neoliberalismo. E isso significou, no campo militar, no campo da defesa, o abandono de programas cruciais. Aliás, no governo Collor, há um ataque decisivo contra a pesquisa nuclear no Brasil. E no governo Fernando Henrique, isso se consolida. Aliás, Fernando Henrique, que assinou, por quê? Um tratado que limita a 300 quilômetros o alcance de certas classes de mísseis de defesa. Qualquer país razoavelmente armado tem mísseis de alcance de até 500 quilômetros. Um país do tamanho do Brasil. Mas de onde tiraram isso? Era a ideia. Não, mundo globalizado. Aqui é o fazendão. Nós vamos produzir comida, extrair minério, vender essas coisas primárias. Nos tornaremos dependentes de produtos manufaturados, industriais. Logo, Fernando Henrique, que trabalhou tanto a respeito da teoria da dependência. E isso se estendeu ao campo militar. Qual a real situação para treinamento de pilotos de caça? Há dinheiro, porque você tem que ter dinheiro para combustível, manutenção das aeronaves. Você não treina um piloto de caça com poucas horas de voo. Isso exige investimento. Um operador de drone. Para você formar um operador de drone, são centenas de milhares de dólares. Por que a Rússia ataca operadores de drone na Ucrânia? Porque a reposição é muito difícil e cara. A reposição dos operadores de drone. Porque é um equipamento cada vez mais sofisticado. Mas o Brasil tem todo o potencial para desenvolver a sua indústria bélica. Não é apenas investimento direto em tropas, em equipamentos de combate, mas na indústria. E o Brasil tem energia para isso, energia hidrelétrica, energia solar, energia nuclear. Poderia ter muito mais, não fosse o abandono do programa no governo Collor para a produção de energia. Não é para produzir bomba atômica, é produção de energia. E o Brasil tem capital humano, que é o mais difícil. Mas está ficando muito, muito, muito para trás. E como hoje a tecnologia se renova incessantemente, ficar para trás não é, em determinado momento da história, você traz as plantas industriais do exterior, reproduz e pronto, você os alcança. Como era na indústria mecânica ou analógica. Não. Ficar para trás agora é ter cada vez mais dificuldade para reduzir a distância, é passar a depender de equipamentos que se tornam obsoletos e sempre com aquela ideia, não, o Brasil estará sempre em paz. Vejam os exércitos que estão sendo colocados nas mãos dos Estados Unidos dentro da América Latina. Colômbia, Paraguai, Argentina, Chile, Equador, além de forças da América Central. Eu não mencionei a Bolívia, porque na Bolívia o presidente primeiro tem de enfrentar a grande resistência popular, organizada principalmente pelos indígenas e pelos mineiros e pelos camponeses, pelos trabalhadores. Fora da Bolívia, está sendo um passeio para esses sátrapas, governadores de colônias. É como eles se sentem, é como eles se veem. São forças que vão formando um bloco só, chamado pelo Trump de Escudo das Américas. A possibilidade é remota, remota, ínfima, ínfima, mas não é inexistente. E não importa. Não se espera acontecer para fazer, então, o que o Múcio disse. E repito, uns encararam como declaração pusilânime, outros encararam como um pedido de investimento. Não importa qual a intenção do Múcio, importa é a realidade material do sistema de defesa do Brasil. Mas isso só é transformável se houver investimento. E não haverá investimento nesse campo do setor privado para trabalhar 10 anos no prejuízo. É preciso investimento público. Mas não haverá investimento público com os limites estreitíssimos da política fiscal. Que a maioria dos candidatos à presidência, a maioria está dizendo limites que devem ser ainda mais estreitos. E venderam esse peixe como sendo

0: Zaidan aqui na abertura do Acontece, que vira podcast na sequência. Então, em instantes, será um podcast nos principais agregadores de podcast e também nas nossas redes sociais. Intervalo, já voltamos e com um anúncio importante do Corinthians. Não saia daí.
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2: Lentidão agora na ligação leste-oeste, na radial no sentido da Penha. A fila começa ao longo do viaduto Glicério na ligação e segue até a radial com a Almirante Brasil, pouco depois da Rua dos Trilhos, devido à obra. Melhor pegar a lateral do viaduto do Glicério, o início da radial na lateral do viaduto Alcântara Machado e então a Rua da Moca. 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
2: Ocorrência na rodovia Raposo Tavares, sentido interior, deixando lentidão entre o 15 e o 19, um quilômetro antes do Rodoanel. Esse trecho é percorrido em aproximadamente 20 minutos. E adiante, a Raposo Tavares volta a ter trânsito pesado entre o 29 e o 31, sentido interior, passagem por Cotia. 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
3: 4:02. Se o Memphis Depay transformar em gols e assistências tudo que falamos dele ao longo das últimas semanas, o torcedor corintiano pode comemorar. Porque não tem risco de nada, pelo contrário, tem expectativa de coisa boa pela frente. Tudo bem, Luiz Fabiano? Seja bem-vindo mais uma vez.
4: Tudo bom, Ronald? Um abraço para você, Zaidan, Manuel, todos que estão conosco aqui no Bandeirantes Acontece. Ó, a informação mais recente sobre o caso é a última da novela, sempre é assim. Está no bid, Memphis Depay está no bid, então agora não tem mais volta, o contrato está assinado. Ele já pousou ao lado do Osmar Stable para tirar aquela foto institucional.
3: Amigável.
4: Então, quando eu vi a foto, a cara dos dois, me veio à cabeça a música do Fundo de Quintal, né? Valeu por você existir, amigo, sabe? Porque tava um certo climão ali. Mas segundo o Osmar Stable, não tem climão, eles conversaram na noite de quarta-feira. E tá tudo certo. Ontem foi uma noite muito tensa no Parque São Jorge, viu, Ronald? Porque o Osmar, ele quis dividir a responsabilidade da renovação com o CORE, que é o Conselho de Orientação. O CORE, ele é composto por 9 membros eleitos pelos próprios conselheiros e 7 membros natos, que são os ex-presidentes do clube e os ex-presidentes do Conselho Deliberativo do clube. Então é um órgão de viés político, unicamente, não é um órgão técnico, e que normalmente ele é conservador mediante aquilo que a diretoria tem interesse. O Osmar Stable falou com o Mauro Naves antes do jogo contra o Cruzeiro, há pouquíssimo tempo, e

0: falou que por ele não renovaria. Quando vai pro Core, de acordo com o presidente, com novas concessões por parte do Memphis Depay, o Core, com 13 pessoas presentes na reunião, ele deu vitória ali para a renovação, para a recomendação da renovação por 7-6. E o último voto foi o voto do Dr. Miguel Marques, que é o presidente do Core e que definiu o parecer do órgão favorável à renovação. O Osmar Stable não se opôs ao parecer e renovou o contrato, deu entrevista logo depois celebrando o acordo, disse que já tinha entrado em contato com o Memphis. Hoje pela manhã estive no CT Dr. Joaquim Grava para acompanhar a chegada do Memphis Depay. Vidrão fechado, não falou com ninguém, entrou. Mas o que a gente soube é que ele fez um treino individualizado em um campo anexo do CT Dr. Joaquim Grava, apresenta condições de jogo e deve ir pro jogo contra o Rosário na quinta-feira, hein?
1: Ô, Fabiane, tem uma pergunta que eu te fiz fora do ar, mas eu tenho que fazer em nome de quem quer ter todas as informações. Que tamanho sai o Memphis e que tamanho sai o atual presidente do Corinthians desse imbróglio todo aí?
0: Ronald, eu entendo que o Osmar Stable, ele acaba vencendo a guerra no sentido de que ele termina razoavelmente bem com a torcida, né? Ele entregou aquilo ao torcedor que o torcedor queria, mas ele sai muito machucado dessa guerra. Amanhã, às 2 horas da tarde, as 6 principais torcidas organizadas do clube vão estar em frente ao Ministério Público numa manifestação cobrando intervenção judicial no Corinthians. E esse pedido, ele foi muito acentuado durante toda a condução da negociação com o Memphis Depay e até, na minha opinião, foi uma condução muito amadora do Corinthians no geral, né? Há exatos 7 dias, eu estava aqui no Bandeirantes Acontece, trazendo a informação oficial do Corinthians em nota que o clube havia desistido de ficar com o Memphis. Então foi uma condução muito conturbada, que ele conseguiu um contrato bom para o Corinthians e bom para o Memphis, mas que manchou muito a imagem dele. O Memphis só ganhou pontos pelo esforço que ele fez para permanecer no Corinthians, pelas críticas, inclusive, que ele fez ao Osmar Stable no período em que a negociação estava congelada. Então eu vejo o Osmar saindo por cima, mas muito machucado, e o Memphis Depay ganhando ainda mais pontos com uma torcida que já o amava e agora gosta ainda mais. Repetindo alguns termos do contrato, vínculo até julho de 2028, então mais 2 temporadas de Memphis Depay no Corinthians. Algumas cláusulas foram retiradas, como por exemplo aquela questão da moradia, né? Muito se falou do lugar onde o Memphis morava e o custo disso para o Corinthians. Agora ele vai ter que pagar do próprio bolso. A verba destinada para ações publicitárias seria de R$15.400.000. O Memphis abaixou para R$7.700.000. Esse dinheiro, vale destacar, não vem do Corinthians. Ele vem de alguns dos atuais patrocinadores do clube, o Empório Alex, que é uma marca de roupas, e a Esportes da Sorte, principal patrocinadora do clube. Então foi um acordo construído dessa forma, o Stable sai machucado e eu sinto que o Memphis volta ainda mais forte.
1: A foto é essa aqui que você falou?
0: Essa aí.
1: Tá nas nossas redes, quem viu, quem tá no YouTube, no Facebook, no Bandplay, no nosso site, viu a foto aí de amigos do Memphis.
0: Tem só uma pessoa sorrindo nessa foto que tá ali do lado, que é o Marcelo Paz. Marcelo Paz tá felizão, né?
1: O Zaidan, Memphis Depay agora é efetivamente alguém que pode fazer parte dos planos do Fernando Diniz para o que vem pela frente.
2: Ô Fabiane, imagino que além do Marcelo, também o Diniz está sorrindo, porque o Diniz, quando falou sobre o assunto, só falou bem do Memphis e que contava com o Memphis. Então, 2 perguntas aqui que você tira de letra. Primeira, quem convenceu o presidente do Corinthians, o Stable, foi o Core ou foi a torcida? Se foi a torcida, com que argumentos? E segundo, aquilo que mais interessa ao torcedor, né, que muitas vezes está centenas, milhares de quilômetros de São Paulo, mas torce pelo Corinthians e quer saber: quando é que Memphis e Yuri Alberto voltam a formar o ataque do Corinthians? Dá para fazer uma previsão?
0: Zaidan, vou começar pela segunda. O Yuri Alberto ainda não retorna nessa quinta-feira, inclusive o prazo estimado ali pelas pessoas que trabalham com ele é de um retorno possível no jogo contra o Santos no dia 30 de agosto. O Yuri, inclusive, é um carrasco do Santos, tem 7 gols marcados contra o Peixe, que o revelou durante todo esse período vestindo a camisa do Corinthians. Quanto ao convencimento do presidente Osmar Stable, uma série de situações. O Core não atuou como um órgão para convencê-lo, mas sim para respaldá-lo politicamente. Para o Osmar falar para os aliados e opositores políticos o seguinte: ó, vocês não queriam o Memphis? Tiveram espaço. Eu passei essa decisão para o Core respaldou a minha decisão de renovar, então a gente vai ficar com o Memphis e com o respaldo político do Parque São Jorge. E também, Zaidan, fundamental um encontro que ocorreu na noite de quarta-feira. O Memphis e o Osmar sentaram pessoalmente para conversar e ali eles definiram que a negociação seria retomada. De acordo com o Osmar Stabile, o staff do Memphis, os empresários do Memphis, não conseguiam chegar aos números desejados pelo Corinthians. E uma vez que houve esse contato individual do Memphis Depay com o Osmar e presencial, as conversas ganharam maior fluidez e foram aceleradas. Então, uma série de situações, a possibilidade de um processo muito gordo que o Corinthians poderia sofrer em 180 milhões de reais em nome da não renovação com o Memphis Depay, os movimentos das organizadas que mantêm os protestos para o decorrer dessa semana, a pressão ficou praticamente insustentável a ponto de se cogitar nas alamedas do clube uma possível renúncia do presidente. Então, uma série de situações motivaram esse anúncio que ocorreu há poucos minutos.
1: Muito bem. Fabiane, valeu. E ó, espero que nesse episódio, nessa história, você não volte aqui com outra notícia, porque a gente tá num sobe e desce de informações, mas o mais importante é que em todas elas você saiu na frente. Parabéns, tá?
0: Valeu, Ronald. Valeu, Zaidão. Um abraço pra vocês. Amanhã mais um episódio da minissérie Memphis Depay. 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
2: Valeu, Fabiane.
1: Obrigado, Fabiane.
2: Parabéns
1: valeu.
2: Pelo trabalho, hein?
0: Valeu.
1: Valeu. Ô Zaidan, é o seguinte, o Campeonato Brasileiro que teve ontem a última partida dessa rodada, a torcida do Inter tava indo tudo bem, perdeu o gol, tava lá, mas o Remo não desistia, tava tentando, mas não tava gerando muitas oportunidades, né? E o Inter perdeu alguns gols, algumas oportunidades de sacramentar o placar. Mas quando o gol sai de falta no último lance do jogo, aí, né, Zaidan, o time pensa, pô, será que eu já não vi esse filme em times que estão tentando escapar da zona do rebaixamento e tomam um empate no final? Ficou muito com essa cara, viu, Zaidan?
2: E aquela falta, me pareceu, o goleiro defenderia, né?
1: Desviou muito de leve, né?
2: Mas é um desvio na barreira.
1: É.
2: Ah, aquele desvio, arrebentou o goleiro. Tirou o goleiro inteiramente da jogada, bola bate num jogador do Internacional que estava na barreira, e aí não deu pro goleiro, foi no cantinho, né?
1: É.
2: Resultado ruim pro Inter, ele fica fora da área de rebaixamento, nós dissemos aqui ontem, né? Qualquer resultado levaria o Mirassol para a área de rebaixamento. A dúvida era quem sairia, Inter ou Remo? Saiu o Inter. Mas saiu ali, apertado, com empate, portanto, continua muito próximo dessa área de rebaixamento. E o Remo foi ali, gota a gota, empatar com o Inter em Porto Alegre é um bom resultado, mas o Remo também continua de olho na corda, né? Porque ele não saiu da área de rebaixamento.
1: Mas pelo menos manteve ali a expectativa de que sempre... Acho que o mais importante é você estar na bica da saída, né? Para falar o português correto ali. Tá bem perto da saída. E tá, porque a distância do Remo pro 14º colocado, que é o Santos, é de uma rodada só. Uma rodada. Uma vitória, uma derrota, um empate, movimenta todos esses times do Santos para baixo. Então fica só o retrato, né? Que pro Remo até um pontinho é sempre bem-vindo fora de casa, como você frisou. E pro Inter, um empate do Mirassol já coloca o Inter de volta, porque o Mirassol tem um jogo a menos, né? Um empate do Mirassol coloca de volta lá dentro. E o Vasco, por pior que esteja, tem um jogo a menos também e socaria o Inter ainda mais para baixo da zona do rebaixamento caso vencesse o jogo a menos, mas aí precisa acontecer e também tem que esperar o Vasco fazer alguma coisa significativa em jogos, principalmente dentro de casa.
2: E o problema é que além do Inter, o Grêmio também está numa situação crítica. Né?
1: É, exatamente.
2: Ou seja, a dupla Grenal que vai se enfrentar, que vai se enfrentar na Copa do Brasil, né?
1: É.
2: Grêmio e Inter se enfrentarão na Copa do Brasil.
1: Nesse conjunto de clássicos que é essa fase da Copa do Brasil, dos quatro jogos, três são clássicos. A gente tem Sul-Americana. Ah, eu tenho um torcedor aqui, nessa coisa de Memphis Depay e tal. Um torcedor mandou aqui uma pergunta que dizia respeito às notícias que vão saindo, né? Pô, o São Paulo tá cogitando trazer o Vardy, né? Que é o centroavante, que foi campeão inglês e tal. E
2: pelo Leicester.
1: Pelo Leicester, né? No time do Giuliani lá. Eu falei, essa era certo? Como é que era o nome do técnico mesmo? Era isso mesmo? Esqueci, rapaz, o nome do técnico, mas eu vou achar.
2: Não lembro.
1: Mas...
2: E que tinha o Kasper Schmeichel, o filho do Peter Schmeichel, no gol. Né?
1: Exato, exato, exato. Que fez uma grande campanha naquela temporada Maneira. Incrível, né? É, exatamente. E aí, falaram do... Pô, o Vardy tem 39 anos. Alguém deve ter soprado no ouvido de alguém, colocaram numa rede social, porque saiu na postagem do Fabrício Romano, numa postagem do Fabrício Romano, que é um cara que mais dá furo aí em negociações entre atletas, né? E aí colocou isso aí, a torcida vem com a empolvorosa, mas pelo amor de Deus, pensem duas vezes antes de ficar com expectativas, porque o Vardy, além de estar sem clube, tem 39 anos, nada contra quem tem 39 anos, mas nesse caso talvez não venha a ser a solução para o São Paulo Futebol Clube.
2: E o Barcelona contratou o Rodri, hein?
1: Agora foi. Eu achei...
2: Melhor jogador da...
1: isso aí.
2: Contratado isso aí. Pelo Barcelona.
1: O Zaidan, a Europa tem uma coisa, fala assim... quem está acompanhando de hoje fala, mas a Europa sempre vai buscar os jogadores mais novos, né? Porque pagam mais barato, rendem demais. Mas tem contratação de jogador velho, entre aspas, ou que já tem uma idade mais próxima do fim do que do começo. O Lewandowski, sim, por exemplo, foi uma contratação com 30 e poucos anos do Barcelona, né? O Rodri está sendo contratado com 30 anos, tudo bem, campeão do mundo, tudo mais e tal, mas altíssima performance daqui para frente, o Rodri talvez tenha alcançado o auge da carreira agora, né? Ou um pouquinho antes.
2: O Ronald, o Real Madrid contratou o Bernardo Silva, que obviamente não voltará aos seus melhores momentos do City.
1: Verdade, boa lembrança, é isso aí, exatamente isso. Então os clubes da Europa fazem dessas também. Importante lembrar que isso acontece. E tá aí o Rodri mais uma. Claro, quem não queria ter o Rodri no time, mas o Rodri tem 30 anos. Importante lembrar. O Zaidan, hoje tem competições sul-americanas, os brasileiros. O Fluminense hoje vai tentar não ser a primeira decepção brasileira numa semana que pode ter várias, tudo depende dos resultados. A única certeza é que um brasileiro vai se classificar. De resto, tá todo mundo dependendo de uma vitória, o Corinthians em casa e os outros fora de casa.
2: Bom, como o jogo que a Bandeirantes transmitirá é da Sul-Americana, vamos começar com a Libertadores, fecharemos com a Sul-Americana. E tem um jogo de ida nessa rodada, porque os jogos dos colombianos foram adiados por causa do terremoto, é óbvio. Manuel, vou conversar com você aqui. O Tolima, time de Ronald Jiménez na Colômbia, enfrenta o Independiente del Valle. Qual o seu palpite, moleque? Jogo de ida. Vai ganhar lá na Colômbia? Quanto?
3: 1-0.
2: Ronald, Clara, Tolima e del Valle.
1: Clara Viterbo, tudo bem, Clara?
4: Tudo bem, boa tarde, Manuel, boa tarde, Zaidan. Eu vou de Tolima 1-0.
1: Tolima 1-0. Grande Tolima. O Tolima melhorou ao longo dos últimos anos. Tá aí, ó, classificado para a fase de mata-mata da Libertadores. E o Independiente del Valle que sempre fica no quase. Vitória do Tolima 2-1.
2: Próximo.
3: Estudiantes.
2: Católica.
3: Estudiantes.
2: No Chile, hein? Empataram na Argentina, aliás, todo mundo empatou.
1: Todo mundo.
2: Na primeira rodada da Libertadores, com exceção dos times colombianos que não jogaram ainda. Mas então, Ronald e Clara, o Universidade Católica recebe o Estudiantes de La Plata.
1: Acho Católica melhor, fez uma primeira fase melhor e vai vencer em casa 2-0 e se classifica para as quartas de final.
4: Eu vou de Universidade Católica também, 1-0.
2: Próximo.
3: Invadar.
2: Você palpitou Católica e Estudiantes, não?
3: Não.
2: Ah, então manda pra gente, moleque, seu palpite.
3: Católica.
2: Católica ganha quanto?
3: 2-0.
2: Então o Manuel também achando que a Católica avança na Libertadores. Esse é jogo de volta. E o próximo jogo na Argentina é Mendoza, né? Mendoza. Manda, moleque.
3: Fluminense e Rivadavia.
2: Isso, lá em Mendoza, na Argentina, foi 0-0 no Maracanã. O que vocês mandam?
1: A vantagem de perder em Mendoza é trazer, claro, a tristeza da derrota, mas comprar bons vinhos para trazer aqui para o Brasil. Importante ressaltar que aquela região é muito nessa direção dos bons vinhos argentinos. É uma semana de ódio com o Fluminense, eu reconheço isso, depois do que aconteceu no sábado, né? Independiente Rivadavia, 3-1.
4: Eu vou de 1-1.
1: 1-1?
4: 1-1.
1: E nas penalidades?
4: Ah, é mesmo.
1: É mesmo.
4: Fluminense?
1: Fluminense?
4: Sim.
1: É mesmo.
2: Fluminense. Fábio pegando o pênalti.
1: É.
2: Manuel, o que você manda aí em Rivadavia e Fluminense.
3: Fluminense.
2: Quanto?
3: 2-0.
2: Lá na Argentina? Marcão, né? Marcão vai dar mais um no tático lá.
1: E pô, Zaidan, você falar mais Recoleta um. Você falar mais um, aí só reforça a minha tese do ódio. Porque você vai falar mais um, o último foi no sábado, esse você quis dizer.
2: Não, mais um nó tático do Marcão.
1: É,
2: né?
1: Então, o último foi no sábado, se é mais um, né? É isso. Vamos lá.
2: É, segundo. E aí, moleque? Como é que chama o time? Recoleta.
3: Recoleta.
2: E Boca. O Boca ganhou na Argentina.
3: 3-1.
2: E agora? Ganha de novo, perde, empata.
3: Empata.
2: Empata e se classifica. É. Então, Manuel, acho que com o empate o Boca avança na Sul-Americana.
1: Eu acho que o Boca avança sim. Com empate também. 0-0. Bom, um dos resultados que o Boca mais gosta de fazer.
4: Eu vou de Recoleta 2-0.
1: Olha, então você vai ter que dizer como é que vai ser nas penalidades.
4: Boca.
1: É? Tá bom.
2: Boca. Queremos emoção, né, Clara? Pênaltis e pênaltis.
4: Ah, tem que ter um pouco, uma terça-feira dessa.
1: Exato.
4: Precisa de um pouco de emoção.
1: Por que
4: né?
1: Não?
2: É bom. Ajuda, ajuda. Moleque, e o seu São Paulo joga contra o Bolívar? Empatou 1-1. Manda.
3: Pedro Martelli.
2: Pedro Martelli.
3: Cláudio.
2: Não. Estou fora.
1: Tá sendo escalado em casa, meu.
3: Leandro
1: que é isso?
2: Léo Gens, não. Leandro Guerreiro. Paulo do Vale.
3: Paulo do Vale.
2: Isso. Ana Martins.
3: Ana Martins.
2: E aí, Lucas Bueno, Guilherme Agrela. O que, que o senhor manda? O seu São Paulo empata de novo e vai para os pênaltis? Ou ganha? Hã?
3: Ih,
2: 3-0, placar clássico. 3-0, Manoel, acho que o São Paulo ganha.
1: É, vai, Clara.
4: Difícil.
1: É, o torcedor de São Paulo também acha.
4: São Paulo 1-0.
1: 1-0. Pô, uma vitória que não vem faz tempo.
4: A gente falou ontem aqui no programa aqui. Que o São Paulo não ganha desde abril deste ano
1: no Campeonato Brasileiro, e tem aquela vitória contra o Boston River.
4: É, e o empate contra o Bolívar na ida.
1: Na ida, tudo bem,
4: pode
1: né?
4: Um
1: empate
4: considerado um
1: bom resultado na altitude, né?
2: O Panvec deu algum palpite aí no corredor? Não?
1: Eu estou esperando. Panvec, manda aqui para mim, você que está nos assistindo. Ô, Zaidan, você sabe que agora, na redação, que você não vê faz um tempo, tem uma enorme tela plana à disposição e o Panvec fica olhando para nós lá, entendeu? Com a nossa transmissão em vídeo aqui. É, lá dando pitaco, falando se tá bonito, se não tá. Essa é a história toda. Ele podia aproveitar que tá lá e dizer qual é o resultado. Palpite para isso, Panvec, palpite para hoje. Diga aí para toda a redação ouvir. Deus. Ele falou, estou na dúvida, Dorival não me convence. Brincadeira, ele não falou isso, tá? Tô inventando. ele tá digitando. 2-1, com requintes de crueldade, porque um gol vai sair no final, o Zaidan. Acaba de escrever.
2: Isso é panvequíssimo.
1: E ele falou que ele vai.
2: Isso é típico do
1: Ele falou, sabe por quê? Porque vai tomar um empate no começo do segundo tempo. É aquela história. Faz 1-0, estádio infla. É tipo que nem contra o Coritiba no fim de semana. Todo mundo, aquela loucura no estádio do Morumbi. Ah, tem uma pessoa que voltou, nosso ex-colega aqui, o Luiz Henrique Lô, que é muito sensato nas ponderações futebolísticas.
2: Grande Lô.
1: Ele quase não fica nervoso quando o assunto é futebol. Para quem não sabe, o Luiz Henrique Lô, ele tem uma nacionalidade dupla, ele é colombiano-chinês. Colombiano-chinês. E para mim, uma das discussões, viu, Zaidan, mais maravilhosas da história do futebol se deu quando eu e ele estávamos conversando na redação a respeito de time que não aluga o estádio. Porque teve diretor São Paulino que falou que o São Paulo é clube que não aluga o estádio. E aí eu falei, ô Lô, mas é o seguinte. Tá um monte de data aí reservada aí pra alugar. A cidade de São Paulo não vai jogar no Morumbi, né? E lá no antigo Allianz Parque, né? E hoje com outro patrocinador, tinha show direto. Ele falou, mas pelo menos no Morumbi o show é da Shakira, uma estrela internacional. Então ele justificou o aluguel do estádio pra uma artista colombiana, né? Que é da pátria dele. Então, é, respeitei.
2: Ufanismos,
1: né? Mas é compreensível. Inclusive, ele, pé frio que é, foi nesse fim de semana, acabou de voltar da China, já foi no Morumbi e o São Paulo já empatou, já perdeu ponto contra o Curitiba. Se ele estivesse aqui, estaria palpitando provavelmente uma vitória por 3-0 do São Paulo. Não acredito nessa. Então, agora, para finalizar de minha parte, depois do 2-1 do Cristiano Panvec com requintes, eu entendo que o São Paulo empata no tempo normal, 0-0, e o goleiro Rafael vai se redimir e vai pegar um pênalti. O pênalti vai terminar 2-1 para o São Paulo também, muitos pênaltis perdidos, mas o Rafael pegará pênaltis e o São Paulo se classificará para a próxima fase da Sul-Americana. Muito pitoniza esse palpitômetro aqui.
2: Qual o placar, Ronald?
1: 1-1 no jogo, 2-1 nos pênaltis.
4: 2-1.
2: Nossa! Vai ter pênalti perdido.
1: Vai, muitos requintes nessa disputa. Sabe aquela que o cara perde um pênalti? Fala, Zaidan.
2: Que eu defendo a retirada, a remoção desse telão e a volta das máquinas de escrever a redação.
1: Tá bom, tá feito o registro. O Panvec já vai mover ali vai tracionar toda a equipe para que isso venha se tornar uma realidade. É isso por hoje, Zaidan?
2: Você lembra do barulho, né?
1: Claro.
2: Das Olivetes.
1: Claro.
2: Hamilton.
1: Sim, a Hamilton era a minha máquina de escrever na faculdade.
2: Cafezinho.
1: A marrom claro e marrom escuro, a máquina de escrever. A Clara nunca viu uma máquina de escrever.
4: Eu já vi, eu nunca toquei em uma.
1: Não tocou?
4: Não.
1: Mas nem pra fazer um tec-tec-tec pra sentir como é que é?
4: Não, eu já vi, mas nunca utilizei uma.
1: Você sabe que teve o advento, viu, Clara? Eu que trabalhei em banco, trabalhei muito com máquina de escrever. Então você imagina que a pessoa ia digitar uma cláusula de um contrato.
4: Se errava uma letra.
1: Errava uma letra e fazia tudo de novo, né? Ou se não, você pegava um negócio que eles inventaram. Toda época tem a sua tecnologia. Inventaram um negócio que você ia lá e tuc, tuc, tuc, batia em cima um papelzinho branco e ele apagava a letra que você fez. E aí você ia lá e tá! Batia de novo e com a letra certa e cobria aquela lá. Era uma rasura, né, de contrato, né? Se eu sou o dono do contrato e fosse contra, processaria o banco por causa disso. Mas tinha essa possibilidade. Aí depois veio o advento de uma tecnologia fantástica, que era a máquina de escrever elétrica. Que você não precisava fazer força para bater. Você encostava na letra e ela fazia tec e já ia a letra lá pro papel. Sabia disso? Não, né? Não sabia de nada de máquina de escrever, lamentável. Mas tinha, né, Zaidan? Chegou a ver uma máquina elétrica, pelo menos, Zaidan?
2: Vi sim. Mas é... Pra Clara, tudo isso é peça de museu, né?
1: Peça de museu.
2: Eu me lembro de trabalhar com máquina de escrever também.
1: Trabalhei com máquina de escrever. Aliás, a gente tem aqui na redação a pessoa que mais forte bate num teclado no grupo. Foi feita uma pesquisa no grupo Bandeirantes, que é a Ana Paula Rodrigues. Porque ela, Paula Rodrigues, ela era caixa de banco, viu, Zaidan? Então você imagina a força que ela colocava no dedo. Ela quebra um teclado por semana aqui na rádio.
2: Tem até uma escala Richter, né?
1: Sim. Às vezes está vendo o movimento, é a Ana que está teclando ali na redação ou aqui no estúdio. É isso, viu, Zaidan? Mas mandei tudo aqui pro Cris, tá?
2: Tá bom, até daqui a pouco, Ronald.
1: Voltamos já.
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11: Avenida dos Bandeirantes congestionada sentido Imigrantes entre a rua Ribeiro do Vale e a aproximação ao aeroporto, a chegada ao viaduto da Washington Luiz. Caminho melhor feito pela Roberto Marinho, apesar de uma pequena lentidão. Trecho aproximado de 500 metros no sentido Jabaquara, a partir da Chucri Zaidan. 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
1: Tem mais uma informação do trânsito com a Débora Mendonça.
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11: Ronald, a rodovia Anchieta começa com o trânsito lento no sentido de São Bernardo, a partir do complexo viário Escola de Engenharia Mackenzie até a aproximação à rua Professor Alberto Conte, que antecede a rua Vergueiro. Todo esse trecho é composto de paradas. Melhor seguir por vias paralelas, como a Alencar Araripe ou a Presidente Tancredo Neves. Quando vem a virada de temperatura, o corpo sente, o nariz reclama e até dor de cabeça pode vir no pacote. Então pede medley, porque o tempo muda, mas o padrão medley continua.
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14: Alô, amigas e amigos do esporte a motor. Oscar Piastri é um dos pilotos que costumam usar o simulador como preparação para cada grande prêmio. Mas ele explica que isso é uma questão de gosto e adaptação, e que a importância dos simuladores é mais defendida pelos pilotos jovens como ele. Para Piastri, casos como o de Lewis Hamilton, que não gosta de simuladores, são absolutamente normais, já que o heptacampeão não tinha essa ferramenta à disposição durante boa parte da carreira. De fato, Hamilton resolveu dispensar o simulador na preparação para as corridas desta temporada porque ele não via uma boa relação com a realidade das pistas e acabou dando certo, tanto que os resultados melhoraram. Apesar de defender os simuladores, Piastri foi firme ao dizer que a melhor forma de se preparar para treinos e corridas é mesmo pilotando os carros de verdade na pista.
1: 4h32, mais uma do trânsito.
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11: Vale evitar o corredor norte-sul em direção a Interlagos, desde o viaduto Beneficência Portuguesa até o viaduto 11 de junho, altura da Indianópolis. A sequência ainda de trânsito intenso até a Avenida dos Bandeirantes. A Ibirapuera vale como alternativa no seu trecho inicial, até pouco depois da República do Líbano, até a Avenida Juriti. Depois disso, também congestiona. 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
1: Em instantes, a gente volta com muito mais informação, outras notícias desta terça-feira. 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
11: Tem obra na pista externa do Rodonel e lentidão entre os quilômetros 38 e 44. Esse trecho está depois da Regis Bittencourt e antes da represa Guarapiranga. O trecho é percorrido em aproximadamente 15 minutos. Agora, não há dificuldade na pista interna do Rodonel em toda a sua extensão. 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
11: O túnel Maria Maluf tem trânsito lento em toda sua extensão, no sentido da Avenida Tancredo Neves, o sentido Sacomã. Motorista segue melhor, saindo da Imigrantes em direção à Professora Abrão de Moraes e entrando na altura do shopping para Ribeiro Lacerda. Cruze a Avenida do Cursino para seguir melhor em direção a Tancredo. 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
1: De volta com o Bandeirantes Acontece. A Ana Paula Rodrigues vai vir agora conosco para falar a respeito de uma atualização feita pelo CONTRAN na forma de fiscalização, nas regras para fiscalizar motoristas ao volante. O CONTRAN usa de maneira errada a expressão lei seca. Só para deixar claro, não existe lei seca para ninguém. Existe lei seca para quem dirige. Então a lei seca é ao volante. É ao volante. Até porque se o cara toma tudo que ele quiser em volta do carro, não está proibido. Mas se ele sentar e dirigir efetivamente, aí sim ele está infringindo a lei. Só para deixar isso claro, não parecer que existe uma lei seca. Porque eles usam até uniforme escrito lei seca. Mas a lei seca é para quem dirige, para ficar muito claro. Fala, Ana Paula Rodrigues.
23: O Conselho Nacional de Trânsito atualizou as regras para a realização da Blitz da Lei Seca aqui no Brasil. O que, que a gente tem de principal mudança? A instituição da realização de uma espécie de triagem dos motoristas, um procedimento que já é usado no Rio Grande do Sul, no Rio de Janeiro, por exemplo, antes do bafômetro. Então, o policial, na hora da Blitz, se aproxima do carro com equipamento que detecta a presença de álcool à distância. E aí, se houver ali alguma sinalização de que aquele motorista pode estar embriagado, ele é separado e aí sim faz o teste assoprando o bafômetro. Caso contrário, já é liberado para seguir viagem. Uma outra mudança é que a lei permite hoje que o policial, ao identificar que aquele motorista tem sinais de embriaguez, pode autuá-lo por estar dirigindo embriagado ou levá-lo para a delegacia, por exemplo. Agora, para que isso aconteça, o policial precisa identificar no mínimo dois sinais de embriaguez, como cheiro de álcool, voz pastosa, por exemplo. Além disso, uma grande novidade é que o Conselho Nacional de Trânsito passou a autorizar o uso de um equipamento chamado drogômetro, que é capaz de identificar a ingestão de substâncias psicoativas, drogas, né? Então, esse equipamento pode passar a ser usado nas blitz e também de acordo com a demanda e a capacidade de uso desses equipamentos de cada estado do país. Portanto, novas regras que, de acordo com o Conselho Nacional de Trânsito, ajudam a trazer mais segurança jurídica para essas situações em que o motorista é flagrado dirigindo sob efeito de álcool e, ao mesmo tempo, criam um padrão de fiscalização em todo o país. Quanto ao consumo de álcool, nada muda. A tolerância segue zero aqui no Brasil.
1: Boa, valeu, Ana Paula. O Zaidan, todo tipo de mecanismo, porque a gente fala muito de álcool, mas não é só álcool, né? Qualquer tipo de substância que tire do motorista a condição de dirigir com absoluta ciência do que está fazendo, qualquer substância é aquela que tem que ser parte de autuação, né? Aí os métodos divulgados pela Ana, alguma ampliação da forma de tentar identificar se algo foi utilizado para encaminhamento desse motorista citado aí nessas categorias que a Ana falou.
2: Pois é, Ronald, e você sempre diz aqui a respeito da diferença entre um organismo e outro, ou seja, entre uma pessoa e outra, né? O efeito que uma quantidade provoca em uma pessoa é muito diferente do efeito que provoca em outra, né? Inclusive reflexo, capacidade de compreensão do que está acontecendo, autocontrole. As reações são muito diferentes. Para tudo, né? A gente já falava aqui outro dia, falando de futebol, que tem jogador que pouco sente jogar em La Paz e outros que com 20 minutos tem dificuldade para andar, né? E assim é com álcool, com droga, as reações são individuais, né? Então você vai estabelecer que tipo de padrão, né? Qual o mínimo? Se você chega à conclusão que às vezes o mínimo é suficiente para que alguém cometa erros que podem ser perigosíssimos no trânsito. E o que eles estabeleceram, essa mudança de o policial tentar identificar dois sinais de embriaguez, né? Não só um. Então, olhos vermelhos, ou tá cambaleando, ou o odor do álcool, alguma coisa, mas necessariamente dois. Em compensação com um equipamento que pode adiantar muito a detecção de uso de drogas, etc. Mas tudo, porque você tem regras há muito tempo, e a violação das regras também tem a mesma idade, né? É. Desde que elas são instituídas, elas são violadas em larga escala. Então, é um misto de punição que seja efetiva e educação e a valorização da vida alheia, né, Ronald?
1: É isso, valorização da vida alheia e nunca omissão da autoridade, né, que está ali exatamente para preservar, exemplificar, punir aquele que deve ser punido, preservando vidas, claro. Intervalo em instantes tem o repórter Bandeirantes com a Clara Viterbo. Voltamos já.
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3: Não tem mais lentidão na Rodovia dos Imigrantes, trecho inicial para acesso ao Centro de Convenções. Lentidão que seguia há pouco no sentido litoral, agora nos dois sentidos imigrantes fluindo bem. Lentidão somente nos dois sentidos do viaduto Matheus Torlone, no 11 da Rodovia dos Imigrantes. 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
3: Na região central, trânsito pesado entre a República e a Avenida do Estado. Por enquanto, as duas pistas da São Luís e do viaduto Jacareí têm uma condição mais favorável, mas tudo congestiona adiante a partir da Rua Maria Paula. E assim segue pelo viaduto Dona Paulina, passagem também pela Praça da Sé e Praça João Mendes e a Rua Tabatinguera, essa congestionada de ponta a ponta. 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
4: O relógio marca 4 horas e 45 minutos e você acompanha o repórter Bandeirantes. A Petrobras confirma a descoberta de petróleo na bacia do Foz do Amazonas, no litoral do Amapá. Nos próximos dias, a estatal realizará uma nova perfuração para estimar o tamanho da reserva de petróleo na região e não descarta a possibilidade de perfurar novos 3 poços. Os detalhes com a repórter Jordânia Gama.
5: A presidente da Petrobras, Magda Chambriard, afirma que nos próximos 20 dias, a sonda de perfuração deve reconhecer a profundidade do poço onde foi feita essa descoberta. Magda destacou os esforços para os trabalhos no poço exploratório da margem equatorial, na costa do Amapá, mas afirmou também que o avanço ainda depende de novas autorizações. A presidente da estatal explicou que, após a conclusão da perfuração, o próximo passo é delimitar o trecho, ou seja, medir a extensão e o volume recuperável do reservatório. Segundo ela, apesar da conclusão para os próximos dias, mais 3 poços ainda serão perfurados.
4: Depois de retirar o sigilo das investigações, o ministro Flávio Dino decidiu afastar por 180 dias o presidente do Tribunal de Contas do Estado do Maranhão. Por suposta participação em um esquema de desvio de recursos públicos e obstrução das investigações de um assassinato em 2022. Mais informações com a repórter Marília Braga.
6: O ministro do Supremo Tribunal Federal, Flávio Dino, afastou por 6 meses o presidente do Tribunal de Contas do Maranhão, Daniel Brandão, atendendo a um pedido da Polícia Federal. Sobrinho do governador, Carlos Brandão, ele é investigado por uma possível relação com o assassinato do empresário João Bosco Sobrinho Pereira, morto a tiros em São Luís em 2022. A PF apura se o crime está ligado a um esquema de desvio de recursos públicos e pagamento de propina no estado. O governador Carlos Brandão, apontado pelos investigadores como provável líder do grupo investigado, nega qualquer envolvimento.
4: Agora, 4 horas e 47 minutos e obrigada por acompanhar o repórter Bandeirantes.
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12: De volta com o trecho final do Bandeirantes Acontece. O plenário do Supremo Tribunal Federal considerou inconstitucional por unanimidade que municípios cobrem IPTU, que é o Imposto Predial e Territorial e Urbano, com base na área dos imóveis. A taxa deve se basear apenas no valor do imóvel, localização e uso da propriedade segundo a Constituição. A decisão, comunicada à imprensa, ressalta que municípios não podem criar outros critérios de progressividade da tarifa, para além dos três previstos. A ação surgiu originalmente lá na cidade de Chapecó, que fixava 1% de IPTU sobre o valor de imóveis com área construída de 400 metros quadrados ou mais. Zaidan.
13: E aí é uma questão até social, né, Ronald? Porque às vezes você tem uma casa pequena em um terreno grande. E essa decisão, ela teve como ponto de partida uma legislação de Chapecó. E a legislação de Chapecó estabelecia um limite de metros quadrados. E acima desse limite, a cobrança era bem azeda, né? Era progressiva. Só que, muitas vezes, você tem uma casa muito pequena, num terreno grande, e considerava-se o tamanho do terreno. E na rua daquele terreno, não há asfalto, ou não há saneamento básico, é um lugar onde não há rede de esgoto, às vezes até água tratada. E a cobrança era maior do que um imóvel num terreno menor, mas um imóvel, a área construída maior e numa área urbanizada, né? Com asfalto, com transporte próximo, com limpeza de rua, com água encanada, com esgoto, pagando menos. E por isso essa decisão do Supremo, que obviamente passa a ter valor não só para Chapecó, mas para o país inteiro. É um princípio que é não restabelecido, mas afirmado, né, de que esse não pode ser o critério. Já há muitas distorções nesses impostos, né, em todos, nacionais, estaduais, municipais e particularmente o IPTU. Já há muitas distorções, muitas vezes arbitrariedades. Então é preciso estabelecer alguns critérios que valham para o país inteiro, né, Ronald?
12: É isso, Zaidan. Tem muita dúvida em cima disso e as injustiças são as que pegam, né? E você citou o caso clássico exatamente que está baseado nesse mix entre área construída, terreno, e às vezes o terreno tem para a pessoa sem nenhuma condição de ser imposta a ela a condição. E outra, às vezes a construção, uma construção completamente deteriorada e que custa exatamente a mesma coisa de uma construção do mesmíssimo tamanho, nessa tese antiga, e foi feita com tecnologia e investimento e tudo mais, e pagam exatamente a mesma coisa. Não pode ser desse jeito. Ô Zaidan, só outra sobre outra decisão da justiça. Teve uma anulação. A gente falou aqui daquele caso do trabalho escravo em uma casa de um desembargador lá em Santa Catarina. Houve uma decisão da justiça que anulou a decisão, a autuação de trabalho escravo.
13: Pois é, a a decisão, ela não entra no mérito. E convenhamos, o mérito é tudo nesse caso, né? Mas ela não entra. A questão foi, a comunicação foi feita diretamente à denunciada, esposa do desembargador, e não aos seus advogados. Inicialmente, não havia nenhuma irregularidade, mas depois ela pediu que toda a comunicação fosse feita para aquele que tinha a procuração de defesa, o advogado. E o tribunal entendeu que essa é uma comunicação que tem que ser tomada como exigência, preciso cumprir isso. Questão técnica, né? Só que anularam o que a justiça havia decidido. É bom lembrar que antes houve uma decisão no STJ e depois confirmada no Supremo de que ela poderia ser levada de volta à casa. E a alegação foi de que ela foi de livre e espontânea vontade. Sim, mas ela também saiu de livre e espontânea vontade. É uma pessoa que perdeu a visão de um dos olhos, é muda e não era alfabetizada. Ela passou a ser alfabetizada, inclusive com Libra, ela tem se comunicado por sinais, depois que ela saiu da casa. E a alegação era de que ela era alguém da família. Então não tinha remuneração, não tinha previdência, não tinha férias, não tinha descanso. Era alguém da família. E a investigação do Ministério Público concluiu que não era uma relação familiar. Era uma relação de patrão e empregada, né? E era isso que a justiça tinha de decidir. Mas agora essa anulação se dá por um aspecto técnico, que uma comunicação foi feita diretamente à denunciada e não ao seu advogado, como ela havia determinado, sem entrar no mérito. Não dá para dizer, haverá N recursos, até pressão internacional, para que a coisa não pare aí, né? Já que virou um caso emblemático, considerado inicialmente pela justiça como condição análoga à escravidão. Então é preciso avançar, tomar uma decisão definitiva no mérito, e não anular tudo, tudo, tudo, desaparecer o assunto por conta de uma questão meramente técnica, né, Ronaldo?
12: É isso, Zaidan. Olha só, teve hoje, vou trazer aqui o Guilherme Oliveira nesse finzinho de Bandeirantes Acontece, porque teve hoje uma operação da Polícia Federal que objetivava combater o contrabando de cosméticos e produtos de saúde no centro da cidade de São Paulo. Fala, Guilherme.
14: Tudo bem, Ronald? Tudo boa tarde para você, para o mestre Zaidan, para o Manuel, para quem nos acompanha por aqui. Essa é uma operação grande, né, que acontece em 5 estados: São Paulo, Rio de Janeiro, Minas Gerais, Rio Grande do Sul e Santa Catarina, contra o comércio ilegal, clandestino de cosméticos e outros produtos farmacêuticos que precisam da autorização da Anvisa, como perfumes. Pois é, perfume precisa de autorização da Anvisa para ser comercializado por aqui. E esses produtos, eles saem do Uruguai, chegam aqui no Brasil e são comercializados clandestinamente em São Paulo, principalmente no centro da capital, nas regiões do Brás e também da Liberdade. Além disso, essa é uma operação que combate a venda ilegal de cigarros eletrônicos. E esses produtos, a gente lembra, não podem ser comercializados em hipótese alguma. Esse é um produto proibido no Brasil. No caso dos cigarros eletrônicos, eles saem do Paraguai e são comercializados aqui também no centro de São Paulo. No território paulista, essa operação cumpre mandados em 3 cidades: capital, Guarulhos, na região metropolitana, e Bragança Paulista, no interior do estado. São 30 mandados ao todo de busca e apreensão e outras 65 medidas cautelares impostas a investigados. Entre essas medidas, o uso de tornozeleira eletrônica. Só em São Paulo, segundo as autoridades, uma operação da Polícia Federal com a Receita Federal, foram apreendidas mercadorias avaliadas em R$1 milhão. Já em toda essa operação, em todos os 5 estados, a Justiça Federal conseguiu bloquear quase R$ 38 milhões em bens desses investigados, que podem responder criminalmente por associação e organização criminosa, contrabando, lavagem de dinheiro e também descaminho, pessoal.
12: Muito bem, Luiz. Ô Zaidan, continua uma prática aqui, nesses locais que o Guilherme falou, você fala assim, pô, um produto desse não vai me fazer mal. Vai, pode fazer mal, sim. Os caras vendem perfume numa bandejinha de isopor, com um plástico filme por cima assim, e a pessoa fala, pô, mas na loja custa 300 e aqui tá por 50 reais, vou levar uma baita vantagem. E depois tem... Eu entendo que as pessoas queiram ter acesso a esse tipo de produto. O problema é o que vem depois ainda, uma doença de pele, alguma coisa assim. E tô falando de uma coisa só, de um aspecto só, entre tantos outros. É, contrabando de

0: que não é aquele produto, na verdade, só tem o nome. E os efeitos não são inofensivos, né? Você pode ter problemas sérios de saúde por conta de um falso medicamento, né, Ronald?
1: É isso. Ô Zaidan, hoje a gente noticiou, e eu peço ao pessoal do Resenha só um segundo de atraso aqui do Acontece, porque nós demos hoje, com ampla repercussão, a morte da atriz Laura Cardoso, aos 98 anos. Mas, lamentavelmente, eu tenho que falar de uma outra morte que acabou de ser anunciada. E eu me lembro como se fosse hoje, quando falamos e fizemos parte do Acontece falando da carreira de Tarcísio Meira. Glória Menezes, acaba de sair a notícia oficial do falecimento de Glória Menezes aos 91 anos. Glória Menezes, gigantesca atriz brasileira do teatro, do cinema e da televisão, faleceu aos 91 anos. A informação acaba de ser confirmada pela assessoria de imprensa da atriz, uma perda inestimável para a dramaturgia brasileira, né, Zaidan?
0: Sim, sim. Aliás, são duas referências de uma era, né? A Laura e a Glória Menezes. São duas referências de uma era, símbolos de uma era de produções formidáveis, né? Então, sempre a solidariedade à família, Deus conforte todos. E são históricas, são duas atrizes históricas, sem dúvida.
1: Zaidan, Manuel, um abraço para os amigos. Amanhã a gente está de volta.
2: Até amanhã.
0: Abraço, Ronald, Clara. Até a próxima.
1: O Acontece volta amanhã a partir das 15h. Até lá.
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0: Fala coisa rica, acreditado, é você ouvinte da Rádio Bandeirantes, 5 horas mais 2 minutos, o Resenha está ao vivo, está no ar nesta terça-feira de Copa Sul-Americana, de jogo do São Paulo, de renovação finalmente confirmada depois da novela e de ausência de Gabi, né? A Gabi, mais uma vez...
1: Por que que você faz isso comigo?
0: E parabéns a Miliose!
2: Opa!
0: Feliz aniversário, Miliose.
2: Obrigado,
0: parabéns, meu. Ao senhor. Quantos aninhos na carcaça?
2: 27 anos.
0: Certeza?
2: Agora. É isso.
0: 27?
3: Confirmei hoje. Caramba!
2: 27.
3: Você chegou aqui, você era um menino, hein?
2: Cheguei à Rádio Bandeirantes com 21 anos.
0: 21?
2: Já tá com 27.
0: É. Era estagiário, não era?
2: Estagiário.
3: Chegou com 21.
4: Por que o senhor não tá de folga hoje?
0: Posso contar um...
4: Deixa eu vir trabalhar!
2: Que adianta?
4: Vamos voltar pra casa, meu irmão!
0: Que é isso?
2: Que adianta, craque?
1: É o craque Beto.
0: Craque Beto, é.
2: Não, crack. De verdade.
4: Você tá louco, pô?
2: O day off de aniversário funciona quando cai na sexta, né? Quando cai na segunda. Na terça não adianta muita coisa.
3: Aí você, né, vai no fim de semana e vai...
2: É, e vai ferrar PDV com a gente, dobra, né?
1: Agosto é o mês de Miliose, Pretzel e Ulisses Costa, hein?
2: É isso.
3: Grande da minha mês. Mãe.
1: Da sua mãe também.
3: Ontem.
1: Ontem?
0: Ontem foi aniversário da sua.
2: Sério?
0: Pô, parabéns,
1: parabéns. Parabéns. A sogra da Ingrid.
3: É isso aí.
1: A vovó do Santiago.
0: O senhor tá bem, ô vovô do vape?
1: O cara fala assim com o Gabriel, velho.
0: Foi mal, Gabriel. Deixa eu falar assim. Foi mal, Gabriel.
4: Você peço perdão. Pra mim, ó. Pede
0: você tá bem?
4: Vamos lá, pra ver quem que sai melhor.
1: Tudo bem, Martinho?
0: Cara,
1: vou falar um negócio pra você. A novela Memphis acabou.
0: Acabou?
1: Acabou.
0: Sobe o hino do Timão, então não é possível, cara. Boa tarde a você, Gabriel. Boa tarde ao PDV.
4: Boa tarde, Martelli. Boa tarde, torcedor. Muito feliz por estar aqui hoje no lugar do Gabriel.
0: Mais uma vez, seja bem-vindo, viu, Zupac? A qualquer momento, se necessário, algum sorteio, né? Você entra e faz o sorteio, tá? Fica tranquilo. Quer dizer, então, que nós temos um fechamento. O que aconteceu? Porque da última vez que a gente

0: conversou, Memphis Depay tava na justiça, tava entrando contra o Corinthians. O que deu? Ó, quem é aquele ali, o Gabriel?
1: Tozinho.
0: Ah, tá. O que que aconteceu com o Timão?
1: Quem que tá cozinho?
2: Oi?
1: Quem que tá cozinho?
0: É o pessoal da ESPN. Corinthians e Memphis Depay. Você fala cozinho? Cara, nunca falei.
2: Nunca falou cozinho?
0: Não. Nunca falei com ele.
1: Eu tô aqui, pô.
0: Eu falei com...
1: O imitador.
0: O imitador do Zinho. É.
2: Nunca falou com o Zinho.
0: Com o Zinho, não.
1: Com ele, não.
0: Com ele, não. Infelizmente,
1: a nunca... Vitória já falou? Nunca falou.
2: É o seguinte.
1: E o Memphis?
2: Ontem à noite rolou a tal da reunião do CORE, Conselho de Orientação do Corinthians, que é um órgão com viés político e não técnico, né? No Corinthians você tem alguns órgãos ali de fiscalização à presidência. Você tem o Conselho Deliberativo, que é um órgão eleito. Você tem o Conselho Fiscal, que é um órgão indicado por viés técnico. Então são economistas, juristas e afins. O CORE, o Conselho de Orientação, ele é um órgão formado por ex-presidentes do clube, por ex-presidentes do Conselho Deliberativo do clube e por membros trienais eleitos. E ontem eles emitiram um parecer a respeito das negociações do Corinthians com o Memphis. O Osmar apresentou ao lado do André Lavieri, que é o gerente financeiro do Corinthians, colocou os números a serem apresentados.
0: Sim, tá.
2: E aí os conselheiros tiveram que votar a respeito disso. Ficou 7-6, parecer favorável.
0: Apertado, hein?
2: Voto de Minerva foi do Dr. Miguel Marques,
1: foi 6-6, e aí teve um cara que teve que fazer alguma coisa, não é, Milhoso? Tava 6-6 e teve alguém que votou de uma maneira que só...
3: É, 7-6 é apertado.
1: Não foi... Tecnicamente não foi 7-6, foi 6-6, né?
2: Com o voto de Minerva.
1: O voto de Mileva?
2: Voto de Mileva.
1: Foi de quem?
2: Do presidente do CORE.
0: O voto de Minerva.
1: Que foi o famoso Maria vai com as outras, não é isso?
2: Exato. Você lembra da frase histórica que ele falou na Bandeirantes?
1: Lembro que
2: no
1: o clube não
2: debate.
1: Era do torcedor e sim do associado.
2: É, exatamente. Esse cara aí que deu o último voto e determinou o fico do Memphis no Corinthians.
0: Pô, mas foi apertadão, então.
4: Não, mas
0: foi.
4: Explica, Fabiane. Ele votou, ele que vota em relação a... concordar com que a diretoria tomasse a decisão?
2: Exatamente. Ele delegou para a decisão da diretoria e o Osmar queria renovar dentro dos moldes que foram acertados com o Memphis na tarde de segunda-feira, tá? Então, poucas horas antes da reunião do CORE que o departamento financeiro do Corinthians teve acesso aos números.
0: Mudou o valor?
2: Mudou.
0: Na renovação?
2: Mudou pouca coisa.
0: Eu tô confuso, sinceramente, Fabiane. Eu fiquei muito confuso em relação aos últimos dias, cara, porque... Obviamente que a minha fonte, o que eu escuto sobre Corinthians é sempre você aqui, Rádio Bandeirantes. Mas inevitavelmente, o PDV sabe muito bem, eu sou um cara das redes sociais, eu tô vendo ali e sempre tem informação, pô. Cara, cada um fala um número. Não, era 130, era 120, mas é 100, é 80.
2: De onde que vem essa divergência dos números? Pô. Tem muita gente que tá colocando na conta os impostos, né? No salário. Então quanto você ganha, Pedro Martelli?
0: Com imposto ou sem imposto?
1: Sem imposto,
2: você responde sempre sem imposto.
0: Sem imposto?
2: O cara que fala o salário bruto dele, ele quer aparecer, né?
0: É verdade.
2: Quanto você ganha? Eu ganho 70 mil.
0: Ah, não,
2: reais.
0: Ele quer aparecer. Ele tem que falar
2: aparecer.
0: Sem imposto. Eu ganho 63.
2: No futebol, a gente sempre tratou os valores de maneira limpa. Esse número que estão dando de 135, ele inclui os impostos trabalhistas ali que você paga no salário em carteira. O que ele tirou nesse novo contrato? Tinha uma verba que era o mínimo garantido de receitas de marketing, 15 milhões e 400. Que é um valor que o Corinthians se obrigava a arrecadar com empresas para repassar para o Memphis.
0: Tá.
2: Se o Corinthians arrecadasse 11, tinha que passar 4,4, que era o mínimo garantido. O que o Corinthians fez? Mudou. Não vai ser mínimo garantido, vai ser um valor numa tacada só, que vende dois parceiros, o Empório Alex, que é uma empresa de uniformes, que já produziu uniformes para o Corinthians não Nike, e a Esportes da Sorte, patrocinadora master do clube. Foi de 15,4 para 7,7 milhões.
0: Tá.
2: Então você teve essa queda e você teve a retirada do auxílio moradia, o polêmico auxílio moradia.
0: É que você fala auxílio moradia, o cara que precisa disso até toma facada, né? Porque geralmente é 300 conto.
1: Mas no caso dele era, né?
2: Porra? Era 250 conto.
0: Você botava zeros a mais, entendeu?
2: 250 conto. É isso, Marcelo.
0: Então ele tirou, deu o total quase 14 milhões, é isso?
2: Ao todo que ele removeu, sim.
0: Tá. Qual é o valor do contrato, a gente tá na metade de 2026, certo?
2: Vou falar sem frescura.
0: Qual é o valor do contrato, incluindo a multa, os 42, e aí a gente tira também pra fazer a conta.
2: Eu tava com muita frescurinha aqui pra falar do contrato do Memphis, porque é complexo. Eu falava, ó, mês 1 é 600 mil, mês 2, vamos sem frescurinha.
0: Tudo bem, o total.
2: Vamos o grosso aqui, é o seguinte.
0: E aí, para, Milhoso.
2: Inadequada a piada pro horário.
0: Sim.
2: 57 milhões é o que diz respeito a salário, direito de imagem e toda a forma de remuneração que ele tem.
0: 57 Quanto? Milhões.
2: 57.
0: Isso
2: limpos.
0: Limpo.
3: Até julho de 28.
2: Limpos.
0: Isso aqui você divide em 24, né? A gente está falando de 2.375.000 por mês.
2: Em média.
0: Em média. Óbvio, em média. Entendi. Porque
1: ele com variáveis.
0: Tudo bem, exato. Mas aí é o seguinte. Isso aqui já tá a multa?
2: A multa... Não, isso valor. Aí não inclui a dívida.
0: Então, se você pega a dívida, a gente põe 57 milhões, que é o que
2: mais
0: você falou.
2: Mais 42.
0: Mais 42, certo?
2: Isso.
0: Então, no total, esses 42 já estão embutidos. Eu vou botar na conta
2: aqui. Os 42 não tem como você fugir.
0: Exato, né?
2: É o valor do novo contrato.
0: Mas aí a gente. Aí sim bateu, é isso que eu queria saber. Aí bate nos 100 milhões, tá 99. Então era 112, 113,
2: porque
0: ele tirou
2: isso. Por aí.
0: Você divide isso por 24, ele é um atleta que custa 4 milhões 125. Só que a gente tá falando com a multa, mas ele custa 2,3 aos cofres corintianos.
3: Mas já levando em conta valores, metade desse valor aí dessa conta é do que ele já entregou ao Corinthians.
0: Então ele custa 2,3. O Corinthians assinou com um atleta por 2 anos que custa 2,375, certo?
2: Isso.
0: Então essa é a conta que o corintiano tem que fazer. Esquece a multa. 2,3 é o salário do técnico do Memphis Depay durante 2 anos. O clube pode ou não pagar isso? Aí a gente entra nesse debate. Porque, sinceramente, a condução foi muito ruim. A condução foi muito errada. Só por causa da... Quem renovou, atenção, renovou
3: só
0: esse
3: contrato... é muito pouco, cara.
0: Quem renovou esse contrato do Corinthians foi a torcida.
2: Foi,
0: não
2: na
0: foi,
2: unha.
0: Não
2: na
0: foi unha. O Osmar Stabile, não foi o Core, não foi o Andrés aí que você tá falando, Andrés, que você tá falando por trás, não tem nada a ver com você. Não foi o Conselho, foi a torcida corintiana que renovou esse contrato.
2: E o Memphis? Sabe o que rolou na quarta-feira passada?
0: O Memphis tirou, a gente tá falando, ele tirou mais ou menos 500 mil por mês do que ele ia receber.
2: O que rolou na quarta-feira passada? Na terça o Corinthians deu a nota oficial, o Memphis não fica. Na quarta-feira ele falou...
0: Bomba!
2: Hey Osmar. Hey Osmar Stabile. Osmar Stabile. Let's have dinner. Stable. Let's have dinner and talk.
0: Foi ele?
2: Foi ele.
0: Ah, mas aí é aquele
2: sentaram
0: ponto,
2: presencialmente.
0: Aí é aquele ponto que vocês não gostam que eu fale, mas eu falo aqui e sempre disse. Porque o Memphis precisa do Corinthians também. Por isso que ele tá abrindo mão. Isso é legal. Legal o cara abrir mão. Mas a gente também tem que entender que, assim, nesse meio tempo ninguém apareceu a contratá-lo. E ele tá identificado com o Corinthians. A única pergunta agora é ele vai jogar bola ou não?
3: Menos precisado que, assim... Eu não lembro, e eu posso estar sendo, nossa, romântico, fantasioso agora em relação à intenção do Memphis. Mas eu não lembro de um jogador...
0: Naturalmente.
3: Aberto mão de multa, por exemplo, essa
0: multa. Ele não
3: de
0: abriu 40, mão de multa.
3: Milhões. Não, mas tinha juros. Isso ele abriu mão.
2: Ele abriu mão de...
0: Mas aí, posso falar?
3: Quantos milhões, mais ou menos, ele abriu mão?
2: Mais de 25.
0: Posso então, falar? O cara... É aquela coisa do que ele sabe que ele não ia receber.
3: Também,
0: ele sabe que ele não ia receber.
3: Mas ainda assim, cara, a postura
0: não,
3: do Memphis mostra que ele tem carinho pelo Corinthians.
2: Esse negócio, ó, o Memphis não tem mercado. Ele não tem mercado nos times de primeira prateleira da Europa. Mas se o Memphis tivesse movido pelo dinheiro, você acha que a Arábia não levava o Memphis, gente?
0: Levava.
2: Lógico que levava.
4: Da primeira vez, inclusive.
2: Da primeira vez,
0: não sei se é Arábia Saudita, mas o Qatar levava.
2: Emirados.
0: Porque a Arábia Saudita, os caras estão embaçados.
3: Para o jogador se colocar, né, à disposição para conversar novamente, depois da forma vexatória com que o Corinthians lidou com a situação, ele foi exposto. Então, cara, ainda assim, a atitude do Memphis foi digna do cara sentar para negociar de novo.
0: Quem sai pior dessa situação? Diretoria corintiana, mesmo renovando.
3: Sim.
0: Mesmo renovando, porque quem renovou foi a torcida. Osmar, eu duvido que você vai ter condição...
3: O sorriso amarelo do Stabile para apresentar o Memphis.
0: E eu duvido que ele vai ter condição de ser presidente do Corinthians de novo. Cês governar sabe. De uma forma tranquila. Às vezes até ganha, mas governar de uma forma tranquila eu não sei não.
5: Ô Martelo, você sabe a marca do fone dele? Porque aí... Da bateria deve ser infinita. Eu quero saber a marca. Ele tá dando entrevista de manhã, tá com fone. Tá de tarde, foi no banheiro.
0: Tá com fone.
6: O que será que fica ali naquele fone? Será que com uma voz aí inspira?
5: Deve ser um TP.
6: Respira.
5: Um TP não.
6: Inspira.
5: Um
6: ponto.
0: Eu acho que tem. Eu vou te falar. Um ponto, eu tenho
6: um ponto
0: áudio.
6: Com o Andrés.
2: Eu falei. Eu perguntei pra ele.
5: Dois, três anos.
2: Eu
0: faz
2: tenho.
0: Isso.
2: Pera aí que eu perguntei pra ele do fone. Ele falou que era a marca registrada dele.
0: Ah, aí é louco.
5: Que prega.
2: Aí alguns falavam, né? Pra mostrar que tá sempre antenado, trabalhando e tal. Pode ser um aparelho auditivo. Né? Porque esse fone aí da maçãzinha, ele tem a função aparelho auditivo.
0: Tem? Ah, tem mesmo? Tem. Pô, que legal
5: isso. Pesou o clima.
0: Tem o...
5: Aí a piada já não
2: tá. Por falar em clima pesado, vocês vão ver daqui a pouquinho a foto que eu mandei pra gente colocar aí na tela.
5: Vai falar do
2: Alejandro?
0: Cadê a foto?
2: Aí, ó, tô só em contato aqui com a nossa produção pra ver se tá pronta.
1: Com o Alan Barcel?
0: Sim. Não é no sorteio, irmão.
1: O Barcel...
0: Quem aqui, que ó, tá que lá? Passa no fone do Stabile, ó. Não tá saindo?
1: Tá sem som. MC Gariel?
0: É, ele ficou ouvindo isso. A música do The Pai Peitadu, Coringão, não é assim?
2: Não é essa, não.
0: Não é essa, é outra. Você vê, tô sabendo legal. Ei,
2: vou, samba louqueiro. Oh, ei, vou, por falar em Climão, por falar em Climão, YouTube oficial da Bandeirantes, olhem a foto que vai entrar na tela de vocês. A junção de olhares.
0: Nossa, olha a cara
2: e do Marcelo Paes, cara. Véio. O Marcelo Paes tá se deliciando.
0: Olha a cara do Osmar
2: Stavre. E a do Memphis?
0: Quem?
2: Do Memphis.
3: Nossa. Olha, o Fabio Soldado, quando tava do lado, o Memphis sorria mais, hein, sorria pra foto.
4: É, porque ao meu lado ele brilhava, né? Ou é pela luz ou pela luz que refletia na minha careca.
0: O resumo para o Coringão, para o torcedor do Coringão. Quinta-feira, o chefe balança ou não?
2: Balança, vai jogar.
0: É, vai jogar?
2: 30 a 45 minutos é o que espera a comissão técnica do
0: Corinthians. Quanto tempo ele não entra em campo, hein? Foi contra
2: a Holanda. Desde 23 de junho. 23 de junho, o jogo da Holanda na última partida da fase de grupos. Não, ele não entrou contra a Marrocos.
0: Não jogou contra a Marrocos.
2: Foi, cara, o último jogo da fase de grupos. Suécia, Japão,
0: projeta,
2: e Tunísia. Foi contra a Tunísia.
0: Projeta o Memphis agora no futuro. Projeta Corinthians e Memphis. O Memphis tem a faca e o queijo na mão. Pra virar, assim, um ídolo que a gente não consegue dimensionar ainda. Porque a força que esse cara teve nesses últimos 2 anos e meio, e a força que ele teve, a pressão do torcedor que ele teve agora nessa renovação, foi uma coisa impressionante. Ponto. Ponto. Então, o que ele tem pela frente agora de 2 anos pra poder mostrar pelo Corinthians, ele tem um potencial enorme. Enorme de ser um grande ídolo do torcedor corintiano. Dá pra ser um fracasso, Paulo do Vale, na sua visão, essa renovação?
6: Eu acho que tem um problema, que é o Memphis de 2026.
0: Que
6: é
0: não
6: o
0: Memphis existe.
6: Que não jogou. Porque é claro que toda essa novela acaba romantizando a relação do Memphis com o corintiano, que foi muito legal. É muito legal, né? Essa tentativa de se identificar, uns acham que é forçada, uns acham que o cara, por jogar no Corinthians, ele não pode... ter a vida dele, né? Ele tem que abdicar, igual quando fala lá, socialista de iPhone, né? Ah, fala que é quebrada, mas mora no hotel de luxo. É a vida dos caras. Eu acho que isso, uma coisa não tem nada a ver com a outra. Eu acho que realmente o Memphis se identificou com o corintiano. Talvez não com o estilo dentro de campo, né? Porque eu lembro o Tevez, por exemplo. O Tevez, ele dava a vida em campo aguerrido, pelo Corinthians, né? Aguerrido. Isso fez o Tevez, em tão pouco tempo, se identificar com o corintiano. O Memphis não tem esse perfil. O Memphis tem jogo que ele, né?
4: Anda.
6: Mas o torcedor...
0: Ele é europeu, né? Também tem essa.
6: Exatamente, tem essa. Mas ele soube falar a língua do torcedor e culminou com a chegada dele.
2: É a narrativa que o Pedro Martelli sempre falou.
0: Isso é uma coisa que eu sempre falei mesmo. Ele constrói muito bem a imagem dele. O que ele faz fora das quatro linhas é impressionante. Isso é uma coisa... Eu não tô aqui criticando o torcedor ou não. Tô dando um fato. É difícil você falar um A sobre o Memphis para o torcedor. Porque ele é defendido por unhas e dentes. Isso é mérito dele também. Cara, hoje é isso aqui, ó. Eu sou muito ligado em rede social. Sim, então eu sei o percebe. Quanto é importante
6: seu
0: isso.
6: Seu ponto eletrônico.
0: Não é não? Só se estão me ouvindo aqui. É. Instagram chama. Pode continuar.
6: E também o fato dele ter batido de frente com diretoria, né? Aquela entrevista lá do Bruno na final da Copa do Brasil. Outras vezes, ele nunca fez média com ninguém. Ele sempre foi pra cima e sempre respondeu. Tentou de alguma forma se comunicar com o torcedor mesmo falando outra língua. Então tudo isso fez com que o corintiano se apaixonasse pelo Memphis. Só que o 2026 do Memphis é muito ruim. Por quê? Porque fisicamente ele se mostrou sempre muito abaixo, machucado ou se recuperando. Para alguns ele estava se preparando para a Copa do Mundo, sendo que na verdade não foi nem isso. Ele estava sem condição mesmo, porque na Copa ele se mostrou sem condição. Então a realidade, sem o romantismo, é um Memphis que não jogou em 26. Então tem como sim essa passagem dele, essa renovação não dá certo. Porque e se esse jogador fisicamente já
2: bateu
6: chegou
2: no
6: limite,
4: ele bateu no teto? Crise, né, com a parte médica do Corinthians, por ele ter tido um problema, que talvez fosse erro médico do Corinthians,
6: tem pré-Copa, 32. Né? Ele é jovem ainda, ele é muito jovem. Mas tem jogador, cara, que a vida útil do jogador é diferente de outros.
2: Não, você contrato tem dele até ele ter 34.
3: Não sei se você já falou, deve ter falado, mas no meio dessa novela até me perdi. Tinha possibilidade de entrave por questão médica, já foi tudo nos conformes.
2: O Corinthians terceirizou o exame médico dele. Mim. Foi realizado no Hospital Sírio-Libanês e o Sírio-Libanês aprovou o exame médico.
0: Cara, essa então, foi uma boa tática do Corinthians. Já tá dando um monte de... lambança aqui, ó, terceiriza. É, vai lá no hospital aqui.
2: Faz lá.
0: Que beleza, hein?
2: A questão ali foi uma fala muito infeliz da Miriam Atiê, conselheira do Corinthians, ao Band Esportes. Inclusive, quando ela fala, tem uma fofoquinha, um burburinho de que ele tem problema no joelho.
0: Tinha que provar isso aí também, né?
2: Eu acho que o Corinthians tinha que ser incisivo.
0: Também.
2: Se o Osmar Stabile fala, você tem uma informação que eu não tenho, por favor, apresente. É pra isso que serve um conselheiro.
0: Opa, certo? Agora você... Exatamente.
2: Então deveria agir nesse caminho. Por que que não vai? E eu queria citar uma provocação que rolou nas redes sociais.
0: É uma vergonha.
2: Porque quando saiu a nota oficial do Corinthians falando que o Memphis não ficaria, o Palmeiras fez uma publicação nas redes sociais sobre o Palmeiras Pay, que era o seguinte: equilibre suas contas com o Palmeiras Pay. E a foto do
3: mascote, porco, né?
2: O porcão equilibrado em cima da bola, que nem o Memphis fez na final do Paulista de 25, né? Com a faixinha.
0: Ah, e faz
2: e o Palmeiras também escreveu, cara, de Pay, só o Palmeiras entende. É. E o Corinthians
3: aí
2: soltou uma resposta agora.
3: Do Palmeiras.
0: Mas posso falar? Posso falar?
4: Foi um corintiano que fez isso.
0: Não,
4: né?
0: Mas posso falar? Isso é uma baita estratégia de marketing.
2: É um baita de um recibo.
0: Recibo.
2: Porque aí o Corinthians falou o seguinte: recado de pai para filho. Rasguem os aí, recibos. Ó. A camisa oficial da renovação você garante aqui.
0: Aí, maravilhoso. Pô, isso maravilhoso. É legal, cara. Isso é legal. Isso é legal.
4: Dos dois lados. Isso é legal
2: pra caramba. Brincadeira sadia, resenha.
0: Sadia não pode, é patrocínio.
2: Brincadeira perdigão.
0: Aí você pode. Você pode escolher.
2: Aliás, entendeu? Uma deu na da outra, né?
0: É, cê, hoje é tudo... Sentido. Todo mundo junto.
2: Oligopólios.
0: É. Né?
4: Carne confiada.
0: Lá vê, você disse, você entende.
2: Aliás, vocês falaram pra mim no café, é verdade, hein?
0: O quê? Ah, não, isso é verdade. Eu bom, tá bom de Corinthians, né?
4: No ar aí.
0: Vocês querem agregar? Ó, já falamos aqui. Pô, legal a renovação, mas aí? A gente precisa, o torcedor corintiano, a partir de agora, hein? Se eu tiver errado, você me corrija, Fabiano, que está sempre no estádio. A cobrança é igual, cara. Quinta-feira ele vai ser cobrado.
3: Essa renovação ele tem que justificar a partir de agora.
0: Pô, lógico.
3: 2026 ele não
0: justificou. Ele não jogou. E assim, é uma responsabilidade. Lembra daquela frase clichê? Com grandes poderes vem grandes responsabilidades.
3: De que filme?
0: O que o...
2: Tio Ben,
0: né? É, do Tio do Homem-Aranha.
2: Tio Ben.
4: Gosto muito do Homem-Aranha.
0: O que o torcedor do Corinthians... Você gosta, Fernando Diniz?
4: É o meu filme conforto, né? Quando eu vou deitar com minha esposa, a gente começa a ler literatura grega.
0: Qual que você gostava dos atores? Porque, ó, eu sei que tem o Tom Holland...
4: O Peter Parker.
0: O primeiro...
4: Eu gostava bastante. Eu não sei o nome dele.
3: Não,
4: o
3: mas primeiro... essa frase é do primeiro.
6: Tobey Maguire
0: é o primeiro. Ele odeia
6: aí tem
0: paparazzi,
6: o Andrew,
0: né?
6: Garfield, que
0: esse
6: é o segundo.
0: Esse é Garfield, não era o gato?
6: E o Tom Holland, que é o atual.
0: Esse lançou tal novo, do Garfield aí também flopou, hein? Não curti não ele com o Spider-Man. Não. Tom Holland é assim, cara. Ele só faz filme com a Zendaya agora, né? Não tem um que ele não faz separado. Tá certo ele.
3: Dele, cara.
0: É mulher dele, não é já, não?
4: É casou.
0: Tá certo ele. Tá certo. Tem gente que vai em churrasco e não leva mulher. São 5 horas e 22.
4: Que isso, cara?
0: Não, virou esse só programa. Só deu exemplo,
6: é,
0: cara.
6: Mas é bom. É bom. Boa cutucada.
0: Boa cutucada.
3: Né? Você também bebê. Levou isso.
6: Boa cutucada.
4: Eu só queria dizer pra você que vai ser um grande privilégio treinar o Memphis.
6: É, né? De novo, né?
4: Eu não tive oportunidade.
0: Ó, você vai o Memphis.
4: Parece que me derrubar,
0: Fernando
4: me
0: Diniz.
4: Ramon Dias.
0: Seguinte, o que o torcedor fez? Olha pra câmera com raiva, Fernando Diniz. O que o torcedor fez para garantir a permanência do Memphis vai ser igualmente cobrado em campo. Mas vai ser igualmente cobrado em campo. Você pode ter certeza disso, tá bom? Chega de Corinthians também. Vocês só falam de Corinthians, cara. Escolhe um time aí, por gentileza. Meu querido
4: Palmeiras.
0: Paulo... Ah, eu queria saber de Jamie Vardy,
4: cara. Do Verdão.
0: Tô brincando.
4: Olha lá.
0: Gente, calma.
4: É um palhaço.
0: O líder.
4: A ideia dele é satirizar o São Paulo, fazer com que o São Paulo não tenha respeito na mídia. Já não basta as besteiras que Júlio Casares fez. E naturalmente está sendo perseguido pelo torcedor. Aliás, um abraço pro Muricy, que eu sou fã e não tem nada a ver uma coisa com a outra.
0: Tá feliz já? Tá bom agora?
4: Ah, e mudaram o hino.
0: Não, agora é Palmeiras que a gente tá falando. Calma,
4: senhor. Ô, Dorival. Perdão, é do meu tio.
0: Palmeiras joga quando, hein?
3: Palmeiras joga amanhã.
0: Contra quem, hein?
3: Cerro Porteño.
0: Quanto foi o primeiro jogo?
3: 1-1.
0: Nossa.
1: Não. Foi 1-0. Pro Palmeiras, e o Carlos Miguel fez você empatar.
0: Mas como é que foi?
2: Que aqui
0: o Carlos Miguel foi embaixo.
2: A gente faz agenda positiva pro Carlos Miguel, não
0: jamais.
2: É pra falar.
0: Ontem você não tava na mesa aqui, mas a gente falou.
2: Pra falar só que foi 1-1, não pode falar que ele falhou.
0: O quanto ele não consegue defender bolas por baixo.
3: Tem notícia relativa à posição do Palmeiras.
0: Na tabela?
3: Não. Em relativa à posição de goleiro do Palmeiras, viu? Porque o Carlos Miguel é o titular e você deve pensar que o Lomba é o reserva imediato. Não é o caso. Hoje em dia, o Kaique, que é o garoto da base, dá pra dizer que é mais bem cotado do que o Lomba. Mas surgiu uma...
6: cara de coisa... Se o Bruno tá falando isso, é que estão preparando algum terreno aí.
2: Não. Que o Abel tá pensando nisso algum agora?
3: Terreno aí. É o contrário. Porque eu vi muitos palmeirenses pedindo, pô, dá uma chance pro Kaique, porque ele tava emprestado pra Portugal, fez 2 anos lá, foi muito bem, e voltou pro Palmeiras por conta disso, porque tava valorizado. Mas... como ele foi bem em Portugal, tá surgindo um contato do Sporting de Portugal pelo goleiro. Então o Palmeiras pode arrecadar alguns milhões aí.
2: O Palmeiras devia tentar o Cássio. Tentou o primeiro, não deu certo, vai no Cássio agora.
3: O Palmeiras tá precisando de dinheiro, né?
0: Que isso?
3: Tá precisando bater a meta de vendas.
0: Ah, não, aí tudo bem. Aí é tipo o Adib lá, né? O cara da bater meta.
3: Quem
0: cara
3: não tá, né?
2: Bater beta.
0: Bater beta.
3: Calma, então...
0: É uma possibilidade. Cadê o da teda?
3: É uma possibilidade, então, o Kaique deixar o Palmeiras.
0: Palmeiras tá
3: uma proposta
0: de
3: que pode chegar. Tá precisando, todo mundo tá.
0: Não, você não, então,
3: né? Isso que é verdade.
4: Vendeu nada. Isso,
3: assim, o Palmeiras tá no mesmo patamar que o Flamengo esportivamente, né? Tá disputando, mas o Palmeiras não tem o mesmo patamar de arrecadação do que o Flamengo. Nunca teve e hoje também não tem. Teve por conta das vendas de jogadores, porque teve uma base frutífera nos últimos anos, mas pode não acontecer de novo. Então o Palmeiras tem que fazer esse tipo de venda, algo que o Flamengo pode se dar o luxo de não fazer. Então por isso que o Palmeiras negocia jogadores às vezes mais cedo do que gostaria, enquanto faz esforço para segurar outros. E o caso do Kaique pode ser um desses, de que paga o pato, um cara que na minha visão poderia ter oportunidade.
0: Quantos anos tem o Lomba, hein?
6: O Lomba já tem quase 40 anos.
3: É, o Lomba fez 40.
0: Não dá. E outra, posso falar? Precisava de um cara fazendo pressão no Carlos Miguel. Desculpa, não é exagero nenhum. Quando você tinha lá o Everton...
2: É Carlos fácil Miguel. Ser a sombra, né, Charles não, Michael?
0: O Everton, Carlos Miguel e Lomba, pô, não aí você tinha aquelas, né, o pessoal encostando lá, cara. Agora, o Carlos Miguel, ele tem a posição cativa, você não tira ele pra colocar o Lomba, vem falhando muito.
2: Goleiro não é fácil de achar no mercado, viu?
0: Não mesmo.
6: Cara, mas
0: não
6: posso falar um negócio?
0: Pode.
6: Os 4 goleiros hoje dos times de São Paulo, nenhum tem uma fase, tipo assim, confiamos.
2: Os 3 estão contestados.
6: 100%. O Brazão é um goleiro que faz milagres e toma gols idiotas. O Hugo Souza eu acho um bom goleiro, mas que também passa
2: mesma
6: por,
2: coisa do Brazão.
6: Por algumas questões.
0: Foi depois que ele não foi pra
6: casa. O Rafael vive uma péssima fase no São Paulo e o Carlos Miguel também. Então assim, os 4 goleiros, os 4 clubes hoje, você pode apontar pra essa situação dos goleiros.
0: Qual o melhor goleiro do futebol brasileiro hoje?
6: Do futebol brasileiro? Everson. Deixa eu pensar, cara.
2: O Everson é um bom...
6: O Everson do Galo?
2: É. É que o que me irrita muito no Everson é que ele tem a barba como se fosse a máscara de Covid abaixada.
0: Meu Deus.
2: Sabe, cara, quando
0: mas,
2: não tá...
0: Mas qual que é a relevância
2: disso? Não, um goleiro da seleção brasileira não pode ter isso.
0: Não pode ter barba.
2: Não.
0: O Alisson tem
6: barba. Cara, também, eu vou falar também. Que talvez seja o Fábio.
3: Eu pensei no Fábio
0: Mas o
3: também.
0: Fábio deu uma caída também, viu?
3: Mas ele foi bem contra o Palmeiras.
6: Fábio, eu acho que é o Fábio.
0: Gostava muito do Pedro Morisco, do Curitiba.
6: Ah, mas...
2: Mas tá
3: querendo ser
2: o Simba. Você tá achando que o Simba, né, já virou o Mufasa.
0: Eu não vi isso.
6: Porque, ó, vamos lá. O Botafogo não tem goleiro. O Flamengo, o Rossi, pelo amor de Deus.
4: E tem o Andrew, né?
3: Que é o Léo Jardim.
6: O Vasco, o Léo Jardim, é meu Deus.
0: Que fala. Hendrick.
4: Não, Andrew.
0: Hendrick.
4: O
6: reserva do... Reserva do Hendrick.
3: O Matheus Cunha do Inter lá também.
0: É Hendrick.
2: A gente
0: tá brincando.
6: O Cássio tá machucado.
2: Cássio! Não é ruim esse Otávio aí.
6: Não é ruim, não. Acho que ele vai dar pra um bom goleiro. O Everson, eu acho que hoje é Everson e Fábio.
3: E o Everton.
6: Goleiros do Brasil.
3: O Everton.
6: O Everton, assim, por todo o conjunto, eu acho que ele tá bem no Grêmio também. Acho que é o top 3 do Brasil
2: hoje. E o Inter, que tem 4 ruins.
6: O Inter tem 4 ruins.
2: É o Rocher, o Antony, trouxeram agora o Matheus Cunha e o Ivan, eles já desovaram.
0: Mandaram pro Remo.
2: 4 goleiros, é verdade, cara.
4: E o Rocher. Que o Matheus Cunha tomou na segunda.
2: Nossa.
6: Mas o Rocher, né?
4: É ontem.
6: Impressionante aí. O gol do Vitor Bueno ontem, último lance. Pô, vocês viram isso?
2: Eu vi,
0: se mataram lá, hein? Os dois morreram na praia, hein?
6: Foi bom pra Santos e São Paulo,
4: né? É verdade.
0: Foi muito bom.
4: Ou seja, o empate do Palmeiras dentro de casa contra o Internacional foi um empate com ruim.
0: Como é que é?
4: Engasguei.
0: Tá bom, Théo. Não tem problema nenhum, Théo. Tá tudo bem. Ó, isso
4: eu
0: aqui
4: engasguei,
0: é pra depois,
4: perdão.
0: Tá? Depois a gente apresenta, tá? Isso é pra outro dia.
3: Desculpa.
0: Tá bom? O que mais do Palmeiras aí?
4: Sorteio?
0: Olha, não tem sorteio hoje, não.
3: O Palmeiras tem as suas dúvidas aí pro duelo contra o Cerro amanhã.
0: É.
3: Tem retornos e ausências, né? O Sosa tá fora, o Barbosa volta, também volta o Kelvin. Mas eu aposto no esquema de 3 zagueiros, hein? Acho que o Abel vai nessa. Eu acho, viuzinho? Acho que vai com o Barbosa, Gomes, Murilo, do jeito que o Abel gosta.
4: Vai com esse sistemazinho?
3: E tem uma vaga no meio de campo. O PDV aqui. Tem uma vaga no meio de campo, viu?
1: Parece que é mó perto, né? Parece que é mó perto. Esse Bahia não chega nunca no
3: meio. O Andreas Pereira tá expulso. Foi expulso pelo jogo.
6: Aí, gente.
3: Evangelista ou Martínez? Quem que você escolheria?
1: Acho que eu vou de Evangelista. Canhoto, mesma função. Jogador que agrega.
4: É ele ali.
1: Sim,
0: olha lá. Meu Deus do céu, cara. Ó, tá bom então. Então tá bom de Palmeiras. Eu iria com o Evangelista.
3: Também.
0: O Abel gosta do Evangelista. O Abel gosta do Evangelista, do Maurício. O Giai não tem o que fazer. Não,
6: o Abel gosta do Maurício, né? Mas é verdade. Pô. O Maurício tava super bem. Ele tirou do time, tirou. Não colocou nos jogos.
4: O Flaco voltou, ele já escanteou
3: o Maurício. Lembrando também, que isso é uma coisa que alguns palmeirenses cobram. O Maurício tava num bom momento e morreu no banco na final da Libertadores contra o Flamengo.
2: Não, o Maurício, ele é meio que a presa fácil, né, do ataque do Palmeiras. Precisa tirar alguém, a gente vai tirar o Arias.
0: Quais as presas fáceis da savana africana?
2: A gazela.
3: É muito bom.
2: Tá. A zebra.
3: A gazela não é fácil, ela corre
2: muito. É rápido, mas ela é frágil, né?
0: Tá.
2: A zebra.
0: A zebra é frágil, tá?
2: Acho que os marsupiais.
3: Mas tem pouca carne, né?
2: É, verdade.
1: Tem pouca carne?
0: Os marsupiais.
2: Cara, o elefante, ele é muito forte.
0: Ah, o elefante é danado. Atenção para a frase.
3: Leão foge de elefante.
0: Atenção para a frase polêmica. O verdadeiro rei da selva. É o elefante. O leão é muito
2: marketing. Abraço pro Capelanes.
0: Por quê?
2: Rei da selva.
0: É muita juba, é muito... Ó, o leão, quem caça é a mulher. Quem briga é a mulher.
3: Perfeito.
0: Quem cuida das crias é a mulher. O leão come o filho, às vezes. É só marketing. É verdade, cara. O leão é só marketing na selva. Tudo isso.
6: E tem problema com a canjibrina.
2: Tem, com certeza.
1: Com álcool?
6: Tem problema. A informação que eu tenho é que fica mais no...
2: O tal do leão no torta.
6: Aí chega em casa torto, grita com a mulher.
0: Dito tudo isso...
2: E se não tiver com a presa ali separadinha pra ele, dá problema.
0: Se você for fazer um safari, não vá achar que é só marketing.
3: O gorila é...
0: Gorila. Mas gorila, aí não pega. Aí já não é savana africana, né?
6: Tem questões sentimentais com gorila.
0: Tanzânia, né? Uganda.
3: É, não é savana.
0: É outra parada. Você não pode fazer contato visual com o gorila. O bagulho é louco. Imagino.
2: Mas é um animal bem legal.
0: Costa cinza, é legal longe, né?
2: Fascinante no YouTube.
0: Você já matou, então, as presas fáceis. O que a gente tá falando? Presa fácil? Maurício, presa fácil. Então vamos lá.
2: Porque assim, você vai falar...
0: Quem é o grande leão do Palmeiras? O muito marketing...
1: O leão de treino?
2: Cara, acho que o leão seria o Danilo sendo contratado, porque alguma presa ia cair ali, né? O Danilo contratado iria ser titular. Vai tirar o Marlon? Digam.
0: Marlon.
2: Ia cair alguém do ataque. Vai tirar o Andreas?
1: O Andreas ia virar 10.
2: Vai tirar o Arias?
1: Vai.
2: Deveria. Mas não sairia.
3: Eu não acho, tá?
1: Vai tirar o Alan?
2: Flaco, Vitor Roque. Cara, querendo ou não, entre Arias, Maurício e Alan, teriam que ser... Um teria que rodar. Quem que roda? Mas
3: sempre vai ser o Maurício.
2: Sempre vai ser. Mas por bola jogada nesse segundo semestre aí.
3: Eu tiro o Vitor Roque.
2: Justo. Vitor Roque é uma
0: inclusive,
2: boa.
0: Chamado de Vitor Nhoque, porque disse que ele tá um pouco pesado. Mas não achei tanto, nos últimos jogos. Sacanagem.
3: Mas já chegou quando a 10 jogos sem marcar, tá?
4: Sem ritmo também no último jogo, hein, achei.
3: Não tá legal, não.
2: Ele é muito dependente de confiança, né, o Vitor Roque? Porque ele não é um cara técnico.
3: Ou ele tá voando, ou
2: esquece. Passa,
0: não tem meio já termo, Santos e São Paulo.
4: E aí, PDV, esse sorriso danado seu aí, hein?
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8: Fernão Dias ainda totalmente bloqueada devido ao acidente da manhã de hoje. Acidente grave de grande complexidade de liberação. Havia inicialmente uma previsão de liberação parcial para o início da tarde, o que não aconteceu. Fernão, portanto, ainda sem previsão de liberação na passagem pela cidade de Vargem, aproximação da divisa de São Paulo e Minas. 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
2: A Marginal do Pinheiros tem trânsito muito lento, com excesso de veículos sentido Interlagos, desde a ponte Ari Torres até a João Dias. O caminho também não está nada fácil pela Berrini, Xucre e Zaidano, sentido bairro. A Avenida Santo Amaro tem dificuldade no seu início, mas a partir da Professor Vaia de Abreu é o melhor caminho, sentido Santo Amaro. 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
3: Pedro Martelli. Era isso que você queria?
4: Paulo do Vale.
3: Ah, então tá bom. Ele tá iniciando um projeto, eu e o PDV, em breve, hein? Você que quer ir ao estádio do Morumbi.
4: Isso.
3: Nós vamos comercializar ingressos.
4: Para como camarotes. Como é que chama? Meet and greeting.
5: Meet and greet do Oscars e Motos.
4: Né? É. Exatamente. Quem comprar ingresso aí pro camarote vai poder tirar foto comigo e com o Martelli.
3: Vestido de Oscars e Motos. É. Lembrando a você, o
6: pode
3: programa
6: ir
3: que vai...
6: de Oscars e também de Motos.
3: É, programa que vai ao ar toda madrugada de sexta pra sábado.
4: Olha que legal nós dois ali.
3: Das 4 às 5 da manhã.
4: Isso. Aí isso é legal.
3: PDV.
4: O apresentador e o co-apresentador.
3: PDV falando de Oscars.
4: Vamos fazer nosso dedo juntar assim? Vamos ver se...
3: Não vai, cara.
7: Não dá, você tem que fazer antes.
6: Vocês podiam fazer o Oscars, Motos e Animes, pro Milhoz entrar.
3: Pro Milhoz entrar.
5: Posso ter um bloquinho, hein?
3: É. Um bloco sobre...
5: Eu agrego.
3: Não, mas aí teria que esticar, já
6: e
3: vai...
6: E Tony Ramos.
3: E Tony Ramos, Oscars... Ó, seguinte, ô Tony, você já tá muito ativo aqui na Bandeirantes, o senhor já deu entrevista
7: salve
3: pro...
7: O tricolor,
3: não, esquece. Agora
5: defendeu
3: vou...
5: o Neymar.
3: O Neymar, você defendeu o Neymar, ó, o Neymar...
7: De nada,
3: não vai pro jogo quinta-feira, hein? Gabigol e eles estão fora.
7: Sério?
3: O senhor sabia disso, Carille? Tá sabendo
7: nossa,
3: disso?
7: Nossa, sério?
3: Sério.
7: Cara, olha que isso é preocupante numa partida fora.
6: Vou botar o hino do Santos. Cara, que eu imagino o Carille tendo essa reação na poltrona da casa dele de óculos, vendo um jornal, sabe?
3: Sertãozinho.
6: Nossa, sério?
7: É o novo campeão.
5: Ele tá desempregado, né, o Carille, né?
6: Tá na Arábia. Tá,
5: não, mas acabou lá, né?
6: Eu acho que acabou lá. Acabou
5: não tá
6: lá.
5: Desempregado. Acabou o que é liga?
4: Não, mas acho que ele saiu fora, foi rebaixado.
6: Ele trocou de time,
4: Ah, então tá.
3: Tá onde agora, hein? Onde é que você tá, Carille? Busca aí.
6: Ele foi do Damac pro Al-Faytah.
7: Eu falei aqui, os caras me desmentiram, eu tô sem credibilidade.
6: É que o Martelli falou que ele foi pro Al-Faytah.
4: Será que algum dia fazer eu vou dar essa sorte, assim? Pô. É rebaixado de um árabe, aí você continua...
6: Você acha outro. Aliás, o Malcom tá trocando de time lá, vocês viram?
7: Sério? Não.
6: Vai pro Al Jazeera.
4: Ah, virou jornalista?
3: Jornal. Eu ia falar isso, ele é jornalista.
6: Pô, mas é triste, né, cara? Como é que isso seria? Pô,
4: legal, cara. Tá vendo? Eu vou fazer o caminho em
6: você vai
4: oposto.
6: Do Al Jazeera.
3: Você fecharia 6 meses lá, transmitindo em árabe? Pra ganhar 1 milhão por mês?
4: Sim, meu mas... Amigo. Eu preciso aprender árabe.
3: Não, mas é só... É pra cá, não é pra lá. Caminho é perigoso.
4: Bom,
3: é
4: mas em breve, a gente já tá quase com tradução automática, né? Então...
6: Bom, o Instagram
4: outro dia eu vi no YouTube, lá nos Estados Unidos, o Mesquita botou lá no... Tava um vídeo do Crack Neto traduzido automaticamente pro inglês.
5: Com assim, a voz dele.
4: Com caraca, a voz dele, cara. No YouTube.
5: O YouTube já faz isso.
4: No YouTube.
3: Que loucura, né,
4: velho? Uma tradução loucura, automática. Cara.
6: Mouse fit.
5: Eu tenho medo da tecnologia.
3: Ah, para com isso. Para tenho com medo. Isso. Você tem medo dessas paradas?
5: Tenho.
3: Do que dessas
6: já viram um Black Mirror?
5: É, então. Já assistiu.
3: É, mas seja, eu sou o tiozão que não usa a rede
7: daqui
3: social.
7: Daqui a pouco,
3: né?
7: Os imitadores acabam, né?
6: É verdade.
5: É verdade.
7: Porque pra que vai fazer voz dos outros?
3: Não, mas olha só,
4: cara. Tem imitador que é amigo seu, que faz com... Faz o rosto de IA.
7: Mas eu
4: de
7: faço
4: IA,
7: também.
4: Só que ele não imita, né? Ele só...
6: É, o Gabriel foi... merece muito crédito.
3: O Gabriel,
6: tem muito
3: o Gabriel
6: imitador
3: é aquele,
6: grande
3: o Ronaldinho,
6: que é mediano.
3: Ronaldinho na CPI.
6: Mediano.
3: Fico em silêncio.
5: Posso trazer um debate interessante?
7: Pode,
5: nada
7: por favor.
5: A ver, porque eu queria compartilhar isso com alguém. Eu li um artigo sobre isso. É, os nossos amigos de portais vão se dar mal com esse negócio de IA, sabia?
7: Por quê?
4: Porque... Ei, Fábio Lato, força.
5: É porque é o seguinte, você já pesquisou alguma coisa no Google, você ouvinte? Você vai ver que o Google não recomenda mais os principais sites.
6: Ele
5: faz
4: já
5: um resumo,
4: faz um IA ali.
5: Entrega. Com isso, está diminuindo a quantidade de cliques nos sites de quem realmente produz o conteúdo. O conteúdo está sendo roubado pelas IAs e distribuído sem o clique,
6: roubado,
5: que é o que dá
6: não.
5: Dinheiro. É roubado.
7: Replicado.
4: É, mas aí também replicado. É bom para eles pararem de... Fazer manchete e caça-clique.
7: É bom pra parar de perseguir
5: é
7: o
5: mas é.
7: O preso.
4: Pra parar de falar de Crack Neto.
7: O preso vivia
3: Quem é esse?
8: O preso. O preso aí, ah, que, o... da Bandeirantes que vive. Ele não vai mais ter problema.
3: Tu é meu amigo.
8: Ninguém vai valer ele.
3: Passou. Acabou. Em 2014 eu já te criticava.
8: Agora aprovar não
3: pode. Peraí, deixa eu acessar uma terapia. Mas algo mais, Humilhose?
5: Não, que eu gostaria de. Eu acho que é interessante isso, porque o mundo tá mudando.
3: Como é que o. Isso não só tá aí um negócio, né, pra gente abrir, já que você falou roubo. A gente podia abrir uma prisão pra AI. Roubou conteúdo, a gente vai ter a nossa prisão.
5: Ah, prende uma todas,
3: então. Prende o robozinho.
5: Prende todas.
3: Entendeu? Tá aí um debate válido.
4: Lembra do filme Minority Report?
3: Não, para do Spielberg. Ó, sobre o Santos,
4: cara,
3: o Santos
4: que os caras previam o crime antes.
3: Olha, o Santos entra em campo na quinta-feira.
5: Com Tom Cruise. Vamos fazer um programa de tecnologia nos finais de semana?
3: Tá bom, eu tentei. Madrugada de sábado pra domingo, depois de Oscars e motos, vem aí.
5: Reflexões.
3: Prendendo a AI.
5: Sociotecnológicas.
3: Bruno Bilhose, 30 minutos de revolução. Cara, seguinte, só isso, hein? Só esse o destaque, o pequeno destaque do peixe, tá?
8: Fabiane tá num nojo com vocês.
3: Por quê, cara?
8: Porque ele achou que a piada foi completamente sem graça.
3: Você não curtiu? Qual que você não gostou, Fabiane?
6: Não tava prestando atenção.
3: Tava sim. Tava sim, o Dumbo. 5 horas e 41 minutos.
8: Ô, gente, o Cuca vai fazer uma programação especial pra jogar fora de casa? Porque cara, ele não tem...
4: Pô, isso dá processo, hein, Fabiane?
3: Tá mesmo.
6: O quê?
4: Ainda bem que você não percebeu, mas o cara foi super...
3: Ai, meu Deus.
4: Pegou uma questão física sua e...
3: Pode falar,
4: e
6: a orelha.
4: A orelha. Esqueci. Que é super pra você, conta a história.
6: Me chamavam de taça
3: para
6: da Champions.
3: Para de ser isqueiro, mano. É por causa do fone, cara.
8: Taça da Champions é a mais.
6: Você tocou num gatilho seríssimo.
3: Começou a skin... processo.
8: Taça da Champions é difícil.
5: Pô, acabou, não, mas cara. A gente rindo, acabou, a gente vai entrar, cara, no processo.
8: É, não, gente, eu posso, porque eu tô na seara de um
3: testemunha. Testemunha. Também tem lugar de fala, todos nós temos.
8: É, eu tenho.
3: Não tem problema nenhum. Bom, o que que você queria perguntar, Carice? Você
8: já esqueceu. Ah, na verdade, era uma pergunta em relação à programação, cara, do Santos, mas acabou, o Everton,
3: cara,
8: não tá aqui.
3: Não, acabou, cara.
6: O Everton
3: não
6: largou o resenha,
3: acabou,
6: né?
3: Acabou, cara, sinceramente, não, velho.
5: Pontuando. Não dá pra ir sem Neymar e Gabigol, pô. Uma sequência importante pro Santos.
3: Ah, mas aí cai na Sul-Americana, vai falar que a prioridade é o brasileiro.
4: Mas aí seriam três jogos
6: seguidos. Cara, eu não levaria deles, o Neymar, né? Não. Já falei, acho que ele merece esse descanso.
8: Seria o terceiro jogo dele seguido, né?
3: Assim, mas você leva o Gabigol?
4: Acho que o Gabigol sim.
8: Ele jogou também.
4: Acho que o Gabigol sim. Cara, a parte física do Neymar, ela é mais delicada do que a do Gabigol. Ah, eu acho que a gente tem que analisar...
3: Quem que o Santos
4: jogador
3: pega
4: domingo? Jogador. O Santos pega... Vou
3: pegar aqui, peraí. Achar pra você. Pode continuar o seu raciocínio.
4: Eu acho que a gente tem que analisar, ou a gente não, né? No caso, a comissão técnica, o departamento fisiológico, médico, caso a caso, de cada
5: Santos
4: jogador.
5: Santos e Mirassol, domingo, 6:30.
3: Aonde?
5: É, na Vila.
4: Na Vila.
3: Se ah, não, fosse então, tudo bem. Tudo bem.
4: Se fosse um jogo na Argentina, leva o Neymar. Se fosse um jogo de semifinal no Equador, leva o Neymar. Mas oitavas de final, o Cuca deixou claro que o foco tem que ser se livrar do rebaixamento, tá certo. O Santos ganhou bem no final de semana, mas vai ser jogo a jogo. Então, numa situação em que o Neymar pode ter um desgaste maior num jogo ainda de oitavas de final, sendo que o Santos pode até empatar, acho super ok o Neymar não ir. E o Gabigol, 100%, tudo bem. Agora, também apontou algum negocinho ali, também não leva o Gabigol, cara. Não leva o Gabigol.
3: Tá bom, concordo, tô contigo.
8: Concordo plenamente.
3: Concordei agora com você,
8: cara. Isso se chama estratégia, Milhoso. Quando eu era treinador do Santos...
6: Do grego?
8: Estratégia. Quando eu era treinador do Santos, em alguns momentos eu tinha que pensar se eu usava o Lucas ou se eu não usava.
3: Pô, por falar em Lucas...
5: Contra o Sampaio Corrêa ou contra o...
3: Por falar em Lucas...
5: Guarani, né?
3: O Lucas joga hoje, né? Daqui a pouco, 9:30 da noite.
5: Lucas Ramon, lateral direito.
3: Lucas Ramon estará em campo, na lateral direita. O que aconteceu? Ele tá, qual a programação para ele voltar,
4: né? Mas falando nisso, em Lucas Ramon, lateral direito, o Cedric, lembra dele?
6: Lembro. Ainda tá no São Paulo.
4: Ele tá no São Paulo, ele tá treinando em Cotia.
3: Nossa. Ah, mas é porque
4: ele tá... Mas é uma situação... Que pode gerar, hoje no futebol,
5: uma denúncia,
4: o jogador, né? Ele pode alegar que ele está afastado do ambiente.
6: O cara nessa idade, treinando Cotia, pô, treina com o filho, né? Cotia já deve ter idade.
4: Exatamente. E provavelmente ele está treinando com o filho em Cotia, né? Com a molecada lá. Gente, tem gente que pode ser filho do Cedric ali.
3: Era gestão do Casares.
4: Belmonte, né? Que deu esse contratão.
3: Era o Belmonte.
6: E o Rui também, né?
3: Chegaram... Rui. Chega o Senhor Cedric, isso foi 2024 para 25. Começo de 25, não foi?
4: O Cedric?
3: Final de 24
6: para 25. Primeiro, ele chegou em 24 para se recuperar de uma lesão.
3: Aí vamos lá.
6: Assinou por 3 meses.
3: Deram um contrato para ele de 3 meses. Antes de acabar os 3 meses...
6: Fizeram test drive.
3: Os caras olharam e falaram, não precisa nem acabar os 3 meses. Toma até o final de 2027. Ou até até metade de 27, alguma coisa assim. E a gente falou, eu lembro disso. A gente falou, cara, como é que você traz um cara em um mês e meio, você já sabe que o cara serve 2 anos. É lógico que alguma coisa tem. É lógico que
4: e, ó, coisa e o Cedric é não abre mão de nada. Ah, o São óbvio. Paulo tenta
6: algum... Tá na razão.
4: Tipo, e sabe o que é pior? O salário dele não é baixo, porque ele não consegue ser emprestado, porque os clubes não estão querendo pagar o que ele ganha no São Paulo. O
6: salário deve ser em dólar ou em euro, né? Porque
4: então, é um dos negócios mais absurdos que o São Paulo fez em sua história. E agora o cara tá lá em Cotia. E pode ainda, de alguma forma, tentar atazanar o clube... Porque tem toda essa situação de que o jogador ele não pode treinar em separado, ou ele pode, mas tem que ser no mesmo
3: ambiente,
4: local, né, que os titulares, que o time principal treina.
3: Que tem a Barra Funda, né, que onde muro a muro ali onde treina.
4: Isso.
3: E aí Cotia pra base.
4: Cotia, isso. Cotia, o Bruno sabe, né?
3: Tem até longe. Tem até um vídeo do Muricy, que lembra aquele treino que tem pato, ganso, cacá, tá todo mundo em campo, e aí um viralizou, pô... Esses caras estão numa perna do cara, não sei o que, tem que mandar esse pacotia. E a referência é justamente essa, mandar o cara pra treinar com a base, pra aprender. Eu não sabia disso não, hein? Qual São Paulo em campo hoje? Mudando de assunto.
4: Ó, eu tô imaginando, ó, Rafael no gol, Lucas Ramon, verdade, né? Eu tô com o hino do Santos aqui, falei do Cedric com o hino do Santos. Me perdoem, eu estou na mesa, falha minha.
3: Que isso.
4: É, Rafael, Lucas Ramon, a zaga com Arboleda e Domingos Duarte, que o torcedor já tá... Já bastante feliz com o Domingos Duarte. Do lado esquerdo, eu acho que ele vai voltar com o Iago. O Wendel foi muito mal contra o Coritiba no final de semana. Eu acho que volta o Iago. Pô, meio Wendel, campo.
5: O São Paulo tá insistindo já também.
4: É, cara. Também foi outra negociação horrível do São Paulo, né? Mas eu acho que nessa, o Wendel ainda tinha uma credencial que recentemente ele foi convocado pra seleção, sim, né? Mas o São Paulo era só esperar mais alguns meses que pegava ele de graça, né? Cara, aí cedeu o Moreira e tal. Não que o Moreira também... É
3: irônico,
9: mas estão elogiando bastante ele lá como dos melhores sub-23 do mundo hoje.
4: Dos mais machucados. Ele não joga.
9: 50 melhores sub-23.
4: Não, mas o Moreira tá aí.
5: Os 100 melhores sub-23.
3: É irônico.
4: Não, mas o Moreira tá aí. Ele voltou. Ele não tem condição.
9: É.
4: Quem o São Paulo vendeu a preço de banana... pro Porto, e que é um jogadoraço que acho que vai estar na Copa de 30, é o William Gomes.
9: William
4: Gomes. Esse, ó, anotem o nome do William Gomes pra esse ciclo do Ancelotti. Podem anotar aí, viu? William Gomes. Atenção às redes sociais, façam esse corte, coloquem agora no Instagram. William Gomes estará no próximo ciclo da Seleção Brasileira, vendido pelo São Paulo a preço de banana. Sobre a escalação do time, portanto, meio campo, com Pablo Maia, Lady Newton,
3: primeira lei de Newton, a lei da inércia.
4: Marcos Antônio, acho que o Bobadilha ainda fica fora.
3: Mas aí não joga o Danielzinho?
4: Aí não joga o Danielzinho.
3: Cara, eu não gostei do Newton no último jogo, não.
4: Aí
3: não gostei do
4: podemos ter jogo. Arthur, Calério e Luciano. Arthur
6: voltou 100%.
4: Arthur voltou e entrou no segundo tempo do outro jogo. Agora, gente, vamos falar a verdade. Eu acho que o torcedor de São Paulino sente isso. O Ferreirinha não pode mais jogar. Ferreirinha não pode mais jogar, cara.
6: Cauli não é melhor que ele?
4: O Cauli não, mas o Cauli também, que tiriça, tá mal, cara?
6: Tá tiriça, mas assim,
4: a questão do Ferreirinha é o tempo de serviço prestado ao São Paulo. Há muito tempo já,
3: tô esperando até hoje,
4: cara,
3: a tal da sunga.
5: E o serviço prestado e não prestado nesse período, né? Não é só tempo.
6: Vamos falar, o São Paulo ainda consegue arrumar uma moeda de troca no Ferreirinha.
4: Consegue, mas
6: por isso que tem que parar de jogar.
4: Já teve proposta já, ou sondagem do futebol turco. O São Paulo precisa dar um jeito de negociar.
6: Pô, o São Paulo não consegue, cara, trocar ele ali? Por exemplo, numa dessa achou o Newton no Botafogo na troca do Ferrarese.
3: Sim.
6: Né? Não, não poderia achar
3: o... E o Vitor Sá?
4: O Vitor Sá deve sair do time hoje pra entrada...
3: Também não foi bem no último, não.
4: Justamente do Arthur.
3: Eu vou fazer uma pergunta aqui. Eu odeio fazer isso, mas é importante. O São Paulo não tinha a Copa do Brasil quando todos os clubes tinham. O São Paulo teve a pausa pra Copa do Mundo, assim como todos os clubes tiveram. O problema do São Paulo era o Roger Machado, veio o Dorival...
4: Assim,
3: o Dorival tem uma vitória.
4: Sim.
3: Dorival tem uma vitória e teve tempo pra treinar. Porque eu disse isso, ele teve muito tempo pra treinar. O mesmo elenco que o Roger tinha.
4: Não, aí não.
3: Mudou,
4: São Paulo reformulou.
3: Exato,
4: São Paulo
3: reformulou. Aí. Mas aí, vamos lá. O mesmo elenco que o Roger tinha, o Dorival recebeu. Aí nós tivemos a pausa para a Copa do Mundo, não conseguiram manter o Alan Franco. Não conseguiram manter o Sabino, tá machucado?
4: Tá no banco.
3: Tá no banco, Sabino? Ferrarese foi embora também.
4: Botafogo.
3: Então é assim, esse time também o Dorival teve. Cara, até quando não é culpa do Dorival? Porque se não passar hoje, de quem que é a culpa? E aí a gestão de São Paulo é horrorosa.
4: A culpa é do Rafinha. Pra mim a culpa é do Rafinha. Quem mandou o Crespo embora foi o Rafinha. E assim...
6: Tem culpa todo mundo.
4: É, pra mim, o Rafinha já seria motivo de justa causa. Já de ter sido mandado embora do São Paulo. Essa é a minha opinião. Porque você tem um presidente que não conhece nada de futebol e que entregou o futebol na mão desses caras que se dizem entendidos, certo?
3: Sim.
4: Aí o Rui Costa, a pressão foi gigante pra que ele saísse e saiu. E quem mandou o Crespo embora foi o Rafinha. Porque quem publicamente foi contra a fala do Crespo dos 45 pontos?
3: Rafinha.
4: O Rafinha. Então, ligue os pontos. Quem mandou o Crespo embora foi o Rafinha. Pra trazer um bruxo lá dele e do...
3: Que foi o Roger.
4: E do Rui Costa, exatamente.
3: Que pra mim era o menor dos culpados, mas levou a culpa.
4: É.
3: Levou a culpa.
4: Porque não era o momento pra ele treinar o São Paulo.
3: Saiu o Roger, entrou o Dorival, não mudou nada em campo. A verdade é essa, não mudou nada. O time é o mesmo. Mudou o elenco depois, mas quando o Dorival chegou não mudou nada. Ganhou um jogo contra o...
4: Boston River.
3: Que a gente tava junto. Não mudou nada. O O'Higgins.
4: O'Higgins.
3: Aí.
4: Falei certo? O'Higgins.
3: Aí.
4: O'Higgins.
6: Tá tirando onda.
3: É que o O'Higgins. E o time é o mesmo, cara. O time não joga. O time está prestes a cair da Sula.
4: O time é fraco, né? O time de São Paulo é fraco. Pô,
3: prestes a cair da Sula não, vai. Porque o primeiro jogo foi 1-1 na altitude e tal. O Bolívar numa dessa joga fechadinho. Teremos o quê? Uns 40 mil hoje?
6: É, sim, mas ainda assim tá mal treinado, né, cara?
3: 43,
6: acho que... O São Paulo não tá tendo nenhum padrão. É, só avaliar o elenco nesse momento, eu já tô achando que é raso pra situação que tá o São Paulo. Então, eu vou com o martelo. Eu acho que o Dorival tem que ser colocado nessa balança aí também. Se tem alguma parcela de culpa ou de não ter conseguido fazer um trabalho que extraísse pelo menos alguma coisa desse São Paulo, como ele fez com outros elencos carentes, talvez tão carentes quanto esse São Paulo, ele conseguiu fazer coisa melhor. Eu acho que, assim, a gente diz que o que acontece no campo, né, não entre. Os jogadores e técnicos defendem isso. Não, o que acontece fora do campo, perdão. Mas no São Paulo me faz acreditar que sim. No São Paulo me faz acreditar que
3: impacto,
6: a crise
3: sim.
6: externa está atrapalhando bastante.
3: Atenção a você que está ouvindo aqui a Rádio Bandeirantes, 9h30 da noite. Portanto, tem São Paulo e Bolívar. Eu transmito o jogo com Léo James, Leandro Guerreiro, jogador. E você, meu querido Paulo do Vale. 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Vem aí os donos da bola na Rádio Bandeirantes com Craque Neto. Eu e do Vale vamos de motinho para o Morumbi.
6: Não.
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18: A marginal do Rio Pinheiros tem congestionamento sentido rodovia Castelo Branco, desde a ponte Morumbi até pouco adiante da cidade universitária, e as duas pistas seguem muito ruins. Prefira, nesse caso, Chucri Zaida e Berrini, que só tem dificuldade no sentido Morumbi. Seguem livres no sentido da Vila Olímpia. Vale também a Avenida Santo Amaro para o centro. 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
18: Trânsito congestionado nos dois sentidos da Avenida Rebouças, inteira para a Marginal do Pinheiros e no sentido centro da Faria Lima até Oscar Freire. O caminho para a Marginal pelo corredor Cidade Jardim é melhor, porém com lentidão que começa 700 metros antes do túnel Max Pfeffer. No sentido centro, vantagem grande para o corredor Cidade Jardim Augusta. 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
2: Na Avenida Paulista, sentido Paraíso, congestionada do Parque Trianon em diante, emendando com a Avenida Bernardino de Campos. Caminho melhor pela Alameda Santos.

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para retribuir todo o amor da torcida São Paulo. 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Olha o gol do São Paulo!

direção do Brasil, pela ponta direita, Luman vai levantar, balão subindo, descendo, saltou em Dom Quinda, amortece no peito, põe no grama, serviu na esquerda, Neto, Neto tentando cruzar a bola, escapou de juiz, acabou ficando para Mauro, Mauro corre, chance, Corinthians correndo, evoluindo.

a explosão da torcida, a alegria pessoal de Neto, que sacode a corintiana, como diz, camisa corintiana, como que querendo dizer, esta é a mais importante, mais bonita e mais sagrada camisa do futebol do mundo inteiro. Arranca a camisa, sacode a camisa, o povo.

de Neto, a calma do Neto, a precisão do Neto, onde ele colocou a bola, como recebeu no cruzamento de Mauro.

0: Vamos lá então, todo mundo ligado aqui nos Donos da Bola, com muita gente importante, meu querido Agrela, não é verdade? Vitória, meu querido Decilo, meu querido maravilhoso Leandro Guerreiro, né? Everton Ramos, o nosso querido Gabriel. Tá fazendo o que, Gabriel, que não foi embora? Rodízio do meu querido Gabriel, é meu grande, sou fã do Luiz Fabiani, liguei pra ele outro dia, tava no casamento, não quis atender, não é verdade? E também liguei ontem pra ele, falei, ah, Neto, agora não dá pra atender. É assim, a vida é assim, e assim toca o barco, e tá tudo bem. Quem tá escutando a Rádio Bandeirantes, 107,3, vai ter informação, vai saber dos Palmeiras, vai saber do São Paulo, vai saber do Santos, vai saber do Corinthians, Fluminense e Rivadavia, né? Daqui a pouco jogando, né? Tem muita coisa importante para saber. Já o Paulo do Vale e o Pedro Martelli já estão se dirigindo ao Cícero Pompeu de Toledo, que por sinal poderia se chamar Rogério Ceni. Eu, se fosse presidente de São Paulo, tiraria o nome de Cícero Pompeu Toledo e colocaria Rogério Ceni, não é verdade? E tem o campo do futebol também, o campo do Palmeiras, que eu não falo o nome, e aqui nos Donos da Bola não é para falar o nome do patrocinador. Se quiser, vem aqui na Rádio Bandeirantes, conversa com o Thiago do comercial, conversa com a Amanda, que aí a gente vai falar. Campo do Palmeiras, diga-se passagem. Vamos lá, participe pelo WhatsApp 011 99904 8756. Em relação a tudo que aconteceu da novela, da série, né, do episódio, né, de tudo do Memphis, eu acho que foi bom tanto pro Memphis, foi bom pro Corinthians, eu acho que os dois saem ganhando. Eu acho que o Osmar Stabile, eu disse isso nos Donos da Bola, antes dessa confusão toda, olha, o Core vai, não sei o quê, o Memphis vai jogar quinta-feira, ele vai renovar o contrato, vai estar no boletim informativo diário, porque na quarta-feira ele conversou com o Osmar, ele fez com que pudesse reduzir, e aí você tem que dar moral pra pessoa, você tem que dar moral pro Memphis, porque quando ele deixa de ganhar 1 milhão, 2 milhões, 3 milhões, 20 milhões, 100 milhões, permanecer no Corinthians, isso foi muito digno dele, e que por sinal o torcedor gosta muito disso, ele entende isso, e ele gosta mesmo do Corinthians. Eu só acho que é muito dinheiro, eu só acho que é muita grana. São 2 anos de contrato, daqui a pouco o Luiz Fabiani fala todo sobre o contrato, sobre as cláusulas. Eu acho que o primeiro contrato, ele arrebenta também com o segundo. Não dá pra você ser muito, muito radical.
1: Não dá pra separar as coisas.
0: Não dá pra separar, né? Ele tem as regalias dele, né? Eu não quero aqui colocar também as coisas que eu e você sabemos, porque a gente não pode falar, porque a gente não tem prova. Porque se eu tivesse, e se quem me falou garantisse, eu falaria. Mas isso não é problema meu, né? O problema é que eu tenho que entender como é que o presidente Osmar Stabile, ele fez uma jogada inteligente, mas sofreu muito com os bandidos, canalhas, bandidos, travestidos de torcedores do Corinthians, cambada de vagabundo, canalhas, o que fizeram para ele, para as filhas e para a esposa do Osmar Stabile, né? E muita gente deveria ser preso por causa disso. Porque aí mostra um poder de milícia, um poder de milícia no futebol, que às vezes a gente nem sabe que existe, mas existe, e muito, né? A gente sabe disso. Agora, o Osmar, no frigir dos ovos, ele foi muito bem, renovou, diminuiu a pedida do Memphis, teve a humildade, e o Memphis também teve a humildade de procurar o Osmar, e na quarta-feira eles sentaram junto e falaram, ah, que você quer? Eu quero isso aqui, não dá pra mim, dá pra você diminuir aí, papa. E aí se acertaram. Tem muita gente que acha que o Osmar morreu, não morreu, em relação ao serviço presidente do Corinthians, De todos aqueles que passaram, pelo menos ele teve hombridade de botar a nota, que para mim foi um erro, mas ao mesmo tempo não deixar o Memphis ir embora. Pagou o garro, né? Vem pagando o José Martínez. Então, o Corinthians está aí pronto, e vou dizer mais, hein? Já falei isso nos Donos da Bola na televisão, e vou falar nos Donos da Bola da rádio, patrocinado pela 7k.bet.br, 7k.bet.br, que é o nosso patrocinador oficial, que é o que garante o programa. Fala, Lê, todo mundo, mandar tirar esse vídeo daí. Até porque na reunião que nós tivemos naquele dia, onde todos nós estávamos de uma maneira muito forte, escutando com que os chefes dão líder, porque eu não gosto de chefe, suporte chefe, a liderança da Amanda, do Denis, do Capriotti, olha, e aí, gostei, Vitória, agora ficou melhor. Aí, um dos nossos integrantes, de uma maneira muito bonita, de uma maneira de Natal, uma maneira natalina.
1: Aquele clima natalino.
0: É. Né?
1: De solidariedade,
0: as pessoas indo pra Copa, e aí o Capriotti, a Amanda, mas vocês que vão ficar aqui são muito importantes. Mentira! Não é verdade. O importante é quem foi. Nós somos o segundo escalão. É o que eu penso, é isso. E aí, de uma maneira bonita, convincente,
1: singela,
0: de amor, até. de singela. Eu acho que uma pessoa disse, eu acho que todas as pessoas, quando adentrar ao estúdio, tem que andar de pantufa. Não foi?
1: Foi, né? Foi mesmo, é?
0: Foi ou não foi? Foi ou não foi, porra? Só fala que se foi ou não foi.
2: Foi.
0: Foi. E eu fiquei feliz. Porque aí o nosso chefe mor falou, mas como eu vou entrar com girafa? Como eu vou entrar com uma pantufa se eu tenho... Aí, acabou a reunião. Não é verdade? Voltando pro futebol, as informações do Corinthians.
3: Tudo bom, craque Neto? Boa tarde para você e a todos que estão conosco aqui nos Donos da Bola da Bandeirantes. É o seguinte, ó. Desde a noite de ontem, a novela Memphis Depay Corinthians entrou nos seus capítulos finais e a informação mais recente é de poucas horas atrás. Ele já foi registrado no BID, o Boletim Informativo Diário da CBF. Hoje estive no CT Dr. Joaquim Grava, no período da manhã, acompanhando a movimentação por ali, e ele treinou
0: individualmente. Tá mais magro, hein?
3: Ah, sim.
0: Tá mais magro.
3: Sim, também senti. Nesse período longo...
0: Você sentiu?
3: Na observação, exato.
0: Ah, tá, você viu.
3: Exato, eu senti isso na minha observação, que durante um longo período de treinamentos com a equipe dele, o Diego Pereira, ele retorna fisicamente bem. O entendimento da comissão, o craque Neto, 30 a 45 minutos na quarta-feira.
0: Ah, mas como é que a comissão sabe que o cara pode jogar 45 minutos e não 90, né? Um cara que fez o melhor contrato na história do Corinthians, que teve uma monstruosidade em relação a ele ficar, não, meu irmão, tem que botar ele de titular. Ó, você vai até onde você aguentar. Se você aguentar 20, 30, 40, 50, 60, eu preciso classificar.
1: Levanta a mão se não aguenta mais, né?
0: Levanta a mão e sai, porra. Tá de brincadeira. Não pode ficar na reserva. É o que eu penso, Leandro Guerreiro. E você?
2: Boa noite, craque. Chegou o fim da novela, né? Graças a Deus. O Stable.
0: Parecia Rock Santeiro, né?
2: A gente tá aguentando mais.
0: Acho que Rock
2: o Stable fez o caminho certo, né? Entendeu nesse momento com os valores, né, dava para se fechar, o Memphis abriu mão, né, do que daria também para chegar ao seu acordo e tá à disposição. Estando à disposição, ele tem que ir pro jogo e para mim sair jogando. Né, se não der conta, se não aguentar, ele vai pedir para sair, mas não faz sentido o Memphis pra um jogo como esse, desse tamanho, dessa importância.
0: Né, e sem o Iroberto.
2: Sem, né? O Iroberto.
0: Faz um sacrifício.
2: Esperar ver o que vai acontecer no decorrer do jogo. É muito complicado. Eu acho que é melhor ele sair jogando, até porque os outros que estão lá não estão jogando nada, né?
0: E essa é a grande verdade. Até porque você faz o sacrifício, Memphis. Entra como titular, joga, faz o gol, classifica o Corinthians e mais, hein? Eu já falei nos Donos e vou repetir aqui. O Corinthians passa do Rosário quinta-feira e vai... O Corinthians só não vai ser campeão da Libertadores por causa da semifinal. Ou é Cruzeiro ou é Flamengo. Porque se o Corinthians passar das quartas, meu irmão, passou dessa semifinal, ninguém ganha do Corinthians a Libertadores. ninguém ganha no Corinthians. Com todos os problemas que tem, hein? Com todos os problemas que tem. Porque pra mim, o Palmeiras não passa amanhã do Cerro Porteño. Que por sinal tem amanhã Cerro Porteño contra a equipe do Palmeiras. E eu vou já pra você, Decilo.
4: 7 horas da noite, craque. O jogo importante na Bandeirantes. Temos Palmeiras e Cerro Porteño no estádio La Nueva Olha. Palmeiras já viajou ao Paraguai.
0: Olha!
4: La Nueva Olha.
0: Ola. Nueva Olha.
4: Isso, Nueva Olha.
0: Olha é de olho?
4: Não, é de... Olha, como posso dizer? Como se fosse uma panela, um caldeirão.
0: Tá, um caldeirão.
4: Né? Isso. É o significado do estádio. Então amanhã o Palmeiras tem essa decisão. Já viajou para Assunção, onde enfrenta o Cerro Porteño, sem Andreas Pereira, que vai cumprir suspensão.
0: Então vamos lá. Voltando para você, Decilo, monstro sagrado. Conta para mim. Quando você tem a ideia e você renova o contrato do cara que vai ganhar mais de 100 milhões... daquilo que devia e do 76, não é isso? Não 115, 116.
3: Vamos lá, craque.
0: É... mais ou menos só.
3: Ó, tem com imposto e sem imposto.
0: Não, lê ele, livre.
3: 57 milhões.
0: Não, com mais do que deve.
3: Mais do que deve, 109.
0: 109, 110 milhões. Com imposto, o Corinthians vai perder os 140.
3: 121.
0: É, isso se não atrasar, né? Que por sinal, o Corinthians não tem dinheiro pra pagar ele. Corinthians não tem dinheiro para pagar, ele sabe disso. Vamos lá. Qual a ideia? Já tá no bid, já tá a parada toda certinha. E o jogo de quinta-feira contra o Rosário, tá certo deixar na reserva? Para mim, deveria jogar como titular e mostrar o amor que ele tem pelo Corinthians.
1: E o clima vai ser para isso, né, Neto? Você tem a torcida do seu lado, você tem o ambiente, você tem a necessidade, você tem essa volta por cima. É, boa noite para você, boa noite ao Guerreiro, ao Fabiani, também ao nosso querido Miliose, o Everton Ramos e você que nos ouve.
0: Cuidado também com esse negócio de boa noite, porque eu sei que você é educado, eu gosto disso, eu acho bonito isso. Boa noite, boa tarde, eu não sou. Eu não falo boa noite, falo boa tarde.
1: Você só escolheu pela cor.
0: Mas quando você fica fazendo essas coisas, você é muito sacana. Você tem essa cara de daqueles caras, daquele João Bobo lá do depois de gasolina, que fica aquele azul lá, mas você é faísquinha, velho. Aí você. Eu tô aqui há mais de 20 anos. Eu nunca vi uma briga aqui sair porrada. Você já fez em 3 meses, você já fez o Luiz Fabiani e o Agrelinha brigar por causa das suas brincadeirinhas, tá? Só pra você saber.
1: Me desculpe, Fabiane.
2: Por causa do seu boa noite.
0: Tudo por causa do boa
3: cuidado
0: noite.
3: Cuidado com o apelido.
1: Hã?
3: Só cuidado com os apelidos por aí, porque tem um pessoal que não gosta.
1: É, eu percebi. Tarde demais, já tinha feito. Bom, para você que nos ouve, primeiro, Neto, é que o ambiente todo é favorável a ele começar o jogo, né? Pela necessidade, pelo apoio da torcida, pelo apelo que foi...
0: mas isso nunca falta pro Corinthians, você sabe dele,
1: como um
0: dos maiores reportes que eu conheci na minha vida, você, Gilson Ribeiro.
1: Não, claro.
0: Henrique Guilherme, Luiz Carlos Quartarolo, você tá entre os maiores.
1: Obrigado, Neto, né? obrigado.
0: Você tá entre Fausto Silva...
1: É, também né? Foi fera, também ficou louco,
0: bicho. Foi um monstro como repórter... Né? O cara que eu mais me identifiquei foi Batista, né? Do Diário do Povo, né? Quesada, foi um repórter extraordinário, vocês não sabem disso, vocês nem sabem quando o Leão derrubou ele, lá no Brinco de Ouro, pisou na cabeça do Quesada. Ele quer me matar? Voltando pra você.
1: Não, eu começaria o jogo com o Memphis. Eu começaria o jogo com o Memphis. É importante destacar que essa questão do Memphis, esse imbróglio todo, não foi o Osmar que criou. Foi um contrato que foi feito em outra administração. Ele pegou esse pepino que é gigante e ele teve essa sabedoria. Primeiro ele teve aquela negativa, olha, não vou conseguir sozinho. Depois ele teve a humildade do diálogo com o jogador. Por todo o apelo também, essa questão de violência, de ameaças a isso, aí a gente deixa à parte, não gosto nem de comentar. Quando o esporte vira caso de polícia, é melhor a gente nem deixar
0: mas
1: a polícia fazer.
0: Se a delegacia pegou lá, eu não sei se vocês falaram com alguém em relação ao que aconteceu. O cara que furtou, roubou, pegou sem querer a camisa do Norberto, eles... acharam rapidinho, né?
1: Ah, o crime cibernético hoje em dia é mais fácil de você detectar. Você pega o IP do computador, olha lá quem tá ali, ó. Só olhando pra você.
0: Olha lá, Ricardo Capriotti, monstro. Também Leandro Quesada. Dois reportes maravilhosos. Maravilhosos, até porque o Capriotti começou em Sorocaba.
1: Só para concluir isso, então o Osmar dividiu a responsabilidade com o Core, teve o diálogo com o Memphis, não foi esse pepino, não foi dele, mas teve essa humildade e esse jogo de cintura para renovar. Agora, ficaria perfeito o Memphis começando essa partida, ajudando a decidir a favor do Corinthians e o Corinthians seguindo forte para conquistar a Libertadores. Uma boa aquisição para o Corinthians, fica a interrogação como serão esses dois anos, mas a gente vai ter que esperar a futurologia, não dá para a gente prever o que, é que vai acontecer, se o Memphis vai desempenhar ou não aquilo que se espera dele.
0: 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Portaria SPA/MF 322, 17/2/2025, mais informações em relação ao Corinthians. E o Roberto não joga, disse para você, e você disse também depois, né? Pedro Raul é o cara, eu não sei. Caio César, a gente fez hoje nos Donos da Bola, não sei nem se vocês pegaram e deveriam pegar, porque eu acho que pode ser uma coisa em conjunto que eu faço os Donos da Bola, tanto na televisão como aqui. A gente fez dos mata-matas, dos jogadores do Corinthians e mata-matas. 18 gols tem o Yuri Alberto. Memphis 4. Garro 3, o restante 1. É muito pouco. E precisa ganhar na quinta-feira contra o Rosário. 45 mil pessoas. Vai arrebentar a boca do balão o torcedor corintiano. Está empolgado com o Memphis. Qual a ideia de tudo isso? E como você está enxergando e como você está vendo os treinamentos de quem vai jogar em relação a esse jogo muito importante, Luiz Fabiani?
3: Craque Neto, é o seguinte, apesar da empolgação com o Memphis, como a gente informou aqui, ele deve estar em campo por 30 a 45 minutos, isso é, vai entrar no intervalo ou no comecinho do segundo tempo para tentar contribuir com o time do Corinthians. E aí, temos duas lacunas a serem preenchidas, o Alan não vai jogar. O Alan cumpriu suspensão, vai cumprir suspensão automática pelo cartão vermelho e o Diniz vai ter que encontrar alguma solução porque o André também não joga.
0: Vamos lá, sem o Alan, sem o André, o que você colocaria em relação? Porque o Ranieri joga, Breno Bidon joga, certo?
3: Garro vai jogar também.
0: Garro vai jogar. Aí você precisa do Alan, como que chama o André? Alex Teixeira?
3: Alex Santana.
0: Alex Santana, Alex Teixeira, tudo igual. Alex Santana,
3: você Charles, tem o Charles. Matheus Pereira, o Carrilho.
0: Matheus Pereira e o Carrilho. Eu colocaria o Carrilho.
2: Eu também. Eu ia de Carrilho. No meio, experiente. Joga muita bola.
0: Jogou bem o primeiro tempo contra o Cruzeiro.
2: Joga muita bola. Então, é um jogo que precisa ter um cara de um patamar, de um nível para esse tipo de jogo. Então, eu não colocaria os outros jogadores, até porque os outros jogadores estão sem ritmo. Os outros jogadores estão sem jogar. E vai entrar num jogo que precisa ter ritmo, que precisa ter qualidade. E o Carrilho, eu acho que é a melhor opção para esse momento.
0: Para você, Decilo.
1: E ele tem uma chegada firme, né? O jogo pede isso, é um jogo de Libertadores, o Carilho está com mais tempo de jogo, né, do que os demais jogadores, como disse o nosso Guerreiro. Eu acho que pode compor muito bem o campo aí. Mas ele, em jogo decisivo, pode fazer a diferença.
0: Não, ele foi. Eu escolheria ele pela ruindade dos outros. Mas se tivesse o André,
1: por eliminação.
0: E no último jogo ele jogou bem o primeiro tempo contra o Cruzeiro. Eu gostei, mas no segundo tempo ele não aguenta, Caio César não aguenta, Pedro Raul não aguenta. tem que ficar muito esperto em relação a isso. Mais informações do Corinthians, Luiz Fabiani, para 7k.bet.br.
3: Não é só essa questão do Carrilho que segue em aberto. Ele é o favorito mesmo a começar na vaga do Alan, ao lado do Ranieri, do Garro e do Bidon, compondo um quarteto de meio. Mas a disputa para quem vai ser a dupla do Caio César no ataque sempre está aberta. O Pedro Raul, ele jogou, ele fez 2 gols em 4 jogos, mas a verdade é que em nenhum momento ele convenceu pelas atuações dele, né? Ele marcou 2 gols pontualmente contra o Bragantino e contra o Inter. O Guinegão foi testado pelo Diniz no segundo tempo do jogo contra o Cruzeiro, mostrou um pouco mais de disposição física, pressionando, correndo, mas também não chega a ser uma unanimidade. Eu acredito que o Diniz vai manter a base com o Pedro Raul pelo perfil dele de ser um técnico um pouco mais conservador. Mas eu não me surpreenderia se pintar o Guinegão entre os 11 titulares nesse jogo de quinta-feira, valendo vaga nas quartas de final da Libertadores, craque.
0: Vamos lá então, todo mundo ligado aqui na Rádio Bandeirantes, arrebentando a boca do balão, pra gente mostrar o quanto é importante a gente ter, né, as informações. Primeiro, a gente tem toda essa visão em relação ao Memphis. Tudo isso, no frigir dos ovos, foi importante para o Corinthians, a permanência dele, Leandro Guerreiro?
2: Muito importante, craque. Qualidade, que a gente já sabe, a importância. Num jogo, por exemplo, de quinta-feira, eu saía jogando com ele, até porque quando a bola chega, quando vai sair do pé dele, vai sair diferente, vai sair com mais qualidade, a finalização dele é de muita precisão. Então, assim, não esperaria pro segundo tempo pra ver o que vai acontecer. E outra coisa, assim, o Corinthians vai jogar em casa com 45 mil torcedor, não dá pra ter tirissa, não dá pra ter enhaca, não dá pra ir mais ou menos. É um jogo que você tem que dar a vida, até porque tá em aberto o resultado. Então não tem como o cara ir mais ou menos. Ah, depende de quem vai entrar em campo. Ah, não vou estar bem tecnicamente, mas você tem que estar bem fisicamente, você tem que estar bem com disposição, você tem que fazer algo a mais, você tem que ajudar o seu companheiro. Então eu acredito que com esse todo que envolve essa partida, um jogo de Libertadores, até por isso eu saio com o Memphis, até quando você inicia o jogo zerado. Quando você entra no meio do jogo, dependendo do decorrer da partida, do que vai acontecer, no nível que está o jogo, talvez você não tenha a mesma pegada do que você iniciar a partida. Então, a importância do Memphis para essa partida é muito grande.
0: Para você, Decilo...
1: É assim, até o adversário olha de uma maneira diferente quando você tem um jogador desse nível em campo. A gente sabe que o Memphis não fez uma boa Copa do Mundo, não fez um primeiro semestre muito bom pelo time do Corinthians, aliás, muito abaixo daquilo que se imaginava, mas é o Memphis.
0: Então,
1: é o cara que
0: também,
1: pode...
0: né, Decilo? A gente tem que falar isso, né? Se esse cara não jogar esse ano e o ano que vem, é um tiraço de canhão nos pés, né?
1: E ele precisa ficar esperto, porque a torcida
0: pediu...
1: Do mesmo
0: jeito que ama.
1: É, exatamente, a torcida pediu.
0: A torcida, do jeito mesmo que ama, ela odeia, hein?
1: Só que ela espera um retorno dele. Eu acho que é um diferencial que pode acontecer. É claro que para o Corinthians é muito importante ter o Memphis, começaria a partida com o Memphis. Agora o Memphis tem que justificar todo esse apoio que ele recebeu nos bastidores aí do próprio torcedor, colocando faixa de protesto contra a decisão do Osmar Stable.
0: Vamos lá então, todo mundo ligado aqui na 7k.bet.br, né? A gente tem importante, domingo tem debate entre os candidatos à presidência da República. E vou dizer uma coisa, hein? Aqueles que não vierem não merecem o seu voto. Aqueles que fogem do debate não têm argumento para dizer o quanto você, cidadão, você que vota, você que não vota, né? Como que você pode acreditar numa pessoa que quer fazer o bem pro país e ele vem no debate? Ele foge do debate. As pessoas que fogem do debate, me desculpa, ainda mais da Band, que é o precursor dos debates, e aonde você, eleitor, você pode ter dúvidas, e num debate você tira as suas dúvidas e você pode fazer o Brasil melhor. E aqueles que estão fugindo do debate, para mim não merece voto de ninguém. De ninguém. Ninguém deveria votar. Ninguém deveria votar numa pessoa que esteja se candidatando à reeleição, a ser presidente, não vir no debate. Por mais que seja os argumentos de quem quer que seja. O Esquenta com a Thaís Freitas e o Pedro Campos, com 2 horas antes, às 6 horas da tarde, depois do debate, toda a repercussão no Canal Livre. e nas redes sociais, os bastidores do Instagram e no Facebook, Oficiais da Bandeirantes. Desde 1989, o Grupo Bandeirantes é o primeiro a realizar o debate entre os candidatos à presidência da República. E no próximo domingo, a tradição, que já dura quase 4 décadas, será reforçada. 40. O que falam por aí é que o Lula e também o Bolsonaro não vêm. Entendeu? Então, eu acho pequeno por parte dos dois não virem no debate. E aqueles que não vêm no debate democrático, como é aqui, não merecem o meu voto. Pode ter o seu. Pode ter o seu. O meu, não. O meu, não. O meu, não. Então é o seguinte, para todo mundo que está ligado aqui, mais informação do Corinthians, mas antes disso, mais uma dica do Palmeiras, que joga amanhã, Bruno Migliozzi.
4: Com uma dúvida, viu, craque? Equipe do Palmeiras que, como a gente destacou, não vai ter o Andreas Pereira, mas tem possibilidades no meio de campo. Uma delas, Lucas Evangelista, é mais cotada. E a outra, Emiliano Martínez. O Abel permanece com essa dúvida. Deve retornar com o esquema de 3 zagueiros, porque o Barbosa fica à disposição. Então, também com uma outra possível mudança, essa no ataque. Não sei se você vai concordar. O Maurício deve voltar ao time e quem pede a vaga é o Vitor Roque.
0: Pô, tá de brincadeira, né? Maurício jogar o Vitor Roque não. Que, por sinal, a Sociedade Esportiva Palmeiras vai perder no apito e no VAR. Sabe quem fica no VAR? O mesmo que não deu aquela falta na final contra o Flamengo.
4: Argentino.
0: Não sei quem que é o trouxa. Eu só sei que é o mesmo.
1: E a Comebol fica onde?
0: Você desce lá no Paraguai, você vê só a Comebol. Vocês vão ver. Depois vocês contam. E mais, hein? Dos 3 últimos jogos, os últimos jogos de Cerro e Palmeiras, o Palmeiras não ganhou nenhum, né?
4: Perdeu 1 em São Paulo, empatou o último também em São Paulo e lá ficou no empate 1-1. Então, 2 empates e 1 derrota.
0: Então, meu irmão, olha o Palmeiras fora das quartas de final da Libertadores. O que você pensa disso, Leandro Guerreiro?
2: Craque, o maior prejuízo do Palmeiras para esse jogo é o Andreas Pereira, né? Grande jogador, qualidade, chega, né? Cria jogadas, né? Entra na área, faz gol, finaliza. Então, fica fora para essa partida. É um grande prejuízo. O Vitor Roque e o Maurício. O Maurício vem fazendo os gols. O Vitor Roque não voltou tão bem, tá sem ritmo. É uma mudança, pra mim, normal. Mas a perda do Andreas Pereira pro Palmeiras vai ser muito grande.
0: Pra você, Decilo.
1: É, tem aquela questão. O Palmeiras reclamou bastante da expulsão do Andreas Pereira, né? Até no lance.
0: O Palmeiras reclama se chove. Porque aí, se choveu, fudeu o gramado. Aí não sei. Aí fez sol. Nossa vida.
1: Estragou o gramado. Sol,
0: estragou o gramado. Rapaz do céu. O Abel tá. Ó, eu fiz hoje, eu e o Souza, a gente fez uma caridade, você não tem ideia. Porque o Abel tá muito preocupado, né? Tá infeliz. 5 milhões por mês. 5 pila por mês.
1: Trabalharia um mês.
0: Tá 6 anos, cara, no mínimo, ele tem os 70 milhões guardados, que é o direito, mas ele tá muito infeliz. Eu e o Souza, a gente vai abrir a mão do nosso salário e a gente vai mandar um pix pra ele. Sabe por quê? Porque é difícil ser treinador do Palmeiras. Os caras não têm avião particular. Os caras não têm campo, não tem CT, não tem fisiologista. Administrativamente falando, o Palmeiras é uma desgraça. Você não tem ideia. Pô, o estádio é horrível. É um estádio nojento, não cabe ninguém, não tem show, sabe? Os caras não têm injeção, sabe? Então, e eles estão assim, sabe? É uma coisa impressionante. E aí ele tá triste.
1: É a depressão.
0: É a depressão.
1: De ter tudo na mão.
0: Depressão
1: tem
0: eu que vi meu pai comigo e minha mãe. Isso foi depressão. E aí, Decilo?
1: Eu nem lembro o que eu tava falando. Não, eu acho assim, com relação ao time do Palmeiras, claro que é difícil pro Palmeiras, reclamou bastante da expulsão.
0: Difícil pra mim, que tô no terceiro casamento. Cara, eu estudei, burro pra cacete. Lembra? Isso é difícil pra nós. Pra nós ser jogador é mais difícil.
2: Muito difícil.
0: Mas muito mais difícil.
1: Não perca o seu raciocínio, né? Tá bom. E a arbitragem, por incrível que pareça, senhor Abel Ferreira, a arbitragem se conversa. E quando você reclama muito da arbitragem, você imagina lá na Comebol, ó,
0: Vocês lembram que ele falou do Comebol?
1: Eu lembro.
4: E teve outra reclamação.
0: Qual seria, Bruno Bigliotti?
4: Porque você vai lembrar, no primeiro jogo do Palmeiras contra o Cerro lá no Paraguai, o Palmeiras chegou lá e se surpreendeu, porque as linhas do campo, as linhas laterais, estavam apagadas com as linhas mais curtas. Ou seja, o Cerro diminuiu o campo para jogar contra o Palmeiras.
0: Mas estava nos padrões da FIFA?
1: Tinha o padrão mínimo, né?
4: Mas estava no padrão.
0: Se tem o padrão mínimo, tem o padrão mínimo.
4: O Palmeiras foi à Comebol novamente antes da partida de amanhã e pediu atenção da Comebol para as medidas do campo pro duelo de amanhã.
1: Ou seja, tá fazendo aquela amizade.
0: 1-0 gol de pênalti. E que não foi. E nós vamos sortar rojão. Nós vai sair na Paulista pelado. Nós vai chegar, nós vai fechar a zona tudo. Eu vou fechar 3 zonas pra nós. Se o Palmeiras não passar, eu fecho uma zona pra tudo nós aqui.
1: Meu pai.
0: Vocês vão? Vai! Vai, Everton.
1: E aí, pra terminar? Tá feliz o Everton, hein? Vai ser difícil pro Palmeiras por tudo isso que a gente falou. Claro que a arbitragem se conversa, o Abel tem como praxe reclamar bastante, reclama da Comebol, e a Comebol, o Palmeiras vai estar jogando em casa. Então é bastante complicado pro time do Palmeiras. A ausência do Andrés Pereira realmente vai dar uma dor de cabeça pro técnico português.
0: Vamos lá! Eu tirei. Agora o Luiz Sabiani foi até o toalete. O Agrela, firme e forte com essas tatuagens. 199, que ele trabalha na Shopee. Como ele trabalha na Shopee, ele botou 1.99 nas Casas Bahia, nem pensar, né? Bom, as Casas Bahia não eram os grandão da história, não eram os caras que vendiam tudo, blá, blá, blá. Aí os caras quebraram, deve mais de 10 bilhão, a culpa é do governo? Ué, por que que não administrou bem a dinheiro? É sempre assim, né? Ah, fechamos 298 lojas. Ué, mas vocês estão devendo 10 bilhões. Fica um pobre. Fica um pobre que monta um estabelecimento de lanche. Você vai lá, os caras fecham na hora. Né? Vai na 25 de março, os caras, os marreteiros. Os caras estão devendo 10 bilhões. 10 bilhões. Não, mas por que que não administrou certo? Pediu falência, né? Então vamos lá. Everton Ramos, o Neymar não viaja, o Gabigol não viaja, mas o jogo mais importante talvez seja o brasileiro e a Copa do Brasil, diga-se de passagem. Conta tudo por pílulas e você, que é o menino de amparo, o menino que fez carnaval, o menino que fez tudo aquilo que todo mundo queria, e a sua vovó tá te escutando agora, hein?
5: É lá isso. No céu. É isso aí, craque Neto. Boa noite para você, para os amigos da bancada e também pro ouvinte ligado com a gente aqui nos Donos da Bola. Pois é, o Santos chegando no Equador agora no início da noite, já em deslocamento, com a ausência de alguns jogadores titulares. Neymar Júnior, Gabriel Barbosa e Barreal. O trio mais à frente, os três não viajaram com a delegação santista e foram preservados para esse duelo de volta contra o Macará. Lembrando que o Santos tem a vantagem de um gol, venceu por 2-1 na ida. Além desses três nomes, Neymar, Gabriel Barbosa e Barreal.
0: Só o segundo. Não tendo uma classificação, pode trazer uma crise daquilo que o Santos já tem? Ou essa vitória contra o Vasco e estar também na Copa do Brasil contra o Palmeiras pode dar uma tranquilidade? Ou isso pode vir pro futuro? Porque tem que passar, né? Mesmo sem eles, né?
2: Eu acho que não muda nada. Independente do Santos, não tem esse elenco, não tem esse grupo hoje, né, à disposição para disputar essas três competições, ainda mais com jogos na altitude, viagem, lesões. Então acredito que nesse momento o Cuca acerta em deixar esses principais jogadores fora, até porque o jogo do Mirassol, né, o caso de uma derrota do Santos na Vila, o Santos volta lá para baixo novamente e continua essa briga aí complicada. E o Santos tem o Palmeiras na Copa do Brasil, que essa vitória do Santos sobre o Vasco, o Santos deu uma crescida, né, deu uma empolgada no torcedor, e o Santos acredita nessa classificação sobre o Palmeiras. Então acho que nesse momento o Cuca acerta em poupar os jogadores.
0: Pra você, Decilo.
1: A gente vem falando aqui, né, Neto, três competições para um elenco como esse do Santos é muito complicado. Claro que não vai...
0: Eu acho que para todos, sabia?
1: É, então, para todos. Você imagina o Santos numa situação dessa, né? É lá embaixo no Campeonato Brasileiro, precisando de pontos desesperadamente. Claro que não vai jogar para perder contra o Macará, mas se acontecer isso, não vai ser nenhuma tragédia. Você está vivo ainda no Campeonato Brasileiro, lutando para a parte de cima, um campeonato bastante
0: não
1: equilibrado.
0: Não é uma tragédia. Mas se você não consegue o resultado no brasileiro e vai para quarta ou quinta-feira, quarta ou quarta. Quinta, quarta-feira contra o Palmeiras, já vai com...
1: Aí é outro peso.
0: Não é outro peso?
1: Aí é outro peso.
0: Se ganhar, legal também, vai com outro peso.
1: Se ganhar, né? Dá uma moral, mesmo
0: classifica,
1: poupando os jogadores.
0: Lógico. Né?
1: Classifica, vai para as quartas de final da Sul-Americana, seria bastante importante. Mas é questão de prioridade, eu acho que o Cuca acerta nessa decisão de deixar os principais jogadores aqui em São Paulo ou na Baixada Santista, já pensando no jogo de sábado e no jogo da outra quarta-feira e a grande interrogação, se o Neymar vai para o sintético ou não lá do estádio do Palmeiras.
0: Vai. É, tenho certeza que vai. É, com quem que o Santos joga no final de semana?
6: Mirassol, domingo, 6:30 na Vila Belmiro.
0: Que é 6 pontos, né? Mas é um jogo difícil, como foi do Vasco. E aí o Neymar tá... Que hora que é o jogo?
6: 6:30.
0: Quando?
6: No domingo.
0: No domingo. O Corinthians joga 7, né?
6: 7:30.
0: 7:30. O Corinthians joga contra o Curitiba. E o Palmeiras joga com quem?
4: Vasco.
0: Tá no celular, filho?
4: Nas 4 da tarde.
0: Tá no celular?
4: Tava respondendo uma mensagem de minha mãe, viu, craque?
0: Peraí.
4: Amanhã a gente para pra responder.
0: Não, né? Deixa eu ver, deixa eu mandar um áudio pra ela.
4: Quer mandar um áudio pra minha mãe?
0: Aqui, lógico. Por favor, como ela chama?
4: Adriana. Oh, ela tava falando sobre, sabe o que, craque? Sobre meu aniversário, hoje é meu aniversário.
0: Eu sei,
4: então, ó,
0: eu sei.
4: Aqui, ó. Pode falar, craque, tá ouvindo.
0: Minha querida Adriana, a gente tá ao vivo aqui nos Donos da Bola e eu queria te dar os parabéns, né? De você ter feito amor com seu marido e você ter feito esse menino tão maravilhoso. O Bruno Migliozzi não só é um menino educado, profissional, um menino que trata todo mundo com respeito, com educação, né? Ele sempre está à disposição de todos nós. Eu, graças a Deus, fui o primeiro cara a dar oportunidade para ele aqui na Rádio Bandeirantes, nos Donos da Bola. Se transformou num repórter incrível. Saiu de casa, tá morando sozinho e logo, logo, pelas conversas que eu fiquei sabendo, você vai virar vovó.
4: Obrigado, craque.
0: Vamos lá, então. Agora, eu ia fazer uma homenagem pra você, mas como você já falou que é o seu aniversário, minha querida, maravilhosa Vitória, vamos tocar um parabéns pra você. Ele mesmo toca para ele mesmo. Você toca para você mesmo, né? Tem parabéns pra você aí? Senão a gente canta.
4: Acho que não, craque.
0: Mas isso é um absurdo, uma vergonha, uma vergonha. Não tem parabéns pra você aqui.
4: Não, mas eu agradeço, viu, craque? É o carinho
0: então,
4: sempre.
0: Então, Mano Brau, você imita o Mano Brau? Vem cá, Mano Brau. Diniz, vem dar os parabéns pra ele aqui.
7: Boa noite a todos. Milhões, parabéns pra você. Muita saúde, muita alegria. Porque se depender do Abel, você não vai ter. Porque o negócio dele é empatar e colocar 3 zagueiros. Parabéns!
0: Vamos lá então, vamos cantar. Liga os microfones, por favor. Deixa ligado. Parabéns pra você. Vem todo mundo aqui. Nessa data querida. Muitas felicidades. Muitos anos de vida. E pro Bruno Migliozzi nada!
6: Tudo!
0: Então como é que é?
6: É!
0: É pica! É pica, é pica, é pica! É hora! É hora, é hora, é hora! Ratibu! Migliozzi! Migliozzi!
6: Migliozzi!
0: Migliozzi! Parabéns, filho!
4: Obrigado, eu te dou o primeiro pedaço, viu, craque? Obrigado, viu, pelo carinho de sempre, todos os amigos aí. Muito especial estar aqui com vocês.
0: É bolo ou é feijoada?
1: Quantos anos?
4: 27 anos.
0: 27. Que bom. Que Deus dê saúde, prosperidade, que você continue sendo esse menino maravilhoso. É, quando eu chamei o Bruno Migliozzi, eu lembro bem, tá? Ele fazia a produção do programa, você nem estava aqui, viu, Luiz Fabiano? Pega uma água para mim lá, filho. Aí, o estúdio era aqui, ele ficava, não sei que lugar que era essa porra. Aí, pá, eu falei, ô, você faz produção? Você fez o quê? Ah, eu fiz faculdade, não sei o quê, jornalismo, pá, pá, pá. Falei, mas você estudou na onde? Aí ele falou assim pra mim: estou na USP, Neto. Eu falei: Neto não, filho. Craque Neto pra você. Aí eu falei: nossa, estou na USP, filho. É, e como é que foi? Como é que colocou? Ele é o quarto melhor aluno de jornalismo da USP, esse menino. Esse menino é incrível, fez uma Copa do Mundo diferente, entendeu que não era só mostrar o futebol, mas o que se envolve no futebol, né, Decira? Você que é um repórter extraordinário, que tem um texto incrível, né? Então eu desejo para você o que eu desejo para os meus filhos, tá? O que eu desejo para os meus filhos? Que ele trabalhe e pare de mexer o saco. Não é verdade? Não é?
2: Tá correto.
0: Eu tô certo.
2: Certíssimo.
0: Não é verdade? Parabéns, meu filho. A gente tá muito feliz de você ter progredido tanto na sua profissão.
4: Craque, obrigado do fundo do coração. E não só a você, a todos os ouvintes mandando mensagens aqui. O pessoal é muito legal. Enfim, tô emocionado pela sua homenagem, craque. Obrigado mesmo.
0: Imagina, filho. Só ficar feliz, não. A verdade, eu acho que vocês, essa nova geração, né, Decilo? Nossa, já tá no...
1: Já estamos na linha de chegada.
0: Você tá
1: já.
0: Quantos anos, Decilo?
1: 61.
0: Eu tô com 60. Vou fazer 60 agora, dia 9 de setembro. Eu já sou idoso. Então vocês que foram me xingar, cuidado, hein? Fica xingando idoso, não, que idoso pode processar, hein? E eu posso fazer o que eu quiser, né? Eu posso bater nas pessoas, posso ficar pelado aqui, rodar aqui, porque eu sou idoso, né? Mas ainda não sou. Falta ainda 18 para 31, 13, falta 21 dias para que eu possa...
1: Passa rápido, viu,
0: né? Não, passa rápido. Não, você faz 21 dias ou 60 anos passou rápido.
1: Porra, vou fazer 61 em novembro.
0: Então aproveite você, que você logo, logo, você tem um futuro brilhante. Não só você. A grela. Eu já falei isso. Eu acho que se vocês todos, daqui a pouco, vocês estão tudo na televisão. Eu acho que Luiz Fabiani, Everton Ramos, você, Paulo do Vale, Pedro Martelli. Eu acho que a Band tem uma... A Rádio Bandeirantes tem um time tão forte desses jovens. E aí agrega com ex-jogadores como eu, como Leandro Guerreiro. Eu acho que o Magrão vem trabalhar com a gente aqui também. A experiência do Decilo, né? Os narradores que nós temos. Eu acho que a Band tá no caminho certo, né? E aí o seu irmão lá, Bruno Migliozzi? Tá lá, torcendo pro... Tá lá, seu irmão mais novo.
4: Parece mesmo.
0: Não parece?
4: Parece.
0: Igualzinho você. Vamos lá, então. O Santos, o Neymar, ele enxerga a possibilidade de jogar os dois jogos consecutivos, Mirassol e Palmeiras, na Copa do Brasil. Everton ou Ramos?
8: Achei que você ia me chamar de Falco hoje. Craque Neto, a expectativa da comissão técnica do Santos é justamente ao preservar o Neymar dessa viagem a Ambato, na região central do Equador, que ele consiga essa sequência de 4 jogos. Contra o Mirassol no duelo direto, os dois contra o Palmeiras e, não menos importante do que os dois contra o Palmeiras, o duelo contra o Corinthians em Itaquera. Então a expectativa é de que ele emende, sim, esses 4 jogos de forma consecutiva. Lembrando, então, que além dele, Gabriel Barbosa, Barreal, Igor Vinícius e Escobar também não viajaram.
0: É na Copa do Brasil que ele tá com 2 amarelos?
8: Na Copa do Brasil ele tem 2 cartões amarelos.
0: Tem que ficar esperto em relação ao jogo do Palmeiras. O que você pensa do Neymar nesses próximos 4 jogos da equipe do Santos, que é muito importante? Você tem Mirassol, Palmeiras, Corinthians e depois Palmeiras de novo, certo? Se o Neymar estiver nos 4 jogos, o Neymar tem condições de tirar daquilo que ele jogou o Santos do rebaixamento e classificar contra o Palmeiras. Porque pra mim, o Santos tira o Palmeiras da Copa do Brasil também.
2: O Neymar tem condições, junto com o elenco do Santos, de tirar o Santos dessa fase difícil, dessa parte de baixo da tabela do brasileiro, até porque tem outras equipes piores que o Santos, quando o Santos joga completo, e quando o Neymar tá em campo com aproveitamento de mais de 50%. Então o Santos tem total condições de ir avançando, de se afastando da zona de rebaixamento. E eu acredito, craque, que no primeiro jogo da Copa do Brasil, na ida, no tapetinho, Eu acredito que o Neymar vai ficar fora.
0: Desgastar muito?
2: Eu acredito que... Até porque não se desgastar por causa da questão do gramado e o Santos tentar fazer um outro esquema que o Palmeiras não gosta. Que é o
0: fechar
2: a casinha, dar só a lateral pro Palmeiras ficar cruzando bola. Então o Neymar pode se preservar, até porque o Neymar, ele pode sofrer um cartão amarelo.
0: Eu vou falar pra vocês todos.
2: Falar
0: pra vocês todos, eu não quero presente nenhum de ninguém, dos meus filhos, nada. Mas se o Palmeiras sair da Copa do Brasil e da Libertadores, é o meu grande presente de 60 anos. Seria o maior presente da minha vida se acontecesse isso. Mais informações do Santos e aí o Decilo fala sobre isso.
8: Santos que acertou nesta terça-feira a venda do zagueiro Adonis Frias, de 28 anos, ao Atlas do México. O desejo inicial do Santos era trocar o zagueiro pelo lateral direito Martirena numa troca envolvendo o Racing, mas o Atlas então entrou no meio da jogada, ofereceu o valor que o Santos queria, 4 milhões e meio de dólares, o equivalente a 23 milhões de reais, e por isso o atleta foi liberado.
0: Paga o transfer ban 12 e sobra 10.
8: Para pagar as dívidas com o elenco. São dois direitos de imagem em atraso.
0: Não dá.
8: Ou parte.
0: Não, você paga os caras e o Neymar é outro parado.
8: Boa. O atleta já foi liberado para ir ao México fazer exames médicos. O Santos ainda vai seguir com 20% dos direitos em futuras negociações. Mas então agora um zagueiro deixando o Santos com um retorno financeiro.
0: Vamos lá, Decilo, tudo isso do Santos e também do Neymar.
1: A necessidade...
0: O que pensar...
1: A necessidade de fazer dinheiro, né? Porque você num elenco curto, com poucos jogadores, muitas competições, você abrir mão de um zagueiro que muitas vezes foi titular, fazendo gol, inclusive, é complicado pelo lado desportivo. Mas aí, pelo lado financeiro, a gente tem que entender essa necessidade do Santos. Com relação ao Neymar, ele está crescendo no momento certo, Neto. Depois de uma Copa do Mundo, depois de pressão de contusão, depois de todo o imbróglio que sempre envolve um jogador desse peso, e com o Neymar não é diferente. Teve também a questão da contusão, naquele jogo contra o Coritiba, na Arena do Corinthians. Ele está crescendo no momento certo, vai ser importante para o Santos. Era o que o torcedor do Santos precisava
0: e
1: esperava.
0: Na verdade, não, mas... O que a seleção brasileira precisava do Neymar do que ele jogou contra a equipe do Vasco, né? Ele jogasse aquilo na Copa do Mundo...
1: Poderíamos, poderíamos imaginar alguma coisa melhor, né? Porque quando ele entrou contra a Noruega, a coisa não funcionou.
0: Então, e por que que o Ancelotti demorou tanto para colocar ele, né? Não sei, né? Alguém vai falar a verdade? Ou o Neymar daqui a pouco vai falar? Quando o Neymar... começar a jogar, ganha do Palmeiras, faz o resultado, fala assim, aí se alguém fazer uma pergunta pra ele assim, ó, por que você não jogou assim na Copa? Sabe o que ele vai responder? Pergunta pro Ancelotti, por que ele não me colocou? Vocês querem apostar comigo? Vocês vão ver. Pra terminar?
1: Não, pra terminar, até a questão física dele, né? Naquele momento, talvez não estivesse na ideal. Agora, me parece que ele tá mais próximo, até vislumbrando a possibilidade de fazer 4 jogos em sequência, o que já é uma coisa raríssima em se tratando de Neymar nos últimos tempos.
0: Vamos ver.
1: Mas é importante, né? A presença dele, sim.
0: 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E aí, para terminar, o Santos.
8: Mais duas rapidinhas, craque Neto, na semana passada...
0: Eu nunca dê duas rapidinhas, eu acho isso desagradável.
8: Tá bom.
0: Eu acho que você pode dar uma, calma, e dar outra.
1: Respira,
0: e aí você dá outra.
8: Pode ser.
0: E aí a gente vai ficar alegre com você.
8: Até porque, craque Neto, uma complementa a outra, viu? Na semana passada, membros de uma torcida organizada do Santos se reuniram com a diretoria para fazer algumas cobranças. E dois principais fatores foram abordados. A questão dos preços dos ingressos na Vila Belmiro. O valor do ingresso mais barato para uma arquibancada era comercializado a R$ 160,00 a entrada inteira. Hoje, o Santos anunciou os ingressos populares para o duelo contra o Mirassol. O ingresso mais caro para uma cadeira coberta na Vila Belmiro vai estar a R$ 140,00. O mais barato é inteiro a R$ 80,00. Só que eu disse, um foi seguido. Um outro ponto apresentado pela torcida era para a diretoria tentar evitar a interferência externa de pessoas dentro do vestiário, em viagens.
0: Porque lá tem traíra, hein? Um lugar para ter traíra é no Santos, hein? Um lugar para ter traíra dentro do vestiário.
8: Em viagens para fora. E a torcida jovem já publicou uma nota agora há pouco, enquanto o Santos se deslocava para Ambato, no Equador, já é reclamando justamente por causa disso. Tem convidados na aeronave e a torcida já sabe disso. Eles convidaram ali influenciadores, pessoal da imprensa também, algumas emissoras, para ir com tudo custeado pelo Santos. E a torcida jovem...
0: Ah, mas o Santos tá nadando.
1: Tá bem financeiramente.
0: Tá louco, velho.
1: Isso
0: não vai influenciar em nada.
1: Não vai atrapalhar.
0: Se tem um time que tá bem financeiramente, é o Santos, cara. O Santos tá nadando de braçada. Não é verdade?
1: Tá.
0: Não é verdade?
1: Tá nadando.
0: Se o Santos soltar um pulo, eles cagam. Essa é a grande verdade. Então, mais alguma coisa do Santos?
8: Por enquanto é só isso.
0: Então, Luiz Fabiani, antes do Luiz Fabiani, eu gostaria de conversar com o Dorival Júnior. Fazendo um favor, porque é o Dorival Júnior, meu amigo. Há mais de 30 anos. 30, deixa eu ver. Não. Há mais de 40 anos. Dorival Júnior, você tá jogando com 3 zagueiros, 3 volantes. Será que se você perder hoje, você pode cair ou não?
9: Boa noite, craque Neto. Boa noite a todos. É importante que nós entendamos a expectativa do torcedor e naturalmente... o que nós temos como peças para transformar isso num bom futebol, né? Tô pegando no tranco ainda. Lembro que na época no Corinthians tinha uma oportunidade de pedir reforço. Mas quando eu cheguei no São Paulo...
0: Foram 4, né?
9: Eu pedi 4.
0: Eu nunca te chamei de Dorival.
9: Pica-pau.
0: Eu sempre te chamei de Pica-Pau. Pica-Pau. Eram 4, né?
9: Eram 4 reforços que eu tinha pedido.
0: Ah, certo.
9: E naturalmente o presidente Osmar disse que não tinha dinheiro.
0: Eu vi agora.
9: E agora deu 120 milhões pro Memphis.
0: E você foi campeão do quê?
9: Eu fui campeão da Supercopa, eu fui campeão
0: Supercopa do Rei, desculpa.
9: Supercopa Rei.
0: Eu acho que você não poderia jamais deixar de colocar Supercopa Rei.
9: Rei, que eu treinei o Santos também, ganhei Copa do Brasil lá também. E ganhei Copa do Brasil naturalmente com o Corinthians e que não foi valorizado.
0: Tá.
9: E é natural, porque hoje em dia as pessoas valorizam mais o que é de fora.
0: O que aconteceu com você, Júlio? Que você ficou gago assim depois de um certo tempo da vida?
9: É que geralmente quando eu tô na entrevista eu utilizo bastante o pra pensar no que eu vou falar na próxima frase.
0: Senta lá então.
9: Um abraço.
0: Tchau.
9: Fica com Deus.
0: Um abraço pra você.
9: Torce pra nós, tá?
0: Não, você não. Vamos lá, vou torcer pra vocês caírem. Vamos lá. Se o Dorival Júnior botou 3 volantes, 3 zagueiros, renovaram o contrato do seu Calleri por R$1.900.000. Passa, Michel. Michel. São Michel, pô. Isso, Michel. Grande Michel. Michel, pode passar na frente. Queria mostrar você, Michel. Vem aqui. Vem aqui, Michelzinho. Michel tá ali, de São Caetano do Sul, monstro sagrado. Isso aqui é Michel. Michelzinho, cumprimenta nós, Michel. Abraço. Michelzinho, isso aqui é Michel, irmão. Esse é o cara que tudo vocês escutam aí. E a nossa querida também, maravilhosa Vitória, que eu vou mostrar daqui a pouco a Vitória também. Como não, Vitória? Vai que. Vai que. Ei, Vitória. Ei, vem cá, Vitória, passa por aqui. A Vitória, o primeiro dia que ela chegou aqui. Vem cá, Vitória. Quanto tempo você já. Vem cá, quanto tempo você já tá aqui?
10: Um ano e pouquinho já.
0: Eu lembro o primeiro dia que você chegou.
10: Faz tempo, hein? Tava toda envergonhada, né?
0: Você passou ali e falou, o que você tá fazendo? Não sei o quê. Tá feliz?
10: Muito feliz, muito feliz. Ainda mais trabalhando com craque.
0: Mentira.
10: Não, verdade.
0: Beijo, Vitória. Vem cá, Vitória. Tá namorando?
10: Não.
0: Aí, ó. Rapaziada, Nilton. Vem cá, Vitória. Vem cá. Ó, manda, como é que fala? Currículo. Que nós vamos estudar. Beijo, meu amor. Beijo. Fica com Deus.

0: dezembro, início de janeiro, exatamente, até começar o Brasileirão.
1: Mas isso não é referente ao ano passado?
0: Não. É final. Os jogadores estiveram na Copa do Mundo, exatamente, de Clubes ano passado. Isso.
1: Eles
0: tiveram.
1: Mas aí que tá. Isso. Na Copa do Mundo de Clubes, eles tiraram referente ao período de gozo, como se fala, não, de 2024.
0: Não, 24.
1: Período de gozo. Já passaste bem o período de gozo?
0: Tá errado, João. É 24, João.
1: Eu estou perguntando.
0: Então, mas esse...
1: Mas você gosta de atacar quando você não der argumento, tá vendo? Eu estou perguntando.
0: Não é,
1: você
0: está nervoso, calma. Virada de dezembro para... Porque você está levando para um outro... A gente está falando um negócio, você está entendendo outra coisa. Isso que você está falando, nós concordamos também.
1: É que você está pegando o pé do Memphis por qualquer coisa, mas tudo
0: mas
1: bem.
0: Mas eu não estou pegando no pé do Memphis.
2: Pegando o pé do Memphis, sim.
0: É uma constatação. Outra, eu não vou falar mais do Memphis, tá? Eu estou
2: surpreso que o Capriotti acha...
0: Eu não vou falar mais do Memphis, tá? Não vou falar.
2: Importante, Quesada.
0: Daqui a dois anos, quando acontecer o negócio, vocês vão lembrar de mim.
2: Põe no digital aí. Capriotti, vírgula, Ricardo. Não tem nada pra fazer no Corinthians. Eles não fazem nada no Corinthians. Não tinha nada pra fazer. Ó, jogadores correndo, treinando, e o Memphis não tinha nada pra fazer.
0: Não, eu tenho uma outra manchete melhor. Contrato
2: em vigor, recebendo e sem trabalhar. Atenção, recebendo e sem trabalhar.
3: Ele recebendo o quê? Ele tem 70 milhões para receber no Corinthians. Recebendo o quê? 70 milhões para receber no Corinthians. Prédio,
1: a partir você da semana tá de brincadeira. Que vem, você fica fora duas semanas. Isso. Aí o Capri vai chegar. Prédio, meu, tu tá, cadê irmão? Você?
3: Eu não tenho nada pra fazer aí. O seu salário está em dia. O senhor não pode desaparecer daqui, não.
2: Seu Ricardo,
3: o senhor tem que vir aqui trabalhar. Vocês são contra. Vocês são contra as férias
1: se
3: dos trabalhadores. Se
1: tivesse um botão de voltar no tempo, o Capri tinha apertado 5 minutos antes.
0: E eu tenho uma manchete melhor.
3: Vocês são contra.
0: Eu tenho uma manchete melhor.
3: O descanso dos trabalhadores.
0: Ó, a manchete que eu tenho. Grande gestor do esporte, Ricardo Capriotti, defende 2 meses de férias por ano. Muito obrigado, Capri. Se você conseguir, você será o maior de todos os tempos.
1: Eu vou bater no RH. Meu coordenador falou que a partir de agora são 60 dias.
3: Vocês são contra as férias, vocês são a favor do calote no trabalhador. Vocês querem tudo isso aí.
1: Eu gosto 5x1.
3: Vocês são brincadeira.
2: O Vessone já tá me mandando aqui. A manchete do meu timão. Jornalista defende a ausência de Memphis por férias.
3: Pô, mas ele já tinha tirado férias durante a Copa.
0: Que dia é hoje de agosto?
3: Ele não jogou 18, na 18, Copa.
2: 18. Aniversário do Milhoz, viu?
0: É,
2: uma salva de palmas pro Milhoz.
0: Quinta-feira será dia 20, né?
3: 27 anos de idade.
0: Quinta-feira será dia 20. Isso. Então, o nosso queridíssimo Memphis Depay voltará a jogar depois de 50 dias uma partida.
2: Depois de 50 dias.
0: Ô, oh, que empregão, hein? Vou falar, olha. Podem falar o que quiser do Corinthians, é um pai, né?
2: O cara caiu fora dia 29. É um paizão, quantos minutos? 68. Em 3 jogos. 68, que não significa nada. 20 por jogo.
0: E no jogo mais importante ele não
2: jogou. Aí ele engordou, né? Aliás, tem muita gente braba aí, né? Porque um jornalista lá em Porto Alegre disse que o Alejandro estava gordo ontem. Qual é o problema?
0: Se ofenderam.
2: Qual é o problema? Porque ele tá acima do peso, só isso.
1: Ele é aparente estar, né? Tem uma composição corporal esquisita,
2: cara,
1: né?
2: Eu te falei, né, João? Meu apelido de infância é gordo, não tem problema nenhum. Podem me chamar de gordo, não tem problema nenhum. Eu não vou ficar ofendido.
1: Hoje em dia não cabe mais isso, é gordofobia.
2: Aí nós vamos de novo pra esse negócio.
1: Não, mas eu tô errado.
2: Tá voltando, viu?
3: O Memphis está certo. Aqui nós não podemos normalizar isso aqui.
2: Já me chamou de gordo 200 vezes na rua.
3: Nós estamos em 2026.
2: Vamos virar
3: novos tempos. Podemos normalizar esse tipo de coisa.
0: Tirar sarro de careca é calvofobia.
2: Desculpa.
1: Tá, peraí, Xandão, eu acho que gordofobia deveria ser reformulada, essa palavra. Porque gordo aqui, fobia. Mas atenção, fobia é medo. Gordofobia é medo de gordo. Eu não tenho medo de gordo. A não ser que eu fosse feito de açúcar.
2: Agora tu foste bem, tu esclareceu.
0: Fobia, você come de açúcar.
2: A nova geração que não sabe o que é fobia, hidrofobia, medo de água, isso. Claustrofobia, medo de lugares fechados, medo aranha.
1: Tem medo de aranha, irmão?
2: É só pra deixar claro, aonde que nós estávamos? O Memphis, 20 minutos por jogo.
3: Cobra-fobia.
2: Fica um mês parado, e tu acha que ele não vai engordar, que sabe?
0: Sim, e tem gente que normaliza tudo isso.
1: Mas, gente, atenção, o Memphis Depay com 5 quilos a mais, sem joelho, põe o cara, é melhor que o Pedro Raul, velho.
3: João Paulo Capelani ficou 50 dias trabalhando e engordou 16 quilos.
1: É verdade.
3: Não, mas estava parado.
1: Mas um pouquinho. Eu vou processar vocês por gordofobia.
0: Você viu que a criança comia também?
1: Pô, também tá de brincadeira.
0: Também morando
3: meia-noite ele queria comer hambúrguer. Meia-noite, vamos fazer hambúrguer?
0: Não, teve um dia meia-noite o Prédio, eu já não tava lá, você já tava descansando. Nós vamos comer um hambúrguer a 1 da manhã, cara.
1: Foi mesmo. O Capri não contribuiu um dia levando hambúrguer pra nós. Mas comia toda vez.
3: Levei hambúrguer, muito hambúrguer lá. Levei hambúrguer, levei queijo, que os senhores não tinham queijo pro hambúrguer.
1: Não tinha queijo.
3: Não tinha pão pro hambúrguer.
1: Pão!
3: Pão! Não tinha nada. Eles queriam fazer hambúrguer, mas não tinha nada. Só tinha vontade.

0: Xandão viveu numa oca durante a Copa.
1: Tava a gente nem focado, focado no trabalho.
2: Os caras
1: estão
2: querendo trazer aquela maquininha lá, viu? Aquela maquininha de café lá pra cá.
1: Focado, viu? No trabalho pra descansar. Aliás, aí naqueles churrascos, todo mundo colaborou, irmão.
2: Nem todo mundo.
3: Bom, é o seguinte, ó.
2: Ulisses era o que mais contribuía.
3: 8 e 7. Aliás, o Ulisses deixou um supermercado lá na casa dele.
1: Não, faltavam 5 dias pra ir embora, ele chegou assim. Gaúcho, vem cá um pouquinho, quero te mostrar uma coisa. Eu achei que era um negócio, sabe? Uma novidade e tal. Ele abriu a geladeira. Olha o que eu tenho na geladeira. Era coisa pra um mês, cara, faltando 5 dias pra ir embora. Aí eu cheguei assim, pô, chama a galera aí, né? Do pessoal, né, que trabalha ali.
2: Sim.
1: Então,
2: nós fizemos isso. Não sobrou muito na nossa casa, mas o João, que é
1: na minha também não.
2: Uma pessoa do bem, deu de presente, ó. Que sobrou.
0: Nossa, as meninas mexicanas aí, equatorianas, ficaram felizes, né?
2: Sim.
0: Foi bem legal, velho.
1: Dito isso,
2: sobraram uns negocinhos bons lá, hein?
0: Sobrar, tá louco? Tudo fechadinho.
2: Sobraram coisas boas, né?
3: Muita coisa. Eu também fiz uma bela doação lá.
1: Que eles compram de bobagem, é brincadeira. Que o Ulisses compra de bobagem.
3: Mas vai cornetar a compra do Ulisses?
1: Claro que vou.
3: Pra quê? Deixa o rapaz comprar o que ele quiser.
2: Não, não, os danoninhos dele, né?
3: A geladeira é dele.
1: Ele chegou, olha só o que eu comprei. Ele abriu o armário, tinham 5 marcas diferentes de sucrilhos, cornflakes, certo? Né? E ele não comeu nada disso aí, cara.
3: Como o senhor sabe que ele não comeu nada?
1: Porque ele me mostrou as caixas todas fechadas.
3: Tá de brincadeira. Sabe? Deixa o rapaz comer o que ele quiser.
1: Dito
3: atenção.
1: Isso, São Paulo e Bolívar. Vai ser 1-0 São Paulo.
3: Como é que é?
1: Vai ser 1-0 São Paulo.
3: 1-0? Só?
0: Não, calma. Palpite não, no final do programa,
3: irmão. Acho que o senhor tá muito conservador hoje.
0: Deixa eu só falar
3: do Memphis
0: rapidinho. Só falar do Memphis rapidinho.
3: A gente já tá mudando o assunto.
0: Não. Antes de virar a página, agora falando sério. O Osmar Estable, eu não tenho apreço pela gestão dele, mas pela pessoa, aparentemente, não me parece um sujeito vagabundo, ladrão, safado, bandido. Não, tô fazendo esse preâmbulo aqui, porque é importante que hoje em dia todo mundo coloque o dirigente no mesmo balaio, porque tá cheio de vagabundo espalhado por aí. Né? A verdade é essa aí. Tem um monte de cara aí que entra pobre, sai rico, não presta conta, derruba o clube, destrói a instituição e fica por isso mesmo. Não me parece o caso do Estable. É um cara muito bem sucedido. O Prédio eu conheço bem, fora do âmbito de trabalho do futebol. Mas analisando a questão do futebol, minha solidariedade, porque ele foi ameaçado, pegaram o contato da família dele, da irmã, da filha, da esposa. Então isso é caso de polícia. Infelizmente a gente sabe que não vai dar em absolutamente nada.
1: Zero.
0: Mas o meu ponto de vista aqui é o seguinte: ele sucumbiu à pressão, ele não teria renovação. Foi uma coisa constrangedora. O Corinthians emitiu um comunicado oficial falando que, por responsabilidade financeira, não renovaria com o cara. E depois da pressão feita pelo torcedor, que é mais atuante que o presidente, ele se viu obrigado a renovar. E vou explicar o que vai acontecer. Final do ano tem eleição. O Estable provavelmente não se candidate, porque não pode pelo estatuto, a não ser que ele consiga, entre aspas, bem entre aspas, virar a mesa. O próximo presidente vai ter um pepino, quase soltei. Sim. Um pepino desse tamanho.
2: Que pode ser
0: porque
2: ele.
0: Porque por semestre, desse tamanho...
3: Não tem pepino desse tamanho.
0: Tem pepino, vou te mostrar.
3: Não tem, não.
0: Tem sim. Graúdo, por sinal. Desse tamanho, pra ele poder pagar parcelas semestrais de mais de 10 milhões de reais. Entendeu?
1: Entendi.
0: Mais de 10 milhões de reais por semestre, o que vai ter que ser pago.
1: A entrevista dele, ela
0: fora salário, fora os gatilhos.
1: Tem razão, ele abriu o coração ontem, foi durante o apito final, inclusive, a entrevista ontem. E aí eu tava acompanhando.
2: A Band era a única TV presente.
1: Então, a conclusão que eu chego é a seguinte, viu? Para você ser dirigente do Corinthians hoje, prepare-se para, se o time não estiver bem, prepare-se para ameaças, intimidações, né? E boletins de ocorrência. É isso. Ou tu não consegue trabalhar em paz no Corinthians hoje. Pode esquecer.
2: Assim?
1: Pode esquecer, sabe por quê? Porque a força, as uniformizadas, elas tomaram tanto conta do clube que elas se sentem hoje num tal do direito adquirido, viu? Certo? De ameaçar a todo momento, de chegar junto, certo? Chegar junto.
2: Agora,
1: ele até falou que teve arma, né? Teve ameaça
0: foto
1: com
0: de
1: arma.
0: Faca,
1: né?
0: E arma enviada para ele.
2: Entraram
1: que ponto
2: na...
1: nós chegamos, pessoal?
2: Entraram nas contas da família.
1: Mas como que entraram?
2: Porque você, pelo entrar? CPF, você descobre CPF, o CPF e você pode fazer Pix, né? Você vai fazendo Pix de R$1. É uma baboseira. Só que eu acho o seguinte: apesar de toda essa confusão, essa lambança, ele deu um golpe de mestre ontem. Que ao chamar o Core, o que ele faz? Eu vou dividir essa responsabilidade com o Core, entendeu? Então, se lá na frente der alguma confusão, ele fala, pera um pouquinho. Eu não queria. A torcida pediu. Eu voltei atrás. Conversei com o Memphis e com o staff. Levei pro Core. Não precisava nem da decisão do Core, porque essa decisão é presidencial. Mas o Core... O Core disse que podia.
0: Chancelou, então, chancelou.
2: Acabou a conversa. Ninguém foi... pode falar nada.
0: Mas foi... eu tenho uma pergunta para fazer para vocês, ei, que são mais jurássicos da comunicação.
1: Foi 6-6 mesmo?
2: Foi 6-6 e aí deram ao Stabile Minerva, o voto isso. de Minerva. E
0: aí ele falou o Stabile chancelou.
1: 7-6.
0: O meu ponto de vista aqui, turma, é o seguinte. Qual é a moral do Core para falar se algo no Corinthians tem que passar ou não?
2: Nenhuma.
0: Então eu queria poder entender. É. Porque parece que o Core agora ele virou o Olimpo. No Corinthians. Não, peraí. Se o Core falar que sim, agora segue o jogo. Porque o mesmo Core é o mesmo grupo de pessoas que não teve acesso a N situações. Não passou no filtro deles, por exemplo. O Stabile falou aqui: o contrato de estacionamento, que é algo totalmente nebuloso com a Índigo, né? A empresa. É,
2: o primeiro contrato do Memphis. O
0: real do estacionamento.
2: O primeiro contrato do Memphis não passou também.
0: Porra, então peraí, quero poder entender. O Core virou o Olimpo no Corinthians agora. Então, se o Core falou pra passar, então passa. Que são muitas vezes os mesmos conselheiros que chancelaram e aprovaram as contas que não deveriam ter sido passadas nos bastidores do clube. São esses caras.
2: Mas eles não têm poder de veto nesse caso do Memphis, não têm como vetar.
0: Você tem toda a razão. Mas se eles
2: orientam só.
0: Mas se eles chegam e falam assim, ó. São quantos votos? 12.
2: 12.
0: Ó, nós somos unanimidade em dizer que não aceitamos.
2: Ah, o Stabile iria com
0: passar.
2: Isso. O Stabile iria com
0: isso. É isso que eu tô querendo dizer. É. Mas eles também, aliás, sucumbiram à pressão. Por quê? Também, porque eles têm medo da organizada. Quando eu falo organizada, entendo a torcida, que é a que protesta. E a torcida organizada, ela tem muita informação de bastidor do clube. Então ela sabe quem vota, ela sabe em quem votou. E aí, velho, entre aspas, entenda o que quiser.
2: Sabe tudo, sabe o salário, aí, sabe tudo.
0: Há uma perseguição, total. É pressão, ameaça, estender, como aconteceu com o Stabile.
1: E pra estender isso, tá falando pro São Paulo, domingo eu entrevistei o Ontem Aires de Abreu Júnior, né? Dentro do nosso concentração. E hoje tem jogo de São Paulo.
2: Tem resposta pra tudo.
1: É, e aí ele chegou e disse assim, ô Quessada.
2: Eu ouvi a entrevista.
1: O conselho, nós não temos poder nenhum. O presidente faz o que bem entende.
2: Então, pra que existe?
1: Aí eu perguntei, mas e o conselho? Não, nós temos que mudar o estatuto porque o conselheiro do São Paulo hoje, ele não tem direito.
3: Mas o conselho vota as contas.
1: Só.
3: Mas é tudo. Hoje a conta é tudo no clube. Se você veta as contas.
1: O patrocínio, tu não acha importante um patrocínio?
3: Não, sim, mas aí você chega lá no final do ano.
1: O Ricardo Capriotti é o presidente de São Paulo. Ele pode chegar. Eu tenho um patrocínio aqui de um valor que é irrisório pro São Paulo, certo? Eu vou fechar porque eu acho que, né, eu tenho que fechar.
3: No final do ano. Na apresentação do balanço. Os conselheiros podem vetar as contas. E se tiver uma irregularidade que eles apontarem, podem pedir um impeachment.
0: É isso mesmo.
3: Eles têm o poder disso. Esse poder eles ainda têm.
0: O
3: conselho ainda tem. Por que que eles chancelam essa patifaria de presidentes de clube todos os finais de ano? Vai lá o balanço dos clubes, afundando cada vez mais, eles aprovam, canetam, aprovam. Então os conselheiros são corresponsáveis pelo buraco que os clubes se encontram.
1: Ele deixou bem claro, alfinetou o Júlio Cazares, que não passava por ninguém, né?
2: Pô, o cara não tem uma boa relação com o presidente do clube, é no mínimo estranho.
1: Não, mas vem cá, interessante, quando eles fizeram a campanha, eles estavam em dupla.
2: Claro, claro.
1: Eles estavam em dupla.
2: É. Mas, o Preto, seu João e Capri, só pra fechar da minha parte. O impeachment resolve o quê? Resolve só tirar o cara que fez a lambança. Porque o clube, sim. O cara não vai devolver o dinheiro.
0: Isso é verdade.
2: Por exemplo, difícil, o Augusto Melo, né? O Augusto Melo, vai. O Augusto Melo vai devolver alguma coisa ao clube?
3: O Andrés vai devolver?
2: O pessoal da renovação e transferência. Transferência é bom. Renovação e transparência. Porque eles fizeram uma transferência. Renovação e transparência. Eles vão devolver algum dinheiro pro clube? Então não adianta esse negócio de impeachment. Ah, é bacaninha,
1: tinha,
2: mas não
1: resolve. Tinha que responder, tu sabe
2: devolve
1: como?
2: Devolve o dinheiro.
1: Tinha que responder com bens pessoais.
2: Então,
1: é isso, mas que já tinha, tem na legislação isso,
2: né? Mas não, ninguém cumpre.
0: Mas não cumpre.
2: O presidente do Flamengo caiu assim, né? O Edmundo Santos Silva. Lembra 2002. Disso? Lembra disso? Edmundo Santos Silva? Lembra disso, João?
1: 2002.
0: Canóbio expulso pelo Fluminense. Segundo cartão amarelo, juvenil.
3: Duas faltas estúpidas. Na primeira foi a primeira. A primeira acho que era até pra vermelho, viu?
1: Essa é uma falta comum.
2: Mas foi vermelho direto.
1: É, mas eu acho que ele se enganou.
0: Acho que
1: eu,
0: não, irmão.
2: Fala, ele puxou o vermelho
3: direto. A primeira era pra vermelho direto. Ele.
0: Isso aí foi uma falta aí. Comum, amarelo.
1: Falta comum.
3: Essa
1: pra
3: é
1: amarelo.
3: Pra amarelo. Essa é pra amarelo.
2: Tô dizendo que o árbitro puxou o vermelho direto.
0: Acho que ele recuperou a imagem. É só desse corte.
1: Deu o segundo amarelo.
0: Segundo amarelo.
1: Segundo cartão amarelo.
0: Tá aqui pra te ajudar.
1: Árbitro Andrés Rojas, viu? Que eu acho ele fraco.
3: Mas é pouco inteligente o Canóbio, né?
2: Na transmissão.
3: O cara já tem um cartão amarelo. Aí ele vai lá e me dá uma entrada por trás no adversário. Aí tá pedindo pra ser expulso.
1: E há pouco o centroavante Arce, que pode ir pro Vasco, ele errou em bola. Na marca do
2: pênalti. Ô, Capri, você conhece o pessoal lá da Libertadores, da direção técnica de TV, não? Que faz a transmissão? Fala pros caras capricharem um pouco, porque eles nunca conseguem passar informação legal pra gente.
3: Não consegue.
2: Ó, demora o replay, agora só fizeram um corte do vermelho. Por que que não mostra o amarelo e depois a sequência do vermelho pra gente saber que foram dois amarelos?
3: Não, mas eles mostraram o primeiro lance, a primeira falta, eles mostraram e depois a segunda, que resultou no segundo amarelo. Acho que o árbitro errou ali, não é? Em ter mostrado o vermelho direto. Ou então a geração aí que errou, né? Em mostrar os dois amarelos, né? Foi porque o árbitro foi claro, ele mostrou o vermelho ali. Ele não tirou o amarelo e depois mostrou o vermelho, né? Mas enfim, vamos ver aí.
2: O que
3: importa é a súmula depois, né? O que ele colocou na súmula lá que nós vamos resolver.
1: Mas o amarelo, o Hulk agora. Hulk perdendo a cabeça pra variar.
0: Tá sem novidades.
3: É.
2: Dá o Soteldo, dá o Soteldo.
1: Ele quer apitar o jogo.
2: 3 metros de altura querendo brigar, hein?
1: O Hulk foi um bom jogador, mas é insuportável.
2: Soteldo acha que é o Capriotti. Olha lá,
1: ele quer apitar o jogo.
2: Do Capriotti.
1: Ó, amarelo do Soteldo por reclamação. Pô,
3: eles são muito burros, né? Vamos combinar, né? E o Hulk vai tomar o vermelho, hein? Ele é assintoso contra o árbitro. Ah, os caras são um pouco.
2: Lembra no ano passado, no jogo, acho que foi Libertadores ou foi Sul-Americana?
1: Ah, mas foi nada também.
2: Foi nada.
1: Nem acerta o jogador do Rivaldo.
2: Lembra que o Hulk começou a reclamar com o árbitro? Foi o Rodan. Aí o Rodan só ficou vindo, não sei o quê.
1: Não, foi o Esteban Stojic.
2: Foi o Uruguai?
1: Ele fica rindo.
2: Aí depois, na hora que o Hulk dá as costas, ele.
1: Amarelo, o Hulk foi louco. Lembra disso?
2: Sensacional.
1: Jogo do Galo,
2: né? Sensacional. Foi Libertadores, não foi?
1: Olha o Soteldo, cara.
3: Olha o Soteldo que ia brigar.
1: Os caras perderam a cabeça.
3: O Soteldo quer brigar com quem?
1: Tem jogo ainda, pô. Tem 15 do segundo
3: coisa,
1: tempo.
2: O jogador do Rivadavia tá pedindo calma pro Soteldo.
1: O Rivadavia tem nada demais, Capri.
3: Sim, mas desse jeito o Fluminense vai perder o jogo, porque tá perdendo a cabeça, já tá com um a menos.
1: Eu já tiraria o Soteldo e botaria o meia. Põe o Lúcio Acosta e tira o Soteldo. Ou tira o Hulk, deixa o Soteldo na frente.
3: Olha lá,
1: o Fábio, aí tem goleiro, né?
3: O Fábio segura. Tranquilo lá pro goleiro do Fluminense. Ó, 8:19.
2: Escalado.
3: Opa! Aí sim! Aí eu quero ouvir a escalação do São Paulo na voz de Paulo do Vale. Vamos lá então, PDV, escalado São Paulo. Manda pro ar aí, manda pra torcida do São Paulo o tricolor do técnico Dorival Júnior. Vai, PDV! Oh,
4: com algumas alterações, ó. E um detalhe, o Arboleda tá fora. Tá fora até do banco de reservas. Vamos ver daqui a pouco o São Paulo... deve trazer alguma informação a respeito do Arboleda. São Paulo, de Rafael no gol 23. Aurélio Buta, lateral direito, jogou contra o Bolívar, entrou no segundo tempo, ficou perdidão na altitude. Hoje, titular Aurélio Buta. Domingos Duarte, 22. Sabino, 35, portanto, na vaga do Arboleda. Conforme eu já imaginava, ó, Iago, titular, do lado esquerdo com a 12. Nilton, Danielzinho e Marcos Antônio. Portanto, Pablo Maia vai para o banco de reservas. Nilton, Danielzinho e Marcos Antônio, o trio de ataque que a gente esperava também, Luciano, Arthur e Calério. Repetindo então, 23 Rafael, 20 Buta, 22 Domingos Duarte, 35 Sabino, Iago 12, Nilton 28, Danielzinho 94, Marcos Antônio 8, 10 Luciano, 37 Arthur e 9 Caleri.
3: São várias mudanças, principalmente defesa e meio de campo, né?
0: Buta de lateral, hein?
1: Buta, o PDV, ele lembrou muito bem. Ele entrou perdidaço na altitude. Hoje é o nível do mar, de frente à torcida. Gostei do Domingos Duarte, viu? Bom zagueiro.
3: Gosto do Nilton. Acho que o Nilton vai...
0: Eu tô na dúvida ainda se o Nilton ataca mais ou defende mais. Que hora ele tá como terceiro zagueiro, hora como um cara do meio campo.
3: Mas acho que é um cara versátil.
1: O principal reforço é o Arthur. Vai bem, é o Arthur começar o jogo em condição normal.
0: Arthur, Luciano e Calera, né? O PDB falou. Perfeito, né?
1: Aí é o principal reforço. E outra, também tem que ter parceria com o Marcos Antônio, né? O Marcos Antônio no jogo de sábado contra o Coritiba... ele circulou o campo inteiro, não aparecia ninguém para jogar com ele, para encostar nele. Aí ele se livrava, ele cruzava na bola, né? Cruzava na área ou ele dava pro lateral.
0: O São Paulo era a bola, tava até falando com o Gambás, que tava no estádio, e ele falou a mesma coisa que eu penso. O São Paulo pegava a bola nas abas e fazia o cruzamento na área, buscando só o Calleri. Quer dizer, é muito pobre o futebol de São Paulo apresentado.
1: Futebol brasileiro.
0: Não só do São Paulo,
1: não só do São Paulo.
0: Não só do São Paulo.
1: Todo Palmeiras mundo agora pega a bola isso, e cruza. Se a gente for pegar os 10 jogos da Série A, pessoal, eu acho que tem mais de 1000 cruzamentos, eu acho.
3: Ah,
1: tem, né?
3: Olha. É irritante.
1: Mais de 1000 cruzamentos na área.
0: Mas são 100 cruzamentos por jogo?
1: Ah, eu acho.
3: Não,
1: será? É, tu pega os dois times? Eu acho.
3: Ô, PDV, o Bolívar tá escalado aí também?
4: Ainda não, Capri. Daqui a pouco a gente tem acesso aqui à escalação da Conmebol e a gente monta o Bolívar aqui. Por enquanto só tive acesso ao São Paulo.

0: Já que o senhor não põe música nesse programa, é o hino do Bolívar mesmo, né? Porque o senhor não quis saber de música em momento algum desse programa. Aliás, o senhor está... O senhor é contra a música, contra a cultura musical.
1: Meu repertório é pobre hoje.
0: É, hoje não, sempre, como né? Sempre.
2: O Capricho, faz uma pergunta só pro PDV.
0: O senhor vem me dizer que Justin Bieber é maior do que Elton John. O senhor tá de brincadeira, né?
1: O PDV...
3: Você vai gostar.
1: Eu te quebrei.
2: Posso perguntar pro PDV, não?
0: Agora vai abrir pista aí, vai abrir pista agora. Não, essa fecha a pista.
4: Justin Bieber?
5: Não. Eu preciso pensar um pouco nas pessoas que ainda vêm.
2: Legal, porque na Band FM
5: estão fazendo
2: da tática. Aqui a gente tá ouvindo.
5: A gente tem que arrumar um jeito de achar pra eles na Band um lugar FM, melhor.
2: Não, se vocês querem saber a análise da
0: escalação, vocês falam até em cima do cantor. Vocês falam em cima do cantor.

0: cunhado, a música do Michael é sacanagem.
1: Essa música com o Michael é...
2: Mapa Nova é bom demais.
0: Roupa Nova é bom.
2: Eu não gosto muito de regravações, assim, mas...
0: Você tava bem ouvindo música, Capri?
2: Não, ouvindo a rádio Bandeirantes.
0: Ah, é?
1: Ouvindo rádio.
2: Ouvindo rádio.
0: E se fosse pra tomar banho ouvindo uma música, qual seria?
2: Tem um rádio lá no meu banheiro, ele já tá enroscado, porque o vapor, né? O vapor do banheiro.
0: Vai corroendo
2: o bicho.
1: Já tá verde, né?
2: Ah, o botão,
1: como a estátua da liberdade.
2: O botão não funciona mais. Eu aperto, então.
0: O botão tá colado.
2: Tá colado, então o que eu fiz?
0: Mas por causa do mofo ou.
2: É por causa da água.
1: Da umidade
2: do banheiro, né?
0: Ah, tá.
2: Então, como o botão no, de liga e desliga não funciona mais.
0: Você aperta o botão lá.
2: Eu deixei só o do volume funcionando.
0: Então você ligou, já tá. Já
2: é,
0: tá
2: ligado, eu, né? Não, eu só aumento, vai, o volume aumenta
0: o botão e o
2: volume
0: tá colado. Diminui.
2: O botão tá colado pelo vapor.
0: Sim.
2: É. Vapor que corroeu as partes.
0: Que nem a maresia
2: sensíveis.
0: Faz, entendi, tá bom.
2: Exatamente.
1: Nossa, agora saiu o.
3: Tirou o Hulk e o Gus.
1: O Hulk.
3: Botou a Costa e o Cerda.
0: Agora vai.
1: Agora vem. Eu queria saber do PDV quais são as opções para as laterais do São Paulo. Onde estão Cedric? Enzo. Enzo tá machucado, né? Wendel. Lucas Ramon. O que vai fazer com esse povo todo aí?
3: O Sérgio tá em Cotia, né?
4: Tem que Sérgio tá em Cotia.
3: Tá afastado, né, PDV?
1: E aí, o PDV, quais são as opções se der algum chabu aí nas alas?
4: É, e aproveitando então, o Cedric hoje postou uma foto, ó, hoje é em Cotia. Ixi. O Cedric, o Luan, o Mike e o Matheus Belém são os quatro jogadores em Cotia agora. Eu acho que o Cedric botou essa fotinho no Instagram, até porque ele pode de alguma forma usar isso lá na frente pra falar, ó. Eu tava treinando afastado. Além de ter um contrato até 27 com o São Paulo, que é alto, porque ninguém quer o Cedric emprestado, porque o salário do Cedric é um salário caro, o Cedric tá treinando afastado. E isso pode dar um problema pro São Paulo lá na frente. Ó. Opções pras laterais, o Wendel, né, e o Lucas Ramon estão no banco de reservas. Então, são os dois jogadores que podem atuar hoje nas laterais. Só informação sobre o Arboleda, lesão muscular, por isso tá fora.
3: Perfeito. Agora, quando o São Paulo trouxe o Oscar de volta, certo? Teve que engolir o Cedric. Por causa do empresário Juliano Bertolucci. E aí o Cedric chegou por 6 meses. Lembra?
0: Contrato
3: de 6 meses.
0: O Cazares, né? Renovou até 27.
3: E aí, do nada, o Cazares renovou por 2 anos.
1: São os,
3: até
1: 27. Os negócios casados, né? Os
3: Eu casarinhos. Gostaria que o Júlio Cazares, que se defende aí, né? Não, porque todo mundo tá contra mim, é tudo uma
0: Sou
3: verdade.
0: Perseguido.
3: É, por que você renovou o contrato do Cedric por 2 anos? Explique, Júlio Cazares. É. Pode mandar uma mensagem para nós aqui, ou explique no Instagram se você quiser, ou mande o WhatsApp, não tem problema. Você é um homem de comunicação. Por que você renovou o contrato do Cedric até 2027? Isso é Lesa Clube, isso aí. Sim. O cara tá em Cotia treinando 1 ano e meio antes de terminar o contrato.
1: Vai tomar um processo.
3: Um ano e meio.
1: Vai tomar um processo.
3: Um ano e meio.
1: Vai ter que pagar, sei lá, 4, 5, 6 vezes mais do que o contrato.
3: E onde anda Carlos Belmonte?
0: Por falar.
3: Ei, PDG, onde é que tá o Belmonte, PDG?
1: Traz o Cedric, mas o Oscar, que era o top também, não conseguiu ajudar em nada, né? Não resolveu.
2: Você também faz pergunta difícil pro repórter, Pretzel.
3: Carlos Belmonte sumiu. Ia ser candidato à presidência do São Paulo, ele sumiu. Por que, Belmonte, você e o Cazares renovaram o contrato de um lateral direito, que é pior que os laterais que estão hoje lá, que é pior que os laterais que surgem na base, certo? E agora o São Paulo está tentando emprestá-lo, ninguém quer, sabe por quê? Ninguém porque quer. O salário dele é impublicável.
0: Claro, claro.
3: O salário dele é impublicável.
0: Agora, só por falar nisso, e salário em processo, eu não quero tomar outro processo nas costas, mas eu acho que tem muita negociação no futebol brasileiro que deveria
3: ser investigada. Eu diria
0: por
3: quase
0: quê?
3: Todas.
0: Porque esse tipo de negociação tem que ser investigada. Vou dar um exemplo aqui. Eu não estou fazendo nenhuma relação que o Duílio ganhou dinheiro e tal. Se eu tivesse informação, eu falava. Como eu não tenho, eu vou ser irresponsável aqui para dar arma para o inimigo, entre aspas, inimigo também. O ponto de vista aqui é o seguinte, como é que um cara que é presidente do Corinthians, sabendo que o clube tá falido, ele faz uma multa rescisória, se mandar o treinador embora, de mais de 10 milhões de reais? Tipo assim, jura por Deus que esse dinheiro vai todo
1: a
0: pro treinador.
1: A tua referência é o Mano, né?
0: Eu queria... Você
1: tá falando do Mano, né?
0: Sim.
1: Quando ele renovou o contrato.
0: Eu queria poder entender,
1: sem por saber se o grupo dele seguiria no
0: tipo
1: comando.
0: Tipo assim, o Duílio, ele é o presidente... Aí ele tem um contrato na mão e ele coloca uma cláusula aqui, olha, mano, se eu te mandar embora, eu não sei se eu fico pro ano que vem, né, porque tem eleição, a multa rescisória toda vai ser de 10 milhões. Eu queria saber realmente se esse dinheiro foi todo pro Mano. Eu queria saber.
3: Mas sabe por que, que ele fez isso?
0: Eu queria
3: isso?
0: Realmente
3: pra saber. Inviabilizar o Augusto Melo já, claro já na sim. Largada. Então mas, eles só pensam nele.
1: Mas assim, e o pior, o Augusto deu entrevista.
0: Mas você duvida que
1: o Augusto deu entrevista dizendo que o técnico dele não seria humano para a primeira temporada no comando do clube.
0: Mas vocês duvidam que às vezes um dirigente do futebol brasileiro faça isso para morder uma parte dessa multa?
1: Não duvido.
3: Não duvido.
0: Então é isso que eu tô querendo dizer. Por exemplo, o que
1: não só embasa, dirigente, né? Empresário, claro, dirigente, claro, jogador.
0: Pessoas,
1: né,
0: ao redor. É. O que embasa o Casares a renovar o contrato do tal do Cedric até 2027?
3: Nada.
0: Isso tem que ser investigado.
3: Zero, tem que ser investigado.
0: Alexandre isso. Matos, zero. Onde ele, esse cara estava na cabeça para contratar o tal do Brahim Bilal para ganhar um pau por mês. Ó,
1: quem?
0: Isso tem, o Bilal lá do Santos, que nem está mais lá. R$1 milhão por mês pra esse cara que ninguém sabe. Ele saiu do canal 3. Se ele tivesse saído do canal 3, todo mundo aceitaria.
1: João, não tenho como provar.
0: Tem que investigar. Ninguém tá falando que os caras são bandidos, safados, vagabundos. O que, que custa investigar?
3: Eu posso investigar no Inter contratou, um zagueiro chamado Cleiton Sampaio, certo?
1: Cleiton Sampaio.
3: Ele tem contrato até 28. Ele joga, ele é pior que todos os zagueiros da base. O sub-15 tem zagueiro melhor que esse rapaz. 6,
1: 7, sabe? 3 anos de
3: tem contrato. Que ser investigado, ele tá lá encostado. Sim. O Sport quis contratar o Ceará quando eles foram ver o salário do cara. Não dá. Certo? O cara ele não pode passar perto do Beira-Rio. Como
2: vocês,
3: o Cedric,
2: a renovação do Cedric
3: já tem que ser investigada.
2: Vocês são ingênuos. Vocês são ingênuos. Vocês acham que tem que investigar essas contratações? Imagina, que isso? Pra quê?
1: Vale vinheta, não é?
2: Não, pra que isso? Vocês têm certeza?
3: Hoje tu tá inspirado. Hoje.
2: Não, hoje não. É, hoje não.
1: Olha, não tenho como provar, hein? É que hoje é jogo
2: do São Paulo, na
1: Copa
3: Sul-Americana. O conteúdo é vasto.
1: O Capri, não posso falar o nome porque eu não tenho como provar. Mas um jogador de um grande clube aqui da capital, quando foi contratado, há mais ou menos uns 8 anos, tem uns 8, 7 anos que ele foi contratado, jogou um pouquinho e depois sumiu. O salário dele era de 500 mil. Sabe quanto que ia pro bolso dele?
2: 100.
1: 250 só. Por quê? Porque ele não tinha mais condições de jogar em alto nível. Tava com algum problema crônico de contusão. Mas qual foi o prêmio? Ó, você sabe que você não vale mais do que 250 pau. Né? 200 pau. Mas a gente vai dar 250 para você.
3: E eu vou te dar no papel.
1: Você não, vai arranjar emprego em mais nenhum lugar, porque se passar por um departamento médico qualquer, aí os caras vetam. Então nós vamos pagar 250, só que você vai receber 500. A outra metade a gente vê como é que você devolve. Cara, tá cheio disso no futebol.
2: Ah, tá, é o que mais disso. Tem é isso.
1: É um absurdo, Capri.
2: O que
1: por
2: mais
1: isso
2: tem
1: que a gente
2: é isso.
1: Explica um clube com bi, outro com bi meio, outro com três.
3: Empresários isso. Bilionários, isso. Jogadores milionários, dirigentes ricos, clubes quebrados.
2: Nós estamos falando aqui de negócios estranhos com jogadores. O dia que a gente começar a falar de negócios estranhos com patrocínios, aí o negócio é pegado. Com patrocínios. Aí a coisa... É que é aquela história, né? A gente sabe que tem, mas os caras sempre se blindam para poder...
1: E o jogador fica mal também para revelar.
2: Se deixar os rastros, jogador, né?
1: Se a gente perguntar para esse... Se o cara entrar aqui e você perguntar para ele... Ele nunca vai admitir claro isso, vai. Porque é chato, né, cara?
3: Mas,
1: o cara participou
3: mas fora do esquema, ar, antes né? De um podcast, ele vai falar.
1: Fala.
2: Bom, minha gente, olha lá, 8h32, daqui a pouquinho tem Pedro Martelli no comando da Jornada Esportiva João Paulo Bandeirantes.
0: Capelanes. Ah, não sou eu, desculpa.
2: Não, esquece.
0: Nossa, ele tá não, aqui, né? Acho que não, que o Martelli tem um problema, tô aqui, ó.
2: João Paulo Capelanes.
3: Cá, viu, elogiaram o meu gol narrado do Inter ontem aqui.
0: É, quem?
3: Estavam dizendo aí, olha.
2: Você tá querendo tomar o lugar do Daniel Oliveira lá em Porto Alegre, né?
0: Tinha gente na porta da Band esperando você sair.
3: O Ulisses mandou mensagem pra mim. Cara, que narração, velho.
2: Bom, é o seguinte, ó, atenção. Falou. Já, Pedro Martelli no comando da Jornada Esportiva Bandeirantes, ele vai narrar São Paulo e Bolívar. É ele mesmo. Bola rola às 9h30, mas às 9 ele já chega para abrir a nossa Jornada Esportiva Bandeirantes. 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
6: E começou a semana decisiva dos jogos de volta às oitavas de final da Copa Libertadores. Nessa quarta-feira, temos mais brasileiros em campo. O Palmeiras duela contra o Cerro Porteño, jogo de volta que acontece no Paraguai. Na ida, ficou no empate 1-1. Além disso, temos duelo brasileiro, que também terminou empatado no primeiro jogo. Cruzeiro e Flamengo empataram no estádio do Mineirão e agora no Maracanã. Tem a decisão. Na quinta-feira, outros dois brasileiros entram em campo. O Mirassol pega a LDU, empatou na ida por 1-1 e agora decide na altitude de Quito. E o Corinthians, que ficou no 0-0 na Argentina, decide em casa contra o Rosário Central.
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0: 8h39, daqui a pouquinho o São Paulo vai tentar construir aí uma grande vitória para ir às quartas de final da Copa Sul-Americana. Mas é o seguinte, hein? Alô, Tricolor, para construir direitinho, preste atenção nesse recado de João Paulo Capelanes. Para construir direito, não cair a casa, não ter nenhum problema... O que é que o Tricolor tem que fazer, hein, João?
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5: Amigos da Rádio Bandeirantes, aqui quem fala é Ronaldo Giovanelli, Memphis Depay. Acabou a novela, gente, acabou. Acabou, e foi bom pro Corinthians e bom também para o Memphis Depay, pelo que eu fiquei sabendo, pelo que eu li e da forma que foi conduzida também. Então não adianta começar a falar em saúde financeira, tem que pensar na saúde do time também. E o Stab, ele pensou na saúde do time. Ah, Ronaldo, você é a favor de quem? Eu sou a favor do Corinthians. O Corinthians ganhou com isso. Porque acalmou a torcida e acalmou também o pessoal da presidência aí. Então Memphis Depay continua no Corinthians para desespero de São Paulinos e palmeirenses. Aqueles que comemoraram a saída dele agora vai ter que amargar a volta do grande ídolo corintiano, Memphis Depay, esse é o nome. 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

0: Não, eu... Porra, eu tô indignado aqui com o que eu tô lendo na matéria do, Globoesporte.com.
1: Sobre o Juventus?
0: Do Juventus aqui. Juventus, que é isso,
1: quando gente? Eu disse que a SAF era fuleira, o Capelão ficou bravo comigo.
0: Que isso aqui? Pô, os caras... Oh, isso aqui é roteiro de novela. Parabéns ao Bruno Cassucci, lá do, Globo Esporte.
1: Ô, Brunão.
0: Que...
1: Cassucci.
0: Cassucci.
1: São os dois Brunos. O Gil Frida deu aquele áudio do, da Mara Casares com... O Douglas Schwartzman, lembra? Que,
0: sim.
1: Que muito gerou, bom. Que gerou
2: 40 minutos.
1: Que não, gerou o impeachment que nós botamos.
2: Parabéns aos dois.
1: Aqui, é. E depois, agora, o Bruno Cassucci. É, traz a o Capelanes.
0: Isso aqui é roteiro de claro. Novela da Band. Não. Dá pra entrar
2: João,
0: aqui.
2: Não seja na, oportunista.
0: No horário
2: João,
0: nobre da Band.
2: O João fez no intervalo domingo. Eu te falei.
0: Tem traição,
2: você nem lembrava da história.
0: Tem traição, não, tem não desvio de dinheiro.
2: Nem lembrava da história.
0: Tem tudo aqui.
1: O João fez o Domingo Esportivo Bandeirantes. Brilhante, por sinal.
2: Elogiou bastante.
1: Junto com o Bruno Pusóvio, né? lá do Juventus.
2: Rua Javari.
1: Rua Javari, certo? Foi maravilhoso, certo? Aí, foi entrevistar alguém? Alguém não quis... Nós chegamos no fuleiro por quê?
2: Não, foi o seguinte, Adão, nós fizemos essa entrevista, esse programa de lá, e aí depois no Domingo Esportivo Bandeirantes, eu no estúdio entrevistei o cara que comanda o departamento de futebol da SAF,
1: para
2: poder explicar, e aí, né?
1: Ah, é verdade.
2: E aí o Juventus mudou, aceitou a mudança.
1: Foi jogar quinta de manhã.
2: Exato. E aí você ficou bravo e eu falei, mas é o que dá pra janta. Aí quebramos o pau de maneira respeitosa e você usou um termo, a SAF é fuleiro. Eu falei, não é! E aí chegamos no momento em que, aparentemente, eu estava errado.
1: Desculpa.
2: Errado o homem que acredita em outro homem, né? Vou fazer o quê?
1: Vem cá, o Juventus aceitou jogar a final do A2, da A2, na quinta-feira, às 10 da manhã.
2: É, foi ruim mesmo.
1: Vocês lembram disso?
2: Lembro, sim.
1: Lembram disso?
2: Não, o jogo ia ser às 3 da tarde, como sempre é.
3: Mas houve, parece que houve pressão de uma TV, né? Pra, pra que o jogo fosse esse horário.
2: A TV que transmite aí.
0: Bom... Olha só.
2: Quem narra o jogo quinta-feira do Corinthians?
0: 8h47, o senhor narra domingo, 7h30 da noite. Atenção, hein? Vou aproveitar aqui para dar a nossa agenda do domingo. É domingo, 7h30 da noite. Coritiba e Corinthians. O jogo vai ser transmitido no YouTube por João Paulo Capelanes.
2: Oh.
0: Então já adianto a vocês aí, porque domingo tem debate.
1: 7h30, João.
0: Debate, o jogo é 7h30.
1: São Paulo é 6h30, né?
0: São Paulo é 6h30. Porque atenção, é o seguinte, ó. 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
2: Irmão, vinheta, velho.
0: Fala em
2: Deus,
0: cima,
2: cara,
0: da vinheta.
1: Eu não vi, desculpa.
2: Pô, que coisa.
1: Pegou no peito, né?
2: Pô, ninguém quer saber também, pô. Você fala em cima da vinheta.
0: Desculpa. Liga lá. Fala aí, João Paulo Capelanes. Eu quero saber de construção e reforma com qualidade aqui. Vamos lá, João.
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0: É isso aí, não, só para o Fábio Pucci tá mandando uma mensagem aqui pra gente, dizendo que o problema não é a SAF do Juventus, o problema são os dirigentes, e pela reportagem é isso mesmo. Quer dizer, a SAF, segundo o Fábio Pucci aqui, fez tudo direitinho, pagou o que tinha que pagar lá pro Juventus, quem desviou o dinheiro foi o presidente do clube e o presidente do Conselho Deliberativo.
3: Segundo a reportagem.
0: Segundo a reportagem.
2: Os caras meteram a mão na cumbuca.
0: Os dois. Putz. Os dois. Os dirigentes do clube.
2: Que coisa, hein?
0: A então SAF tá cumprindo lá o que eles têm.
1: Eu refaço
0: com
1: o Fábio Pucci, que é o fiscalizador do nosso produto.
0: Ele é juventino.
1: É, um abraço ao Fábio Pucci. Então, a diretoria do Juventus é fuleira.
0: Então, é verdade. Eu
1: troco, então.
0: Mas a reportagem fala exatamente isso. A reportagem acusa o presidente do clube e o presidente do conselho. Os dois que desviaram dinheiro lá.
2: Muito sério isso.
0: Muito sério. Por isso que o Juventus chegou no fundo do poço e teve que ir para a SAF.
2: Mas atenção,
0: porque
2: pessoal.
0: Porque é isso, né? Porque não estamos falando de dirigente aqui desde o início, que os dirigentes no futebol brasileiro...
2: Mas atenção,
0: é isso aqui, ó.
2: O Juventus está de volta à elite do futebol paulista. Ano que vem está na Série 1. Ano que vem está na Série 1. Cota completa.
3: Um estádio já retocado lá.
0: Não dá para limar esses caras, não. Presidente, conselho deliberativo, deixa tudo na mão da SAF.
2: Eu sei que o senhor é um jubilado, o nosso comandante principal.
3: Revisão de pênalti.
1: Opa, uma revisão de pênalti para você.
2: Cruzamento na área, toca no braço,
1: Xandão. Pega no braço,
2: pega no braço, irmão. Pega no braço.
0: Ih, rapaz.
2: O árbitro vai marcar pênalti.
3: E o braço aberto, né?
1: Mas ela pega no braço, ela pega aqui, ó. Ó, tô fazendo
0: braço, sinal. Braço. No braço, tá pegando no braço ali, braço. Ó.
1: Ela não pega antes no corpo?
3: Vamos ver.
1: Não. Essa é a minha dúvida. Ah, essa imagem não dá pra ver.
3: Braço.
0: Dá pra ver.
2: Essa mas o pênalti vai ser marcado.
3: E outra, braço esticado.
2: Faltando,
3: ampliado.
2: É, faltando 2 minutos pra terminar.
1: Mas pega no braço, ela não bate antes aqui, ó. É a minha dúvida. Ele também tá com dúvida. Ele também tá com a lá.
3: Braço direto.
0: Braço direto. Pega no braço.
3: Braço direto. Pênalti lá,
2: vai ser
3: lá,
2: marcado
3: lá,
2: com
3: direto,
2: certeza.
3: Direto, direto.
1: Pênalti pro Rivadavia. Tá 1-0 pro Flu, hein? O Serna fez 1-0, entrou.
0: E 48 do segundo 48. Tempo. O jogo ia até o 50.
3: Que azar o Fluminense.
1: Fluminense com a menos.
0: Que azar.
2: Deu cartão amarelo pro Marcão?
1: Deu pro Arce, o número 9 ali do...
0: É porque os caras estão fazendo pressão em cima dele lá na cabine do VAR.
1: Ele tem dúvida, eu também tenho.
3: Não, direto,
1: ela lá, pega, direto. Ela não pega aqui antes, aqui, ó, não, antes do braço.
3: Não, direto,
1: essa é a dúvida. Se tem dúvida, vale a marcação do campo, é escanteio.
3: Na hora que a bola bate, não tem uma
2: segunda decisão do árbitro.
0: Olha lá.
2: Faz o sinal do VAR. Vai, chato, vai logo.
1: Ele vai dar o pênalti.
0: Vai marcar o pênalti, certamente.
2: Faltando 1 minuto para acabar o jogo.
0: Pênalti.
2: Olha a força que ele fez para marcar o pênalti pro Rivadavia, hein?
0: Vamos pro intervalo, né? Na volta o Pretzel vai narrar o gol. Vai, vamos lá.
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0: Bom, foi gol do Rivadavia, né? O Arce cobrando pênalti, deixou tudo igual lá em Mendoza, 1-1. É, vai para os pênaltis, né? Deve ter mais um tempinho de acréscimo aí. Ó, o Fluminense chegando, mas não vai acontecer nada. Não vai acontecer nada. 1-1. A decisão deve ir pelas penalidades máximas entre Fluminense e Rivadavia para saber quem vai às quartas de final da Copa Sul-Americana.
2: Acabou. Senhoras e senhores, damas e cabadeiras, eles têm me agrado informar-lhes que vamos às penales. Sabe o sapinho de terno? Nunca viram o meme do sapo?
0: Não.
2: Poxa,
0: mas não acabou isso? Ainda não, João. Ainda tá rolando. Tem uma bolinha rolando ainda lá. Vai mais um pouquinho. Já voltamos aqui. Até já.
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